0: tá voltada para outro lado.
1: Hoje a gente tem uma convidada que sabe muito do assunto e a gente chama ela agora.
0: Mundioca, tenho o enorme prazer de ouvir mais uma vez a Daniele Macchio, ela que é doutoranda e mestra em relações internacionais pelo programa de pós-graduação Santiago Dantas e pesquisadora do CIRI. Tudo bem, Dani? Como é que você está? Bom ter você de volta aqui no Mundioca.
2: Tudo ótimo, Mel, Marcelo. Tava com saudades, que bom estar de volta aqui no programa.
1: Dani, até que ponto a militarização dos países bálticos é defesa legítima ou é escalada provocativa contra a Rússia?
2: Essa é uma pergunta que toca, eu acho que, num grande cerne da questão das relações Estados Bálticos com Rússia, né? E para responder de forma um pouco mais objetiva, a gente pode dizer que simultaneamente as duas coisas, tanto uma defesa legítima quanto uma escalada provocativa. A resposta vai depender de acordo com o observador. Para os Estados Bálticos e também para a OTAN, a gente pode encarar isso como de fato uma ação de defesa legítima porque responde a agressões russas concretas, né, de acordo com as narrativas hegemônicas nesses países, e também responde a uma doutrina militar russa que prevê o uso de força, ou então pelo menos que prevê o uso de instrumentos políticos mais enfáticos para proteger compatriotas no exterior, né? Para proteger a diáspora das comunidades russófonas que habitam fora do território russo. É importante dizer, né, que essas narrativas, esses discursos que imperam hoje nos Bálticos, eles não se relacionam única e exclusivamente à guerra que se iniciou em 2022, né? Isso tem raízes históricas que datam ali das relações que esses países tinham com a União Soviética e desde então, numa contemporaneidade, digamos assim, também encontra outras justificativas, como por exemplo a anexação da Crimeia em 2014 e a guerra na Geórgia em 2008. Por outro lado, no entanto, né, como eu disse, depende do observador essa nossa resposta, para Moscou isso é encarado como uma escalada provocativa, porque a OTAN tem ali, né, cada vez mais se movendo para leste, cada vez mais posicionando armamentos, tropas permanentes, né, colocando esse poderio militar, né, mais próximo das fronteiras russas, quebrando, né, rompendo o que a Rússia considera aqueles compromissos que foram assumidos pela OTAN ainda durante a Guerra Fria, mas principalmente, né, depois do fim da Guerra Fria em relação à Rússia. Então, a triste realidade, né, é que no frigir dos ovos, né, na conclusão de tudo, a gente está, independente da perspectiva pela qual a gente olha, estamos presos a um dilema de segurança, né? O que um lado faz para se sentir seguro, o outro interpreta como uma ameaça existencial, e aí a gente cria um ciclo que se retroalimenta, né? Então, um lado, os bálticos e a OTAN, por exemplo, entendem que a intensificação dessa militarização tem razões dissuasórias, né? Ou seja, vou mostrar para a Rússia que tenho grandes condições de responder a um possível ataque e isso traria novas consequências, né? Ou seja, isso no limite faria a Rússia repensar algum tipo de ataque, reduzindo por conseguinte a possibilidade de uma invasão, mas isso também faz com que a Rússia se torne cada vez mais reativa, cada vez mais preocupada e consequentemente também possa optar por uma maior militarização, e aí uma coisa vai alimentando a outra e a gente entra nesse grande dilema de segurança, né? Que é um tema muito recorrente nas relações internacionais e que demonstra muito bem como essa dinâmica vem acontecendo.
0: Pois é, a palavra-chave é militarização. Como é que essa militarização dos Bálticos, ela está acontecendo? Você pode trazer uma lista de itens em que a gente observa, caramba, tá acontecendo ali?
2: Claro, Mel, claro. Bom, antes de mais nada, é importante lembrar que os Bálticos já há muitos anos, né? Eles são parte da OTAN, então são parte da Aliança do Atlântico Norte, que é um dos grandes nomes, um dos grandes players aí na política securitária, na política de segurança europeia atualmente, e isso muda muito a forma com que a gente lê esses países, né? Então, Não se trata simplesmente de pensar em que medida individualmente cada um desses países resolveu destinar maior parte do seu PIB para a modernização e a expansão das suas forças militares, mas também pensar o que essa expansão de investimentos que vem acontecendo nos últimos anos representa para a OTAN como um todo, né? Então nós temos ali três países geograficamente falando muito próximos da fronteira com a Rússia, pensando não só o território da federação como um todo, mas também pensando aliados importantes como Belarus ou então próprio território de Kaliningrado, né, que está ali muito próximo desses países também. Então, para além de todo o arsenal militar que esses países têm, também precisamos lembrar que eles são parte daquela região geográfica sobre as quais a OTAN pode mobilizar suas forças, né? Então, essa contingência, essa proximidade geográfica é o que mais chama a atenção. Na esteira, portanto, dessas intensificações de orçamentárias, né? Então, os três países, né? Lituânia, Estônia e Letônia, vem cada vez mais aumentando a porcentagem dos seus PIBs investidas no setor militar, mas para além disso, a gente tem também uma mudança de narrativa dentro desses países e na OTAN como um todo. E aqui, para não me estender muito, eu queria chamar a atenção principalmente à questão da zona aérea. Desde 2004, começo dos anos 2000, mais ou menos, que é quando esses países entram na aliança, essa entrada, né, já permite à OTAN manter com certa regularidade, com certa periodicidade, uma frota aérea, né, que se posiciona nesses países, a princípio, para mapear, para monitorar o que está acontecendo. Então, esse monitoramento aéreo acontece já há muito tempo na zona aérea desses países. No entanto, agora em 2026, o que a gente vê mudar é uma narrativa e um uso de palavras que diz respeito muito às implicações constitucionais que isso tem. Até então, esse monitoramento, ele tinha como objetivo principal monitorar, ponto final, como o próprio nome sugere, entender como estão se movimentando outros países, outros players, como estão as fronteiras e tudo mais, né? Agora, no entanto, esse tipo de monitoramento começa a ser entendido como uma atividade de defesa. Agora, esses aviões, né, digamos assim, que até então estavam só observando, têm direito, existe um mandato agora que autoriza que eles entendam qualquer tipo de movimento estranho como uma ameaça de fato, dando a eles, portanto, o direito de usar força militar. Isso é muito preocupante, né? Porque a gente sabe que quando estamos falando desse tipo de situação, existem pequenas possibilidades de erro, ou um avião que, por uma questão climática, por uma questão do indivíduo que está pilotando, pode chegar um pouco mais perto da zona de fronteira, ou então pode avançar um pouco para dentro do limite, sem que necessariamente represente de fato uma ameaça, sem que necessariamente tenha um objetivo militar agressivo, mas tudo isso agora pode ser lido como uma ameaça que pode vir a ser neutralizada, né? Então, isso é uma novidade, algo que vem acontecendo muito recentemente, uma mudança que a gente está acompanhando agora, de momento, e que é muito preocupante, não só para a Rússia, porque é óbvio que essa monitoração, é óbvio que essas tomadas de decisão mais assertivas têm como objetivo, em larga escala, aviações da Rússia, aviões russos, frotas russas, mas também, né, abre aí um flanco muito amplo para a atuação da OTAN nos países bálticos em relação ao espaço aéreo ali compartilhado internacional entre a fronteira dos bálticos e a fronteira russa.
1: Dani, entre Estônia, Letônia e Lituânia, pelas movimentações que você conhece, teria alguém que está mais a risco, vamos dizer assim, ou não?
2: Olha, Marcela, é muito difícil a gente dar, assim, contornos muito específicos, né? Porque os bálticos, como uma região, eles compartilham impressões, eles compartilham tomadas de decisão muito parecidas no que diz respeito à Rússia, né? Existe ali uma certa convergência na maneira com que esses atores leem as atitudes de Moscou e na maneira com que esses atores entendem a sua presença na OTAN, a sua presença na União Europeia. O que a gente percebe, no entanto, é que historicamente existem algumas pequenas peculiaridades, algumas pequenas diferenças nas posições, que talvez pode ser aí um caminho para a gente entender algumas vicissitudes, né? A Estônia, por exemplo, ela é historicamente muito arisca, digamos assim, né? Em relação à Rússia. Então, até quando a gente pensa políticas públicas ligadas à cidadania, a direitos de comunidades étnicas que habitam a Estônia, sejam elas russas ou não, né? É um país que usualmente tem políticas muito mais rígidas e posturas muito mais assertivas no que diz respeito à Rússia. Já a Letônia é um país que historicamente, claro, tem muitas ressalvas contra Moscou, mas que tenta navegar sem uma polarização, digamos assim, tão grande, tão forte, tão dada quanto que a gente vê na Estônia. E a Lituânia é um país, talvez, em que a gente consiga ver alguns recortes um pouco diferentes em relação aos outros dois, porque é um país em que a gente percebe que a população tem um pouco mais, talvez, e aí é claro, eu digo isso com muita ressalva, né, porque a gente precisa entender que não significa que sejam diferenças, divergências muito gritantes entre um país e outro, mas a Lituânia, ela tende a apresentar, no que diz respeito à sua sociedade, uma abertura um pouco maior para um debate, uma abertura um pouco maior para conseguir entender situações um pouco mais contextualizadas, colocar um pouco mais de poréns na conversa, digamos assim. Então, se eu tivesse que dar uma resposta assim, um pouco mais objetiva, eu diria que a Estônia, usualmente, né, tem essa leitura muito mais assertiva, tem uma posição muito mais arisca, né, como você colocou, enquanto os outros dois se movimentam, assim, claro, sempre levando em consideração todas essas questões históricas e toda essa discordância com Moscou, mas que às vezes abrem um pouquinho mais de brecha, talvez, para alguma coisa acontecer.
1: Curiosamente ou não, a Estônia dos três é que tem a maior fronteira, né? A Letônia tem um pouquinho e a Lituânia não tem nenhuma. Talvez até isso seja uma parte dessa explicação, não?
2: Com certeza, Marcelo, com certeza. A Estônia, digamos assim, seria a que tem mais a perder, ou pelo menos pode se entender ali geograficamente falando como aquela que está mais aberta a uma possível invasão russa. Então, sem dúvida, a geografia aí vem no sentido de corroborar um pouquinho essa leitura, sem dúvida.
0: Por falar em questões geográficas, queria que você comentasse sobre o corredor de Suwałki, que é ali aquela faixa de território entre a Polônia e a Lituânia e que também fica entre o enclave russo Kaliningrado. Ali é uma área sensível, né? Bastante sensível. Por quê?
2: Sem dúvida, Mel. Ali é muito complicado porque a gente está basicamente triangulando três territórios, três nações, que historicamente ali tem uma série de questões muito complexas, né? A gente tem Lituânia, a gente tem a Rússia, né? Ali representada por Kaliningrado, e temos Polônia. O que acontece nesse corredor em específico, né? Justamente por ser uma região geográfica que conecta esses territórios, é natural que a gente tenha uma maior movimentação ou uma maior concentração de certas comunidades, certas minorias étnicas, por assim dizer. Então, por exemplo, lá em Kaliningrado, obviamente, temos uma comunidade, temos uma sociedade russófona que é vista por esses outros países como um enclave, que é, bom, é um enclave russo, né? Mas que é lido por essas outras nações, né, como uma proximidade, ou seja, há um perigo iminente na narrativa dessas outras nações de que essa comunidade russófona e esse território possam ser mobilizados por Moscou de duas formas básicas. Primeiro, como um entrave militar, né, ou seja, a Rússia poderia utilizar Kaliningrado como um palco de operações militares, um flanco, né, que permitisse uma operação militar mais facilitada para esses outros dois países, e nesse sentido do corredor se tornaria parte desse possível teatro de guerra, digamos assim. E claro, existe também uma dimensão mais política, simbólica, étnica, que é, por exemplo, pensar, olha, a presença dessas comunidades russófonas muito fortemente localizadas ali em Kaliningrado podem representar uma facilitada presença de propaganda russa, uma facilitada presença de uma entrada daquela narrativa de Moscou, né, acerca do perigo perigo ou das ameaças que as comunidades russófonas estão sentindo nesse contexto de guerra, né? Então, essa mera presença também é lida como uma potencial entrada para um projeto de desestabilização política social através de uma maior influência que essas ideias russas ligadas a essas comunidades poderiam ter sobre esses dois países, né? Então, esse corredor, ele é um tema que vem à tona principalmente por conta dessas questões, né? Principalmente por conta desse medo bastante evidente, bastante latente de uma possível invasão de fato da Rússia ou no mínimo de uma expansão de um projeto de desestabilização política, que também é algo que passa no radar, passa pelo radar de todos esses estados.
1: Para uma doutoranda e mestra e estudiosa, né, como você é muito, os países do Báltico, eles são utilizados como se fosse o menisco, por exemplo? Seriam eles que estão ali para aguentar a primeira pancada, são colocados como experimento para tudo que possa a OTAN querer?
2: Eu acho que a gente pode sim ler dessa maneira. A OTAN, ela vem transformando, ou pelo menos ela vem de forma bastante sistemática, utilizando esses países tanto como uma zona de defesa, né, uma linha de frente primeira em relação à Rússia, aí pensando na operacionalização dos territórios desses países como um teatro de enfrentamento direto de fato, né, então, como a gente comentou em outros momentos aqui da conversa, mas a gente também pode pensar como esses países têm sido mobilizados com influência da OTAN, mas também por seus próprios regimes políticos, como vem sendo mobilizados no sentido de criar uma narrativa, criar um discurso que embasa a construção de uma identidade muito fortemente russófoba, né? Então a gente tem nesses países bálticos, e aí já estou falando para além da OTAN, né? Nos últimos tempos a gente vem acompanhando uma série de medidas que são tomadas, por exemplo, né, que impedem uma maior integração de comunidades de minorias étnicas russas nas sociedades desses países, medidas que tentam diminuir o uso da língua russa, que vem tentando diminuir qualquer tipo de presença da Rússia e de seus aspectos culturais, políticos, étnicos, sobre a vida dessas sociedades, né? Então, o que a gente percebe, para além de toda essa questão militar, geográfica que a gente falou, é que essas nações têm passado, e isso chama muita atenção porque é um processo que a gente não vê acontecer da mesma maneira em outros lugares da Europa, mas eles vêm passando por esse processo de homogeneização identitária, homogeneização étnica, né, de forma a criar, de certa maneira, um imaginário popular que é muito mais favorável a decisões, posicionamentos que vêm da União Europeia, que vêm da OTAN, que vêm de toda essa narrativa da defesa europeia e que é cada vez mais alheio, cada vez mais distante de qualquer tipo de identificação com a Rússia. E aí aqui não estou dizendo apenas a Rússia enquanto regime político, né? A Rússia de Putin, as decisões políticas que saem do Kremlin, mas a Rússia enquanto uma fonte de laços históricos, a Rússia enquanto um estado com quem esses países compartilham história, compartilham traços culturais, compartilham traços étnicos, né? Então, eu acho que os bálticos vêm sendo muito usados nesse sentido, assim, né? Testar como não só essas fronteiras podem ser militarmente, estrategicamente usadas, mas como a gente consegue construir um material simbólico e social nessas fronteiras que também dificulte a entrada de outras ameaças, né, considerando aqui a Rússia vista como uma ameaça nesse sentido, do ponto de vista político, do ponto de vista simbólico.
0: Dani, e esses três países bálticos, eles estão conseguindo honrar com o compromisso da OTAN de pagar 2% do seu orçamento em defesa?
2: Olha, Mel, isso é um ponto muito complexo, muito complicado. A princípio, né, o que a gente vê são esses países tentando a exaustão manter esse compromisso, né? Manter esse nível de investimento. Então, são países que, a princípio, não se opuseram de forma muito severa a essas novas exigências. São países que do ponto de vista individual, né, já antes mesmo de qualquer definição mais ampla da OTAN, começaram a esboçar uma preocupação genuína, né, considerando todo esse contexto, em relação aos seus próprios investimentos militares, a modernização de arsenal, enfim. Mas o que a gente vê é que esses países, para conseguir manter esse nível de investimento, ainda que ele oscile em certos momentos, né, são países que têm tirado bastante ou que têm demonstrado uma redução consistente do investimento em outras pautas, né? Então, educação, cultura, saúde, outras pastas vitais para o funcionamento de um Estado, né? Talvez nesse momento não estejam sofrendo tanto, mas já se projeta que no médio, longo prazo, se esse nível de investimento for mantido, é muito provável que a gente veja uma conta negativa chegando para a sociedade, que vem justamente dessa oneração de outras pastas, de outros tipos de investimentos, né, outros setores que hoje em dia já não conseguem gozar, ou de uma manutenção de um mesmo nível de investimento, ou de um crescimento consistente, né? Você acaba tendo uma assimetria muito grande nos setores em que o governo ou os governos vêm mantendo ou aumentando seu investimento. Então, a situação neste momento não é muito calamitante, mas o que se projeta é que a manutenção desse sistema pode vir a trazer consequências bastante complicadas para esses países.
1: Por isso, esse discurso de russofobia, medo do que pode vir do outro lado, é mantido até para justificar esses investimentos.
2: Exatamente, Marcelo. E aí eu queria aproveitar o ensejo só para a gente pensar em um ponto que eu acho que é muito perigoso nas relações internacionais como um todo, e que toda essa dinâmica de relação dos Bálticos como um todo com a Rússia traz muito, nos convida muito a pensar, que é o problema da securitização. É óbvio que pensar segurança, defesa, é importantíssimo, indispensável para qualquer Estado, e a gente sabe que as relações internacionais giram muito em torno dessa temática, né? Então, não estou desmerecendo o nível de importância que isso tudo tem para a gente entender a existência e a sobrevivência de um país, né? O problema é que hoje em dia nós vemos muitas pastas historicamente não atreladas à guerra sendo securitizadas, ou seja, né, a gente traz para a dinâmica militar, a gente traz para o pensamento de guerra, para o pensamento estratégico, altas temas que não têm originariamente, né, a ver com isso. Isso é muito perigoso, porque a gente acaba criando uma dinâmica, de uma forma diferente de enxergar o mundo. Pensa, né? Se você tem perante você algo que você lê como uma ameaça, você se torna naturalmente mais disposto a tomar decisões que você não tomaria se você não entendesse aquilo como uma ameaça. Então, na medida que a gente securitiza muitas coisas, como quando a gente securitiza a identidade, por exemplo, então qual o problema de uma identidade báltica, uma identidade estoniana, que tem o russo como uma das suas línguas possíveis? Teoricamente, nenhum problema. E aí a gente traz para o âmbito da securitização, a gente securitiza o debate. Aí algo como uma língua, que até então não era entendida como uma fonte de ameaça, começa a ser vista como uma ameaça latente. E isso engendra, isso legitima muito mais facilmente uma série de comportamentos, uma série de tomadas de decisão de fato. Não estou falando só do campo simbólico aqui, né? Estou falando de política pública, estou falando de investimento público, diferentes, né? Então, securitizar demais muitos temas, às vezes é necessário, às vezes é importante, mas precisa sempre ser olhado de forma crítica, porque a linha é muito tênue entre uma securitização que de fato traz benefícios concretos para as pessoas envolvidas nisso, e uma securitização que na realidade acaba simplesmente servindo a interesses muito particulares, não ao interesse da nação como um todo. E é o que a gente vê acontecer muito nos Bálticos.
0: Agora, a Europa vive criticando as violações de direitos humanos fora do continente. Até o Tribunal Internacional, a Corte Internacional, só condenou até hoje africano, né? Mas por que que os europeus resolvem fechar os olhos para o que acontece contra as minorias russas?
2: Ah, essa pergunta é ótima, né, Mel? E eu acho que é mais uma das muitas hipocrisias, ou então mais uma das muitas assimetrias no funcionamento da União Europeia, né? Então, na Carta da União Europeia, se não me engano, no artigo 2º, prevê o direito à autodeterminação das minorias étnicas que compõem a União. A própria União Europeia, né, independente dessas vicissitudes mais constitucionais, ela se funda sobre os princípios e os valores da liberdade de expressão, da democracia, né? Então, o que nós esperaríamos de uma organização como essa é que fosse uma organização que, independente de qualquer coisa, se guiasse por esses princípios. E como você muito bem colocou, não é uma coisa que acontece. A gente sabe que ao longo da Europa como um todo, não só pensando nos Bálticos, nós temos problemas flagrantes, né, de perseguição étnica ou pelo menos de algum tipo de limitação à expressão de individualidades étnicas de comunidades particulares, né? E a comunidade russófona, sem dúvida, é uma delas. O que eu acho que faz com que esses problemas sejam muito menos debatidos no âmbito da União Europeia é, primeiro, uma questão conjuntural, né? Então, nesse momento, imagem da Rússia como uma inimiga, ela é um ativo político importante para a Europa, né? Tem a ver com como a Europa tem entendido sua política interna e entendido a política internacional como um todo, né? Então, um mundo em que um Trump da vida e vários outros líderes têm cada vez mais voltado à geopolítica é um mundo que necessariamente faz com que a União Europeia tenha que repensar como pensa suas fronteiras, como pensa sua militarização, como pensa suas políticas de segurança. E nesse contexto, a Rússia, ela é indispensável para que todo esse redesenho dessa política institucional e das políticas nacionais dos estados que compõem a União Europeia sejam feitos. Então, acho que é muito sensível isso, na medida em que a gente começa a talvez questionar a validade da imagem da Rússia como esse inimigo, como essa ameaça, a gente corre o risco de minimizar, ou então a gente corre o risco de colocar muitos vieses sobre essa imagem, né? Sobre esse contexto que tem sido muito mobilizado por essas lideranças europeias. E é claro, né, a gente também não pode deixar de pensar que a Rússia, as comunidades russófonas, as minorias étnicas russas, talvez não tenham, como a gente tem outras comunidades, por exemplo, um capital social tão bem internacionalizado e tão bem conectado, né? Então, talvez também haja esse ponto, né, de que não existe um lobby russófono, digamos assim, tão forte, tão presente nos grandes complexos industriais militares europeus e estrangeiros, né? Também pensando fora da Europa. Então, acho que parte dessa forma de não denunciar e de sequer ver problema, né, nessas questões que vem acontecendo contra comunidades russófonas passa muito por isso. Precisamos manter essa ideia de uma Rússia inimiga, porque é a partir disso que fundamentalmente nós, Europa, temos conseguido legitimar e avançar uma série de políticas e de questões muito importantes na atual conjuntura para a União Europeia como um todo.
1: Você acha então que a situação dessas minorias russas dentro desses três países só tendem a piorar?
2: Olha, Marcelo, eu não vejo de forma muito otimista, infelizmente. Eu acho que o que a gente vem acompanhando é um cenário de potencial, se não já existente, perda de direitos adquiridos. É um cenário em que a gente tem uma certa institucionalização de perseguições étnicas, né? E aí é óbvio que aqui a gente precisa colocar tudo em contexto, né? Então é importante entender que sim, existem esses indícios, mas também não estamos aqui dizendo que os países bálticos estão matando a população russófona. Não, não é nada nesse subir nesse nível, né? Mas o que nós temos é sim um projeto que vem sistematicamente retirando direitos dessas comunidades e que vem sistematicamente também fazendo com que o restante da população encare essas minorias de forma muito negativa, né? De uma forma muito revestida de uma série de estereótipos de ameaça, de medo, entre outras coisas, que dificultem muito a manutenção de uma boa integração dessas pessoas às sociedades dos países bálticos.
0: É legítimo a gente comparar algumas políticas bálticas a práticas autoritárias do passado europeu? Eu até arriscaria o nazismo, por exemplo?
2: Eu acho que é legítimo comparar os métodos, Mel, principalmente, né? Mas eu tomaria muito cuidado em comparar as escalas, né? Então, comparar a exclusão cívica e assimilação linguística forçada na Letônia, por exemplo, com práticas de um nacionalismo ali extremo, né? Do século XIX, do século XX, ou, enfim, com outras políticas de homogeneização cultural, de regimes autoritários, eu não encararia isso como uma banalização de um passado muito triste da Europa, né? Mas sim como algo que nos ajuda a observar como as coisas vêm acontecendo, né? Então, acho que a comparação, ela não tá aí para que a gente fale que são coisas iguais, né? Acho que são processos muito diferentes, acho que o resultado é muito diferente, mas os métodos aplicados são, sim, muito similares, ou pelo menos seguem um padrão de episódios que a gente já acompanhou no passado, infelizmente.
1: Dani, você acredita que a russofobia esteja sendo menos denunciada do que outras formas de discriminação na Europa?
2: Eu acredito que sim, Marcelo. Eu acho que existe... Acho que a russofobia, né, como um todo, hoje em dia, ela está profundamente enredada com a geopolítica e com o mainstream ocidental, né? Então, assim, discriminar um grupo que pertence a um país que é considerado inimigo público número um, digamos assim, é socialmente muito aceitável, é até encorajado muitas vezes, né? Então, e eu falo encorajado não só no sentido institucional, né? Afinal de contas, se a gente pegar os últimos pronunciamentos, discursos de grandes lideranças europeias nos últimos fóruns internacionais que aconteceram nos últimos anos, eu não tenho esse número, talvez seja até uma ideia de levantamento de dados a se fazer, mas eu tenho muita certeza que praticamente, assim, uma maioria muito esmagadora desses discursos em algum momento incentiva, em algum momento traz à tona essa representação da Rússia, né? E isso também acontece no âmbito social, né? No âmbito, enfim, das pessoas em seus cotidianos interagindo e trocando ideia, né? Isso também vem acontecendo de forma cada vez mais flagrante, né? Então, acho que a questão da russofobia, ela é essa, né? Existe esse engendramento e esse incentivo que outras formas de discriminação, como racismo, por exemplo, não tem. Racismo, antissemitismo, outras formas igualmente odiosas de discriminação, né, são encarados mais como tabus universais, enquanto a russofobia, ela é frequentemente confundida ou atrelada ali a patriotismo, a consciência geopolítica, a crítica política internacional, né? Então, acho que tudo isso corrobora o que vem acontecendo.
0: Dani, por que que a Alemanha lidera uma brigada dentro da Lituânia?
2: Ai, Mel, essa é uma questão histórica, a gente precisaria de um programa, talvez, só para conseguir entender isso.
1: Temos algum tempinho, Dani, temos algum tempinho que você tente fazer uma otimização dessa história.
2: Eu diria que a razão principal é dissuasão, né? A lógica é basicamente... Se a Rússia atacar a Lituânia, estaria também atacando tropas alemãs posicionadas na Lituânia, né? Isso tornaria muito mais difícil para Moscou acreditar que a OTAN hesitaria em responder caso algo assim viesse a acontecer, né? Assim, a própria presença da brigada alemã acabaria reduzindo a probabilidade de um ataque, né? Isso é o princípio básico da dissuasão. E, bom, essa brigada, ela não é assim tão insignificante, né? Às vezes, falando assim, pode parecer algo não muito, muito expressivo, mas a gente está dizendo um grupo de alguns milhares de militares e civis, né? Ela é um marco, a existência dessa brigada, né? É um marco, porque na realidade é a primeira vez desde a Segunda Guerra Mundial que a Alemanha mantém uma unidade de combate tão grande estacionada de forma permanente em outro país, né? Então, isso também chama muita atenção. E aí, para finalizar, eu acho importante pensar, né, por que que a Lituânia aceitou que isso acontecesse, né? E do ponto de vista lituano, a presença alemã, ela é uma garantia muito importante de segurança, justamente por conta desse poder dissuasório, né? O país, a Lituânia, não é um país muito grande, é uma população razoavelmente pequena, né? Alguns poucos milhões de habitantes, tem fronteira com Belarus, tem fronteira com Kaliningrado, né? Ou seja, tá ali pertinho de importantes enclaves, importantes parceiros russos, né, em que a gente tem uma possibilidade de mobilização de tropas de Moscou muito grande e, claro, considera, né, a Lituânia, considera a Rússia como definitivamente sua principal ameaça estratégica, né? Nesse sentido, a presença dessas tropas alemãs no território significa que qualquer agressão envolveria automaticamente não só uma nação extremamente mais poderosa como a alemã, mas a OTAN como um todo, né, claro. Já estamos falando de dois membros da OTAN, então qualquer agressão russa sobre o território lituano já tornaria possível acionar os dispositivos de defesa mútua da aliança, mas se a gente fala de um ataque russo que não só é feito sobre o território de uma nação membro da OTAN, mas que é feito sobre tropas alemãs, aí estamos colocando a discussão em outro nível, né? Afinal de contas, a gente sabe que o dispositivo de autoajuda, de autodefesa da OTAN, ele existe, mas não é obrigatório, né? Não significa que a OTAN é obrigada a responder inequivocamente a qualquer tipo de ameaça, qualquer tipo de agressão, né? A forma com que essa resposta é feita, o timing dessa resposta, a grandeza dessa resposta, é uma leitura que depende muito do caso, depende muito do que a gente está falando, né? Então, imaginem, a Alemanha é, sem dúvida, uma das grandes nações, um dos grandes players políticos, econômicos, militares da Europa. Uma coisa é a Rússia atacar a Alemanha, outra coisa é a Rússia atacar qualquer um dos estados bálticos, né? Então, sem dúvida, a resposta potencial seria muito mais contundente do que se a gente estivesse falando apenas de uma incursão russa sobre os bálticos, né? E a gente falaria de uma incursão russa sobre, ou então contra, né, tropas e ativos alemães. Isso já leva a conversa para um outro nível.
0: Já que esses três países estão sendo usados mais ou menos como uma zona tampão, né, buffer zone, existem tropas de outros países fora da Alemanha ali fazendo uma segurança?
2: Mel, eu vou responder, mas eu já vou deixar claro que, assim, talvez eu esteja deixando passar um nome ou outro, mas temos, portanto, a Alemanha na Lituânia, como já conversamos, temos na Letônia atividades da OTAN comandadas pelo Canadá, que tem como outros países participantes, países como Itália, Polônia, Espanha. Na Estônia também temos atividades e projetos da OTAN que acontecem sob liderança do Reino Unido e que tem eventual presença, eventual ajuda de países como França e Islândia. Essas atividades, essas operações da OTAN, elas não necessariamente significam que nós temos brigadas fixas, né? Então, no caso da Lituânia, por exemplo, nós temos brigadas da Alemanha que estão fixamente posicionadas na Lituânia. Isso é uma decisão, uma questão do governo alemão, né? Não foi algo que passou necessariamente pela OTAN, que foi decidido pela aliança. No entanto, a OTAN, ela tem projetos, né? Ela tem pontos de exercício específicos que estão posicionados de forma efetiva, de forma longeva sobre os países da OTAN e que tem, consequentemente, né, uma passagem bastante ativa de uma série de nações. E aí, nos casos da Estônia e da Letônia, essas operações são lideradas, respectivamente, por Reino Unido e por Canadá.
1: Agora, Dani, se isso tudo que a gente está conversando aqui, quanto ficaria esvaziado se amanhã ou depois acabasse o conflito entre Ucrânia e Rússia?
2: Olha, Marcelo, eu acho que não teria esvaziamento algum. Talvez o que a gente visse acontecer é uma diminuição da magnitude das coisas. Por quê? As relações Báltico-Rússia são relações bastante azedadas, são relações que passam por uma série de conflitos, por uma série de desentendimentos já há muito tempo, né? Então é óbvio que desde 2022, por conta da guerra na Ucrânia, tudo isso que já existe, todas essas inimizades que já estão lá, todas essas desavenças que já estão lá, todo esse ímpeto ao desentendimento, digamos assim, já existe. E quando algo como a guerra na Ucrânia vem à tona, ela só catapulta tudo isso que já está posicionado, tudo isso que já está mobilizado, né? Então é mais um gatilho que traz à tona de forma muito, muito, muito forte, de forma muito potente, desavenças que já existem do que algo que cria

0: sim lendo a Rússia como uma ameaça possível já há muito tempo, desde muito antes de 2022, e isso já tem suscitado um estremecimento muito importante nas relações da aliança com Moscou. Então, nada do que a gente está vendo agora é novo. Nada do que a gente está vendo agora começou a acontecer exclusivamente por conta da guerra de 2022. A gente chegou, sim, a um ápice, a um nível mais alto de degradação dessas relações. Isso sim, isso foi suscitado pela guerra, mas nada foi criado por ela, né? Então, se ela deixasse de existir, nada do que a gente está vendo deixaria de existir junto com ela. Talvez só voltasse a passar desapercebido pelos holofotes, talvez só começasse a acontecer de uma forma um pouco menos intensa, digamos assim.
1: Agora, Dani, você sabe se nas fronteiras eles estão construindo bunkers, trincheiras, coisas que a gente possa, assim, ver, né, que é, diz respeito a essa agenda securitária que você mencionou?
0: Sim, Mel, isso é um processo que vem acontecendo. A gente vê uma... E aí aqui eu tô carregando muito nas tintas, tá? Mas a gente vê uma espécie de cortina de ferro se construindo, né? Então, muros, bunkers, faixas de extrema militarização, esse tipo de materialização dessa inimizade, essa materialização dessa distância política, essa distância entre um polo e outro, vem sim tomado forma, né? E eu acho interessante como também esse processo de materialização dessa inimizade vem muitas vezes sendo até corroborado pela própria população. Então não é difícil você abrir tabloides internacionais e encontrar matérias que falam sobre como pessoas, né, indivíduos da Estônia, da Lituânia, da Letônia, construíram seus próprios bunkers com medo da Rússia. Então é muito interessante como essa russofobia, como essa securitização das coisas é algo muito presente no dia a dia das sociedades. Não só algo que vem sendo perpetrado e vem também influenciando questões mais institucionais. Então é óbvio, não quero com isso dizer que os países bálticos estão murados completamente, né? Também não é algo dessa dimensão, mas sim a gente já consegue acompanhar algumas construções nesse sentido sendo feitas.
2: E quem se beneficia com essa militarização toda? As populações locais, a OTAN ou a indústria bélica?
0: Olha, Marcelo, eu acho que neste momento os três se beneficiam, mas de formas muito diferentes. Vou começar por quem eu acho que está se beneficiando menos, que são as populações. Então é importante entender que essas pessoas, elas têm sim um medo muito latente de que alguma coisa acontece. Existe um sentimento de insegurança muito forte entre as pessoas que habitam essas nações. Então, na medida em que essas tomadas de decisão, né, na medida em que essas construções vão sendo feitas, na medida em que essas provocações vão tomando forma, né? Essas sociedades tendem a se sentir mais seguras, e eu acho que a gente pode ler isso como um ganho para elas, né? Então são sociedades que, é claro, a gente pode retomar toda aquela discussão acerca de é uma narrativa que faz sentido, mas será que existe mesmo uma ameaça? Não estamos discutindo isso, estamos discutindo o fato de que para essa sociedade sim, existe uma ameaça e o medo é real. Então, quando essas pessoas enxergam tudo isso acontecendo, sim, existe um sentimento de alívio, existe um sentimento de maior proteção. Mas eu estou sendo muito clara, né, dizendo muito sobre como esse sentimento existe, porque aí vem a segunda parte da resposta, que é dizer que os ganhos são muito imediatos. Como eu já disse em algum lugar na nossa conversa, o que a gente vê nesses países é que a tendência de médio e longo prazo é que a manutenção desse nível de militarização comece a afetar a vida das pessoas, porque a gente começa a ter uma incapacidade do Estado de manter um fluxo de investimentos rentável, sustentável em áreas como educação, em áreas como urbanismo, cultura, saúde e outras coisas que são talvez muito mais vitais para a sobrevivência e para o bem-estar desses indivíduos, né? Então, eu acho que podemos dizer, portanto, que as sociedades ganham no cenário imediato, mas existem muitas ressalvas a isso. Agora a gente vem para a galera que está ganhando de fato, né? Que é a OTAN, que é

0: Estados Unidos, esse pessoal, sem dúvida, está se beneficiando muito, de duas formas principalmente, né? Primeiro, pensando em indústria bélica. Então, o complexo industrial militar dos Estados Unidos está muito feliz com o que está acontecendo, porque é óbvio que está se beneficiando disso. Também existe um complexo industrial militar mobilizado ali na Europa, que também está se beneficiando de todo esse contexto, ainda que de forma talvez um pouco menos expressiva do que o estadunidense. Afinal de contas, estamos falando de complexos industriais militares muito diferentes em termos de tamanho. E aí vale aqui com isso dizer também que à medida em que o complexo industrial militar dos Estados Unidos se beneficia do que está acontecendo, temos uma Casa Branca, temos um Washington que também começa a entender que tem uma capacidade decisória interessante sobre tudo que acontece na política nessa região do mundo, o que é muito, muito valioso, né? E é claro que a OTAN também se beneficia em muito, porque, como já dissemos também, estamos falando de uma fronteira muito importante para o complexo de segurança europeia, né? Essa fronteira dos Bálticos com a Rússia. E na medida em que todas essas questões de securitização, de investimento, de militarização começam a avançar nesse espaço, a gente tem uma facilitação muito maior de legitimação de decisões e pautas que vão ao encontro dos grandes objetivos da OTAN na Europa como um todo, né? Então, sem dúvida, os grandes vencedores, aqueles que estão de fato se beneficiando de forma, assim, de forma consistente, com uma grande magnitude, são a OTAN e a indústria bélica. E aí eu chamo atenção aqui para a indústria bélica estadunidense também.
1: Pois é, Dani, é incrível, né, essa aversão que os países bálticos têm com relação à Rússia. A gente fez até um programa sobre isso, não sei se você foi convidada, a questão da rede elétrica, que os países bálticos romperam a rede elétrica que era ligada à Rússia. Preferem pagar mais caro com a União Europeia a economizar e estar ligado à Rússia. Eles romperam com a Rússia também energeticamente em outras questões ou foi só na questão elétrica?
0: A questão elétrica chamou mais atenção, né, Mel? Sem dúvida, porque foi uma decisão, assim, muito, muito massiva, né? O que a gente vê acontecendo desde o início da guerra, principalmente, mas isso é algo que já vem desde antes de 2022, é uma tentativa desses países cada vez mais diminuírem qualquer tipo de consumo de insumos que vem da Rússia, né? Então, essa diminuição de importação passa também por hidrocarbonetos, né? Não pensando apenas em questões energéticas, como você muito bem colocou, mas pensando, por exemplo, em sistemas de calefação, entre outras coisas. E nós também vemos uma tentativa muito grande de diminuição e com o objetivo de cessamento completo, eu imagino, de importações gerais, né? De bens industriais, de fármacos, de insumos bélicos, né? Então, a indústria armamentista desses países que um dia importou razoavelmente da Rússia, hoje em dia também vem diminuindo em muito isso e optando por outros tipos de fornecedores. Então, é uma tendência geral, né? Não é algo, sem dúvida, não é algo que se restringe apenas à energia. A energia chamou muito a atenção, né? Porque, bem, é fundamental para o funcionamento dos estados. São estados que tinham uma dependência muito grande de recursos energéticos da Rússia e esse rompimento veio com muito prejuízo, né? Mas não se restringe a esse setor.
2: Ó, um dado fresquinho divulgado pela União Europeia é que exatamente os três países bálticos é o que gastam mais em defesa em percentagem do PIB. E aí saiu agora, ó, Lituânia, 5,33%.
1: Ou mais que a Polônia?
2: Estônia, 5,1%. Letônia, 4,92%. São seguidas depois pela Dinamarca, 3,49%. Suécia, 3,22%. E a mais recente entrada na OTAN, que é a Finlândia, 2,75%. Aí faz um corte para dizer que a Polônia gasta 4,68%, que seria a única nação que não pertence nem aos países bálticos, nem aos países países escandinavos. Mas, Dani, se a Europa diz defender a democracia e direitos humanos, como é que a gente justifica essas medidas que podem marginalizar as comunidades por idioma, origem ou identidade cultural?
0: Olha, a resposta curta e dura é: não há justificativa ética, justificativa filosófica suficiente para respaldar qualquer tipo de marginalização de comunidades com base em identidade cultural, em identidade étnico-cultural num regime democrático, né? Se a Europa faz isso, é uma Europa que traz seus próprios pilares, né? A gente pode tentar entender as razões disso, tudo bem, mas o ponto é, o fato está dado, né? E não há como justificar. A única forma de justificar, talvez, seria provar que cada indivíduo marginalizado representa uma ameaça ativa e comprovada, o que não é o caso. A gente sabe que não acontece e a gente sabe que seria praticamente impossível trazer esse dado, né? Possível fazer essa confirmação, né? Para concluir, a Europa não pode construir uma paz duradoura sobre um alicerce de injustiça interna, né? Se o preço da segurança é a exclusão de uma minoria inteira ou de boa parte dela, então é uma segurança ilusória que corrói a democracia por dentro. Né? Então, o que a gente vê é uma grande hipocrisia, né? Mais uma, de uma das grandes instituições que se diz, né, ser um dos grandes alicerces da democracia, da liberdade, dos direitos humanos, não é bem assim para todo mundo.
1: Dani, você acha que hoje a Rússia tem ambições expansionistas?
0: Essa é uma pergunta um pouco complexa, né? Eu diria que eu não sei se expansionista talvez seja a melhor palavra para usar. Não porque eu acho que a Rússia não tem nenhum interesse em nenhum território além do seu próprio no mundo, mas porque essa palavra expansionista, ela por vezes vem muito atrelada a uma ideia ligada àquele imperialismo clássico que a gente conhece, né? De uma nação que quer conquistar a maior parte de territórios possíveis e se expandir até virar o império onde o sol nunca se põe, né? Então eu tenho muito medo de usar esse tipo de palavreado para falar de Rússia, expansionismo, imperialismo, porque eu acho que são palavras que têm uma carga muito forte. Se a gente for falar expansionismo única e exclusivamente como interesses em territórios para além do território formal da sua nação, aí tudo bem. Talvez
1: isso
0: a gente
1: todo mundo
0: possa...
1: tem, né?
0: Isso, exato. Todos têm. Quem não vai ter, exatamente. Então, nesse sentido, sim, acho que a Rússia tem esse interesse. Acho que muitos países têm esse interesse, mas não acho que é um interesse restrito que justifique toda essa securitização, que justifique todo esse medo, né? Porque hoje a Rússia virou no imaginário coletivo o país que não tem limite, né? Que a qualquer momento pode querer pegar para si qualquer país que estiver dando mosca. E não é exatamente isso, né? Um país que tem interesses muito bem delimitados, que tem uma agenda política muito bem desenhada, que não estou com isso justificando nada que o regime faça, mas sim, que tem interesses não apenas de conseguir conquistar recursos que estão além do seu território, mas pelo menos de monitorar o que acontece. E não estou também com isso dizendo que são interesses que vão ser de fato perseguidos, né? Existem muitos países que têm interesses que em momento nenhum vão ser de fato perseguidos sistematicamente de forma material, né? Estamos falando aqui de interesses muito particulares, de interesses que dizem respeito à existência e à sobrevivência do Estado.
2: E esse discurso da ameaça russa, ele vai perdurar até quando, na sua opinião?
0: Olha, Marcelo, eu sou extremamente pessimista nesse sentido. Eu não vejo essa imagem se dissipando no médio prazo. Eu acho que a gente ainda vai precisar passar muito tempo encarando essa imagem e convivendo com ela. Eu acredito que tem duas formas, eu acho, disso se dissipar. A primeira é a gente ter, de fato, uma mudança de ordem internacional profunda o suficiente para que a gente repense muita coisa sobre o que entendemos como política internacional nesse sentido, sob essa nova gramática das coisas. Daí talvez a gente consiga entender que a Rússia não é exatamente essa ameaça, mas reentendê-la através de outros pilares, através de outras referências. No momento estamos um pouco longe disso, então claro, a ordem internacional ela está em transformação, mas transformações dessa magnitude demoram muito tempo para se consolidar, né? Então acho que ainda temos um caminho a percorrer. E a outra forma disso acontecer, eu acho, seria alguma outra grande ameaça superar a ameaça russa, né? E conseguir tomar essa posição para si. No momento eu não vislumbro nenhum estado que não a Rússia que tenha condição de ser colocado nesse posto, né? Talvez a grande ameaça para muitos países que está lá no fundinho da cabeça e que nunca deixa de ser tema de muitos pensamentos e discussão seja a China, mas dada a magnitude da China na ordem internacional atualmente, eu não acho que seja válido para ninguém no mundo colocar a China nesse lugar em que está a Rússia, né? Todo mundo precisa estar aberto a negociar e a dialogar com a China, então não é um papel que cabe a ela. Então acho que até aparecer alguém que possa tomar esse posto da Rússia, vai continuar para Moscou o cargo.
2: Talvez os ETs, sei lá, muita gente reclama aí, né?
0: Pois fala é, que... né? Agora na Copa disseram que eles iam aparecer. Quem
2: mas
0: sabe
2: era jogo
0: tá
2: do
0: chegando
2: Brasil,
0: o momento.
2: Eles desistiram. Eles desistiram que era jogo do Brasil. Aí acabaram. O Mundioca teve o imenso prazer de voltar a falar mais uma vez com a Daniele Macchio, doutorando e mestre em relações internacionais pelo programa de pós-graduação Santiago Dantas, além de ser pesquisadora do CIRI. Dani, muito obrigado por voltar a falar com a gente, né, Dani? Já tinha um tempo que a gente não conversava.
0: É verdade, eu tava com saudade e espero que não demore muito para a próxima vez.
1: Não vai demorar, não suma da nossa vida. A gente gosta de ter você aqui no Mundioca, até porque, além da gente gostar de você, eu vou confessar, são poucos os pesquisadores, bons pesquisadores, que falam com tanta desenvoltura sobre o espaço pós-soviético. Então, você vale ouro.
0: Ah, muito obrigada, pessoal.
1: Um abraço, Dani.
2: Até a próxima.
0: Um abraço, gente. Um beijo.
2: Muito legal a Dani estar conosco novamente, né?
1: Ela é fera, ela sabe muito de espaços pós-soviéticos.
2: E o programa tá chegando ao fim, Mel.
1: E começam então os nossos recadinhos, nos dê 5 estrelinhas no Spotify, porque a gente merece. 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Beijos!
2: Tchau, tchau, pessoal. Até a próxima.
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5: Olá, ouvintes, sejam bem-vindos ao podcast Em Órbita. Por aqui nós vamos trazer novidades e debater temas importantes no mundo da ciência e da tecnologia. Eu sou a Dani Zanata. Nós vamos ao ar 3 vezes na semana e você pode nos ouvir tanto nas plataformas de áudio quanto na Rádio Sputnik, na Metropolitana 80.5 FM do Rio de Janeiro. Lembrando a você que nos ouve que o nosso WhatsApp está aberto para receber dúvidas de tecnologia no quadro Ajuda Tech, lá no finalzinho do episódio. Então manda pra gente aqui o que você tá querendo entender melhor de tecnologia que a gente explica pra você. Manda um alô pro número 21 98065 0066, 21 98065 0066. Neste episódio você vai saber sobre tubarões andantes ou tubarão que anda. É isso mesmo. Um grupo de animais com poucas espécies descobertas que podem nadar ou andar pelos mares, mas também tem a habilidade de caminhar em superfícies resistindo a taxas baixas de oxigênio, ou seja, pode ficar um certo tempo fora da água. Os tubarões costumam ser associados à velocidade, aos grandes oceanos e aquela imagem de predadores que dominam a água, mas a ciência continua mostrando que esse grupo de animais é muito mais diverso do que o nosso imaginário popular. E uma das descobertas mais curiosas dos últimos anos é de pesquisadores que identificaram embarcaram na Papua Nova Guiné, um país localizado na Oceania, na região conhecida como Melanésia. E é essa espécie de tubarão que é capaz de caminhar. Isso tudo graças às adaptações evolutivas que permitem essa espécie suportar baixos níveis de oxigênio. Esse seleto grupo de tubarões andantes, encontrado apenas nas regiões da Austrália, Indonésia e Papua Nova Guiné, são de porte pequeno e vivem em ambientes rasos e complexos. Essa descoberta vem reforçando o quanto ainda devemos conhecer sobre a biodiversidade marinha. E os tubarões caminhantes são apenas algumas das espécies incríveis encontradas nos oceanos. Agora, para explicar como essa espécie de Papua Nova Guiné desenvolve essas capacidades e entender as condições que favorecem essas espécies, estamos recebendo a especialista no assunto, nossa convidada Carla Soares, que é bióloga, pesquisadora em evolução e morfologia no Laboratório de Condrictes, do Instituto de Biologia e professora de Zoologia da Universidade Federal do Rio de Janeiro. Bem-vinda, Carla, ao Em Órbita. Muito obrigada pela sua participação aqui conosco.
6: Olá, obrigada pelo convite mais uma vez. Estou aqui para exatamente, como foi iniciado agora a nossa conversa, responder perguntas da melhor maneira possível e, de repente, até mesmo indicar possíveis fontes para mais conhecimento também.
5: Tá certo, Carla. Eu vou começar bem do princípio aqui, porque quando a gente pensa em tubarões, normalmente nós imaginamos grandes predadores nadando em mar aberto, né? Só que a ciência continua mostrando que a natureza consegue ser muito mais surpreendente do que propriamente a nossa imaginação. Afinal, então, explica pra gente se esse tubarão andante, a gente pode considerar que realmente ele caminha em terra firme?
6: Sim, de fato, ele realmente realiza um movimento muito similar à caminhada, né? Ou seja, a alternância de nadadeiras para que ele possa realmente sustentar o próprio corpo em terra firme, algo que ele também consegue fazer no ambiente marinho, né? Então ele consegue também se debruçar sobre o chão, né? Enfim, sobre o solo submarino e assim conseguir também fazer essa alternância, ou seja, uma caminhada. E não só essa espécie, mas também algumas outras dessa mesma família também conseguem fazer esse mesmo tipo de comportamento. Esse comportamento, inclusive, ele não é só específico ou exclusivo de tubarões. Existem raias também que conseguem fazer exatamente esse tipo de movimentação que a gente chama de nadadeira, sendo que, em geral, as raias conseguem fazer somente nas nadadeiras traseiras, né? Que são nadadeiras que são similares ao que a gente chamaria de pernas das raias. Então, é uma coisa bem parecida com o nosso caminhar, né? Claro que o caminhar deles também vai ser diferente de nós humanos, porque somos bípedes, né? Então, a gente usa somente os nossos membros posteriores, mas eles conseguem fazer essa alternância como, por exemplo, cachorros, gatos, né? Que são animais que são bem próximos a gente, que também fazem esse tipo de alternância dos membros para conseguir realmente ir adiante, né? Conseguir colocar, projetar o corpo à frente. Então, sim, é uma caminhada, de fato.
5: Então, essas nadadeiras, elas funcionam quase como patas mesmo?
6: Sim, elas conseguem funcionar de maneira similar, embora não é exatamente como a gente vai observar em organismos, né? Em animais terrestres, né? Então, a gente observa que essas nadadeiras ainda possuem também a função de agir como remos, ou seja, para que elas consigam também nadar no ambiente marinho, né? E também fazer essa projeção de natação adiante, mas no ambiente terrestre, ou seja, esses animais, eles fazem isso em condições que sejam requeridas, né? Ou seja, quando eles se veem em algum momento, algum cenário em que seja necessário fazer, talvez, essa busca por outras forças de maré, essa busca por outros lugares que tenham água. Então, essa incursão para fora, né? Essa excursão para fora do ambiente, na verdade, ela se dá muito por necessidade ou pelo menos por contexto e, em geral, esses animais não ficam muito tempo fora d'água, né? Eles ficam um pouquinho de tempo, né, para que eles possam também reservar um pouquinho de água dentro das branquias, enfim, para que eles consigam também respirar um pouco desse ar que fica contido nas branquias ainda, para que depois eles consigam retornar ao ambiente marinho, até porque eles não fazem nenhum tipo de respiração aérea, né? Então é bom também mencionar que não há nenhum tipo de órgão nesses tubarões que possibilite que eles consigam viver em um ambiente terrestre e aéreo, ou seja, que nem a gente que tem pulmão, por exemplo. Então esses tubarões também têm brânquias e essas brânquias, elas são órgãos que vão facilitar essa troca gasosa, ou seja, inalar oxigênio e liberar gás carbônico, assim como a gente faz, somente em um ambiente marinho, somente em um ambiente aquático. Então é uma coisa bem curta, né, e geralmente só em momentos muito específicos que ele vai fazer essa saída do ambiente aquático.
5: Certo. Você fez uma comparação com as arraias e até a gente fica pensando anatomicamente, né? Porque se a gente tem uma ideia do andante como um cachorro e tudo mais, a gente tem um ponto de vista da estrutura anatômica e essa característica de caminhar do tubarão, como é que isso acontece? Se você puder explicar, né? Isso anatomicamente nele.
6: Então, anatomicamente, esses tubarões, eles vão possuir nas nadadeiras tanto peitorais quanto pélvicas, né? Que são os membros superiores e inferiores no nosso caso. Eles vão possuir alguns músculos que são um pouquinho mais especializados para esse tipo de movimentação da nadadeira, né? Então, a nadadeira, ela vai se movimentar de maneira que não só ela consiga exercer uma função de andar, né, de progredir, né, adiante, mas também para que ele consiga fazer um movimento mais fino no sentido de sustentar o próprio peso e ainda assim conseguir ir adiante. Esse tipo de musculatura não é musculatura que é exatamente equivalente ao que a gente vai encontrar em nós mesmos, humanos, ou até mesmo em outros organismos que são terrestres, né? Então são coisas mais específicas, que não dá para fazer uma comparação, né? Enfim. Mas de fato, anatomicamente é algo que funciona de maneira similar, né? Então a gente tem, falando de evolução, a gente vai considerar estruturas que são aquelas que vão ser totalmente equivalentes, ou seja, o músculo que é usado para abrir a nossa boca é o mesmo músculo que abre a boca dos tubarões. Só que na questão das nadadeiras, não é exatamente o mesmo músculo, porque ele não tem a mesma origem, ele não surge igual, enfim, uma série de coisas que a gente considera para ver se é equivalente ou não. No caso dos tubarões ainda, o que é interessante é que as nadadeiras também não vão possuir nenhum tipo de dito especializado, né? Ou seja, a gente vai ter, no nosso caso, nossos membros têm, na porção mais externa, né, mais extrema, a gente tem dígitos que vão também auxiliar a nossa caminhada, né, nossos dedos dos pés, enfim. E no caso deles, não. Esses dígitos não existem. Não tem exatamente esse refinamento, né, ou seja, essa capacidade de mobilidade da parte mais extrema das nadadeiras. Então, o exercício desse caminhar vai acontecer muito mais próximo do corpo, né? Então, imagina como a gente, no caso deles, eles andam muito mais se apoiando nos ombros do que nos braços, como a gente poderia pensar no caso de gatos, cachorros e vários outros animais terrestres.
5: E olhando especificamente para esse tubarão de Papua Nova Guiné, ele pertence, Carla, a um grupo muito específico de tubarões, né? O que diferencia essa espécie dos tubarões que a gente conhece popularmente?
6: Então, esses tubarões, eles fazem parte de uma ordem que a gente chama de Orectolobiformes, vários nomes que a gente tem na ciência para designar, né, e caracterizar as espécies por aí. Esse grupo de tubarões, ele é relativamente próximo, né? Ele é primo, né? Um primo mais ou menos próximo de animais, né, de tubarões que a gente reconhece facilmente, né? Então, os tubarões mais famosos que a gente sempre vê por aí são tubarão branco, tubarão baleia, né, tubarão tigre azul e por aí vai. Inclusive, é interessante até pontuar que desses que são os mais conhecidos, né, que são de ordens próximas, mencionei inclusive que o tubarão baleia é um desses que a gente geralmente reconhece, né? Então, a gente tem representações dele em várias mídias, inclusive em filmes de animação recentes, enfim. E esse tubarão, ele é da mesma ordem, só que ele é um tubarão muito específico em termos de hábito, em termos de até mesmo de movimentação do corpo em si. Então a gente consegue posicionar esse grupinho de tubarões que consegue fazer essa excursão para fora d'água dentro do mesmo grupo dos tubarões-baleia, né, por uma série de características anatômicas que eles possuem. E eles ainda também, essa mesma ordem também é mais relativamente próxima de ordens de tubarões que a gente reconhece facilmente.
5: E
6: existe um outro grupo de tubarões que não é nem um pouco conhecido, e esses são bem mais específicos e bem mais difíceis de a gente encontrar por aí também.
5: Mas esses que você menciona que são mais difíceis são os andantes.
6: Na verdade, não. Os que a gente quase não reconhece por aí, tem um outro grupo, né? Na verdade, tem outros grupos de tubarões que a gente tem na classificação, enfim, que quase ninguém sabe que existem, né? Então, por exemplo, quando a gente vê, inclusive, em notícias, por exemplo, tubarão pré-histórico, tubarão fantasma, tubarão bruxa, né? Então, são tubarões muito bizarros em formas, de maneira geral. Ou tubarões, por exemplo, que têm, que conseguem ter bioluminescência, enfim. Então, são tubarões que são muito, com uma forma muito diferente do tubarão que a gente geralmente imagina, né? Então, tem ainda outros grupos, além desses que andam, né, que também é um grupo bem específico dessa ordem, que quase ninguém reconhece, que também é uma diversidade muito interessante também de ser estudada e melhor investigada. Então, a gente tem um universo muito grande de tubarões, que é muito mais diverso, muito mais rico do que o que a gente vê de diversidade, inclusive, representada nas mídias, né, que quase sempre é tubarão branco, tubarão tigre e só, parece que só tem isso de tubarão.
5: Sim, que é o que, e bem como você falou, né, muito em filme, desenho animado, lado, e propriamente aqueles que a gente consegue ver a olho nu ali, né, em alto mar, realmente chama muito a atenção. E quando você falou agora dessas espécies, esse tubarão andante específico, ele é espécie Emicilium, né?
0: Uhum.
5: Só que recentemente foi descrita uma nova espécie, que é o Emicilium do Dionai, que fala, né?
6: Isso.
5: Explica pra gente o que que chama a atenção de vocês enquanto pesquisadores, como é que vocês confirmam cientificamente que um animal representa uma nova espécie? O que que tem de aparência nele ou de característica para ele ser uma nova espécie?
6: Então, esse é um processo bastante longo, né? Bastante complexo, né? Que é o que a gente geralmente vai realizar dentro da taxonomia, que é essa área do conhecimento que vai investigar e vai tentar exatamente organizar um pouco da diversidade que a gente vê no mundo. Então, para que a gente consiga reconhecer uma espécie enquanto nova, ou seja, diferente do que já está descrito e conhecido, é um longo processo em que a gente vai se debruçar sobre tudo que já existe, já documentado, sobre as espécies que já são descritas. E, além disso, a gente também tem que sempre comparar, né? Então, é sempre um universo de comparação. Então, a gente vai comparar, por exemplo, não só características morfológicas, né, da forma desse animal, como, por exemplo, enxergar a coloração, avaliar também, por exemplo, não só a coloração, mas as medidas do corpo também, né, para ver se tem alguma medida diferente, ou seja, uma nadadeira maior, um olho maior, ou um olho mais para frente do que para trás, enfim. E também, e até mais do que isso, a gente também considera características que são internas, né, da anatomia, então, por exemplo, do esqueleto, do crânio, ou até mesmo do clasping, por exemplo, que é um órgão que tubarões têm, quando machos, que ajuda na cópula, né, ou seja, são órgãos reprodutores dos machos, mas ainda assim, a gente não só considera somente a morfologia, a gente também vai além e ver também características moleculares, né? Vai atrás do DNA para conseguir também comparar e ver se, por exemplo, se tem alguma diferença a nível molecular que justifique, né? Que possa, no caso, ajudar a gente a entender quão diferente essa nova linhagem, essa nova forma estaria em relação às já conhecidas. Então, é um processo bastante complexo e, no geral, o que é interessante também comentar é que a gente, quando propõe uma espécie nova, assim como quase tudo, pelo menos tudo na ciência, essa espécie nova, ela também é passível de refutação. Então, a gente não propõe uma espécie nova esperando que ela seja eterna. A gente espera que ela seja uma espécie que tem uma argumentação boa, tem evidências que levem a gente a sustentar isso como sendo uma espécie, né, que seja diferente das demais, mas pode haver evidências futuras ou mais espécimes, mais indivíduos coletados, mais conhecimento, mais técnicas avançadas, permitam que a gente olhe para esse novo dado e veja que, na verdade, essa espécie que antes era considerada nova, na verdade seja uma variante, ou seja, uma variação muito desconhecida ou muito ampla, enfim, de uma coisa já conhecida. Então, a gente pode, ainda assim, considerar que as espécies de hoje, elas podem, na verdade, serem variações que a gente não compreende no momento atual, ou até mesmo considerar que tem coisas que a gente acha que é tudo a mesma coisa, e na verdade são coisas diferentes, ou seja, que a gente pode chamar de espécies diferentes daqui a algum tempo. Então, a taxonomia, que é essa área do conhecimento, ela também é viva e também é ciência. Então, logo a gente, uma espécie que foi descrita hoje, ela pode não ser mais considerada válida, ou seja, uma espécie nova no futuro, né? Então, é bastante complexo e é uma coisa que a gente realmente depende de novas técnicas, depende de novos dados e de novas análises que permitam que a gente consiga fazer essa comparação de maneira frequente. É uma área que, inclusive, é muito interessante porque ela é algo dual, né? Então, algo mais ambígua, né, de maneira geral. Então, ela tanto é uma área que é muito importante porque ela vai nomear coisas, e como ela vai sugerir nomes, ela precisa ser estável. Não dá para sugerir vários nomes por aí e achar que esses vários nomes vão mudar o tempo todo. Não dá para ser assim. Tem que ser um processo bastante verificável, bastante sério, para que a gente não faça vários tipos de propostas e depois vá atrás muitas vezes, mas ela também continua sendo uma área da ciência. Então, apesar de ser estável ou prezar pela estabilidade, ela também precisa ser ciência e ser refutada. Algo que fica entre esses dois mundos, né? Então, é esse grande complexo de coisas que a gente precisa considerar. Uma vez que a gente enxerga as evidências, a gente propõe uma espécie nova, sabendo que aquela espécie nova é uma hipótese. Ou seja, ela pode vir a não ser mais uma espécie nova daqui a 10 anos, por exemplo.
5: E ainda na pesquisa, me bateu uma curiosidade aqui, Carla, com relação a essa terminologia da espécie. Ela sempre tem relação com alguma característica desses tubarões? Enfim, não só dos tubarões em si, né? Mas sempre quando um animal acaba ganhando ou um nome extra, como no caso aqui do Emicilium, né? Tinha um Emicilium, aí virou Emicilium do Dione. Como é que vocês criam essas escalas, assim, para esses nomes científicos?
6: Bem interessante, porque é exatamente isso, né? O nome, ele tem um significado que muitas vezes, por si só, você consegue entender que se refere aquele nome, né? Então, por exemplo, o nome do gênero, que é Emicilium, ele já faz referência a um outro gênero, que era Cilium, E aí, nesse caso, é um gênero que atualmente tem, né, enfim, não é esse mesmo nome, enfim, mas que tem um histórico muito mais relacionado a tubarões que fazem parte de uma outra ordem. E aí, quando as pessoas, né, quando os pesquisadores foram sugerir um nome para esse gênero, sugeriram M. cilium, que seria M de quase, né, não chega a ser um cilium propriamente dito, né, então a gente consegue ver no próprio nome a história dele. Então, o nome do gênero também revela pra gente um histórico que já foi considerado alguma coisa próxima do que hoje não é mais, e o nome da espécie, que é esse segundo nome que vem atrelado ao gênero, a gente consegue realmente ver o quão complexo também é você conseguir imaginar um nome, uma vez que ele vai ser usado muitas vezes, e em geral a gente vai adotar três tipos de maneiras, ou pelo menos de caminhos para conseguir propor um nome, né? Então a gente pode, por exemplo, como você comentou inicialmente, a gente pode sugerir um nome que tenha alguma relação com alguma coisa da forma, ou alguma coisa de ecologia, de comportamento, enfim, desse animal. Então pode ser, por exemplo, um nome que é bastante fácil de reconhecer, por exemplo, é o que a gente tem com carcarrinos longimanos. Então, esse nome longimanos vem justamente do que a gente realmente espera que seja longas mãos, ou seja, longas nadadeiras peitorais. Então, é um nome muito fácil de você reconhecer o que aquele bicho ali tem de incomum, de exclusivo, de diferente dos demais.
5: Mas aí não só vai ficar só no tubarão. Vezes... Você pode, inclusive, estender essa terminologia para outras espécies, para outros bichos.
6: Exatamente. Exatamente. Então, o que vai, por exemplo, a gente tem, inclusive, casos, muitos, na verdade, de espécies que a gente vai ter também um outro caminho, que seria você colocar a localidade que aquela espécie foi encontrada, é o que ela realmente habita. Então, se for, por exemplo, uma espécie que foi descrita para o Brasil, a gente pode colocar brasilienses. Brasilienses é o que a gente chama de epíteto específico, ou seja, essa segunda palavrinha que vem acompanhada no nome da espécie. Esse nome... ele já foi usado, ele é usado para várias espécies de vários grupos de animais, de planta, de vírus, de qualquer coisa, porque é um nome que realmente vai indicar onde essa espécie ela foi primeiro vista, primeiro considerada e primeiro ali proposta. Então, brasiliense vai existir para muitos e muitos exemplos aí de animais. E dentre outros também que a gente pode também acabar vendo por aí. E aí uma terceira maneira também de nomear uma espécie é quando você pode também fazer uma homenagem para alguém. Pra alguém, para algo, enfim. Então é interessante também que a gente também tem exemplos de pesquisadores que foram homenageados nas espécies que a gente tem hoje em dia. Então, por exemplo, o tubarão-tigre. Tubarão-tigre, o nome da espécie é Galeocer do Cuvier. O Cuvier vem do Cuvier, do Georges Cuvier, que foi um grande cientista e que também ajudou bastante a gente entender a diversidade que existe hoje. Então, isso acontece em muitos casos de muitas espécies que a gente consegue reconhecer essas homenagens não só a cientistas, mas também a povos, né, originários, a pessoas, né, por exemplo, que também foram importantes, mas que não são da ciência. Então, a gente considera tudo isso para que a gente realmente possa chegar num nome e esse nome poder representar o que seria aquele conjunto de características que aquela espécie ali vai apresentar.
5: Que bacana, e uma forma, claro, de reconhecer esses nomes, né? Muitas vezes um primeiro pesquisador e também quando você dá essa nomeação em forma de homenagem, incentiva também, né?
6: Exatamente.
5: Para que se desenvolvam mais pesquisas.
6: Só para acrescentar, acho que é interessante também, talvez, essa característica, pelo menos essa maneira de você homenagear pessoas, enfim, é algo que também está em um debate bastante recente, né, sobre pessoas que foram homenageadas, mas pessoas que apresentavam históricos meio controversos em relação ao lado pessoal, ao aspecto pessoal. Então, pesquisadores, cientistas, enfim, que eram racistas ou xenofóbicos ou que tinham discursos um pouquinho preconceituosos em relação a vários tipos de pessoas, tem também uma discussão de que será que a gente precisa realmente homenagear ou como que é importante também que a gente faça as homenagens também, talvez considerando quem a pessoa é. Enfim, uma discussão bastante grande, porque tudo que envolve nome tem uma discussão também sobre isso, né? Então, acho que é uma outra coisa também que é bem viva na ciência hoje em dia, que é legal também de comentar.
5: Não, e não só na ciência, né? Esse ponto realmente é um destaque, porque não só na ciência, na biologia, em tudo hoje em dia se pensa, porque é uma questão social, né, Carla? Eu digo em tudo, né? Nomenclatura de ruas, de escolas e tudo mais, tá se revendo mesmo, e na ciência também. E, Carla, quero voltar um pouquinho para esse tubarão andante e queria só tentar entender ainda essa caminhada terrestre e se eles, quando eles caminham apenas quando eles estão fora da água, ou eles também utilizam essa estrutura de nadadeira e essa estratégia também submerso?
6: Eles conseguem usar também quando estão submersos, né? Então eles fazem esse tipo de locomoção, né? Que é essa alternância de nadadeira, né? No assoalho, enfim. Eles também fazem isso quando submersos e muitas vezes também vai ajudar eles não só a não gastarem talvez tanta energia nadando, ou até mesmo para que eles possam repousar no fundo e ficar mais um pouquinho de tempo ali, Até porque esses tubarões, eles não precisam nadar o tempo inteiro para ficar, né, respirando, que é uma coisa interessante também que muitas pessoas têm no imaginário de que todo tubarão precisa nadar constantemente, né, não pode deixar de nadar senão vai morrer afogado. Na verdade, tem alguns tubarões que não precisam fazer isso, né, então esse é um exemplo, por exemplo. Então a gente tem esses que ficam realmente no chão, eles podem alternar durante algum tempinho e podem inclusive usar nadadeiras também nesse sentido de apoiar a nadadeira no chão para conseguir se alimentar, por exemplo, também, né? Para, por exemplo, ir em cima de alguma presa e conseguir ali tirar, por exemplo, alguma poliqueta, que seria uma minhoca marinha, da sua toca, né? Do seu casulo, ou até realmente tirar alguma coisa que está ali também presa ou tentando se esconder ali embaixo da areia e tal. Então, ele também consegue fazer esse tipo de uso, né, das nadadeiras, não só para se locomover, mas também para conseguir comer, para conseguir também descansar um pouquinho e ficar um pouquinho mais repousando no fundo. Então, ele, esse comportamento, essa anatomia também serve a outras coisas que não somente a locomoção.
5: É, no caso, tem uma vantagem energética aí, você acabou de falar, né? Também para se alimentar e tudo mais, ao invés de nadar, ele caminha nesses ambientes por uma vantagem energética.
6: Exatamente.
5: Perfeito. Antes você comentou, Carla, que a questão do oxigênio, né? Esse aspecto é muito impressionante nessa resistência da falta do oxigênio. Você pode explicar pra gente, talvez um pouco tecnicamente também, como é que esses tubarões eles conseguem permanecer vivos em ambientes tão extremos assim? A gente pode dizer, bem leigo assim pro nosso ouvinte, que eles prendem a respiração? Ou esse processo é mais complexo?
6: Seria algo parecido com isso, né? De prender a respiração. Mas, de maneira geral, quando eles vão para fora da água, o que eles fazem é encher a boca de água para que eles consigam, com essa água, ainda ter algum tipo de fonte de oxigênio, né? Então, imagine, por exemplo, que a gente, antes de fazer um mergulho, a gente precisa encher bastante os pulmões, né? E enchendo bastante os pulmões, a gente vai lá e mergulha. Então, esse ar que ainda está nos nossos pulmões, ele ainda tem oxigênio. Então, a gente tenta ir consumindo esse ar que está ainda presente até que a gente fique totalmente sem ar, ou seja, que esse ar não seja mais adequado para que a gente respire e até que a gente volte para a superfície. Então, é alguma coisa parecida com o que eles fazem. Então, eles vão engolir bastante água para que eles consigam ficar, no caso, com a câmara que a gente chama câmara orobranquial, que é onde ficam as brânquias. Também não só com oxigênio ao redor, mas é importante também mencionar que essas brânquias, esses órgãos, eles são muito sensíveis, né? E geralmente, quando a gente observa também que essas brânquias não ficam imersas, né, submersas num ambiente ali aquático, elas tendem a colapsar, que seria o fato de que elas vão grudar uma nas outras e perder a resistência e acabar perdendo também a capacidade de conseguir fazer não só a troca, ou seja, pegar o oxigênio e depois liberar o gás carbônico. Então tem duas funções, né? Então ele consegue também não só engolir uma quantidade boa de água para conseguir manter o oxigênio circundando ali durante algum tempinho, mas para que as brânquias não fiquem colapsadas, ou seja, para que elas não se grudem uma nas outras e acabem não conseguindo fazer o processo natural de respiração. Então são esses dois tipos de viés, né? Os dois tipos de mecanismos que também ajudam quando ele vai encher a boca de água.
5: Nossa, é impressionante, né? Porque a gente tem uma visão dessas grandes espécies em mar e não consegue projetar todo o mecanismo que ele utiliza. E isso a gente pode considerar também para as baleias? Só para fazer um adendo aqui dessa forma de respiração, né?
6: No caso das baleias, as baleias são mamíferos, né? Então, elas fazem parte de um outro grupo, né, de animais. Sendo mamíferos, as baleias têm pulmões, né, que são órgãos que vão fazer a respiração que a gente chama de respiração aérea, né, que vão demandar a apreensão do oxigênio presente no ar. Então, as baleias, assim como, por exemplo, também jacarés ou tartarugas marinhas, não vão ter brânquias, né? Então, não tem órgãos que vão fazer essa respiração aquática. Então, no caso das baleias e até mesmo de tartarugas marinhas que a gente observa também levantando a cabeça, né, e vendo elas na superfície, depois elas vão mergulhar de novo, elas precisam ir para a superfície para respirar. Então, elas, é como se elas pegassem uma boa quantidade de ar e depois elas vão prender esse ar e mergulham, né? Então, no caso das baleias, é mais impressionante ainda porque elas conseguem mergulhar por profundidades muito, muito, muito altas. Elas conseguem ir muito fundo e voltar. Só que elas também são muito grandes, né? Então elas conseguem também, né, fazer uma boa puxada de ar antes de mergulhar. Então é um pouquinho diferente. Então é parecido com o que a gente faz, mergulhar.
5: Aham, muito. Que bacana. Carla, eu queria voltar um pouquinho para entender um pouquinho a evolução dessa espécie de tubarão aí que a gente está falando, que caminha. Tem como vocês analisarem o surgimento dessas características tão específicas específicas relacionada a um ambiente que talvez moldou um comportamento diferente dessas espécies ao longo de anos? E claro, né, eu tô falando ao longo de milhões de anos, porque se a gente olha ali, praticamente todas essas espécies, elas estão concentradas na região entre Austrália, Indonésia e Papua Nova Guiné, certo?
6: Uhum, sim.
5: Tem nesse ambiente. Como é que vocês entendem essa evolução ao longo de anos?
6: Então, a gente, para fazer realmente essa busca, né, esse histórico de como é que as coisas evoluem, né, então como é que as espécies, como é que as características que elas apresentam evoluem, a gente vai basicamente separar, ou seja, decodificar esses organismos em vários pedacinhos, né, que são chamados de caracteres, né, que podem ser morfológicos, podem ser comportamentais, podem ser moleculares. Vendo cada pedacinho, vendo cada coisinha, né, aumentando bastante para ver como isso se representa, se apresenta ao longo das espécies, a gente consegue reunir essas características em comum, enfim, em análises, para conseguir também entender como é que elas se distribuem ao longo da história de cada linhagem, ao longo da história de cada um dos grandes grupos de organismos que a gente consegue classificar. Então, no caso específico também, a gente não só vai se atentar ao que é atribuído à forma ou até mesmo à genética de cada um dos organismos, né, das espécies, mas também a gente vai considerar a história da Terra, porque os organismos que estão aqui na Terra não evoluíram separado. É tudo um grande organismo evoluindo em conjunto. Então, no caso específico desses animais, o que a gente pode até mesmo considerar é que a gente também está observando o fato de que esses animais estão lá hoje, mas já estão há algum tempo, né? Então, a espécie também tem uma duração aí que pode variar de acordo com algumas pesquisas em relação ao tempo, né, de milhares de anos até hoje em dia. Enfim, por exemplo, a nossa espécie, ela tem mais de, enfim, a gente pode considerar uma barreira ali de 2 milhões até com poucos milhões de anos do que seria a nossa espécie. Então, para tubarões é uma coisa bastante parecida. E no caso específico dessa área do Indo-Pacífico, é uma região com muitas ilhas e que sofreu ao longo do tempo também várias coisas em termos de mudanças, né? Ou seja, a Austrália, onde ela está hoje, por exemplo, ela não esteve sempre ali. Ela já esteve, inclusive, muito próxima do nosso continente, o americano. Então, a Terra também foi mudando, os continentes também foram mudando de lugar. Então, essas espécies também foram acompanhando, ou ancestrais, enfim, próximos, que sejam, também foram acompanhando a evolução desses continentes, e também não só a evolução dos continentes, mas também a evolução até mesmo do que a gente vai observar também ao longo da história da Terra, do mar também aumentando, né? Então a gente tem vários casos em que o mar invadia continentes e com isso a gente tinha também espécies que iam para muito lá dentro do continente, e quando o mar também ele regride bastante e ele vai até níveis um pouco menores, que são aquelas eras interglaciais ou glaciais. Então quem viu, por exemplo, a era do gelo era uma era glacial, né? Então por isso que a gente também tem uma redução do mar e também vários ambientes que vão acabar também tendo camadas de gelo um pouco maiores. E aí uma era interglacial quando a gente tem um mar também muito mais predominante invadindo o continente. Então isso pode também ter ajudado exatamente essas espécies conseguirem entender, né? E também tem um processo muito importante que é o que a gente chama de seleção natural, que é quando as espécies que são as que mais conseguem se adaptar de condições, elas conseguem também reproduzir descendentes e assim continuar evoluindo, ou seja, continuar existindo no ambiente, no planeta, enquanto que outros que não conseguem se adaptar acabam deixando de lado, ou seja, acabam deixando de existir e não conseguem gerar descendentes. Então é mais ou menos a explicação que a gente consegue dar em relação a essa evolução não só conjunta, né, de várias espécies, mas também delas com o próprio planeta que vai evoluindo junto também.
5: Uhum. E tem outro fator, Carla, a gente observa que os recifes de coral têm um papel fundamental para alguns processos, né, de muitos animais. Isso também acontece para auxiliar, é um fator para esse caminhar dos tubarões, essas adaptações, elas foram aos pouquinhos ou pode ter ocorrido em períodos relativamente rápidos, assim, para a evolução?
6: Em geral, elas evoluem aos pouquinhos, né? Então, vão aparecendo, por exemplo, músculos diferentes aqui, ali, e essas adaptações, elas podem também ser selecionadas ao longo do tempo, né? Então, pode ser que, por exemplo, tenha alguma adaptação ou alguma coisa muito aberrante, alguma coisa que não, de fato, vá contribuir para a sobrevivência daquela espécie. Então, aquilo vai ser descartado ao longo do tempo. E também tem o fato de que, para esses animais, para esses tubarões que andam, o que pode ter acontecido também é um processo em que eles adquiriram, né, essa musculatura, né, ou pelo menos essa musculatura foi se desenvolvendo ao longo do tempo, mas não necessariamente para exercer uma função específica. Então é uma coisa que a gente realmente ouve muito de que, ah, para que funciona isso, né? Para que ele tem esse músculo? Esse músculo já estava ali, né? Então ele foi desenvolvendo músculo, não quer dizer exatamente uma questão, uma função mais de, por exemplo, de uso e desuso, né? Então a gente vai observar, por exemplo, o que a gente tem de Lamarck, que foi uma pessoa que muito importante para a evolução e tudo mais, e quanto mais você usa um músculo, mais ele vai se desenvolver e por isso você vai conseguir usar melhor ele. Não é não é exatamente assim que a evolução funciona. É claro que no nosso tempo de vida, a gente vai na academia, faz musculação, a gente vê que o músculo aumenta, ok. Só que ao longo de muitos anos e ao longo de várias gerações, não é exatamente assim que a gente vai observar as coisas acontecendo. Então os músculos se desenvolveram e foram continuando, porque eles se provaram também eficientes no uso do ambiente, mas não quer dizer que esses músculos eles evoluíram para fazer alguma coisa. Necessariamente pode ter acontecido que esses músculos serviam para tubarões que estavam no ambiente submarino, capturando presas, andando, gastando menos energia, e de repente eles conseguiram também sair da água. Então pode ser uma sucessão de eventos e não necessariamente um fim em si mesmo. Por ter esses músculos, eles conseguem sair da água, mas eles não têm esses músculos para sair da água. Eles têm esses músculos porque eles têm. Então é uma explicação meio genérica, eu sei que às vezes não é o que as pessoas queriam ouvir, né? Mas enfim, é exatamente assim que a gente entende as várias coisas que existem no ambiente também e nos animais também.
5: Isso é muito parecido com outros animais, da maneira que outros animais são capazes de fazer algo parecido na evolução?
6: É parecido.
5: Não só pelo andante, né? Mas eu digo nessa questão muscular mesmo que você falou, existe talvez até algum peixe conhecido que tem essa evolução?
6: Tem uma coisa parecida, né? Então acho até interessante até mesmo pelo fato de que como a gente enquanto mamífero, humano, se considera também de maneira geral sempre muito derivado, né? Muito bem desenvolvido em relação aos outros grupos, né? Como se a gente, de fato, não tivesse ali ainda se desenvolvendo, ainda evoluindo também, enfim, a gente também tende a achar que tudo aquilo que sai da água está num processo de evolução para sair da água, como se sair da água fosse melhor do que estar nela. Então a gente tem, por exemplo, um peixe que é muito interessante, que a gente chama de saltador de lama, ou do inglês mudskipper, que é um peixe que ele, inclusive, também fica bastante tempo fora d'água, ele também faz a mesma coisa que o tubarão andante, ele também consegue aumentar também a cavidade branquial dele, enfim, com bastante água, e ele fica bastante tempo fora d'água, ele também anda fora d'água, né? Então a gente também tem esse outro peixe de um outro grupo, que é um peixe ósseo, enfim, mas que também faz a mesma coisa. E a gente também tem peixes também que têm escamas, enfim, que são peixes ósseos, que têm pulmão. É um outro grupo, por exemplo, a piramboia, né, que são grupos aqui que a gente tem aqui, por exemplo, aqui até mesmo no Brasil. Então, esses grupos de peixes, especificamente, eles têm pulmão, mas eles também têm brânquias, né? Tem dois tipos de meios de fazer a respiração. E é interessante que também a gente consegue observar que o caso deles tendo pulmão, então, esse pulmão e essas brânquias, talvez a gente consegue ver também que próximo dele também tinham outros organismos, né, outras linhagens que também acabaram saindo da água, conseguindo ficar mais tempo fora da água, e aí ele vai ficando mais tempo fora da água, mais tempo, bom, no caso, tendo pernas também em vez de nadadeiras, isso vai tudo acontecendo de maneira bastante devagar, né? Bastante lenta. A evolução, ela também precisa de tempo para acontecer, então não é tudo muito rápido. O que a gente tem de coisa mais rápida acontecendo, na verdade, muitas vezes são os eventos grandes de extinção em massa, mas na verdade nem é tão rápido assim. Demora algum tempo para acontecer, demora algum tempo para que as espécies sejam dizimadas ou desapareçam do planeta, né? Então tudo é bem lento, e é bem mais lento do que a gente poderia imaginar, porque também tudo acontece muito mais lento do que a gente poderia prever, inclusive, no nosso tempo de vida. Então, as coisas não acontecem em 80 anos, mas demoram muito mais do que isso para acontecer. Então, é mais ou menos no sentido também que outras espécies também têm o mesmo processo.
5: Certo. Você falou de alguns peixes aí que são encontrados aqui no Brasil. Tem possibilidade dessa espécie do gênero Hemicylium, do tubarão andante, de ser encontrado em águas brasileiras?
6: Especificamente desse gênero, a gente não tem nenhum representante no Brasil, mas não é impossível que a gente venha encontrar alguma coisa desse gênero aqui. O que a gente sabe até o momento é que as espécies encontradas desse gênero são muito mais concentradas geograficamente no Indo-Pacífico, né? Então a gente tem alguns gêneros também que são endêmicos de algumas regiões, né? Quando a gente vê exatamente o fato de eles ficarem numa região específica e não terem representantes em outros lugares. Mas de Hemicylium especificamente a gente não tem no Brasil, e acho que é um pouco mais difícil até mesmo que a gente venha a ter, né, representantes desse gênero por aqui sendo descobertos, mas a gente tem de gêneros próximos. Por exemplo, a gente tem dessa mesma ordem tubarão lixa, que é um representante bastante famoso, bastante encontrado aqui no litoral brasileiro. Inclusive a gente também tem mergulhos que as pessoas conseguem fazer no Nordeste com tubarão lixa, que vem tubarão lixa em aquários. Então a gente tem, não do mesmo gênero, mas de gêneros próximos que estão na mesma família, no mesma ordem e tudo mais. Então talvez seja mais difícil encontrar de Hemicylium, mas como tudo na ciência e na vida, enfim, a gente diz que nada é impossível, tudo depende na biologia também.
5: Mas nenhum andante desses tubarões aí não, que caminham andante. Aqui no Brasil não.
6: Isso, não, por aqui não. ainda não.
5: E hoje se sabe da existência de quantas espécies, assim, são 10?
6: Aproximadamente 10.
5: Tem alguma história interessante na descoberta, por trás da descoberta desse grupo, desse tubarão, ou então que vocês imaginem que esse número ainda pode aumentar?
6: Então, é possível que ele venha aumentar, até porque o número de espécies que a gente reconhece hoje para vários grupos, ele é subestimado, né? Então, a gente tem essa noção de que quanto mais a gente procurar, talvez mais a gente ache, né? Mais a gente encontre alguma diferença, alguma coisa que possibilite que a gente consiga entender melhor essas espécies. Então, hoje em dia, a gente tem aproximadamente 10 espécies, né? Então, é sempre um número aproximado, porque o que a gente tem hoje são, né, 10 espécies válidas, né? Que são conhecidas pela ciência. Mas podem haver mais, ou podem também ser um pouco menor, enfim. Mas o fato é que a gente tem observado ao longo dos anos que essa região, Pacífico, é uma região que tem se descoberto muitas espécies novas, né? Tem se descrito muitas espécies novas. Talvez em relação ao fato de que a gente observa o quanto de ilhas tem também. Então a gente também acaba observando o quanto de ambientes profícuos, né? Ambientes que sejam também, que acabem possibilitando a separação das espécies em algumas regiões, em alguns locais preferenciais e tudo mais. E acabem permitindo essa separação um pouquinho mais fácil, entre muitas aspas, delas em grupos diferentes, em espécies diferentes. Muitas coisas ainda a se descobrir, não só para alguns pontos específicos do litoral, né? Então a gente vai observar um número muito alto de espécies reconhecidas, né? Conhecidas para o sul-sudeste, mas ainda tem muita coisa para o norte e nordeste que a gente não conhece muito bem. E sem falar também em espécies de profundidade também, que é um outro, né, universo que a gente mal consegue explorar direito atualmente.
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5: Agora vamos dar só uma pausa na conversa aqui com a Carla Soares, bióloga, pesquisadora em evolução e morfologia, para saber um pouco mais dos tubarões aqui do Brasil, os tubarões tigres. A nossa apresentadora virtual tem notícias de que quase 100 dessa espécie foram identificados na Baía de Ilha Grande, no Rio de Janeiro, uma das regiões mais preservadas do litoral fluminense. Conta aí, Lud.
7: Olá, eu sou a Ludmilla, apresentadora virtual da Sputnik Brasil e voz do quadro Curto Circuito, o seu giro pelo mundo da tecnologia no podcast Em Órbita. Pesquisadores do Instituto ProShark encontraram quase 100 tubarões tigre na Baía de Ilha Grande, no litoral do Rio de Janeiro. A espécie é comum no Nordeste e pela primeira vez está sendo monitorada na região Sudeste. Era um dia de expediente comum em que os pesquisadores estavam olhando o mar, porque o trabalho do Instituto ProShark é esse mesmo, procurar tubarões. Há 5 anos, os pesquisadores monitoram tubarões e raias na Baía da Ilha Grande, em Angra dos Reis, litoral sul do estado do Rio, e é a primeira vez que os pesquisadores estão monitorando via satélite os tubarões tigre na região sudeste. Os tubarões tigre, chamados também de tintureiros, têm uma cobertura rajada. São considerados agressivos. A partir de informações de pescadores com a ajuda da tecnologia, a equipe conseguiu no início do ano instalar uma antena na barbatana dorsal de um deles, é um tipo de localizador via satélite. Assim foram sendo identificados e de volta ao mar, toda vez que tiram a barbatana da água, o satélite captura a localização. Depois de marcar machos, os pesquisadores encontraram fêmeas poderosas e enormes. De acordo com os pesquisadores, no estado do Rio de Janeiro, no Sudeste, nunca teve registros de fêmeas de mais de 4,5 metros. A ideia do Instituto é entender se existe ligação com tubarões tigre do Nordeste do Brasil e de outras partes do mundo. Essa foi Ludmilla, apresentadora virtual da Sputnik, para o quadro Curto Circuito.
5: Valeu, Lud! Nós voltamos aqui no estúdio com a nossa convidada, Carla Soares, bióloga, pesquisadora em evolução e morfologia no Laboratório de Condrictes do Instituto de Biologia e também professora de zoologia da Universidade Federal do Rio de Janeiro. Ela está falando pra gente das espécies de tubarões, mas comparando que aqui no Brasil ainda não existe os tubarões que são andantes, que é o tema do nosso episódio de hoje. A espécie como de Papua Nova Guiné, que desenvolve a capacidade de caminhar em terra firme. Vamos ouvir.
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5: Você falou de um ponto ali, de entender aquela região, mas a gente tem alguma barreira geográfica? Você falou da diferença das placas tectônicas. Tem alguma barreira geográfica ou oceânica que tenha favorecido lá o surgimento dessas espécies e por isso a gente não consegue ter nas nossas ilhas mais próximas?
6: Então, lá a gente reconhece uma quantidade muito grande de ilhas, né? Tem uma cadeia de ilhas muito grande lá no Indo-Pacífico, tanto que a maioria dos países que a gente vai observar lá são ilhas, né? Tem porções continentais muito menores do que a gente vai observar, por exemplo, a Austrália, que é o maior país que vai e lá, enfim. Então, o que a gente pode observar lá especificamente é o fato de que lá tem muitas ilhas, e não só ilhas, mas também tem exatamente o encontro entre placas, que vai facilitar não somente o surgimento dessas ilhas, até mesmo a movimentação dessas ilhas entre si. E como esses tubarões, especificamente os andantes, eles também são espécies que vão ocorrer muito próximos de áreas que são alagadas, né, áreas que são costeiras, então eles vão estar quase sempre associados a essas porções de terra, né? Então, embora eles sejam aquáticos, eles são muito quase sempre próximos a ambientes continentais, ambientes costeiros. Então, nesse caso, ter muitas ilhas fazendo esse retalho, né, parece uma coxa de retalhos entre si, pode favorecer que eles também acabem preferindo, por exemplo, alguns lugares de terra, né? Então, vamos imaginar, por exemplo, que uma mesma espécie, ela se veja, alguns indivíduos podem ir para algum lado de uma ilha, caso, sei lá, porção sul de uma ilha, e outros indivíduos para a porção norte. Seja por comida, seja para se reproduzir, seja para realmente buscar ali sossego, enfim. E aí, durante muitos e muitos anos, conforme esses indivíduos vão ficando nessa região e vão tendo menos contato entre si, acaba que a gente também tem um processo de especiação muito mais facilitado, entre aspas, quando a gente observa essa separação bastante específica, né, bastante evidente, entre regiões que eles vão habitar. Então, a gente pode atribuir também ao fato de que essas ilhas, né, essa cadeia de ilhas, pode criar também um relevo e serem barreiras nítidas, assim, para que a gente consiga também entender distribuição e também a especiação dessas espécies especificamente.
5: Mencionou agora há pouco o fato de que necessitaria de mais pesquisadores, até um incentivo, né, para que se tenha uma descoberta cada vez maior dessas espécies ou de novas. E isso também justificaria por que essas espécies passaram tanto tempo desconhecidas pela ciência ou tem outros fatores?
6: É bem possível, né, então é bem interessante também a gente observar o quanto que durante muito tempo a gente também observou como se fosse não um monopólio, mas uma restrição de pesquisadores formados nessa área do conhecimento a algumas regiões, a alguns países, né? Então a gente algum tempo via o quanto o continente europeu tinha muitos deles, descreveram uma porção muito significativa de espécies. E aí, ao longo dos anos, a gente vem observando cientistas nessa mesma área, em

0: essa demora, né, esse longo período que levou para que pesquisadores de taxonomia fossem lá ativamente trabalhar com isso, né? Então, lá na Austrália tem alguns pesquisadores que estão ativamente trabalhando hoje em dia, né, com essa área especificamente, mas a gente pode também ver o quanto que, para se ter casos, pelo menos a gente conseguir observar as espécies que podem ser novas, às vezes são realmente, não digo isso que é sorte, mas é um acúmulo de evidências, né, um acúmulo de novos fatos, né? Então, por exemplo, o fato de que as pessoas pudessem hoje em dia ter acesso a câmeras e poder filmar melhor as coisas e poder realmente registrar isso é algo que permite que a gente realmente consiga empreender e compreender muito melhor os ambientes, as espécies que vivem neles do que a gente tinha antigamente, que eram relatos que não tinham fotos, que não tinham vídeos, que não tinha realmente uma que dependia de uma abstração muito maior das pessoas entenderem do que hoje em dia a gente consegue observar num vídeo exatamente como um animal se movimenta, como é que ele sai da água. Então a gente também tem o fato de que a tecnologia atual também ajuda muito a gente a ter mais evidências, ter mais dados que sustentem a proposição de novas espécies. Então é um conjunto de coisas, mas eu acho que eu definiria como sendo essas talvez três que sejam mais importantes, né? Não só a história do lugar, mas o número de pessoas trabalhando nelas e também as tecnologias que vão avançando e vão permitindo a gente descobrir melhor coisas do que a gente tinha de informação ou até mesmo de arsenal, né, de coisas para fazer do que tinha algum tempo atrás.
1: Hoje tem algumas tecnologias que você poderia destacar que são usadas? Existe, por exemplo, né, hoje na genética ou no monitoramento, talvez, por imagem, para localizar essas espécies de tubarão, que hoje ampliam um pouquinho mais o conhecimento dessas espécies do que sem a tecnologia antes?
0: Sim, a gente tem muitas novidades tecnológicas, né? Então você citou, por exemplo, da genética, né, que foi um enorme avanço para a gente conseguir compreender melhor a história dessas espécies. Então, antes a gente se debruçava muito pela morfologia, pela ocorrência dessas espécies em, por exemplo, em pesca, em cale, mas não exatamente para que a gente pudesse ter ali uma informação um pouco mais profunda, né, de um aspecto mais molecular, né? Então a gente, desde a década de 80, 90, que a gente tem visto um grande avanço, um grande aumento de tecnologias para essa área, para a gente conseguir também não só ver o DNA, mas entender melhor o que aquela informação está dizendo para a gente, né? Então não é simplesmente obter uma sequência de DNA e falar, tá, daí, que eu faço a partir disso, né? Então, métodos de análise também que são muito mais rebuscados e muito mais precisos para conseguir entender essa variação e essa diferença entre as espécies, mas não só na parte molecular. Outra coisa também que tem sido muito importante hoje em dia são essas técnicas de imagem, né? Não só de drones ou até mesmo de imagens que podem fazer um monitoramento muito mais abrangente e muito mais específico de algumas regiões, mas também de técnicas de imagem para conseguir olhar melhor, né? Lançar um novo olhar sobre a morfologia, né? Então, técnicas, por exemplo, como tomografia computadorizada, que chama de CT scan, que é quando a gente exatamente faz para nós humanos, né? A gente vai fazer um exame para conseguir, por exemplo, ver nossos ligamentos, nossos ossos, enfim. A gente também consegue fazer esse mesmo tipo de técnica para conseguir observar melhor espécimes, por exemplo, que são muito raros, ou espécimes que estão há muitos anos em museus e, de repente, seria importante que a gente não fizesse nenhuma abordagem mais destrutiva, né? Ou seja, abrir esse espécime, dissecar, enfim. Então, a gente consegue aumentar um pouco melhor, assim, o nosso grau de dados também por técnicas novas. E a gente está cada vez mais aumentando também nesse sentido. Então, para a parte molecular também, a gente tem visto um grande avanço também de técnicas que estão tentando também extrair dados de DNA de espécimes muito antigos. E até então era inconcebível você conseguir ter uma informação de um espécime capturado e colocado em museu desde do século XIX, por exemplo, e hoje em dia cada vez mais a gente está chegando perto de conseguir fazer isso. Então, reunir mais dados, então a tecnologia está avançando cada vez mais para a gente conseguir não só ter dados novos, mas conseguir também voltar para os dados antigos e reolhar entre novos horizontes e novas perspectivas sobre eles também.
1: Que ótimo! É importantíssimo, né? A gente também valorizar essa questão tecnológica para que se evolua nas pesquisas. E, Carla, eu queria só associar um pouquinho agora para que a gente possa falar ainda de alimentação e de reprodução dessas espécies de tubarões. Explica pra gente esse tubarão que anda, pensando na alimentação e no comportamento deles, como é que eles vivem em comparação com os outros tubarões mais padrão que não têm essa característica andante? Você falou antes que quando eles usam essa característica submersos, eles têm alguma vantagem na alimentação, né? O que que acontece ali de diferente para os outros tubarões durante a caça?
0: Então, é bem diverso, né, o qual de estratégias que eles podem usar para poderem capturar e poderem também ter algum sucesso, né, na alimentação. Então, a gente imaginando um exemplo muito em termos de extremos, né? Vamos lá. Então, se a gente considerasse, por exemplo, um tubarão branco, que é um grande predador de topo e ele também vai exercer quase sempre uma captura que a gente chama de busca ativa, né? Então, ele vai sempre em busca da presa e ele sempre vai nadar. Então, a gente tem uma natação constante e ele vai sempre atrás.

0: os cardumes, né, ou até mesmo no caso do tubarão branco, atrás de mamíferos marinhos, né, que é geralmente o que ele prefere enquanto alimento, e ele vai sempre em busca daquele alimento. Então ele tem um gasto de energia bastante grande. Embora ele também, mesmo tendo um gasto de energia grande, ele também tem uma musculatura específica para nadar, então ele consegue também ainda assim manter esse teor energético alto, porque uma porção de coisas que ele consegue fazer em conjunto. Então ele não é somente a nadadeira dele, a musculatura, ele é um conjunto de coisas, é uma máquina que funciona toda muito bem. Já para tubarões andantes que ficam mais no fundo, o que eles podem fazer é não só se alimentar de coisas que estão presentes no fundo, mas também eles podem adotar alguns tipos de estratégia para poder fazer se aproximar dessas presas sem que eles sejam vistos, sem que eles sejam percebidos. Então a gente tem não só a busca ativa, que é exatamente andar no fundo e ficar procurando, né, ou seja, rastreando o que está ali e comer o que está por ali, ou eles podem também se esconder, adotar algum tipo de camuflagem. Então alguns deles também, eles são pintadinhos, né, e essas pintas também podem ser também camufladas com o ambiente para que eles possam ficar bem escondidinhos ali, só esperando alguma coisa passar. E aí, quando essa coisa passa, seja um peixe, seja um molusco, seja um polvo, enfim, quando essa coisa passa perto dele, ele consegue realmente atacar de última hora, né? Então, seria um predador de emboscada nesse caso. Então, ele fica escondido, esperando o momento certo de atacar. Isso são só duas estratégias diferentes que eles podem usar, mas tem uma grande variedade disso também, né? Então, a gente tem subtipos também, mas de maneira bem simplificada, eles podem também ter esses tipos de estratégia um pouquinho mais facilitadas, né? Então, o tubarão branco, ele nada muito melhor, ele nada tão, ele consegue sustentar um nado por durante muito tempo, enquanto que esses tubarões eles não nadam tão bem, não nadam por tanto tempo assim, mas eles conseguem ficar muito mais escondidos, ou seja, conseguem também gastar menos energia para, na hora certa, gastar energia para assim ter sucesso e conseguir se alimentar. Então, tem diferença de estratégia também.
1: Enquanto você falava dessa camuflagem que esse tubarão andante se utiliza, eu pensei neles no terrestre, porque mesmo sendo uma espécie super curiosa, eu imagino que esses tubarões eles sejam mais vulneráveis enquanto eles estão andando em terra. Tem alguma ameaça? Eu digo do próprio desenvolvimento costeiro, né? E as atividades humanas naquelas regiões. Isso pode colocar essa população de tubarões em risco?
0: Sim, é bem possível, até porque quando eles saem da água, eles também não são tubarões tão grandes assim, né? A gente sempre imagina tubarões como sendo aqueles que têm mais do que 5 metros de comprimento e tal. Na verdade, eles são tubarões bem pequenos, né? Que vão geralmente atingir 1 metro ou menos do que isso, né? Então, não são tão grandes assim. Então, eles também estão suscetíveis não só a saírem do ambiente em que eles estão seguros, né? Que é um ambiente que eles conseguem dominar muito melhor que o ambiente aquático. E aí, saindo também, virarem presa também, por exemplo, de pássaros ou outros animais. Não que tenha ali uma relação específica de alguma ave que vá necessariamente só se alimentar deles, mas pode acontecer eles serem simplesmente atacados e, enfim, não conseguirem voltar para o mesmo lugar onde eles gostariam. Mas no caso, para nós, né, nós humanos somos os principais predadores de várias espécies, né? Inclusive, a gente não só preda diretamente para consumir, né, para se alimentar, mas também a gente acaba também alterando muito os ambientes para impossibilitando que as espécies consigam se manter ali. Então, no nosso caso, a gente tem também feito um trabalho que eu geralmente fico realmente dizendo de maneira bastante irônica, muito bom, é na alteração de vários ambientes a ponto de levar a são várias espécies, né? Então a gente está sendo muito bom nessa parte, infelizmente. Então, nesse espaço específico, o que a gente tem feito é não só alterar a geografia, a geologia de alguns lugares, né? Então, de aterramento de algumas regiões, enfim, e levando justamente a um desequilíbrio de outras regiões, né? Então, a gente pode, de alguma maneira, também acabar influenciando nessas poças de maré, né? Nesses ambientes que eles ocorrem, justamente porque alterando alguma região próxima, essa região também vai ser afetada, né? Então, a gente tem não só um impacto direto, mas também indireto no que a gente faz em termos de mudança de ambiente, mas da nossa interação específica ou direta com eles, a gente não tem nenhum dado, nenhum registro de que a gente tenha qualquer comércio dessas espécies ocorrendo lá. Então, não são espécies que são pescadas para algum fim de alimentação ou qualquer coisa que seja. Mas a gente, indiretamente, tem contribuído também para, né, mudanças em ambientes próximos e, de maneira geral, também para alterações, né, as mudanças climáticas globais também, que tem uma grande parcela de culpa nossa, né? Então, esses ambientes que estão alagados hoje podem não estar mais alagados no futuro, ou podem também estar acidificando, né, que é um processo também muito específico de você aumentar a quantidade de gás carbônico no ambiente, que pode alterar bastante todo o ambiente em torno dos tubarões, né? Então a gente pode estar realmente comprometendo a existência desses animais, não só porque a gente se alimenta deles, mas porque a gente está alterando tudo ao nosso redor.
1: E, Carla, pensando ainda na perpetuação dessas espécies do tubarão andante, como é que funciona a reprodução? Como é que isso acontece nessas espécies e também o ciclo de vida deles é semelhante ao dos outros tubarões?
0: É semelhante. Interessante também a gente observar o quanto que, para algumas espécies, é algo que a gente consegue observar, ciclos, né? Enfim, então os tubarões, eles têm um ciclo muito parecido entre si, uma vez que a gente chama de desenvolvimento direto, né? Então eles não chegam, por exemplo, a fazer como algumas espécies de peixes ósseos fazem, que é colocar um ovo e aí depois nasce uma larva, e depois essa larva ela vai mudar, né? Vai se passar por uma metamorfose, e depois ele vai se tornar um peixe adulto. Nos tubarões e nas raias também, a gente vai ter o mesmo processo, que é um tubarão que vai nascer, ele é um tubarãozinho bem pequenininho e vai crescendo de tamanho. Então não tem uma larva nem nada para depois, né, se mudar, né, e vir a ser outra coisa. Então é um ciclo muito parecido, né, de vida. E os tubarões, eles tendem a também ter estratégias diferentes, né, para poder colocar, né, novos filhotes no mundo, né? Então eles podem tanto ser ovíparos, colocar no caso ovos e assim esses ovos darem, né, enfim, à luz, né, até novos tubarões, ou no caso a gente também pode observar processos muito parecidos conosco mesmo, que é o fato de que esses tubarões, esses filhotes, ficam no, na barriga da mãe durante algum tempo, e aí depois esses tubarões vêm a nascer depois de algum tempo de gestação. No caso dos andantes, o que eles fazem é um processo meio parecido, mas que fica, na verdade, no meio, assim, né? Então a gente vai ter, nesse caso desses tubarões, como se fosse produção de uma cápsula, um ovo, né, dentro da mãe, mas esse ovo, ele fica um pouquinho de tempo ainda, não, ele não é liberado logo, mas ele fica um pouquinho de tempo ainda na barriga dessa mãe, e depois ele é liberado durante algum tempo. Então ele fica um pouquinho no ambiente e um pouquinho na mãe. E aí sim, esse ovo depois ele vai ser, vai dar, no caso, origem a esse novo filhote. Então a gente tem estratégias diferentes para cada um deles. Então assim, depende muito não só se anda ou não, mas do grupo e também da própria evolução de cada linhagem.
1: E Carla, para a gente encerrar o nosso papo aqui, que já está chegando no finalzinho do nosso tempo, é possível naquela região ali de Papua Nova Guiné, o ser humano observar eles durante a atividade, tanto de mergulho, ou esses animais, eles são bem difíceis de encontrar e de ser visto pelo humano?
0: Não é tão difícil, até porque esses registros também têm sido feitos com alguma frequência atualmente, né? Eu acho que a região em si, ela não permite um acesso muito facilitado, né? Então, acho que quanto mais a gente consegue também chegar nesses ambientes, a gente vai conseguindo observar tudo que já estava ali há algum tempo. Então, eles não são tão difíceis de se observar. Claro que depende também dos pontos de mergulho, né? O ponto de acesso também a essas regiões, porque muitas vezes também, como a gente consegue observar, não são regiões muito fáceis de acessar a terra, né? Seja porque elas também têm rochas e até mesmo é um relevo muito difícil de você conseguir caminhar, ou até mesmo a maré também não ajuda muito, porque até para que você consiga acessar essa praia, você precisa também contar com a maré não muito cheia e também para também não voltar com ela ainda já enchendo e acabar, né, enfim, sendo um problema para sua volta. Então, não é tão difícil quanto era antes, justamente porque a gente tem descoberto esses locais, mas para alguns é um pouquinho mais difícil não encontrar os tubarões estando lá, mas conseguir chegar até lá. Então, o caminho até lá é um pouquinho mais complicado do que você estando lá, conseguir observar eles.
1: E não tem risco para o ser humano?
0: Nesses tubarões especificamente, não. Eles não tem nenhum registro atualmente, né, ou pelo menos já, não só atual, mas como já é documentado, ou pelo menos acumulado desde, enfim, pelo menos uns 500 anos, de registros de alguma interação negativa desses tubarões com humanos, né, até mesmo porque esses tubarões, eles não têm, né, nenhum tubarão, na verdade, tem qualquer tipo de interação conosco, seja para alguma captura para alimentação, né, então a gente não tá no cardápio dos tubarões. Pode acontecer uma série de motivações ali que fogem muito mais dessa alimentação, somente para alimentação, para, enfim, para consumo. E nesse caso, esses tubarões, como eu falei, eles são pequenos, né? Então eles não geram risco pra gente em termos de contato ou termos de mordida até mesmo. Na verdade, a gente é muito mais perigoso, né? Apresenta muito mais perigo pra eles, né, em termos de um combate ali corpo a corpo, de maneira geral, do que eles pra gente.
1: Carla, muito interessante. É tanta curiosidade, não vai dar tempo da gente puxar outras aqui. A gente agradece muito por todo o seu conhecimento, por dividir um pouquinho com a gente e explicar um pouco mais desses tubarões caminhantes. Carla, um grande abraço, bom trabalho pra vocês, que venham muitas novidades e mais pesquisas aí.
0: Muito obrigada, Dani, muito obrigada também à equipe também pelo convite, foi um prazer também participar.
1: Com certeza, pra frente aí possivelmente a gente conversa de novo quando tiver novas pesquisas com a Carla Soares, que é bióloga, pesquisadora em evolução e morfologia no laboratório de Condrictes do Instituto de Biologia da UFRJ e também professora de geologia lá na Universidade Federal do Rio de Janeiro. Até uma próxima, Carla.
0: Até mais, tá? Obrigada.
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1: Você já reparou que agora o Instagram habilitou um novo recurso de inteligência artificial em que as fotos de qualquer usuário público pode ser usada em reproduções de vídeos de imagens de IA, como por exemplo inserir as nossas fotos em uma deepfake. Essa técnica pode trocar o rosto de uma pessoa pelo de outra ou modificar o que alguém diz em um vídeo. Esse novo gerador de imagem da Meta está ativado por padrão e pode ser usado no Instagram, no WhatsApp e no site da Meta AI. A opção está sendo liberada aos poucos e pode ainda não aparecer para todos, mas se já aparece nas suas configurações e caso você tenha interesse em desabilitar essa função e ficar inclusive mais seguro quanto ao uso indevido das suas fotos, no aplicativo do Instagram tem controle de como seu conteúdo pode ser marcado para a criação de inteligência artificial. É uma configuração simples que precisa ser feita para desativar esse recurso a qualquer momento. Então pega o passo a passo para desativar. É o seguinte: dentro do Instagram, acesse o seu perfil. Depois você toca no menu, naqueles três risquinhos que aparecem no canto superior direito. Acessando esse painel, é só rolar a tela até chegar em compartilhamento e reutilização. E é só clicar no botão de desativar, o que consta descrito como permitir que pessoas reutilizem seu conteúdo para criar com ele. E também você pode desabilitar o campo que diz permita que as pessoas criem e reutilizem seu áudio original na Meta AI. Pronto, fazendo isso, você desativou essas duas áreas ali na configuração do Instagram, assim você fica imune ao uso de inteligência artificial por terceiros no seu conteúdo do Instagram. Essa é a dica de hoje, lembrando que você pode sempre mandar qualquer dúvida de ciência e tecnologia pra gente pelo WhatsApp. É 21 98065 0066. Manda que a gente responde aqui no Ajuda Tech.
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1: É isso, gente. Esse foi o Em Órbita aqui na Rádio Sputnik, na Metropolitana Rio FM. Obrigado você, ouvinte. 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
3: Trabalhadores do campo já poderão então ser concretizados.
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4: E aí, apaixonados por história, beleza? Pedro Henrique Lima na área pra gente revirar uma campanha histórica na política brasileira, especificamente na Quarta República, período que foi ali de 1945 até o golpe de 64. Eu tô falando da campanha Marechal Henrique Lotti e João Goulart, Marechal e Jango. Uma campanha que envolveu, de um lado, um marechal conservador mais nacionalista e, do outro lado, um político muito identificado com as esquerdas na época e com o movimento sindical. E essa campanha foi tema de um livro fascinante que será lançado ainda nesse ano 2026 pelo Felipe Lotti e o Guilherme Diniz. E o título do livro é Lotti e Prestes, o Marechal e o Comunista. Mas por que Prestes e não João Goulart? Bom, o livro ele se propõe a analisar o contexto político das esquerdas na época e como que Luiz Carlos Prestes, o Cavaleiro da Esperança, esse personagem que está presente, eu acho que em todos os momentos históricos, políticos do Brasil, dos anos 20 até o fim da ditadura militar, ele resolveu apoiar a candidatura do Marechal Henrique Lotti em 1960 e escreveu um manifesto convocando o Partido Comunista do Brasil a apoiá-lo também. Então, é um livro sobre os bastidores, né, dessas articulações em torno da campanha do Marechal Henrique Lotti, também as divergências entre os comunistas. Ah, e para quem não sabe, as eleições na época, elas eram separadas. Tinha eleição para presidente e eleição para vice-presidente. E aí, qual era a outra alternativa? Quem tava do outro lado? Simplesmente Jânio Quadros. Esse cara pitoresco da vassourinha representava os setores conservadores da política brasileira e também os interesses dos Estados Unidos. Então, era uma questão de fazer uma frente ampla para ser contra Jânio Quadros ou simplesmente se omitir, já que o Marechal Henrique Lotti não era de esquerda. Questão difícil que as esquerdas tentaram responder nessa época, e os autores Guilherme Diniz e Felipe Lotti trouxeram isso de uma forma muito bem aprofundada nesse livro. E a gente vai conversar com os autores agora. Bom, e para contar melhor essa história pra gente, quem tá aqui no estúdio agora comigo é o Felipe Lotti, ele que é historiador, autor do livro Lotti e Prestes, um Marechal e o Comunista. Felipe, muito bem-vindo ao Virada de História, tudo bem?
5: Tudo bem, obrigado Pedro, obrigado Rádio Sputnik, Metropolitana. Boa noite, boa tarde, bom dia, boa madrugada pra audiência aí, no horário que vocês estiverem ouvindo. Prazer estar aqui novamente.
4: Prazer é todo nosso, Felipe. Agora, título bastante provocativo desse livro, né? Marechal e um comunista. Como que esse casamento foi possível, Felipe? Conta pra gente.
5: Pois é, é interessante a história do título, né? Porque assim, eu tinha dado um título de trabalho acadêmico, né? Era bem maior.
4: Aquela coisa gigante, né?
5: É, era algo como...
4: Subtítulo e tudo.
5: Isso, exatamente. Era o apoio, era... Eu lembro do subtítulo, cara, o apoio crítico de Luiz Carlos Prestes e do PCB, a campanha do Maré, subtítulo quilométrico.
4: Sim.
5: É, quem escolheu foi Haroldo Cevarulo, da editora Alameda, que eu agradeço aí a oportunidade de lançar o livro. Ele se interessou muito rapidamente pelo nosso projeto, a tempo de poder sair na eleição, né? Que aí fica mais provocativo ainda. Então, é interessante porque... Como é que começou o livro? Luiz Carlos Prestes, ele lançou dois documentos. Um em setembro de 1959 e outro em março de 1960, defendendo que os comunistas apoiassem a chapa do Lotti e do Jango.
4: Uhum.
5: Eles não têm esse título que acabou virando o nome do documento junto, né? É, que é porque os comunistas votam... Não votam, minto. Porque os comunistas apoiam Lotti e Jango, uma interrogação. É, e ali ele defendia o voto no Lotti no Jango. E assim, como eu falei do subtítulo que eu tinha escolhido, né? Era um apoio crítico, assim. Ele via, diante das possibilidades, das alternativas, a melhor candidatura para os comunistas era do Lotti, apesar dele ser anticomunista e conservador. Inclusive, nesses dois documentos, que formam esse único, né? Que é o porque os comunistas apoiam Lotti e Jango, ele explicita isso, ele deixa claro, olha, Lotti é conservador, Lotti é anticomunista e tal, mas ele é nacionalista, ele defende a indústria nacional, desenvolvimento econômico, defende a soberania.
4: Apesar de não ser de esquerda, né? Assumidamente, né?
5: É, ele não era de esquerda, ele era um militar de direita, conservador mesmo. Ele é, como diz o fã-clube, o presidente do fã-clube do Marechal Lotti, Luiz, meu amigo, ele era um carolão, ele era um cara BA, de igreja.
4: Sim, católico, né?
5: Católicozão, um carolão. E nacionalista, o que dificultava essa aproximação com os comunistas. A relação entre comunistas e ou católicos ou nacionalistas era muito difícil, né? Católicos eu digo porque, assim, no Brasil daquela época, o país era majorita, 90 e tantos por cento. Eu digo isso porque no censo de 92, por aí, dava 90 e tantos por cento de católicos, né? Então, naquela época, então, a religião era o catolicismo, apesar de ter outras religiões. Mas, basicamente, qual que era o problema? Para os nacionalistas... O comunismo, ele era internacionalista, então ele dissolveria, ele trabalhava para dissolver as nações, então nacionalista ele não gostava dos comunistas, em geral, né, tinha tendência a não gostar. E o católico não gostava porque o comunismo era ateu.
4: Sim.
5: E defendia o ateísmo, então...
4: Religião como ópio do povo, né?
5: Exatamente, não era só que eles eram ateus e tá de boa... tá tranquilo, cada um acredita no que quiser. Os comunistas, eles tinham uma política, tinham uma militância ateísta, antirreligiosa pra superar, no linguajar comunista, pra superar a religião justamente por ser o ópio do povo, uma ilusão que impedia a classe trabalhadora de enxergar a realidade material e a partir daí, né, sofrer mais com a alienação e ser dominada e explorada pelos capitalistas, né? Então a religião era vista como entrave.
4: Uhum.
5: Então era muito difícil fazer essa aliança. Mesmo assim, Prestes apoiou e sustentou que os comunistas trabalhassem pela campanha do lote do Jango, né? É interessante que era necessário, houve um embate grande ali dentro do Partido Comunista, entre os comunistas disso, né? Porque era uma contradição forte naquela época, né? Hoje ainda tem, mas eu diria que é menos intensa. Mesmo porque, assim, teve toda aquela... O comunismo já não tem, vamos dizer assim, uma representação assim tão ideológica, né? A China, se a gente for considerar a China comunista, ela não fica fazendo proselitismo de comunismo, né? Não fica fomentando partidos comunistas pelo mundo, nada, né? Não tem uma disputa ideológica, né? Então isso já atenua bastante. Pelo menos o catolicismo, né? Quer dizer, o nacionalismo, ele também foi muito abandonado a partir ali da década de 80, né? Virar a década de 70, 80 com a questão do neoliberalismo, então fluxo de capitais à vontade, sem barreiras.
4: Consenso de Washington, fim da Guerra Fria, foi tudo aquele contexto ali, né?
5: Isso,
4: virada exato. Dos 80 pro 90.
5: Tanto é que o pessoal fala, muitos vão falar, principalmente os liberais, né, que o nacionalismo é algo morto, superado, uhum. Não tem... Apesar de todo país que seja potência ser muito nacionalista.
4: Sim, inclusive os Estados Unidos.
5: Principalmente. Os caras são nacionalistas até o osso.
4: Sim.
5: E os católicos teve muita mudança a partir do Concílio Vaticano II, né?
4: Sim, do ecumenismo.
5: Do ecumenismo, exatamente. De uma maior participação do laicato. E da própria também... do desenvolvimento de uma linha mais de esquerda dentro da igreja, que é normalmente identificada na teologia da libertação, mas não é a única, né?
4: Sim. E eu diria também que esse livro traz um casamento interessante que é entre os autores, né? E aí eu tô falando de você e tô falando do Guilherme Diniz, que vai estar participando também nesse podcast, que pelo que eu entendi, você contou mais a parte do Marechal Lote, né? Além do sobrenome já diz tudo, mas eu acho que isso é só 10%, você tem uma pesquisa muito vasta sobre ele, né? Sobre a atuação da família na política, nas Forças Armadas, e o Guilherme já entrou com a parte do estudo dos comunistas da época, né? Desses bastidores do PCB.
5: Sim. Então, fala primeiro do Guilherme, né? O Guilherme, ele tem um conhecimento muito mais vasto de comunismo, de marxismo do que eu. Tanto é que se for ver ali as referências dele nos artigos, tem toda a discussão estratégica, tática ali, pegando vários autores. Eu consigo falar sobre isso, mas não tem a mesma densidade teórica para sustentar, né? E como você falou, a parte da... Por ser familiar, né? Eu acabei pesquisando mais a biografia da filha do Lote, né? A Edna Lote, que participou muito da campanha de 1960. E também do próprio Lote, né? Então, eu falo mais disso... Por já ter, exatamente, né, feito essas pesquisas e tal. É interessante colocar, né, porque aí o público pode não saber, né, mas em casa não tem muito esses relatos de campanha.
4: Mas toda hora você tá postando lá uma foto de uma bandeira, de uma flâmula, de um recorte de jornal. Isso você vai pegando com outras pessoas.
5: Eu peguei o acervo da Tia Henriette, que é a tia-avó, né? Mas eu só soube... recentemente, neste ano aqui, não deve ter nem um mês. Mas assim, eu nunca ouvi. O que eu ouvi muito em festa de família era sobre o contragolpe, em 1955.
4: Sim.
5: Mas algo que não... Era mais uma narrativa épica da ação dele militar do que propriamente explicar politicamente.
4: Sim.
5: Não tinha maiores detalhamentos. E a eleição, então, chegava pouco, assim, né? Tem uma decepção, se eu posso falar, decepção até a palavra branda, tá? Mas tem uma decepção muito grande de ele não ter sido eleito, assim. E quem foi eleito foi Jânio Quadros, que era visivelmente alguém oportunista, demagogo.
4: Pois é. Eu já ia chegar nele, Felipe, mas aproveitar a deixa, esse casamento entre um comunista e um marechal era, na verdade, uma resposta, um posicionamento em relação ao outro lado na época, né? O que ou quem, a quem representava esse outro lado que era encarnado pelo Jânio Quadros?
5: Então, o Jânio Quadros, isso aí tá no documento do Prestes, muito claramente, né? O porquê os comunistas apoiam Lote e Jango. Jânio Quadros era o representante da reação, era o representante do imperialismo estadunidense, representante do latifúndio e de outros setores, camadas médias muito conservadoras e outros setores da burguesia que não tinham um projeto nacional de desenvolvimento autônomo, soberano. Eles queriam ser sócios menores do capitalismo estadunidense. Então ele representava esse pessoal, ele vinha de uma carreira política meteórica, o Jânio Quadros em termos eleitorais era um homem brilhante, não tem problema nenhum dizer isso, porque o cara era uma máquina de ganhar eleição, ele foi...
4: Só a vassourinha, né, pô? Hoje em dia todo mundo lembra da vassourinha. Até quem não viveu, eu não vivi, já sei dessa história desde criança.
5: Mas assim, ele na década de 50, acho que não sei se década de 40, mas ele foi prefeito de São Paulo, governador de São Paulo, foi deputado... Acho que deputado federal, estadual para São Paulo. Em 59, ele já não era mais governador de São Paulo, mas se elegeu deputado federal pelo Paraná. Deputado federal ou senador, alguma coisa assim, mas no cargo, no Congresso. Então, no Congresso. Então, assim, ele tinha uma capacidade eleitoral impressionante. E sempre abusando muito do moralismo, essa coisa da vassourinha, né? Que é questão de varrer a corrupção. Ele vai fazer a faxina, a moralização da administração pública, a moralização dos costumes. Então apelava muito para a questão disso também, da questão da perda de valores tradicionais, então perda de valores ali na época também católicos, né? A questão da mini-saia, então tinha toda uma libertação feminina que estava acontecendo.
4: A minha avó dizia, ela era funcionária da Telerge, né? Era telefonista. Na época era uma companhia estatal, era acho que CTB, Companhia Telefônica Brasileira. E não sei se isso chegou a acontecer na repartição dela, mas ela disse que o Jânio Quadros ia de surpresa assim nas repartições pra ver se a galera tava trabalhando, pra ver se tava uniformizado, pra ver se o pessoal tava uniformizado certinho. Então quer dizer, essa modinha que a gente vê hoje, desses caras com colete indo em vagão feminino, indo em escola, quem inventou essa parada aí, de repente foi o Jânio Quadros, a gente não sabe.
5: Pois é. Não, Jânio Quadros, ele tem uma coisa assim, muito inovadora. A pessoa que vai estar assistindo vai estar achando que eu estou elogiando o Jânio Quadros, mas
4: o
5: livro é o contrário. mas assim, porque ele tem os pontos fortes dele, ele não era político, ele era um cara muito, primeiro, ele era muito inteligente.
4: Sim.
5: Ele foi professor de literatura, se não me engano, de letras.
4: Olha.
5: Ele era um cara muito bem formado, ele era um cara muito culto, muito lido, então ele era um cara muito inteligente e ele tinha muito entendimento de política. E ele assim, pode-se dizer, essa moda que veio a partir de 2018, né, que era a ideia de fazer campanha política de forma descentralizada, como se fosse assim, manda pra cada público fragmentada, né, manda pra cada público um videozinho, tava muito isso, né, em 2018. O Jânio Quadros já fazia isso, na eleição de 1960 ele já fazia isso. Ele fazia muito, ele não tinha problema nenhum de, e esse foi um dos problemas do Lote de que os comunistas cobravam muito. Inclusive não comunistas, como Guerreiro Ramos, que era um nacionalista. Escreveu um artigo que falava isso. Porque o Lote, assim, ele era o candidato da esquerda, não por ser de esquerda, mas porque era a opção das esquerdas, como diz o título do livro da minha orientadora, Carla Carlone, né? Que é Marechal. Sim. Marechal Henrique Lote, vírgula, opção das esquerdas. Mas ele, assim, ele não fazia acenos para Cuba, que tinha acabado de fazer a Revolução em 59. Ele falava que não ia reatar relações diplomáticas com a União Soviética. Ele não... E Jânio Quadros foi visitar Cuba.
4: Tem repórter dele que tinha Guevara e tudo.
5: Exato. Ele ficava hospedado na casa do Marechal Tito quando ia pra Iugoslávia.
4: Caramba.
5: Ele tava comprando turbina lá, se não me engano, turbina da União Soviética. Ele não tinha problema nenhum. Ele fazia acenos pra esquerda, esquerda mais radical, sem nenhum problema, sem nenhum constrangimento. E embora houvesse grupos que o criticava, grupos ali da direita que ele representava, né, os conservadores, causava certo estremecimento, mas não tinha nenhum constrangimento de fazer isso, e assim, muito antes de televisão até, porque em 1960 não foi uma campanha de televisão. A televisão na década de 50 era um bem doméstico de luxo, não é qualquer um que tinha. A televisão só foi se popularizar provavelmente na década de 70, e isso na classe média, talvez assim, para uma camada mais popular, talvez seja mais tarde até. Então, assim, ele era um cara muito inovador e até ser muito à frente do seu tempo. Nesse sentido eleitoral, para ganhar, para conseguir vencer eleições, ele realmente foi um político brilhante. Não tem problema nenhum de admitir isso. E até assim, isso, ele apelava tanto pro humor, então ele não tinha problema nenhum de fazer o papel de ridículo. Aquela história dele se mostrar com caspa, começou sanduíche de mortadela pra todo mundo ver, aquelas passadas dele que eram meio estranhas, que um pé ia pra um lado, outro pé ia pro outro. Aquilo tudo fazia parte de uma estética demagógica pra se aproximar do povo, mostrar, olha como ele é popular, olha como ele é parecido com a gente e tal. Isso tudo era pensado e ele encarnava isso com uma desenvoltura impressionante, né? E foi por isso que Prestes se apoiou, um dos das razões foi por isso, que eles estavam vendo que... E Jânio Quadros se lançou logo no começo de 1959, nos primeiros meses, lançou a candidatura dele, foi o primeiro a se candidatar, ou pelo menos anunciar a candidatura. E aí houve essa questão dos nacionalistas se organizarem para ver quem é que ia fazer oposição a Jânio Quadros, que viam que era um candidato muito forte, né? E já todo mundo sabia que ele era um candidato entreguista ali, do candidato do imperialismo e do latifúndio.
4: Sim, sim. Agora, o livro ele começa pela Frente de Novembro, né? A primeira parte do livro, se eu não me engano. Por que começar a partir desse movimento? Esse movimento, ele dá para dizer que é fruto do contragolpe que vai acontecer em 55?
5: Sim, ele surgiu por conta disso.
4: Sim.
5: Ele surgiu em 1956, eu não vou lembrar exatamente qual mês, mas foi logo no começo, porque ele foi fechado logo. Ele foi fechado, acho que em novembro de 1956. Ele tem dois motivos para ter sido criado. Um deles foi essa questão de defender... Na verdade, são vários motivos, falando dois, mas... Assim, de um lado, defender o legado do contragolpe de 1955, e esse legado permitia, que aí seria um outro motivo, né? Permitia que pudesse haver uma articulação entre setores militares mais progressistas, nacionalistas e tal, com setores civis também, de sindicatos, movimentos intelectuais, estudantes... Então esse movimento serviu para aglutinar várias camadas que de repente não tinham uma comunicação tão, uma articulação tão próxima, tão intensa, e permitiu então que, e aí partidos políticos também fizeram parte, PTB, próprio PCB, embora estivesse na ilegalidade, participou, o PSD, né, que é o partido Juscelino, então um partido mais conservador, né, então era como se fosse uma frente ampla, né. Ao mesmo tempo também ele surgiu como uma resposta também, ele rivalizava muito com o Clube da Lanterna, que era e esse é bem anterior, o Clube da Lanterna, salvo engano, ele foi fundado em 1953. E era um grupo do Carlos Lacerda, que era para ali ficar desgastando o governo Getúlio Vargas, que era completamente liberal, tal, papapá. Inclusive o grande líder do Clube da Lanterna, depois do Carlos Lacerda, tá me escapando o nome dele agora, mas era um cara do jornal do Carlos Lacerda. Então, assim, era um movimento completamente lacerdista, muito radical, vamos dizer assim, é o MBL da época. Então, havia essa questão de combate, né? E é muito parecido, assim, para quem quiser fazer um paralelo, né? A Frente de Novembro se parecia muito com a ANL, a Aliança Nacional Libertadora. Então, era uma frente nacionalista, anti-imperialista, popular. E é importante porque ajuda a entender como é que um militar... conservador e anticomunista como Lott, foi virar um líder de um movimento, embora ele não assumisse essa liderança assim com tanto gosto, assim, porque ele não gostava de política, não poderia ter se engajado muito mais. Isso aí é outra razão para a derrota eleitoral dele, que muitas vezes não é lembrado. Como é que foi possível isso? Porque assim, não surgiu do nada ali, 59, apareceu Prestes, pensou, de repente o Lott pode ser um grande nome. É porque já havia toda essa articulação entre forças populares, estudantes, trabalhadores, sindicatos, na época não havia sindicatos rurais, né? Mas assim, tinha um certo movimento camponês já surgindo, intelectuais. Então, e é interessante, porque assim, para a direita da época, principalmente a mais reacionária e mais extremada, né? De fato, dava para ver como se Lott estivesse montando um movimento para se promover politicamente, o que a eleição de 1960 desmente, porque ele rejeitava, por exemplo, o apoio dos comunistas. Ele tinha...
4: Os caras querendo várias... ajudar e ele...
5: Era uma coisa que chegava a ser cômica.
4: Aham. Uhum.
5: Porque chegava assim, tinha comício em determinado lugar, e aí estavam várias bandeiras dos comunistas lá, comunistas e tal. E aí ele falava no palanque, falava, estou vendo muitas bandeiras dos comunistas, mas eu não vou, não apoio os comunistas. Ele falava, dava essas declarações. Tem um jornalista muito importante da época, né, que era do Partido Comunista, que era Mário Alves, que naquele momento ele era diretor do Novos Rumos, que era o jornal do PCB daquela época. E ele teve que... Ele escreveu alguns artigos tentando diminuir essa tensão dessa aliança não oficial, né, entre nacionalistas e comunistas. Tem um trecho muito bom, assim, eu acho assim, fantástico. Mário Alves é um jornalista fantástico. É assim, muito claro para escrever, assim, com domínio teórico e prático, muito impressionante. escreve que assim, a criança lê e entende. Claro, não vai entender tudo, mas ela entende o que ele tá tratando.
4: É bem escrito, né?
5: É, muito bem escrito, assim, sem nenhum tipo de necessidade de palavras difíceis, embora assim, seja escrita de quem sabe escrever. É, não é alguém que tá empobrecendo a língua para se fazer... É mais fácil de ser entendido, né? Não. Então tem um artigo dele que ele vai falar o seguinte, que Lott deu uma declaração quando ele foi no Pará fazer um evento de campanha no Pará. Ele deu uma declaração lá dizendo que ele não era comunista, que ele não ia reatar a relação com a União Soviética, coisa nenhuma, que não sei o que, negou tudo isso aí, não ia legalizar o Partido Comunista, não tinha nada. Os comunistas fazem a campanha pra ele, mas ele não...
4: Assim não fica difícil, Marechal, pô.
5: Mas ele que não... E aí ele dizia por quê? Isso sempre ele se defendeu assim desde 55, porque ele era católico. E o católico não pode apoiar comunista.
4: Sim.
5: E Mário Alves fala assim, cara, você pode continuar sendo católico, não tem problema não. Aí ele falando assim, pô, na Europa há vários líderes políticos, ele cita Gronk, se eu não me engano, eu acho que tô pronunciando errado, mas Gronk da italiano, alguma coisa por aí. E ele chamou De Gaulle, que De Gaulle era um herói de guerra.
4: Sim, general herói francês.
5: Da, isso, general francês da resistência, devia ser o maior nome da França naquele momento, em termos políticos, né, pelo menos pela direita, né. E aí ele falava isso, olha, esses líderes todos europeus, eles são católicos, nacionalistas e capitalistas, e mesmo assim eles fazem acordos ali táticos ou comerciais com a União Soviética, não tem problema nenhum. Você pode aí falar pro Lott, Lott pode continuar sendo católico, nacionalista, capitalista.
4: E tá tudo bem.
5: E tá tudo bem, é, exato. Exato, tá tudo bem.
4: Tá tudo bem. E Felipe, como que a filha dele, a Edna Lott, se posicionava em relação a isso tudo? Qual era a opinião dela em relação a essa aliança com os comunistas?
5: Então, é interessante porque assim, ela era o elo com os comunistas, pelo lado do Lott. Isso aí... Houve, inclusive, uma polêmica logo em janeiro de 1960. Porque ela já estava fazendo campanha desde 1959, provavelmente outubro. Não vou lembrar agora exatamente setembro, outubro. Já participava de comício. Eu já dava entrevista para jornal. E houve uma polêmica com o coronel Nemo Canabarro Lucas, que é um militar fascinante, porque ele tem uma trajetória completamente sinuosa. Ele foi, por exemplo, ele foi da NL em 35, aí ele foi pra Guerra Civil Espanhola, ele teve lá.
4: Olha.
5: Ele lutou na Guerra do Chaco entre Paraguai e Bolívia. Ele cobriu a Segunda Guerra Mundial na França. Ali ele não foi, se eu não me engano, na França, ele não fez operação militar. Ele foi como jornalista, ele cobriu a guerra. Então assim, ele era um cara que... um Don Quixote encarnado. E ele virou um dos grandes líderes da Frente de Novembro. Ele era um dos principais, era o presidente de honra era Lott, mas aí tinha um presidente que era, vamos dizer, efetivo. Não sei se era João Goulart ou se era o representante do sindicato não lembro qual que era o sindicato. E logo o terceiro nome, vamos dizer assim, era o Nemo Canabarro Lucas. Entre os militares, de longe, ele era o mais importante. Só que ele era um cara de direita, era um nacionalista de direita. E ele acusou a Edna Lott, né, de estar muito cercado por comunistas ali em janeiro de 1960. Os dois foram fazer eventos de campanha no Rio Grande do Sul. E ele voltou dizendo, ela está muito próxima de comunistas e tal, isso é ruim, os comunistas não podem fazer campanha do Lott, não pode ter... Tinha uma disputa pela direção da campanha. Então tinha os comunistas por lá, tinha os PTBistas também. Tem uma matéria do Correio da Manhã que é muito bom, que fala que toda essa disputa. E tinha o pessoal da direita, que era o Nemo Canabarro Lucas. E de fato ela tinha. Ela não era comunista, mas ela tinha muita proximidade. Então assim, o principal, naquele momento, o principal assessor dela era o coronel Kardec Leme, principalmente a esposa do Kardec Leme, que era a Edla Leme. E Kardec era um coronel muito reconhecido por ser comunista. Eu fiz uma entrevista com o Milton Temer, né? Porque ele foi jornalista e tal. No começo da carreira ele foi oficial da Marinha. E aí ele me contou que eu sempre repito isso, porque ele fala que eu perguntei e Kardec. Ele fala, não, Kardec era o capa preta do Prestes. Então era o cara ali que tava, ele não aparecia tanto, mas ele fala que, me falou que Kardec Leme era mais nacionalista do que comunista. Como outros também, outro famoso é Nelson Werner Sodré, que também tinha proximidade. É interessante porque Nelson Lott, que é filho da Edna, me contou uma vez que Nelson Werner Sodré, eu tenho que botar o nome porque é muito Nelson. Nelson Werner Sodré, ele frequentava a casa deles. Mas ele não me deixou claro, nem eu perguntei, se a casa era da mãe dele ou se a casa era do do avô dele, e aí havia reuniões. E é interessante que o Nelson Henrique Sodré, ele escreveu um livro que se chama Ofensiva Reacionária, em 1990, em que ele falava que ele não tinha nenhuma relação com o Regina Lott e tal, porque ela causou muitas polêmicas ao longo da campanha, porque a campanha foi, do Lott, do pai, né, foi muito sabotada. Especialmente pelo próprio partido, PSD, e também, de certa forma, bem menos, mas também pelo PTB, pelo próprio PTB. E ela dava combate a esse lado mais de direita da campanha. Então, o que ela fazia? Ela foi questionada sobre isso, e ela dizia que, assim, é bem interessante, porque ela adotava uma linha muito pragmática. Então, primeiro ela dizia o seguinte: olha, voto não tem cor, não tem cheiro. Então não tem cédula vermelha. Inclusive tentaram usar isso com o Juscelino Kubitschek em 1955. Falaram, vamos tirar os votos comunistas. Falaram, voto não tem cor. Segundo, a Constituição franqueia o direito de voto a todo mundo que tem aquelas condições. Os comunistas estão dentro. Então, constitucionalmente, eles podem votar. E a terceira razão era que, assim, ela tinha um sentido humanista, assim. Ver como seres humanos, ver como os humanos. Mas a questão, assim, de... E ela era bem mais pragmática do que o pai. Ela era ideológica, nacionalista, fervorosamente nacionalista, mas ela fazia muito mais articulações, menos dogmática, vamos dizer assim, ela era bem mais flexível, bem mais pragmática, né? Então, assim, o que havia de comum entre os nacionalistas e os comunistas? Era a defesa de um projeto de desenvolvimento nacional autônomo, soberano, de uma indústria nacional, e a defesa do PCB, a linha do PCB, desde o 20º Congresso do Partido Comunista da União Soviética de 1956, que defendia que os partidos comunistas dos países deveriam fazer alianças com as forças progressistas das burguesias nacionais dos seus países, então procurar acordo com os nacionalistas.
4: Então,
5: com
4: mais pragmático também, né? Uma orientação mais pragmática. Inclusive, tem no livro, né? Tem uma parte dedicada também a essa questão do 20º Congresso, todas essas diretrizes do comunismo internacional. Felipe, como que está estruturado esse livro? É uma série de estudos, né? Reunidos ali, cada etapa é um estudo diferente, né?
5: Isso, exatamente. Assim, o livro foi estruturado a partir de três partes, né? Uhum. A primeira começou, e cada parte tem um documento, né? Tem um texto, e aí os estudos são em cima desses textos, desses documentos. Então, o do Prestes foi o que...
4: Norteou,
5: mas ele tá na parte 2, né?
4: Uhum.
5: Por uma questão cronológica.
4: Tá.
5: Embora o artigo do Saqueta tenha saído antes da defesa escrita do Prestes, de apoio.
4: O Saqueta tá no final, né?
5: Tá no final.
4: Tá na terceira parte. Vocês deram uma baralhada, né?
5: É, pois é. Acabou acontecendo assim.
4: Uhum.
5: Mas assim, foi porque assim, a gente começou pelo Prestes, aí o pessoal da Comunhão Popular, que é uma organização de católicos trabalhistas.
4: Conheço, já veio aqui, Pedro Ribeiro.
5: Ele mesmo.
4: Veio aqui, gente finíssima.
5: Então, ótimo, foi ele que sugeriu, falou assim, olha, seria interessante vocês incorporarem recepções negativas à defesa do Prestes, tanto à direita quanto à esquerda. Então ele sugeriu do Saqueta, que era um militante trotskista, e sugeriu ali ver na revista SPES, que é revista... O acrônimo fica como Esperança em latim, SPES, é revista Síntese Política, Econômica e Social, que foi fundada em 1959, ali na PUC-Rio. Eu cheguei a fazer o estudo sobre SPES, mas acabou saindo. Então, a gente fez isso, e aí, quando eu fui escrevendo os estudos, né, eu senti que faltava uma contextualização para como é que isso surge, né? Que é a Frente de Novembro, que aí antecede...
4: Que abre o livro, né?
5: Isso, exato. E como ela publicou esse manifesto em julho de 56, aí antecede para também explicar e tal.
4: Claro, claro, os antecedentes.
5: E eu acho esse Manifesto da Nação muito bom, ele serve inclusive para ser apropriado hoje, né? Eu já vinha falando sobre ele em alguns lugares e sentia falta de ter algo que se dedicasse só nisso. Então a gente acabou incorporando. Então são três partes. A parte do Saqueta só tem o estudo do Guilherme, porque eu fiz o da revista Space, mas que acabou saindo. E a primeira e a segunda parte tem dois estudos cada. Então, um que antecede, outro que sucede, né? Os documentos, os respectivos documentos de suas partes. Então, na parte 1, manifesta a nação da Frente de Novembro. E na parte 2, o porque os comunistas apoiam Lote e Jango do Luiz Carlos Prestes, né?
4: Sim. Felipe Lote, sempre gosto muito de conversar contigo. Nossas conversas têm sido, assim, irreverentes, cheias de conteúdo, e hoje não foi diferente. Quero muito agradecer a sua participação, recomendar aqui o livro Marechal e o Comunista, livro que eu já comecei a folhear e que é, assim, um trabalho fascinante, que já está em pré-venda, inclusive, né, Felipe?
5: Isso, está em pré-venda no portal, né, no site da editora Alameda. Quem quiser, sim, pode ir lá, pode procurar os nossos perfis do Instagram, que a gente está fazendo divulgação por lá, né? O meu é Felipe Lote, é mais fácil. Do Guilherme é Brasil Brasis.
4: É.
5: @ Brasil Brasis. Lá a gente está fazendo as divulgações, a gente tem feito essas entrevistas. E o lançamento está previsto para dia 7 de setembro. A gente ainda não definiu
4: a data
5: local.
4: Mais que oportuna, né?
5: É, exatamente. A data é essa. E aí, todas convidados para lerem um livro, comprarem um livro e se aprofundarem num tema importante, porque, assim, a eleição de 1960, ela ajuda a entender muito a eleição presidencial deste ano. Porque tem... E a gente fala isso no... Fala na introdução, né? E na conclusão. E conclusão é... Acho que tem outro nome. Tem um nome mais pomposo, porque não chega a ser uma conclusão, né? Mas porque o que acontece? O que, que a gente tem hoje em termos eleitorais para presidência? Tem... Claro que, assim, as comparações, os paralelos não são perfeitos, né? Não só, ele é esse, representa aquilo e tal. Mas tem uma esquerda que defende que deve se apoiar a Lula para fazer uma grande frente... para defender a soberania do Brasil, para defender o desenvolvimento e tal. Então tem esses que vão defender isso, que pode ser entendido como Prestes do momento.
4: Sim.
5: Embora que isso não quer dizer que Prestes fizesse essa opção hoje. Mas enfim,
4: teria que discutir. Outro papo,
5: isso é outra conversa.
4: Isso é um papo ótimo para bar, inclusive, mas vamos lá.
5: É delicioso, porque aí cada um pode fechar numa posição. O do Saqueto, tem muito dessas correntes de esquerda que vão pôr, não tem que apoiar Lula de jeito nenhum, Lula é a mesma coisa que o outro lado, tal, e que não... Então mostra bem esse conflito. E no livro a gente não procurou dizer que ninguém tá certo, ninguém tá errado, a gente procurou manter o respeito por todas as pessoas envolvidas ali, mostrando os pontos fortes. Porque foi um debate muito, muito bem feito. Saqueto era um grande intelectual. Também, mesma coisa que eu falei do Mário Alves, é impressionante esses homens dessa época, como eles escreviam muito bem, dominavam os temas teóricos e práticos de uma maneira muito impressionante, tinha uma facilidade de transmitir, assim, impressionante, é muito impressionante. Até para resgatá-los, assim, de publicações, né? E, por outro lado, a gente pode ver que a extrema-direita aí é Jânio Quadros puro, aí faz... apela pro cômico e pro moralismo. E para entregar tudo pros Estados Unidos, vender a preço de banana.
4: A gente pode até falar de uma genealogia, uma tradição, né, de práticas políticas, de crenças e de discursos também, né? Então, por isso que eu acho que tá aí a atualidade da mensagem, né, que dos discursos, que os textos que o seu livro e do Guilherme se debruçam, né, e a mensagem que o livro pretende passar. Felipe, muito obrigado, meu caro, mais uma vez, e até uma próxima oportunidade.
5: Maravilha, muito obrigado aí, Pedro. Obrigado da Rádio Metropolitana de Sputnik. Até uma próxima.
4: Bom, agora que a gente contou o lado do Marechal, bora falar mais do comunista. O nosso próximo convidado vai falar sobre as articulações no seio do Partido Comunista do Brasil e quem foi contra esse apoio ao Marechal Henrique Lote. Bom, e agora eu tenho o prazer de receber mais uma vez aqui no podcast o Guilherme Diniz, ele que é professor de História do Brasil para curso de admissão à carreira diplomática, estudioso da história militar do Brasil e da história política republicana nacional, autor aí do livro junto do Felipe Lote. Professor, seja mais que bem-vindo ao Virada de História, tudo bem?
6: Eu que agradeço, meu amigo, mais uma vez estar aqui na sua companhia e da nossa audiência, e estamos aqui para esclarecer e mostrar aí o nosso último trabalho recém, que vai ser publicado agora no 7 de setembro. Para mim é motivo de grande felicidade estar aqui com vocês.
4: É, e essa data, 7 de setembro, é mais que oportuna, né? Então vai ser um baita lançamento, tenho certeza disso. É, Guilherme, vamos começar então pelo começo. É, explorando a primeira parte da obra, como que a gente pode definir a esquerda militar na época sem cair no anacronismo, na idealização? E como que o Marechal Lotti, um militar de postura conservadora, que não era de esquerda, consegue se tornar uma espécie de catalisador dessa corrente?
6: É uma questão muito interessante, porque a expressão esquerda militar, ela foi uma expressão consolidada e muito bem trabalhada pelo professor Quartinho de Moraes, pelo professor também Paulo Ribeiro Cunha. Ela é uma posição muito ambivalente dentro da história militar brasileira, porque a esquerda militar, ela não se confunde necessariamente com uma esquerda marxista, muito embora nós tivemos ao longo da nossa história militares que estiveram ligados a setores marxistas, como por exemplo o próprio Nelson Werneck Sodré, Brigadeiro Teixeira, Francisco Teixeira. A esquerda militar, ela vai assumir, sobretudo a partir do fim do Império, uma postura progressista dentro das próprias fileiras militares, que entendia as Forças Armadas não apenas como um depositário da ordem, mas também um instrumento de emancipação social. Então, no fim do Império, o que a gente poderia chamar de esquerda militar, e aí a gente tem a figura aqui do Benjamin Constant, Marechal Rondon, que entendia as Forças Armadas como um instrumento de Estado para poder inserir uma camada muito negligenciada da nossa população, a fim de inserir essas pessoas dentro de um espectro que hoje a gente conhece com o nome de cidadania. E na época eles não trabalhavam com esse conceito, mas a ideia da esquerda militar assume no primeiro momento justamente essa característica. E conforme os anos vão se passando, a esquerda militar, ela vai trabalhando de maneira muito fluida diversas posições. Então, nós tivemos uma esquerda militar que esteve ligada ao movimento tenentista nos anos 20, uma esquerda militar que esteve ligada a demandas muito específicas, como, por exemplo, estatização do sistema bancário, uma reforma agrária, uma inserção mais democrática do exército dentro da sociedade. O Lotti, ele se formou na Escola Militar do Realengo. E lá foi o celeiro de diversos militares, intelectuais, que tiveram um papel muito importante, sobretudo a partir da década de 30, que buscaram justamente, ao lado do projeto pensado por Vargas, de proporcionar a essas camadas sociais esquecidas da nossa história, muito negligenciadas, dentro de um projeto nacional autônomo, de industrialização, de defesa das nossas riquezas minerais, de possibilitar um exercício pleno dessas pessoas no âmbito político, no âmbito social, no âmbito econômico. Então, a esquerda militar, ela não é um projeto específico, acabado, monolítico. É muito pelo contrário, é um projeto que vai se desenvolvendo de maneira muito natural, evidentemente, com todas as contradições e ambivalências, de uma estrutura que é, por si só, conservadora, que são as Forças Armadas. Mas esses militares, eles vão assumir, a partir, sobretudo, dos anos 40, 50, uma postura muito em defesa da população brasileira, muito favorável ao desenvolvimento das empresas nacionais. Lembremos que a campanha do petróleo, por exemplo, ela foi, em grande parte, patrocinada por militares no interior do clube militar. A gente tem nomes como Stilac Leal, Horta Barbosa, que entendiam que o Brasil, ele não devia ficar a reboque das grandes potências, dos centros imperiais como Estados Unidos, Inglaterra, França, mas que deveriam levar de maneira autônoma, em alguns casos, muito embora isso não tenha sido expresso de maneira verbal, mas a gente poderia traçar uma perspectiva anti-imperialista por parte desses militares, a fim de, na exploração das nossas riquezas, na exploração de tudo aquilo que o Brasil tem de positivo, para poder desenvolver uma potência regional, a fim de poder consolidar um projeto que fosse autônomo, que combatesse o subdesenvolvimento, que inviabilizasse a condição daquele momento de dependência econômica desses grandes centros. Então a esquerda militar tem esse papel. E o Marechal Lott, muito embora não fosse um homem de esquerda, ele não fosse comunista, ele não fosse socialista, ele era um dos representantes dessa fração nacionalista nas Forças Armadas. E isso é importante, uma fração dentro das Forças Armadas. Os nacionalistas, eles não eram um grupo dominante, mas era um grupo de pressão muito grande. Então, dentro desse contexto, que a gente consegue explicar a participação do Marechal Lott, tendo como candidato na sua chapa presidência o vice que era João Goulart, que já era já uma personalidade extremamente conhecida, ligada às pautas de esquerda, dentro do próprio PTB, já havia sido ministro do próprio Getúlio. Então havia, digamos, uma confluência, né, de diversos interesses, ainda que cada um, a fração armada, a fração política, tivesse, né, as suas características próprias, havia muito mais ponto de contato do que de afastamento. Então é justamente nesse cruzamento que a gente consegue entender essa perspectiva.
4: E aí eu acho que a gente consegue entender também o porquê do manifesto de Luiz Carlos Prestes defendendo o voto no Marechal, né? O Felipe, no primeiro bloco, estava até contando que esse manifesto foi meio que o norte do livro, né? Apesar da obra não se resumir a ele, mas tenha sido aí o norte do livro. Quais eram os principais argumentos, então, de Prestes para justificar essa aliança com um militar nacionalista, embora reconhecidamente anticomunista, professor?
6: É muito interessante, porque o Prestes,

0: abandonando a luta armada, a fim da criação de uma frente ampla que fosse progressista, nacionalista, a fim de combater o status, né, que ele denominava semicolonial, contra as forças reacionárias, o latifúndio. E essa construção de frente ampla, ela vem somada à própria reorientação ideológica do PCB, justamente, né, servir como um ponto ali arquimédico entre essas forças progressistas da sociedade, dentre elas o próprio Marechal Lott, que naquele momento representava uma conjuntura progressista que estava alinhado a essa prática teórica, essa prática política do próprio PCB dentro daquele contexto. Então, os dois textos que foram depois reunidos com o título de Porque os comunistas devem apoiar a candidatura Lott e Jango, vem justamente a fim de esclarecer, porque havia ainda dentro das próprias fileiras do PCB aquelas frações mais voluntaristas que não abandonariam, né, a perspectiva armada, como depois se consumaria, né, com a criação do próprio PCdoB. Então, esse documento é uma explicação porque dentro daquela conjuntura, apoiar o Marechal, ainda que ele não fosse comunista, ainda que ele não fosse socialista, significaria uma etapa de emancipação nacional. Então, dentro daquele contexto, a ideia era a construção de uma frente ampla, desenvolver o Brasil dentro dos marcos do capitalismo, a fim de acirrar as contradições de classe para que, no momento futuro, a Revolução Socialista despontasse. Então, era, digamos assim, um certo etapismo estratégico, na qual a candidatura do Marechal Lott representava um ponto importante dentro dessa evolução política. Então não é uma contradição, né? Muito pelo contrário, é extremamente lúcida aquela visão. Então a gente pode perceber que esse documento, ele trabalha justamente com essas ambivalências, a situação concreta do Brasil, uma orientação ideológica do próprio partido e uma perspectiva de ascensão daquela fração nacionalista dentro das Forças Armadas.
1: E o livro, ele tem um formato e uma proposta muito interessante, que na verdade é uma composição de estudos, né? E aí tem um estudo seu que vai abordar o 20º Congresso do Partido da Internacional Comunista, né? Em 1956. De que maneira as mudanças estratégicas promovidas por esse Congresso vão influenciar essa rearticulação do PCB e a decisão de buscar, então, essas alianças com setores nacionalistas? Como que essa articulação está ligada a esse contexto internacional?
0: Ah, ela está intimamente ligada, porque quando houve o 20º Congresso do Partido Comunista da União Soviética, tudo aquilo que parecia sólido naquele momento se desmancha. Então, o que, que era o sólido? O sólido era uma perspectiva stalinista, né? Ou seja, é uma orientação voltada ao enfrentamento entre os blocos socialistas, sim, comunista, com o bloco representado pelos Estados Unidos, com o capitalismo, né? Então havia essa tendência de enfrentamento, né? Então havia a corrida espacial, a corrida armamentista. Quando o Stalin morre, é convocado de maneira muito controversa esse congresso, a fim de não apenas desdizer, né, o que seria a orientação de Stalin, mas desmontar todo aquele arcabouço que foi criado no Estado Soviético. Então a ideia passou a ser a de coalizão, né? A de coexistência pacífica entre os blocos socialista e o bloco capitalista. Isso, evidentemente, trouxe um desarranjo muito grande para todos os partidos comunistas ao redor do mundo. Então, no Brasil, vai ser discutido esse informe do 20º Congresso muito tempo depois, porque, além de ter sido secreto, ele era flagrantemente contrário àquilo que já havia sido desenvolvido internamente dentro dos próprios partidos comunistas ao redor do mundo, de maneira muito trabalhosa. Então foi um giro a 180 graus. E isso significou, de certa maneira, o próprio enfraquecimento das esquerdas, porque não apenas remodelou estrategicamente mas gerou fraturas assim muito grandes.

0: grandes. Quando tem o golpe em 64, isso vai se acirrar cada vez mais, porque se até então os partidos comunistas, e aqui eu estou lidando no caso brasileiro, a esquerda era, digamos, não subordinada, mas encontrava no PC um farol de orientação, a partir do 20º Congresso, isso se perde por completo. Então, a partir de 64, o que explica, né, a ascensão de diversas siglas, né, de organizações está justamente na perspectiva que cada um tinha de interpretar a realidade brasileira à luz das suas próprias reflexões, sem aquele norte. Depois teve a Revolução Cubana em 1959, que não foi coordenada pelo PC cubano, agravou ainda mais. Então, o nosso reflexo foi justamente esse. Com a década de 50, se havia até ali, então, uma coordenação estratégica das esquerdas dentro do PC, a partir do 20º Congresso, isso se tornou inviável. E mais do que inviável, permitiu que outras frações da esquerda pudessem buscar novos caminhos, né?
1: E eu ia chegar justamente no Hermínio Saqueta agora, da organização trotskista Ação Socialista. Como que ele vai divergir então dessa linha do Luiz Carlos Prestes de apoio ao lote? E qual era a crítica fundamental dele à estratégia comunista naquele momento?
0: Essa crítica do Saqueta, ela é muito interessante, porque ela, de certa maneira, ela dialoga com a tradição trotskista, porque ele era, evidentemente, um militante trotskista, mas dialoga muito com o momento presente também. Porque o PC, ele, no Brasil, o PCB, ele tinha a perspectiva de uma burguesia nacional. Então, essa burguesia nacional, que não estava ligado aos interesses do imperialismo, ela que levaria a cabo um papel progressista, né, de agravamento das contradições do capitalismo a fim de desembocar numa revolução futura socialista. Então, havia a construção dessa frente ampla de forças que não eram necessariamente comunistas ou socialistas. E a crítica do Hermínio Saqueta vem justamente a esse encontro, porque para ele não era essa aliança que favoreceria futuramente uma revolução socialista. A revolução socialista, dentro da perspectiva dele, deveria ser construída dentro de uma candidatura que trouxesse uma união entre as frações operária, camponesa, a fim de desenvolver uma visão proletária, socialista de uma candidatura, e não uma aliança com setores ditos progressistas da sociedade. Lembremos que Lote era do PSD, né? Jango era do PTB, né? Havia inclusive frações da UDN que depois vão desbordar e fundar o PSB. Então, para ele, esses grupos, eles estavam muito mais ligados a uma visão burguesa do que efetivamente um projeto revolucionário. Então, a crítica do Hermínio Saqueta vem justamente nisso.
1: E é uma divergência teórica, pragmatismo versus essa autonomia de classe defendida aí pelo Saqueta, que vai ilustrar um drama da esquerda clássico, né? E um drama muito forte das esquerdas brasileiras da época, né?
0: E eu vou além. Está permeado ainda hoje.
1: Sim.
0: Ainda hoje. Então, é muito simples, né? Ou reducionista a gente pensar uma perspectiva radical.
1: Sim.
0: Mas é muito complexo a gente trabalhar a realidade política tal qual ela se coloca dentro de um campo único e exclusivamente teórico. Não é, evidentemente, rejeitar a teoria, mas é fazer uma leitura conjugada entre a teoria e a prática. Então, no nosso livro, a gente teve uma sensibilidade muito grande em não defender uma perspectiva em detrimento da outra, mas expor ao máximo aqueles elementos, aquelas tensões, aquelas perspectivas e os seus fundamentos. E aí ao leitor cabe, né, fazer ao seu próprio juízo qual corrente estava mais adequada, qual era mais oportuna, né? Então a gente teve esse cuidado em não defender um ou outro autor, não defender uma ou outra perspectiva, porque isso é muito interessante. Ambos, se nós formos pensar, estavam corretos. Ambos estavam corretos. A grande questão é como que isso vai se articular dentro da realidade política existente no Brasil. E é aí que a gente vê justamente os limites, tanto da postura de Prestes, tanto da postura do Hermínio Saqueta. E é muito auspicioso a gente pensar nisso, porque é um dilema que afeta hoje. Então é muito fácil acusar o governo de ser moderado, é muito fácil a gente falar em revolução, mas o que existe de concreto que possibilita que uma conciliação ou um ambiente revolucionário exista? Aí a situação efetivamente se complica. Então o livro ele vem justamente problematizar essas questões no tempo histórico no qual esse problema está inserido, mas também fazendo, na medida possível, uma atualização para o ambiente contemporâneo da política nacional.
1: É uma abordagem mais que oportuna. E isso, de certa forma, professor, não divide historicamente, não enfraquece as esquerdas? Se a gente for pensar naquela máxima dividir para conquistar, essas divergências não acabam enfraquecendo, ou essa é uma visão simplista demais desse processo?
0: Eu diria que é uma visão cômoda. Porque, de um lado, é muito fácil a gente assumir uma postura conciliacionista, né? Então vamos fazer a conciliação, vamos fazer aqui nossa composição de forças. E, por outro lado, é muito fácil nós radicalizarmos. O futuro é agora e a revolução vai acontecer e está madura. É muito fácil a gente tomar isso em bloco. É muito mais complexo a gente pensar no que é possível a gente entender as reformas possíveis e no que essas reformas possíveis podem auxiliar a um futuro revolucionário depois, que é aquela velha máxima da Rosa Luxemburgo, né? Reforma ou revolução? Então, a priori, a reforma e a revolução, elas são questões que vão se colocar de maneira dialética. Não é toda reforma que conduz a um ambiente revolucionário, mas existem reformas que conduzem a um ambiente na qual poderá haver uma mudança drástica na sociedade. Por exemplo, o João Goulart não foi um revolucionário. Ele não era uma pessoa que estava comprometida com a revolução.
1: Uhum.
0: Porém, as reformas de base, naquele momento, se fossem levadas a cabo, em pouco tempo, favoreceria, pelos próprios antagonismos criados com setores financeiros, com o grande latifúndio, com o capital internacional, a um ambiente revolucionário. Então eram reformas que apontavam a esse caminho. Então a gente tem que pensar o seguinte: quando houve a luta armada que se buscou fazer a revolução no Brasil, houve um recrudescimento da violência que aniquilou quadros valiosíssimos dentro da própria esquerda. Quadros que, de outra maneira, poderiam contribuir para o próprio fortalecimento posterior da esquerda. Então, nós tivemos perdas imensuráveis de teóricos. O próprio Mário Alves, Marighella, Maurício Grabois, né? E foram assassinados, né? Aí a gente pensa, né, o que esses intelectuais poderiam contribuir futuramente dentro das próprias esquerdas para a construção, né, do socialismo? Pô, poderiam contribuir muito.
1: Sim.
0: Poderiam contribuir muito, mas nós perdemos. Então, talvez, às vezes, um ambiente na qual a candidatura do Marechal, se fosse vitoriosa, poderia levar a reformas profundas, onde esses intelectuais contribuíssem no momento adequado para o acirramento dessas contradições e levar futuramente, quem sabe, a uma sociedade que eles buscavam. Então, são questões que eu coloco mais uma vez, precisam ser analisadas tanto no ambiente no qual eles viveram, pensaram, mas também a gente fazer, né, esse exercício da história contrafactual, né, o e se. Porque a gente sabe como que as coisas aconteceram, como que elas se consumaram no tempo.
1: Professor, muito obrigado por você participar aí mais uma vez do Virada de História. Quero mais uma vez indicar o livro para os nossos ouvintes, Lote Prestes, O Marechal e o Comunista, que estará aí sendo lançado em setembro, no dia 7 de setembro. Já tem local definido, professor?
0: Nós ainda estamos definidos, mas nós vamos fazer vários lançamentos.
1: Uhum.
0: Se eu puder indicar aqui a minha página,
1: por
0: se
1: favor,
0: possível.
1: Por favor.
0: É @BrasilBrasis no Instagram. Lá a gente está fazendo uma série de publicações bem intensa. Página da Alameda Editorial também. Então, tudo que for relacionado à publicação, os lançamentos, nós avisaremos por lá. Então, nos sigam por lá, porque tudo A gente está concentrando os nossos esforços de fazer a máxima divulgação possível, mas vai ter um lançamento em São Paulo, né, que é onde é a sede da editora, vai ter um lançamento no Rio de Janeiro, onde é o Felipe, vai ter um lançamento aqui em Campinas, provavelmente terão dois lançamentos aqui em Campinas, a gente está, um já está confirmado, o outro está em vias de confirmação, mas vai ser bem bacana e eu espero todo mundo que esteja ouvindo aqui se fazer presente, a gente espera você também, todo o pessoal da Sputnik, a gente legal. Vai ficar muito feliz de saber compartilhar.
1: Ah, legal, professor, obrigado pelo convite e agradeço mais uma vez aí a participação, sucesso para vocês.
0: Muito obrigado pelo convite, eu me coloco inteiramente à disposição, tenho certeza que o Felipe também, e vamos pensar numa próxima aí.
1: Com certeza, valeu, um abração, tchau, tchau. Pessoal, espero que tenham curtido esse episódio. 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Aquele abraço, pessoal. Fui!
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3: Boa tarde, sejam todos muito bem-vindos. 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
4: Uma excelente tarde hoje nesta sexta-feira, uma sexta-feira de muito sol aqui no Rio de Janeiro, dia 17 de julho. As principais notícias do Brasil e do mundo estão aqui. Começa agora o programa Entretanto, porque toda notícia tem outro lado. E esta é uma produção da Agência de Notícias Russa Sputnik. Eu sou Isabela Veiga.
3: E eu, Leonardo Macaxeiro. A gente chama agora o nosso analista geopolítico, Rafael Machado. Rafa, boa tarde para você. Sexta-feira, mais uma semana chegando ao fim. Mais um dia pra gente atualizar os nossos ouvintes de tudo aquilo que tá acontecendo em todo mundo.
5: Boa tarde, Leonardo, Isabela, toda a galera da rádio, nosso público, é isso aí, sextou finalmente, com certeza, com tudo que está acontecendo no mundo, teremos muito aqui para falar, para encerrar essa semana.
3: Com certeza, Rafa. E daqui a pouco a gente recebe também o Jonathan Matos, ele que é mestre e doutorando em Relações Internacionais pela UERJ.
4: Muito boa tarde, Rafa. Vamos então às principais notícias desta sexta-feira. Resistência à vice-favorita de Flávio Bolsonaro abre novo racha no PL. China reage às novas acusações de Trump e nega interferência nas eleições dos Estados Unidos.
3: E tem também o trânsito aqui no Rio de Janeiro, a previsão do tempo e economia. Fica com a gente, porque começa agora o programa Entretanto.
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3: A tentativa do senador Flávio Bolsonaro de emplacar a ex-presidente da Caixa Econômica Federal, a Daniela Marques, como candidata a vice-presidente, tem ampliado o desgaste interno de sua pré-campanha. Embora ela tenha sido protagonista na elaboração do programa de governo e dividido palco com o senador no lançamento, ontem, do Plano Brasil por Elas, seu nome esbarra em resistências no PL e até no Republicanos, partido ao qual é filiada. O evento foi montado para aproximar a campanha do eleitorado feminino. Reuniu propostas de combate à violência contra a mulher, acesso à internet, empreendedorismo, inteligência artificial e saúde. Politicamente, porém, serviu sobretudo para consolidar Daniela como principal formuladora da candidatura, escolha pessoal de Flávio para a vice. E é com esse assunto que a gente começa o Entretanto de hoje.
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4: Daniela Marques, ex-integrante da equipe econômica de Paulo Guedes, comandou a Secretaria Especial de Produtividade e Competitividade e também presidiu a Caixa Econômica no final do governo Jair Bolsonaro. Aos olhos do senador Flávio Bolsonaro, ela combinaria uma experiência administrativa, tem credenciais aí liberais e uma interlocução com o eleitorado feminino. Isso na avaliação dele, mas nos bastidores a avaliação é bem diferente, porque o PL acredita que essa seria uma escolha que teria pouco retorno político. Os integrantes da legenda argumentam que, apesar desse perfil técnico e dessa proximidade, né, que ela tem com Flávio Bolsonaro, Daniela nunca disputou eleições e não ia agregar votos nem ampliar o arco de alianças com a candidatura dela também. Para os dirigentes do partido, a vaga de vice deveria ser utilizada para atrair uma legenda aliada ou um nome com maior peso eleitoral. A resistência também existe no Republicanos. Embora a campanha de Flávio trate o partido como um alvo-chave para uma composição nacional, os caciques do Republicanos dizem que Daniela não representa a contento a sigla. Ela se filiou recentemente, não construiu base interna e nem exerce influência sobre a direção partidária. Na prática, a eventual indicação dela dificilmente seria contabilizada como uma concessão aos Republicanos.
3: Olha isso, além disso, pesquisas apresentadas à cúpula do Republicanos indicaram frustração com a pré-candidatura de Flávio Bolsonaro e uma preferência pela neutralidade na disputa presidencial. O partido tem condicionado qualquer aproximação a acordos eleitorais nos estados e não a indicação da vice. As críticas também atingem a forma como Flávio tem conduzido a campanha. Lideranças do PL afirmam que o senador centralizou as principais decisões em um núcleo reduzido, tendo o coordenador da pré-campanha, Rogério Marinho, como principal interlocutor. Segundo esses relatos, dirigentes da legenda, entre eles o presidente nacional do partido, o Valdemar Costa Neto, vêm sendo deixados à margem das negociações sobre alianças e da própria definição da chapa. A pressão para destravar a escolha da vice aumenta porque o calendário eleitoral está cada vez mais estreito. A Convenção Nacional do PL, marcada para o dia 25 de julho em São Paulo, é tratada como prazo para que Flávio Bolsonaro apresente uma solução para a composição da chapa. Bom, Rafa, eu queria trazê-lo para a gente começar o Entretanto de hoje. A gente traz a informação de que o nome escolhido por Flávio Bolsonaro, da Daniela Marques, tem uma resistência por parte do PL, né, como a gente indica na reportagem, e até do partido dela, que é o Republicanos. Nesse momento, Rafa, em que nem o Valdemar Costa Neto parece poder, digamos, falar muito sobre esse assunto, já que o Flávio centralizou tanto esse tipo de decisão a poucos nomes, quem é que tem mais força nessa queda de braço? É o Flávio, que pode, enfim, assumir essa bronca e dizer quem vai ser a vice ou o vice? Ou, no caso, os partidos?
5: Bem, a primeira coisa que me parece que é bastante evidente é que o Flávio Bolsonaro está tendo pelo menos um pouco de dificuldade para encontrar um nome para vice. Existe o consenso de que eles querem selecionar uma mulher para ser candidata a vice-presidente junto com o Flávio Bolsonaro, porém, os alvos primários dessa busca aí por uma aliança e pela escolha do candidato a vice-presidente, que seriam aí determinados partidos do Centrão ou próximos ao Centrão, como o PP, Republicanos e alguns outros, talvez eles tenham ficado um pouco frios em relação ao Flávio Bolsonaro após aquela queda repentina nas intenções de voto para ele. Se a situação fosse outra, ou seja, se não tivesse aparecido aquela questão da conexão com Daniel Vorcaro e o Flávio Bolsonaro ainda estivesse, inclusive, ganhando em pelo menos uma parte das pesquisas de opinião do segundo turno, é bem possível que ele teria maior liberdade de escolha, teria mais opções para poder escolher. Porém, alguns desses partidos que eram visados e que eram até cogitados como parte de uma aliança e como oferecendo possíveis vices, agora parecem querer declarar a neutralidade, né? É o caso do PP, antes se cogitava bastante a Tereza Cristina como vice para o Flávio Bolsonaro, quando havia pesquisas ou perguntas dentro do meio bolsonarista sobre quem seria a melhor opção para vice, naqueles critérios ali de ser mulher, de ter alguma experiência, etc., quase todo mundo colocava o nome da Tereza Cristina em primeiro lugar, até exatamente pelo fato dela trazer junto consigo o agro, né, que representa um lobby bastante importante no nosso país. Hoje em dia é muito difícil tanto ganhar eleições numa escala nacional, quanto ter governabilidade sem o apoio do agro. Então, o nome da Tereza Cristina sempre vinha como um nome favorito de muitas pessoas próximas ao meio bolsonarista. Porém, o posicionamento do PP, que só se consolidou após essa divulgação do escândalo com o Daniel Vorcaro, tornou inviável ou improvável essa escolha de alguém do PP, da Tereza Cristina, nesse caso, como vice. Agora tem essa situação envolvendo os republicanos e essa Daniela Marques. É um nome, evidentemente, bem menor do que da Tereza Cristina, e não conta nem com o consenso do próprio partido, o que é ruim também, evidentemente, para essa tentativa de atrair os republicanos para uma aliança mais sólida em prol da candidatura ou pré-candidatura do Flávio Bolsonaro. E todas essas dificuldades derivam certamente do problema que veio, né? As consequências que advieram dessa revelação das conexões entre o Flávio Bolsonaro e o Daniel Vorcaro. Mas também é ruim o fato de que o Flávio Bolsonaro está cada vez mais tratando a sua pré-candidatura como algo pertencente a um círculo muito fechado e mantendo, inclusive, o presidente do seu partido de fora, o que mostra, de novo, não é novidade, mas demonstra uma vez mais que existe um partido dentro do PL, né? Existe o PL e existe o partido bolsonarista, ou qualquer que seja o nome, dentro do PL. Esse partido está ali dentro do PL porque não conseguiu criar um partido, formalizar um partido junto à justiça eleitoral. É como se fosse uma tendência dentro do PL, uma tendência extremamente forte, porque guarda ali as figuras carismáticas do partido, né? Porque o bolsonarismo é um movimento carismático. Mas existe esse racha, essa linha traçada no chão entre aquelas figuras que são figuras do PL em si, e que estão mais próximas do Centrão, e aquelas figuras que são bolsonaristas puro sangue, por assim dizer. Então essa é mais uma ruptura que pode também gerar repercussões ruins para o Flávio Bolsonaro. Agora, ele claramente precisaria de um nome que, em primeiro lugar, fosse um nome capaz de atrair votos ou de representar um interesse muito relevante no país, seja o agro, seja os setores religiosos ou qualquer outro setor. Esse foco em escolher uma vice necessariamente mulher, eu acho que inclusive as avaliações de que essa escolha específica da Daniela Marques, por exemplo, não teria nenhum ganho político específico, isso é verdadeiro. Não sei em que medida essa insistência muito específica em que seja a mulher vá fazer alguma diferença para o Flávio Bolsonaro. Não é como se isso fosse levar mulheres que em outra circunstância não votariam no Flávio Bolsonaro a votar especificamente no Flávio Bolsonaro. Então, realmente, essas críticas do próprio PL ou de meios próximos ao Flávio Bolsonaro, de que essa escolha da Daniela Marques talvez não faça tanta diferença, por exemplo, ela tem ali esse aspecto de vinculação com o Paulo Guedes, que é uma figura do mercado financeiro, muito próximo aí ao setor bancário, a Faria Lima e assim por diante. Porém, não por isso ela representa a Faria Lima, ela representa o mercado financeiro ou o sistema bancário. Não necessariamente. E os interesses desses setores do meio financeiro e bancário no Brasil, estão mais preocupados com a manutenção de uma certa estabilidade no país, o que até tem aproximado, como algumas notícias já disseram, tem até aproximado algumas forças desse setor do Lula, mais do que do Flávio Bolsonaro. Então são, e não existe na prática nenhuma demanda por pelas políticas econômicas do Paulo Guedes no nosso país, ao contrário, o Brasil até hoje sofre com uma série de crises setoriais que derivam de decisões tomadas na época em que o Paulo Guedes regia a economia brasileira. Toda essa questão dos postos de gasolina e a dificuldade de manter preços baixos de combustíveis deriva disso aí. A Petrobras, ela foi fragmentada e uma parte dela foi privatizada. Fechamento de refinarias, fechamento de fábricas de fertilizantes, a privatização da Eletrobras e uma série de outras medidas foram tomadas, e eu não tenho certeza nem se, mesmo nos meios aí próximos ao bolsonarismo, existe uma saudade da condução econômica dessa época do Paulo Guedes, porque mesmo nos meios bolsonaristas, especialmente aí entre influenciadores próximos à família Bolsonaro, eu já vi várias críticas ao Paulo Guedes, dizendo que não deveriam ter escolhido ele e assim por diante. Então, essa escolha do Daniela Marques realmente não dá para ver bem aquilo que é ganho, né? Se pelo menos fosse uma figura de renome dentro do próprio partido dela, mas é alguém que chegou agora no partido, então é uma escolha que nem necessariamente atrai o partido para a candidatura, não é uma escolha que traça ali um acordo de aliança para as eleições, não é uma escolha que me parece tão interessante assim.
4: Certo, Rafa, aproveitando aqui que a gente está falando da candidatura do Flávio Bolsonaro, a gente tem observado aí que Michele, Nicolas, próprio Tarcísio também, eles estariam evitando meio que se envolver na campanha, diretamente na campanha do Flávio, e tem acontecido aí uma teoria que está sendo especulada no mundo da política e que um portal Platô BR trouxe, que nos bastidores de Brasília tem uma explicação para que esses três nomes, né, de peso da direita, que é Michele Bolsonaro, Nicolas Ferreira, Tarcísio de Freitas, não estejam participando da campanha de Flávio como a direita espera. O entendimento é de que esse trio ainda sabe de algo que não veio à tona, o tal do quase tudo que a Michele diz ter falado naquele vídeo. E como tem aí muitas polêmicas, né? Teve polêmicas ao longo dessas últimas semanas, Flávio pode ser visto como aquela pessoa, como alguém que pode prejudicar a imagem dos aliados. Até mesmo a entrada dele em palanques do PL pelo Brasil está sendo tratada com uma certa cautela no partido em meio a essas controvérsias. Existe esse temor na sua análise de parte da direita não querer se comprometer mais com a candidatura de Flávio Bolsonaro?
5: Sim, e esse próprio problema com a escolha de vices me parece uma evidência disso, né? De que estão vendo o Flávio Bolsonaro como alguém contagioso, por assim dizer. Talvez seja o melhor termo para tratar a questão. Estão vendo o Flávio Bolsonaro como alguém em relação a quem se pode ali dar declarações bem genéricas de apoio, bem simbólicas, mas com as quais não se deseja uma associação de imagem, né? A gente vê, inclusive, que os problemas do Flávio Bolsonaro, talvez até por essa reação de vários outros setores do PL e de aliados do PL ou do bolsonarismo, esses escândalos com o Flávio não estão afetando outros candidatos ligados ao bolsonarismo nos estados, né? Seja para governo estadual ou candidatura a Senado e assim por diante. Talvez exatamente pelo fato de que estão mantendo uma certa distância em relação ao Flávio Bolsonaro. A candidatura do Tarcísio em São Paulo, por exemplo, não foi minimamente abalada por essa questão do Daniel Vorcaro, pelos conflitos entre o Flávio Bolsonaro e a Michele Bolsonaro, nem por nada disso. As candidaturas fortes do bolsonarismo no Nordeste, que estão ameaçando, inclusive, espaços que vinham monopolizados pelo PT não foram afetados também. Então, está havendo um controle de danos. Me parece que também esse é um termo correto para se utilizar, controle de danos, de que os vários políticos, os vários candidatos ligados ao bolsonarismo estão pensando, em primeiro lugar, em como eu vou conseguir proteger a minha pré-candidatura em relação a possíveis escândalos, crises e polêmicas envolvendo o Flávio Bolsonaro. A própria decisão do Tarcísio, e aí é interessante que o Flávio Bolsonaro passou por um período de uns 2 meses aproximadamente, em que ele estava virando em relação ao Lula, né? Tava, começava a aparecer em algumas pesquisas na frente do Lula no segundo turno, e nas vésperas aí da revelação desse problema com o Daniel Borcaro, ele já aparecia na frente do Lula em quase todas as pesquisas de segundo turno. Mas quando começou essa discussão sobre quem seria o pré-candidato, e havia essa possibilidade do Tarcísio, mas o Tarcísio, de modo até rápido, pelo menos na virada do ano passado para esse ano, decidiu buscar a reeleição, aquilo que se tinha a impressão, e muita gente comentava, era que o Tarcísio talvez não levasse tanta fé numa candidatura do Flávio Bolsonaro, e achava, ou pelo menos em disputar com o Lula uma eleição presidencial, e preferia que alguém assumisse esse encargo de ocupar a cadeira do bolsonarismo e disputar com o Lula, para que, por exemplo, ele pudesse disputar em 2030, já numa situação em que o Lula não poderia ser candidato às eleições presidenciais. E de fato, tanto para o Tarcísio como para até outras pessoas que tenham esse tipo de pretensão, a própria Michelle Bolsonaro, e eventualmente o próprio Nicolas é alguém que costumam mencionar como possível futuro candidato à presidência, todo mundo agora certamente prefere que talvez o Flávio Bolsonaro, inclusive, se vire sozinho, né, ganhando ou perdendo, provavelmente perdendo, mas tendo como prioridade não associar sua imagem, não se prejudicar por conta de qualquer associação com o Flávio Bolsonaro. Então, tal como existe um fechamento da pré-campanha do Flávio Bolsonaro num círculo mais estreito, também existem figuras, existem grupos que preferem assim mesmo, que preferem que essa pré-campanha seja realmente aí uma questão fechada entre um círculo mais estreito de apoiadores do Flávio Bolsonaro, mas estão tirando o corpo fora.
6: Fala, pessoal, no Jabuticaba Sem Caroço desta sexta-feira vamos falar sobre a obesidade e como a condição tem sido tratada no mercado de trabalho. 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
3: 4:22. Lembrando que você pode participar aqui do nosso programa com a gente através do WhatsApp, que é o 21 980650066. Você fica à vontade para enviar sua sugestão de assunto ou então sua sugestão de pergunta aos nossos especialistas. Você pode encaminhar sua mensagem por texto, por áudio, enfim, fica bem à vontade. Você ajuda a construir o Entretanto aqui com a gente. O presidente Lula usou as redes sociais para reagir publicamente e de forma veemente à decisão
9: do governo de Donald Trump de impor uma sobretaxa de 25% sobre diversos produtos brasileiros. A medida tarifária norte-americana, baseada em uma investigação sobre a chamada Seção 301, acusa o sistema de pagamentos instantâneos brasileiro, o PIX, e as regulações de redes sociais no país de prejudicarem interesses comerciais de empresas dos Estados Unidos. A retaliação econômica promovida por Washington ocorreu após o escritório do representante comercial dos Estados Unidos concluir que o funcionamento do PIX oferece um suposto tratamento preferencial em detrimento de operadoras de cartões e serviços financeiros norte-americanos, como as gigantes Visa, Mastercard e PayPal.
4: O relatório dos Estados Unidos também classificou como entraves as decisões judiciais brasileiras contra as plataformas de tecnologia, as chamadas Big Techs, a cobrança de tributos sobre compras internacionais e supostas falhas na proteção à propriedade intelectual. Como punição, a gestão Trump aplicou a tarifa de 25% sobre uma série de bens agrícolas e industriais exportados pelo Brasil, poupando apenas itens específicos, como café e carne bovina. Em uma resposta ao protecionismo norte-americano, o presidente Lula destacou que o Brasil não vai aceitar intimidações externas. Ele ressaltou a relevância do PIX, a ferramenta desenvolvida pelo Banco Central do Brasil, que revolucionou a inclusão bancária e facilitou transações cotidianas de milhões de cidadãos e também de pequenos negócios no Brasil. Aí, Fran, eu acho que a gente tem a matéria do Leonardo, ela encaixa bem aí. Vamos colocar, eu vou chamar a matéria do Leonardo, porque antes a gente ir direto pro Rafa, lembrando que o seguinte, olha, a gente tem um correspondente em Brasília, que ele vai trazer pra gente justamente esse plano que foi anunciado pelo governo federal para ampliar o mercado das exportações brasileiras diante dessas novas tarifas impostas pelos Estados Unidos. Então vamos à reportagem do repórter Leonardo Sobreira.
10: Os estados de São Paulo e Santa Catarina devem sentir os maiores impactos das tarifas de 25% impostas pelos Estados Unidos sobre produtos brasileiros. A avaliação é da Apex Brasil, que apresentou nesta sexta-feira, em Brasília, um panorama dos efeitos da medida e anunciou ações para reduzir os prejuízos aos exportadores. Segundo o presidente da agência, Laudemir André Miller, São Paulo é o estado mais afetado em volume de exportações, enquanto Santa Catarina enfrenta o maior impacto proporcional. Cerca de 68% das vendas do estado para os Estados Unidos foram atingidas pelo tarifaço. Ao todo, dos US$ 38 bilhões movimentados no comércio entre Brasil e Estados Unidos, cerca de US$ 7,2 bilhões serão afetados pelas novas tarifas. Ainda assim, aproximadamente US$ 23 bilhões em exportações ficaram de fora da lista de sobretaxas. Como resposta, a Apex Brasil anunciou três frentes de atuação. A primeira será ampliar as negociações para aumentar a lista de produtos isentos de tarifa. A segunda prevê fortalecer os setores que já ficaram de fora da sobretaxa. E a terceira consiste em acelerar a diversificação dos mercados compradores. A agência vai também investir R$ 130 milhões em parceria com o setor privado para ampliar a presença de produtos brasileiros em novos destinos. A estratégia, segundo Miller, terá como prioridade a União Europeia, impulsionada pelo Acordo com o Mercosul, além dos países da ASEAN, da Ásia Central e também do Canadá. Apesar da ofensiva para abrir novos mercados, a Apex Brasil afirma que os Estados Unidos continuarão sendo um parceiro estratégico e que o governo brasileiro seguirá negociando para ampliar a lista de exceções às tarifas. Leonardo Sobreira, de Brasília, para Sputnik Brasil.
4: Rafa, como é que você vê essas medidas que o governo brasileiro está tomando aí para tentar driblar os efeitos do tarifaço norte-americano, desse novo tarifaço? E outra coisa que me chamou a atenção é que eles muito espertamente deixaram de fora o café e a carne brasileira, né? Por que será? Então, gostaria que você nos ajudasse a entender essas medidas do governo.
5: Exatamente. A gente falou bastante aqui no programa no ano passado em relação àquele primeiro tarifaço voltado especificamente contra o Brasil. E um dos temas sobre os quais falamos foi exatamente o quanto que aquele tarifaço tinha afetado o cidadão dos Estados Unidos, talvez até mais do que o cidadão brasileiro. Talvez o cidadão brasileiro não tenha sentido tanto esse tarifaço, não tenha tido um reflexo tão grande. É claro que algumas empresas sentiram sim, nas suas encomendas, nos seus contratos, algum efeito, porém quem mais sentiu em larga escala foi o cidadão dos Estados Unidos, e precisamente por conta dessa inclusão do café, da carne e de outros produtos que compõem principalmente a mesa do cidadão dos Estados Unidos, que aí tudo acabou ficando mais caro. Houve um encarecimento ali de 20% a 30% da comida na mesa do cidadão dos Estados Unidos. Isso teve repercussão na popularidade do Donald Trump e uma série de outras questões. Agora eles não incluíram exatamente aqueles setores que mais afetaram e mais prejudicaram o cidadão dos Estados Unidos nesse tarifaço anterior. Também talvez seja possível atribuir essa mudança ao próprio lobby desempenhado pelos irmãos Batista, um lobby que vem desde o ano passado. Eles tiveram um papel ali em, por assim dizer, apresentar o Trump ao Lula numa relação mais pessoal. As empresas deles se fazem presentes nos Estados Unidos, empregando mais de 100 mil pessoas. Então, também, além dessa questão de verificar quais tarifas mais prejudicavam o cidadão dos Estados Unidos, é possível que também tenha havido um lobby específico do setor das carnes, desse setor brasileiro, junto ao governo dos Estados Unidos para essa exclusão. Só que isso ainda assim deixa vários outros setores em descoberto, né? Setor dos calçados, papel, máquinas, aquela parte de siderurgia e metalurgia que já tinha sido afetado por tarifas antes daquele tarifaço também, aquelas primeiras tarifas que foram contra a questão do alumínio e do aço. O setor do etanol, no qual os Estados Unidos é um rival nosso, toda essa área dos biocombustíveis é uma área em que há conflitos entre Brasil e Estados Unidos desde a época do mandato do George W. Bush. Então esse tema do etanol sempre entrou de maneira polêmica nessas relações comerciais entre Brasil e Estados Unidos, e tem uma série de outras áreas. A maioria dessas áreas é dos setores industrializados, o que evidentemente é ruim para o Brasil, porque o Brasil o setor industrial no Brasil já apresenta uma fatia pequena da nossa estrutura econômica hoje, das nossas exportações. O Brasil acabou se primarizando, o que dá uma perspectiva do desenvolvimentismo e da soberania nacional num sentido material. Não é bom, porque em alguma medida existe uma correspondência, um paralelismo entre industrialização e soberania, bem como desenvolvimento. Então, exatamente esses setores industriais que acabam sendo mais prejudicados. E é claro que o governo brasileiro, inevitavelmente, acaba tendo que reagir, tal como reagiu da outra vez. Existe a busca por novas parcerias comerciais internacionais, o que pelo menos no médio, longo prazo acaba sendo fundamental, mas já vinha acontecendo desde o ano passado, talvez pelo fato de que já havia uma pressuposição de que aquilo poderia acontecer de novo. Então, por exemplo, a Embraer está excluída desse tarifaço, porém, num primeiro momento do primeiro tarifaço estava incluída. A Embraer já começou a buscar parcerias comerciais com a China, e outras empresas também estão buscando o mesmo com a ajuda do governo. Quanto às medidas, existe a manutenção da negociação com o governo dos Estados Unidos. O Brasil não vai desistir de negociar com os Estados Unidos, tal como nunca desistiu de negociar com os Estados Unidos. Porém, existe sim esse impulso pela aplicação da Lei de Reciprocidade Econômica, que foi aprovada no ano passado, e que pode, inclusive, levar a um aumento das tarifas de importação de produtos dos Estados Unidos. Tem a questão das concessões comerciais. Em casos extremos, até se pode questionar obrigações de propriedade intelectual, mas isso é muito duvidoso, porque seria visto como uma medida muito extrema. Seria vista como uma medida extrema até mesmo dentro do Brasil. Então, no que concerne especificamente a reciprocidade econômica, é bem possível que haja aumento de tarifa de importação de alguns produtos, tal como houve exclusão de vários produtos pelos Estados Unidos. Pode ser que o Brasil decida distinguir entre aquilo que o Brasil realmente precisa importar dos Estados Unidos, né, e que uma diminuição na importação ou um aumento de preço prejudicaria as nossas empresas, os nossos cidadãos, e distinguir isso em relação àquilo que nós importamos, mas que em tese é supérfluo, ou em tese podemos importar com facilidade de vários outros países. Então esses seriam os produtos que provavelmente seriam afetados. Mesmo medidas de suspensão de concessão comercial ou a possibilidade de medidas contra as empresas Big Tech, talvez não sejam aplicadas, porque pela própria lógica da reciprocidade econômica, eu imagino que inicialmente, pelo menos, o governo brasileiro vai tentar uma resposta na mesma moeda, ou seja, se aumentaram tarifas, nós vamos aumentar tarifas também. E enquanto isso, tentam negociar e tentam também recorrer, talvez, ao OMC, ainda que recorrer à OMC no contexto atual acaba não tendo quase nenhum impacto.
9: Perfeito, Rafa. Obrigado pela análise e pela resposta. Agora, Rafa, eu queria entender com você o seguinte. Por que essa taxação por parte dos Estados Unidos? Há uma explicação com relação ao PIX, né? Também, por mais que os americanos expliquem, digam que isso está prejudicando de alguma maneira, né, as operadoras de cartões, os serviços financeiros de uma forma geral nos Estados Unidos, eles também falam em regulação de rede social, mas há alguma, talvez, interesse político nisso?
5: É bem possível que haja interesse político. Tal como no ano passado houve essa vinculação com o bolsonarismo, né? Até porque o próprio Eduardo Bolsonaro reivindicou a responsabilidade por aquele primeiro tarifaço, nesse caso, ainda que não haja, né, o mesmo tipo de postura por parte das lideranças bolsonaristas, ainda assim existe a possibilidade de que essa medida, de que existe a expectativa de que essa medida venha a ser vista como significando, por exemplo, que o Brasil, sob o Lula, teria uma relação conturbada com os Estados Unidos e que, por isso, por exemplo, a classe empresarial faria melhor em apoiar o Flávio Bolsonaro. Pode ser que essa seja a expectativa, caso o governo dos Estados Unidos realmente esteja crente de que seria melhor promover essa mudança, né? Ao mesmo tempo, serve como elemento de pressão em cima do próprio Lula, no seguinte sentido: pode ser também que exista a expectativa de que, ao impor esse tipo de tarifaço e causar uma situação que possa afetar negativamente a candidatura do Lula, talvez exista também a expectativa em Washington de que o Lula vá ceder mais em negociações com os Estados Unidos, como, por exemplo, em relação à questão das terras raras. Então, é tanto um elemento de pressão que pode agir sobre determinados grupos no Brasil em relação a quem votar nas eleições, bem como um elemento de pressão em cima do próprio Lula, no sentido de talvez tentar fazer com que ele se posicione de uma maneira que seja mais favorável aos Estados Unidos do que aquilo que ele tem se posicionado até então.
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4: Agora são São 4:37, hora da gente falar mais sobre o cenário internacional, noticiário internacional, e para isso a gente conta com a participação do nosso convidado dessa sexta-feira, Jonathan Matos, mestre e doutorando em relações internacionais pela UERJ. Muito bem-vindo novamente aqui ao Entretanto, Jonathan, uma excelente tarde.
12: Boa tarde, Isabela. Boa tarde, Léo.
4: Muito boa tarde. Muito obrigada pela sua participação. Bom, a gente começa então, Jonathan, falando que o Andy Burnham, o ex-prefeito da Grande Manchester, que vai suceder Keir Starmer como o primeiro-ministro do Reino Unido a partir da próxima segunda-feira, agora dia 20, se comprometeu a devolver a esperança aos britânicos em um discurso que ele fez após a nomeação como novo líder do Partido Trabalhista. Nesse discurso, ele afirmou o seguinte: estamos unidos e colocamos a força que emana desta unidade a serviço das pessoas e dos territórios que há muito tempo esperam que a política os devolva a esperança. E isso é o que vamos fazer todos juntos. Vamos devolver-lhes a esperança. O trabalhista, que foi prefeito, como a gente falou, né, da Grande Manchester, isso entre 2017 e 2026, foi nomeado como novo líder do seu partido em uma conferência extraordinária. E ele era o único candidato, vai suceder o Starmer na segunda-feira, após o então premier ter renunciado há quase um mês.
9: Burnham chega ao cargo ao qual tentou concorrer antes, em duas tentativas que foram mal sucedidas, isso em 2010 e 2015. Sétimo premier britânico em uma década, ele vai tentar reconquistar um eleitorado trabalhista decepcionado. Ele também afirmou que as últimas quatro décadas não têm sido boas com os lugares que deram origem ao nosso partido, nem as comunidades das zonas rurais e costeiras de todo o Reino Unido. Por isso, hoje prometemos a vocês que faremos melhor, ele disse em discurso. Starmer anunciou sua renúncia no dia 22 de junho, após péssimos resultados nas pesquisas e a dura derrota sofrida pelo Partido Trabalhista nas eleições regionais e municipais de maio. Bom, Jonathan, queria trazê-lo para a gente começar falando sobre esse assunto. Antes de mais nada, reforço aqui as palavras da Isa. Seja muito bem-vindo aqui ao Entretanto. Mudança no partido trabalhista do Reino Unido, né? A gente tem um ex-prefeito de Manchester assumindo o cargo. Na sua avaliação, a mudança de nome pode trazer popularidade novamente ao Partido Trabalhista do Reino Unido?
12: Olha, existe uma sucessão de governo, você falou bem, em 7 governos em 10 anos. Eu não sei se pode trazer de volta credibilidade, porque a Inglaterra vive um momento de instabilidade muito grande, né? Eu acho que desde o Brexit, acho que a gente pode perceber há 10 anos como foi nefasto a saída da Inglaterra da União Europeia, né? Então, eu acho muito difícil. Eu queria destacar um elemento da fala dele, que é nos últimos 40 anos, né? E nos últimos 40 anos foi quando a Inglaterra, junto aos Estados Unidos, iniciaram e radicalizaram o ciclo neoliberal. Então, também parece uma crítica a isso, né? Ou apenas uma falta de felicidade, mas gostaria de destacar esse ponto também.
4: Ok, muito obrigada. Bom, trazendo Rafa então, né? Rafa, a gente pode pensar em termos de mudança com essa nomeação do novo líder trabalhista, né? Que sucede aí o primeiro-ministro britânico. Ele fala muito no discurso dele em devolver a esperança aos britânicos. E você acredita que de fato ele vai ter esse potencial? Vai haver uma mexida ali, algo que realmente possa vir a fazer a diferença?
13: Não, eu acho que não vai haver nenhuma diferença significativa e provavelmente vai ser mais um primeiro-ministro britânico que vai durar algo entre alguns dias, como uma das antecessores dele, se eu não me engano, antes da, do do Rishi Sunak, a Liz Truss, que durou alguns dias, entre alguns dias e talvez um ano, dois anos, talvez um pouco mais do que isso. Porque, bem, em primeiro lugar, ele é parte do próprio establishment liberal do Reino Unido. É, o partido, o Labour Party, o Partido Trabalhista, é parte integral e essencial à atual elite liberal britânica. É o partido do Tony Blair e do Gordon Brown. O mesmo Tony Blair que apoiou os Estados Unidos na guerra do Iraque, inclusive com o voto de aprovação do Andy Burnham, que já era parlamentar naquela época. É um partido que tem sido, inclusive, responsável por grande parte daquilo que gera incômodo nos cidadãos do Reino Unido hoje, né? Os problemas econômicos, desindustrialização, por exemplo, aumento da imigração em massa, problemas com segurança pública e uma série de outras coisas vêm de 20, 30 anos para cá, período no qual o governo britânico foi governado por

0: veemente apoiador da Ucrânia e do Zelensky contra a Federação Russa. Em relação, por exemplo, às questões que hoje são as que mais chamam a atenção dentro do Reino Unido, são aquelas que dizem respeito, por exemplo, até esses envolvimentos internacionais do Reino Unido. Muitos britânicos se incomodam com o discurso beligerante do Reino Unido em relação à Rússia. Não tem nenhuma mudança com o Andy Burnham em relação a isso, não tem nenhuma mudança de posicionamento em relação à questão da imigração em massa, que é um dos temas principais hoje para o cidadão britânico, que cada vez mais busca uma solução para esse problema da imigração em massa. Então, assim, é por isso que na época que saiu Keir Starmer, imediatamente a impressão que eu tive foi que estavam apenas entregando os anéis para preservarem os dedos, né? Ou seja, que tinha alguém ali para assumir a culpa por uma série de coisas, para que eles pudessem simplesmente substituí-lo por uma outra figura do mesmo establishment liberal e globalista, para continuar esticando a corda em relação aos anseios da população britânica. O que eventualmente, evidentemente, vai levando a um aumento, por exemplo, em intenções de voto para partidos que são partidos mais críticos em relação ao consenso liberal britânico.
1: Bela, como é que você está? Tudo bem? Espero que a audiência do Entretanto também esteja bem e animada como eu para a gente falar sobre os assuntos da África. No programa de hoje, a gente vai trazer o interesse da China na estabilidade da África, no controle de armas, porque a China está de olho na estabilidade do continente africano. É só comércio? É a maneira de fazer política externa chinesa? Tudo isso você vai saber no programa de hoje. Eu te espero.
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3: Outro lado do mundo. 4h46, o Irã acusou os Estados Unidos de cometerem crime de guerra por conta do bombardeio às imediações de um hospital pediátrico especializado em câncer no sudoeste do país. Esse ataque, feito na última quarta-feira, levou 211 pacientes em tratamento, sendo a maioria deles crianças, a se retirarem às pressas do local. O porta-voz do Ministério das Relações Exteriores iraniano, o Ismail Baghai, em uma publicação nas redes sociais, disse o seguinte: olha, este ataque bárbaro que faz lembrar as atrocidades cometidas por Israel contra instalações de saúde causou grande sofrimento e ansiedade às crianças hospitalizadas. Pois é, o ataque foi feito logo após o Comando Central dos Estados Unidos anunciar a segunda onda de bombardeios do dia contra o território iraniano. De acordo com informações da agência Fars, os projéteis caíram nas proximidades da unidade hospitalar. Aqueles que pregam incessantemente os direitos humanos, mas fecham deliberadamente os olhos aos ataques contra hospitais e centros de saúde, perderam a credibilidade total, reforçou aí o porta-voz do Ministério das Relações Exteriores iraniano. O diretor da unidade hospitalar explicou à rede Al Jazeera que, embora a estrutura tenha sido danificada, não há relato de vítimas.
4: Isso, Léo. O Comando Central dos Estados Unidos se pronunciou sobre os ataques ao território iraniano, mas não mencionou o caso no hospital. O órgão escreveu o seguinte nas redes sociais: os ataques miram capacidades militares iranianas usadas para ameaçar embarcações que transitam livremente pelo Estreito de Hormuz, uma via internacional vital para o comércio global. Aí a gente recorda aqui que nas últimas semanas, o já precário memorando de entendimento entre Irã e Estados Unidos foi abandonado armado. Desde então, os dois países têm bloqueado as rotas no estreito. O Irã, que afirma estar em uma guerra existencial contra os Estados Unidos, segundo as palavras do presidente do parlamento, Mohamed Baghir Ghalibaf, tem mirado instalações militares norte-americanas no Kuwait, no Bahrein e na Jordânia. O episódio da última quarta-feira não é o primeiro de um ataque dos Estados Unidos a estruturas voltadas para o uso de crianças no dia 28 de fevereiro deste ano.

0: ataque dos Estados Unidos a uma escola primária matou 161 pessoas. Há quem até deu um número de 171 pessoas. Segundo autoridades iranianas, a maioria crianças, né, que estudavam ali. E aí, eu aproveito o nosso convidado, o Jonathan Matos, novamente, para Jonathan, a gente se debruçar sobre esse assunto, porque a gente fica pensando, né, vale tudo na guerra? Afinal, foi uma... isso é considerado um crime de guerra. Você atacar, por exemplo, escolas, não é algo que, na pior das guerras, não se faz, né? E a gente tem uma situação que o hospital para crianças com câncer também teve que ser esvaziado no Irã, depois dos bombardeios norte-americanos. 200 pacientes foram retirados às pressas do local, os projéteis atingindo aí proximidades do hospital durante esses ataques. Agora a gente lembrou o caso desse do ataque conjunto de Israel e Estados Unidos a essa escola. Ou seja, os Estados Unidos continuam a atacar a infraestrutura civil no Irã em meio às agressões contra o país. E aí eu te faço essa pergunta, né? Vale tudo mesmo na guerra?
1: É uma pergunta muito boa, Isa, porque a resposta, eu acho que ela é muito evidente, né? A resposta é não. Porque existem convenções, tanto falando de genocídio quanto de crime contra a guerra, e um dos crimes contra a guerra é exatamente atacar a estrutura civis e também a questão da punição coletiva, né? Quando a gente percebe que existe esse ataque deliberado a alvos civis, como hospitais e escolas, isso, além de ser um crime de guerra, repercute muito mal a imagem militar. Eu lembro que a comunidade internacional censurou aquele ataque à escola de meninas, né? E matou 116 pessoas, agora atualizando a cifra, você chegou a quase 160. E também me lembrou um pouco sobre o genocídio que está acontecendo em Gaza, quando o Netanyahu atacava as estruturas civis com a prerrogativa, né, com justificativa, de estarem escondendo terroristas, de estarem sendo utilizados como força de guerra para manter o status de Israel ali, ser um núcleo do Hamas. Mas os Estados Unidos publicamente falam que só atacou alvos militares, né? Military capabilities. Mas a gente sabe que isso não é verdade. Quando você faz um bombardeio em larga escala, você não atinge só estruturas militares, né? O alvo de estruturas militares tem que fazer com grande precisão, né? Então, me parece que os Estados Unidos tenta mais uma vez se justificar frente à comunidade internacional. No entanto, a comunidade internacional já vê a guerra do Irã com um olhar muito negativo, né? Porque, para além de ter sido uma guerra unilateral dos Estados Unidos, ou bilateral dos Estados Unidos e Israel, né, deixando de lado os parceiros da OTAN, é uma guerra que, além da derrota militar dos Estados Unidos, tem uma derrota moral muito grande. É estranho até as pessoas colocarem o Irã como uma força mais ética que os Estados Unidos, né? Porque o Irã ataca bases no Bahrein, no Catar, entre outros aliados regionais, mas não há relatos de bombardeios da estrutura civil e, obviamente, a questão do comércio internacional, que vem gerando muita preocupação em todos os países, com o mesmo preço da energia, com a inflação que isso gera a partir do fechamento do Estreito de Hormuz.
2: Perfeito, Jonathan. Obrigado, agradeço pela resposta. Bom, quero trazer o Rafa para a gente comentar um pouco esse assunto. Rafa, o Irã condenando os ataques dos Estados Unidos perto de um hospital infantil, chamando de crime de guerra. E, bom, pela descrição, né, 211 pacientes em tratamento, a maioria desses pacientes crianças, né, precisaram se retirar às pressas do local. Olha, Rafa, é até difícil a gente falar alguma coisa sobre um caso como esse, porque eu não vejo na comunidade internacional maneiras de se punir os Estados Unidos por conta disso. Não vejo também interesse nessa punição. Queria entender com você, assim, num caso como esse, O que que a gente pode esperar? É um contra-ataque do Irã? É um posicionamento mais firme das outras nações, né, do mundo como um todo? O que a gente pode esperar, já que a gente vê um ataque até certo ponto covarde por parte dos americanos?
3: Bem, não é a primeira vez, né? Nem a segunda, nem a terceira, nem a quarta, ao longo dos últimos anos, ou mesmo ao longo das últimas décadas. Todo mundo, imagino, lembra daquelas fotos da guerra do Vietnã, né? Das criancinhas afetadas por bombardeios e por uma série de outros tipos de, enfim, ataques realizados pelos Estados Unidos. Existem várias histórias de atrocidades praticadas no Afeganistão, durante a guerra do Afeganistão, no Iraque. E não apenas relatos, mas enfim, vídeos também de coisas horríveis acontecendo. Então, assim, nada disso nunca levou a nenhuma consequência, né? Nem mesmo os Estados Unidos foram nem impedidos de jogar bola numa Copa do Mundo, né? Ou de ir numa Olimpíada, ou pagar uma multa imensa, né? Raramente essas atrocidades são judicializadas, é muito difícil judicializar essas questões. Mesmo quando são judicializadas, não tem como executar qualquer que seja a decisão judicial. A não ser que se consiga abrir algum tipo de processo dentro dos Estados Unidos. E aí, se isso for feito só contra algum soldado individual, né? E muitas vezes aí sim, quando é uma questão individual, os Estados Unidos aceitam para poder exibirem, né, mostrarem que eles cuidam ali da disciplina das suas forças armadas e assim por diante, né? Então, quando é um caso individual, sim. Agora, quando é uma decisão de comando, especialmente nesse âmbito de ataques aéreos, isso não vai gerar nenhum tipo de consequência. Mas não significa que os Estados Unidos não vão ser punidos. Vão ser punidos e estão sendo punidos pelos mísseis iranianos, né? Os mísseis, eles são respondidos com mísseis, né? Os mísseis são respondidos com mísseis, com drones e assim por diante. De modo que ao longo dos últimos dias, de fato, o Irã tem destruiu, por exemplo, um sistema de mísseis Patriot, que estava, se não me engano, na Jordânia, destruiu bases aéreas no Catar, no Bahrein, porto no Bahrein, e uma série de outros ativos dos Estados Unidos. Felizmente, o Irã, quando realiza as suas ações de retaliação, o faz exclusivamente contra ativos militares ou contra infraestrutura que serve para a logística das Forças Armadas dos Estados Unidos. Então, por exemplo, a ponte que liga o Bahrein à Arábia Saudita e que é utilizada para que os países árabes mandem forças para reprimir a população do Bahrein. Para quem não sabe, a população do Bahrein é majoritariamente xiita, é tipo 80% xiita, mas o governo é um governo sunita muito alinhado aos outros países árabes do Golfo, enquanto a população ali é majoritariamente próxima da República Islâmica do Irã, até porque o Bahrein no passado foi iraniano, pertenceu por muito tempo como parte, seja dos vários impérios ali persas da região, do Irã e assim por diante. Então eles destruíram a ponte que ligava o Bahrein à Arábia Saudita, que era uma ponte utilizada exatamente sempre que o povo do Bahrein protestava. Como o Bahrein praticamente não tem força suficiente para reprimir a própria população, a repressão da população do Bahrein era garantida pela Arábia Saudita e por outros países da região. Então, respostas contra os Estados Unidos e os seus aliados na região, por assim dizer, estão sendo dadas. Nunca vai haver a mesma coisa que os Estados Unidos têm feito com ataques voltados especificamente contra alvo civis, porque não é a prática iraniana. Os iranianos não fazem isso, não têm feito isso. Mas resposta num sentido militar, sim, absolutamente está acontecendo. Não satisfaz, né, aquele ânimo de vingança, talvez, mas também não é exatamente esse o propósito da República Islâmica do Irã quando ela conduz as suas operações militares. Não é promover qualquer tipo de vingança, e sim tentar impor uma certa dissuasão para que os Estados Unidos cheguem num ponto em que eles cheguem à conclusão de que é caro demais ou danoso demais continuar atacando o Irã. É, então, certamente é algo atroz quando você tem ataques contra hospitais, contra escolas e assim por diante. Infelizmente, os Estados Unidos fazem isso com uma frequência que não é compatível com a sua tecnologia, né? Os Estados Unidos contam com satélites, inteligência artificial e uma série de outros apetrechos e aparatos que supostamente garantem precisão, né? Então não existe essa justificativa do erro, nesse caso específico dos Estados Unidos. Porém, do outro lado também, é importante apontar que o Irã não é a faixa de Gaza. O Irã tem armas suficientes, inclusive, para causar destruição significativa contra todo e qualquer adversário que esteja no seu raio de ação, que é ali aproximadamente o Oriente Médio. É, mesmo em relação ao Estado de Israel, que possui armas nucleares, se a República Islâmica do Irã se empenhasse em atacar, por exemplo, a usina nuclear de Dimona, as instalações de água de Israel e uma série de outros alvos estratégicos, tendo inclusive mísseis capazes de afetar bunkers utilizados, seja pelo governo ou por civis no Estado de Israel, a República Islâmica do Irã tem poder militar capaz de praticamente destruir o Estado de Israel. Eles vão responder com armas nucleares? Provavelmente, né? Mas é importante pontuar que não se trata aí de um conflito unilateral no sentido de que os iranianos são pobrezinhos, etc. Não, eles estão conduzindo um conflito também, numa situação inclusive que às vezes é de vantagem. Isso é muito importante exatamente pelo fato de que demonstra que os Estados Unidos não têm mais a capacidade militar de rapidamente subjugar um país supostamente de terceiro mundo. Não, se o país se prepara o suficiente, ele consegue resistir aos ataques dos Estados Unidos.
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0: Agora são 5:03. A gente fala sobre os Estados Unidos que vão passar a restringir vistos de indivíduos que financiem, recrutem, incitem ou facilitem a atuação de redes terroristas de esquerda. Esse foi um anúncio, inclusive, do secretário de Estado, Marco Rubio, durante um evento ao lado do diretor do FBI e também do vice-chefe de gabinete da Casa Branca. Sem citar organizações específicas, Rubio afirmou que esses grupos grupos representam um ponto cego na política antiterrorista dos Estados Unidos e defendeu uma maior coordenação de esforços para combater ameaças que, segundo ele, colocam o Ocidente em risco.
2: Segundo o secretário de Estado, os Estados Unidos podem e devem identificar e mapear essa ameaça, além de reconstruir sua arquitetura antiterrorista para derrotá-la. Olha, Jonathan, eu queria trazê-lo para a gente comentar um pouco sobre esse assunto. A gente está falando de um anúncio aí feito por governantes norte-americanos. Enfim, os Estados Unidos, durante a Copa do Mundo, já demonstrou que, assumiu uma competição, né? A organização de uma competição. E tem países do mundo inteiro, mas em nenhum momento os Estados Unidos demonstrou interesse que as pessoas do mundo inteiro estivessem ali. E mais uma vez, os Estados Unidos fazendo uma política de restrição a pessoas, acusando, enfim, de redes terroristas de esquerda. Eu queria entender, Jonathan, como que outros países, e aí eu vou falar de adversários dentro da geopolítica dos Estados Unidos, como é o caso da China, observam esse tipo de movimento dos norte-americanos? Se para os Estados Unidos é ruim, outros países podem ver como uma oportunidade?
1: É, ótimo. Eu acredito que sim, né? Porque isso é só mais um passo no processo de radicalização dos Estados Unidos, né? A gente acaba esquecendo de coisas que aconteceram no começo do governo Trump, como foi, né, as censuras, universidades, a queima de livros, né, e outras medidas negacionistas, mas também o reavivamento de sentimento anticomunista, né, sentimento anti-esquerda. O primeiro passo desse movimento anti-esquerda foi taxar os racistas de esquerda como narcotraficante, narcoterrorista. Né, como foi o caso do Maduro, o caso do Petro, o caso da Sheinbaum, do México. E agora a gente vê o retrocedimento da doutrina Truman, né? A caça aos comunistas, mas diferente do que a gente viu no passado, na década de 40, na década de 60, não é mais um movimento apenas expansionista como forma de derrubada de governo, mas um movimento sobre uma pretensa segurança nacional de afastamento de outros países, né, e outros cidadãos. Como você falou, na Copa do Mundo, ficou muito clara a posição do governo Donald Trump sobre os países do sul global, né? Isso ficou muito evidente ali no caso da Somália, do Vissomariano, da revista dos jogadores de Vietnã, né? Mas eu acredito que a China deve estar muito feliz, né, com esse agente infiltrado pelo Donald Trump, porque abre um espaço muito grande dentro do mundo, aí, do mundo ocidental, onde as políticas antimigratórias crescem muito, sobretudo com a ascensão de partidos da extrema-direita em todo o continente europeu. Isso passa por Portugal, Espanha, Itália, a própria Alemanha mesmo vê a ascensão do partido neonazista, todos eles com um discurso anti-imigração, né? Então eu acredito que essas pessoas que são mal vistas e mal recebidas, elas vão buscar outros destinos, sejam para trabalho, sejam para turismo. E mais uma vez, quem perde com isso é os Estados Unidos, que com um pânico moral coloca, enquanto uma questão de segurança nacional, a presença de pessoas de esquerda radical. E eles falam, né, isso passa por socialistas, comunistas e todos os outros que falam de medidas igualitárias. Então, além de um ataque muito preocupante no país da liberdade, também é um alvo muito desfocado, né? É uma medida que ela é muito ampla, ela não é direcionada a membros do Partido Comunista, a essa ou aquela determinação ideológica. E eu penso aqui que se isso for implementado de verdade, basicamente os turistas chineses vão ser vistos como membros de uma ideologia de esquerda. Isso também é um prejuízo para a economia americana, né? Seja do ponto de receber menos turistas, que sempre foi um ativo muito forte, seja do ponto de vista das pessoas que operam mesmo, trabalham lá nos Estados Unidos.
0: Ok, muito obrigada, Jonathan Matos. Ô, Rafa, a gente pode interpretar a extrema esquerda em relação a quê? Quem hoje, na atual conjuntura geopolítica mundial, você poderia dizer que aquele país, por exemplo, é extrema esquerda? Porque aqui no Brasil nós não somos, isso é certo. Então, assim, eu gostaria de entender quem seria a extrema esquerda hoje.
3: Eu particularmente eu considero todas essas categorias, seja de direita, esquerda, extrema-direita, extrema-esquerda, como inclusive anticientíficas e retrógradas. É muito difícil fazer uma categorização que tenha validade universal e com a qual todo mundo concorde e que de fato represente as contradições contemporâneas. Agora, esse tipo de medida também tem o problema de toda medida governamental ou legislativa em branco, né? Como se fosse um cheque em branco. No seguinte sentido, como não existe uma definição clara do que eles estão falando exatamente, quais organizações ou quais países, é possível encaixar ou tirar absolutamente qualquer coisa. Então, por exemplo, será que é possível enquadrar aí pessoas que apenas pelo fato de serem cidadãs de determinados países vão ser impedidas de pegar visto? Ou, por exemplo, beleza, a pessoa, nesse caso, é chinesa, mas não apenas chinesa, mas é afiliado ao Partido Comunista da China, como, assim, muitos milhões de pessoas na China são filiadas ao partido. Ela seria considerada como membro de um partido, ou como membro de uma organização de extrema esquerda e, por isso, impedido de pegar visto. Então, é algo muito nebuloso, e toda proibição nebulosa que não define especificamente qual que é a conduta ou a afiliação que é proibida, permite amplas interpretações e, portanto, pode levar, e sempre acaba levando, a algum tipo de injustiça ou até surpresas, né? Surpresa no sentido de que a pessoa pode ir comprar a passagem, tirar um visto e ser surpreendida com a negativa de visto, porque ali na pesquisa que é feita sobre a pessoa talvez nem seja membro formal de alguma organização, mas talvez até por compartilhamentos feitos em redes sociais, a pessoa é vinculada ali ao que quer que seja que eles entendam como extrema esquerda, e aí ela é proibida de entrar nos Estados Unidos. É claro que não existe, né, o direito natural de ir para qualquer país, né? Na verdade, a soberania se sobrepõe, cada país define os critérios para que estrangeiros entrem no seu próprio território, mas evidentemente existem aí elementos de arbitrariedade que podem, por exemplo, fazer com que um país governado por um partido comunista ou socialista, mas que seja aliado dos Estados Unidos, os seus cidadãos possam entrar tranquilamente. Ou mesmo membros de alguma organização ou partido de esquerda, de extrema esquerda, socialista, ou o que quer que seja, mas que tenha vinculações com os Estados Unidos, o que não é incomum. A oposição iraniana, por exemplo, a oposição iraniana no exílio, uma boa parte dela é comunista e é apoiada pelos Estados Unidos contra a República Islâmica do Irã. Então pode acontecer deles simplesmente aí deixarem, e aí outros países ou organizações que talvez nem se identifiquem como de esquerda ou de extrema esquerda, mas que eles decidam categorizar, porque, como eu falei, essa distinção direita e esquerda é cada vez mais fluida, né? Eu, por exemplo, diria que o Hezbollah é completamente incategorizável por esses critérios de direita e esquerda, mas eles podem simplesmente decidir categorizar qualquer organização como sendo de extrema esquerda e proibir a entrada. Para dar um exemplo, já aconteceu, como, por exemplo, os nacionalistas franceses do Rassemblement National são críticos em relação aos Estados Unidos, em relação, inclusive, às políticas de Donald Trump. Eu também já vi em publicações libertárias, anarcocapitalistas, os membros do Rassemblement National sendo categorizados como comunistas. né? Então pode ser que, porque sim, os Estados Unidos decida que eles não podem entrar no território dos Estados Unidos. Por quê? Porque esse tipo de medida, que não define quais são as condutas proibidas e quais são aí as afiliações banidas, permite que se tome decisões completamente discricionárias e que vão servindo a qualquer que seja aí o interesse daquele momento. Né? Então é um tipo de decisão que tem esse caráter discricionário e que permite qualquer tipo de arbitrariedade na hora de decidir quem pode entrar nos Estados Unidos.
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0: 5:15. Trazemos agora que o governo ucraniano vê com preocupação o deslocamento do foco dos Estados Unidos para a crise no Golfo Pérsico. Esta é uma afirmação dita hoje pelo ministro das Relações Exteriores russo, Sergei Lavrov. Ele afirmou o seguinte: eles, se referindo ao regime de Kiev, estão preocupados porque os Estados Unidos estão desviando sua atenção para a crise no Golfo Pérsico e não podem se juntar de forma mais ativa ao grupo que está focado exclusivamente em aumentar a pressão sobre a Rússia.
2: O chanceler russo também afirmou que Moscou mantém contato com todas as partes envolvidas na atual crise na região e defende um cessar-fogo imediato, além da retomada da livre navegação no Estreito de Hormuz, sem restrições ou cobranças de taxas. Bom, queria trazer o Jonathan para a gente comentar um pouco esse assunto. Jonathan, o Lavrov, né, Sergei Lavrov, que é ministro das Relações Exteriores da Rússia, dizendo que o governo ucraniano vê com preocupação o deslocamento do foco dos Estados Unidos para a crise no Golfo Pérsico. Eu queria entender com você se, de fato, você concorda com o Lavrov com relação a esse pronunciamento oficial e o porquê.
1: Eu concordo com o Lavrov, né? Não é a primeira vez que o Trump faz humilhação ao Zelensky, né? Você lembrar do Salão Oval na Casa Branca, o Trump disse que sem os Estados Unidos a guerra está perdida para a Ucrânia, e de fato agora ele está girando suas forças de novo para o Oriente Médio. A presença do Biden na presidência dos Estados Unidos antes do Trump foi muito marcada pelo um apoio quase incondicional à Ucrânia, por entender ali que seria a última fronteira dos países da OTAN para fechar a antiga cortina de ferro, e a Rússia vê isso, claro, como uma ameaça existencial, né? O que é compreensível, uma vez que teria um cinturão de países com apoio de forças da OTAN no seu território. E a Ucrânia não é um território pequeno, é um território que faz uma grande fronteira com a Rússia, então seria muito perigoso que ela também se integrasse a esse bloco. E para a Ucrânia é extremamente danoso, porque os Estados Unidos não é um país que está abandonando esse barco, né? Inclusive, há um tempo atrás, agora me pode dar a data exata, a Giorgia Meloni, primeira-ministra da Itália, chegou a falar que é a hora da Europa rever suas relações com a Rússia, né? Dentro do contexto de instabilidade gerado pelo governo Trump, ainda na primeira leva de tarifas, um pouco depois, ela falou: não, é possível e é desejável, por mais que não goste da Rússia, que nós mudemos nosso padrão de relação, porque a Europa está vivendo um contexto diferente. Com a crise do Golfo Pérsico, esse giro, né, de recursos, porque é um volume de recursos muito grande, a gente chegou a falar, são milhões por dia, né, nessa guerra, realmente a Ucrânia perde a centralidade. E o governo Trump nunca deu essa centralidade que o governo Biden deu à guerra russo-ucraniana. E agora, com outros países da Europa, exemplo da Alemanha, se preocupando mais com suas questões nacionais, a tendência é que Kiev fique cada vez mais isolado e perca suas vantagens de negociação, né? Então, a ideia de um cessar-fogo imediato, como disse o Eduardo Navarro, me parece ainda um pouco nebulosa, né? Porque não existem os termos desse cessar-fogo, e todas as tentativas que houveram, um dos lados não concordou, mas acredito que nessa nova conjuntura seja possível, sim, a criação de um médio prazo de um cessar-fogo.
0: Muito obrigada, Jonathan Matos, nosso entrevistado de hoje. E aí, Rafa, te trazendo também para essa conversa, gostaria que você nos desse a sua análise sobre como a gente pode interpretar, avaliar essa fala do Lavrov de que Kiev teme que a crise no Golfo Pérsico desvie a atenção dos Estados Unidos da Ucrânia.
3: Bem, essa tem sido uma preocupação até significativa da Ucrânia desde que começaram tensões no Oriente Médio já há alguns anos atrás. Até de uma perspectiva diplomática, de uma perspectiva do debate internacional, a situação, por exemplo, de Gaza desviou de fato bastante a atenção em relação à Ucrânia. Quando a situação de Gaza levou há um tensionamento significativo entre Israel e Irã, a preocupação na Ucrânia aumentou mais ainda, né? O Irã realizou algumas operações militares com mísseis contra o Estado de Israel, né? As diferentes versões da Operação Promessa Verdadeira. Em resposta, os Estados Unidos começaram a fornecer mais sistemas antiaéreos para o Estado de Israel, e são sistemas antiaéreos que iriam para a Ucrânia. A mesma coisa em relação ao apoio logístico dado às forças de defesa israelenses contra o Hamas, porque aí começou-se a trazer de volta, inclusive, material que já havia sido enviado para a Ucrânia, como munições e determinados outros tipos de equipamento militar. Então, sempre existe essa preocupação em Kiev, pelo menos desde já de 2023, quando eclode, né, aquela erupção em Gaza, especificamente, nos arredores de Gaza. E apesar, inclusive, da Ucrânia tentar conspirar para abrir um conflito de duas frentes contra a Rússia, quando eclode qualquer outro conflito internacional, gera-se essa preocupação, porque sabe-se que os Estados Unidos quase sempre têm algum tipo de interesse em conflitos em todo o planeta, em qualquer parte do planeta. Sempre vai haver ali algum interesse dos Estados Unidos por conta dessas pretensões universais que os Estados Unidos têm, né? A pretensão de uma hegemonia unipolar planetária. E acontece, de fato, como os Estados Unidos são um país desindustrializado, eles não têm aquela capacidade industrial, militar, de produzir massas e mais massas de tanques, peças de artilharia, armas, sistemas antiaéreos, aviões e assim por diante. A cada ano produz-se uma pequena quantidade de equipamento militar. Os Estados Unidos acabam tendo que remanejar os seus ativos militares de outras bases e de outras posições, outros setores nos quais haja equipamento dos Estados Unidos. Quando acontece qualquer coisa em outra parte do mundo, os Estados Unidos remanejam aquilo que eles têm para poder cobrir as necessidades. Foi o que aconteceu, por exemplo, já em relação a essa situação do Oriente Médio, em que os Estados Unidos tiveram que retirar sistemas antiaéreos da Coreia do Sul para poder reforçar as defesas antiaéreas de suas bases no Oriente Médio. Então, esse é um dos vários motivos pelos quais há preocupação em Kiev em relação a esses conflitos no Oriente Médio. De fato, conforme há um aumento das tensões, o mundo, por assim dizer, esquece um pouco da operação militar especial. E esse esquecimento é, evidentemente, em alguma medida benéfico para a Federação Russa, porque é menos atenção para aquelas demandas do Vladimir Zelensky em relação a pedir mais armas, mais dinheiro, mais munição, mais mísseis e assim por diante. Porque como existe também o vínculo de vários países com o Estado de Israel, ou até mesmo com outros aliados anti-iranianos no Oriente Médio, eles vão ter que dividir a sua atenção em relação àquela atenção dada à Ucrânia. E com isso, evidentemente, a Federação Russa continua avançando, tomando cidades sem que isso cause a mesma repercussão que causaria, por exemplo, na Europa ou nos Estados Unidos, caso houvesse apenas ali o conflito ucraniano no qual prestar atenção.
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0: 5h25, trazemos agora que Pequim nunca interferiu e jamais interferirá nas eleições presidenciais dos Estados Unidos. Esta foi uma afirmação feita hoje pela Embaixada da China em Washington, em resposta às novas acusações feitas pelo presidente americano Donald Trump. O porta-voz da representação diplomática declarou a Sputnik que nunca a China vai interferir, nunca, e nunca aconteceu isso, que nem vai acontecer nas eleições presidenciais norte-americanas. A embaixada também reiterou que Pequim segue o princípio de não interferência nos assuntos internos de qualquer país. Ele acrescentou o seguinte: as eleições nos Estados Unidos são um assunto interno do país e seu resultado é determinado pelos votos do povo norte-americano. Mais cedo, o pronunciamento de Trump teve como foco a segurança eleitoral, quando ele afirmou que a China acessou 220 milhões de arquivos de eleitores norte-americanos de 18 estados dos Estados Unidos. O presidente Trump colocou a integridade das eleições nos Estados Unidos em xeque e informou que documentos sigilosos estarão disponíveis no site oficial da Casa Branca com a comprovação do envolvimento chinês nas eleições de 2020. Além disso, os arquivos, segundo ele, apontariam vulnerabilidades chocantes, palavras que ele usou, no sistema eleitoral do país. Trump disse o seguinte: essas revelações expõem um sistema eleitoral tão falho e tão vulnerável que ninguém consegue detê-lo. É indefensável. De acordo ainda com Donald Trump, a investigação e a desclassificação de documentos abrangem 5 áreas que também demonstrariam um suposto ataque cibernético contra informações relacionadas ao processo eleitoral.
2: E olha, Isa, Trump tem insistido nos últimos anos que houve fraude em 2020, quando ele perdeu as eleições para o ex-presidente Joe Biden. Mas a Justiça Comum Eleitoral e o próprio Departamento de Justiça refutaram a hipótese após investigações. Duas grandes redes de televisão dos Estados Unidos não transmitiram o discurso do presidente em seus canais abertos. Os republicanos, partido de Trump, controlam a Câmara dos Deputados por uma diferença de 2 cadeiras e 4 cadeiras no Senado. Nas eleições estaduais de 2025, os democratas conquistaram 21% das cadeiras legislativas. Se os democratas assumirem a maioria da Câmara, vão poder definir a agenda fiscal para os 2 últimos anos da presidência de Trump. O presidente norte-americano tenta combater o voto por correio e as urnas eletrônicas em estados majoritariamente compostos por eleitores democratas. Bom, queria trazer o nosso convidado do programa de hoje, o Jonathan Matos, para falar um pouco sobre esse assunto. Jonathan, é uma reação, a gente traz aqui uma reação de Pequim às novas acusações de Donald Trump. Mais uma vez, Pequim dizendo que não interferiu e que não vai interferir nas eleições presidenciais nos Estados Unidos. Agora, Jonathan, me chama a atenção Donald Trump, que se coloca como um grande xerife do mundo, né? Parece que é o presidente do mundo. Quando ele fala em interferência, ele próprio dá a entender de que o sistema eleitoral dos Estados Unidos é frágil, né? Que, enfim, ele dá a entender uma fragilidade que é importante dentro do país dele, que ele considera o mais importante do mundo. De alguma maneira, Donald Trump usa isso para tirar o foco de todo esse problema que, enfim, ele vem conseguindo em diversos locais aqui do planeta?
1: Eu acho que é mais que um diversionismo, eu acho que tem um pouco disso, mas é muito frágil, né, porque a população americana rechaça veementemente a guerra no Irã, por exemplo, e ele está tentando construir uma narrativa antecipando uma derrota eleitoral, né, e a gente vê, é um padrão que é estabelecido pela extrema-direita, né, no mundo afora. Aqui no Brasil, por exemplo, na eleição ainda de 18, Bolsonaro falou, eu fui eleito no primeiro turno. As pessoas falaram, ah, isso é o reconhecimento do processo eleitoral. Não, não era. Era a afirmação que o processo eleitoral tinha sido feito de forma tão errada que ele não teria sido eleito no primeiro turno. Então, quando isso se repete em 2022, enfim, quando uma pessoa como Trump está no poder, ela não vai abrir mão de um milímetro do poder, né? Então, vale tudo. Vale contestar a eleição que perdeu, vale contestar a eleição que está por vir, mas não se contesta as eleições que saem do período. Então, existe essa tendência no governo Trump, inclusive de mudar uma parte da Constituição, permitindo que o presidente exerça dois mandatos consecutivos, já tendo exercido um antes nos Estados Unidos, diferente do Brasil. Se você se elege presidente da República, uma vez você só pode se eleger mais uma vez, independente de quando for a disputa eleitoral, né? Então a gente vê um anseio de perpetuação do poder por parte de Donald Trump e ele não está disposto a ceder. Agora, quanto à China, né, quando estourou a situação no Irã, algumas pessoas, sobretudo mais à esquerda, do sul global, chegaram a questionar porque a China não teria intervindo no Irã. E ela fala, eu não interfiro em assuntos externos, e isso é uma postura milenar da China, né? Não é atração ali na conferência de Bandung, no princípio da paz também, do Zhou Enlai, inclusive vai realizar muito a conferência no ano seguinte. E a China não tem essa tradição, porque isso também coloca ela numa janela de vulnerabilidade. Porque se ela interfere numa eleição dos Estados Unidos, que garante que os Estados Unidos não vai interferir em Taiwan? Então, é uma situação para entender esses dois aspectos. De um lado, a China construindo a imagem internacional de um parceiro mais sólido, mais confiável, e disposto a dialogar com aquele que for o desejo do povo, um país que está comerciando, seja uma monarquia, seja uma democracia liberal, qualquer que seja. E o outro lado é preservando sua própria segurança interna ao se blindar de possíveis intervenções externas, seja em Xinjiang, onde existe muitas denúncias de terrorismo, seja em Taiwan, que é um grande produtor de semicondutores e também um território extremamente estratégico para o China. Eu sempre digo que Taiwan é a Cuba da China, né? Porque se você criar uma perspectiva armamentista ali, militarizar Taiwan, é uma distância muito curta da China continental. Então, eu acho que esses são os aspectos mais relevantes para a gente pontuar aqui.
0: Ok, muito obrigada, Jonathan Matos. E aí, aproveito, claro, para trazer o Rafa para essa questão, Rafa, porque como é que a gente pode interpretar? É mais uma bravata aí do Trump? E qual seria aí nessa lógica trumpista o interesse da China em interferir nas eleições norte-americanas?
3: Bem, em primeiro lugar, existe uma acusação que vem de longa data de que o Partido Democrata teria vínculos com a República Popular da China. De que vínculos no sentido de apoio, relações próximas no âmbito empresarial, dos interesses de determinadas figuras do Partido Democrata, mas também é um interesse por um apoio a que o Partido Democrata permaneça no poder nos Estados Unidos ou ganhe eleições. Aí é claro que na narrativa trumpista isso é pintado, né, numa lógica aí de que o Partido Democrata é comunista e por isso é apoiado pela República Popular da China. Na prática, porém, não existe nada, não existe nenhuma comprovação de qualquer vínculo incomum, qualquer vínculo anormal entre membros do Partido Democrata ou figuras importantes do Partido Democrata e a República Popular da China, muito menos em relação a interesses eleitorais muito específicos ou mesmo menos ainda qualquer demonstração de que a China de fato fez alguma manipulação nas eleições nos Estados Unidos. É claro que como políticos do Partido Democrata muitas vezes são empresários, possuem negócios com a China, mas o próprio Donald Trump possui vínculos empresariais também chineses, pelo fato de que o Donald Trump vem do meio empresarial, era um grande empresário, é ainda um grande empresário, e evidentemente ao longo das últimas décadas todos os grandes empresários dos Estados Unidos buscaram ali essa aproximação no mundo dos negócios com a República Popular da China, porque é um mercado imenso, é o maior mercado do mundo. Então, tanto o próprio Trump como os sócios dele e outras figuras ligadas, ele também mantiveram vínculos empresariais normais com empresários chineses. Então, não existe nada contundente da parte dos Estados Unidos. Existe essa acusação que se baseia exatamente numa tentativa de deslegitimar o Partido Democrata como sendo composto ali por traidores, por apátridas, por entreguistas e assim por diante, através desses supostos vínculos com a China, tal como o Partido Democrata faz em relação ao Trump, com acusações fajutas de vínculos ali com a Rússia, no caso do Donald Trump. Até inventaram que o Trump tinha ali um codinome russo. Assim, é um circo aquilo que a gente às vezes vê na política dos Estados Unidos com essas trocas de acusações entre republicanos e democratas. De fato, como inclusive foi muito bem dito, a China não tem essa prática de empreender interferências nos assuntos internos de outros países. Eles relutam muito em fazer qualquer coisa desse tipo. Quando fazem, é uma interferência diplomática, né, no sentido de tentar ali dialogar com determinados atores, tentar convencer através do diálogo, ou então através de acordos, de ofertas no âmbito de negociações em relação a investimentos. Então é mais ou menos assim que a China lida com controvérsias internacionais, tentando fomentar o diálogo, fazendo acordos, oferecendo concessões quando se depara com obstáculos ou fazendo ofertas melhores e assim por diante. É claro que, como todo país, a China também realiza as suas operações híbridas, todos os países possuem sistemas de inteligência e assim por diante, porém não existe e nunca houve até hoje qualquer evidência de que a China até mesmo tentou interferir em resultado de eleições, nem mesmo em países vizinhos dela, quanto mais do outro lado do mundo, em países europeus, em países como os Estados Unidos. Então tem esse elemento aí que é da polarização, né? Como por uma série de motivos, entre elas aquele espírito macartista que ainda existe um pouco nos Estados Unidos, existe essa neurose em relação ao comunismo, né? A histeria anticomunista é algo que ainda está presente, especialmente no tipo de público eleitor do Partido Republicano. Então, fazer essa vinculação, tal como no passado, inclusive, já se fez tentativas de vincular os adversários, por exemplo, a Cuba, a União Soviética, outros países comunistas, isso é feito na tentativa de descredibilizar, demonizar e excluir, por assim dizer, os adversários em relação ao debate político.
0: Tá certo, então, Rafa, muito obrigada pela sua análise. Agora são 5h38, a gente aproveita para despedir do nosso convidado desta sexta-feira, Jonathan Matos, mestre e doutorando em Relações Internacionais pela UERJ. Agradecer muito a sua participação, Jonathan, hoje, e como você sabe, o Entretanto está sempre de portas abertas, microfones ligados para você, né, Léo?
2: Com certeza, participação do Jonathan sempre muito bem-vinda aqui no nosso programa. Sinta-se sempre convidado. Obrigado por ter participado hoje aqui com a gente. Um abraço para você.
1: Imagino. Para mim é sempre um prazer estar aqui com o time, que pode contar comigo sempre. Obrigado, Léo. Obrigado, Isa. Até a próxima.
0: Muito obrigada. Bom, a gente aproveita agora então para fazer o nosso giro de repórteres.
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2: Bom, agora são 5h39. Olha, a primeira madrugada de operação interceptação foi marcada por um confronto entre policiais e criminosos na zona norte do Rio de Janeiro. O Lucas de Andrade tem mais detalhes pra gente.
9: A primeira madrugada de ações da operação interceptação foi marcada por tiroteio entre policiais e criminosos em Cordovil, na zona norte do Rio. Agentes do Grupamento de Ações Táticas do Batalhão da PM de Olaria apreenderam 2 fuzis, 2 pistolas, carregadores, munição, 3 baterias de rádios transmissores e uma grande quantidade de drogas. Todo o material apreendido foi encaminhado para a 38ª Delegacia Policial, de Brás de Pina. Moradores relataram intenso tiroteio até as primeiras horas da manhã desta sexta-feira. Não há informações de feridos no confronto. A operação interceptação foi deflagrada na quinta-feira, após informações de inteligência indicarem que criminosos planejavam ataques em meio à disputa entre as facções Comando Vermelho e Terceiro Comando Puro, que afeta, além de Cordovil, os bairros Brás de Pina e Jardim América. Com a escalada de violência na região, em uma semana, ao menos 6 pessoas morreram e outras 7 foram baleadas. Vídeos que circulam pelas redes sociais flagraram a utilização de drones pelas facções criminosas e mostram granadas atiradas por traficantes contra residências em Cordovil e no Complexo da Penha. De acordo com a Polícia Militar, a Operação Interceptação visa combater roubos de veículos e cargas e a atuação de organizações criminosas na Zona Norte. E o planejamento da ação foi elaborado com base na análise dos indicadores criminais e em informações produzidas pelos setores de inteligência da corporação. 150 agentes da PM participam da operação, que conta com o reforço de equipes do Batalhão de Polícia de Choque e do Batalhão Tático de Motociclistas, ambos subordinados ao Comando de Operações Especiais. Reportagem Lucas de Andrade.
0: Ainda com o Lucas de Andrade, a gente vai trazer que um homem foi preso durante o segundo dia de operação da Polícia Militar na Gardênia Azul, na zona oeste do Rio. Então, vamos à reportagem.
9: Um homem foi preso com uma submetralhadora calibre 9mm durante um patrulhamento no segundo dia de operação da Polícia Militar na comunidade da Gardênia Azul, em Jacarepaguá, na zona sudoeste do Rio. Segundo a PM, Kaique Novaes Durval dos Santos, de 22 anos, também está estava com uma grande quantidade de drogas. A ação desta sexta-feira foi realizada por equipes do Batalhão de Jacarepaguá. A comunidade vive uma disputa territorial entre milicianos e criminosos ligados ao Comando Vermelho, que atualmente controla parte da área. Na quinta-feira, a chegada dos agentes provocou reação de criminosos, que incendiaram pneus e sequestraram ao menos 3 ônibus usados como barricadas para bloquear vias importantes. Por conta da violência, 10 linhas sofreram alterações nos trajetos. A Polícia Militar afirma que a represália ocorreu após a apreensão de um adolescente e a prisão de uma mulher por tráfico de drogas. Nesta sexta-feira, de acordo com a Secretaria Municipal de Saúde, 2 unidades de atenção primária suspenderam o atendimento e as atividades externas realizadas em território, como as visitas domiciliares. A Polícia Militar afirma que as rondas e o patrulhamento ostensivos seguirão reforçados na comunidade enquanto durar a operação, mas não houve registro de tiroteios nas últimas horas. Reportagem Lucas de Andrade.
2: Obrigado ao Lucas pela reportagem, pelas duas reportagens, na verdade, já tá aqui com a gente no estúdio, faz tempo que ele não tá ao vivo com a gente, né?
0: É verdade, tá sumido, mas
2: gente.
0: Que você aparece, apareceu numa sexta-feira, ó.
2: Pois é, nossa
10: reportagem. Saudade de vocês.
0: Pois obrigada, é. A gente fica feliz e também estamos com saudade de vocês.
2: Paulo Fonseca na área, pois é, o presidente Lula também tá na área, tá aqui no Rio de Janeiro nessa sexta, com foco em ações na área da saúde, né? Isso, Paulo, boa tarde.
10: Isso mesmo, ele teve uma agenda hoje pela manhã na Fiocruz e durante essa agenda, ele comentou, né, sobre o novo tarifaço anunciado pelos Estados Unidos sobre os produtos brasileiros. Durante essa visita à Carreta da Saúde da Mulher na Fiocruz, no Rio de Janeiro, o Lula comentou a decisão do governo norte-americano e afirmou que só vai se posicionar sobre esse assunto após uma manifestação.

0: Executivo Estadual e afirmou que ele tem a missão de moralizar o Estado, reforçando o apoio ao atual governador.
1: Não se importa que a política faça o que tem que fazer, porque esse povo sabe, ninguém nunca votou em você. Você nunca pediu um voto para ninguém, mas eu vejo muito Rio de Janeiro. Eu conheço muita política aqui, nunca teve um político eleito que criou a expectativa que esse povo tem em Vossa Excelência. Eu só peço uma coisa para você, governador. Faça o que tiver que ser feito. Não tenha medo. Não se assuste.
0: É durante o discurso, no mesmo evento que aconteceu agora por volta da hora do almoço, lá na Fiocruz, o governador Ricardo Couto chegou a chorar e foi aplaudido pelo público, que entoou gritos de fica para o atual governador do estado do Rio. Ricardo Couto, lembrando, ocupa interinamente o governo do Rio desde março deste ano, após a saída de Cláudio Castro do cargo. Lembrando também que o STF ainda vai definir como vai ser feita a escolha do governador que vai cumprir o restante desse mandato, e a gente segue acompanhando o presidente Lula, porque ele ainda está em agenda aqui no Rio de Janeiro. Ele está nesse momento no INTO e a gente vai trazendo atualizações ao longo da programação sobre a presença do presidente aqui na cidade.
2: Muito obrigada, Paulo. Até a próxima ocasião, então. E a gente segue aqui, né, Léo? Porque agora o Léo vai trazer todas as dicas para o pessoal do trânsito.
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4: 5h46 é a hora de falar com o motorista sintonizado em 80.5 FM aqui na Rádio Sputnik, na Metropolitana. Tem informação do Centro de Operações Rio Cor sobre a Avenida Brasil. Uma faixa está ocupada no sentido Zona Oeste por conta de uma queda de motociclista na via, isso na altura do Trevo das Missões. Tem uma equipe da Sete Rios já atuando no local. O trânsito apresenta dificuldades desde a altura da Casa do Marinheiro. Atenção você que segue sentido Zona Oeste pela Avenida Brasil. Tem também informações das vias da Barra da Tijuca. Olha, Avenida Ministro Ivan Lins. Retenções por toda a via no sentido Recreio, em direção a São Conrado, boas condições. Avenida Armando Lombardi, lentidão até o acesso à Avenida das Américas no sentido Recreio. Já em direção a São Conrado, intensa movimentação de veículos. Avenida Ayrton Senna, retenções entre a Cidade das Artes e a Vila do Pan, no sentido linha amarela. Em direção à Orla, trânsito intenso. Como eu falei, informações do Centro de Operações Rio, o COR. 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Sentido Rio de Janeiro, fluxo normal, travessia prevista em 13 minutos. No sentido Niterói, fluxo com lentidão da reta do Cais à saída para a Avenida Brasil, travessia prevista em 24 minutos.
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2: O fim de semana do Carioca vai ser de temperaturas amenas e sem previsão de chuva. De acordo com o Climatempo, as temperaturas variam entre 15 e 32 graus.
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4: Bom, agora a gente vai com as informações de economia. Olha, a Bolsa de Valores opera em queda hoje de 0,06%, cotado a 173.714 pontos. Eu tô aqui, Isa, carregando a informação do dólar, porque tá demorando um pouquinho, sabia? Internet hoje me derrubou, mas o dólar comercial hoje tá operando a R$5,11.
2: Maravilha, Léo. A gente tem matéria também para repercutir com o Rafa, não temos nessa? Quer que eu comece aqui?
4: Pode começar.
2: Beleza,
4: Isa.
2: Então. Bom, apesar de elevar os custos para parte das exportações brasileiras aos Estados Unidos, a nova tarifa, gente, de 25% imposta pelo governo americano deve ter impacto limitado sobre a economia brasileira como um todo. Os especialistas apontam que a manutenção e até mesmo a ampliação da lista de produtos isentos reduz significativamente os efeitos agregados sobre o crescimento e a balança comercial. real.
4: Por outro lado, o consenso é que margens industriais vão se achatar no caso dos setores taxados, em especial de madeira e de calçados, que fabricam sob demanda para os Estados Unidos. Os impactos ainda vão depender do setor e principalmente do produto atingido pelas tarifas adicionais.

0: Em alguns segmentos, empresas vão poder redirecionar as exportações para outros mercados internacionais, reduzindo assim os prejuízos. Nesses casos, a compressão das margens tende a ser limitada a produtos cuja pauta exportadora é altamente concentrada no mercado americano. O ferro GUSA é citado como um dos exemplos em que a substituição de destino é um pouco mais difícil. Olha, Rafa, pelo menos, né, a gente desde o início do programa falando sobre o novo tarifaço, pelo menos com relação ao preço do alimento, que é o que o brasileiro mais, né, sente no bolso, a princípio, influência pontual. Se essa influência pontual, esse tarifaço, para você, de alguma maneira, não vai impactar tanto nas eleições de outubro?
1: Bem, nós sabemos que o primeiro tarifaço já teve um impacto reduzido, isso na área econômica. O impacto foi mais setorial, porém, houve mais impacto dentro dos Estados Unidos, na parte da economia dos Estados Unidos, em relação à inflação, do que no Brasil. Como as exceções são maiores, né, há mais produtos de fora desse segundo tarifaço, o impacto pode ser ainda menor. Tal como na outra vez, o impacto ele é mais setorial, isso é um impacto menor no sentido geral da economia brasileira. E setorialmente existe sim impacto que pode ser significativo para empresas específicas de certos setores, como aqueles mencionados, né, ou de calçados, o vinculado a madeira e papel, mas também alguns outros setores. E aí que entra o desafio do governo de ajudar a encontrar soluções alternativas para que essa produção tenha algum destino, seja comprada por alguém, por quem quer que seja, para que não haja problema de desemprego, né? Porque se houver um problema de aumento de desemprego, por menor que seja, o impacto ele acaba sendo geométrico, né? Porque quando o cidadão, por exemplo, perde o emprego, isso afeta não apenas ele próprio, pode afetar familiares, dependendo de como seja ali o arranjo familiar em questão, afeta os seus dependentes, portanto, diminui o próprio consumo, por exemplo, se uma empresa fecha, uma fábrica fecha e acabam ali 500 empregos, 1.000 empregos, o impacto disso é maior do que apenas essas 500 pessoas ou 1.000 pessoas, por conta até daquele efeito que o salário tem em ajudar a movimentar a economia, o efeito do salário sobre os núcleos familiares e assim por diante. E aí sim, isso pode ter algum efeito, caso não haja apenas uma falência, mas uma série de falências por conta desse tarifaço. E aí que entra o papel do governo em tentar aliviar o choque desse tipo de problema econômico. Um alívio que provavelmente tem como vir não a partir da possibilidade de créditos ou mesmo de renegociações de dívida, mas também encontrando novos clientes ou ajudando a encontrar novos clientes para essas empresas. Isso sendo feito, aí você realmente consegue enfrentar melhor o tarifaço, até melhor do que no ano passado.
2: Rafa, certo, Rafa? Aí eu gostaria de te perguntar, de uma forma geral, como é que você acha que a economia do Brasil vai sofrer, se é que vai sofrer, em relação a esse novo tarifaço, e também fazendo um comparativo com os Estados Unidos, né? Porque, como a gente falou aqui, excetuando, eles fizeram questão de excetuar aí a carne bovina, o café, porque são artigos muito consumidos por eles. Então, é interessante, né? Taxar aquilo que realmente pro americano não vai pesar tanto, até porque para não cair mais ainda a popularidade de Trump. Mas, assim, como é que você analisa essa influência, tanto no Brasil quanto lá fora? Acho que ainda dá em 6 minutos pra gente responder, né?
1: Bem, no Brasil, efeitos que podem ser previstos, mas que não são necessariamente garantidos, por exemplo, risco de demissões em alguns setores, como, por exemplo, esses que vão ser mais afetados, né? O setor de calçados, o setor de madeira e de papel, que tem uma dependência alta em relação ao mercado dos Estados Unidos. Setor, por exemplo, de máquinas agrícolas, né? Tem empresas multinacionais que possuem fábricas no Brasil e exportam para os Estados Unidos. E mesmo não sendo empresas brasileiras, como se trata aí mesmo sendo empresas multinacionais, mas pelo mero fato que estão no Brasil e que exportam do Brasil para os Estados Unidos, isso pode, por exemplo, afetar empregos, né? Então existe esse risco de demissão, existe o risco de uma diminuição da produção industrial, o que é ruim por conta, né, daquele interesse por aumentar o valor agregado das exportações brasileiras. Isso seria uma pressão num sentido contrário. Como a gente vai ver o etanol sendo afetado, isso pode também causar algum impacto em preços de combustíveis, né? Agora, lá também, inclusive, né? Lá também, no caso, em relação a preço de combustíveis. Existem coisas que nós exportamos para os Estados Unidos que são insumos da indústria dos Estados Unidos, né? Como, por exemplo, no caso da indústria madeireira, o papel, né? O papel, ele é importado pelos Estados Unidos pela própria indústria estadunidense. Se isso encarecer, isso também é ruim para os Estados Unidos. Algumas máquinas que nós exportamos vão para indústrias dos Estados Unidos. Como eu falei, máquinas agrícolas, por exemplo, são utilizadas pelo agro dos Estados Unidos. E isso, evidentemente, pode encarecer os custos de produção do agrobusiness estadunidense. Então, existem vários setores específicos que podem ser afetados, tanto aqui no Brasil, quanto nos Estados Unidos, por conta desse tarifaço. A gente não vai ver o tipo de situação que foi aquela que mais gerou incômodo no primeiro tarifaço, que era em relação à carne brasileira, o café brasileiro. Esses setores ficam excluídos em relação a esse novo tarifaço, porém em outros setores a gente pode ver alguns efeitos específicos, mesmo que para a economia em geral os efeitos vão ser provavelmente limitados.
2: Certo, Rafa, muito obrigada. Agora 6:03. Rafa, uma excelente noite para você, um excelente fim de semana. Segunda-feira a gente tá de volta e já sabendo quem vai ser aí o campeão da Copa, né? E Rafa, algum palpite?
1: Bem, boa noite para todo mundo, uma excelente sexta-feira e final de semana. Em relação à final da Copa do Mundo, eu sinceramente não tenho palpite, porque são duas seleções que têm um futebol bastante diferente e que chegaram aí com a moral bastante elevada. Eu também não tenho preferência propriamente, porque entre Espanha e Argentina tá tudo aí entre os hispânicos, então não me incomoda nenhuma vitória nesse conflito.
2: É verdade, Rafa, muito obrigado. Até segunda, então. Apesar de que a gente tem visto, ou eu pelo menos vi umas publicações aí na internet de alguns argentinos que falam que eles são europeus, né? Ali, europeus não geograficamente, mas enfim, intelectualmente, por definição, aquela coisa, né?
0: Ou
2: mas,
0: porque eles simplesmente
2: porque
0: querem,
2: eles simplesmente,
0: né?
2: Eles querem.
0: Resolveram
2: se
0: isso.
2: Se identificam,
0: né,
2: como europeus, né?
0: Entendi.
2: É isso,
0: certo,
2: é uma questão
0: tá bom,
2: de identificação, né?
0: E você,
2: fazer o quê?
0: Isa? Quem que você acha que ganha?
2: Léo, você me conhece um pouquinho. Eu sou da Espanha, né? Como boa brasileira, me desculpe os meus amigos aí argentinos, se tiver algum nos ouvindo, mas gente, por favor, eu tenho que fazer jus aqui à eterna rixa Brasil, e também eu gosto, já estive na Espanha, fui bem tratada lá também, mas enfim, claro que não seria minha primeira opção, mas entre os dois, Espanha. E você, Léo?
0: Olha, Isa, vamos lá, eu vou ser bem didático aqui. Eu quero, torço para que a Espanha ganhe, uhum, mas se eu tivesse que palpitar no bolão, eu diria que a Argentina.
2: Sério,
0: vai
2: ganhar. Sério, Léo?
0: Eu acho que a Argentina é favorita.
2: É mesmo?
0: E tem um roteiro de campeã, né, Isa? Foi virando jogos sim, difíceis.
2: Tem o lance da FIFA, tá, né?
0: Dando uma
2: torcendo
0: contribuição.
2: Torcendo também, né?
0: Tem a arbitragem ajudando, aquela coisa toda. Enfim, se eu tivesse que palpitar pra ganhar um dinheiro, aí eu jogaria na Argentina, mas eu tô torcendo pela Espanha.
2: E você, Vevê? Everaldo? Espanha.
0: Espanha, tá
2: Espanha
0: bom.
2: É a sua torcida ou é o que você acredita que vai ser?
0: Os dois.
2: Tá igual o Léo, né? Olha, eu acho que eu tô torcendo e acredito que sim, que a seleção espanhola tem realmente chances aí de levar a taça. Mas não adianta, né, gente? Segunda-feira a gente vai ver quem é que tem razão.
0: Pois é.
2: Bom, vamos ver. Até segunda-feira, já sabendo aí que uma certeza nós temos, não seremos nós.
0: É, né? Infelizmente.
2: A única certeza nessa vida. É isso, meus amigos. Bom, então um excelente fim de semana. Muito obrigada pela sua companhia. Léo, temos agora um próximo encontro marcado na segunda-feira, a partir das
0: 4 horas da tarde, na segunda, aqui no Entretanto. Obrigado, Isa. Bom fim de semana. Até segunda.
2: Até segunda.
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0: Um levantamento da Associação Brasileira de Qualidade de Vida revela que a obesidade está ganhando mais atenção dentro das empresas brasileiras. A pesquisa ouviu representantes de organizações que juntas reúnem mais de 37 mil colaboradores. Os dados mostram que 36,4% das empresas já desenvolveram aí programas específicos para prevenção e tratamento da obesidade. O mesmo percentual também realiza o mapeamento dos casos entre os funcionários.
1: O estudo indica que o tema passa a ser tratado de forma mais estruturada, com foco na saúde, no bem-estar e na qualidade de vida dos trabalhadores. A pesquisa também apontou que 27,3% das empresas já subsidiam ou subsidiaram medicamentos à base de análogos do GLP-1, que são as chamadas canetas emagrecedoras, como parte das estratégias de combate à obesidade.
0: Eu sou o Rafael Costa.
1: E eu sou o Kaique Santos e você está ouvindo o podcast Jabuticaba Sem Caroço da Agência Internacional de Notícias Sputnik Brasil.
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1: 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Vamos agora bater um papo com a nossa primeira entrevistada.
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1: Recebemos no Jabuticaba Sem Caroço a doutora Débora Yumi, que é médica, médica do trabalho, também integrante da Comissão Científica da Associação Brasileira de Qualidade de Vida, a ABQV. Doutora Débora, obrigado pela disponibilidade em conversar com o Jabuticaba, com os nossos ouvintes aqui da Sputnik. Tudo bem?
3: Tudo bom, obrigada pelo convite, estou muito feliz aí, sempre falar de saúde é um tema muito bom e sempre me deixa muito engajada.
1: Que legal. Doutora, durante muito tempo a obesidade foi tratada aí como uma questão mais individual. O que que muda agora para essa condição começar a ser vista também como esse tema estratégico para as empresas?
3: É ótimo trazer esse tema, né? Antigamente a gente realmente deixava isso num nicho muito individual, as pessoas falavam, ele não tem força de vontade, não tem vergonha na cara, só que com o aumento da prevalência, né? Hoje a gente sabe que 60% da população é composta por pessoas que estão em sobrepeso ou obesidade, e pelo menos desses 60%, a metade já tem obesidade. Eu acho que com a frequência aumentou, a gente começa a ter essas percepções de uma maneira diferente, né? Então hoje a gente vê a necessidade de cuidado e de ação, né? Então acho que entra muito nessa questão de que agora a gente está vendo e sentindo os impactos diretamente no nosso dia a dia. Nas empresas isso se reflete também na questão de produtividade, né? Na questão de engajamento, né? Uma pessoa que às vezes está com sobrepeso ou obesidade, ela vai apresentar mais dores, mais cansaço, né? Sobrecarga nos joelhos. Então acho que as empresas começam a ter esse olhar de que quanto mais saudável o colaborador, o trabalhador, melhor é para a empresa e é melhor para o próprio trabalhador.
0: Doutora, não adianta nada as empresas terem aí um discurso de que vamos ajudar os nossos colaboradores a combaterem aí a obesidade e tal, se o espaço que eles trabalham não tiver acessibilidade, né? Se tiver cadeiras, por exemplo, com apoio, isso acaba causando ali um certo desconforto, né? Para o corpo gordo. Se os espaços forem minúsculos e eles tiverem ali que se apertar para poder passar, enfim. Essa questão também da estrutura do trabalho da pessoa gorda também é um ponto a ser atendido pela empresa?
3: Só vamos rever alguns pontinhos aqui que eu acho muito legal a gente já trabalhar desde agora. A gente está usando agora a expressão pessoa com obesidade, né? A gente não fala mais de pessoa, né? A gente não está mais estigmatizando. E se trata de uma doença crônica, né? Então, assim, é uma doença que a gente tem que tomar o cuidado para o resto da vida. Concordo com você e eu acho que isso até ultrapassa esse tema, né? A questão da inclusão, ela é extremamente importante, relevante, até a gente se adaptar, né, a diferentes estruturas corporais, né? Seja ele a pessoa pessoa com deficiência, seja ele a pessoa com obesidade, seja ele uma pessoa mais alta, uma pessoa mais baixa, né? Mas sim, eu acho que por se tratar de uma doença muito estereotipada, as pessoas podem ter esse tipo de limitação. Percebo hoje, né, até nas vias públicas, uma maior sinalização de adequação. A instrumentalização vai acontecer de uma maneira concomitante, né? Tanto na sensibilização do tema, quanto na inclusão e no tratamento. Porque, assim, talvez a solução também não seja só aumentar os aparatos, mas também trazer essa pessoa para o controle dessa doença que é a obesidade, né? Mas concordo com você que a acessibilidade é algo que a gente tem que tratar, porque quando você tem muita falta de acesso, você vai restringir. Quando você tem restrição, você não gera pertencimento. E se você não gera pertencimento, não tem como a gente engajar as pessoas a mudarem o status e a qualidade de vida delas.
1: Doutora, e esses dados que de vocês, da Associação Brasileira de Qualidade de Vida, estão mostrando aí que apenas 1/3 das empresas possui programas específicos para obesidade. E esse número surpreendeu vocês? Reflete esse nível atual mesmo das empresas? E até certa ignorância das organizações brasileiras em relação a isso, para essa adaptação para essas pessoas?
3: Eu tenho uma perspectiva um pouco diferente quando a gente fala apenas. Eu tenho uma visão muito otimista como médica do trabalho. Eu fico muito feliz que a gente já tenha essa sensibilização e essa transformação em 1/3 das empresas. Eu acredito muito nesse efeito de engajamento. Então, quando uma empresa faz e dá certo, ela consegue contagiar as outras empresas a fazerem. Concordo que é muito pouco, né? Eu acho que a gente tem 1/3 das empresas ofertando esse tipo de acesso à medicação. É muito limitado dentro de um cenário de 60% de necessidade, né? Mas se a gente for pensar, a gente está falando de 1/3 que oferece tratamento medicamentoso. A gente também tem que falar das abordagens que a gente faz na esfera de mudanças de hábitos, atividades físicas, ofertas de alimento in natura, evitar alimentos ultraprocessados, né? Então, aumenta de ingesta hídrica. Então, eu percebo esse movimento acontecendo nas empresas. Só que eu ainda acho que eles são insuficientes. Então, percebo que nesse 1/3 das empresas que já promovem esse tratamento em linha de cuidado, né? Quando a gente fala em linha de cuidado, ele tem início, meio, fim, ele é cadente, ele tem uma cadência, né? Ele tem uma sustentabilidade. Então, eu fico mais otimista em pensar que as pessoas vão começar a ter acesso em todas as partes que elas podem, dentro de um consultório médico, dentro de um SUS, dentro de meu próprio ambulatório da empresa. Então, isso me deixa mais motivada a pensar que essa sensibilização está aumentando. Eu até devolvo a pergunta a vocês. Como vocês se sentiriam sabendo que a empresa de vocês, além de promover atividade física, além de querer ofertar boa alimentação, ela oferecesse também esse aparato de tratamento contra a obesidade medicamentoso? Como vocês dois se sentiriam nesse contexto?
1: Ah, seria maravilhoso, né? Acho que em geral, acho que não tem quem diria o contrário, na verdade.
0: É um acolhimento, né? Tipo, você se sente de fato sendo bem tratado pelo lugar que você tá ajudando ali a vender, né? Sei lá, vender ou a trazer mais frutos, né? Para aquela empresa. Então, você tá dando e também tá recebendo, né?
3: Então, agora vamos trazer para outro contexto, né? Então, a cada 3 empresas, uma já tá oferecendo. Olha que bacana, né? Então,
0: isso,
3: olha.
0: É muito bom.
3: Como a gente tem que olhar isso. Nossa, uma já está oferecendo, quem sabe essa uma vai mostrar dados e fatos até tanto de maneira de suporte, de acolhimento, quanto numérico, né? De benefícios aí, de economia, de aumento de produtividade. Então, eu tenho esse olhar otimista, assim, eu fico extremamente feliz de ver que a gente ultrapassou aquela barreira de só pensar em atividade física, alimentação, e se não der certo, vai para a bariátrica. Então, hoje, 1 em cada 3 empresas já está abrindo esse olhar para as medicações que revolucionaram o tratamento da obesidade.
0: E, doutora, hoje, quais são os principais impactos da obesidade dentro do ambiente corporativo? Estamos falando aí apenas de custos com saúde ou existem aí outros efeitos menos visíveis?
3: É, a gente tem esses eventos menos visíveis, né, que para quem não trabalha dentro das empresas, não, talvez não consiga mensurar, que a gente chama de absenteísmo, né? O que que é o absenteísmo? É quando a pessoa falta no emprego, então é uma pessoa que vai adoecer mais, né? E aí você fala, ah, mas aí ele faltou e o colega trabalha, e o colega vai trabalhar mais sobrecarregado, né? Então a gente tem essas questões de outras comorbidades, ou seja, a pessoa que tem obesidade, ele fala, ai, mas eu, aquela famosa frase, né, que a gente não quer mais que as pessoas falem, ah, mas eu sou um gordinho saudável, não. É por enquanto, porque essa gordura, ela é inflamatória, a obesidade é inflamatória, então passado um tempo, a pessoa vai ter uma sobrecarga nos outros órgãos, vai desenvolver uma diabetes, uma hipertensão, uma alteração de colesterol, né? Então, a gente percebe esses custos, né? Que a gente não pode falar em gastos até para não estigmatizar, mas esses custos têm esses impactos, tanto na ausência do colaborador, né? No aumento do uso do plano de saúde, no adoecimento de outros órgãos, então ele vai cascateando e transformando numa bola de neve. Então, ele se torna invisível porque a gente não, às vezes fala, ah, não, ele teve que operar o joelho porque estava com probleminha no joelho, na verdade era pela sobrecarga do peso. Ah, ele faltou porque ele teve um pico hipertensivo ou porque ele teve diabetes descompensada. Provavelmente a obesidade teve um impacto diretamente muito forte ligado a essas descompensações dessas doenças crônicas.
1: Débora Yumi, conversando aqui no Jabuticaba Sem Caroço, ela é médica do trabalho, integrante da Comissão Científica da Associação Brasileira de Qualidade de Vida, a ABQV. E esse preconceito, doutora Débora, contra pessoas com obesidade ainda é bastante presente, né? Infelizmente. Queria que você contasse, e da sua percepção e atuação também como médica do trabalho, como que esse estigma aparece dentro das empresas. Muitas vezes é de forma muito sutil, né? De forma muito velada também.
3: É muito interessante essa pergunta, porque eu não sei vocês, mas talvez isso já esteja se transformando, né? Existe esse preconceito, existe esse estigma, né? Até a gente mesmo, às vezes, se perde falando, né? Mas a gente, eu acho que isso tem sido trabalhado. A gente está trabalhando até por causa que está se tornando comum. Então, vamos nos encontrar em 10 pessoas. Dessas 10 pessoas, 6 pessoas vão ter alteração de peso. Então, não é normal, mas está se tornando comum. E eu percebo que as pessoas têm aquele pré-julgamento de, ah, será que ela vai dar conta de fazer isso, né? Se for um trabalho mais operacional, se for um trabalho que exige viagens, né? Será que ela vai dar conta? Será que isso não vai ser um fator limitante? E a gente até volta no primeiro questionamento, de acessibilidade, né? Eu acho que isso acontece, mas eu percebo que as próprias pessoas estão revendo os conceitos porque elas estão experienciando a própria obesidade. Então, a própria pessoa selecionadora, né, ali que trabalha no recrutamento, talvez ela esteja dentro da obesidade. Então, ela vai ter um olhar até mais empático. Acredito que existe, acredito nesse movimento muito positivo de cuidado ativo, mas sempre focado na questão da saúde, ultrapassando a barreira estética. Não gostaria que a gente focasse na barreira estética, e sim no poder de transformar os benefícios além da perda de peso.
0: E quando saiu, né, essa questão de que as empresas estavam de fato focando na obesidade dos seus colaboradores, eu li comentários, doutora, nas redes sociais, que são palcos para que a população destile ali todo o seu preconceito. E um comentário me chamou a atenção de uma mulher, inclusive, que ela falou assim: mas essa agora de a empresa também vai ter que controlar o peso dos seus colaboradores? Por quê? Que a empresa deveria ser esse incentivador desse emagrecimento? Então, assim, e aquilo me chamou a atenção, porque assim, a empresa, ela vai dar um suporte para que aquele colaborador tenha mais qualidade de vida e, consequentemente, traga mais resultados. Não que uma pessoa gorda não traga, né? Mas eu acho que, pensando por esse lado, as empresas querem que todo mundo esteja saudável para que os resultados aconteçam, porque a gente também não pode romantizar as empresas aqui, né? Elas sempre pensam no lucro. Mas, assim, esse comentário me chamou a atenção. Por que seria de responsabilidade das empresas dar esse passo, né?
1: Pessoa com obesidade, vamos reforçar aqui pro nosso ouvinte.
3: Isso, pessoa com obesidade, obrigada. Olha, eu acho que é um tema ainda muito imaturo, então a gente tem, quando a gente fala de estigma, a gente fala de gordofobia, mas as pessoas ainda estão muito presas nessa visão estética. Então, não é que você quer controlar o peso, a gente quer aumentar a sua saúde. E a gente sabe que a obesidade, que tem essas gorduras ectópicas, né? Essas células de gordura ectópicas no seu corpo, elas vão te adoecer. Então, acho que é muito sobre como essa pessoa já foi abordada, se ela já sofreu alguma retaliação, alguma restrição por causa dessa condição, né? E gente, se a gente for pensar, só tem menos de 15 anos que a obesidade foi considerada doença. Então, realmente, é um fato que a gente tem que trabalhar. E quando a gente traz nesse meio de comunicação como vocês estão fazendo, isso é maravilhoso. Então, a gente não vai falar pessoa gorda, a gente vai falar pessoa com obesidade. A gente vai chegar e falar assim, olha, isso é uma condição crônica igual diabetes, igual hipertensão, agora tem tratamento. Então, se você... não é culpa sua quando você faz atividade física e você faz dieta e mesmo assim você não consegue perder o peso que você precisa perder. Ninguém está falando do controle de corpos esbeltos e maravilhosos, porque nem sempre eles são tão saudáveis assim. A gente está falando de saúde, né? A gente está falando de... potência, igual quando a gente trouxe, já pensou você trabalhar numa empresa que vai te ofertar com livre adesão, né? Não é voluntário, não é obrigatório, para que você tenha acesso à medicação quando é necessário, e as empresas elas não vão querer controlar porque tem um custo. Então, hoje eu percebo que as empresas com alto nível de maturidade, quando elas ofertam esse tipo de benefício, ele é atrelado, né? Ele é amarrado a quem comparece à atividade física, quem vai numa consulta nutricional. Então, tem toda uma linha de cuidado. Então, quando a gente está falando desse tema, a gente não está falando de controle, a gente está falando de acolhimento, cuidado, apoio, ensino, né? Divulgação das palavras certas, das ações corretas. Então, assim, eu acho que quanto mais nós abordarmos isso, melhor vai ser a percepção das pessoas para esse tema. Então, hoje, o que nós três estamos fazendo aqui para a nossa audiência é fundamental. Então, quem sair daqui hoje, nunca mais falar pessoa gorda, pessoa obesa, falar pessoa com obesidade, é uma doença crônica, olha que interessante, as empresas estão vendo valor, então, além de dar academias grátis, elas também estão dando tratamento. Por quê? Porque a gente quer que as pessoas tenham saúde, porque pessoas com saúde produzem mais e melhor, né? E não necessariamente pessoas que têm diabetes, são magrinhas e produzem muito bem, mas tem que tomar insulina. Ah, e se não toma insulina, passa mal, vai produzir um pouco menos. Mas isso não é ai, agora vai controlar a minha glicemia, meu açúcar no sangue. Não, né? É um apoio estruturado. Então, acho que a gente tem que amadurecer até a nossa maneira de enxergar esse tema, né? E é muito difícil, porque a gente está aprendendo, né? Então, a gente está aprendendo a falar. A gente está aprendendo a entender que não depende só, às vezes, de atividade física e dieta, vai precisar de um apoio medicamentoso, né? Então, assim, tirar todas esses preconceitos que nós temos e trazer à luz da ciência. Então, ciência, educação, acesso, quebras de preconceitos, aí sim a gente vai conseguir engajar e transformar numa ação muito interessante. A mesma coisa que a pessoa fala assim, tá oferecendo academia, agora quer deixar todo mundo sarado? Não! A academia vai te deixar mais saudável, vai te deixar mais disposto, não significa que você vai ficar mais sarado. Então, acho que vem muito nesse contexto, sem pegar os extremos, 880, sem pegar ali o 44, que é a média, para ficar todo mundo bem.
1: Eu pensei justamente nesse 880 quando você falou isso, porque muita gente realmente só pensa de um lado ou de outro, mas aqui no Jabuticaba a gente tenta também ir desmistificando essas questões. Doutora, você trouxe já um pouco, citou, né, essa parte também do tratamento, até dando exemplos, né, de pessoas, pessoas que não têm obesidade, mas que tratam também a obesidade. Queria perguntar até onde vai essa responsabilidade da empresa quando elas começam a perceber mais e ajudar nessa prevenção ou no tratamento também, e onde termina o papel, né, onde termina o papel dessa empresa, da organização, e começa essa autonomia do trabalhador, né, como que a gente cuida dessa relação de o trabalhador, o colaborador também ser responsável por esse processo. Ou seja, a empresa pode dar condições, mas quando ela não dá, enfim, a pessoa também tem que buscar essas condições para isso.
3: Nossa, eu gosto muito dessa pergunta, porque ela envolve muitos saberes, né? E assim, a minha especialidade é medicina do trabalho, e a gente é muito próximo dos médicos da família, né? Da comunidade de família. E quando a gente fala em medicina do trabalho, medicina da família, são especialidades que focam muito em vigilância epidemiológica, em promoção à saúde, né? Nós somos um pouco diferentes ali dos cirurgiões, né? Então, aí o que acontece? Você me pergunta isso, eu não gosto que as pessoas falem, é culpa de fulano, é culpa de ciclano, ou é responsabilidade. Não, a gente tem uma decisão compartilhada. Em todas as empresas que eu visitei, a adesão a esses programas, todas eram voluntárias. Teve pessoas que não quiseram, tiveram pessoas que não quiseram, e tá tudo bem. Então, assim, a responsabilidade da empresa, existem até certas obrigatoriedades legais, né? Porque a gente tem dentro da CLT algumas regras que exigem que o trabalhador passe uma vez por ano no médico para fazer o exame periódico, né? Mas isso não, dentro de uma legalidade, não existe uma obrigatoriedade. Isso não é obrigatório, mas é extremamente importante. Então, quando a gente fala que... vocês mesmos falaram, nossa, se tiver três empresas para escolher e uma delas me oferecer esse tipo de apoio e acolhimento, é muito legal. Então, assim, as pessoas têm que enxergar esse valor, mas elas têm que entender que é compartilhado. E dentro desse valor é para a saúde. Então, a pessoa, ela vai ter que ter um acompanhamento nutricional, ela vai ter que ter um cuidado com a atividade física, né? Esse é cuidado medicamentoso. E nessas empresas, tem empresas que financiam 100%, tem empresas que financiam 50%, tem empresas que financiam 70%. Então, eles deixam isso de uma maneira muito compartimentada, né? E para quem que eles financiam 100%? Às vezes é para um caso grave ali que está na pré-bariátrica, né? Que a pessoa realmente precisa de muita ajuda. Então, assim, ter esse pensamento de decisões compartilhadas, responsabilidades compartilhadas, e os resultados serem comemorados juntamente. Então, a gente está. Não é só a empresa. Quando um colaborador perde o peso, quando ele elimina esses quilos que estavam fazendo mal a ele, todo mundo ganha. Ganha a empresa, ganha o colaborador, ganha a família do colaborador. Isso eu até pergunto para vocês. Quando alguém da casa faz dieta, quando alguém da casa torna hábitos mais saudáveis, todo mundo sofre um impacto positivo. Todo mundo. Isso é muito comum, né? A pessoa começa, principalmente se é a mãe, né? Aí ela começa a comprar mais salada e tudo. Ai, mãe, que saco, não vai ter bolo de chocolate, não.
1: Contamina.
3: Hoje, agora, não vai ter mais refrigerante. E todo mundo colhe esses frutos. Então, acho que essa sensação de engajamento, de contagiar com essas boas práticas que a gente busca. Sou muito otimista, não vejo como obrigatoriedade legal, mas vejo como uma vantagem até comportamental de empresas que têm esse nível de maturidade e criam em linhas de cuidado esse apoio para as pessoas que estão com obesidade.
0: E, doutora, fazendo um pouquinho aqui do advogado do diabo, existem situações também que as empresas acabam causando aí em seus colaboradores estresse, ansiedade, depressão, burnout, e isso, consequentemente, acaba afetando a pessoa com a obesidade?
3: É uma pergunta muito capciosa, né? Assim, mas vamos lá. O meu marido, ele é psiquiatra e a gente sempre fala isso. Então, nem sempre, né? Depende, são vários tipos de pessoas. Então, assim, tem pessoas que realmente vão absorver de uma maneira e vão descontar na alimentação. Tem pessoas que são super zen e continuam numa boa. E tem pessoas que vão chegar a ter esse momento de estresse, ganhar um peso e vão falar, não posso fazer isso, eu mesma, sem apoio da empresa, vou conseguir retomar o peso. Mas se a gente pensar que hoje, dentro tanto do contexto dentro da empresa, fora do contexto da empresa, que hoje quem mora em São Paulo, a gente não pode mais conversar no celular na rua. A gente está envolto por violência, né? Envolto por medos que geram estresse e ansiedade. E a gente sabe que o estresse e a ansiedade, eles caminham, pelo menos um terço das pessoas que apresentam esse quadro de ansiedade, depressão, eles estão com obesidade, né? Então a gente sabe que a saúde mental, quando ela está prejudicada, ela começa a cascatear outros sinais de prejuízo da saúde da pessoa, né? Então, entendo, assim, que empresas que tenham um ambiente mais estressor podem ter pessoas que, com essa característica de personalidade, tendem a buscar mais alimentos ultraprocessados, ganhar peso, mas isso vai variar muito de pessoa para pessoa, de empresa para empresa, de onde a pessoa mora, né? Às vezes é uma empresa mais estressante, mas está dentro do interior, a pessoa vai caminhando. Então a gente tem que ver muito todos os pontos, né? Eu acho que a gente tem que entender aonde se insere. Mas pessoas que têm mais estresse, né, uma questão de descontrole emocional na comida, podem sim evoluir com obesidade, né? Então a gente tem que ter esse cuidado mesmo.
0: E doutora, é bem interessante a gente trazer aqui a saúde mental, né? Porque trazendo um relato pessoal meu aqui, em 2024 eu perdi o meu pai e aquilo me gerou muito estresse mesmo. E eu entendi que eu comecei a jogar aquela situação toda na comida. Eu sou um homem que tem 1,72 m e eu cheguei a pesar 92 kg. E foi a primeira vez na minha vida, né, em 36 anos, que eu tive esse sobrepeso. E é engraçado como o corpo reage, né? Você reage. Eu senti muitas dificuldades, eu senti muitas dores. Graças a Deus eu já voltei pro meu corpo normal, mas eu imagino, e isso foi uma situação, né, que graças a Deus já passou, já foi resolvida, mas imagina para esse colaborador que vive esse estresse diário, que vive essa pressão, ter que conviver com aquilo ali, porque ele depende daquilo ali para sobreviver, né, para poder pagar suas contas, enfim. Realmente, eu acho que a gente pode até pensar, além das empresas oferecerem esse suporte, né, para que seus colaboradores tenham aí uma vida mais saudável, também pensar na saúde mental desses colaboradores, né? Porque uma coisa, como você bem disse, em alguns casos, tá ligada à outra, né?
3: Não, maravilhoso, assim, eu acho que até pauta para um outro encontro, né, porque tá tendo um movimento dentro das empresas com uma nova lei sobre saúde mental, e dentro dessa linha de cuidado aí a gente percebe que também eles incluem um psicólogo, né, essa linha de cuidado de combate à obesidade, porque entra muito no que você falou, nessa questão, né, tem muita gente que acontece as duas coisas, tá, tem gente que emagrece muito quando tá muito triste, tem gente que ganha muito peso, né, e vê, na sua personalidade você conseguiu virar o jogo, né, conseguiu, né, pontuar ali, não, basta, e o que você falou é muito importante, né, a gente trazer isso, as pessoas com obesidade, essas células de gordura que a gente chama de adipose, elas são inflamatórias, elas te deixam mais inflamados mesmo, você vai sentir mais dor, então não é gordofobia, não é preconceito, quem tá com adipócitos aumentados vai ter mais inflamação no corpo, tá? Então vai aumentar o risco de infartar, vai aumentar o risco de ter ter diabetes, vai aumentar o risco de machucar o rim, o fígado. Então, é a gente limpar dessa questão estética e trazer para uma questão de saúde e de apoio, né? Então, é hoje um problema de saúde pública, é um problema de saúde populacional dentro das empresas e também muito atrelado a essa questão da saúde mental, né? A gente percebeu isso muito na pandemia, né? Quando a gente ficou enclausurado lá, as pessoas ganharam muito peso, outras conseguiram adotar hábitos saudáveis. Então, a gente viu os dois lados, né? Quem estava muito estressado e começou a fazer uma atividade física e perdeu peso, e quem estava muito estressado não conseguiu e ganhou muito peso. Então, cada um reage de um jeito, né? Independente de ser só da rotina, do trabalho, né? Então, vamos ter diversas formas de respostas aí pelas populações aí, diferentes personalidades, diferentes empresas.
1: Doutora, muito obrigado. A doutora Débora Yumi conversando aqui no Jabuticaba Sem Caroço. Ela é médica do trabalho, integrante da Comissão Científica da Associação Brasileira de Qualidade de Vida, a ABQV. Doutora Débora, muito obrigado, foi ótimo.
3: Obrigada a todos, um abraço.
0: Obrigado, doutora, volte sempre, tchau.
3: Obrigada, tchau.
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0: 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Os resultados mostram que a saúde corporativa está passando por mudanças importantes. Cada vez mais as empresas investem em ações de prevenção, acompanhamento multidisciplinar, incentivo a hábitos mais saudáveis entre os colaboradores.
1: E a tendência é que o tema ganhe ainda mais força nos próximos anos, impulsionado pela busca por mais qualidade de vida, bem-estar e produtividade no ambiente de trabalho. Mas além desses programas, a estrutura das empresas são acessíveis para as pessoas com obesidade?
0: Quem nos responde esta e outras perguntas é a nossa próxima entrevistada.
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0: O Jabuticaba Sem Caroço bate um papo agora com a Flávia Coimbra Pontes Maia. Ela que é endocrinologista e diretora da Sociedade Brasileira de Endocrinologia e Metabologia. Doutora Flávia, seja muito bem-vinda ao Jabuticaba, como vai?
4: Eu que agradeço o convite, é um prazer estar aqui com vocês.
0: Doutora, a obesidade é hoje reconhecida como uma doença crônica e multifatorial, né? Por que ainda é tão comum que ela seja tratada, inclusive no ambiente de trabalho, como falta de disciplina individual? E eu te peço até, antes de responder essa pergunta, para você contextualizar o que é a obesidade.
4: Bom, a obesidade é um acúmulo anormal de tecido adiposo no organismo que pode levar a sérias consequências, desde problemas simples para a saúde, como dores articulares, né, dores nos joelhos, incômodo, né, com a aparência física, mas levar com situações ou complicações mais graves a longo prazo, como uma predisposição maior ao aparecimento do diabetes, do colesterol alto, das doenças cardiovasculares, incluindo hipertensão arterial, o infarto do miocárdio, por exemplo, e complicações inclusive oncológicas. Hoje nós sabemos que a obesidade, ela está ligada a pelo menos uns 13 tipos diferentes de câncer. Então a gente tem que entender que ela é uma doença, né? E como doença, ela precisa ser tratada de maneira adequada. A gente tem que tirar esse olhar que você comentou aí de preconceito sobre as pessoas. Acho que durante muito tempo a obesidade ficou legada a uma situação de fulano é preguiçoso, ele não faz exercício, por isso que ele tá com peso acima, ou ele é guloso, come demais, e a gente sabe que na verdade não é isso que acontece. Então a pessoa precisa ser entendida, né, que ela tem um problema de saúde e que ela precisa de ajuda para tratar. A gente não vira para uma pessoa que tem pressão alta e fala assim com ela: olha, dá um jeito, melhora a sua pressão aí sozinha do nada. Não tem como, né? Então ela precisa de tratamento. esse tratamento a longo prazo, ao longo da sua vida.
1: Quando uma empresa decide criar um programa voltado para a obesidade, por onde que é esse começo, né? É o diagnóstico, a escuta dos trabalhadores, o rever ali os benefícios, a oferta de acompanhamento médico. Como que vocês estão observando essa tentativa de ajuda de pessoas com essa condição?
4: Bom, a primeira coisa é reconhecer o problema, né? A gente... fazer uma avaliação, e aí eu acho que as empresas têm os seus serviços de saúde, né? Então, o médico do trabalho identificar que aquilo, né, realmente tem um problema. E é lógico, se a gente pensar na prevalência, né, muito alta da obesidade na população como um todo, obviamente nas empresas, claro, que vão ter pessoas que convivem com obesidade. Então, o médico do trabalho fazendo a identificação desse problema, a gente precisa que ele seja abordado de uma forma multidisciplinar. Então, acho que a primeira coisa é perguntar, né, para a pessoa, mostrar para a pessoa que vive com obesidade que ela tem esse diagnóstico e que ela precisa se cuidar da sua saúde e tudo. Não de uma forma, né, impositiva, mas ela precisa entender que aquilo pode trazer um problema a longo prazo para a vida dela. Não é questão de estética, é questão de saúde. Isso pode comprometer a qualidade de vida dela no futuro. A partir daí, montar uma equipe de atendimento multiprofissional que mostre a importância da atividade física, né, das mínimas coisas que você pode fazer para colaborar, para que você seja uma pessoa mais ativa. Aí a gente tem que diferenciar o exercício da atividade. Então, atividade física, andar mais, ficar menos tempo sentado, ter, né, durante o trabalho alguns períodos que ela possa se movimentar, se locomover. E o exercício propriamente dito, que é fazer, né, uma atividade de forma intencional para que você eleve o seu gasto energético. Uma outra questão é em relação à mudança de padrão alimentar, mudança de hábito alimentar. Então, aí a gente precisa da ajuda do nutricionista, não só no ambiente de trabalho, mas ter um ambiente de trabalho que promova uma alimentação saudável, mas às vezes aquela pessoa também precisa uma ajuda para um ambiente fora do trabalho, para quando ela chegar em casa, né, para a família toda se envolver com uma alimentação mais saudável. E, finalmente, o tratamento medicamentoso. Muitas vezes ele é necessário, né? Então, o médico também, o médico do trabalho, encaminhar para um endocrinologista, né? Se ele não tiver a formação necessária para fazer esse tratamento, encaminhar aquele paciente para que ele possa receber um tratamento integral.
0: Doutora, um levantamento da Associação Brasileira de Qualidade de Vida mostrou que 36,4% das empresas têm programas específicos aí para prevenção e tratamento da obesidade. Que esse dado revela sobre o grau de maturidade das organizações brasileiras diante do tema?
4: Considerando a alta prevalência da obesidade, 30%+ é pouco, né? Então a gente precisa expandir esse conhecimento, porque até para o médico muitas vezes existe um olhar de preconceito para a pessoa que vive com obesidade. Então a gente precisa criar uma educação para o médico e para a sociedade de uma forma geral, para a gente não olhar essa pessoa com um olhar de preconceito, mas com um olhar de ajuda. Se você pensar que apenas 30%+ das empresas elas têm esse programa, nós temos aí um déficit grande de situações que a gente poderia estar ajudando essas pessoas. E o local de trabalho, ele é um ambiente importante, porque a pessoa que... Eu falo isso muito com os pacientes. Quem não está bem com você, né, do ponto de vista de saúde, seja física, emocional, o que seja, essa pessoa não está bem, ela não consegue produzir bem, ela não consegue ajudar o outro de maneira adequada. Então, abre um campo grande para que a gente faça campanhas, para que a população, para que os ambientes, né, as empresas, elas possam planejar maneiras de ajudar as pessoas que vivem com obesidade.
1: Doutora, qual que é a diferença, né, partindo então daí, que acho que é um pouco do que você já está trazendo para nós, entre oferecer então apenas ações pontuais de qualidade de vida, como desafios de emagrecimento ou palestras, e realmente construir uma política de saúde corporativa que é baseada nessas evidências, né? E como construir para que seja efetivo, para além dessas ações que já acontecem pontualmente?
4: Olha, essas ações coletivas, elas são extremamente importantes, porque justamente essa questão que eu falei do preconceito com a pessoa que vive com obesidade. Então, havendo essas ações coletivas, as pessoas que trabalham junto, os colegas de trabalho, vão entender, né, aquilo e se mostrar prontos também a engajar nisso aí. Eu sempre falo que quando a gente faz essas ações coletivas, seja em ambiente de trabalho, seja em casa também, não falo muito isso, quando uma pessoa em casa está fazendo um tratamento para obesidade, da família inteira tem que ajudar. Né? Então, a mesma coisa no ambiente de trabalho. Então, essas ações coletivas, elas vão ajudar muito nesse sentido. Mas elas, muitas vezes, elas são insuficientes. Além da ação coletiva, você precisa um tratamento individual para aquela pessoa. Vamos colocar aqui num outro exemplo. A gente faz, muitas vezes, vamos supor, campanhas de identificação de diabetes, de hipertensão arterial. Essas são extremamente frequentes em ambientes corporativos. Mas não adianta você fazer uma palestra sobre diabetes se a pessoa que vive com diabetes, ela não está recebendo o tratamento adequado. Né? Os medicamentos que ela precisa olhar, como é que está o controle da sua glicose, etc. Então, da mesma forma, não adianta para a pessoa que vive com obesidade você simplesmente só falar com ela, olha, obesidade é doença, é importante você se tratar. Mas e fornecer para ela as ferramentas para que ela trate? Então, a gente tem que ter uma campanha focada em dois aspectos. No aspecto coletivo e individualmente oferecer um tratamento que tem que ser individual. O tratamento médico, ele é para cada pessoa específica. Então, que tipo de alimentação específica, como é que vai ser o plano alimentar daquela pessoa, qual tipo de exercício que aquele paciente específico precisa seguir. Não é todo mundo, vamos fazer uma caminhada. Não, tem pessoas que precisam de um suporte específico. E da mesma forma, a questão do tratamento medicamentoso, quando necessário. Ele deve ser individualizado. Então, a gente precisa das campanhas de alerta, mas a gente precisa também ter um atendimento individualizado para aquela pessoa, para que ela possa ser tratada de maneira integral.
0: Doutora Flávia Coimbra Pontes Maia, ela que é endocrinologista e diretora da Sociedade Brasileira de Endocrinologia e Metabologia. Doutora, tem também, eu acho que é uma linha muito tênue, né? Entre esses tipos de programas que as empresas oferecem, né? Palestras, enfim. Mas assim, como evitar que metas de saúde dentro das empresas reforcem aí talvez uma gordofobia, o estigma, também a ideia de que pessoas com obesidade são menos produtivas ou menos comprometidas, né? É possível evitar isso, né?
4: Exatamente, isso que eu ia falar. Realmente é uma linha muito tênue, porque existem pessoas que vão se sentir talvez incomodadas porque o serviço, né, de saúde da empresa, olha, isso é uma questão pessoal minha, você não tem que se meter nisso, né? Mas, considerando a obesidade como uma doença e um problema que pode trazer consequências a longo prazo e vai, né, vai atrapalhar a qualidade de vida da pessoa de uma forma geral, eu acho que por isso que as campanhas educativas, elas são importantes, né? Para as pessoas entenderem que aquilo está sendo oferecido como um tratamento para que ela tenha uma melhor qualidade de vida. E não uma imposição, né? Não como um preconceito, uma gordofobia. Mas aí é que vem a questão, né, do apoio psicológico, estar junto, né? E a campanha para que os colegas também de trabalho não entendam aquilo como uma gordofobia, mas como entender a obesidade como doença e não como uma escolha da pessoa. As pessoas que vivem com obesidade, elas não escolhem estar com obesidade, né? Então, o coletivo precisa entender que aquilo é um problema de saúde, né? E que a gente não tem que ter esse preconceito. É uma linha bastante tênue, mas eu acho que o trabalho aí, o trabalho coletivo nesse sentido, ele é bastante importante. O esclarecimento da população como um todo, mas especificamente dentro do ambiente de trabalho, né, de que a gente precisa de ajudar essa pessoa e não apontar o dedo para ela como uma pessoa preguiçosa, gulosa, ou o que seja.
1: Doutora, queria que você comentasse pra gente também, até com base em experiência, em atendimentos mesmo, do que você observa como endocrinologista, como diretora da Sociedade Brasileira de Endocrinologia e Metabologia, algumas características do próprio ambiente de trabalho que favorecem também o ganho de peso e piora essa saúde metabólica, às vezes, até de uma pessoa que não era obesa e passa a conviver com a obesidade próxima, e aí tô falando dos níveis que começam, né, iniciais, ou de quem já tem a condição e também desse ambiente que piora de ações, ou mesmo a rotina que favorece isso, né? Tem isso, vocês recebem também queixas, percebem esse tipo de atendimento e orientação porque acontece esse tipo de influência?
4: Olha, isso é uma coisa muito interessante. Quando a gente conversa com os pacientes e pergunta para ele, olha, desde quando você começou a ganhar peso? Não é infrequente a gente escutar, desde que eu mudei de trabalho, né? Desde que eu mudei de empresa. Por quê? É muito frequente que em certos ambientes de trabalho tenha esses fatores favorecedores, né, do ganho de peso. Então, ambientes que o paciente fica o tempo todo sentado, que ele não tem espaços de tempo para levantar, para fazer, né, uma caminhada ali, trabalha o tempo todo na mesma posição, sentado muito tempo. Em relação à alimentação, hoje tem se preocupado um pouco mais com a alimentação no ambiente de trabalho, de oferecer uma alimentação mais saudável, mas ainda assim a gente encontra empresas em que, né, no refeitório não são oferecidos opções de lanche ou de refeições saudáveis. É muito comum a gente ver muito

0: situações de estresse, de ansiedade, muitas pessoas acabam descontando na comida. E isso, esses ambientes extremamente estressantes, eles acabam contribuindo também para o ganho de peso. Então, eu acho que de várias formas, né? Na inatividade física, na alimentação inadequada e no ambiente gerador de estresse também, acaba contribuindo para o ganho de peso.
1: Então, doutora, por exemplo, em profissões com turnos, né? Trabalho noturno ou metas muito agressivas, o risco de obesidade e doenças metabólicas tende a ser maior? Por quê?
0: Essa questão de trabalho com turno é bastante interessante porque a gente muda, né, o nosso ritmo circadiano. Muitas vezes a pessoa, por exemplo, que trabalha no turno noturno, vai chegar em casa para descansar, ela não consegue ter um sono reparador durante o dia, e a gente sabe muito da importância do sono, né, um sono adequado, uma noite de sono tranquila e reparadora na manutenção aí de uma qualidade de vida, e está muito relacionado com a obesidade. O sono, ele é um dos pilares ali, né, da vida saudável, ele entra, e o sono reparador, ele entra como um fator importante. Então, esse trabalho de turno, ele pode também favorecer. A pessoa chega em casa, ela não consegue os horários de refeição, né, não consegue se manter adequados. Às vezes, cada dia da semana, trabalha num horário diferente. Então, isso claramente está associado com esse fator de estresse, de produção de hormônios de estresse, que não consegue relaxar e acaba aumentando aí a alimentação, né, as situações de compulsão alimentar, de alimentação inadequada e tudo. Então, o sono adequado, ele faz parte desse ciclo aí de saúde e contribui muito aí para o ganho de peso. Ele está relacionado com a obesidade. Então, essas situações também contribuem como um fator, digamos assim, um fator a mais aí nessa, porque a obesidade, ela é uma doença multifatorial, ela não tem uma única causa específica. E aliam-se aí fatores genéticos, que são extremamente importantes, mas sobrepostos a esses fatores genéticos, esses fatores ambientais vão se somando. E com certeza o sono inadequado é um fator que se soma aos fatores genéticos aí para contribuir com o ganho de peso.
2: Doutora Flávia, quero partir também disso, porque é o gancho para a nossa próxima pergunta, para reforçarmos esse ponto. Justamente pela obesidade ser multifatorial, é um conjunto que acho que tem uma dificuldade aí de ser entendido e percebido por muitas pessoas, principalmente quem já tem uma predisposição a ganhar peso, que é esse acompanhamento por diferentes profissionais e ter essa consciência e noção disso, né? Você, como endocrinologista, queria que você reforçasse, e aí por isso que a gente, né, trouxe aqui você para entrevistar. É uma dos profissionais que acompanham e que ajudam, né, nesse tratamento, falando sobre prevenção também, mas tem outros, né, quando a gente pensa em multifatorial, que é o nutricionista, e é às vezes o psicólogo que ajuda ali a entender também os motivos pelos quais essa pessoa fica estressada ou ansiosa, e aí busca comer mais, de repente, um educador físico. Queria que você reforçasse esse ponto, e aí, claro, na sua área mais propriamente.
0: Bom, você falou, é fundamental, a gente não trabalha sozinho, a gente precisa de uma equipe. A pessoa que vive com obesidade, ela precisa entender que ela precisa mudar de hábito de vida, e isso é muito difícil. Então, por isso, a ajuda de todo mundo é importante. Então, ela precisa de uma nutricionista, do nutricionista que vai fazer um plano alimentar, que vai orientar de como que ela pode ter melhores escolhas. E é interessante que quando a gente pede um paciente para fazer um diário alimentar, ele contar tudo que ele alimentou num determinado dia ou semana, é muito interessante que muitas vezes ele acha que ele está fazendo escolhas saudáveis, ele acha que determinados alimentos são extremamente saudáveis, e quando a gente vai explicar, muitas vezes até são saudáveis, mas são muito calóricos, né? Então, é muito importante que ele tenha essa ajuda, que a gente acha que sabe tudo, mas na hora que a gente vai ver na prática, a gente está fazendo muita coisa errada. Segundo ponto, em relação à orientação de atividade física, de exercício físico, né? Então, educador físico, para a pessoa não fazer exercício errado, que possa trazer, e principalmente as pessoas que vivem com obesidade, às vezes elas têm dificuldade para realizar vários tipos de exercício físico. Então, o educador físico, ele vai entender, né, a questão de mobilidade, de qual melhor exercício que vai se encaixar, para que também essa pessoa, a pessoa não se lesione fazendo o exercício. É fácil dizer, vou começar a fazer academia, e começa a fazer tudo errado, até por dificuldade mesmo, pelo excesso de peso. Começa a fazer o exercício errado, acaba se lesionando, e aí vem

0: né, não consegue mais fazer exercício, aí vem um ciclo ali que acaba prejudicando. O profissional da psicologia, ele é extremamente importante. A gente sabe que muitos fatores emocionais são gatilhos para o ganho de peso, então ele vai ajudar a identificar esse problema. E às vezes a gente precisa até do apoio do psiquiatra também, quando a gente identifica que aquele paciente tem algum distúrbio de imagem corporal, algum transtorno alimentar, que não é infrequente que pessoas que vivem com obesidade tenham transtornos alimentares, então precisa muitas vezes de um tratamento com psiquiatra. E em relação ao tratamento médico específico da obesidade, obviamente o endocrinologista surge aí, né, como o grande, né, assim, vai trazer um grande auxílio, mas não só o endocrinologista, a gente não tem endocrinologista para tratar todas as pessoas que têm obesidade. Então, o médico clínico, o geriatra, o cardiologista, aí que vem a questão da educação profissional também, né? A gente educar para que a comunidade médica como um todo esteja habilitada para tratar de maneira adequada a obesidade. E antigamente, né, tratar a obesidade era o patinho feio da medicina. E hoje, né, com essa oferta de novos medicamentos, o que a gente tem visto é que vários profissionais médicos se aproveitando da situação de a canetinha X, a canetinha Y, etc. E são pessoas que muitas vezes elas não tiveram uma formação adequada no tratamento da obesidade. Não é simplesmente prescrever uma canetinha, é entender aquela pessoa, qual é o mecanismo que gerou a obesidade, se ela não tem um transtorno alimentar, porque senão muitas vezes, em vez de ajudar, a gente vai acabar atrapalhando. Então, educação médica para que mais médicos estejam habilitados no tratamento da obesidade também é muito importante. Prescrever a canetinha é fácil. Entender o contexto da obesidade daquela pessoa específica, ela é muito mais difícil e precisa de treinamento adequado para isso.
1: E, doutora, enquanto você estava falando, né, sobre essa questão medicamentosa, eu estava vendo que as empresas já começaram a, inclusive saiu no Lauro Jardim, jornalista do Globo, falando que pelo menos aí 27% das empresas já começaram a oferecer as canetas, né, como um benefício para os seus funcionários. E aí eu queria entender, né, o estudo também aponta aí, né, eu tô lendo aqui, 27% das empresas já subsidiam medicamentos análogos ao GLP-1, as chamadas canetinhas emagrecedoras. Eu queria entender qual é o risco disso, em qual momento que esses benefícios, né, que as empresas estão oferecendo esse, eu tô colocando entre aspas, benefício para os seus colaboradores, mas assim, com base no que a sociedade tem conhecimento desse tipo de benefício que vem sendo oferecido aí, eu queria que você trouxesse os riscos e também aí, né, os prós.
0: Bom, vamos lá, vamos começar da parte boa, né? Eu vejo até, na verdade, eu não vejo assim como, desde que o medicamento seja feito com prescrição médica adequada para quem realmente precisa, eu vejo só benefício. Nós estamos falando de uma classe de medicamentos nova, né? Mas que realmente nos estudos, a classe como um todo, não estou falando especificamente aqui de nenhum medicamento, ela traz benefícios de uma forma muito importante. Então, não é só diminuir o peso na balança. Elas melhoram a saúde metabólica das pessoas, melhoram controle de glicose, de pressão arterial. Hoje, a gente já tem visto estudos relacionados com diminuição do aparecimento de cânceres relacionados com obesidade das pessoas que usam. Eles já provaram benefício cardiovascular também. Então, o medicamento, ele é realmente ele é um medicamento bom quando bem indicado. As empresas, só que infelizmente é um medicamento caro. Nós estamos numa campanha de acesso ao medicamento. Nenhum tratamento para obesidade hoje, para você ter uma ideia, é oferecido pelo SUS. Nenhum. Eu não estou falando das canetas, estou falando de tratamento de obesidade. Nenhum medicamento fornecido pelo SUS. Como esses medicamentos, eles são caros, o subsídio das empresas para os pacientes que têm indicação, para que eles possam comprar, eu vejo com muitos bons olhos. Agora é saber o que que tem por trás disso. Será que esse medicamento está sendo prescrito por uma pessoa habilitada, por um médico que vai fazer o acompanhamento? Exige retenção médica dessas receitas. Então a empresa não vai sair distribuindo para todo mundo. Tem que haver uma prescrição né, médica, e pressupõe-se que o médico que prescreveu aquele medicamento tenha, né, avaliado individualmente a pessoa que está recebendo o tratamento e que está sendo indicado de maneira correta. Então, partindo desse pressuposto de que tudo foi feito certinho, a gente vê com muitos bons olhos essa ajuda, porque eu acho que, sendo um medicamento bastante caro ainda, eu acho que vai ajudar a população a ter o melhor acesso, que é o que a gente está buscando, acesso ao tratamento desta doença que é complicada. Então, não vejo isso como um problema, desde que seguindo, né, o passo a passo de uma prescrição adequada. Hoje a gente tem visto o aparecimento desses medicações, desses análogos, os sintéticos, né, que estão sendo produzidos aqui no Brasil. A Anvisa já aprovou, é o primeiro, mas já tem vários aí na lista, e eu vejo também que isso vai, essa briga de mercado vai ser favorável ao paciente, porque com a redução dos custos, mais pessoas vão poder ter acesso. Mesmo com a redução do custo, a gente sabe que o medicamento ainda assim é caro, mas eu acho que a gente já abre um pouco mais, com um custo menor, para que mais pessoas consigam receber seu tratamento de forma adequada. O que não pode é virar oba-oba, né? Uma prescrição inadequada, pessoas que não têm obesidade usando para fins estéticos, né? Então, isso aumenta o risco de efeitos colaterais, aumenta o risco de até distúrbios de imagem corporal. Pessoas que não têm obesidade, muitas vezes são até magras e se enxergam, né, com peso muito acima. Isso vai acabar gerando mais transtorno no futuro, dependência da medicação. Agora, quando bem indicado, eu acho que é muito interessante essa ajuda.
2: Doutora, como fica esse contexto com os planos de saúde? Como que é esse atendimento via planos? Como vocês observam? É adequado ou deveria se ampliar a cobertura para tratamentos exclusivamente da obesidade, incluindo acompanhamento que seja multiprofissional e medicamentos quando indicados também? Qual que é a sua percepção?
0: Olha, os planos de saúde, eles oferecem o atendimento médico, seja pelo endocrinologista, um clínico, por exemplo, que possa fazer esse tratamento, né? A medicação, ela não é oferecida, acho que pela maioria dos planos de saúde. Eu não sei se tem alguns planos que tem algum subsídio para que os pacientes comprem o medicamento. As nutricionistas, muitas vezes os planos também oferecem programas de nutrição, nutricionista para atendimento individual. Agora, até onde eu saiba, a maioria dos planos de saúde não oferecem, por exemplo, um educador físico, né? O atendimento psicológico também ele é oferecido. Então, o plano de saúde está começando, né, a se adequar a isso, mas eu acho que ainda temos um grande caminho pela frente. Mas eu vejo hoje que a população ela está mais atenta, as pessoas estão entendendo a obesidade. Ainda tem muito preconceito, mas a gente já começa a ver uma luz no final do túnel. Eu acho que as pessoas estão entendendo melhor e estão buscando ajudar mais as pessoas que vivem com obesidade. Mas ainda temos um longo caminho aí pela frente.
1: É isso, Jabuticaba sem caroço, teve o prazer de mais uma vez bater um papo com a doutora Flávia Coimbra Pontes Maia. Ela que é endocrinologista e diretora da Sociedade Brasileira de Endocrinologia e Metabologia. Doutora Flávia, muito obrigado por mais uma vez ceder seu tempo aqui para o Jabuticaba sem caroço. Volte sempre.
0: Eu que agradeço o convite, é um prazer estar com vocês e estou à disposição.
2: Obrigado, doutora. Até uma próxima.
0: Até a próxima. Tchau, tchau.
2: Nosso tempo acabou, então chegou a hora de colocar ponto final em mais um episódio do Jabuticaba Sem Caroço. 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
1: É isso mesmo, e lembro vocês ouvintes que também estamos no site da Sputnik Brasil, anotem aí, noticiabrasil.net.br, e também na Rádio Sputnik Metropolitana, na frequência 80.5 FM do Rio de Janeiro. Tchau e até o próximo episódio.
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5: Mundiokers, como é que vocês estão? Preparados para ouvir um dos episódios mais importantes da semana? A gente vai falar no episódio de hoje sobre a aproximação entre China e África, comércio, segurança e a nova geopolítica do Sul Global. 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Bom, voltando a falar aqui sobre o tema do episódio de hoje, a relação entre a China e a África está entre as transformações geopolíticas mais importantes do século XXI. Embora muita gente tenha a impressão de que essa aproximação é recente, ela começou ainda na década de 1950, quando Pequim passou a apoiar movimentos anticoloniais e buscou construir laços políticos com países africanos recém-independentes. A partir dos anos 2000, essa parceria ganhou uma nova dimensão. Ela deixou de ser predominantemente comercial e passou a incorporar temas estratégicos, como infraestrutura, segurança e cooperação militar. Hoje, a presença chinesa no continente vai muito além da compra de matérias-primas. A China investe em portos, ferrovias, rodovias, usinas de energia e telecomunicações, criando uma rede que fortalece tanto o comércio quanto sua projeção internacional. Mas por que a segurança passou a ser um tema tão imprescindível para Pequim? A resposta passa pela necessidade de proteger suas cadeias de abastecimento, os seus investimentos e as rotas comerciais que ligam a Ásia, África e a Europa. Um continente mais estável significa menor risco para empresas, trabalhadores e projetos financiados pela China. Ao mesmo tempo, Pequim procura se apresentar de forma diferente das antigas potências coloniais. Seu discurso é baseado na cooperação entre os países do Sul Global, defendendo o princípio da não intervenção nos assuntos internos e do respeito à soberania nacional. A mensagem é clara: os problemas africanos devem ser resolvidos pelos próprios africanos, com apoio ao fortalecimento dos estados nacionais e não por intervenções externas, como gosta de fazer os Estados Unidos. Essa abordagem encontra espaço porque muitos países africanos carregam uma longa história de tutela colonial. Mesmo após as independências, diversas ex-metrópoles, especialmente a França, em partes da África Ocidental e Central, continuaram exercendo forte influência política, econômica e até militar sobre suas antigas colônias. Nos últimos anos, porém, vários governos africanos passaram a questionar esse modelo e buscar maior autonomia em suas relações internacionais. É justamente nesse contexto que cresce a presença chinesa. Para muitos governos africanos, diversificar parceiros significa ampliar sua margem de negociação e reduzir a dependência de antigos centros de poder. Naturalmente, essa expansão não passa despercebida. Os Estados Unidos definiram a China como seu principal rival estratégico nesse século, enquanto que os países europeus acompanham com preocupação a perda de influência em uma região historicamente ligada aos seus interesses. A disputa pela África não é só econômica. Ela envolve modelos distintos de cooperação internacional, diferentes visões sobre desenvolvimento e uma intensa competição por influência em um continente que reúne recursos naturais estratégicos, uma população jovem e um enorme potencial de crescimento. A grande questão é saber se essa nova configuração permitirá que os países africanos conquistem mais autonomia e capacidade de decidir seus próprios rumos, ou se apenas vai substituir uma dependência pela outra. Esse é um dos debates centrais da geopolítica contemporânea e é sobre ele que nós vamos conversar hoje no Mundioca. Vamos chamar o nosso primeiro convidado?
6: O Mundioca tem o prazer de ouvir mais uma vez o professor Vinícius Modolo Teixeira, professor de geopolítica na Universidade do Estado de Mato Grosso, a Unemate. Professor Vinícius, mais uma vez a gente agradece você ter aceito o nosso convite para estar de volta ao Mundioca. Tudo bom?
7: Tudo bom, Marcelo. Sempre um prazer estar com vocês aqui no Mundioca.
6: Professor, essa parceria sino-africana ela demonstra uma mudança estrutural na geopolítica do continente ou ela representa apenas uma adaptação às transformações da ordem internacional?
7: Penso que seja uma adaptação mais voltada por conta dessa mudança geopolítica, né? Essa aproximação entre China e os países africanos, ela não é tão recente. Ela vem desde os anos 50 e a partir dos anos 2000 começa a ganhar um contorno também não só comercial, como antigamente era, e era isso o interesse também chinês, mas há um contorno de segurança e estratégia questão militar que começam a aproximar esses países. À medida que o mundo vai avançando, os países africanos saem da sua prisão colonial, né, dos países europeus, ali, na segunda metade do século XX, se aproximam de outros países, e a China ganha relevância internacional, tanto econômica e depois agora, nos anos 2000, militar, né, geopolítica a nível internacional, esse redimensionamento das relações acaba acontecendo. Então acaba tendo uma adaptação aos novos contornos da geopolítica a nível global.
6: Agora a gente está observando esse novo paradigma, onde países do sul global constroem mecanismos próprios de defesa sem a tutela das potências ocidentais?
7: Exatamente, eu acho que isso é um dos pontos mais significativos. A África, como um território de colônias, né, sempre estiveram ligados ali, né, até os anos 2010, pelo menos 2020, mais alguns países, às suas antigas metrópoles, e ainda eram tuteladas, de certas maneiras, por esses países. A França, por exemplo, é um grande exemplo disso, né, nas suas relações com as suas antigas colônias. Tutelava inclusive a economia, algumas relações internas, tinha ali uma expressão ainda, mesmo tendo sido tido independência, esses países, principalmente na África Central, ela ainda dominava de alguma maneira as relações com esses países. Agora, com a nova construção, né, de relações com a China, você tem uma relação, transpassa essa antiga colonialidade, né, você vai se libertar de maneira definitiva desses países europeus, por exemplo, como a França, Reino Unido, Bélgica, Portugal, né, você tem então essas relações sendo redimensionadas. E a China se aproxima dos africanos de uma maneira bastante sutil, sem exigir grandes esforços ali contrários dos países africanos, e oferece uma segurança nas relações. E não requer ali mudanças econômicas ou de governo internamente, não requer ali coisas que são impossíveis no trato, né, diplomático. E isso fortalece uma cooperação sul-sul, né? Se a gente puder considerar a China ainda como um país do sul global, né? Creio que seja se redimensionando nesse aspecto também. Mas sem a tutela europeia, por exemplo, dessas relações, eles se sentem mais livres, próximos ali de países que têm condições semelhantes, podem se estabelecer de uma maneira estratégica, né, pensando o seu futuro, e sem ter que prestar tributo ou alguma questão diplomática ali às suas antigas metrópoles. Isso é super importante para a África ganhar de maneira definitiva essa independência, né, dessa tutela europeia, ganhando ali realmente uma dimensão estratégica para o século XXI. Creio que é um passo importante para a África, para a segunda metade do século XXI, por exemplo, né, ela se transforma em uma grande potência internacional, esses vários países ali estabilizados.
6: Agora, um fator que chama atenção é: os Estados Unidos escolheram a China como principal rival desse século, né? E aí eu pergunto, como é que os Estados Unidos, e a gente pode juntar também as outras potências europeias que foram metrópoles no continente africano, como é que eles têm reagido a esse crescimento da influência chinesa na segurança?
7: Certamente com preocupação, né? A geopolítica estadunidense, por exemplo, tinha ali alguma proximidade de alguns países da África, principalmente na parte norte, ali no Mediterrâneo, como Marrocos, o Egito, eram países onde eles estavam mais próximos. Na África subsaariana já tinha ali um certo distanciamento, mas uma proximidade muito grande com países europeus, né, antigas metrópoles, e é uma preocupação de que a China realmente consiga ali avançar nessa diplomacia com os africanos, principalmente porque foram falhas, né, as perspectivas que os Estados Unidos e os europeus apresentaram para esses países. Não havia condições ali de estabelecer uma relação de confiança, né? Vários golpes que aconteceram na África foram sustentados ali, foram apoiados por países estrangeiros ali. Os governos africanos, as várias quedas, os vários assassinatos de liderança nos anos 70, 80, né, contra esses países, promovidos ali por forças nitidamente apoiadas por potências ocidentais, demonstraram os interesses malignos que esses países tinham sobre o continente africano. E agora, quando a China se aproxima, sem exigir ali, vamos por assim, o sangue do africano em troca, né, colocando ali relações claras, colocando benesses ali importantes para a estrutura e a segurança interna desses países, a China se transforma num parceiro prioritário. E isso demonstra também a falibilidade da estratégia do Ocidente, mas também a assertividade, né, chinesa em promover uma relação de confiança, uma relação que possa aí ser benéfica para os dois lados. E isso é importantíssimo no cenário geopolítico atual. A China, ela atua de uma maneira diferenciada e no, a gente pode colocar assim, no contrapé do que os Estados Unidos ou os europeus atuaram, né, corrigindo os erros que eles tiveram no trato com os africanos.
6: Pois é, professor, essa crescente presença chinesa, ao seu ver, ela fortalece a capacidade dos países africanos de enfrentar problemas que há muito estão no continente, como terrorismo, pirataria, crime organizado, transnacional. Essa presença da China dá um outro ar a isso, não?
7: Sim, eu creio que sim, porque a China, nessa relação, nessas parcerias que são estabelecidas, ela promove ali o fortalecimento, né, dos estados africanos com quem ela está negociando. Ela precisa que esses países se fortaleçam, até para ter ali um interlocutor, né, significativo, fortalecido dentro do continente. Então, quanto melhor estiver aquele estado ali, né, dos países africanos, estiverem estabelecidos, organizados, estiverem estabilizados, é melhor para ela para poder lidar, né, nessas relações. E uma coisa que a China defende desde o princípio dessas relações é a não interferência nos problemas internos, né? Os povos africanos, eles devem resolver os seus problemas da sua maneira. E a China defende isso. Ela não vai interferir ali nas relações internas. Ela fortalece o país, o estado que está lidando com ela, mas ela não intervém em caso de uma necessidade, por exemplo, que os seus interesses estejam ali comprometidos. Ela não vai fazer uma intervenção militar ou criar ali uma condição para um golpe. A China, ela tem ali um distanciamento saudável nessas relações, diferente do que a França, por exemplo, executou, né, nas suas antigas colônias, que era ali algo bastante crítico, né, nas relações internacionais, né, como a França lidava com suas antigas colônias.
6: O senhor falou um negócio que me pegou. A China, né, tem esse princípio de não se meter nos assuntos internos, mas em que medida essa atuação dela na política externa tradicional de potências ocidentais na África, né, o que diferencia essa atuação da China enviando armas, enviando treinamento, enviando até a questão de estar mais presente? Como é que ela, estando mais presente, ela ainda assim não consegue interferir nos assuntos de cada país?
7: Ela tem ali certos limites, ela não ultrapassa isso, né? Ela tem ali realmente importância no fornecimento de equipamento militar, né, que ela adquire a partir dos anos 2000 no continente africano. Ela fornece treinamento militar ali para várias nações, com africanos cursando academias militares chinesas, ela ajuda a criar doutrinas, mas ela não interfere de maneira política. Você tinha ali um comprometimento, por exemplo, nas relações com o Ocidente, né, antigamente, quando esses países ocidentais formavam recrutas africanos ali, oficiais africanos, esses soldados acabavam se tornando praticamente agentes políticos, né, e representantes dos interesses internacionais, né? Você tinha ali um comprometimento, uma contaminação internamente. Vários dos países que sofreram golpes, por exemplo, na parte central da África, né, na antiga parte representativa ali da colonialidade francesa, as pessoas que deram golpe, né, os golpistas, eles tinham ali formação internacional nas academias europeias. Isso era uma relação importante para entender a instabilidade interna desses países. E a China atua dessa maneira na África, ela não faz esse comprometimento político, ela prefere que o país seja fortalecido de uma maneira saudável, ali, com o seu estado forte, logicamente, mas os problemas internos ali são de interesse do próprio país, não da China. Ela não vai fazer um comprometimento. Então ela tem um certo distanciamento, como a gente disse ali, saudável, no sentido de que não vou interferir, mas o que você precisar eu posso te fornecer. E ela começa isso, né, desde a época ali da descolonização, né, na segunda metade do século XX, fornecendo condições ali, né, tanto de instrumento técnico, passa ali para o comercial, parte de energia, vai se fortalecendo com infraestrutura a partir dos anos 2000, e agora a questão militar e de segurança ganha peso nessas relações. Mas você tem uma construção de uma relação ao longo dessas décadas que não é de interferência, né? Você tem uma construção que é recíproca para os dois lados, né? Há interesses lógicos da China nesses países, né, para sua segurança alimentar no futuro não muito distante, por exemplo, para a construção de grandes áreas de plantio ali dos seus recursos, né, que são interessantes ali, né, principalmente de grãos, mas a China, ela não vai promover um golpismo como foram os ocidentais nos últimos 40 anos, pelo menos, ali na África. Então ela tem essa percepção de que quanto mais estável esses países, e eles resolvendo internamente seus problemas, melhor é a minha relação, é melhor é a minha situação para lidar com eles, e minha estabilidade também ganha com isso.
6: E o quanto o avanço dessa cooperação em segurança pode alterar o equilíbrio de poder em organizações multilaterais e fóruns internacionais?
7: A África, por exemplo, ela tem ali um aspecto que a gente pensa na geografia política, que ela é de um grande continente, o maior número de países, né, dentro de desse recorte geográfico continental, e ela tem pouca expressividade a nível internacional no sentido de fazer valer os seus interesses. Quando esses países começam a ganhar estabilidade, começam a se unir, as guerras por questões fronteiriças ou questões de população ali, que foram bastante intensas nos anos 80, 90, até começo dos anos 2000, começam a cessar. Esses países começam a ter condições de estabilidade e da sua política interna prosperar, as relações elas começam a mudar. Hoje a perspectiva de que a África se torne uma região geopolítica ativa, no sentido de demandar questões, de fazer ali valer seus interesses, ela é muito mais crível, né, do que já foi no passado. A China apoiando essa construção, ampliando essa segurança interna, garantindo ali essa estabilidade, né, por exemplo, a criação do Fórum China-África, né, de paz e segurança, que foi no começo dos anos 2000, ela ganha esse controle estratégico, fortalecendo esses laços e fortalecendo as instituições locais, ela tende a minar a importância de outros fóruns estrangeiros que demandam sobre a África. Então, você tem ali uma alçada ali para a África de uma situação muito melhor e a diminuição da interferência externa. Então, fóruns que são nitidamente ali interessados no centro geopolítico do Ocidente vão perder força com isso. Não vão conseguir mais demandar seus interesses sobre os países africanos ou exigir que os africanos façam as coisas como eles querem, como, por exemplo, o Fundo Monetário Internacional ou outros bancos, ativos financeiros que vão demandar ali privatizações ou então o acesso irrestrito aos recursos naturais da África. Isso vai adquirir um novo peso nas relações a nível internacional de commodity, de comércio. A África vai ganhando mais relevância e diminuindo ali, de maneira relativa, logicamente, o poderio ocidental. Sendo a China um parceiro, a China vem a ganhar com isso, certamente, né, nesse reequilíbrio internacional.
6: Essa questão toda que a gente está tratando aqui, professor, isso vai acabar reduzindo a dependência africana em relação aos antigos parceiros, né, os coloniais, né? Mas isso também não vai criar uma nova dependência à China?
7: De uma certa maneira, sim, porque há uma dependência comercial que vai ser construindo. Mas isso, de uma maneira geral, a gente pode falar que o Brasil ou a América Latina também tem. Por exemplo, eu moro em um estado aqui no Mato Grosso que depende praticamente do comércio com a China para fazer valer sua potência agrícola aqui, né? O agro produzido no Mato Grosso praticamente é 80% exportado para a China, né? Nos seus grãos, no seu algodão, no óleo, né? Tudo que é feito aqui é dependente de lá. A África, quando vai se alinhando nesse sentido de comércio, produção de commodity, de grãos, né, agrícola, vai criando laços com a China, acaba sendo dependente desse comprador também. De uma certa maneira, fica ali, né, com esses laços bastante aproximados. No entanto, eu não acho que seja uma dependência tão cruel como foi a dependência com as antigas metrópoles, né, que exigiu ali muito mais do que esses países poderiam conseguir construir. Então, a nova dependência, apesar de ser econômica, de existir, de ter ali realmente uma importância com esses países, não vai ser tão agressiva como foi no passado. Há uma liberdade de ação e esses países podem procurar outros mercados também, não há dependência exclusiva ali no trato comercial com a China. Esses países podem se realinhar, se reagrupar, podem oferecer seus produtos a outros países sem essa exclusividade. A China não exige isso, né? Não exige uma exclusividade na produção ou no trato com a China de maneira preferencial. Então, haveria uma certa liberdade de manobra para eles. Mas é lógico que, né, construindo suas relações comerciais com um país do tamanho da China, você vai criar uma dependência, né, comercial e também em algum ponto estratégico para esses governos. Uma crise na China, por exemplo, colocaria esses países em risco, assim como colocaria o Brasil também.
6: Agora, professor, diante dessa aproximação chinesa, principalmente na área da segurança, como é que a União Africana avalia esse aumento dessa participação?
7: A União Africana participa ativamente dessa relação. Quando foi criado esse Fórum de Cooperação China-África, no começo dos anos 2000, a União Africana, assim como os países africanos, foram convidados ali para participar dessas relações, desses encontros. E a União Africana manda seus representantes, né, de maneira institucionalizada, assim como cada país envia o seu em modo separado. Essa relação, né, foi construída nesses últimos 25 anos, ela se dá ali também na questão de segurança, no sentido de que há um fortalecimento das relações, aumento do treinamento, da cooperação entre esses países, e a China participa participa fornecendo ali treinamento a esses oficiais africanos. Na perspectiva enquanto União Africana, enquanto um bloco desses países, isso é visto de uma maneira positiva, porque você cria ali relações, você coloca vários países africanos ali em um fórum de colaboração, e um agente externo como a China, não no sentido de prejudicar ou de fazer valer mais seus interesses, ajuda na estabilização. Então, a União Africana, desculpa, ela tem ali uma perspectiva positiva em relação a essa cooperação.
8: Ou seja, ela deixa acontecer e só vai observando de longe? Eu te pergunto isso, professor, porque a gente sabe, tem ouvido falar que sempre que a gente faz programas aqui no Mundioca, que alguns países reclamam que a União Africana ainda lê a cartilha vinda de outros lugares, como a União Europeia.
7: Sim, você tem que entender que a África, como esse conjunto ali de 55 países, ela é bastante complexa. Então, tendo uma União Africana que tente fazer valer os interesses de todos, é algo que talvez a gente não consiga atingir num futuro tão próximo. Então, ainda há uma influência europeia muito grande dentro desse cenário. Há ali uma formação tanto da diplomacia desses países como de vários governos ainda voltados para a Europa. Essa aproximação com a China, da União Africana não interferir, não requerer ali impeditivos, né, com relação a isso, e de vários dos países estarem se alinhando comercialmente, militarmente, diplomaticamente com a China de uma maneira mais intensa, tende no futuro mais próximo a mudar essa perspectiva do conjunto todo, né, ou fazer valer pelo menos pela maioria. A União Africana, ela é uma criação que vem ali também da perspectiva da União Europeia, que vem da perspectiva de criação de blocos, de criação de um conjunto ali de países organizados em um único fórum. Então ela lê essa cartilha porque ela é derivada disso também, né? Ela é derivada dessa integração ao molde europeu. Mas a perspectiva de mudança, né, nos próximos anos, ela já é sentida vendo que a União Africana não declara impeditivos e vários dos seus países apoiam essa aproximação com a China.
8: A gente pode dizer que a disputa por influência dentro da África está migrando ou já migrou da esfera econômica para uma competição agora militar, tecnológica, institucional, o que mais?
7: Eu creio que nem seja uma migração para uma competição, mas uma migração praticamente natural, no sentido de que os antigos colonizadores, os europeus, têm perdido espaço nesse sentido, têm ganhado ali pouca relevância, né, nas próximas compras ou nas perspectivas de negociação com a África. Isso também demonstra a deterioração, né, da potência que foi a Europa já num passado não muito distante, mas a perspectiva futura não é muito interessante para o comércio ou questão mesmo militar europeia. Você vê ali ainda o fortalecimento, né, desses países como a China, né, e a manutenção da Rússia também como um parceiro importante. A Rússia, ela ainda é bastante relevante nesse sentido, desde a época da União Soviética, né, que apoiou ali a libertação, a independência desses países, e a China agora passa a substituir de maneira generalizada a França, Reino Unido e outros países ali da Europa que tinham um comércio no sentido militar com esses países. Então, a China vai ganhando relevância. Isso começa nos anos 2000, se a gente entender que é um quarto de século só para ela deixar de ser praticamente irrelevante, tendo vendido ali no começo dos anos 2000 5% da compra total de armamento da África, na atualidade chega a quase 70% e em alguns casos 100% do que alguns países compram. A Tanzânia, por exemplo, e o Zimbábue praticamente só compram do fornecedor chinês de armamento, não compram mais dos países europeus. Então você tem ali a gradativa substituição da Europa e a colocação da China como um parceiro importante, sem esquecer a Rússia.
8: Nessa questão que o senhor levantou do armamento ser 100% agora made in China, né? Made in China. Isso se deve por quê? Por precificação? Por quais outras vantagens que a China oferece a esses países?
7: O preço do armamento chinês é importante, mas a questão mais interessante que a gente tem que relatar é que a China exige muito pouco do seu comprador. Ela não exige restrições ali quanto a tecnologias ou tipo de armamento que esses países podem comprar. Praticamente o arsenal chinês ali está disponível para compra desses países. Logicamente que ela não vai vender um míssil balístico nuclear, mas tudo que ela pode vender dentro do seu aspecto de fornecimento internacional, esses países africanos têm condição ali de acessar. Coisa que os europeus e os Estados Unidos não fazem com a África, não permitem venda de certas tecnologias. Então a gente vê a modernização de vários países africanos adquirindo ali drones, mísseis antiaéreos, aviões de caça, blindados, com tecnologias que antes eram proibidas de venda a países africanos, pelos Estados Unidos e Ocidente ali, de modo geral. Então a China, ela fornece ali um preço significativamente mais baixo, modos de pagamento ali que podem ser via commodity ou então um financiamento ali a longo prazo, na confiança, né, com esses países, na estabilização deles, e o acesso a uma tecnologia que antes era impossível. Hoje você tem ali acesso, por exemplo, a drones, e nem na América Latina você tem configurado a sua operação ainda. Na África você já tem ali vários desses países acessando. Isso é importante, por exemplo, para combater grupos de insurgência, grupos terroristas, como na Nigéria, por exemplo, Boko Haram, né, e outros países ali que enfrentam problemas com grupos terroristas e grupos separatistas. O fornecimento dessa tecnologia é extremamente importante para que esses países se estabilizem também. Então a China, ela é um parceiro confiável nesse sentido.
8: Nesse caso específico de armamento, de treinamento militar, de iniciativas policiais, a China e a Rússia passaram a competir, então?
7: De uma certa maneira, sim. Em alguns casos, inclusive com países ali que podem ser considerados rivais. Mas a Rússia, ela tem esse longo histórico, né, de estabelecer relações ali desde a época da União Soviética, né, ser um parceiro importante. Praticamente mais da metade do continente se baseou ali no pós-independência em tecnologias russas, em tecnologias que eram da União Soviética, ainda mantém essa mesma perspectiva. Só que agora a China também começa a competir. Como a Rússia, ela entra ali numa situação que ainda não se tem como uma perspectiva a sair, né, com a crise agora na Ucrânia, com a invasão desses territórios que são considerados russos dentro da Ucrânia, você tem aqui uma condição de que a China pode assumir compromissos que a Rússia não consegue lidar, né, não consegue mais fornecer de maneira contínua e tão rápida esses armamentos. E como a China tem ali uma condição de produção intensiva, né, para produção de armamento, ela pode fornecer de maneira rápida e suprir a necessidade desses países. Mas ainda assim, não é uma competição fraticida ali entre dois aliados do continente asiático que vão ali se digladiar dentro da África. Eu creio que ainda há uma condição ali de uma cooperação mútua entre os dois aliados ali dentro da África. São interesses comuns. A retirada dos países ocidentais da África e das relações políticas é de interesse desses dois atores internacionais, e eu vejo isso como principal benefício dessas vendas, e não uma competição entre eles.
8: Agora, a lei de mercado também deve funcionar, né? E aí, dentro dessa premissa, eu te pergunto, como é que os países africanos, eles utilizam a concorrência entre essas grandes potências para ampliar seu poder de negociação internacional? Que a gente sabe que tem países que estão mais ou menos bem economicamente e outros nem tanto dentro da África. Aliás, dentro do mundo, né? Mas a gente tá falando de África aqui.
7: Não, certamente, isso é realmente um ganho. Os Estados Unidos e a Europa, por exemplo, têm ali levantado certas restrições, mas como os equipamentos deles são muito mais caros e demandam ali de uma gerência, né, desses países sobre esse tipo de equipamento que é vendido, eles acabam perdendo essa concorrência. E na verdade ali, vários desses países africanos deixaram de ser interessantes para venda de equipamento militar quando a China começa a ascender, né, e vender equipamento militar, vender helicóptero, vender avião, vender inclusive embarcações e concorrer principalmente com os europeus. Como o preço da China é muito mais vantajoso e o que ela oferece, a forma de pagamento é também diferenciada, a China praticamente tem ali uma vantagem impossível de ser batida. Então a China consegue avançar de uma maneira bastante rápida dentro do continente africano como um dos principais fornecedores de equipamento militar. Fora a criação da doutrina e do treinamento militar que ela também oferece aos oficiais africanos de formação, né? Ela formou mais de 2 mil oficiais nos últimos anos de países africanos. E isso ajuda de maneira significativa a compreender ali como que esses países adquirem equipamento e começam a operar. O treinamento militar, que antes era praticamente voltado ali a uma doutrina ocidental, passa a ser regido por uma doutrina chinesa também dentro desses países.
8: Professor, a gente pode já dizer que o equilíbrio geopolítico no continente africano já está sendo alterado com essa ampliação dessa cooperação em segurança da China com os países africanos?
7: Eu creio que isso ajuda a África a se reerguer, né, de uma maneira a nível global, a se posicionar como um país ali, um continente, desculpa, com seus países todos ali, de uma maneira mais significativa. É um realinhamento a nível global com a China sendo ali o grande referencial, mas não da mesma maneira como já foi no passado, né, de requerer ali coisas impossíveis dos países africanos para a sua relação. Então eu vejo que é um redimensionamento a nível global, e a África é mais um dos pontos onde esse realinhamento, né, geopolítico acaba acontecendo.
8: A gente pode imaginar que no futuro o continente todo africano ele vai ter majoritariamente equipamentos chineses na área de segurança, ou o senhor ainda não arrisca isso?
7: Não, eu creio que sim, eu creio que a China ela passa a ser o fornecedor principal da África já agora nessa década de 2020, e nos anos 2030, né, caso a Rússia não consiga ali recuperar parte do seu mercado, ela vai superar também a Rússia em vários países. Mas em relação ao Ocidente, por exemplo, já é distante ali a vantagem que a China detém. Então, quanto mais estáveis esses países estiverem, maior a relação também comercial com a China, quanto mais ela crescer, mais armamento, mais equipamentos militares chineses entrarão no continente, além também da falta de restrição que a China oferece ali à aquisição desses equipamentos.
8: Agora, como é que essa cooperação em segurança vai fortalecer iniciativas econômicas da China como o Cinturão em Rota?
7: Perfeito, isso aí ela vem no mesmo patamar ali, né? Quando você tem a estabilização, fortalecimento desses países, esses países se transformam em locais estáveis para investimento, a iniciativa do Cinturão em Rota passa ali a oferecer vantagens ali de construção de infraestrutura, de pontes, rodovias, ferrovias, de portos. Isso acaba favorecendo também a capacidade construtiva ali desses países em se beneficiar, né, dessa iniciativa e fornecer à China as matérias-primas ali e outros itens do interesse chinês nessa iniciativa. Então, quanto mais estáveis forem esses países, mais parceiros comerciais da China deve ter também no continente africano.
8: A gente acompanhou atentamente a mais uma aula do professor Vinícius Modolo Teixeira, professor de geopolítica na Universidade do Estado de Mato Grosso, a UNEMATE. Professor, sempre é bom lhe escutar, porque o senhor demonstra uma clareza tremenda situações que muita gente às vezes acha que é complicado. Que você volte muito em breve novamente aqui ao Mundioca.
7: Agradeço demais as palavras, Marcelo. É sempre um prazer estar com vocês aqui. O Mundioca é uma referência para a gente que estuda geopolítica aqui.
8: Um grande abraço, até a próxima.
7: Um abração.
5: Excelente entrevista, vamos para o segundo convidado.
8: O Mundioca tem o prazer de falar mais uma vez com o professor João Chiarelli, ele que é pós-doc em Relações Internacionais pela Universidade Federal do Rio Grande do Sul, a UFRGS, né? Também é coordenador da Oficina de China e Leste Asiático, também na UFRGS, e pesquisador associado ao Núcleo de Pesquisa em Relações Internacionais, o NUPRI, da Universidade de São Paulo, também conhecida como USP. Professor Chiarelli, muito obrigado mais uma vez por ter aceito o nosso convite. Tudo bom?
9: Tudo bem, muito obrigado por me convidar novamente. É um prazer sempre estar aqui.
8: Professor, por que diversos governos africanos passaram a diversificar suas parcerias estratégicas, ampliando a cooperação com a China além da área econômica?
9: É uma questão muito interessante. A gente tem que entender sobre a questão de contexto e a conjuntura. Acho que essa é uma pergunta que vou delongar mais, né? Porque ela demanda uma certa situação, compreender a situação que nós estamos passando. Nós estamos em curso, nesse momento, vendo uma situação em que os Estados Unidos, né, a principal potência mundial, econômica, militar, tecnológica, está passando por uma fase de transformação, e tem concentrando cada vez mais recursos, cada vez mais concentrando suas forças, porque ela vê, os Estados Unidos vê que sua relação com o mundo já não é colocada de forma incontestável. A China vem crescendo cada vez mais sua importância no cenário econômico, militar e tecnológico, e os Estados Unidos então vem bloqueando, vem tomando situações que vai concentrando cada vez mais forças, mais situações, mais forças, mais recursos, mais capacidades. Nessa conjuntura, a África, que é um continente em disputa nessa relação, está percebendo que a sua relação com essas potências ocidentais, primeiramente com a Europa e agora com os Estados Unidos, ela não está trazendo os benefícios que ela sempre teve ou que manteve. A China vem apresentando uma alternativa a esse modelo de aproximação, a esse modelo de negociação e mediação com essas potências ocidentais. Não porque a China tenha, eu quero deixar bem claro isso é muito importante, não porque a China tenha uma superioridade moral ou ela esteja fazendo isso por uma questão de benesse, uma questão de valorização, de bom grado, há um espírito samaritano recaiu sobre as lideranças chinesas. Não, acho que a gente tem que fazer como professor, eu tenho que pensar sempre, fazer uma leitura de uma forma pragmática, entender a racionalidade que está por trás. É como se eu, de novo, comerciante chega numa vizinhança tentando vender seus produtos, só que a clientela na vizinhança está acostumada a lidar com os negócios, com outros comerciantes que já estão estabelecidos, que já têm seus benefícios, que já têm seus costumes, já têm seus hábitos. E eu, como novo comerciante, preciso entrar nesse mercado. Então ofereço descontos, ofereço vantagens. É mais ou menos o que a China está fazendo. As lideranças africanas já têm umas relações antigas, relações por vezes impostas, por vezes que a situação as impede de ter outra mediação, com os países europeus ou com os Estados Unidos. Para as lideranças chinesas ganharem a confiança das lideranças africanas, elas têm que oferecer mais vantagens, têm que oferecer outras relações de comportamento nessas mediações com essas lideranças locais. Então a China vai oferecer pontos que as antigas alianças não ofereciam. Por exemplo, as lideranças europeias, né, devido a esse passado colonial, né, Inglaterra, França, né, impunham muito a esses países que foram suas colônias definições determinantes, condições de como se comportar. É uma questão da relação do Congo com a Bélgica, a Argélia com a França, a Inglaterra com o Egito. Definiam muito o que esses países deveriam se comportar para ter uma relação de parceria econômica ou militar. Os Estados Unidos também não foi muito longe, porque o contexto da Guerra Fria também incidiu a ter uma relação de também impor sobre esses países africanos como eles deveriam suportar essa relação. E a China agora, para ter uma maior participação disso, bom, fazendo negócios com a gente, a vantagem é que nós não vamos ditar o que vocês devem fazer e nós vamos respeitar muito a soberania de vocês, né? Então a China, inclusive, algo que é muito interessante resgatar, na conferência, o Fórum de Cooperação China e África, a FOCAC, realizado em setembro de 2024, na África, agora me escapa o país, e foi esse evento, as lideranças chinesas declararam Global Security Initiative, né, a iniciativa de segurança global, que isto é, para além de oferecer parcerias econômicas com os países africanos, também ofereceram parcerias de caráter de segurança a esses países, oferecendo cooperação técnica na área de segurança, segurança civil, segurança militar, a questão de preservação soberanias, preservação de políticas públicas que esses países adotavam, também buscando atuar nessas parcerias, deixando bem claro nessas relações da China com os países africanos, de que o governo chinês não estava entrando, né, não estava atuando com essas parcerias com esses povos locais, com esses países locais, uma forma de tomar lado ou criar mais antagonismos. Ao contrário, as lideranças chinesas conseguiram vender essa imagem, não só eles disseram o que fariam, mas conseguiram de fato apresentar essa alternativa de que eles estavam buscando ter parcerias militares com países que muitas vezes são antagônicos entre si, né, que havia hostilidades entre si na África, né, eu estou tratando a África como um continente, mas como uma questão só, mas existe uma diversidade, uma pluralidade enorme de interesses das lideranças dos países, dos diversos países africanos, regiões e outros aspectos. E o governo chinês conseguiu apresentar essas lideranças, a maioria dessas lideranças, dos 52 países que existem na África, 40 firmaram parcerias com a China, o que é um fato, um feito enorme, expansão em 24, uma coisa muito recente, em que o governo chinês conseguiu entrar com a questão das parcerias sem criar uma situação de antagonismo com algum país local, ou criar mais tensões, ou criar uma relação de que estamos fomentando um incidente com uma liderança local para vocês fortalecerem nossas parcerias conosco, na China. Não, os chineses não conseguiram provar que não era esse interesse, né? O que a gente está vendo agora na situação do Oriente Médio, o que os americanos fizeram, né? Eles estabeleceram uma miríade de bases em torno do Irã, para convencer os países do Oriente Médio que o Irã era uma ameaça e por isso os povos do Oriente Médio precisavam fazer uma parceria militar com os Estados Unidos. Os chineses conseguiram provar de que não era esta o modus operandi, não era esta a intenção deles. Fechar uma parceria militar com Angola ou com Moçambique não tinha como necessidade criar um antagonismo com a África do Sul, ou com a Namíbia ou com Madagascar. Né? Não, ao contrário. Disseram, não, a gente vai fazer parcerias com esses países e não buscar criar cada vez mais tensões entre si. O que foi bem recebido, porque a lógica das relações dos países africanos com as potências externas, a África, né, as potências europeias e os Estados Unidos, era sempre de instigar inimizades regionais para que esses países africanos necessitassem cada vez mais o apoio dessas potências externas. E os chineses estão apresentando uma alternativa a esse processo.
8: Agora, como é que essa ampliação dessa cooperação e segurança entre a China e esses países africanos, isso altera o equilíbrio geopolítico no continente?
9: Ah, sim, muito importante. O aspecto é que não só apresenta essas lideranças africanas uma alternativa nessa relação, né, porque muitas dessas economias, muitos desses países africanos possuem relações institucionais que mitigam muito a soberania desses países. Por exemplo, o caso da Nigéria, o caso do Níger, Nigéria, do norte da África, né, os países que eram ex-colônias africanas, ainda utilizam o franco francês, né, a moeda francesa, apesar da França, o país da França, não utilizar mais essa moeda. Isto é, a política monetária desses países é decidida em Paris e não nos países africanos. Então, há uma certa construção institucional que limita muito dessa soberania desses países. A chegada da China, né, nesta relação, esse player nessa relação, ela apresenta alternativas, uma alternativa nesta relação da África, nessa relação com a Europa e com os Estados Unidos. Né? Os Estados Unidos não têm essa mesma relação, né, de que definir a política monetária desses países africanos, mas impõe que esses países tenham reservas em dólar, né, e definindo toda a questão da, né, transformar o dólar como uma moeda de uma arma de relação nas relações com esses países. O governo chinês, ele vai atrelar esta relação dessas parcerias com a política da One Belt and One Road, né, a One Belt and Road Initiative, né, que são parcerias de construção, parcerias de investimento que vão levar o desenvolvimento desses países. Tentar criar mecanismos de desenvolvimento econômico regional a esses países, que não necessariamente prendam essas economias com Pequim de forma determinada, né? O governo chinês não vai impor sobre isso. E também há algo que também é importante pensar também nessa relação. Os países africanos ainda pensam, e isso não está errado, porque é da mesma forma que os países africanos pensam isso, nós aqui latino-americanos também pensamos isso. A China, apesar de ser um player em ascensão, um player forte, um player importante no cenário internacional, ele ainda está muito distante, está muito longe, ele não tem a capacidade de intervir aqui na região da África, e também da mesma forma que a gente pensa aqui na América Latina, da mesma forma como a Europa ou como os Estados Unidos incidem sobre a África. Então, por mais que a China, eventualmente, em um futuro próximo, venha a ter comportamentos imperialistas, tais como as potências europeias ou os Estados Unidos têm realizado sobre o continente, é um país que está muito distante, tem preocupações mais regionais, mais locais, e vai ter pouca capacidade nisso, né, nos próximos anos, de criar, mesmo se porventura queira fazê-lo, de criar intenções e capacidades de intervenção no continente africano. Então a ideia que a maior parte das lideranças africanas vem pensando é que a China não só é uma alternativa a essa relação de exploração do norte global com o sul global, mas também é um player distante em ascensão que ainda não tem as capacidades de neste momento, nessas décadas, nessas próximas décadas, criar um comportamento de exploração imperialista com a Europa e os Estados Unidos.
8: Agora, professor, em que medida o princípio chinês de não interferência nos assuntos internos diferencia essa atuação da política externa tradicional de potências ocidentais na África?
9: É uma questão delicada. É uma questão que eu acho que é muito importante a gente levar em consideração, de que atualmente as lideranças chinesas pensam, você vem declarando isso, a gente vê o comportamento das lideranças chinesas, de que a sua relação nessas parcerias, não só com a África, mas com a América Latina e com os demais países asiáticos, é de não interferir, não interferir na política interna desses povos e respeitar a soberania dos povos, a soberania dos povos, né? A questão é, também por muito tempo, os Estados Unidos também fez esse tipo de comportamento há um século atrás, quase um século e meio atrás, quando tentou buscar ser um ator, se consagrar também como um ator para contrabalancear as hegemonias europeias na América, com a doutrina Roosevelt, de que as Américas não deveriam sofrer intervenções das potências europeias. A China também tem declarado, tem feito declarações.

0: no cenário atual, no cenário de hoje, é de que ela está se comportando como um player em ascensão. Ela está se comportando como uma hegemonia local que quer se colocar como uma hegemonia internacional, uma hegemonia global. Por isso, desta forma, por esta razão, ela vem mimetizando comportamentos que outras hegemonias em ascensão também fizeram. Os Estados Unidos fez isso. A própria União Soviética fez isso, em determinada forma. Então, hoje a gente entende? A questão do comportamento chinês não é algo, não é algo absurdo, não é algo fora da casinha. É algo que é compreendido dentro do sistema. Daqui 100 anos, daqui 200 anos... Não me estranharia que nossos filhos, nossos netos, os filhos dos nossos netos, talvez estivessem discutindo a ascensão de uma outra potência desafiando o imperialismo chinês e estivessem realizando intervenções tal qual os Estados Unidos faz hoje. Tá? Mas isso é uma questão para o futuro. Mas o comportamento chinês ele não é algo anômalo ao sistema. Ele é completamente racional e compreensível de como as potências se comportam dentro do sistema internacional. E por certa forma, a gente já viu isso repetido algumas vezes na história. Então, acho que a perspectiva que eu venho vendo é que esta postura da China se colocar como respeitando as soberanias, respeitando os atores, respeitando a ordem internacional, a Carta das Nações Unidas, o sistema internacional, a estabilidade, defender a estabilidade no momento, ela favorece... Este ator, a China, favorece esse ator que as atuais regras do jogo, elas favorecem um crescimento da China, um crescimento econômico, militar, tecnológico e cultural. E a potência hegemônica atual, os Estados Unidos, percebe que as atuais regras devem ser mudadas, pois a longo prazo eles vão perdendo cada vez mais forças em relação a esse ator que está em ascensão. Por isso que a gente está vendo essas intervenções constantes, a guerra tarifária que os americanos estão impondo, especialmente contra nós, essas intervenções militares no Oriente Médio, aqui na Venezuela, essas relações de beligerância com os europeus, o afrontamento com a ordem atual. Porque as regras do jogo hoje, elas vêm diminuindo, vêm diluindo essa capacidade de concentração de riqueza e de poder que os Estados Unidos têm. E a China... percebe, tá? Aprendeu muito bem a jogar as regras do jogo. Desde 72, quando ela foi incluída nas Nações Unidas, ela compreendeu muito bem como jogar esse jogo. Levou muito tempo, mas compreendeu muito bem e sabe que esse tipo de conduta aí, não só narrativa, não só pela discursiva de preservar a soberania dos povos, não só do sul global, mas a própria soberania dos países europeus, do norte global, né? A China criticou a postura de Trump em relação à Groenlândia, ela é muito bem quista pelos outros atores que estão nesse meio, nesse fogo cruzado dessa potência em ascensão, essa potência hegemônica e essa potência em ascensão. Então ela precisa não só apresentar de forma narrativa, mas também deve apresentar no comportamento, nas suas práticas, nas suas condutas, esse respeito à soberania dos povos. Isso não é inédito, a gente já viu isso antes, né? Então, não é, acredito que a China vai jogar as regras do jogo enquanto ela beneficiar. E eu espero que isso dure 100 anos, porque se isso der certo, então por 100 anos os nossos netos vão ter uma relação de uma certa estabilidade no mundo internacional, né? E não ter que passar por essas situações de incertezas que nós hoje estamos vivendo.
1: Pois é, professor, aí eu te pergunto, como os programas chineses de treinamento militar, de capacitação policial e fornecimento do equipamento vão influenciar essa autonomia estratégica desses estados africanos que estão fazendo essa ligação?
0: A primeira questão é, isso vem dentro dessa postura que os chineses têm, que não só, né, questão narrativa da preservação das soberanias dos povos, mas também tem que representarem políticas efetivas que correspondam a esse tipo de comportamento. A China vem nessas parcerias militares adotando ações conjuntas com as polícias locais, com as forças armadas locais, para ampliar essas condições que venham a preservar a ordem local. Isto é, o governo chinês evita entrar em ações ou até em ações militares ou ações de inteligência que venham a derrubar governos na África ou em outros lugares, ou que venham criar situações de instabilidade locais, né? A gente viu isso recentemente agora em Mianmar, que o governo chinês evitou tomar uma postura que viesse a favorecer um grupo

0: em ascensão que criasse uma instabilidade ainda mais na região de Mianmar. Isso é importante porque a China está muito na vitrine hoje, né? Se ela começar a apresentar esse comportamento de favorecer determinados grupos dentro de um país para criar mudanças de regime, mudanças de governo, isso vai diluir, vai completamente estraçalhar esse poder brando que a China custosamente vem construindo. E ela sabe que nessas relações de força, se o governo da China se apresentar como um ator que repete o mesmo tipo de comportamento que os Estados Unidos ou a Europa fizeram nos últimos 100 anos no continente africano, eles sabem que isso será um custo muito grande, eles sairão perdendo, pois na relação econômica e militar e tecnológica hoje, eles não têm condições de competir de igual para igual com os Estados Unidos e com a Europa na disputa de influência na África. Por isso que eles têm que apresentar essa cara, essa face de que eles são um governo que venha a defender a estabilidade, venha defender a soberania, a legalidade, que venha a defender um comportamento que venha a respeitar o princípio legal da soberania dos povos.
1: Professor, como é que a cooperação em segurança fortalece iniciativas econômicas chinesas, como a iniciativa do Cinturão e Rota na África?
0: Os chineses, para eles terem capacidade de inserção, de adentrar sobre as questões de parcerias com os países africanos, com as lideranças africanas, eles também têm que promover, eles também têm que apresentar pontos extras nessa relação. Eles, no próprio Fórum de Cooperação entre China e África, por exemplo, que de 2024, os chineses declararam que existem três bases centrais na relação de cooperação da China com o continente africano, que uma delas é a iniciativa de segurança global, né, que não é somente destinada à África, né, todas as iniciativas não são exclusivas ao continente africano, mas incide muito sobre a África, que é esta postura de criar, estabelecer parcerias na área securitária com esses países, mas também está incluída também, o segundo pilar seria iniciativa global ao desenvolvimento, isto é, atrelar a discussão de estabilidade, de segurança, de preservação dos estados, da parceria da China, de promover a estabilidade desses estados, também atrelar esta parceria ao desenvolvimento econômico econômico e produtivo desses países. Não basta apenas você criar condições de segurança a países que por muitos anos estiveram em guerra civil ou estão em guerra civil ou que recentemente saíram de contendas contra outros povos, outros estados na região. Também é necessário, não só que é uma questão, uma compreensão que o governo chinês faz nessa postura, de que precisamos, a paz duradoura, a paz de longo prazo, ela só virá se nós permitirmos, se nós criarmos condições de que as economias desses países, desses povos também se desenvolvam. Então, criar linhas de crédito, atrelar a condição da segurança, iniciativa Cinturão e Roda, atrelar a questão da segurança, a construção de grandes projetos de infraestrutura, atrelar a segurança também a concessão de créditos que permita de que determinadas regiões, das regiões desses países, também sejam integradas à economia global, que possam ser atores, que possam ser setores, que possam também estar atrelados a essa cadeia produtiva global que vai também entrar dentro da cadeia produtiva dos produtos chineses. Compreender que a questão securitária não está apartada da condição de desenvolvimento econômico. E o terceiro pilar também está incluso, isso que também é importante, é na iniciativa global da civilização, ou né, Global Civilization Initiative, que eu achei muito interessante esse aspecto, também pegou de surpresa essa declaração. De que é importante não só a gente criar, não só nessa relação dos chineses com os países africanos, promover essa a condição de segurança e economia, mas também respeitar muito as culturas do multiculturalismo, dar condições, aspectos sobre respeito das diferenças dos povos, os valores desses povos, e criar mecanismos de que esses valores tradicionais dessas populações também sejam respeitados. acho que isso é uma leitura que ela está muito amparada na discussão do Sul Global, de que para nós, né, integrantes do Sul Global, a sermos aceitos numa relação do Sul Global com o Norte, nós devemos sujeitar as regras, os costumes e as normas do Norte Global. E a China compreende muito que ela, por muitos séculos, seus valores, sua forma de construção social, ela foi muito, foi muito esmagada, foi muito oprimida para que se adequasse aos valores do Ocidente, né? Europa e Estados Unidos. E compreende como isso foi custoso. Inclusive, a China hoje, ela vem defendendo cada vez mais um respeito à própria multiculturalidade do seu próprio povo, da sua própria sociedade. É, compreender de que houveram decisões do passado que buscaram, que oprimiram essa diversidade de populações, de costumes que houveram na localidade, que entender que isso foi um erro. E a partir de agora, buscar dar uma valorização às diferenças da própria história que o próprio povo chinês veio construindo. Há muito parecido que nós aqui no Brasil também passamos, né? Apenas, se não me falha a memória, se não estou enganado, apenas na Constituição de 88, condição de o termo aculturar as populações originárias, os índios brasileiros, foi retirada da Constituição, e a respeito pela diversidade cultural dos povos tradicionais foi incluída como princípio constitucional aqui no Brasil. Foi algo muito recente. Esse tipo de mudança também não é muito distante na China também. Por muitos anos houve uma política de Estado de transformar a sociedade chinesa em valores próprios, os valores unificados, e agora recentemente, nos últimos 20, 30 anos, vem criando mecanismos de valorização das diferenças culturais. Isto também os chineses entendem de que na relação com os povos africanos, e isso não só com africanos, asiáticos e latino-americanos, também é importante nesta relação, né, de que se eles forem ter relações de longo prazo, relações confiáveis com os povos do Sul Global, também devem respeitar as diferenças culturais, as diferenças de costumes, diferenças de ordenamento jurídico que essas populações possuem ao longo do tempo.
1: Tá certo, a gente teve o imenso prazer de ouvir mais uma vez a análise do professor João Chiarelli, pós-doc em Relações Internacionais na Universidade Federal do Rio Grande do Sul, coordenador da Oficina de China e Leste Asiático, também da UFRGS, e pesquisador associado ao Núcleo de Pesquisa em Relações Internacionais, o NUPRI, da Universidade de São Paulo. Professor João, muito obrigado mais uma vez por essa aula que você acabou de nos passar aqui, e os nossos ouvintes também estão muito satisfeitos.
0: Ah, muito obrigado, agradeço pelo convite novamente.
1: Um grande abraço e até a próxima, então.
0: Obrigado.
2: Tem muita gente que é fã desse nosso quadro, o quadro da Curiosidade Geopolítica, e você sabia que hoje a China é o maior parceiro comercial da África? Mas nem sempre foi assim. Nos anos 1980, o comércio entre os dois lados era pequeno, e em pouco mais de 3 décadas, Pequim ultrapassou Estados Unidos e União Europeia em diversos mercados africanos. Isso ajuda a explicar por que a África se tornou um dos principais tabuleiros da disputa geopolítica do século XXI. Quem fortalece sua presença no continente amplia o acesso a minerais estratégicos, mercados consumidores e rotas comerciais fundamentais para a economia global. 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
1: Boa tarde, sejam todos muito bem-vindos. 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
5: Uma excelente tarde hoje nesta sexta-feira, uma sexta-feira de muito sol aqui no Rio de Janeiro, dia 17 de julho. As principais notícias do Brasil e do mundo estão aqui. Começa agora o programa Entretanto, porque toda notícia tem outro lado. E esta é uma produção da Agência de Notícias notícias russa Sputnik. Eu sou Isabela Veiga.
6: E eu, Leonardo Macaxeiro. A gente chama agora o nosso analista geopolítico, Rafael Machado. Rafa, boa tarde para você. Sexta-feira, mais uma semana chegando ao fim. Mais um dia para a gente atualizar os nossos ouvintes de tudo aquilo que está acontecendo em todo o mundo.
7: Boa tarde, Leonardo, Isabela, toda a galera da Rádio Nosso Público. É isso aí, sextou finalmente, com certeza. Com tudo que está acontecendo no mundo, teremos muito aqui para falar, para encerrar essa semana.
6: Com certeza, Rafa. E daqui a pouco a gente recebe também o Jonathan Matos, ele que é mestre e doutorando em Relações Internacionais pela UERJ.
5: Muito boa tarde, Rafa. Vamos então às principais notícias desta sexta-feira. Resistência à vice-favorita de Flávio Bolsonaro abre novo racha no PL. China reage às novas acusações de Trump e nega interferência nas eleições dos Estados Unidos.
6: E tem também o trânsito aqui no Rio de Janeiro, a previsão do tempo e economia. Fica com a gente, porque começa agora o programa Entretanto.
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6: A tentativa do senador Flávio Bolsonaro de emplacar a ex-presidente da Caixa Econômica Federal, a Daniela Marques, como candidata a vice-presidente, tem ampliado o desgaste interno de sua pré-campanha. Embora ela tenha sido protagonista na elaboração do programa de governo e dividido palco com o senador no lançamento, ontem, do Plano Brasil por Elas, seu nome esbarra em resistências no PL e até no Republicanos, partido ao qual é filiada. O evento foi montado para aproximar a campanha do eleitorado feminino. Reuniu propostas de combate à violência contra a mulher, acesso à internet, empreendedorismo, inteligência artificial e saúde. Politicamente, porém, serviu sobretudo para consolidar Daniela como principal formuladora da candidatura, escolha pessoal de Flávio para a vice. E é com esse assunto que a gente começa o Entretanto de hoje.
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5: Daniela Marques é ex-integrante da equipe econômica de Paulo Guedes, comandou a Secretaria Especial de Produtividade e Competitividade e também presidiu a Caixa Econômica no final do governo Jair Bolsonaro. Aos olhos do senador Flávio Bolsonaro, ela combinaria uma experiência administrativa, tem credenciais aí liberais e uma interlocução com o eleitorado feminino. Isso na avaliação dele, mas nos bastidores a avaliação é bem diferente, porque o PL acredita que essa seria uma escolha que teria pouco retorno político. Os integrantes da legenda argumentam que, apesar desse perfil técnico e dessa proximidade, né, que ela tem com Flávio Bolsonaro, Daniela nunca disputou eleições e não ia agregar votos nem ampliar o arco de alianças com a candidatura dela também. Para os dirigentes do partido, a vaga de vice deveria ser utilizada para atrair uma legenda aliada ou um nome com maior peso eleitoral. A resistência também existe no Republicanos. Embora a campanha de Flávio trate o partido como um alvo-chave para uma composição nacional, os caciques do Republicanos dizem que Daniela não representa a contento a sigla. Ela se filiou recentemente, não construiu base interna e nem exerce influência sobre a direção partidária. Na prática, a eventual indicação dela dificilmente seria contabilizada como uma concessão ao Republicanos.
6: Olha isso, além disso, pesquisas apresentadas à cúpula do Republicanos indicaram frustração com a pré-candidatura de Flávio Bolsonaro e uma preferência pela neutralidade na disputa presidencial. O partido tem condicionado qualquer aproximação a acordos eleitorais nos estados e não à indicação da vice. As críticas também atingem a forma como Flávio tem conduzido a campanha. Lideranças do PL afirmam que o senador centralizou as principais decisões em um núcleo reduzido, tendo o coordenador da pré-campanha, Rogério Marinho, como principal interlocutor. Segundo esses relatos, dirigentes da legenda, entre eles o presidente nacional do partido, o Valdemar Costa Neto, vêm sendo deixados à margem das negociações sobre alianças e da própria definição da chapa. A pressão para destravar a escolha da vice aumenta porque o calendário eleitoral está cada vez mais estreito. A Convenção Nacional do PL, marcada para o dia 25 de julho em São Paulo, é tratada como prazo para que Flávio Bolsonaro apresente uma solução para a composição da chapa. Bom, Rafa, eu queria trazê-lo para a gente começar o Entretanto de hoje. A gente traz a informação de que o nome escolhido por Flávio Bolsonaro, da Daniela Marques, tem uma resistência por parte do PL, né, como a gente indica na reportagem, e até do partido dela, que é o Republicanos. Nesse momento, Rafa, em que nem o Valdemar Costa Neto parece poder, digamos, falar muito sobre esse assunto, já que o Flávio centralizou tanto esse tipo de decisão a poucos nomes, quem é que tem mais força nessa queda de braço? É o Flávio, que pode, enfim, assumir essa bronca e dizer quem vai ser a vice ou o vice? Ou, no caso, os partidos?
7: Bem, a primeira coisa que me parece que é bastante evidente é que o Flávio Bolsonaro está tendo pelo menos um pouco de dificuldade para encontrar um nome para vice. Existe o consenso de que eles querem selecionar uma mulher para ser candidata a vice-presidente junto com o Flávio Bolsonaro. Porém, os alvos primários dessa busca aí por uma aliança e pela escolha do candidato a vice-presidente, que seriam aí determinados partidos do Centrão ou próximos ao Centrão, como o PP, Republicanos e alguns outros, talvez eles tenham ficado um pouco frios em relação ao Flávio Bolsonaro após aquela queda repentina nas intenções de voto para ele. Se a situação fosse outra, ou seja, se não tivesse aparecido aquela questão da conexão com Daniel Vorcaro e o Flávio Bolsonaro ainda estivesse, inclusive ganhando em pelo menos uma parte das pesquisas de opinião do segundo turno, é bem possível que ele teria maior liberdade de escolha, teria mais opções para poder escolher. Porém, alguns desses partidos que eram visados e que eram até cogitados como parte de uma aliança e como oferecendo possíveis vices, agora parecem querer declarar a neutralidade. Né? É o caso do PP, antes se cogitava bastante a Tereza Cristina como vice para o Flávio Bolsonaro, quando havia pesquisas ou perguntas dentro do meio bolsonarista sobre quem seria a melhor opção para vice, naqueles critérios ali de ser mulher, de ter alguma experiência, etc., quase todo mundo colocava o nome da Tereza Cristina em primeiro lugar, até exatamente pelo fato dela trazer junto consigo o agro, né, que representa um lobby bastante importante no nosso país. Hoje em dia é muito difícil tanto ganhar eleições numa escala nacional quanto ter governabilidade sem o apoio do agro. Então o nome da Tereza Cristina sempre vinha como um nome favorito de muitas pessoas próximas ao meio bolsonarista. Porém, o posicionamento do PP, que só se consolidou após essa divulgação do escândalo com o Daniel Vorcaro, tornou inviável ou improvável essa escolha de alguém do PP, da Tereza Cristina, nesse caso, como vice. Agora tem essa situação envolvendo os Republicanos e essa Daniela Marques. É um nome, evidentemente, bem menor do que da Tereza Cristina, e não conta nem com o consenso do próprio partido, o que é ruim também, evidentemente, para essa tentativa de atrair os Republicanos para uma aliança mais sólida em prol da candidatura ou pré-candidatura do Flávio Bolsonaro. E todas essas dificuldades derivam certamente do problema que veio, né? Das consequências que advieram dessa revelação das conexões entre o Flávio Bolsonaro e o Daniel Vorcaro. Mas também é ruim o fato de que o Flávio Bolsonaro está cada vez mais tratando a sua pré-candidatura como algo pertencente a um círculo muito fechado e mantendo, inclusive, o presidente do seu partido de fora, o que mostra, de novo, não é novidade, mas demonstra uma vez mais que existe um partido dentro do PL, né? Existe o PL e existe o partido bolsonarista, ou qualquer que seja o nome, dentro do PL. Esse partido está ali dentro do PL porque não conseguiu criar um partido, formalizar um partido junto à Justiça Eleitoral. Então, é como se fosse uma tendência dentro do PL, uma tendência extremamente forte, porque guarda ali as figuras carismáticas do partido, né? Porque o bolsonarismo é um movimento carismático. Mas existe esse racha, essa linha traçada no chão entre aquelas figuras que são figuras do PL em si, e que estão mais próximas do Centrão, e aquelas figuras que são bolsonaristas puro sangue, por assim dizer. Então essa é mais uma ruptura que pode também gerar repercussões ruins para o Flávio Bolsonaro. Agora, ele claramente precisaria de um nome que, em primeiro lugar, fosse um nome capaz de atrair votos ou de representar um interesse muito relevante no país, seja o agro, seja os setores religiosos ou qualquer outro setor. Esse foco em escolher uma vice necessariamente mulher, eu acho que inclusive as avaliações de que essa escolha específica da Daniela Marques, por exemplo, não teria nenhum ganho político específico, isso é verdadeiro. Não sei em que medida essa insistência muito específica em que seja mulher vá fazer alguma diferença para o Flávio Bolsonaro. Não é como se isso fosse levar mulheres que em outra circunstância não votariam no Flávio Bolsonaro a votar especificamente no Flávio Bolsonaro. Então, realmente, essas críticas do próprio PL ou de meios próximos ao Flávio Bolsonaro, de que essa escolha da Daniela Marques talvez não faça tanta diferença, por exemplo, ela tem ali esse aspecto de vinculação com o Paulo Guedes, que é uma figura do mercado financeiro, muito próximo aí ao setor bancário, a Faria Lima e assim por diante. Porém, não por isso ela representa a Faria Lima, ela representa o mercado financeiro ou o sistema bancário. Não necessariamente. E os interesses desses setores do meio financeiro e bancário no Brasil estão mais preocupados com a manutenção de uma certa estabilidade no país, o que até tem aproximado, como algumas notícias já disseram, tem até aproximado algumas forças desse setor do Lula, mais do que do Flávio Bolsonaro. Então e não existe na prática nenhuma demanda pelas políticas econômicas do Paulo Guedes no nosso país. Ao contrário, o Brasil até hoje sofre com uma série de crises setoriais que derivam de decisões tomadas na época em que o Paulo Guedes regia a economia brasileira. Toda essa questão dos postos de gasolina e a dificuldade de manter preços baixos de combustíveis deriva disso aí. A Petrobras, ela foi fragmentada e uma parte dela foi privatizada, fechamento de refinarias, fechamento de fábricas de fertilizantes, a privatização da Eletrobras e uma série de outras medidas foram tomadas, e eu não tenho certeza nem se, mesmo nos meios aí próximos ao bolsonarismo, existe uma saudade da condução econômica dessa época do Paulo Guedes, porque mesmo nos meios bolsonaristas, especialmente aí entre influenciadores próximos à família Bolsonaro, eu já vi várias críticas ao Paulo Guedes, dizendo que não deveriam ter escolhido ele e assim por diante. Então, essa escolha do Daniela Marques realmente não dá para ver bem aquilo que é ganho, né? Se pelo menos fosse uma figura de renome dentro do próprio partido dela, mas é alguém que chegou agora no partido, então é uma escolha que nem necessariamente atrai o partido para a candidatura, não é uma escolha que traça ali um acordo de aliança para as eleições, não é uma escolha que me parece tão interessante assim.
5: Certo, Rafa, aproveitando aqui que a gente está falando da candidatura do Flávio Bolsonaro, a gente Tem observado aí que Michele, Nicolas, próprio Tarcísio também, eles estariam evitando meio que se envolver na campanha, diretamente na campanha do Flávio, e tem acontecido aí uma teoria que está sendo especulada no mundo da política e que um portal Platô BR trouxe, que nos bastidores de Brasília tem uma explicação para que esses três nomes, né, de peso da direita, que é Michele Bolsonaro, Nicolas Ferreira, Tarcísio de Freitas, não estejam participando da campanha de Flávio como a direita espera. O entendimento é de que esse trio ainda sabe de algo que não veio à tona, o tal do quase tudo que a Michele diz ter falado naquele vídeo. E como tem aí muitas polêmicas, né? Teve polêmicas ao longo dessas últimas semanas, Flávio pode ser visto como aquela pessoa, como alguém que pode prejudicar a imagem dos aliados. Até mesmo a entrada dele em palanques do PL pelo Brasil está sendo tratada com uma certa cautela no partido em meio a essas controvérsias. Existe esse temor na sua análise de parte da direita não querer se comprometer mais com a candidatura de Flávio Bolsonaro?
7: Sim, e esse próprio problema com a escolha de vices me parece uma evidência disso, né? De que estão vendo o Flávio Bolsonaro como alguém contagioso, por assim dizer. Talvez seja o melhor termo para tratar a questão. Estão vendo o Flávio Bolsonaro como alguém em relação a quem se pode ali dar declarações bem genéricas de apoio, bem simbólicas, mas com as quais não se deseja uma associação de imagem, né? A gente vê, inclusive, que os problemas do Flávio Bolsonaro, talvez até por essa reação de vários outros setores do PL e de aliados do PL ou do bolsonarismo, esses escândalos com o Flávio não estão afetando outros candidatos ligados ao bolsonarismo nos estados, né? Seja para governo estadual ou candidatura a Senado e assim por diante. Talvez exatamente pelo fato de que estão mantendo uma certa distância em relação ao Flávio Bolsonaro. A candidatura do Tarcísio em São Paulo, por exemplo, não foi minimamente abalada por essa questão do Daniel Vorcaro, pelos conflitos entre o Flávio Bolsonaro e a Michele Bolsonaro, nem por nada disso. As candidaturas fortes do bolsonarismo no Nordeste, que estão ameaçando, inclusive, espaços que vinham monopolizados pelo PT, não foram afetadas também. Então, está havendo um controle de danos. Me parece que também esse é um termo correto para se utilizar, controle de danos, de que os vários políticos, os vários candidatos ligados ao bolsonarismo estão pensando, em primeiro lugar, em como eu vou conseguir proteger a minha pré-candidatura em relação a possíveis escândalos, crises e polêmicas envolvendo o Flávio Bolsonaro. A própria decisão do Tarcísio, e aí é interessante que o Flávio Bolsonaro passou por um período de uns 2 meses aproximadamente, em que ele estava virando em relação ao Lula, né? Tava, começava a aparecer em algumas pesquisas na frente do Lula no segundo turno, e nas vésperas aí da revelação desse problema com o Daniel Vorcaro, ele já aparecia na frente do Lula em quase todas as pesquisas de segundo turno. Mas quando começou essa discussão sobre quem seria o pré-candidato, e havia essa possibilidade do Tarcísio, mas o Tarcísio, de modo até rápido, pelo menos na virada do ano passado para esse ano, decidiu buscar a reeleição, aquilo que se tinha a impressão, e muita gente comentava, era que o Tarcísio talvez não levasse tanta fé numa candidatura do Flávio Bolsonaro, e achava, ou pelo menos em disputar com o Lula uma eleição presidencial, e preferia que alguém assumisse esse encargo de ocupar a cadeira do bolsonarismo e disputar com o Lula, para que, por exemplo, ele pudesse disputar em 2030, já numa situação em que o Lula não poderia ser candidato às eleições presidenciais. E de fato, tanto para o Tarcísio como para até outras pessoas que tenham esse tipo de pretensão, a própria Michele Bolsonaro, eventualmente o próprio Nicolas é alguém costumam mencionar como possível futuro candidato à presidência, todo mundo agora certamente prefere que talvez o Flávio Bolsonaro, inclusive, se vire sozinho, né, ganhando ou perdendo, provavelmente perdendo, mas tendo como prioridade não associar sua imagem, não se prejudicar por conta de qualquer associação com o Flávio Bolsonaro. Então, tal como existe um fechamento da pré-campanha do Flávio Bolsonaro num círculo mais estreito, também existem figuras, existem grupos que preferem assim mesmo, que preferem que essa pré-campanha seja realmente aí uma questão fechada entre um círculo mais estreito de apoiadores do Flávio Bolsonaro, mas estão tirando o corpo fora.
8: Fala, pessoal, no Jabuticaba Sem Caroço desta sexta-feira vamos falar sobre a obesidade e como a condição tem sido tratada no mercado de trabalho. 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
9: Sobre isso, a gente conversou com a doutora Débora Yumi, médica e membro da comissão científica da ABQV, essa associação que a gente citou, e Flávia Coimbra Pontes Maia, endocrinologista e diretora da Sociedade Brasileira de Endocrinologia e Metabologia.
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11: 4:22. Lembrando que você pode participar aqui do nosso programa com a gente através do WhatsApp, que é o 21 98065 0066. Você fica à vontade para enviar sua sugestão de assunto ou então sua sugestão de pergunta aos nossos especialistas. Você pode encaminhar sua mensagem por texto, por áudio, enfim, fica bem à vontade. Você ajuda a construir o Entretanto aqui com a gente. O presidente Lula usou as redes sociais para reagir publicamente e de forma veemente à decisão do governo de Donald Trump de impor uma sobretaxa de 25% sobre diversos produtos brasileiros. A medida tarifária norte-americana, baseada em uma investigação sobre a chamada Seção 301, acusa o sistema de pagamentos instantâneos brasileiro, o PIX, e as regulações de redes sociais no país de prejudicarem interesses comerciais de empresas dos Estados Unidos. A retaliação econômica promovida por Washington ocorreu após o escritório do representante comercial dos Estados Unidos concluir que o funcionamento do PIX oferece um suposto tratamento preferencial em detrimento de operadoras de cartões e serviços financeiros norte-americanos, como as gigantes Visa, Mastercard e PayPal.
12: O relatório dos Estados Unidos também classificou como entraves as decisões judiciais brasileiras contra as plataformas de tecnologia, né, as chamadas Big Techs, a cobrança de tributos sobre compras internacionais e supostas falhas na proteção à propriedade intelectual. Como punição, a gestão Trump aplicou a tarifa de 25% sobre uma série de bens agrícolas e industriais exportados pelo Brasil, poupando apenas itens específicos, como café e carne bovina. Em uma resposta ao protecionismo norte-americano, o presidente Lula destacou que o Brasil não vai aceitar intimidações externas. Ele ressaltou a relevância do PIX, a ferramenta desenvolvida pelo Banco Central do Brasil, que revolucionou a inclusão bancária e facilitou transações cotidianas de milhões de cidadãos e também de pequenos negócios no Brasil. Aí, Fran, eu acho que a gente tem a matéria do Leonardo, ela encaixa bem aí. Vamos colocar, eu vou chamar a matéria do Leonardo, porque antes a gente ir direto pro para o Rafa, lembrando que o seguinte, olha, a gente tem um correspondente em Brasília que ele vai trazer para a gente justamente esse plano que foi anunciado pelo governo federal para ampliar o mercado das exportações brasileiras diante dessas novas tarifas impostas pelos Estados Unidos. Então vamos à reportagem do repórter Leonardo Sobreira.
13: Os estados de São Paulo e Santa Catarina devem sentir os maiores impactos das tarifas de 25% impostas pelos Estados Unidos sobre produtos brasileiros. A avaliação é da Apex Brasil, que apresentou nesta sexta-feira em Brasília um panorama dos efeitos da medida e anunciou ações para reduzir os prejuízos aos exportadores. Segundo o presidente da agência, Laudemir André Miller, São Paulo é o estado mais afetado em volume de exportações, enquanto Santa Catarina enfrenta o maior impacto proporcional. Cerca de 68% das vendas do estado para os Estados Unidos foram atingidas pelo tarifaço. Ao todo, dos 38 bilhões de dólares movimentados no comércio entre Brasil e Estados Unidos, cerca de 7,2 bilhões de dólares serão afetados pelas novas tarifas. Ainda assim, aproximadamente 23 bilhões de dólares em exportações ficaram de fora da lista de sobretaxas. Como resposta, a Apex Brasil anunciou três frentes de atuação. A primeira será ampliar as negociações para aumentar a lista de produtos isentos de tarifa. A segunda prevê fortalecer os setores que já ficaram de fora da sobretaxa. E a terceira consiste em acelerar a diversificação dos mercados compradores. A agência vai também investir 130 milhões de reais em parceria com o setor privado para ampliar a presença de produtos brasileiros em novos destinos. A estratégia, segundo Miller, terá como prioridade a União Europeia, impulsionada pelo Acordo com o Mercosul, além dos países da ASEAN, da Ásia Central e também do Canadá. Apesar da ofensiva para abrir novos mercados, a Apex Brasil afirma que os Estados Unidos continuarão sendo um parceiro estratégico e que o governo brasileiro seguirá negociando para ampliar a lista de exceções às tarifas. Leonardo Sobreira, de Brasília, para Sputnik Brasil.
12: Rafa, como é que você vê essas medidas que o governo brasileiro está tomando aí para tentar driblar os efeitos do tarifaço norte-americano, desse novo tarifaço? E outra coisa que me chamou a atenção é que eles muito espertamente deixaram de fora o café e a carne brasileira, né? Por que será? Então gostaria que você nos ajudasse a entender essas medidas do governo.
7: Exatamente, a gente falou bastante aqui no programa no ano passado em relação àquele primeiro tarifaço voltado especificamente contra o Brasil, e um dos temas sobre os quais falamos foi exatamente o quanto que aquele tarifaço tinha afetado o cidadão dos Estados Unidos, talvez até mais do que o cidadão brasileiro. Talvez o cidadão brasileiro não tenha sentido tanto esse tarifaço, não tenha tido um reflexo tão grande. É claro que algumas empresas sentiram sim, né, nas suas encomendas, nos seus contratos, algum efeito, porém quem mais sentiu em larga escala foi o cidadão dos Estados Unidos, e precisamente por conta dessa inclusão do café, da carne e de outros produtos que compõem principalmente a mesa do cidadão dos Estados Unidos, que aí tudo acabou ficando mais caro. Houve um encarecimento ali de 20% a 30% da comida na mesa do cidadão dos Estados Unidos. Isso teve repercussão na popularidade do Donald Trump e uma série de outras questões. Agora eles não incluíram exatamente aqueles setores que mais afetaram e mais prejudicaram o cidadão dos Estados Unidos nesse tarifaço anterior. Também talvez seja possível atribuir essa mudança ao próprio lobby desempenhado pelos irmãos Batista, um lobby que vem desde o ano passado. Eles tiveram um papel ali em, por assim dizer, apresentar o Trump ao Lula numa relação mais pessoal. As empresas deles se fazem presentes nos Estados Unidos, empregando mais de 100 mil pessoas. Então, também, além dessa questão de verificar quais tarifas mais prejudicavam o cidadão dos Estados Unidos, é possível que também tenha havido um lobby específico do setor das carnes, desse setor brasileiro, junto ao governo dos Estados Unidos para essa exclusão. Só que isso ainda assim deixa vários outros setores em descoberto, né? Setor dos calçados, papel, máquinas, aquela parte de siderurgia e metalurgia que já tinha sido afetado por tarifas antes daquele tarifaço também, aquelas primeiras tarifas que foram contra a questão do alumínio e do aço. O setor do etanol, no qual os Estados Unidos é um rival nosso, toda essa área dos biocombustíveis combustíveis é uma área em que há conflitos entre Brasil e Estados Unidos desde a época do mandato do George W. Bush. Então esse tema do etanol sempre entrou de maneira polêmica nessas relações comerciais entre Brasil e Estados Unidos, e tem uma série de outras áreas. A maioria dessas áreas é dos setores industrializados, o que evidentemente é ruim para o Brasil, porque o Brasil o setor industrial no Brasil já apresenta uma fatia pequena da nossa estrutura econômica hoje, das nossas exportações. O Brasil acabou se primarizando, o que dá a perspectiva do desenvolvimentismo e da soberania nacional num sentido material não é bom, porque em alguma medida existe uma correspondência, um paralelismo entre industrialização e soberania, bem como desenvolvimento. Então exatamente esses setores industriais que acabam sendo mais prejudicados. E é claro que o governo brasileiro inevitavelmente acaba tendo que reagir, tal como reagiu da outra vez. E bem, existe a busca por novas parcerias comerciais internacionais, o que pelo menos no médio, longo prazo acaba sendo fundamental, mas já tinha acontecido, já vinha acontecendo desde o ano passado, talvez pelo fato de que já havia uma pressuposição de que aquilo poderia acontecer de novo. Então, por exemplo, a Embraer está excluída desse tarifaço, porém, num primeiro momento do primeiro tarifaço estava incluída. A Embraer já começou a buscar parcerias comerciais com a China, e outras empresas também estão buscando o mesmo com a ajuda do governo. Bem, quanto às medidas, existe a manutenção da negociação com o governo dos Estados Unidos. O Brasil não vai desistir de negociar com os Estados Unidos, tal como nunca desistiu de negociar com os Estados Unidos. Porém, existe sim esse impulso pela aplicação da Lei de Reciprocidade Econômica, que foi aprovada no ano passado, e que pode, inclusive, levar a um aumento das tarifas de importação de produtos dos Estados Unidos. Tem a questão das concessões comerciais. Em casos extremos, até se pode questionar obrigações de propriedade intelectual, mas isso é muito duvidoso, porque seria visto como uma medida muito extrema. Seria visto como uma medida extrema até mesmo dentro do Brasil. Então, no que concerne especificamente a reciprocidade econômica, é bem possível que haja aumento de tarifa de importação de alguns produtos, tal como houve exclusão de vários produtos pelos Estados Unidos. Pode ser que o Brasil decida distinguir entre aquilo que o Brasil realmente precisa importar dos Estados Unidos, né, e que uma diminuição na importação ou um aumento de preço prejudicaria as nossas empresas, os nossos cidadãos, e distinguir isso em relação àquilo que nós importamos, mas que em tese é supérfluo, ou em tese podemos importar com facilidade de vários outros países. Então esses seriam os produtos que provavelmente seriam afetados. Mesmo medidas de suspensão de concessão comercial ou a possibilidade de medidas contra as empresas Big Tech, talvez não sejam aplicadas, porque pela própria lógica da reciprocidade econômica, eu imagino que inicialmente, pelo menos, o governo brasileiro vai tentar uma resposta na mesma moeda, ou seja, se aumentaram tarifas, nós vamos aumentar tarifas também. E enquanto isso, tentam negociar e tentam também recorrer, talvez, ao OMC, ainda que recorrer à OMC no contexto atual acaba não tendo quase nenhum impacto.
14: Perfeito, Rafa. Obrigado pela análise e pela resposta. Agora, Rafa, eu queria entender com você o seguinte. Por que essa taxação por parte dos Estados Unidos? Há uma explicação com relação ao PIX, né? Também, por mais que os americanos expliquem, digam que isso está prejudicando, de alguma maneira, né, as operadoras de cartões, os serviços financeiros, de uma forma geral, nos Estados Unidos. Eles também falam em regulação de rede social, mas há alguma, talvez, interesse político nisso?
7: É bem possível que haja interesse político. Tal como no ano passado houve essa vinculação com o bolsonarismo, né? Até porque o próprio Eduardo Bolsonaro reivindicou a responsabilidade por aquele primeiro tarifaço, nesse caso, ainda que não haja, né, o mesmo tipo de postura por parte das lideranças bolsonaristas, ainda assim existe a possibilidade de que essa medida, de que existe a expectativa de que essa medida venha a ser vista como significando, por exemplo, que o Brasil, sob o Lula, teria uma relação conturbada com os Estados Unidos e que, por isso, por exemplo, a classe empresarial faria melhor em apoiar o Flávio Bolsonaro. Pode ser que essa seja a expectativa, caso o governo dos Estados Unidos realmente esteja crente de que seria melhor promover essa mudança, né? Ao mesmo tempo, serve como elemento de pressão em cima do próprio Lula, no seguinte sentido: pode ser também que exista a expectativa de que, ao impor esse tipo de tarifaço e causar uma situação que possa afetar negativamente a candidatura do Lula, talvez exista também a expectativa em Washington de que o Lula vá ceder mais em negociações com os Estados Unidos, como, por exemplo, em relação à questão das terras raras. Então, tanto um elemento de pressão que pode agir sobre determinados grupos no Brasil em relação a quem votar nas eleições, bem como um elemento de pressão em cima do próprio Lula, no sentido de talvez tentar fazer com que ele se posicione de uma maneira que seja mais favorável aos Estados Unidos do que aquilo que ele tem se posicionado até então.
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5: São 4:37, hora da gente falar mais sobre o cenário internacional, noticiário internacional, e para isso a gente conta com a participação do nosso convidado dessa sexta-feira, Jonathan Matos, mestre e doutorando em relações internacionais pela UERJ. Muito bem-vindo novamente aqui ao Entretanto, Jonathan, uma excelente tarde.
17: Boa tarde, Isabela. Boa tarde, Léo.
5: Muito boa tarde. Muito obrigada pela sua participação. Bom, a gente começa então, Jonathan, falando que o Andy Burnham, o ex-prefeito da Grande Manchester, que vai suceder Keir Starmer como o primeiro-ministro do Reino Unido a partir da próxima segunda-feira, agora dia 20, se comprometeu a devolver a esperança aos britânicos em um discurso que ele fez após a nomeação como novo líder do Partido Trabalhista. Nesse discurso, ele afirmou o seguinte: estamos unidos e colocamos a força que emana desta unidade a serviço das pessoas e dos territórios que há muito tempo esperam que a política os devolva a esperança. E isso é o que vamos fazer todos juntos. Vamos devolver-lhes a esperança. O trabalhista, que foi prefeito, como a gente falou, né, da Grande Manchester, isso entre 2017 e 2026, foi nomeado como novo líder do seu partido em uma conferência extraordinária. E ele era o único candidato, vai suceder o Starmer na segunda-feira, após o então premier ter renunciado há quase um mês.
14: Burnham chega ao cargo ao qual tentou concorrer antes, em duas tentativas que foram mal sucedidas, isso em 2010 e 2015. Sétimo premier britânico em uma década, ele vai tentar reconquistar um eleitorado trabalhista decepcionado. Ele também afirmou que as últimas quatro décadas não têm sido boas com os lugares que deram origem ao nosso partido, nem as comunidades das zonas rurais e costeiras de todo o Reino Unido. Por isso, hoje prometemos a vocês que faremos melhor, ele disse em discurso. Starmer anunciou sua renúncia no dia 22 de junho, após péssimos resultados nas pesquisas e a dura derrota sofrida pelo Partido Trabalhista nas eleições regionais e municipais de maio. Bom, Jonathan, queria trazê-lo para a gente começar falando sobre esse assunto. Antes de mais nada, reforço aqui as palavras da Isa. Seja muito bem-vindo aqui ao Entretanto. Mudança no Partido Trabalhista do Reino Unido, né? A gente tem um ex-prefeito de Manchester assumindo o cargo. Na sua avaliação, a mudança de nome pode trazer popularidade novamente ao Partido Trabalhista do Reino Unido?
18: Olha, existe uma sucessão de governo, você falou bem, em 7 governos em 10 anos. Eu não sei se pode trazer de volta credibilidade, porque a Inglaterra vive um momento de instabilidade muito grande, né? Eu acho que desde o Brexit, acho que a gente pode perceber há 10 anos como foi nefasto a saída da Inglaterra da União Europeia, né? Então, eu acho muito difícil. Eu queria destacar um elemento da fala dele, que é nos últimos 40 anos, né? E nos últimos 40 anos foi quando a Inglaterra, junto aos Estados Unidos, iniciaram e radicalizaram o ciclo neoliberal. Então, também parece uma crítica a isso, né? Ou apenas uma falta de felicidade, mas gostaria de destacar esse ponto também.
5: Ok, muito obrigada. Bom, trazendo o Rafa então, né? Rafa, a gente pode pensar em termos de mudança com essa nomeação do novo líder trabalhista, né? Que sucede aí o primeiro-ministro britânico. Ele fala muito no discurso dele em devolver a esperança aos britânicos. E você acredita que de fato ele vai ter esse potencial, vai haver uma mexida ali, algo que realmente possa vir a fazer a diferença?
19: Não, eu acho que não vai haver nenhuma diferença significativa e provavelmente vai ser mais um primeiro-ministro britânico que vai durar algo entre alguns dias, como uma dos antecessores dele, se eu não me engano, antes do Rishi Sunak, a Liz Truss, que durou alguns dias, entre alguns dias e talvez um ano, dois anos, talvez um pouco mais do que isso. Porque, bem, em primeiro lugar, ele é parte do próprio establishment liberal do Reino Unido. O partido, o Labour Party, o Partido Trabalhista, é parte integral e essencial da atual elite liberal britânica. É o partido do Tony Blair e do Gordon Brown, o mesmo Tony Blair que apoiou os Estados Unidos na guerra do Iraque, inclusive com o voto de aprovação do Andy Burnham, que já era parlamentar naquela época. É um partido que tem sido, inclusive, responsável por grande parte daquilo que gera incômodo nos cidadãos do Reino Unido hoje, né? Os problemas econômicos, desindustrialização, por exemplo, aumento da imigração em massa, problemas com segurança pública e uma série de outras coisas vêm de 20, 30 anos para cá, período no qual o governo britânico foi governado entre outros, os trabalhistas, na época do Tony Blair e do Gordon Brown. Não visualizo nenhuma diferença significativa. Ele se coloca ali como um business friendly socialist, né? um socialista amigo dos negócios. Então, assim, são palavras vazias. Na política externa, ele é pró-OTAN, inclusive já disse que se o Reino Unido, quer dizer, se o partido dele eventualmente votasse por uma saída da OTAN, ele sairia do partido, é fanaticamente apoiador da Ucrânia e do Zelensky contra a Federação Russa. Em relação, por exemplo, às questões que hoje são as que mais chamam a atenção dentro do Reino Unido, são aquelas que dizem respeito, por exemplo, até esses envolvimentos internacionais do Reino Unido. Muitos britânicos se incomodam com o discurso beligerante do Reino Unido em relação à Rússia. Não tem nenhuma mudança com o Andy Burnham em relação a isso, não tem nenhuma mudança de posicionamento em relação à questão da imigração em massa, que é um dos temas principais hoje para o cidadão britânico, que cada vez mais busca uma solução para esse problema da imigração em massa. Então, assim, é por isso que na época que saiu o Keir Starmer, imediatamente a impressão que eu tive foi que estavam apenas entregando os anéis para preservarem os dedos, né? Ou seja, que tinha alguém ali para assumir a culpa por uma série de coisas, para que eles pudessem simplesmente substituí-lo por uma outra figura do mesmo establishment liberal e globalista, para continuar esticando a corda em relação aos anseios da população britânica, o que eventualmente, evidentemente, vai levando a um aumento, por exemplo, em intenções de voto para partidos que são partidos mais críticos em relação ao consenso liberal britânico.
2: Bela, como é que você está? Tudo bem? Espero que a audiência do Entretanto também esteja bem e animada como eu para a gente falar sobre os assuntos da África. No programa de hoje, a gente vai trazer o interesse da China na estabilidade da África.

0: acusou os Estados Unidos de cometerem crime de guerra por conta do bombardeio às imediações de um hospital pediátrico especializado em câncer no sudoeste do país. Esse ataque, feito na última quarta-feira, levou 211 pacientes em tratamento, sendo a maioria deles crianças, a se retirarem às pressas do local. O porta-voz do Ministério das Relações Exteriores iraniano, o Ismail Baghai, em uma publicação nas redes sociais, disse o seguinte: olha, este ataque bárbaro que faz lembrar as atrocidades cometidas por Israel contra instalações de saúde causou grande sofrimento e ansiedade às crianças hospitalizadas. Pois é, o ataque foi feito logo após o Comando Central dos Estados Unidos anunciar a segunda onda de bombardeios do dia contra o território iraniano. De acordo com informações da agência Fars, os projéteis caíram nas proximidades da unidade hospitalar. Aqueles que pregam incessantemente os direitos humanos, mas fecham deliberadamente os olhos aos ataques contra hospitais e centros de saúde, perderam a credibilidade total, reforçou aí o porta-voz do Ministério das Relações Exteriores iraniano. O diretor da unidade hospitalar explicou à rede Al Jazeera que, embora a estrutura tenha sido danificada, não há relato de vítimas.
1: Isso, Léo. O Comando Central dos Estados Unidos se pronunciou sobre os ataques ao território iraniano, mas não mencionou o caso no hospital. O órgão escreveu o seguinte nas redes sociais: os ataques miram capacidades militares iranianas usadas para ameaçar embarcações que transitam livremente pelo Estreito de Hormuz, uma via internacional vital para o comércio global. Aí a gente recorda aqui que nas últimas semanas o já precário memorando de entendimento entre Irã e Estados Unidos foi abandonado. Desde então, os dois países têm bloqueado as rotas no Estreito. O Irã, que afirma estar em uma guerra existencial contra os Estados Unidos, segundo as palavras do presidente do parlamento, Mohammad Baqir Ghalibaf, tem mirado instalações militares norte-americanas no Kuwait, no Bahrein e na Jordânia. O episódio da última quarta-feira não é o primeiro de um ataque dos Estados Unidos a estruturas voltadas para o uso de crianças. No dia 28 de fevereiro deste ano, um ataque dos Estados Unidos a uma escola primária matou 161 pessoas. Há quem até deu um número de 171 pessoas. Segundo autoridades iranianas, a maioria crianças, né, que estudavam ali. E aí, eu aproveito o nosso convidado, o Jonathan Matos, novamente, para, Jonathan, a gente se debruçar sobre esse assunto, porque a gente fica pensando, né, vale tudo na guerra? Afinal, foi uma... isso é considerado um crime de guerra. Você atacar, por exemplo, escolas, não é algo que, na pior das guerras, não se faz, né? E a gente tem uma situação que o hospital para crianças com câncer também teve que ser esvaziado no Irã, depois dos bombardeios norte-americanos. 200 pacientes foram retirados às pressas do local, os projéteis atingindo aí proximidades do hospital durante esses ataques. Agora a gente lembrou o caso do ataque conjunto de Israel e Estados Unidos a essa escola. Ou seja, os Estados Unidos continuam a atacar a infraestrutura civil no Irã em meio às agressões contra o país. E aí eu te faço essa pergunta, né? Vale tudo mesmo na guerra?
2: É uma pergunta muito boa, Isa, porque a resposta, eu acho que ela é muito evidente, né? A resposta é não. Porque existem convenções, tanto falando de genocídio quanto crime contra a guerra, e um dos crimes contra a guerra é exatamente atacar a estrutura de civis e também a questão da punição coletiva, né? Quando a gente percebe que existe esse ataque deliberado a alvos civis, como hospitais e escolas, isso, além de ser um crime de guerra, repercute muito mal a imagem militar. Né? Eu lembro que a comunidade internacional censurou aquele ataque à escola de meninas, né? E matou 116 pessoas, agora atualizando a cifra, se chegou a quase 160. E também me lembrou um pouco sobre o genocídio que está acontecendo em Gaza. quando o Netanyahu atacado por esses civis, com a prerrogativa, né, com o justificativo de estarem escondendo

0: terroristas, de estarem sendo utilizados como força de guerra para manter o status de Israel ali, né, ser o núcleo do Hamas. Mas os Estados Unidos publicamente falam que só atacou alvos militares, né? Military Tape Bullets. Mas a gente sabe que isso não é verdade. Quando você faz um bombardeio em larga escala, você não atinge só estrutura militar, né? O alvo de estrutura militar tem que fazer com grande precisão, né? Então, me parece que os Estados Unidos tenta mais uma vez se justificar com a comunidade internacional. No entanto, a comunidade internacional já vê a guerra do Irã com um olhar muito negativo, né? Porque, para além de ter sido uma guerra unilateral dos Estados Unidos, ou bilateral dos Estados Unidos e Israel, né, deixando de lado os parceiros da OTAN, é uma guerra que, além da derrota militar dos Estados Unidos, tem uma derrota moral muito grande. É estranho até as pessoas colocarem o Irã como uma força mais ética que os Estados Unidos, né? Porque o Irã ataca bases no Bahrein, no Catar, entre outros aliados regionais, mas não há relatos de bombardeios da estrutura civil e, obviamente, a questão do comércio internacional, que vem gerando muita preocupação em todos os países, com o mesmo preço da energia, com a inflação que isso gera a partir do fechamento dos Estados Unidos.
1: Perfeito, Jonathan. Obrigado, agradeço pela resposta. Bom, quero trazer o Rafa para a gente comentar um pouco esse assunto. Rafa, o Irã condenando os ataques dos Estados Unidos perto de um hospital infantil, chamando de crime de guerra. E, bom, pela descrição, né, 211 pacientes em tratamento, a maioria desses pacientes crianças, né, precisaram se retirar às pressas do local. Olha, Rafa, é até difícil a gente falar alguma coisa sobre um caso como esse, porque eu não vejo na comunidade internacional maneiras de se punir os Estados Unidos por conta disso. Não vejo também interesse nessa punição. Queria entender com você, assim, num caso como esse, o que que a gente pode esperar? É um contra-ataque do Irã? É um posicionamento mais firme das outras nações, né, do mundo como um todo? O que que a gente pode esperar, já que a gente vê um ataque, até certo ponto, covarde por parte dos americanos?
2: Bem, não é a primeira vez, né? Nem a segunda, nem a terceira, nem a quarta, ao longo dos últimos anos, ou mesmo ao longo das últimas décadas. Todo mundo, imagino, lembra daquelas fotos da guerra do Vietnã, né? Das criancinhas afetadas por bombardeios e por uma série de outros tipos de, enfim, ataques realizados pelos Estados Unidos. Existem várias histórias de atrocidades praticadas no Afeganistão, durante a guerra do Afeganistão, no Iraque, e não apenas relatos, mas enfim, vídeos também de coisas horríveis acontecendo. Então, assim, nada disso nunca levou a nenhuma consequência, né? Nem mesmo os Estados Unidos foram nem impedidos de jogar bola numa Copa do Mundo, né? Ou de ir numa Olimpíada, ou pagar uma multa imensa, né? Raramente essas atrocidades são judicializadas, é muito difícil judicializar essas questões. Mesmo quando são judicializadas, não tem como executar qualquer que seja a decisão judicial, a não ser que se consiga abrir algum tipo de processo dentro dos Estados Unidos. E aí, se isso for feito só contra algum soldado individual, e muitas vezes aí sim, quando é uma questão individual, os Estados Unidos aceitam para poder exibirem, né, mostrarem que eles cuidam ali da disciplina das suas forças armadas e assim por diante, né? Então, quando é um caso individual, sim. Agora, quando é uma decisão de comando, especialmente nesse âmbito de ataques aéreos, isso não vai gerar nenhum tipo de consequência. Mas não significa que os Estados Unidos não vão ser punidos. Vão ser punidos e estão sendo punidos pelos mísseis iranianos, né? Os mísseis, eles são respondidos com mísseis, né? Os mísseis são respondidos com mísseis, com drones e assim por diante. De modo que ao longo dos últimos dias, de fato, o Irã tem destruiu, por exemplo, um sistema de mísseis Patriot, que estava, se eu não me engano, na Jordânia, destruiu bases aéreas no Catar, no Bahrein, porto no Bahrein, e uma série de outros ativos dos Estados Unidos. Felizmente, o Irã, quando realiza as suas ações de retaliação, o faz exclusivamente contra ativos militares ou contra infraestrutura que serve para a logística das Forças Armadas dos Estados Unidos. Então, por exemplo, a ponte que liga o Bahrein à Arábia Saudita e que é utilizada para que os países árabes mandem forças para reprimir a população do Bahrein. Para quem não sabe, a população do Bahrein é majoritariamente xiita, é tipo 80% xiita, mas o governo é um governo sunita muito alinhado aos outros países árabes do Golfo. Enquanto a população ali é majoritariamente próxima da República Islâmica do Irã, até porque o Bahrein no passado foi iraniano, pertenceu por muito tempo como parte, seja dos vários impérios ali persas da região, do Irã e assim por diante. Então eles destruíram a ponte que ligava o Bahrein à Arábia Saudita, que era uma ponte utilizada exatamente sempre que o povo do Bahrein protestava, como o Bahrein praticamente não tem força suficiente para reprimir a própria população. A repressão da população do Bahrein era garantida pela Arábia Saudita e por outros países da região. Então, respostas contra os Estados Unidos e os seus aliados na região, por assim dizer, estão sendo dadas. Nunca vai haver a mesma coisa que os Estados Unidos têm feito, com ataques voltados especificamente contra alvos civis, porque não é a praxis iraniana. Os iranianos não fazem isso, não têm feito isso. Mas resposta num sentido militar, sim, absolutamente está acontecendo. Não satisfaz, né, aquele um ânimo de vingança, talvez, mas também não é exatamente esse o propósito da República Islâmica do Irã quando ela conduz as suas operações militares. Não é promover qualquer tipo de vingança, e sim tentar impor uma certa dissuasão para que os Estados Unidos cheguem num ponto em que eles cheguem à conclusão de que é caro demais ou danoso demais continuar atacando o Irã. Certamente é algo atroz quando você tem ataques contra hospitais, contra escolas e assim por diante. Infelizmente, os Estados Unidos fazem isso com uma frequência que não é compatível com a sua tecnologia, né? Os Estados Unidos contam com satélites, inteligência artificial e uma série de outros apetrechos e aparatos que supostamente garantem precisão, né? Então não existe essa justificativa do erro, nesse caso específico dos Estados Unidos. Porém, do outro lado também, é importante apontar que o Irã não é a faixa de Gaza. O Irã tem armas suficientes, inclusive, para causar destruição significativa contra todo e qualquer adversário que esteja no seu raio de ação, que é ali aproximadamente o Oriente Médio. Mesmo em relação ao Estado de Israel, que possui armas nucleares, se a República Islâmica do Irã se empenhasse em atacar, por exemplo, a usina nuclear de Dimona, as instalações de água de Israel e uma série de outros alvos estratégicos, e tendo inclusive mísseis capazes de afetar bunkers utilizados seja pelo governo ou por civis no Estado de Israel, a República Islâmica do Irã tem poder militar capaz de praticamente destruir o Estado de Israel. Eles vão responder com armas nucleares? Provavelmente, né? Mas é importante pontuar que não se trata aí de um conflito unilateral no sentido de que os iranianos são pobrezinhos, etc. Não, eles estão conduzindo um conflito também, numa situação, inclusive, que às vezes é de vantagem. Isso é muito importante exatamente pelo fato de que demonstra que os Estados Unidos não têm mais a capacidade militar de rapidamente subjugar um país supostamente de terceiro mundo. Não. Se o país se prepara o suficiente, ele consegue resistir aos ataques dos Estados Unidos.
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6: Agora são 5:03. A gente fala sobre os Estados Unidos que vão passar a restringir vistos de indivíduos que financiem, recrutem, incitem ou facilitem a atuação de redes terroristas de esquerda. Esse foi um anúncio, inclusive, do secretário de Estado, Marco Rubio, durante um evento ao lado do diretor do FBI e também do vice-chefe de gabinete da Casa Branca. Sem citar organizações específicas, Rubio afirmou que esses grupos representam um ponto cego na política antiterrorista dos Estados Unidos e defendeu uma maior coordenação de esforços para combater ameaças que, segundo ele, colocam o Ocidente em risco.
1: Segundo o secretário de Estado, os Estados Unidos podem e devem identificar e mapear essa ameaça, além de reconstruir sua arquitetura antiterrorista para derrotá-la. Olha, Jonathan, eu queria trazê-lo para a gente comentar um pouco sobre esse assunto. A gente está falando de um anúncio aí feito por governantes norte-americanos. Enfim, os Estados Unidos, durante a Copa do Mundo, já demonstrou que, assumiu uma competição, né? A organização de uma competição. E tem países do mundo inteiro, mas em nenhum momento os Estados Unidos demonstrou interesse que as pessoas do mundo inteiro estivessem ali. E mais uma vez, os Estados Unidos fazendo uma política de restrição a pessoas, acusando, enfim, de redes terroristas de esquerda. Eu queria entender, Jonathan, como que outros países, e aí eu vou falar de adversários dentro da geopolítica dos Estados Unidos, como é o caso da China, observam esse tipo de movimento dos norte-americanos? Se para os Estados Unidos é ruim, outros países podem ver como uma oportunidade?
0: É, ótimo. Eu acredito que sim, né? Porque isso é só mais um passo no processo de radicalização dos Estados Unidos, né? A gente acaba esquecendo de coisas que aconteceram no começo do governo Trump, como foi, né, as censuras, universidades, a queima de livros, né, e outras medidas negacionistas, mas também o reavivamento de um sentimento anticomunista, né, do sentimento anti-esquerda. O primeiro passo desse movimento anti-esquerda foi taxar a liderança de esquerda como narcotraficante, narcoterrorismo. Né, como foi o caso do Maduro, o caso do Petro, o caso da Sheinbaum, do México. E agora a gente vê o retrocesso da doutrina Truman, né? A caça aos comunistas, mas diferente do que a gente viu no passado, na década de 40, na década de 60, não é mais um movimento apenas expansionista, como forma de derrubada de governo, mas um movimento sobre uma pretensa segurança nacional de afastamento de outros países, né, e outros cidadãos. Como você falou na Copa do Mundo, ficou muito clara a posição do governo de Donald Trump sobre os países do sul global, né? Isso ficou muito evidente ali no caso da Somália, do venezuelano, da revista dos jogadores do Uzbequistão, entre outros. Mas eu acredito que a China deve estar muito feliz, né, com esse agente infiltrado com o Donald Trump, porque abre um espaço muito grande dentro do mundo, aí, do mundo ocidental, onde as políticas antimigratórias crescem muito, sobretudo com a ascensão de partidos da extrema-direita em todo o continente europeu. Isso passa Portugal, Espanha, Itália, a própria Alemanha mesmo vê a ascensão do partido neonazista, e todos eles com um discurso anti-imigração, né? Então eu acredito que essas pessoas que são mal vistas e mal recebidas, elas vão buscar outros destinos, sejam para trabalho, sejam para turismo. E mais uma vez, quem perde com isso é os Estados Unidos, que com um pânico moral coloca, enquanto uma questão de segurança nacional, a presença de pessoas de esquerda radical. E eles falam, né, isso passa por socialistas, comunistas e todos os outros que falam de medidas igualitárias. Então, além de um ataque muito preocupante no país da liberdade, também é um alvo muito desfocado, né? É uma medida que ela é muito ampla, ela não é direcionada a membros do Partido Comunista, a esse ou aquela determinação ideológica. E eu penso aqui que se isso for implementado de verdade, basicamente os turistas chineses vão ser vistos como membros de uma ideologia de esquerda. Isso também é um prejuízo para a economia americana, né? Seja do ponto de vista de menos turistas, que sempre foi um ativo muito forte, seja do ponto de vista das pessoas que operam mesmo, trabalham lá nos Estados Unidos.
6: Ok, muito obrigada, Jonathan Matos. Ô Rafa, a gente pode interpretar a extrema esquerda em relação a quê? Quem hoje, na atual conjuntura geopolítica mundial, você poderia dizer que aquele país, por exemplo, é a extrema esquerda? Porque aqui no Brasil nós não somos, isso é certo. Então, assim, eu gostaria de entender quem seria a extrema esquerda hoje.
2: Eu particularmente eu considero todas essas categorias, seja de direita, esquerda, extrema-direita, extrema-esquerda, como inclusive anticientíficas e retrógradas. É muito difícil fazer uma categorização que tenha validade universal e com a qual todo mundo concorde e que de fato represente as contradições contemporâneas. Agora, esse tipo de medida também tem um problema de toda medida governamental ou legislativa em branco, né? Como se fosse um cheque em branco. No seguinte sentido, como não existe uma definição clara do que eles estão falando exatamente, quais organizações ou quais países, é possível encaixar ou tirar absolutamente qualquer coisa. Então, por exemplo, será que é possível enquadrar aí pessoas que apenas pelo fato de serem cidadãs de determinados países vão ser impedidas de pegar visto? Ou, por exemplo, beleza, a pessoa, nesse caso, é chinesa, mas não apenas chinesa, mas é afiliado ao Partido Comunista da China, como, assim, muitos milhões de pessoas na China são filiadas ao partido. Ela seria considerada como membro de um partido, ou como membro de uma organização de extrema esquerda e, por isso, impedido de pegar visto? Então, é algo muito nebuloso, e toda proibição nebulosa que não define especificamente qual que é a conduta ou a afiliação que é proibida, permite amplas interpretações e, portanto, pode levar, e sempre acaba levando, a algum tipo de injustiça ou até surpresas, né? É, surpresa no sentido de que a pessoa pode ir comprar a passagem, tirar um visto e ser surpreendida com a negativa de visto, é, porque ali na pesquisa que é feita sobre a pessoa talvez nem seja membro formal de alguma organização, mas talvez até por compartilhamentos feitos em redes sociais, a pessoa é vinculada ali ao que quer que seja que eles entendam como extrema esquerda, é, e aí ela é proibida de entrar nos Estados Unidos. É, é claro que não existe, né, o direito natural de ir para qualquer país, né? Na verdade, a soberania se sobrepõe, cada país define os critérios para que estrangeiros entrem no seu próprio território, mas evidentemente existem aí elementos de arbitrariedade que podem, por exemplo, fazer com que um país governado por um partido comunista ou socialista, mas que seja aliado dos Estados Unidos, possa, os seus cidadãos possam entrar tranquilamente. Ou mesmo membros de alguma organização ou partido de esquerda, de extrema esquerda, socialista, ou o que quer que seja, mas que tenha vinculações com os Estados Unidos, o que não é incomum. A oposição iraniana, por exemplo, a oposição iraniana no exílio, uma boa parte dela é comunista e é apoiada pelos Estados Unidos contra a República Islâmica do Irã. Então, pode acontecer deles simplesmente aí deixarem. E aí outros países ou organizações que talvez nem se identifiquem como de esquerda ou de extrema esquerda, mas que eles decidam categorizar, porque, como eu falei, essa distinção direita e esquerda é cada vez mais fluida, né? Eu, por exemplo, diria que o Hezbollah é completamente incategorizável por esses critérios de direita e esquerda, mas eles podem simplesmente decidir categorizar qualquer organização como sendo de extrema esquerda e proibir a entrada. Para dar um exemplo, já aconteceu, como, por exemplo, os nacionalistas franceses do Rassemblement National são críticos em relação aos Estados Unidos, em relação, inclusive, às políticas de Donald Trump. Eu também já vi em publicações libertárias, anarcocapitalistas, os membros do Rassemblement National sendo categorizados como comunistas, né? Então, pode ser que, porque sim, os Estados Unidos decida que eles não podem entrar no território dos Estados Unidos. Por quê? Porque esse tipo de medida, que não define quais são as condutas proibidas e quais são aí as afiliações banidas, permite que se tome decisões completamente discricionárias e que vão servindo a qualquer que seja aí o interesse daquele momento, né? Então é um tipo de decisão que tem esse caráter discricionário e que permite qualquer tipo de arbitrariedade na hora de decidir quem pode entrar nos Estados Unidos.
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6: 5:15. Trazemos agora que o governo ucraniano vê com preocupação o deslocamento do foco dos Estados Unidos para a crise no Golfo Pérsico. Esta é uma afirmação dita hoje pelo ministro das Relações Exteriores russo, Sergei Lavrov. Ele afirmou o seguinte: eles, se referindo ao regime de Kiev, estão preocupados porque os Estados Unidos estão desviando sua atenção para a crise no Golfo Pérsico e não podem se juntar de forma mais ativa ao grupo que está focado exclusivamente em aumentar a pressão sobre a Rússia.
1: O chanceler russo também afirmou que Moscou mantém contato com todas as partes envolvidas na atual crise na região e defende um cessar-fogo imediato, além da retomada da livre navegação no Estreito de Hormuz, sem restrições ou cobranças de taxas. Bom, queria trazer o Jonathan para a gente comentar um pouco esse assunto. Jonathan, o Lavrov, né, Sergei Lavrov, que é ministro das Relações Exteriores da Rússia, dizendo que o governo ucraniano vê com preocupação o deslocamento do foco dos Estados Unidos para a crise no Golfo Pérsico. Eu queria entender com você se, de fato, você concorda com o Lavrov com relação a esse pronunciamento oficial e o porquê.
0: Eu concordo com o Lavrov. Não é a primeira vez que o Trump faz humilhação ou violência. Você lembrar do Salão Oval na Casa Branca, o Trump disse que sem os Estados Unidos a guerra está perdida para a Ucrânia, e de fato agora ele está girando suas forças de novo para o Oriente Médio. A presença do Biden na presidência dos Estados Unidos antes do Trump foi muito marcada pelo um apoio quase incondicional à Ucrânia, por entender ali que seria a última fronteira dos países Balcãs para fechar a antiga cortina de ferro, e a Rússia vê isso, claro, como uma ameaça existencial, né? O que é compreensível, uma vez que teriam um cinturão de países com apoio de forças da OTAN no seu território. E a Ucrânia não é um território pequeno, é um território que faz uma grande fronteira com a Rússia, então seria muito perigoso que ela também se integrasse a esse bloco. E para a Ucrânia é extremamente danoso, porque os Estados Unidos não é um país que está abandonando esse barco, né? Inclusive, há um tempo atrás, agora me pode já dar exata, a Giorgia Meloni, primeira-ministra da Itália, chegou a falar que é hora da Europa rever suas relações com a Rússia, né? Dentro do contexto de instabilidade que estava pelo governo Trump, ainda na primeira leva de tarifas, um pouco depois, ela falou, não, é possível e é desejável, por mais que não goste da Rússia, que nós mudemos nosso padrão de relação, porque a Europa está vivendo um contexto diferente. Com a crise do Golfo Pérsico, esse giro, né, de recursos, porque é um volume de recursos muito grande, a gente chegou a falar, são bilhões por dia, né, nessa guerra, realmente a Ucrânia perde a centralidade. E o governo Trump nunca deu essa centralidade que o governo Biden deu à guerra russo-ucraniana. E agora, com outros países da Europa, por exemplo, da Alemanha, se preocupando mais com suas questões nacionais, a tendência é que Kiev fique cada vez mais isolado e perca suas vantagens de negociação, né? Então, a ideia de um cessar-fogo imediato, como disse o Sergei Lavrov, me parece ainda um pouco nervosa, né? Porque não existem os termos desse cessar-fogo, e todas as tentativas que houveram, um dos lados não concordou, mas acredito que nessa nova conjuntura seja possível, sim, a criação em médio prazo de um cessar-fogo.
6: Muito obrigada, Jonathan Matos, nosso entrevistado de hoje. E aí, Rafa, te trazendo também para essa conversa, eu gostaria que você nos desse a sua análise sobre como a gente pode interpretar, avaliar essa fala do Lavrov de que Kiev teme que a crise no Golfo Pérsico desvie a atenção dos Estados Unidos da Ucrânia.
2: Bem, essa tem sido uma preocupação até significativa da Ucrânia desde que começaram tensões no Oriente Médio já há alguns anos atrás. Até de uma perspectiva diplomática, de uma perspectiva do debate internacional, a situação, por exemplo, de Gaza desviou de fato bastante a atenção em relação à Ucrânia. Quando a situação de Gaza levou há um tensionamento significativo entre Israel e Irã, a preocupação na Ucrânia aumentou mais ainda, né? O Irã realizou algumas operações militares com mísseis contra o Estado de Israel, né? As diferentes versões da Operação Promessa Verdadeira, em resposta aos Estados Unidos começaram a fornecer mais sistemas antiaéreos para o Estado de Israel, e são sistemas antiaéreos que iriam para a Ucrânia. A mesma coisa em relação ao apoio logístico dado às forças de defesa israelenses contra o Hamas, porque aí começou-se a trazer de volta, inclusive, material que já havia sido enviado para a Ucrânia, como munições e determinados outros tipos de equipamento militar. Então sempre existe essa preocupação em Kiev, pelo menos desde já de 2023, quando eclode, né, aquela erupção em Gaza, especificamente nos arredores de Gaza. E apesar, inclusive, da Ucrânia tentar conspirar para abrir um conflito de duas frentes contra a Rússia, quando eclode qualquer outro conflito internacional, gera-se essa preocupação, porque sabe-se que os Estados Unidos quase sempre têm algum tipo de interesse em conflitos em todo o planeta, em qualquer parte do planeta. Sempre vai haver ali algum interesse dos Estados Unidos por conta dessas pretensões universais que os Estados Unidos têm, né? A pretensão de uma hegemonia unipolar planetária. E acontece, de fato, como os Estados Unidos são um país desindustrializado, eles não têm aquela capacidade industrial, militar, de produzir massas e mais massas de tanques, peças de artilharia, armas, sistemas antiaéreos, aviões e assim por diante. A cada ano produz-se uma pequena quantidade de equipamento militar. Os Estados Unidos acabam tendo que remanejar os seus ativos militares de outras bases e de outras posições, outros setores nos quais haja equipamento dos Estados Unidos. Quando acontece qualquer coisa em outra parte do mundo, os Estados Unidos remanejam aquilo que eles têm para poder cobrir as necessidades. Foi o que aconteceu, por exemplo, já em relação a essa situação do Oriente Médio, em que os Estados Unidos tiveram que retirar sistemas antiaéreos da Coreia do Sul para poder reforçar as defesas antiaéreas de suas bases no Oriente Médio. Então, esse é um dos vários motivos pelos quais há preocupação em Kiev em relação a esses conflitos no Oriente Médio. De fato, conforme há um aumento das tensões, o mundo, por assim dizer, esquece um pouco da operação militar especial. E esse esquecimento é, evidentemente, em alguma medida benéfico para a Federação Russa, porque é menos atenção para aquelas demandas do Vladimir Zelensky em relação a pedir mais armas, mais dinheiro, mais munição, mais mísseis e assim por diante. Porque como existe também o vínculo de vários países com o Estado de Israel, ou até mesmo com outros aliados anti-iranianos no Oriente Médio, eles vão ter que dividir a sua atenção em relação àquela atenção dada à Ucrânia. E com isso, evidentemente, a Federação Russa continua avançando, tomando cidades, sem que isso cause a mesma repercussão que causaria, por exemplo, na Europa ou nos Estados Unidos, caso houvesse apenas ali o conflito ucraniano no qual prestar atenção.
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6: 5h25, trazemos agora que Pequim nunca interferiu e jamais interferirá nas eleições presidenciais dos Estados Unidos. Esta foi uma afirmação feita hoje pela Embaixada da China em Washington, em resposta às novas acusações feitas pelo presidente americano Donald Trump. O porta-voz da representação diplomática declarou a Sputnik que nunca a China vai interferir, nunca, e nunca aconteceu isso, que nem vai acontecer nas eleições presidenciais norte-americanas. A embaixada também reiterou que Pequim segue o princípio de não interferência nos assuntos internos de qualquer país. Ele acrescentou o seguinte: as eleições nos Estados Unidos são um assunto interno do país e seu resultado é determinado pelos votos do povo norte-americano. Mais cedo, o pronunciamento de Trump teve como foco a segurança eleitoral, quando ele afirmou que a China acessou 220 milhões de arquivos de eleitores norte-americanos de 18 estados dos Estados Unidos. O presidente Trump colocou a integridade das eleições nos Estados Unidos em xeque e informou que documentos sigilosos estarão disponíveis no site oficial da Casa Branca com a comprovação do envolvimento chinês nas eleições de 2020. Além disso, os arquivos, segundo ele, apontariam vulnerabilidades chocantes, palavras que ele usou, no sistema eleitoral do país. Trump disse o seguinte: essas revelações expõem um sistema eleitoral tão falho e tão vulnerável que ninguém consegue detê-lo. É indefensável. De acordo ainda com Donald Trump, a investigação e a desclassificação de documentos abrangem cinco áreas que também demonstrariam um suposto ataque cibernético contra informações relacionadas ao processo eleitoral.
1: E olha, Isa, Trump tem insistido nos últimos anos que houve fraude em 2020, quando ele perdeu as eleições para o ex-presidente Joe Biden. Mas a Justiça Comum Eleitoral e o próprio Departamento de Justiça refutaram a hipótese após investigações. Duas grandes redes de televisão dos Estados Unidos não transmitiram o discurso do presidente em seus canais abertos. Os republicanos, partido de Trump, controlam a Câmara dos Deputados por uma diferença de duas cadeiras e quatro cadeiras no Senado. Nas eleições estaduais de 2025, os democratas conquistaram 21% das cadeiras legislativas. Se os democratas assumirem a maioria da Câmara, vão poder definir a agenda fiscal para os dois últimos anos da presidência de Trump. O presidente norte-americano tenta combater o voto por correio e as urnas eletrônicas em estados majoritariamente compostos por eleitores democratas. Bom, queria trazer o nosso convidado do programa de hoje, o Jonathan Matos, para falar um pouco sobre esse assunto. Jonathan, é uma reação, a gente traz aqui uma reação de Pequim às novas acusações de Donald Trump. Mais uma vez, Pequim dizendo que não interferiu e que não vai interferir nas eleições presidenciais nos Estados Unidos. Agora, Jonathan, me chama a atenção Donald Trump, que se coloca como um grande xerife do mundo, né? Parece que é o presidente do mundo. Quando ele fala em interferência, ele próprio dá a entender de que o sistema eleitoral dos Estados Unidos é frágil, né? Que, enfim, ele dá a entender uma fragilidade que é importante dentro do país dele, que ele considera o mais importante do mundo. De alguma maneira, Donald Trump usa isso para tirar o foco de todo esse problema que, enfim, ele vem conseguindo em diversos locais aqui do planeta?
0: Eu acho que é mais que um diversionismo, eu acho que tem um pouco disso, mas é muito frágil, né, porque a população americana rechaça veementemente a guerra no Irã, por exemplo, e ele está tentando construir uma narrativa antecipando uma derrota eleitoral, né, e a gente vê, é um padrão que é estabelecido pela extrema-direita, né, no mundo afora. Aqui no Brasil, por exemplo, na eleição ainda de 18, chegaram, Bolsonaro falou: eu fui eleito no primeiro turno. As pessoas falaram: ah, esse é o reconhecimento do processo eleitoral. Não, não era. Era a afirmação que o processo eleitoral tinha sido feito de forma tão errada que ele não teria sido eleito no primeiro turno. Então, quando isso se repete em 2022, enfim, quando uma pessoa como Trump está no poder, ela não vai abrir mão de um milímetro de poder, né? Então, vale tudo. Vale contestar a eleição que perdeu, vale contestar a eleição que está por vir, mas não se contesta as eleições que saem por ter hoje. Então, existe essa tendência no governo Trump, inclusive de mudar uma parte da Constituição, permitindo que o presidente exerça dois mandatos consecutivos, já tendo exercido um antes nos Estados Unidos, diferente do Brasil. Se você se elege presidente da República, uma vez você só pode se eleger mais uma vez, independente de quando for a disputa eleitoral, né? Então a gente vê um anseio de perpetuação do poder por parte do Donald Trump, e ele não está disposto a ceder. Agora, quanto à China, né, quando estourou a situação no Irã, algumas pessoas, sobretudo mais à esquerda, do sul global, chegaram a questionar por que a China não teria intervido no Irã. E a palavra, não interfere em assuntos externos, e isso é uma postura milenar da China, né? Não é atração ali na conferência de Bandung, no Centro de Instituto da Paz também, do Show Online, inclusive vai analisar muito a conferência no ano seguinte. E a China não tem essa tradição, porque isso também coloca ela numa janela de vulnerabilidade. Porque se ela interfere numa eleição dos Estados Unidos, que garante que os Estados Unidos não vai interferir em Taiwan? Então, é uma situação, para mim, tem esses dois aspectos. De um lado, a China construir uma imagem internacional de um parceiro mais sólido, mais confiável, e disposto a dialogar com aquele que for o desejo do povo, do país que ele está comerciando, seja uma monarquia, seja uma democracia liberal, qualquer que seja. E o outro lado é preservando sua própria segurança interna ao se blindar de possíveis intervenções externas, seja em Xinjiang, onde existe muitos denúncias de terrorismo, seja em Taiwan, que é um grande produtor de semicondutores e também um território extremamente estratégico para o China. Eu sempre digo que Taiwan é a Cuba da China, né? Porque se você criar uma perspectiva armamentista ali, militarizar Taiwan, é uma distância muito curta da China continental. Então, eu acho que esses são os aspectos mais relevantes para a gente pontuar aqui.
6: Ok, muito obrigada, Jonathan Matos. E aí, aproveito, claro, para trazer o Rafa para essa questão, Rafa, porque como é que a gente pode interpretar? É mais uma bravata aí do Trump? E qual seria aí nessa lógica trumpista o interesse da China em interferir nas eleições norte-americanas?
2: Bem, em primeiro lugar, existe uma acusação que vem de longa data de que o Partido Democrata teria vínculos com a República Popular da China. De que vínculos no sentido de apoio, relações próximas no âmbito empresarial, dos interesses de determinadas figuras do Partido Democrata, mas também é um interesse por um apoio a que o Partido Democrata permaneça no poder nos Estados Unidos ou ganhe eleições. Aí é claro que na narrativa trumpista isso é pintado, né, numa lógica aí de que o Partido Democrata é comunista e por isso é apoiado pela República Popular da China. Na prática, porém, não existe nada, não existe nenhuma comprovação de qualquer vínculo incomum, qualquer vínculo anormal entre membros do Partido Democrata ou figuras importantes do Partido Democrata e a República Popular da China, muito menos em relação a interesses eleitorais muito específicos, ou mesmo menos ainda qualquer demonstração de que a China, de fato, fez alguma manipulação nas eleições nos Estados Unidos. É claro que, como políticos do Partido Democrata muitas vezes são empresários, possuem negócios com a China, mas o próprio Donald Trump possui vínculos empresariais também chineses, pelo fato de que o Donald Trump vem do meio empresarial, era um grande empresário, é ainda um grande empresário, e evidentemente ao longo das últimas décadas, todos os grandes empresários dos Estados Unidos buscaram ali essa aproximação no mundo dos negócios com a República Popular da China, porque é um mercado imenso, é o maior mercado do mundo. Então, tanto o próprio Trump, como os sócios dele e outras figuras ligadas, ele também mantiveram vínculos empresariais normais com empresários chineses. Então, não existe nada contundente da parte dos Estados Unidos. Existe essa acusação que se baseia exatamente numa tentativa de deslegitimar o Partido Democrata como sendo composto ali por traidores, por apátridas, por entreguistas e assim por diante, através desses supostos vínculos com a China, tal como o Partido Democrata faz em relação ao Trump, com acusações fajutas de vínculos ali com a Rússia, no caso do Donald Trump. Até inventaram que o Trump tinha ali um codinome russo. Assim, é um circo aquilo que a gente às vezes vê na política dos Estados Unidos, com essas trocas de acusações entre republicanos e democratas. De fato, como inclusive foi muito bem dito, a China não tem essa prática de empreender interferências nos assuntos internos de outros países. Eles relutam muito em fazer qualquer coisa desse tipo. Quando fazem, é uma interferência diplomática, né, no sentido de tentar ali dialogar com determinados atores, tentar convencer através do diálogo, ou então através de acordos, de ofertas no âmbito de negociações em relação a investimentos. Então é mais ou menos assim que a China lida com controvérsias internacionais, tentando fomentar o diálogo, fazendo acordos, oferecendo concessões quando se depara com obstáculos, ou fazendo ofertas melhores e assim por diante. É claro que, como todo país, a China também realiza as suas operações híbridas. Todos os países possuem sistemas de inteligência e assim por diante, porém não existe e nunca houve até hoje qualquer evidência de que a China até mesmo tentou interferir em resultado de eleições, nem mesmo em países vizinhos dela, quanto mais do outro lado do mundo, em países europeus, em países como os Estados Unidos. Então tem esse elemento aí que é da polarização, né? Como por uma série de motivos, entre elas aquele espírito macartista que ainda existe um pouco nos Estados Unidos, existe essa neurose em relação ao comunismo, né? A histeria anticomunista é algo que ainda está presente, especialmente no tipo de público eleitor do Partido Republicano. Então, fazer essa vinculação, tal como no passado inclusive já se fez tentativas de vincular os adversários, por exemplo, a Cuba, a União Soviética, outros países comunistas, isso é feito na tentativa de descredibilizar, demonizar e excluir, por assim dizer, os adversários em relação ao debate político.
6: Tá certo, então, Rafa, muito obrigada pela sua análise. Agora são 5:38, a gente aproveita para despedir do nosso convidado desta sexta-feira, Jonathan Matos, mestre e doutorando em relações internacionais pela UERJ. Agradecer muito a sua participação, Jonathan, hoje, e como você sabe, o Entretanto está sempre de portas abertas, microfones ligados para você, né, Léo?
1: Com certeza, participação do Jonathan sempre muito bem-vinda aqui no nosso programa. Sinta-se sempre convidado. Obrigado por ter participado hoje aqui com a gente. Um abraço para você.
0: Imagino. Para mim é sempre um prazer estar aqui com o time, que podem contar comigo sempre. Obrigado, Léo. Obrigado, Isa. Até a próxima.
6: Muito obrigada. Bom, a gente aproveita agora então para fazer o nosso giro de repórteres.
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1: Bom, agora são 5:39. Olha, a primeira madrugada de operação interceptação foi marcada por um confronto entre policiais e criminosos na zona norte do Rio de Janeiro. O Lucas de Andrade tem mais detalhes pra gente.
9: A primeira madrugada de ações da operação interceptação foi marcada por tiroteio entre policiais e criminosos em Cordovil, na zona norte do Rio. Agentes do grupamento de ações táticas do batalhão da PM de Olaria Maria apreenderam 2 fuzis, 2 pistolas, carregadores, munição, 3 baterias de rádios transmissores e uma grande quantidade de drogas. Todo o material apreendido foi encaminhado para a 38ª Delegacia Policial de Brás de Pina. Moradores relataram intenso tiroteio até as primeiras horas da manhã desta sexta-feira. Não há informações de feridos no confronto. A operação Interceptação foi deflagrada na quinta-feira, após informações de inteligência indicarem que criminosos planejavam ataques em meio à disputa entre as facções Comando Vermelho e Terceiro Comando Puro, que afeta, além de Cordovil, os bairros Brás de Pina e Jardim América. Com a escalada de violência na região, em uma semana, ao menos 6 pessoas morreram e outras 7 foram baleadas. Vídeos que circulam pelas redes sociais flagraram a utilização de drones pelas facções criminosas e mostram granadas atiradas por traficantes contra residências em Cordovil e no Complexo da Penha. De acordo com a Polícia Militar, a Operação Interceptação visa combater roubos de veículos e cargas e a atuação de organizações criminosas na Zona Norte. E o planejamento da ação foi elaborado com base na análise dos indicadores criminais e em informações produzidas pelos setores de inteligência da corporação. 150 agentes da PM participam da operação, que conta com o reforço de equipes do Batalhão de Polícia de Choque e do Batalhão Tático de Motociclistas, ambos subordinados ao Comando de Operações Especiais. Reportagem Lucas de Andrade.
6: Ainda com o Lucas de Andrade, a gente vai trazer que um homem foi preso durante o segundo dia de operação da Polícia Militar na Gardênia Azul, na zona oeste do Rio. Então, vamos à reportagem.
9: Um homem foi preso com uma submetralhadora calibre 9mm durante um patrulhamento no segundo dia de operação da Polícia Militar na comunidade da Gardênia Azul, em Jacarepaguá, na zona sudoeste do Rio. Segundo a PM, Kaique Novaes Durval dos Santos, de 22 anos, também estava com uma grande quantidade de drogas. A ação desta sexta-feira foi realizada por equipes do Batalhão de Jacarepaguá. A comunidade vive uma disputa territorial entre milicianos e criminosos ligados ao Comando Vermelho, que atualmente controla parte da área. Na quinta-feira, a chegada dos agentes provocou reação de criminosos, que incendiaram pneus e sequestraram ao menos 3 ônibus usados como barricadas para bloquear vias importantes. Por conta da violência, 10 linhas sofreram alterações nos trajetos. A Polícia Militar afirma que a represália ocorreu após a apreensão de um adolescente e a prisão de uma mulher por tráfico de drogas. Nesta sexta-feira, de acordo com a Secretaria Municipal de Saúde, 2 unidades de atenção primária suspenderam o atendimento e as atividades externas realizadas em território, como as visitas domiciliares. A Polícia Militar afirma que as rondas e o patrulhamento ostensivos seguirão reforçados na comunidade enquanto durar a operação, mas não houve registro de tiroteios nas últimas horas. Reportagem Lucas de Andrade.
1: Obrigado ao Lucas pela reportagem, pelas 2 reportagens, na verdade. Já tá aqui com a gente no estúdio, faz tempo que ele não tá ao vivo com a gente, né?
6: É verdade, tá sumido, mas que você apareceu numa sexta-feira, ó.
1: Pois é, nosso
10: repórter. Saudade de vocês.
6: Pois é. Obrigada, a gente fica feliz e também estamos com saudades de vocês.
1: Paulo Fonseca na área, pois é, o presidente Lula também tá na área, tá aqui no Rio de Janeiro nessa sexta, com foco em ações na área da saúde, né? Isso, Paulo, boa tarde.
10: Isso mesmo, ele teve uma agenda hoje pela manhã na Fiocruz e durante essa agenda, ele comentou, né, sobre o novo tarifaço anunciado pelos Estados Unidos sobre os produtos brasileiros. Durante essa visita à Carreta da Saúde da Mulher na Fiocruz, no Rio de Janeiro, o Lula comentou a decisão do governo norte-americano e afirmou que só vai se posicionar sobre esse assunto após uma manifestação do presidente Donald Trump. O presidente ainda disparou, dizendo que, abre aspas, contra o Brasil ninguém ganha mentindo, fecha aspas.
11: Por isso, eu vou deixar para falar do tarifaço quando o Trump falar. Quando o Trump falar, eu falarei. Enquanto ele não falar, eu não falarei, porque nós vamos mostrar que contra o Brasil ninguém ganha mentindo.
10: É, nessa mesma agenda, o Lula também fez uma defesa enfática do governador interino do Rio de Janeiro, Ricardo Couto. O presidente elogiou a atuação do chefe do Executivo Estadual e afirmou que ele tem a missão de moralizar o Estado, reforçando o apoio ao atual governador.
11: não se importa com a política, faça o que tem que fazer. Porque esse povo sabe, ninguém nunca votou em você. Você nunca pediu um voto para ninguém. Mas eu venho muito ao Rio de Janeiro. Eu conheço muita política aqui. Nunca teve um político eleito que criou a expectativa que esse povo tem em Vossa Excelência. Eu só peço. Eu só peço uma coisa para você. Só peço uma coisa para você, governador. Faça o que tiver que ser feito. Faça o que tiver que ser feito. Não tenha medo. Não se assuste.
10: É durante o discurso, no mesmo evento que aconteceu agora por volta da hora do almoço lá na Fiocruz, o governador Ricardo Couto chegou a chorar e foi aplaudido pelo público, que entoou gritos de fica para o atual governador do estado do Rio. Ricardo Couto, lembrando, ocupa interinamente o governo do Rio desde março deste ano, após a saída de Cláudio Castro do cargo. Lembrando também que o STF ainda vai definir como vai ser feita a escolha do governador que vai cumprir o restante desse mandato, e a gente segue acompanhando o presidente Lula, porque ele ainda está em agenda aqui no Rio de Janeiro. Ele está nesse momento no INTO e a gente vai trazendo atualizações ao longo da programação sobre a presença do presidente aqui na cidade.
6: Muito obrigada, Paulo. Até a próxima ocasião, então. E a gente segue aqui, né, Léo? Porque agora o Léo vai trazer todas as dicas para o pessoal do trânsito.

0: Brasil. Tem também informações das vias da Barra da Tijuca. Olha, Avenida Ministro Ivan Lins. Retenções por toda a via no sentido Recreio, em direção a São Conrado, boas condições. Avenida Armando Lombardi, lentidão até o acesso à Avenida das Américas no sentido Recreio. Já em direção a São Conrado, intensa movimentação de veículos. Avenida Ayrton Senna, retenções entre a Cidade das Artes e a Vila do Pan, no sentido linha amarela. Em direção à Orla, trânsito intenso. Como eu falei, informações do Centro de Operações Rio, o COR. 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Sentido Rio de Janeiro, fluxo normal, travessia prevista em 13 minutos. No sentido Niterói, fluxo com lentidão da reta do Cais à saída para a Avenida Brasil, travessia prevista em 24 minutos.
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2: O fim de semana do Carioca vai ser de temperaturas amenas e sem previsão de chuva. De acordo com o Climatempo, as temperaturas variam entre 15 e 32 graus.
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0: Bom, agora a gente vai com as informações de economia. Olha, a Bolsa de Valores opera em queda hoje de 0,06%, cotado a 173.714 pontos. Eu tô aqui, Isa, carregando a informação do dólar, porque tá demorando um pouquinho, sabia? Internet hoje me derrubou, mas o dólar comercial hoje tá operando a R$5,11.
2: Maravilha, Léo. A gente tem matéria também para repercutir com Rafa, não temos nessa? Quer que eu comece aqui?
0: Pode começar.
2: Beleza,
0: Isa.
2: Então. Bom, apesar de elevar os custos para parte das exportações brasileiras aos Estados Unidos, a nova tarifa, gente, de 25% imposta pelo governo americano deve ter impacto limitado sobre a economia brasileira como um todo. Os especialistas apontam que a manutenção e até mesmo a ampliação da lista de produtos isentos reduz significativamente os efeitos agregados sobre o crescimento e a balança comercial.
0: Por outro lado, o consenso é que margens industriais vão se achatar no caso dos setores taxados, em especial de madeira e de calçados, que fabricam sob demanda para os Estados Unidos. Os impactos ainda vão depender do setor e principalmente do produto atingido pelas tarifas adicionais. Em alguns segmentos, empresas vão poder redirecionar as exportações para outros mercados internacionais, reduzindo assim os prejuízos. Nesses casos, a compressão das margens tende a ser limitada a produtos cuja pauta exportadora é altamente concentrada no mercado americano. O ferro GUSA é citado como um dos exemplos em que a substituição de destino é um pouco mais difícil. Olha, Rafa, pelo menos, né, a gente desde o início do programa falando sobre o novo tarifaço, pelo menos com relação ao preço do alimento, que é o que o brasileiro mais, né, sente no bolso, a princípio, influência pontual. Se essa influência pontual, esse tarifaço, para você, de alguma maneira, não vai impactar tanto nas eleições de outubro?
3: Bem, nós sabemos que o primeiro tarifaço já teve um impacto reduzido, isso na área econômica. O impacto foi mais setorial, porém, houve mais impacto dentro dos Estados Unidos, na parte da economia dos Estados Unidos, em relação à inflação, do que no Brasil. Como as exceções são maiores, né, há mais produtos de fora desse segundo tarifaço, o impacto pode ser ainda menor. Tal como na outra vez, o impacto ele é mais setorial, isso é um impacto menor no sentido geral da economia brasileira. E setorialmente existe sim impacto que pode ser significativo para empresas específicas de certos setores, como aqueles mencionados, né, ou de calçados, o vinculado a madeira e papel, mas também alguns outros setores. E aí que entra o desafio do governo de ajudar a encontrar soluções alternativas para que essa produção tenha algum destino, seja comprada por alguém, por quem quer que seja, para que não haja problema de desemprego, né? Porque se houver um problema de aumento de desemprego, por menor que seja, o impacto ele acaba sendo geométrico, né? Porque quando o cidadão, por exemplo, perde o emprego, isso afeta não apenas ele próprio, pode afetar familiares, dependendo de como seja ali o arranjo familiar em questão, afeta os seus dependentes, portanto, diminui o próprio consumo.

0: consumo, na, por exemplo, se uma empresa fecha, uma fábrica fecha e acabam ali 500 empregos, 1000 empregos, é, o impacto disso é maior do que apenas essas 500 pessoas ou 1000 pessoas, por conta até daquele efeito que o salário tem em ajudar a movimentar a economia, o efeito do salário sobre os núcleos familiares e assim por diante. E aí sim, isso pode ter algum efeito, caso não haja apenas uma falência, mas uma série de falências por conta desse tarifato. E aí que entra o papel do governo em tentar aliviar o choque desse tipo de problema econômico. Um alívio que provavelmente tem como vir não a partir da possibilidade de créditos ou mesmo de renegociações de dívida, mas também encontrando novos clientes ou ajudando a encontrar novos clientes para essas empresas. Isso sendo feito, aí você realmente consegue enfrentar melhor o tarifaço, até melhor do que no ano passado.
1: Rafa, certo, Rafa? Aí eu gostaria de te perguntar, de uma forma geral, como é que você acha que a economia do Brasil vai sofrer, se é que vai sofrer, em relação a esse novo tarifaço? E também fazendo um comparativo com os Estados Unidos, né? Porque, como a gente falou aqui, excetuando, eles fizeram questão de excetuar aí a carne bovina, o café, porque são artigos muito consumidos por eles. Então, é interessante, né? Taxar aquilo que realmente para o americano não vai pesar tanto, até porque para não cair mais ainda a popularidade de Trump. Mas, assim, como é que você analisa essa influência, tanto no Brasil quanto lá fora? Acho que ainda dá para em 6 minutos para a gente responder, né?
0: Bem, no Brasil, efeitos que podem ser previstos, mas que não são necessariamente garantidos, por exemplo, risco de demissões em alguns setores, como, por exemplo, esses que vão ser mais afetados, né? O setor de calçados, o setor de madeira e de papel, que tem uma dependência alta em relação ao mercado dos Estados Unidos. Setor, por exemplo, de máquinas agrícolas, né? Tem empresas multinacionais que possuem fábricas no Brasil e exportam para os Estados Unidos. E mesmo não sendo empresas brasileiras, como se trata aí, mesmo sendo empresas multinacionais, mas pelo mero fato que estão no Brasil e que exportam do Brasil para os Estados Unidos, isso pode, por exemplo, afetar empregos, né? Então existe esse risco de demissão, existe o risco de uma diminuição da produção industrial, o que é ruim por conta, né, daquele interesse por aumentar o valor agregado das exportações brasileiras. Isso seria uma pressão num sentido contrário. Como a gente vai ver o etanol sendo afetado, isso pode também causar algum impacto em preços de combustíveis, né? Agora, lá também, inclusive, né? Lá também, no caso, em relação a preço de combustíveis. Existem coisas que nós exportamos para os Estados Unidos que são insumos da indústria dos Estados Unidos, né? Como, por exemplo, no caso da indústria madeireira, o papel, né? O papel, ele é importado pelos Estados Unidos pela própria indústria estadunidense. Se isso encarecer, isso também é ruim para os Estados Unidos. Algumas máquinas que nós exportamos vão para indústrias dos Estados Unidos. Como eu falei, máquinas agrícolas, por exemplo, são utilizadas pelo agro dos Estados Unidos. E isso, evidentemente, pode encarecer os custos de produção do agribusiness estadunidense. Então, existem vários setores específicos que podem ser afetados, tanto aqui no Brasil quanto nos Estados Unidos, por conta desse tarifaço. A gente não vai ver o tipo de situação que foi aquela que mais gerou incômodo no primeiro tarifaço, que era em relação à carne brasileira, o café brasileiro. Esses setores ficam excluídos em relação a esse novo tarifaço, porém em outros setores a gente pode ver alguns efeitos específicos, mesmo que para a economia em geral os efeitos vão ser provavelmente limitados.
1: Certo, Rafa, muito obrigada. Agora 3 minutinhos para 6 horas. Rafa, uma excelente noite para você, um excelente fim de semana. Segunda-feira a gente tá de volta e já sabendo quem vai ser aí o campeão da Copa, né? E Rafa, algum palpite?
0: Bem, realmente, boa noite para todo mundo, uma excelente sexta-feira e final de semana. Em relação à final da Copa do Mundo, eu sinceramente não tenho palpite, porque são duas seleções que têm um futebol bastante diferente e que chegaram aí com a moral bastante elevada. Eu também não tenho preferência propriamente, porque entre Espanha e Argentina tá tudo aí entre os hispânicos, então não me incomoda nenhuma vitória nesse conflito.
1: É verdade, Rafa. Muito obrigada. Até segunda, então. Apesar de que a gente tem visto, eu pelo menos vi umas publicações aí na internet de alguns argentinos que falam que eles são europeus, né? Ali, europeus não geograficamente, mas, enfim, intelectualmente, por definição, aquela coisa, né?
2: Ou
1: mas,
2: porque eles simplesmente porque querem,
1: eles
2: né?
1: Simplesmente eles querem.
2: Resolveram
1: se identificam,
2: né?
1: Como europeus, né?
2: Entendi.
1: É isso,
2: tá certo,
1: uma questão de identificação, né?
2: E você,
1: fazer o quê?
2: Isa? Quem que você acha que ganha?
1: Léo, você me conhece um pouquinho. Eu sou a Espanha, né? Como boa brasileira, me desculpe os meus amigos aí argentinos, se tiver algum nos ouvindo. Mas, ô, gente, por favor, eu tenho que fazer jus aqui à eterna rixa Brasil. E também eu gosto, já estive na Espanha, fui bem tratada lá também. Mas, enfim, é claro que não seria minha primeira opção, mas entre os dois, Espanha. E você, Léo?
2: Olha, Isa, vamos lá. Eu vou ser bem didático aqui. Eu quero, torço para que a Espanha ganhe. Uhum. Mas, se eu tivesse que palpitar no bolão, eu diria que a Argentina.
1: Sério,
2: vai
1: Léo?
2: Eu acho que a Argentina é favorita.
1: É mesmo?
2: E tem um roteiro de campeã, né, Isa? Foi virando jogos sim, difíceis.
1: Tem o lance da FIFA tá, né?
2: Dando uma contribuição.
1: Torcendo também, né?
2: Tem a arbitragem ajudando, aquela coisa toda. Enfim, se eu tivesse que palpitar pra ganhar um dinheiro, aí eu jogaria na Argentina, mas torcer, eu tô torcendo pela Espanha.
1: E você, Vivê? Everaldo? Espanha?
2: Espanha, tá bom.
1: Espanha é a sua torcida ou é o que você acredita que vai ser?
2: Os dois.
1: Tá igual o Léo, né? Olha, eu acho que eu tô torcendo e acredito que sim, que a seleção espanhola tem realmente chances aí de levar a taça. Mas não adianta, né, gente? Segunda-feira a gente vai ver quem é que tem razão.
2: Pois é.
1: Bom, vamos ver. Até segunda-feira já, sabendo aí que uma certeza nós temos, não seremos nós.
2: É, né? Infelizmente.
1: Infelizmente, a única certeza nessa vida. É isso, meus amigos. Bom, então um excelente fim de semana, muito obrigada pela sua companhia. Léo, temos agora um próximo encontro marcado na segunda-feira, a partir das
2: 4 horas da tarde, na segunda, aqui no Entretanto. Obrigado, Isa. Bom fim de semana. Até segunda.
1: Até segunda.
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2: Olá, eu sou o Leonardo Macaxeiro. É um prazer receber você no Intriga Internacional. Depois de mais de 2 décadas de negociações, o acordo de livre comércio entre Mercosul e União Europeia foi finalmente assinado. Mas olha, assinado, ainda não ratificado. Portanto, o tratado segue esbarrando em resistências políticas, econômicas e ambientais de ambos os lados do Atlântico. Agora, por que um acordo, que é considerado histórico, continua parado? O que está em jogo, além da redução das tarifas? Para a gente entender essas e outras questões, o Intriga Internacional recebe Carolina Pavese e Roberto Goulart Menezes. Venha com a gente, o Intriga Internacional começa agora.
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2: Para discutir esse assunto, esse tema no programa de hoje, a gente recebe a Carolina Pavese, ela que é professora do Instituto Mauá de Tecnologia, especialista em Europa. Olha, Carolina, pra gente é uma honra recebê-la aqui no Intriga Internacional. Muito obrigado por aceitar o nosso convite e participar do nosso programa.
5: Imagino, o prazer é meu, é sempre uma honra falar com vocês aqui.
2: Carolina, vamos lá, olha só, depois de mais de 2 décadas de negociações, a gente tem um acordo de livre comércio entre Mercosul e União Europeia finalmente assinado. Mas, mesmo após a assinatura, esse acordo continua sem entrar em vigor. Eu queria entender com você o seguinte: por que ainda não está valendo esse acordo que desde 1999 é discutido?
5: Então, na verdade, o acordo ele entrou em vigor provisoriamente a partir agora de 1º de maio. A gente não tem o acordo na íntegra em vigor, porque esse é um acordo que é classificado como um acordo de associação. Então a gente tem, nesses últimos anos principalmente, acompanhado bastante a discussão sobre a parte comercial do acordo, principalmente no que diz respeito à liberalização do comércio entre os blocos, mas esse é só um dos três componentes do acordo. Então ele é um acordo de associação porque ele tem essa parte de liberalização comercial, mas ele também tem um componente que a gente chama de um capítulo político. Esse pilar político ele tem a ver com cooperação governamental, e a gente tem um pilar que é chamado de pilar de cooperação, que tem a ver com todas as cooperações técnicas e mais efetivas em todas as áreas que não estão relacionadas a essa parte específica de comércio. Então, a gente incluiria, por exemplo, questões como turismo, como educação, como ciência, como saúde, como cooperação entre sociedade civil, tudo isso vai entrar nesse capítulo de cooperação. Então ele tem esse tripé. Por que que a gente tem discutido tanto essa parte comercial? Primeiro, que é certamente a mais polêmica, é a que a gente teve acesso ao texto. Então, quando o acordo foi concluído, primeira rodada aí de negociações finais em 2019, a gente teve a publicação pela primeira vez desses textos na íntegra. E aí, inclusive, isso passou por um escrutínio público e em 2024 houve uma revisão desse texto e o que finalmente conseguiu levar um consenso entre Mercosul e União Europeia para a gente ter esse processo encaminhado para assinatura e depois para ratificação. Mas é certamente o mais polêmico porque toca em setores sensíveis das economias dos dois blocos. O que acontece, Leonardo? Por ter esses três componentes, esse acordo no âmbito da União Europeia, que é uma organização internacional, como a gente fala, sui generis, eu gosto de chamar a União Europeia, inclusive, de um Frankenstein nas relações internacionais. Porque ela não é um Estado, certamente, mas também não é uma organização internacional convencional, nem um bloco convencional como é o Mercosul. Porque há algumas áreas onde essa integração ela é tão forte que os Estados abrem mão das prerrogativas de competência em algumas áreas e delegam isso para as instituições regionais. E isso é o que acontece no âmbito de comércio. Como é um mercado como muito consolidado, não faz nem sentido para o funcionamento, mesmo interno da União Europeia, que cada um dos 27 Estados-membros tenha a sua política comercial e que não seja uma política comercial comum, né? Já que a gente está falando de um mercado super integrado. Então, por ter essa política comercial comum para o mercado interno, isso também se traduz numa competência para as instituições regulamentarem, decidirem sobre matérias de livre comércio com os países terceiros que vão fazer parcerias com o bloco. Por que eu estou salientando esse detalhe meio técnico aqui? Porque isso é crucial para a gente entender todo o desdobramento, tanto das negociações quanto que vem a seguir nesse acordo. Por ter essas competências supranacionais, os Estados-membros têm menos poder de veto ou de pressão sobre essa parte comercial. Os outros dois pilares, aquele político e o de cooperação, tocam em áreas que são bem, como a gente fala, intergovernamentais. E, consequentemente, a prerrogativa está sobre os Estados-membros. E aí o processo de decisão interna sobre os conteúdos desses capítulos é diferente. Então, como a Comissão Europeia tem autonomia para a parte comercial, é essa que avançou muito mais. Como é um acordo muito polêmico internamente, o que a gente viu foi essa separação, então, provisória desses três componentes, e ficou parte comercial de um lado, cooperação e político de outro, e a parte comercial tem andado sozinha provisoriamente, né? Então, a Comissão optou por, após a assinatura dos blocos, colocar em execução a sua autonomia e declarar uma entrada em vigor provisória da parte comercial, coisa que ela não pode fazer com as outras duas partes, por isso que a gente tem essa parte comercial em vigor nesses últimos, agora entrando no segundo mês.
2: Perfeito, perfeito. Agora, eu queria entender com você o seguinte, o que que a União Europeia, na prática, ganha com esse acordo? Nesses últimos meses, a gente vem acompanhando algumas questões ambientais sendo discutidas, né, entre os países europeus, também uma preocupação em proteger alguns setores da economia, como é o caso da agricultura, da indústria, mas eu queria entender o que que a União Europeia ganha na prática com a assinatura desse acordo.
5: Pois é, um acordo como esse, ele abre o potencial de muitos ganhos. Agora, de que forma esses ganhos vão ser, de fato, materializados, ou de que forma as perdas também, né, porque se é um acordo de cooperação, você tem que abrir mão também para ter alguns ganhos. Então, há uma troca aí de concessões feitas dos dois lados, e nesse caso, o impacto positivo ou negativo de um acordo depende muito de como cada governo vai se estruturar para aproveitar dessas oportunidades e para tentar mitigar esses impactos negativos. Isso quer dizer que, para a União Europeia, num primeiro olhar, os principais ganhos estão no acesso ao nosso mercado aqui do Cone Sul, que é um mercado com uma população aí de mais de 300 milhões de pessoas, com um poder aquisitivo relativamente bom, e que é um mercado que complementa o mercado europeu. Então, a gente tem o nosso calcanhar de Aquiles aqui nas nossas economias, justamente essa parte, principalmente da indústria, onde o mercado europeu é mais competitivo. Então, no que eles são mais fortes, nós somos mais frágeis, e vice-versa, né? Então, essa complementariedade mútua. Aqui a gente pode destacar principalmente o acesso ao mercado brasileiro para a indústria automotiva, para a indústria de fármacos, que é muito forte europeia, que vai ser bem contemplada com esse acordo, mas também a gente tem agora, né, um acordo, como você colocou, começa lá em 2000, então assim, ele passou por muita coisa na história, não tinha nem internet naquela época direito, então assim, o mundo mudou muito, e hoje a gente fala muito dessa dependência energética da União Europeia. Então, para fazer essa transição verde, eles precisam de muitos insumos nos quais os países do Mercosul, principalmente o Brasil, são capazes de fornecer, e aí tanto em termos de terras raras, minerais críticos, mas também tem uma indústria com um grande potencial para desenvolvimento de energias renováveis. Então, a ideia é que o mercado europeu não só exporte seus produtos, mas exporte serviços também, e venha aqui trazer investimentos para o Brasil e para o Mercosul como um todo, nessas áreas que são prioritárias para o desenvolvimento econômico europeu.
2: Agora, busca por minerais críticos, terras raras, isso também faz com que esse acordo seja ainda mais estratégico para a Europa?
5: Com certeza. Até porque a gente precisa colocar esse destrave, né? Então, começa lá nos anos 2000, mas não é um acordo que leva 26 anos para ser negociado ou para entrar em vigor, né, na sua negociação. Porque esse acordo, ele passou por muitos momentos de uma estagnação dessa negociação. Não foram 20 anos de um esforço contínuo, né? Houve algumas interrupções nesse curso, porque as condições geopolíticas faziam que os dois blocos priorizassem outras coisas que não fosse essa relação. Então, isso é importante a gente pontuar. E é justamente esse o motivo que faz com que haja esse interesse, nesses últimos anos, de destravar e concluir a toque de caixa esse acordo, onde a gente está num contexto geopolítico conturbado, onde a Europa perde relevância não só enquanto economia, enquanto indústria, mas também relevância política no sistema internacional, né? Então, diminui a sua influência no sistema internacional e, ao mesmo tempo, enfrenta uma forte concorrência da China, e esse crescimento pungente da economia chinesa tem impactado muito negativamente na economia europeia, e também se vê isolado, principalmente nesses últimos quase lá em um ano e meio, né, de governo Trump, se vê isolado politicamente, porque os Estados Unidos praticamente deram as costas para essas chamadas relações transatlânticas. Então, sem um aliado importante histórico e enfrentando essa concorrência grande dos Estados Unidos também, mas principalmente da China, assim como o Brasil faz, a Europa opta por uma estratégia de diversificar ainda mais as suas cooperações. E aí, nesse caso, a América Latina se torna um mercado extremamente atraente para representar essa alternativa a uma dependência que já existe do mercado chinês.
2: Carolina, olha, como você até bem colocou em uma outra resposta sua, é um acordo, obviamente o acordo tem dois lados. Se a gente já falou um pouco daquilo que a União Europeia ganha na prática, eu queria entender o lado do Mercosul também, né? De fato, o Mercosul terá mais acesso ou um amplo acesso ao mercado europeu, ou de alguma maneira vai continuar enfrentando aí barreiras que são regulatórias, sanitárias, enfim, como é que você enxerga o lado do Mercosul nessa história?
5: Olha, a União Europeia tradicionalmente é um mercado com um altíssimo grau de regulamentação e de proteção também, né? Essas regulamentações, muitas vezes, elas são legítimas do ponto de vista de proteção do consumidor, de questões ambientais, de exigências ambientais, mas muitas vezes isso é utilizado também como uma barreira protecionista. Aliás, a gente fala muito em tarifa e isso ficou muito em voga com os tarifaços de Trump, que continuam aí, né? Mas as tarifas, elas são, já há muitas décadas, as menores barreiras para o comércio internacional. As barreiras principais para o comércio internacional são aquelas não tarifárias, que são, inclusive, mais difíceis de se detectar ou se qualificar enquanto uma barreira, né? Pode ser, de novo, uma exigência ambiental e aí isso acaba impedindo. Nesse contexto, para o Mercosul, isso quer dizer o quê? Que a gente já sabia há muito tempo que a União Europeia vem com uma regulamentação e uma proteção do seu mercado muito forte, bem organizada. Então, se a gente vai conseguir desfrutar dessa liberalização, tem muito a ver com o grau de preparo da nossa economia para poder adentrar esse mercado. E há, do lado europeu, uma certa previsibilidade com essas questões, né? Então, essas barreiras, elas já existiam, elas continuarão a existir com ou sem acordo, né? Então, até mesmo para os países que não têm acordo com a União Europeia, enfrentam essas barreiras, muitas delas são unilaterais, e aí a gente pode citar uma bem controversa recente, que é a lei de desmatamento da União Europeia, que afeta aqui diretamente o nosso agronegócio, né? Cacau, café, carne também, né? Via couros, bem que o couro saiu agora, mas a gente tem alguns mecanismos unilaterais que vêm com esse viés protecionista. Então, a gente precisa antecipar o que não é nem um risco regulatório, porque já é uma exigência regulatória, e se adequar para esses mercados. Os países do Mercosul estão fazendo isso de maneiras díspares. A gente viu, inclusive, no mês de maio, poucas semanas depois do anúncio dessa entrada provisória da parte comercial, a União Europeia anunciando que, a partir de setembro, está proibida a importação de carne do Brasil. E isso repercutiu aqui no nosso país como uma União Europeia numa posição muito contraditória, né? De um lado anuncia o acordo e na sequência já vem com uma medida impedindo essas importações que ficariam facilitadas com o acordo. E muitos falaram, então, olha lá, o protecionismo continua. Mas fato é que essa decisão de uma exigência mais criteriosa com controle de qualidade da carne, principalmente no uso de alguns antibióticos nessa carne, ela já tinha sido decidida pela União Europeia lá em 2024. E a gente viu os outros três países do Mercosul, principalmente a Argentina, fazendo um trabalho desde esse período para se adequar a essa norma. Tanto é que essa punição, digamos assim, a importação, esse veto à importação de carne vai valer para o Brasil, mas a Argentina, Paraguai e Uruguai se adequaram à norma e vão poder continuar exportando. Aliás, vão exportar já com benefício do acordo. Então, esse é só um exemplo para mostrar que o acordo em si, ele tem um potencial de melhorar os nossos fluxos comerciais, mas a gente precisa fazer nosso dever de casa e se adequar a um mercado muito regulamentado. Quem fez isso em alguns setores, como esse caso da carne para a Argentina, vai se beneficiar disso, enquanto o Brasil quis pagar um pouco para ver e tem reagido muito tardiamente, de uma forma muito defensiva, inclusive, e consequentemente a gente vai enfrentar aí esse embargo, esse veto às nossas exportações em setembro, se nada mudar até lá.
2: Perfeito, perfeito, Carol. Agora, a gente não pode ignorar o contexto global, né? Enfim, há um acordo entre Mercosul e União Europeia, mas há um contexto global de uma disputa geopolítica entre Estados Unidos e China. Como que essa queda de braço entre esses dois gigantes, de alguma forma, afeta esse acordo?
5: Acho que isso cria algumas condições também para a gente perceber que as relações com os Estados Unidos estão muito comprometidas, né? Acho que os tarifaços são um bom exemplo disso, principalmente no âmbito federal. A gente vê que alguns estados ainda tentam essa aproximação, mas o Brasil claramente não é uma prioridade para os Estados Unidos. E, de certa forma, que bom que não é, né? Porque os países que os Estados Unidos elegeram como uma prioridade é uma intervenção direta, então é bom que a gente fique ainda num radar só de uma preocupação de política externa, embora a gente saiba que agora, num contexto eleitoral, também haja expectativa de uma maior interferência também bem política dos Estados Unidos nessas eleições. Mas isso é tema para um podcast pós-Copa. Né? E aí, para a gente pensar nesse contexto, tem esse isolacionismo da Europa que a gente mencionou anteriormente, mas também a gente tem o Brasil apostando nessas diversificações. A China muito presente aqui, né, nossa principal parceira comercial já há muitos anos, seguido da União Europeia. E aí, quando a gente olha estatísticas, muitas vezes desmembra os países da União Europeia, mas do lado de lá eles se consideram um mercado só. Então, se a gente consolidar esses dados, a gente coloca a União Europeia como o segundo maior parceiro comercial do Brasil e do Mercosul, seguida dos Estados Unidos em terceiro lugar, né? Então há um desbancamento aí dessa pole position que os Estados Unidos ocuparam por muito tempo na América Latina, e isso incomoda muito, né? Então, essa presença. Mas a gente vê uma interferência grande da China na questão de investimentos também. Então, a China tem crescido como investidora e também embora seja o país com disparado as maiores reservas de minerais críticos, de terras raras, a China também não é autossuficiente. E também tem um interesse nessa agenda aqui no Brasil e vem acompanhando de perto, feito investimentos quando há oportunidade nessa agenda. Então há uma concorrência entre União Europeia, Estados Unidos também, mas falando de Europa, entre União Europeia, China e Estados Unidos, para ver quem chega primeiro. E aí ter um acordo comercial que dá vantagens de negócio é muito oportuno, porque isso vai permitir, por exemplo, que a gente tenha mais investimentos diretos estrangeiros nessas áreas aqui, que vai entrar com mais facilidade do que entra os investimentos chineses, os investimentos americanos, né, que não vão estar beneficiados de um acordo. Então, esse é um ponto importante. E aí, só um adendo, a União Europeia é o maior investidor direto estrangeiro no Brasil. Então, não é só comércio que nos interessa, né? É uma presença muito grande de empresas europeias aqui, bem consolidadas. E aí, essa briga por desenvolver no Brasil uma indústria, tanto na mineração, mas também em hidrogênio, em combustíveis renováveis, né, em energia renovável, quer dizer, em desenvolver tecnologia SAF para aviação. Então há uma série de nova agenda que a gente nem existia quando o acordo começa e que vão estar aí no cerne desse olhar da Europa para o Mercosul e, lógico, principalmente para o Brasil. Então, tentando ganhar acesso a esses insumos, principalmente, que vão ser cruciais para dizer quem vai sobreviver a esse mundo de um futuro muito próximo, que vem se desenvolvendo com tecnologia, e são recursos que são muito importantes para essa indústria 5.0, mas também para a indústria de energia, para a descarbonização da economia como um todo e para a indústria de segurança, né? A gente também não fala muito sobre isso quando fala desses insumos, mas a indústria de segurança hoje depende desses commodities, novos commodities, e vai ditar a nova geopolítica. Então, quem chegar na frente aqui no nosso continente e quem garantir a sua fatia do bolo preferencial vai estar com muita vantagem.
2: Carolina, olha, bem no início aqui da nossa conversa, você explicou que, enfim, esse acordo já está em funcionamento, né? Mesmo que de forma provisória, mas ainda falta a ratificação desse acordo. Eu queria entender com você se para você existe o risco dessa ratificação não acontecer e se isso por acaso acontecesse, né, de não ser ratificado, o que teríamos aí de consequências diplomáticas, especialmente para o Mercosul?
5: Pois é, do nosso lado, todos os quatro países já ratificaram. Então a gente não tem como a gente voltar atrás nessa ratificação. Dá para sair de um acordo internacional? Dá, porque é sempre voluntário, né? Mas isso é muito, muito, muito improvável que aconteça, principalmente ele acabou de ser ratificado em janeiro. Mas, do lado europeu, o que ocorreu foi justamente aquilo que a gente estava conversando no início. Então, a Comissão Europeia desmembrou esse acordo, pegou a parte comercial, falou, olha, enquanto vocês estão avaliando, analisando e vão votar o acordo na íntegra com aqueles três componentes, política, cooperação e comércio, a gente vai fazer a entrada em vigor provisória dessa parte comercial e vida que segue. O que acontece é que, se a gente lembrar, assim que ela falou isso, o acordo ele passa lá no Conselho da União Europeia, onde vai ter a representação dos Estados-membros, então os Estados aprovam, a maioria dos Estados aprova. Depois a gente vê o Parlamento Europeu, que tinha que também aprovar esse acordo, e aí o Parlamento faz aquela sessão onde fala, não, peraí, vamos consultar a Corte Europeia para ver se há legalidade nesse processo. E aí para tudo no parlamento, né? E foi isso que a gente acompanhou e está aguardando aí. Então no parlamento não há votação desse acordo agendada enquanto a corte não fazer seu parecer e devolver para o parlamento a sua análise. E aí o parlamento vota. Então isso pode levar de 6 meses até 2 anos pelo prazo legal. 6 meses já bateu agora, então a gente está caminhando aí para tem até mais 1 ano e meio para isso acontecer. Então, há essa grande incógnita. Primeiro o que a corte vai decidir e depois o que o parlamento vai fazer com a decisão da corte. E isso tem a ver, primeiro, com os resultados que esse acordo pode ir gerando nesse meio tempo. Segundo, com a força que esse acordo vai ganhando, positiva ou negativa, na opinião pública. E terceiro, como tudo é política, Leonardo, há uma grande tensão entre as instituições e um desgaste da figura de Ursula von der Leyen, consequentemente da comissão, frente ao parlamento. Então, o parlamento já votou, inclusive, né, ela está no seu segundo mandato agora, já votou agora algumas moções de repúdio, inclusive a Ursula, né, voto de confiança para ver se ela ficava ou não. Então a cabeça dela aí já foi em risco algumas vezes. E isso faz com que essa decisão dela de dar esse bypass, de empeitar o parlamento, falar, enquanto vocês não resolvem, então eu decido que vai entrar em vigor, seja vista com maus olhos pelo parlamento. Se o parlamento votar contra o acordo, aí a gente tem um grande problema. Teoricamente, há alguns juristas que dizem que há uma brecha para que mesmo assim a comissão faça com que o acordo se mantenha em vigor provisoriamente, que ainda precisa dos Estados-membros aprovarem mais para frente. E se o parlamento der ok, aí a história fica muito mais com um final ou com um meio feliz, porque vai depender ainda, né, esse acordo a gente está falando que é uma entrada provisória, ou seja, mesmo que dê tudo certo lá em Bruxelas, os Estados-membros, em algum momento da vida deles, ainda vai ter que votar esse acordo com esses três pilares. E aí isso é uma outra novela à parte, porque pode levar a ideia.
2: Perfeito, perfeito, Carolina. Agora a gente já vai caminhando para o final aqui da nossa entrevista. Eu costumo brincar aqui com os nossos convidados que essa é a hora que eu peço para eles colocarem a bola de cristal deles para funcionar. Na verdade, nada mais é do que um exercício aí de futurologia da gente caminhar, da gente, na verdade, mapear aí alguns possíveis caminhos de futuro. Se a gente tiver esse bate-papo daqui a, enfim, 4, 5, 6 anos, por tudo aquilo que você vem acompanhando, como que você imagina a relação União Europeia e Mercosul?
5: Eu acho que essa é uma relação importante, eu acho que não vai ser uma relação prioritária, não vai ser nem do lado europeu, nunca foi uma relação prioritária para os europeus, há uma grande assimetria, então para a gente é uma dependência e 12% do nosso comércio é com o bloco europeu, do lado de lá 2%. Então, óbvio que para alguns setores nós somos fundamentais. Quando a gente fala de comércio, a gente sempre precisa olhar esses números absolutos e desagregá-los por setores. Para alguns setores, isso. Mas há uma grande assimetria em grau de investimento, em grau de dependência no comércio internacional como um todo, em grau de importância geopolítica também. Então, nesse sentido, essa assimetria ela tende a se perpetuar. Se eu fosse fazer um exercício de futurologia, que o pessoal lá da Faria Lima adora fazer, né, inclusive, mas aí eu ia tentar fazer, não sei se era nem uma previsão realista, mas eu faria uma projeção otimista. Eu espero que o governo entenda a necessidade da gente virar a chave da nossa política, principalmente industrial, promover uma industrialização da economia, parar de ser um grande exportador de commodities e ponto, para utilizar desses recursos muito estratégicos que a gente tem como uma força motora para impulsionar o nosso desenvolvimento econômico e social. E aí isso tem a ver com o que eu falei no início. O acordo está aí, ele apresenta uma série de oportunidades, mas ele também traz muitos custos, inclusive um custo de uma possível maior desindustrialização. E se a gente vai se beneficiar desse acordo ou não, vai depender de como a gente encaixa esse acordo, mas também o acordo que a gente começou a negociar agora com o Japão, o acordo com Singapura, o acordo com o Egito, o acordo com a IFTA também, né, que é importante, que vai entrar Noruega, que entra Suíça. Quer dizer, a gente está num caminho certo de um momento de protecionismo, abrindo diversificações para a gente ter alguns privilégios. Mas esses privilégios, eles vêm com essa contrapartida que aumentam os riscos. Então a gente precisa ter uma política externa alinhada com todas essas outras pastas de política doméstica, para que a gente veja que nessa nova geopolítica, onde novos recursos se tornam muito estratégicos, que a gente não continue sendo o que a gente há 500 anos, um grande exportador de commodities que patrocina o desenvolvimento das outras economias e não da nossa. Então é isso que eu desejo nessa minha futurologia. Provavelmente não vou ganhar dinheiro com isso, mas enfim, já que é para pensar longe, que seja positivo.
2: Perfeito, perfeito. Agora, essa foi a Carolina Pavese, ela participou aqui com a gente do programa de hoje, ela que é professora do Instituto Mauá de Tecnologia, especialista em Europa. Olha, Carolina, eu queria de antemão agradecer em nome da nossa audiência, também da equipe da Sputnik, também da Rádio Metropolitana, e deixar um espaço para as suas considerações finais com relação a esse assunto. E mais uma vez, obrigado por ter aceitado participar do nosso programa.
5: Obrigada, é sempre um prazer, é importante a gente estar acompanhando essas temáticas. Como eu falei, entender que isso não é só uma questão de política externa ou de política comercial menor do que toda essa discussão que a gente precisa fazer sobre ter um projeto de Estado e não de governo, onde a gente consiga, de fato, se desenvolver e aproveitar dessas oportunidades. O Brasil está numa posição muito estratégica em relação a tudo isso e está na hora da gente fazer valer o que a gente tem para poder alavancar aí a nossa economia, pensando nessa questão do desenvolvimento sustentável. As práticas, elas também não podem ser as mesmas de 500 anos atrás, e esse negacionismo custa muito caro. Essa questão regulatória de mercados, ela não é uma especificidade só da Europa. A gente falou bastante sobre isso, mas a gente vê mesmo a China, por exemplo, adotando maiores regulamentações aí para as próprias importações de commodities em termos de sustentabilidade. Então, o único caminho é um desenvolvimento sustentável, e a gente precisa priorizar isso para todas as nossas estratégias. É isso, Leonardo. Fico aguardando um próximo convite, hein?
2: Perfeito. Já faço de antemão aqui um convite para você retornar aqui ao Intriga Internacional. Mais uma vez, Carol, obrigado, tá, pelo tempo disponibilizado. Com certeza, para a gente aqui e para os nossos ouvintes, foi ótima a sua participação. Até uma próxima.
5: Eu que agradeço.
4: Destrinchando.
2: E o Intriga Internacional tem o prazer em receber Roberto Goulart Menezes, ele que é professor titular de Relações Internacionais da UNB. Roberto, seja muito bem-vindo ao Intriga Internacional. Eu falo em nome aqui da Sputnik e também da Rádio Metropolitana. É um prazer recebê-lo aqui no nosso programa.
6: Olá, Leonardo, um prazer falar com você. Agradeço pelo convite e também com toda a sua audiência.
2: Roberto, vamos lá. Olha, a gente tem um acordo assinado, mas esse acordo entre União Europeia e Mercosul ainda não emplacou. Além disso, assim, ele está assinado, mas falta a ratificação. Eu queria entender com você, a partir de agora, o Tem prazo para essa ratificação acontecer? Na sua avaliação, ainda pode demorar? O que, que hoje são os principais obstáculos, até políticos, para que esse acordo seja logo ratificado?
6: Léo, esse acordo, como nós sabemos, ele começa ali, né, no fim dos anos 90, e ele levou até a assinatura 27 anos. Claro que as transformações da economia mundial ao longo de quase 3 décadas também influenciou diretamente no andamento, né, e no conteúdo desse acordo. Basta citar a crise de 2008, né, a crise internacional, que teve início nos Estados Unidos, mas afetou diretamente a Europa. Nós vimos aí problemas na economia da Grécia, na Irlanda, em Portugal, na Espanha. Mas o acordo, a gente fala no singular, né, tem um acordo geral. Esse acordo, já prevendo a dificuldade do andamento dele, né, dentro da União Europeia, o acordo geral, ele tem a cooperação política e a governança ambiental, né, no coração dele, e ele precisa ser ratificado por cada um dos 27 países da União Europeia. Isso aí vai levar mais tempo e certamente vai encontrar muitas resistências. Como nós vimos, quando a União Europeia foi votar o acordo, 21 países, né, disseram sim, 5 disseram não, e a Bélgica se absteve. Então, para conseguir preservar a parte comercial e econômica, então foi separado em um acordo que eles chamam de um acordo provisório e só precisou da aprovação do Parlamento Europeu. Foi quando teve essa a votação e alguns 5 países resistiram, entre os quais, né, a França. Além da França, nós tivemos a resistência da Áustria, da Hungria, da Irlanda e da Polônia. Então, a União Europeia, ao separar, né, uma parte junto com o Mercosul, a parte comercial e econômica, ela entrou em vigor em 1º de maio de 2026. Então, é todo o acordo que está paralisado, mas é importante observar essa estratégia que foi utilizada, tanto pelo Mercosul quanto pela União Europeia, para poder fazer com que essas duas partes que eu destaquei, fossem adiante.
2: Perfeito, perfeito, Roberto. Agora, a resistência dos países europeus está ligada apenas a questões ambientais mesmo, ou há também uma preocupação em proteger setores da economia europeia, como é o caso da agricultura, indústria, enfim?
6: Um acordo é um acordo que é muito favorável à União Europeia. Desde o início nós sabemos disso, porque é um acordo muito assimétrico. Quando a gente olha, Leonardo, o perfil exportador do Mercosul, ou seja, os 10 primeiros produtos que o Mercosul vende para a União Europeia e os 10 produtos em que ele compra na União Europeia, a gente vê claramente que a concentração das exportações do Mercosul para a União Europeia está praticamente toda ela concentrada no setor primário, e a exportação da União Europeia para o Mercosul está fortemente concentrada na indústria, né, setor manufaturado, semi-manufaturado e produtos tecnológicos. Então é uma simetria muito grande. Um acordo comercial dessa monta entre Mercosul e União Europeia, nós temos aí o período de desgravamento tarifário, uma desgravação progressiva. O que isso quer dizer? Ou seja, as alíquotas que vão cair, em que momento elas, em qual o prazo para isso ocorrer, e aquelas alíquotas que não vão cair. Quando o acordo passou a vigorar, o acordo provisório, em 1º de maio agora, também nós tivemos que, ou melhor, o café e frutas, assim como o couro, já tiveram o seu imposto zerado. Mas no caso da carne, ela, assim como açúcar, arroz, frango, ela entra numa outra categoria que são cotas. Então, mesmo que o Brasil ou os demais países do Mercosul sejam dispostos a pagarem mais impostos, os seus produtos ingressarem na União Europeia, o fato é que nós temos um limite. No caso da carne, são 99 mil toneladas por ano, então, que podem entrar na União Europeia. Claro que o Brasil, Argentina e Uruguai têm uma capacidade de vender que é muito mais que isso, mas a carne não vai chegar a zerar o imposto pelo acordo, né, enfim, que foi assinado. Também, em relação à desgravação, a gente tem que olhar para os setores tecnológicos. Então, por exemplo, o setor de tudo que está ligado à transição energética, mais recentemente os veículos híbridos, os veículos elétricos, né, em que a União Europeia tem montadoras e indústria automobilística que estão também na disputa por esse segmento, o Mercosul consegue também um prazo maior para que proteja a indústria e tenha capacidade e ela conseguir, sobretudo Brasil e Argentina, que tem indústria automobilística, fazer frente à competição europeia. E um outro ponto importante é que a União Europeia, ela tinha um mecanismo que sempre que as exportações aumentavam em um determinado produto acima de 10%, a partir de 10%, a União Europeia acionava um mecanismo, entre aspas, de emergência, em que ela colocava alguma restrição, né, para o país, né, do Mercosul, que estava exportando, enfim, aquele item. E agora, num acordo, isso diminuiu para 5%. Então, ou seja, a União Europeia colocou normas mais rígidas, exatamente para saber, sobretudo no setor agrícola, em que ela sabe que o Mercosul é mais competitivo.
2: Perfeito. Agora eu queria entender com você o seguinte, Roberto, olha, o Mercosul, a gente sabe, vem encontrando, né, de alguma forma, barreiras sanitárias, regulatórias para exportar seus produtos para a União Europeia. Com esse acordo, você enxerga um acesso mais facilitado, mais amplo do Mercosul a essas questões, a diminuição desse tipo de barreira?
6: A barreira, tanto tarifária, né, Léo? Ou seja, que você, um país, aumenta o imposto de importação de determinado produto, assim como a barreira fitossanitária, elas são instrumentos de política comercial, né, de um país ou de um conjunto de países, como é o caso da União Europeia ou o Brasil, enfim, o Mercosul. O fato é que, para você utilizar essas barreiras, sobretudo fitossanitária, precisa ter uma comprovação real. Vale lembrar quando nós tivemos na Europa a famosa uma crise lá envolvendo a chamada carne louca. Então, ou seja, foi uma crise sanitária gerada na própria Europa. E a Europa, então, teve dificuldades de exportar. O Brasil, ele não tem registro nenhum há 30, 35 anos de febre aftosa. Quando nós tivemos um caso, foi de importação irregular, compra irregular, né, de uma parte, né, de bois, né, no Paraguai, numa região de fronteira Brasil-Paraguai e para o Mato Grosso, e que aquilo foi debelado rapidamente, né, pelo governo brasileiro. Então, a Europa, quando impõe essas barreiras, o que ela está fazendo, ela está usando um instrumento, claro, de política comercial para retardar a entrada das mercadorias. Então, e o Brasil vai, comprova, demonstra que ele não tem nenhuma razão para que essas barreiras tenham sido impostas. E acaba, depois de 2, 3 meses, voltando ao normal. O normal seria o fluxo corrente de exportações. A mesma coisa vale para a Argentina, que exporta muita carne, também o Uruguai exporta uma quantidade significativa, né, dado a sua produção, o total da sua produção. Então, o fato é que essas alegações da União Europeia, a maioria delas tem mais fundo econômico e político do que, de fato, né, fitossanitário ou, como podemos dizer, barreiras técnicas.
2: Perfeito, Roberto. Agora, como é que a transição energética influencia o interesse europeu em países sul-americanos, que a gente sabe são ricos em lítio, nióbio, cobre, outros minerais estratégicos, enfim, de alguma maneira influencia um maior interesse europeu em fechar esse acordo?
6: Em partes, eu creio que sim, porque isso não estava, né, contemplado, né, no escopo do acordo, mas nós sabemos que a União Europeia, alguns países da União Europeia, melhor dizendo, Léo, eles têm um volume de investimentos no Brasil, também os demais países do Mercosul, significativos. Então, nós temos aí, entre os 5 primeiros países que mais investem no Brasil, no Mercosul, 3 deles, né, no caso do Brasil, 3 deles são europeus, né? Então, temos a França, temos a Alemanha, temos investimento espanhol, tem investimento português, né, em diferentes setores da nossa economia. E em relação aos minerais críticos também, a abordagem do Estado brasileiro, diferente da Argentina, a Argentina está optando por uma saída mais de mercado, ou seja, conceder as jazidas e tudo mais, e deixar que elas definam, né, o melhor uso, o melhor, enfim, a melhor comercialização desses minerais críticos, chamadas terras raras, né, que são aí 17, enfim, componentes químicos, que, enfim, servem para não só a transição energética, telecomunicações, enfim, tem aplicações muito na indústria aí sofisticada. E o Brasil está optando por um caminho que é um caminho da não só um controle, mas de utilizar esses recursos em favor do conjunto da população. Ou seja, como nós vimos na época do pré-sal, o governo brasileiro não optou pelo caminho do mercado, mas optou, né, pelo modelo norueguês, que era o modelo da partilha, ou seja, uma empresa estatal que subcontrata empresas privadas e acerta com ela, né, uma parte, uma divisão do lucro, né? Ou seja, e pagando os custos delas. Então, nesse momento, nós estamos vendo projetos tramitar no Congresso, né, mas a linha que o governo atual no Brasil tem defendido, o governo federal, é exatamente da soberania, ou seja, pode ter capital estrangeiro, mas eles não devem dominar essas áreas. E é claro que a Europa, enfrentando a guerra contra, apoiando a Ucrânia na guerra com a Rússia, a Europa, então, viu, como nós sabemos, o custo de vida aumentar, o custo da energia aumentar, a inflação. Então, a Europa também tem buscado, né, alternativas como o hidrogênio verde, que a Alemanha tem feito investimentos, e o Brasil é um país-chave nessa matéria, mas não para resultados imediatos. E, ao mesmo tempo, né, também procurar novos fornecedores, né, de energia para a Europa. Então, essa relação da Europa também passa, claro, sobretudo, né, pela transição energética, e passa também, claro, a Europa tentando se posicionar melhor que outros países, entre os quais os Estados Unidos, nesse debate, e tentando influenciar, enfim, o caminho da regulação, melhor dizendo, da regulação, né, ou seja, a legislação acerca, né, do presente e o futuro desses minerais chaves, né, para a economia mundial.
2: Agora, Roberto, a gente, para falar desse assunto, a gente não pode excluir o todo. E aí eu queria entender com você o seguinte: a gente vive, né, uma disputa geopolítica, né, Estados Unidos, China, União Europeia. De alguma maneira, esse todo, essa disputa a nível de geopolítica, afeta esse acordo União Europeia e Mercosul?
6: Essa disputa geopolítica, vale lembrar, Léo, que em 2007 a União Europeia, ela elevou o Brasil à condição de parceiro estratégico. A União Europeia tem alguns países que ela consideram como estratégico. No início do governo Lula, em 2023, quando nós tivemos a cúpula CELAC União Europeia, em meados de 2023, o presidente Lula fez um discurso muito duro, né, ao lado do Macron, ao lado de outras lideranças europeias, dizendo: olha, vocês nos elevaram há quase 20 anos à categoria de parceiro estratégico, mas do que de fato isso resultou em algo estratégico para nós, né, no caso da União Europeia e o Brasil. E aí poderia ser estendido ao Mercosul também. Então, a Europa, como eu mencionei, o acordo é muito assimétrico, mas a Europa, ela resiste em reconhecer isso. E o fato é que o Brasil, o acordo atualmente, né, Mercosul, União Europeia, nós acabamos de ter, né, Léo, também a cúpula do Mercosul, e essa cúpula no Paraguai, e nós vimos a ausência do Milei, a ausência da Argentina, e o Milei então dando as costas para o Mercosul, sendo que o país precisa e muito do Mercosul. Então, o fato é que o governo brasileiro, com as últimas eleições na América do Sul, Peru, na Colômbia, né, a situação mesmo do próprio Mercosul, né, aí por dificuldades com a Argentina, né, o Brasil tem hoje como principal aliado no Mercosul o Uruguai, e em partes o Paraguai. E são países, o Paraguai, a Argentina, têm se voltado muito para os Estados Unidos. Então, nessa disputa que você destaca, nesse acirramento da disputa entre os Estados Unidos e a China, não há dúvida, né, desde o início do governo Trump, em janeiro de 25, né, Léo, que a América Latina, em especial a América do Sul, é uma região chave para os planos de Donald Trump, né, para sua política externa. E o fato é que essa presença cada vez maior da China na América do Sul, em especial, também desperta essa reação dos Estados Unidos, isso desde o primeiro governo Trump em 2017, e que se manteve com o Biden, e que o Trump agora, né, no seu segundo mandato, volta a colocar mais energia política nesse tema. Mas nesse momento, a China não teve nenhum dos seus investimentos afetados, seja no Brasil, seja nos demais países do Mercosul, mas o fato é que isso exige também da China e dos parceiros na região uma movimentação mais discreta. Vale destacar que a China tentou convencer o governo brasileiro a entrar na Rota da Seda, na iniciativa Cinturão da Rota, e que o governo brasileiro não aderiu. e isso não prejudicou em nada o diálogo de alto nível entre o Brasil e China.
2: Perfeito. Aproveitar que a gente está falando um pouco do Brasil, eu queria entender com você, Roberto, o seguinte: a partir do momento que esse acordo for finalmente ratificado, quais setores da economia brasileira tendem a ganhar mais e quais podem enfrentar maiores dificuldades?
6: Isso tem a ver com, sobretudo, a tecnologia. O primeiro que eu destaco e que ele já é deficitário de saída é o setor de patentes. O Brasil tem tido um déficit em média de 10 bilhões de dólares por ano, e a tendência é que nos primeiros 10 anos do acordo se fique praticamente inalterado. O segundo grupo, que é o grupo de também envolvendo tecnologias no setor industrial, por exemplo, é desvantajoso para o Brasil e para os demais países do Mercosul. A não ser na questão do, como eu mencionei, os veículos elétricos, que a gente tem uma montadora como a Volkswagen, né? Nós temos a indústria automobilística francesa, que é proprietária também de uma das empresas no Japão, né, do setor, e nós temos então aí no setor industrial, o setor de automóveis, sobretudo destacando para setor os carros elétricos e também máquinas e equipamentos, que o Brasil produz parte, né, importante assim da nossa indústria. Um dos setores importantes é o setor de máquinas e equipamentos. E esse setor também tem alguma proteção assegurada no acordo. Por quê, Léo? Porque no dia em que o parlamento brasileiro aprovou por unanimidade, foi uma votação simbólica, o acordo Mercosul-União Europeia, que foi agora em 4 de março, o governo brasileiro também publicou o decreto 12.866, também assegurando, né, proteções emergenciais contra a União Europeia. Então, como a União Europeia baixou de 10% para 5%, quando ela aciona uma espécie de gatilho, né, contra as importações, suspendem importações, enfim, averigua o que está ocorrendo em determinado setor, que está aumentando, por exemplo, o setor

0: sabemos que tem um risco, e não é pequeno, Léo, de desindustrialização, sobretudo contra a economia brasileira. Então, é um acordo, sim, ele comporta riscos e ele necessita de uma política comercial, uma política industrial, né? O governo brasileiro tem destacado a Nova Indústria Brasil. Nós vimos recentemente, né, o BNDES confirmando investimentos da ordem de 750 bilhões, enfim, para a indústria brasileira, não de uma vez, mas em um cronograma de desembolso. Então, ou seja, o Brasil não pode deixar de seguir investindo em conhecimento, ciência, tecnologia. Você destacou bem os minerais críticos, ou seja, porque ele precisa entrar em setores, né, que são setores novos, setores que estão em processo de amadurecimento, né, na economia brasileira, economia mundial, para que o país não fique refém de um acordo que tende, né, a desindustrializar e tende a, enfim, condicionar a uns setores menos competitivos da economia.
1: Perfeito. Tem espaço para o Brasil negociar condições mais favoráveis, Roberto, em termos de investimento, tecnologia, industrialização?
0: O acordo, ele melhorou bem, Léo. Ele segue sendo assimétrico, mas o acordo que tinha sido assinado pelo governo anterior, ele era muito mais desvantajoso para o Brasil. Então, embora, né, sempre se destaque, quando vai tratar do acordo do Mercosul na Europa, fala, olha, é um acordo que demorou quase 3 décadas, mas o presidente Lula, no primeiro governo, né, 2003, né, ou seja, 4 anos após começar a negociação Mercosul-União Europeia, o presidente Lula, assim como então o ministro da Relações Exteriores, Celso Amorim, destacava, é mais importante o conteúdo do que o prazo, né? Então não adianta o prazo atropelar o conteúdo. Ou seja, querer fazer um acordo com pressa e esse acordo mesmo desvantajoso, para depois dizer, olha, mas nós fizemos um acordo, o acordo é isso e aquilo, e depois colher aí desemprego, colher aí redução de investimentos, e aí estagnação em parte para certos setores da economia brasileira. Vale lembrar que lá no começo o setor da agricultura era muito resistente e depois, enfim, nesses últimos 4, 5 anos é que ele se mostrou mais favorável, daí que o acordo avançou também. Isso é importante a gente destacar. Então, o Brasil, nesse momento, já não dá mais para negociar porque o acordo foi assinado. Mas é claro, a depender da dinâmica da economia mundial, nós vimos, claro, quando assinou o acordo, né? O acordo ele foi assinado no Paraguai, né, no dia 17 de janeiro, né, de 26. Um mês depois começou a guerra dos Estados Unidos contra o Irã. Então, também isso não estava no horizonte. Nós temos uma guerra na Ucrânia que já está se arrastando para quase 5 anos. Né? Nós estamos vendo as tarifas dos Estados Unidos contra a economia brasileira e alguns outros países, até mesmo contra a União Europeia. E vale lembrar que o Trump elevou da tarifa média de 1,5% para 15% contra a Europa. Então, o fato é que o Brasil, assim como a União Europeia, na dimensão da cooperação política, sim, há espaços para, enfim, já que queremos seguir num acordo que, como se diz, né, que não é bem o caso do Mercosul, mas que em inglês se usa a expressão win-win, né, ou seja, ganha-ganha, não é um acordo de soma zero também, né, ou seja, o que um ganha necessariamente o outro vai perder, mas o fato é que não é bem um acordo assim ganha-ganha. Então, né, como a União Europeia tem interesse, o Brasil, sobretudo, né, enfim, vai liderando no Mercosul para ampliar a margem de autonomia frente à União Europeia e, claro, também se estiver muito desvantajoso em setores específicos, o Brasil tende a levar a questão para a mesa de negociação. Com os demais países do Mercosul também podem fazer o mesmo, em havendo, né, enfim, um entendimento entre eles. Se for consensual, melhor ainda, porque isso fortalece a posição do Mercosul frente aos parceiros europeus.
1: Perfeito, Roberto. Agora, eu queria entender com você, a gente já vai encaminhando para o final da nossa entrevista, do nosso bate-papo. Esse acordo, de fato, representa um avanço para a integração econômica, ou a gente pode falar que é uma nova disputa por recursos estratégicos?
0: O acordo sozinho, ele representa um grande avanço, né? Mas ele tem um ponto importante que mostra que o Mercosul não estava isolado e que sempre, sobretudo nos últimos 10 anos, ele dependeu mais do lado europeu do que do lado do Mercosul. Esse é o primeiro ponto. O segundo é que o Brasil, agora nós vimos a passagem do presidente Lula pelo G7 na França, em Evian, o presidente Lula teve algumas reuniões bilaterais, uma delas foi com o Japão quer avançar num acordo com o Mercosul. O presidente Lula, na reunião

0: da semana passada no Paraguai, né, na reunião da cúpula do Mercosul, Léo, ele mencionou também a China, que o Mercosul precisa avançar, começar a negociar, avançar, enfim, ou começar as tratativas com a China. E o Mercosul já tem avançado acordos, já avançou com Singapura, avançou com o Canadá. Então, o Mercosul mostra que ele está buscando ampliar o seu, né, a sua presença no mundo. Então, de um acordo que às vezes é muito criticado, pelo lado, sobretudo pelo atual governo argentino. Nós vimos recentemente que um dos pré-candidatos no Brasil enviou uma carta aí para os Estados Unidos, enfim, uma das cartas, né, ele tem trocado com o governo dos Estados Unidos, em que ele chega a mencionar até da possibilidade do Brasil sair do Mercosul, abandonar o Mercosul, né? Então, mostra que, assim, é um desconhecimento sobre a importância do Mercosul, né, hoje, né, na economia brasileira e na região. Esse candidato mostra que ele não tem uma estratégia para o conjunto da América do Sul, ou seja, de continuar integrando ou trabalhar para integrar a infraestrutura da América do Sul, na medida do possível, né? Porque é uma infraestrutura também que não é barata, por causa da Cordilheira dos Andes, enfim, mas que é possível seguir, pelo menos em algumas frentes, né? Seja da integração, seja na área de energia, telecomunicações, transporte, assim como também, né, de ter construir uma governança na América do Sul, para que a América do Sul lide com problemas comuns de forma coordenada. Então, eu creio que o acordo, ele mostra que o Mercosul não é um acordo ultrapassado, não é um acordo, não vamos, né, superestimar, mas também não é um acordo regional que possa ser ignorado. Então, creio que pro horizonte do Brasil, né, enfim, frente ao que nós estamos vivendo na região, o Brasil também tem a opção, né, de repente sair mais para o mundo e deixar em segundo plano a região. Mas não tem sido essa a busca do atual governo. Ele volta à região, ele quer o Brasil como um vetor de integração, mas também as condições, elas não são, para não dizer nada favoráveis, quase nada favorável.
1: Perfeito. Olha, Roberto, eu queria muito agradecer a você, em nome da Sputnik e também da Rádio Metropolitana, por ter aceitado o nosso convite em participar aqui do Intriga Internacional. Esse é um assunto que, de fato, a gente precisa ouvir quem entende, para a gente entender, de fato, o que está acontecendo, por que o acordo já foi assinado e ainda não foi ratificado. Enfim, é importante que a gente tenha todo esse esclarecimento. Agora, como pergunta final aqui do nosso programa, eu queria, de alguma maneira, que você fizesse um exercício de futuro, que a gente conseguisse avaliar mais ou menos o que pode acontecer a partir do momento, avaliando hoje, o cenário de hoje. Para você, o que a gente tem de perspectiva com relação a futuro? É de fato esse acordo ser ratificado, enfim, de alguma maneira ser renegociado, repensado mais uma vez? Se a gente for fazer um exercício de futuro, o que você vê com relação a isso? Antes de mais nada, obrigado mais uma vez por ter aceitado o nosso convite.
0: Obrigado a você, Léo, e toda a equipe da Sputnik pelo convite. Léo, esse é o ponto central, né? Sua questão, que nós temos um acordo geral, que é o acordo onde está embutido a parte da cooperação política e a governança ambiental. Esse aí, nós sabemos que o Tribunal de Justiça da União Europeia foi acionado até para ver se o acordo todo, a legitimidade dele, enfim, a tramitação por países como França, né, França e os outros quatro que votaram contra, e isso pode levar até 2 anos à análise. Mas tudo leva a crer que o acordo geral, ele dificilmente vai entrar em vigor num curto prazo, vamos colocar assim, nos próximos 5 anos, de 3 a 5 anos, porque ele depende da ratificação por cada um dos países. E nós sabemos que em alguns países da União Europeia, a extrema-direita, mesmo tenha sido derrotada na Hungria, ela segue se fortalecendo em outros países, né, da União Europeia. E a extrema-direita tem como das suas bandeiras, é uma bandeira comum, de certa forma, entre eles, que é a aversão, né, a esses acordos comerciais, dizendo que o acordo acaba com a nação, que o acordo, enfim, deixa o país numa posição vulnerável e por aí vai. E o acordo, que é o acordo provisório que entrou em vigor em 1º de maio de 2026, esse acordo ele tende a ser fortalecido e é ele que vai vigorar, de certa forma, enquanto não tiver o acordo geral. E creio que o tema da cooperação política e da governança ambiental, uma vez que não tem um acordo geral aprovado, e dificilmente teremos nesse tempo, né, que eu mencionei, talvez até um pouco mais, ele vai sendo tratado também esses temas em outros encontros, como da CELAC, União Europeia, né, na parceria estratégica Brasil e União Europeia, e assim sucessivamente. Então, e também no Brasil, né, a gente vê que os senadores, né, quando aprovaram o acordo, porque todo acordo internacional, né, é preciso passar pelo Congresso. Então, o fato de no dia 4 de março deste ano eles terem aprovado uma aprovação basicamente simbólica, ou seja, não teve nenhum voto contrário, nenhuma abstenção, mostra que os setores, né, seja da indústria, dos serviços, do comércio, eles conseguiram também trabalhar e convencer, né, parte desses senadores. Então, e também é um consenso entre o governo brasileiro, o acordo que foi melhorado, mas não foi, enfim, não é o acordo ideal, e segue sendo assimétrico, mas que encontrou um consenso, podemos dizer assim, que é um consenso grande, né, frente às lideranças, entre as lideranças políticas, lideranças empresariais e o governo. Então, aí foi um trabalho, de certa forma, coordenado. Então, acho que o mais importante é o Brasil é seguir, né? Claro, não só monitorando, mas atuando nesse acordo Mercosul-Europeia, buscando aproveitar os espaços, as oportunidades, mas também não descuidando, né, daquilo que pode nos colocar numa armadilha, que é a desindustrialização, enfim, ficar confinado a determinados setores que são importantes, mas que não representam o conjunto do potencial do Brasil.
1: Perfeito. Olha, Roberto, muito obrigado, tá, pela participação no programa de hoje. Eu já adianto aqui um convite para que numa próxima oportunidade você retorne aqui para que a gente possa conversar um pouco mais. Enfim, muito obrigado e até a próxima.
0: Muito obrigado mais uma vez e um abraço a você e a toda a sua audiência.
1: O Intriga Internacional de hoje vai ficando por aqui. Agradeço a você que ficou com a gente até o final de mais esse episódio. 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
3: Breaking History, adolescente é coroado imperador do Brasil. No dia 18 de julho de 1841, o jovem Pedro de Alcântara foi confirmado como sucessor do pai, Dom Pedro I, após receber a coroa das mãos do arcebispo primaz, Dom José Caetano da Silva Coutinho, na Capela Imperial no Rio de Janeiro. O jovem monarca foi coroado com apenas 15 anos de idade. Agora se inicia o segundo reinado com uma expectativa de estabilidade após os anos conturbados das regências. Saiba mais sobre a coroação de Dom Pedro II em instantes com Virada de História.
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3: E aí, apaixonados por história, beleza? Pedro Henrique Lima na área pra gente revirar esse momento que marcou o comecinho do reinado de Dom Pedro II, o mais longevo do período imperial. Agora imagina a responsa para um garoto de 15 anos, assumir um país fragmentado, abalado, cheio de revolta em tudo qualquer província. Depois da abdicação do pai, em 1831, o Brasil mergulhou numa instabilidade generalizada. O pai dele sabia disso, por isso deixou o filho, Pedro de Alcântara, aqui no Brasil para se tornar futuramente imperador. O período regencial, que seria uma espécie de transição até a maioridade de Dom Pedro, foi marcado por muitas revoltas e uma revisão da Constituição de 1824 para apaziguar os ânimos. Só que os regentes, administradores do país nessa época, não conseguiram agradar a ninguém. Aí veio o tal do golpe da maioridade, quando as forças liberais se juntaram para antecipar a coroação de Pedro II. O Brasil tinha de volta a figura de um imperador, alguém para simbolizar e consolidar a unidade do país. E a coroação dele foi um mega evento que parou o Rio de Janeiro por uma semana praticamente. Veio gente de fora, vários diplomatas, teve missa, festas, baile de máscara. E depois começou, obviamente, a procura por uma esposa para Dom Pedro. Era importante, né? O imperador precisava da sua imperatriz. Vamos entender mais com nossos convidados de hoje e dar aquelas viradas de história que eu sei que vocês gostam muito. Bom, e agora eu tenho o prazer de receber e bater um papo com Maurício Ferreira Júnior, ele que é diretor do Museu Imperial. Maurício, seja muito bem-vindo ao Virada de História, tudo bem?
6: É um prazer falar com você e com aqueles que nos ouvem.
3: Maravilha, muito obrigado desde já pela sua participação. Maurício, a coroação de Pedro II, ainda um adolescente, né, foi garantida por um episódio que ficou conhecido como golpe da maioridade. Por que havia uma parcela da sociedade que queria a figura de um imperador de volta?
6: A questão fundamental é que Dom Pedro I, ele proclamou a independência, né, em setembro de 1822, iniciou um processo que é o processo da separação, digamos assim, com a metrópole Lisboa. Mas, veja, a questão fundamental é que o outro processo, o processo de consolidação da ordem monárquica, não se fez, não se concretizou no reinado de Dom Pedro I. Foi obrigado a abdicar em 1831. Esse jovem, né, príncipe, então, Dom Pedro, assume com títulos de Dom Pedro II em 1831, exatamente nessa data, 7 de abril de 1831, e como ele era muito jovem, a Constituição dizia que para assumir a coroa, de fato, ele teria que completar 18 anos, o Brasil foi governado por regências. E nesse período ocorreu o que na verdade a historiografia chama, né, de um processo de descentralização político-administrativa, ou seja, muito poder foi concedido, digamos assim, às províncias. E essas províncias, essas lideranças locais, chegaram ao extremo, né, de declarar uma nova independência, ou seja, uma separação do Estado Nacional recém-criado, e formar diversas repúblicas, né, diversas unidades no território então brasileiro. O que ocorreu? Ocorreu que vários políticos, né, do chamado grupo regressista, esses políticos se reuniram e resolveram então promover um retorno à situação anterior, de forma que era chamada a figura do imperador, do chefe de Estado, do poder imperial, para garantir, digamos assim, essa integridade político-administrativa. E, portanto, Dom Pedro II pôde assumir, de fato, a coroa aos 14 anos, com esse procedimento que foi uma alteração da Constituição que permitiu, né, a entronização desse jovem imperador.
3: E, Maurício, o quão representativa na nossa sociedade daquela época era a figura do monarca?
6: Isso é uma boa pergunta, porque, veja, o Brasil se tornou independente, colônia, né, até a chegada da corte, até a chegada de Dom João, com o Estado, com o aparato institucional português, que transformou o Rio de Janeiro. Rio de Janeiro, ou Brasil, né, vamos afirmar assim, era colônia e passou a ser metrópole de um dia para o outro, ou seja, com a chegada da corte, com a estrutura governativa, o Brasil e o Rio de Janeiro, em particular, passou a ser a capital, passou a ser o centro, porque Portugal precisou se retirar, né, o rei, na verdade era o príncipe regente à época, né, com sua toda a corte para a América, atravessou o Atlântico e veio parar aqui no Brasil. E no Brasil, de fato, não havia experimentado isso. E de repente, né, de um momento para o outro, o Brasil simplesmente foi palco da aclamação de Dom João, que se tornou rei de Portugal em 1818, aqui no Rio de Janeiro. Foi o maior aparato, a maior festividade até então testemunhada pela população brasileira. E veja, na sequência tivemos a aclamação de Dom Pedro I em 12 de outubro de 1822 e na sequência sagração e coroação como imperador também 1 de dezembro de 1822. Anos depois, né, vimos já em julho, 19 de julho de 1841, a aclamação, a sagração e coração de Dom Pedro II como imperador do Brasil. Ou seja, foram várias cerimônias muito, digamos assim, formais, porque elas todas têm um sentido muito específico. Eu vou só abrir um parênteses aqui. A aclamação, no Brasil, é o momento no qual os súditos reconhecem um novo soberano.
3: Uhum.
6: A sagração é exatamente uma cerimônia propriamente litúrgica, porque a igreja, a igreja reconhecendo esse novo imperador. E a coroação é um momento político, um momento político no qual, de fato, aquele novo governante passa a exercer o poder, recebendo coroa, recebendo o cetro e sentando no trono. Bom, em Portugal é diferente. Em Portugal, desde 1640, as cerimônias foram, ocorreu uma fusão das cerimônias e passou a existir apenas a cerimônia da aclamação.
3: Uhum.
6: Era o momento em que o rei de Portugal assumiu o poder, porque o primeiro rei da dinastia dos Bragança, que Dom João IV, em 1640, ele depositou a coroa aos pés de Nossa Senhora. A partir desse momento, nenhum rei pôs a coroa na cabeça. Então, as cerimônias em Portugal foram, como eu disse, fundidas, apenas numa, que é a cerimônia da aclamação. No Brasil, não. No Brasil, o modelo é muito mais associado ao tratamento francês, um modelo francês com essas cerimônias sequenciais, digamos assim, todas com sentidos específicos, como eu disse, ou seja, uma popular, que é a aclamação, uma litúrgica, que é a sagração, e uma política, que é a coroação. Então, a população passou a acompanhar uma série de cerimônias e que significava o quê? Significava que o Rio de Janeiro parava, eles iluminavam a cidade, colocavam 20 mil velas queimando na cidade. Eu fico imaginando assim, o risco de incêndio, tanto que na coroação de Dom Pedro II ocorreu um incêndio, ocorreram dois incêndios e duas cerimônias foram simplesmente tiradas da programação, porque exatamente ocorreu uma situação, duas situações assim, emergenciais.
3: Interessante você mencionar essa inspiração no modelo francês de cerimônia, porque o processo de coroação de Pedro II como imperador, considerando aí essas várias etapas, eu vou chamar esse conjunto de coroação porque ele terminou coroado imperador. Não sei se a gente teria um outro nome.
6: Eu chamo de inauguração.
3: Inauguração.
6: Mais apropriado seria inauguração, porque na verdade ele corresponde a um conjunto de cerimônias. No nosso caso, como eu disse, aclamação, sagração e coroação.
3: E essa cerimônia de inauguração, vou agora utilizar esse nome, sempre bom estar aprendendo, começa realizada perto, inclusive, de onde eu tô gravando aqui hoje, que é no Largo do Paço, hoje em dia a Praça 15, aqui no Rio de Janeiro, mas foi um mega evento que teve quase uma semana de duração, se eu não me engano, terminou no dia 24. Qual foi o percurso realizado?
6: Foram nove dias de cerimônia, com vários eventos, inclusive você está exatamente no ponto crucial, porque os dois pontos fundamentais das cerimônias, foram a Catedral, que era ali exatamente no Largo do Paço, a atual Praça 15, e o Paço da Cidade. Exatamente esses dois monumentos, eles foram inclusive conectados por uma varanda. Foi construída uma varanda que media uns 60 metros de extensão e 20 metros de altura. Essa varanda foi feita, chamada Varanda da Aclamação, era o nome, foi um projeto do Araújo Porto Alegre, toda de madeira.
3: Que é uma rua aqui perto, inclusive, Araújo Porto Alegre.
6: Isso, homenagem ao Araújo Porto Alegre, foi diretor da Academia Imperial de Belas Artes e foi também professor de Dom Pedro II.
3: Olha.
6: Professor de desenho e francês. Mas vejam, essa varanda, ela inclusive, se a gente observar na iconografia de época, a gente vê que ela encobria aqueles prédios que estão ali ao lado do convento, o próprio convento e a matriz. estavam encobertas justamente pela varanda em função da extensão dela. Ela foi muito, como eu disse, eram 66 metros. E essa varanda teve um significado muito importante, porque é um exemplo da chamada arquitetura efêmera, né? Porque ela foi elaborada para o evento, terminado o evento, foi desmontada. Ela demorou quase 7 meses, segundo a imprensa da época, 7 meses para ser concluída e terminada o evento, foi simplesmente desmontada. Então, toda a circulação, todo o movimento ocorreu nessa área específica, né? No, na extensão entre o Paço da Cidade e a Catedral do Império, né? A Sé do Império, ali hoje também no mesmo endereço, na atual Praça 15 de Novembro. E essa varanda tinha um elemento muito interessante, que era uma representação da extensão territorial do Brasil. De uma extremidade tinha uma referência ao Rio da Prata, né, o Rio Prata, e na outra extensão, na outra ponta, o Rio Negro. Então era assim, uma representação da extensão territorial do Brasil, ou seja, naquele momento o Brasil estaria ali representado, abraçando e sagrando e coroando o novo imperador do Brasil. O exemplo, assim, só uma outra referência, o Brasil já havia feito uma varanda semelhante da cerimônia da aclamação de Dom João, que foi feita uma mesma varanda, também ocupando o mesmo espaço, e também efêmera, ou seja, foi desmontada logo após a ocorrência do evento. Isso foi em 1818. E é interessante ainda registrar que esse tipo de arquitetura efêmera ocorreu em Portugal ainda em 1777, quando da aclamação de Maria I, mãe de Dom João. Então, e lá em Portugal, esse tipo de prática se desfez, né, foi interrompido e foi reiterado no Brasil 2 vezes.
3: O José Bonifácio, sempre presente nos grandes acontecimentos, para o bem, para o mal, do início do nosso império, do início do Brasil, né, da conformação do Brasil como um país, como uma nação. Agora, Maurício, você falou de cerimônia litúrgica e cerimônia política. Na cerimônia litúrgica, houve a participação de um dignatário da igreja, o arcebispo da Bahia e primaz do Brasil, Romualdo Antônio de Seixas. Qual era a importância dessa validação por parte da igreja? Era uma validação, era uma forma de legitimar um novo imperador?
6: Exatamente isso, né? Exatamente isso. A questão toda vem desde o período medieval.
3: Sim.
6: Né? Exatamente a igreja, na verdade, não apenas afirmando que aquele novo monarca havia sido eleito no sentido de escolhido, né? Acho que tem uma proximidade com a eleição divina. Né? Acho que a lógica é mais ou menos essa. Ou seja, se no período imperial brasileiro já não era, né, enfim, uma escolha de Deus, era um reconhecimento da fé, um reconhecimento da igreja, um reconhecimento da religião, afirmando que aquela pessoa era a escolhida para a função para a qual ele passava a exercer a partir de então. E veja, é muito importante isso, porque normalmente, o que se tem? A sagração dos reis, ela era de uma competência dos bispos do país. Já a sagração dos imperadores era competência do Papa. Só que veja, o Papa não via sair do Vaticano ao Brasil para
3: naquela época ia levar meses.
6: Então, o que ocorria? O representante do Papa no Brasil era o quê? O arcebispo primaz, baseado em Salvador. O interessante afirmar é que na coroação de Pedro I, o arcebispo primaz do Brasil, ele apoiava Portugal, então ele não participou da cerimônia. Tanto que quem sagrou Dom Pedro I? O bispo do Rio de Janeiro. Já na sagração de Dom Pedro II, não. Aí o Dom Romualdo Seixas, que era o arcebispo primaz, ele veio de Salvador e ele coordenou, ele, além de outros 6 religiosos, foram 6 bispos presentes ao evento, só para ter uma ideia da magnitude, né, do evento. E da ideia, o quê? Da ideia de afirmar o reconhecimento da igreja sobre a eleição desse novo imperador. Era algo realmente muito importante em termos religiosos, em termos ritualísticos, digamos assim, a lógica da da ação, mesmo porque corria um procedimento que era ungir o corpo do imperador, era ungido nas espáduas, ungido na cabeça, ungido nas costas, uma série de procedimentos que significava um momento ele tinha o reconhecimento ritualístico da igreja para exercer a sua função. Ele era reconhecido e ungido, ou seja, era uma prática que permitia que ele então atuasse, fosse abençoada, vamos dizer assim, né, nas suas atividades, nas suas funções.
3: Agora, Maurício, pegando alguns jornais de época, o Diário do Rio de Janeiro, de 19 de julho de 1841, vai dizer sobre essa cerimônia: o Largo do Paço e a Rua Direita mal podiam conter o numeroso concurso de povo que afluíra para presenciar quanto era possível presenciar. Quem era esse povo, Maurício, que esteve ou não esteve presente na cerimônia? Como que foi a participação popular durante essas festividades?
6: Bem hierárquica, tá? Existia uma hierarquia com relação à posição das pessoas, isso era definido pela posição social, né? Observem que todos esses cerimoniais, você tem um posicionamento específico para os nobres, para os religiosos, para as pessoas integrantes da família imperial, enfim, era uma posição muito hierarquizada, com certeza. A gente percebe, por exemplo, tem uma peça iconográfica muito interessante, enfim, que mostra a varanda, e a varanda, na frente, a população está postada, mas você percebe claramente que tem usar uma expressão hoje muito comum, um cercadinho, né? Então tem um cercadinho assim para os nobres, tem um cercadinho para os militares, tem um cercadinho para, enfim, o restante da população. Então cada um era posto no seu lugar, e esse lugar era definido pela posição social, né? Nós tivemos o privilégio agora de livro em parceria com a Fundação Dom João VI de Nova Friburgo, e nesse livro consta um relato de um francês, de um prussiano que estava aqui no Rio de Janeiro, o nome Ernest Rasenkleber, e ele estava aqui porque ele era um comerciante. Ele era um comerciante prussiano que cuidava dos negócios da família, que produzia instrumentos de corte. O nome da empresa é exatamente o nome familiar. E ele foi convidado pelo cônsul da Prússia para participar desse evento, que o evento era justamente a cerimônia da sagração e coroação de Dom Pedro II. E ele deixou um relato, e nesse livro, né, consta esse relato inédito, né, feito por esse jovem. Ele tinha 27 anos, e ele fala, né, com todo o preconceito que comum à época, ele afirma assim: não, e foi definido que as pessoas de cor não estivessem presentes ao evento, ou que não fossem, não fosse permitida o acesso de pessoas assim, enfim. Então tem toda uma questão da participação, né, da audiência de público, assim, que foi definida necessariamente pela condição social. Então tem, como eu disse, para usar aquela expressão de época, muito comum hoje, né, cercadinhos para os diferentes grupos sociais, né? As pessoas escravizadas, as pessoas mais pobres, estavam muito mais afastadas, né, do evento. Para acompanhar o evento.
3: Você mencionou a presença de um prussiano nessa cerimônia. Houve presença, assim, de muitos, de diplomatas, pessoas, representantes de outras monarquias aqui no Brasil?
6: Sim, sim. Na verdade, nós temos a imprensa, uma documentação muito rica para acompanhar, né, os registros desses eventos. A imprensa, ela definia, inclusive, cada um definia o nome, qual a nação que representava, e indica, né, digamos assim, a posição dessas pessoas. Então nós podemos acompanhar, né, que os membros integrantes do corpo diplomático, praticamente todos estiveram lá presentes na cerimônia, acompanhando. Inclusive, ocorreu um momento após a cerimônia da coroação e sagração, um momento no qual Dom Pedro II recebeu os membros das nações estrangeiras presentes, recebeu individualmente, né? Ele estava lá sentado no trono e todos foram até ele instauração, né? Esse momento é muito importante também, nós podemos afirmar que era um momento no qual essas nações faziam uma, digamos assim, um reconhecimento, né, da nova... ainda não formal, porque isso corria, né, tramitava, né, formalmente, era necessário assinar documentos e tudo, mas a presença e o cumprimento desses representantes das nações estrangeiras já representava o reconhecimento do novo soberano. Né? Uhum. Essa é uma questão já tácita, assim, em termos diplomáticos, né, dessas presenças e da participação, né, das delegações estrangeiras nessas cerimônias. E esse nosso Ernest, né, foi convidado, estava lá feliz da vida, acompanhando, deixou esse registro. Vou fazer outra menção aqui, que é muito interessante esse registro, porque ele não é um intelectual, ele não é um viajante, ele não é um diplomata. Não, ele é um comerciante que está escrevendo para a família o que ele viu. Então é muito autêntico, né? Autêntico no sentido dele contar, relatar a situação, o que ele viu, o que ele testemunhou, né? E ele é muito autêntico, até no sentido de dizer para a família que não está gastando dinheiro, que ele diz num dado momento que ele economizou pegando carona na carruagem do cônsul. Ele pegou uma carona na carruagem do cônsul e assim conseguiu economizar, porque segundo ele afirma, né, os custos eram muito altos, né, para você alugar o que nós hoje chamamos Uber, né, enfim, na época seria muito caro, e ele pegou essa carona, então conseguiu economizar com transporte e economizar também com a roupa, porque ele diz que trouxe o tecido que foi utilizado na veste, para veste que ele portou na cerimônia. Então é muito autêntico, assim, o depoimento dele.
3: Sim. E Maurício, eu não poderia terminar essa entrevista sem falar, acho que, do principal símbolo de tudo isso que a gente está falando, que é a coroa, né? Esse objeto que hoje se encontra no Museu Imperial, que é parte das joias do Império do Brasil e um dos objetos mais emblemáticos da nossa história. Qual é a composição da coroa utilizada por Dom Pedro e como foi a elaboração desse objeto?
6: A coroa de Dom Pedro II, assim, é algo muito interessante para nós. Eu gosto de enfatizar esse aspecto, porque, veja, nós no Museu Imperial temos as duas coroas. Nós temos a coroa de Dom Pedro I e a coroa de Dom Pedro II. E às vezes as pessoas perguntam, mas por que foi feita uma segunda coroa? Porque ele não aproveitou a coroa do pai. É interessante a gente observar o seguinte: a coroa de Dom Pedro I, o design dela, em termos heráldicos, é o design da coroa imperial, né? Porque Dom Pedro I, nós sabemos, ele tinha pretensões expansionistas, principalmente no Uruguai, que era chamada província, foi uma província brasileira, chamada província Cisplatina, e tinha interesses também na Guiana. Então, essa ideia de incorporação de novas áreas. Já Dom Pedro II, quando ele se tornou imperador, o contexto político era um contexto de impedir a desintegração do território, do império. Então ele não estava preocupado com o expansionismo, estava preocupado em garantir o que já existia enquanto Império do Brasil, e optou por um desenho da coroa real. É uma coroa mais abaulada, uma coroa que tem um desenho totalmente diferente da coroa de Dom Pedro I. Por isso nós temos duas coroas, e é, na verdade, o símbolo máximo, né, digamos assim, da monarquia, em companhia com o cetro, né? Temos esses dois elementos, esses dois elementos majestáticos, vamos dizer assim, né, que fazem parte desse conjunto. Na verdade, o traje majestático, ele abriga uma série de itens, né? Você tem a coroa, tem o cetro, tem a espada, tem o traje propriamente dito, a mursa, o manto, a veste propriamente dita. Então, um conjunto que identifica a figura, né, a figura do imperador do Brasil. E sorte nossa que nós conseguimos preservar, né, a coroa de Dom Pedro II, temos também o cetro, enfim, são esses elementos que dizem respeito ao traje, diz respeito a essa veste, né, da majestade imperial. salientando que Dom Pedro II, ele entrou na Capela Imperial vestido com o traje do Cruzeiro, da Ordem do Cruzeiro, e lá da catedral, ele foi vestido com o traje da coroação. Isso até é interessante observar, porque agora recentemente nós acompanhamos, né, na televisão a coroação do Charles III, agora rei da Inglaterra, da Grã-Bretanha, enfim, e que ele foi vestido também dentro da catedral, né? Ou seja, que é um sentimento que segue séculos e séculos e séculos, né, com essa referência às cerimônias monárquicas.
3: Sim, é uma tradição, né? E é muito interessante a gente conhecer os mínimos detalhes dessa tradição. Maurício, quem quiser visitar o Museu Imperial, quem quiser conhecer mais essa história, como é que faz?
6: O Museu Imperial está à disposição de todos, de terça aos domingos, né? E lembrando que aos domingos a visitação é gratuita.
3: Olha.
6: Então podem vir, né? Os itens todos estão além dos itens aqui apresentados, descritos aqui. Nós temos uma infinidade de salas, né, objetos que dizem respeito a esse período, e mais ainda uma exposição temporária sobre Dom Pedro II. Na verdade, nós estamos discutindo nessa exposição menos o imperador e mais o homem, né? Nós estamos falando das memórias que foram produzidas sobre Dom Pedro II, inclusive a memória que ele mesmo produziu para si.
3: Uhum.
6: Então, assim, é interessante acompanhar e conhecer mais o homem e menos o imperador, né, a partir da visita a essa exposição temporária, né, que segue na ala direita do palácio. Então todos estão convidados e serão muito bem-vindos aqui em Petrópolis.
3: Show de bola. Fica a dica então do Maurício Ferreira Júnior, diretor do Museu Imperial, que falou aqui com a gente hoje no Virada de História. Maurício, adorei nossa conversa. Portas abertas para você retornar aqui em outras oportunidades. Um grande abraço e obrigado.
6: Muito obrigado pela oportunidade, estaremos aqui sempre à disposição. Muito obrigado mesmo.
3: Bom, a gente deu uma passada aí pelo lado cerimonial da história, e quanto detalhe interessante, né? Para nós, aqui, 2026, esses detalhes podem parecer futilidades, besteirinha para sair bem na foto, ou melhor, na pintura. Mas cada aspecto dessas cerimônias tinha uma importância política. E por falar em política, vamos falar mais das articulações que tornaram possível a maioridade de Pedro II e os desafios que o jovem monarca enfrentou no começo do reinado. Quem conta mais é a nossa próxima convidada. Bom, e agora eu tenho o privilégio de receber aqui no Virada a Lúcia Maria Pascoal Guimarães, ela que é doutora em História Social pela Universidade de São Paulo, professora titular de Teoria da História e Historiografia na Universidade do Estado do Rio de Janeiro e sócia titular do Instituto Histórico e Geográfico Brasileiro. Professora, seja mais que bem-vinda, tudo bem?
7: Muito obrigada pelo convite, uma boa tarde para você.
3: Ah, maravilha, a gente que agradece desde já a sua participação. Professora, quando a gente fala do reinado de Dom Pedro II, ele é coroado, enfim, é sagrado, enquanto ainda quando era adolescente, né? Depois de um episódio que ficou conhecido como golpe da maioridade. Quais forças políticas apoiaram esse golpe e como foram as articulações para que um adolescente se tornasse imperador do Brasil?
7: Olha, para a gente estudar isso, tem que voltar um pouquinho no tempo, né? Lembrar que com a abdicação de Dom Pedro I, do pai dele, em 1831, você teve um vazio de poder. O herdeiro do trono tinha 5 anos de idade, né? A lei, a Constituição, mandava que se elegessem regentes, pessoas que se não tivesse ninguém da família imperial para assumir o governo, eram eleitos regentes. E durante esse período, você teve muita turbulência política, social e, sobretudo, crises econômicas que se sucediam. Então, você não tinha nem a integridade do território nacional assegurada, quer dizer, a integridade, manter o império íntegro, o seu território, e como você também não tinha uma unidade de pensar como é que você vai centralizar esses governos todos. Então, isso é muito importante. Então, durante o período da regência, todos esses problemas que são decorrentes da nossa própria formação, eles vão surgir. Porque o rei vai embora, né? Dom Pedro resolveu, tomou uma atitude que ninguém esperava, vamos falar a verdade. Uhum. Resolveu abdicar e foi para Portugal lutar lá pelo trono da filha. Já tinha um filho no trono aqui. Então, o que que acontece? Ele deixa uma brecha aberta onde todas as insatisfações vão passar. Não só as insatisfações políticas, como também as questões relativas às províncias, as questões econômicas sérias naquele momento. Sabe-se, por exemplo, que o comércio varejista, o comércio de retalho, como se chamava, estava todo na mão dos próprios portugueses, a própria moeda era extremamente desvalorizada. Então, essas insatisfações todas, Pedro, elas vêm à tona nesse momento. É aquela brecha, aquele buraco que se abre e deixa passar tudo. Então, como se não se chegava a uma conclusão e as revoltas das províncias se sucediam, porque você teve Sabinada, você teve Balaiada, e desde 1800, essas foram dominadas, mas desde 1875, você tinha uma revolução no sul do Brasil que chegou a ter uma república fora do território nacional, né? A Farroupilha. Isso aí é muito importante a gente lembrar. E nesse momento, as próprias forças políticas começam a pensar, sendo que os liberais pensam nessa solução, enquanto eles também estão lutando contra os conservadores. Então você tem duas lutas ali. Agora, é bom lembrar que o golpe da maioridade é um golpe político-palaciano. Ele é parlamentar, à medida em que ele junta o grupo parlamentar, o José Martiniano de Alencar e outros deputados liberais que são a favor de antecipar essa maioridade, como também ele tem um escudo muito forte. O que que é isso? Do próprio grupo que frequentava o palácio. Mas o mordomo da família imperial, que era Paulo Barbosa da Silva, um homem de muito poder, tinha uma ascensão sobre, uma ascendência sobre Dom Pedro II muito grande desde criança. Aureliano Sousa Coutinho, que depois vai ser até ministro no primeiro gabinete depois da maioridade, uhum, era outra pessoa que Dom Pedro gostava muito desde criança, e além disso tinha um tutor e a grande mulher dessa história toda que ninguém fala, Dona Mariana Werner Magalhães, que era a governanta de Dom Pedro desde que ele nasceu. Então você imagina que você tem essas forças se juntando e também a população. A maioridade não foi um golpe impopular, não. Popular.
3: Havia grupos que se opunham a essa maioridade. A gente está falando de uma época que já havia um debate público já consolidado no Brasil, com uso de jornais, do parlamento também, discutia questões importantes, uhum, para o império. Houve quem fosse contra essa maioridade, antecipar a maioridade de Dom Pedro?
7: Sim, os conservadores, o Partido Conservador foi contra. Uhum. Até o último minuto.
3: Eram os saquaremas, não eram?
7: Eram os saquaremas.
3: Isso.
7: Então depois eles vão virar saquaremas. É. Eles não eram saquaremas, Pedro.
3: Uhum.
7: Eles vão virar saquaremas depois. Depois é que eles vão ganhar esse apelido, mas nesse momento não. Nesse momento eles eram os conservadores, que é um partido que vem do tempo do primeiro reinado, havia os conservadores. Durante um determinado tempo, eles estiveram junto com o pessoal que imaginava restaurar Dom Pedro I, quando Dom Pedro I morre em 1834, aí não tem mais razão para restauração.
3: Sim.
7: Então você vai ter um grupo conservador também. Esse grupo não queria a maioridade. Ele assumiu o governo, era o chefe do gabinete, quem presidia o gabinete, teve o gabinete das 9 horas, se eu não me engano, presidido por Vasconcelos. Então, se tinha um grupo que era contra. E um outro que lutava também pelo poder, não tenho a menor dúvida, mas que tinha maior respaldo e que chegou à conclusão de que somente com essa maioridade e o imperador à frente, essas lutas provinciais, essas rebeliões, essas arruaças, isso poderia melhorar. Melhorar? Melhorou. Acabar? Não acabou. Você tem revolução depois que Dom Pedro II assume o trono, em 42. Você vai ter a paeira em 48 ainda. Mas aquele tumulto todo que você estava vivenciando ali no final da década de 1830, início de 40, você vai vivenciar
3: sim. Sim, e eu acho que vale a pena, professor, a gente falar um pouco mais da Mariana Carlota de Werna, né?
7: Que... Mariana Carlota de Werna é uma figura que foi esquecida.
3: Sim.
7: E é uma figura de proa nessa conjuntura política toda.
3: Sim, ela chega em 1808 com a família real aqui no Brasil, né?
7: ela era portuguesa, ela chega em 1808, e quando Dom Pedro II nasce em 1826, Dom Pedro I escolhe Dona Mariana Carlota para ser a governanta do filho. E ela se apega ao menino e o menino a ela. É uma coisa interessante, né?
1: Sim.
7: Tanto que, agora vou falar uma coisa que depois a gente pode editar ou não. Quando ele tem um desapontamento muito grande, Pedro, com o casamento, porque ele achou que a noiva não era aquilo que ele queria, ele vai chorar com a dona Mariana.
3: Era confidente dele.
7: Que era confidente dele. Ele vai e diz: me enganaram, eu pensei, mandaram um retrato de uma pessoa e veio outra.
3: Então ele se decepcionou com a Tereza Cristina?
7: Num primeiro momento, muito.
3: É mesmo?
7: Ele havia pedido... Pedro, num primeiro... Imagina um rapaz de 17 anos, eu vejo para os meus netos. Ele encomenda uma noiva que fosse loura, a gente não pode dizer isso depois. Uhum. Ele encomenda uma noiva que fosse lourinha, parecida com a irmã dele. Uhum. Olha bem, aparece uma moça morena, mais velha do que ele, que tinha um defeito na perna.
3: Uhum.
7: E não era lá muito graciosa. Você já imaginou o que ele imagina?
3: Sim.
7: Quando ele vê a noiva?
3: E naquela época a gente não tinha Instagram pra ver as fotos, era no máximo um retrato ali que era feito à mão, né?
7: Era um retrato pintado. Dizem as más línguas que veio um retrato que é da irmã dela. Não se tem certeza disso, mas dizem que o retrato que veio foi de uma irmã dela, não dela.
3: Nossa, imagina a frustração dele.
7: Foi, pois é. E aí, pra quem que ele foi reclamar? Foi com a babá dele, com a governanta. Mas essa mulher teve uma presença política, uma participação política muito grande. Ela é um dos elementos que está ali quando eles conseguem tirar o José Bonifácio da tutoria. Porque o primeiro tutor foi o José Bonifácio, lembra?
3: Sim, sim.
7: O Dom Pedro I deixou uma carta dizendo: olha, é o José Bonifácio, que é a pessoa que eu confio e tal. Quando tiram da tutoria o José Bonifácio, que a pessoa que mais trabalhou ali no meio do palácio, junto com aquelas pessoas, que a gente não imagina, Pedro, o que é um palácio imperial naquela época, né? Porque você tinha os reposteiros, as damas de honra, você vai ter do jardineiro até um sujeito que é o chefe de gabinete de tudo, e o mordomo da casa imperial, que é a pessoa que toma conta de todas as propriedades, de todas as coisas da família imperial. Então, assim, imagina que é um verdadeiro exército que está ali dentro, né? Trabalhando, mas também está macunado, ele também está conspirando.
3: Sim.
7: Então, ela foi uma das grandes conspiradoras disso. Tanto que tinha um bilhete do Aureliano Coutinho para ela, que era ministro: minha senhora, somos vencedores. O monstro caiu, a parede caiu, uma coisa assim que ele dizia no bilhete.
3: Sim, o José Bonifácio foi afastado em 1833, então
7: foi.
3: A gente já estava no período da regência, né?
7: Ele só vai ser tutor no momento que Dom Pedro I abdicou.
3: Sim.
7: Ele foi nomeado tutor pelo próprio Dom Pedro I, foi a Assembleia, o Parlamento referendou essa nomeação, mas depois foi tirado, que ele foi colocado como alguém que estava traindo a pátria, porque ele estaria conspirando a favor da volta de Dom Pedro I.
3: Uhum.
7: Dizem que é verdade isso, não se sabe. Mas que o irmão andou por Portugal às voltas com Dom Pedro I, isso se sabe. Ele não, ele permaneceu aqui. Mas eles tiram em 1833.
3: A Mariana, que também ganha um título de nobreza, né? É nesse contexto da maioridade ou antes disso ela já era uma...
7: Não. Ela ganha muito depois da maioridade.
3: Uhum.
7: Ela vai ser viscondessa de Belmonte, uma coisa assim.
3: Sim. Naquela época, título de nobreza também era dado à torta e à direita aqui no Brasil, né?
7: Não era.
3: Era mais seletivo?
7: Não era bem assim, não. O título de nobreza aqui é muito interessante. Se você pegar com Constituição de 1824, você vai ver que família imperial mesmo só tem uma,
3: uhum,
7: que é do imperador. É ele, a mulher, os filhos e a sua descendência daí por diante. A nossa nobreza aqui não era uma nobreza de sangue,
3: sim,
7: como era a nobreza na Europa e tal. Era uma nobreza de boas fidelidade à nação, ao imperador, e bons serviços prestados à nação.
3: Uhum.
7: Então você vai ter, por exemplo, você vê pelo Caxias, ele começou com o barão, quando ajuda a acabar com a balaiada lá no Maranhão.
3: Sim.
7: Aí depois ele vai barão, marquês, E aí, depois da Guerra do Paraguai, ele é o duque, que era o título mais alto da nobreza. A nossa nobreza era dada por bons serviços e alguns também por simpatia, né? Não vamos negar.
3: Sim. É, a gente está falando.
7: Mas não era tanto título assim, não.
3: Entendi. É porque também era preciso criar uma nobreza, né? Era praticamente começar do zero também, né? Se a gente for parar pra pensar.
7: Não, se você for parar pra pensar, você tem toda a razão. Digamos assim, eu não queria chamar de nobreza, mas você tem que ter um grupo que fosse assim destacado.
3: Sim.
7: Dentro daquela sociedade que está se formando. A gente não pode esquecer que a gente veio de uma sociedade colonial.
3: Sim,
7: né?
3: Pois é.
7: Em que o colono mesmo, por mais rico que ele fosse, ele nunca tinha as mesmas prerrogativas do metropolitano que vinha para cá com o verde.
3: Sim, e era outra mentalidade também, né? Era outra...
7: Era outra coisa diferente.
3: Outros interesses, era diferente.
7: Exatamente, eram outros interesses. Então ele tem a necessidade de se criar essa camada social que não só dá apoio ao governo, ajuda a fazer uma sociedade mais coesa, ajuda a consolidar, mas era uma sociedade que vinha muito do mérito.
3: Uhum.
7: Muitas vezes o mérito é questionado, mas era mais ou menos por aí.
3: Entendi. Agora, professora, a gente está falando de aspectos que, assim, para um ouvinte contemporâneo menos iniciado no assunto, podem parecer trivialidades, né? Ah, um título de nobreza, um casamento, mas tudo isso era necessário até pro Dom Pedro II consolidar, garantir uma governabilidade, uma legitimidade. Sim, também, né?
7: Veja bem, se você não se casa e não tem herdeiros, como é que você vai manter essa dinastia?
3: Sim.
7: Como é que você vai ter um governo futuro? Você não tem. Então, logo, ele era um rapaz, ele ascendeu o trono em 1840, ia fazer 15 anos, 43, que ele estava com 17 para 18, já casaram ele.
3: Sim, sim.
7: Mas isso era um hábito também. Porque você tinha que ter filhos para quê? Para você manter a descendência.
3: Sim. Então, imediatamente, eles já trataram de procurar uma esposa para ele assim que ele se tornou imperador, né?
7: Ah, começou mais ou menos um pouquinho depois.
3: Uhum.
7: Assim a poeira das rebeliões assentou um bocadinho, a primeira coisa que eles foram procurar foi uma esposa para ele. E era difícil arranjar uma esposa para ele naquela época. Primeiro, pensa bem. Olha a distância do Brasil para a Europa.
3: Sim.
7: Eu era moça de 17, 18 anos que queria vir para cá, que aceitava vir para cá.
3: É.
7: Né? Mesmo para ser imperatriz, era dureza.
3: Sim, e com tanto príncipe na Europa, né? Para que vir para cá?
7: Não é? Mas é gozado, você sabe? Uma coisa interessante, não faz parte da nossa entrevista de hoje, mas é só para trocar ideia com você, que parece que gosta de história.
3: Uhum.
7: A Imperatriz Leopoldina escreve uma carta para a irmã dela, que foi casada com Napoleão Bonaparte, e diz o seguinte: olha, eu vou aceitar, porque eu posso ser rainha de Portugal. Então eu não me incomodo de ir lá pro Brasil pros cafundóis, não, eu vou.
3: Mas já também com o olho em Portugal, né?
7: Com o olho em Portugal, mas ela diz uma coisa muito interessante também. Porque se eu não aceito esse casamento, provavelmente eu vou ficar solteira tomando conta de um laboratório de pedras e biblioteca. Olha bem, ela tinha uma preocupação, porque normalmente quando se tratava, quando se faziam esses casamentos, se tratavam, né, organizavam isso, eram os filhos mais velhos. Então por isso é que dizem que provavelmente mandaram a Tereza Cristina para casar com o Dom Pedro II, porque ela era uma das filhas mais velhas e estava solteira.
3: Sim, aí a prioridade.
7: Pois é, aí foi a prioridade.
3: Sim, sim. E como foi essa busca? Assim, eu sei que na época, eu li isso em algum lugar, não lembro aonde, acho que foi até na biografia da Dona Amélia, né, a nossa segunda imperatriz, que parece que tinha um catálogo de príncipes disponíveis, assim, que circulava pela Europa. Como que foi essa busca, assim, pela esposa?
7: Não é só isso, não. Tinha um catálogo, não era bem um catálogo, tinha um nome. Era uma espécie de um catálogo, não. Era um tipo de uma... Não é, também não é uma enciclopédia, é um dicionário da nobreza, tá? Que você tenha ali anotado quais são as famílias nobres, o nobre de primeira grandeza, ou tem o nobre de segunda, porque você tem os principados alemães todos, tinha um monte de príncipes, a gente sabe que tem príncipe alemão até hoje.
3: Sim.
7: Né? Um pouco falido, outros muito ricos, mas tem até hoje. Então você tinha esse que nós vamos chamar de catálogo, que era uma espécie de Guinness Book, que dava indicação de todas as famílias que tinham, os filhos, os netos, e aí, a partir desse catálogo, se começava a fazer o jogo de xadrez. Olha, daqui sai uma princesa para casar com um príncipe de tal lugar, assim, assim, e aí entrava uma figura muito importante, que eram os diplomatas da época, os negociadores.
3: Quem participou dessa procura pela esposa de Dom Pedro?
7: Uma das pessoas que participou foi um dos filhos do Visconde Cairu. E a outra pessoa que participou não foi o Paulo Barbosa, não. Foi um outro que estava na Europa também por essa época, que botaram ele para procurar também. Eu me lembro do Dom Pedro I no segundo casamento, que foi o Conde Benedito, conversou com Metternich, conversou com uma porção de gente, e chegaram à conclusão de que ele era muito mal visto na Áustria. Então ali não iam arranjar nada, porque ele não foi um bom marido. A esposa fez queixa dele para o

0: perceberam o seguinte, olha, tem um principado que não é grandes coisas, é um principado, mas a família é boa e tal, o pai tem alguma coisa, esse aqui pode ser que aceite, e ele aceitou, entendeu?
1: Sim. Professora, outro aspecto que eu acho que vale a pena a gente falar nessa entrevista, e que você conhece muito bem, é o papel do próprio Instituto Histórico Geográfico na consolidação do reinado de Dom Pedro II e na construção também de uma ideia de nação. Dom Pedro II, ele era muito preocupado com isso, né? Ele se torna protetor do IHGB logo que ele se torna imperador, né? O IHGB, ele é criado na regência, mas Dom Pedro tem uma importância fundamental para poder patrocinar as atividades desse instituto.
0: É verdade.
1: Eu queria que você comentasse mais sobre o papel do instituto e essa relação dele com o instituto nesses anos, desses primeiros anos de reinado.
0: Olha, a relação dele com o instituto, ela se torna cada dia, cada vez mais forte. Chega um ponto que em 1850, ainda não é nos primeiros anos de reinado, nós estamos em 1850, ele começa a reinar em 40, 50, ele transfere o instituto para o Paço Imperial, que já estava no Paço Imperial, lá embaixo, numa sala virada para a rua, ele bota no terceiro andar do lado da capela. Aí você vê a importância que ele está dando. Por outro lado, é esse instituto que está construindo a memória do governo dele. E que, de alguma maneira, trabalha também para uma consolidação nacional. Esse instituto trabalha do lado de um projeto de governo imperial. É um projeto de governo imperial, é um projeto político. Isso está na primeira página do Januário da Cunha Barbosa, que é o fundador do instituto, um dos fundadores. Era um sujeito da geração da independência. Foi amigo de Dom Pedro I, depois brigou com Dom Pedro I, depois fez as pazes, mas era e gostava muito do Dom Pedro II, e Januário era um cônego, e ele dizia que tinha que ter um órgão que fosse capaz não só de juntar os documentos para fazer a história, quer dizer, datar aquela nação recém-independente de um passado, Pedro. Ele é o passado.
1: Sim, sim.
0: Qual é a tradição? Como é que você vai
1: A gente
0: botar
1: não tinha, né? A gente era uma colônia, e como
0: não,
1: a senhora mesmo falou...
0: Era colônia. É. Era colônia. Então, você tem que criar esse passado para dar uma noção de pertencimento a essas províncias desgarradas.
1: Manter a unidade
0: então, isso,
1: também, né?
0: Exatamente. É a unidade política e a integridade desse território. As duas coisas estão ligadas à fundação do Instituto. O Instituto trabalha o tempo todo nisso.
1: Sim.
0: Eu acho que tem um detalhe que às vezes a historiografia esquece, ou também os próprios professores de história do primeiro grau, segundo, não sei nem que grau mais existe, mas que são do ensino, não, porque mudou tanto, acho que agora é secundário, né?
1: É, agora é ensino médio, fundamental.
0: Nossa Senhora, então do ensino médio.
1: É isso.
0: Eles esquecem até a vinda da família real, aliás, até a vinda da família real, não, até o Reino Unido, você tinha Estado do Brasil e Estado do Maranhão.
1: Sim.
0: Tinha Brasil. Olha bem.
1: Era separado, né? É verdade.
0: Muito separado, com as capitanias. Eu outro dia assisti uma sessão, você está convidado até para essa sessão lá no Instituto, quarta-feira agora, que vai ter, vai ser animadíssima.
1: Bacana.
0: Semana passada nós tivemos um cine-debate em cima da obra do Cacá Diegues. Essa semana, não, essa semana nós vamos ter uma outra coisa. Depois eu mando para esse telefone que você me chamou, eu mando o programa para você. Mas deixa eu te dizer, o que a gente percebe ali é que nós tivemos um seminário sobre as missões, os 400 anos das missões no Rio Grande do Sul. Eu fiquei muito impressionada, porque no meio daquele seminário eu comecei a prestar atenção, nada disso era Brasil. Aquele território não era Brasil. E aí a gente fica sabendo que São Sepé era um índio Guarani, que hoje em dia é o nome de um município do Rio Grande do Sul.
1: Sim.
0: E outras coisas que tem lá, que eram espanholas, não eram portuguesas. Então, se você pensa bem, você não tem nem uma integridade territorial, digamos assim, organizada, não tem uma integridade social e territorial que seja forte, não tem, porque você está lá com uma República Juliana, República Farroupilha, no meio disso tudo, e também não tem uma unidade nacional. Como é que você vai ver? São lugares, hoje em dia, que depois de tantos anos de estudo, é que eu percebo como essa unidade foi difícil de ser construída.
1: Sim, sim, eu penso isso hoje também. Quando eu estudando mais, né, sobre esse período, é complicado mesmo imaginar. É um país de dimensões

0: continentais, né, professora? Então é algo impressionante.
1: Em regiões que têm origens diferentes.
0: Olha bem. Pois é, que é realidade diferente. Então, sim.
1: O papel do Instituto naquele momento foi esse. Um papel importante, porque ele queria juntar a documentação, fazer a documentação. Como é que você vai dar esse passado? E aí a gente tem que levar em consideração que os nossos historiadores do século XIX eram pessoas preparadíssimas. Eles estavam tão antenados quanto se tinha na Europa. Uhum. Eles tinham uma cultura muito grande. Diga.
0: Sim. Agora, professora, pensando justamente na manutenção, na garantia dessa unidade e territorial, as províncias que durante a regência, o período da regência, estavam tão agitadas, elas sossegaram logo após a chegada de Dom Pedro II ou ele ainda vai enfrentar dificuldades em relação a isso?
1: Não, ele ainda vai enfrentar dificuldades. Olha, em 1842 ele enfrenta uma revolução liberal, porque quando você tinha, na verdade, dois partidos que se revezavam no poder, né? Liberal e conservador.
0: Sim.
1: Em 42, você tem uma revolução liberal em São Paulo e Minas.
0: Uhum.
1: Ainda já tem. Essa revolução, eu acho que é a primeira que o Caxias sufoca, sobretudo a Batalha de Santa Luzia em Minas. Depois você tem outras rebeliões, inclusive a Balaiada lá no Maranhão, você tem uma Cabanada no Pará, olha aí.
0: Sim, bastante coisa.
1: E foi depois. E nesse período todo, até 45, você tinha Farroupilha acontecendo. Você tinha um pedaço do Brasil que estava fora do Brasil. Um pedaço era de Santa Catarina e Rio Grande do Sul. Era tal da República Juliana.
0: Sim.
1: Então ele não apaziguou de cara, não. A coisa ainda demorou um pouco. A última foi a Praíra em 1848.
0: Sim.
1: Também por questões políticas e questões econômicas. A Praíra tem muito também de questão econômica, que era o grande domínio dos portugueses no comércio em Pernambuco.
0: Sim, não foram anos fáceis, eu imagino, para um adolescente. Tudo bem que a gente tem uma visão hoje de adolescente, de juventude, totalmente diferente do que era na época, né? Mas era uma responsabilidade grande para um jovem de 14, 15 anos chegar ao poder num país com tanta agitação, tanta convulsão como era o Brasil na época, né?
1: Não, mas isso, não tenha dúvida. Não. Mas ele também foi preparado.
0: Ah, claro, claro. Teve a melhor educação possível da época, né?
1: Não, e outra, não. Não foi só isso, não. Ele teve não só a educação, mas ele tinha. Pensando bem, olhando assim um garoto, você acha, eu acho uma maldade, mas era isso mesmo. Ele tinha aulas de política internacional, nacional, disso, daquilo outro, desde garotinho, e tinha um horário de estudo rígido. E tinha um tutor, que era o Marquês de Itanhaém, que era muito rígido nessas coisas. Eles gostavam muito dele, enquanto criança, mas ao mesmo tempo eram muito, cobravam muito dele. Eles tinham uma ideia assim, interessante. Eles diziam que o pai não tinha muita instrução, o filho tinha que ter. Porque Dom Pedro I, hoje em dia até dizem que Dom Pedro I, eu estive lendo até coisas a esse respeito, Dom Pedro I tinha alguma, digamos assim, cultura, era um sujeito que era um músico, ele regiu na França, inclusive, quando estava no exílio e tudo. Não era um sujeito tão assim, brutamante quanto se pensa. Mas naquela época, foi o que eles pensaram na educação do menino, que estava na mão deles desde 5 anos. Não, ele vai ter uma educação, uma formação totalmente diferente da do pai.
0: Uhum,
1: o pai andava solto por aí, desde criança. Ele não.
0: Entendi.
1: Ele foi muito bem, como é que se diz, não foi bem guardado, mas ele foi muito bem...
0: Preservado?
1: Como é que eu vou te dizer? E polido, né? Foi sim, polido, sim. Digamos assim.
0: Sim.
1: Ele foi polido para isso. Então ele tinha, digamos que ele tivesse uma maturidade um pouco maior do que se podia esperar.
0: Claro.
1: Por outro lado, teve uma infância triste. Ele mesmo tinha uns poemas que ele escreve anos depois, quando morre o filho dele, ele escreve e ele fala que ele teve uma infância triste.
0: Sim, viveu sem pai e sem mãe aqui, né, praticamente.
1: Exatamente, foi isso que aconteceu com ele. Tanto que ele gostava da Dona Mariana como se fosse mãe dele.
0: Sim, sim.
1: A Mariana era, mandava e desmandava e aprontava. Era querida dele.
0: Legal que a gente encontrou essa grande protagonista do nosso episódio, nossa entrevista aqui hoje.
1: Eu acho que nós temos uma grande protagonista, uma protagonista que as pessoas não estão dando o devido valor, o devido importância. Não vou dizer que ela fosse uma protagonista assim, de tantas qualidades e tal, mas que era uma senhora protagonista, era.
0: Com certeza, e foi importante a gente ter falado dela aqui hoje e de tantos outros aspectos aí necessários para a gente entender o episódio da maioridade da coroação de Pedro II. Professora, quero muito agradecer a sua participação aqui no podcast.
1: Ah, obrigado a você, Pedro. Um abraço e sucesso aí na rádio.
0: Valeu, um abraço. Tchau, tchau. Pessoal, espero que tenham curtido esse episódio. 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Continuem ligados aqui conosco, que tem muito mais episódio sobre história do Brasil, história do mundo, história da África, Ásia, sempre com um olhar original e inovador. Continue revirando o passado aqui com a gente. Um grande abraço.
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3: Hoje é domingo, 19 de julho de 2026. O prefeito de Nova York, Zohran Mamdani, afirmou que avalia a possibilidade de prender o primeiro-ministro de Israel, Benjamin Netanyahu, durante a próxima Assembleia Geral da ONU. O líder americano disse que Netanyahu é um criminoso de guerra acusado pelo Tribunal Penal Internacional. Mamdani disse que não tem certeza se possui autoridade para ordenar ao Departamento de Polícia de Nova York que detenha um líder estrangeiro, mas que está debatendo o assunto com sua equipe jurídica. A Assembleia Geral da ONU, grande reunião anual de líderes mundiais, será realizada em setembro, na sede da organização em Nova York. O embaixador de Israel, junto às Nações Unidas, respondeu às declarações do prefeito, dizendo que ele deveria se concentrar em suas responsabilidades, mas optou por incitar a hostilidade e gerar manchetes atacando Israel. Um avião de pequeno porte caiu na manhã de sábado em uma região de chácaras na zona rural de Palmas, no Tocantins. A aeronave havia decolado de um aeródromo da capital com destino a Redenção, no Pará, transportando o piloto e 2 passageiros. As vítimas fatais foram identificadas como o médico Ederson da Silva e a esposa dele, Roseli Amarilda. O piloto sobreviveu ao acidente e foi socorrido pelo serviço de atendimento móvel de urgência e encaminhado ao hospital. Segundo informações iniciais, o estado de saúde dele é estável. A Polícia Federal acionou a Interpol para rastrear bens e ativos do empresário Daniel Vorcaro nos Estados Unidos, na Europa e em outros países, como parte das investigações que apuram um suspeito esquema de corrupção, lavagem de dinheiro e outros crimes envolvendo o Banco Master. Segundo a PF, a notificação solicita às autoridades estrangeiras informações sobre imóveis, empresas, contas bancárias, embarcações, aeronaves e outros bens registrados em nome de Vorcaro ou vinculados a ele por meio de empresas. O objetivo é subsidiar futuras medidas de bloqueio, confisco e eventual repatriação de recursos caso a justiça reconheça a origem ilícita do patrimônio. Os investigadores suspeitam que parte da fortuna do empresário tenha sido pulverizada em propriedades e fundos de investimento no exterior, incluindo paraísos fiscais. Até o momento, os países acionados pela Interpol ainda não informaram se localizaram bens vinculados ao empresário.
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3: O Centro de Operações e Resiliência da Prefeitura do Rio informa que a 7 Rio irá implantar uma operação de trânsito a partir de hoje em Realengo, zona oeste da cidade, para viabilizar as obras de macrodrenagem executadas pela Fundação Rio Águas. A previsão é que o serviço seja concluído no dia 21 de julho. Paciência e cuidado na pista, piloto. Amanda Rizzi para o Radar Sputnik. Agora são 8:03.
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4: Olá, ouvintes. Sejam bem-vindos ao podcast Em Órbita. Por aqui nós vamos trazer novidades e debater temas importantes no mundo da ciência e da tecnologia. Eu sou a Dani Zanata. Nós vamos ao ar 3 vezes na semana e você pode nos ouvir tanto nas plataformas de áudio quanto na Rádio Sputnik, na Metropolitana 80.5 FM do Rio de Janeiro. Lembrando a você que nos ouve que o nosso WhatsApp está aberto para receber dúvidas de tecnologia no quadro Ajuda a Tech, lá no finalzinho do episódio. Então manda pra gente aqui o que você está querendo entender melhor de tecnologia, que a gente explica para você. Manda um alô pro número 21 98065 0066, 21 98065 0066. Neste episódio nós vamos falar sobre a vacinação pós-pandemia de Covid-19, o porquê do Brasil ter voltado a correr riscos com doenças que já estavam sob controle e por que o estado do Rio de Janeiro precisa ficar atento. Durante décadas, o Brasil foi considerado uma referência mundial quando o assunto era vacinação. O Programa Nacional de Imunizações, criado em 1973, se tornou um dos maiores e mais respeitados do planeta. Graças a ele, o país conseguiu eliminar circulação de poliomielite, controlar doenças como sarampo, rubéola e difteria, e construir uma cultura em que levar os filhos aos postos de saúde fazia parte da rotina das famílias brasileiras. O Brasil sempre foi reconhecido pelos investimentos contínuos em ciência, produção nacional de vacinas, campanhas educativas, atuação no Sistema Único de Saúde e de uma confiança construída ao longo de décadas entre a população e os profissionais de saúde. Mas esse cenário mudou a partir de 2015, quando as coberturas vacinais passaram a apresentar uma queda consistente. O problema se agravou durante a pandemia de Covid-19, quando fatores como o medo de frequentar unidades de saúde, a interrupção de rotina, a circulação massiva de desinformação e o fortalecimento daquele negacionismo científico fizeram milhões de brasileiros deixarem de atualizar as cadernetas de vacinação. Embora os indicadores mostrem uma recuperação gradual nos últimos anos, o anuário Vacina BR de 2025 revelou que nenhuma vacina infantil do calendário nacional conseguiu atingir, em todos os estados brasileiros, a meta de cobertura estabelecida pelo Programa Nacional de Imunizações. Em muitos municípios, principalmente na segunda dose de vacinas importantes, o abandono vacinal ultrapassa metade das crianças que iniciaram o esquema. E existe um estado que merece atenção especial nesse cenário. O Rio de Janeiro tem, por exemplo, coberturas vacinais infantis bastante abaixo das metas em diversas campanhas. Em alguns casos, como na vacinação contra a gripe entre crianças na capital, a adesão ficou próxima de apenas 30%. Isso é muito distante dos 90% recomendados. E a partir de agora, nós vamos entender melhor esse cenário vacinal do país, quais são os riscos reais para a saúde pública, também como combater a hesitação pelas vacinas e quais caminhos podem recolocar o Brasil entre os maiores exemplos mundiais de imunização. A nossa convidada é a médica infectologista doutora Tânia Petralha, integrante do Comitê de Imunizações da Sociedade Brasileira de Infectologia. A professora Tânia, que é uma das principais especialistas brasileiras nesse tema. Doutora, seja muito bem-vinda ao Em Órbita, é um prazer recebê-la aqui.
5: Para mim é um prazer enorme aproveitar sempre a oportunidade para a gente estimular a cobertura vacinal.
4: Então, e doutora Tânia, quando a gente olha assim para décadas passadas, o Brasil ele foi citado como um modelo internacional em vacinação. Na sua avaliação, antes da gente entrar de fato nos programas atuais e como que a gente está no momento na vacinação, o que tornou lá atrás o nosso Programa Nacional de Imunização referência mundial?
5: Dani, essa situação ela é multifatorial e tem assim um desenho histórico muito grande, não só de situações internas como próprias situações internacionais. Mas a gente cabe lembrar que no início nosso programa ele começou com poucas vacinas, né? E aí foi aumentando. Cada vez que você aumenta esse calendário, você também demanda um maior número de idas às unidades de de saúde para vacinação. Então, isso tudo tem um contexto, né? A gente vê a mudança do papel da mulher na sociedade. Antigamente, as mulheres levavam as crianças para vacinar porque muitas mulheres não estavam inseridas no mercado de trabalho. Com a evolução da sociedade, dos hábitos das mulheres buscando o seu espaço, isso aí começou a mudar. Mas algo não mudou. E aí começa o problema. O que não mudou foi o padrão de funcionamento dessas instituições de saúde, essas unidades, que mantém, na maioria das vezes, padrões de muitos anos atrás, ou seja, funcionando de 8 às 5, e que não atende à demanda atual das necessidades das famílias. Isso é uma das causas da baixa cobertura. Por outro lado, o Programa Nacional de Imunizações, que continua sendo um exemplo para o mundo, incorporou inúmeras vacinas. O nosso programa hoje é extremamente robusto. E são muitas vacinas oferecidas, e para todas as faixas etárias. Na verdade, a gente tem que chamar a atenção exatamente isso. Do nascimento até o final da vida, tem vacina gratuita no posto de saúde. Então, a população deve procurar.
4: E quando a senhora fala especificamente dessa introdução, né, do esquema vacinal da criança, traz para a gente como é que estão os dados hoje. Essas famílias que levam essa criança para a primeira dose, elas estão retornando para completar o esquema ou há um abandono ainda?
5: Isso aí é interessante, Dani, porque por volta de 2014, 2015, que nós começamos a ter uma queda nessa cobertura vacinal. Não é da agora, piorou. Mas só que tem uma coisa interessante, de 23 para cá, essa cobertura começou a melhorar um pouquinho. E o cenário atual é o seguinte: as duas vacinas que atingiram a meta da cobertura vacinal, que é vacinar 95% das crianças, as duas vacinas que atingiram foram BCG e a primeira dose da hepatite B, justamente as duas que são feitas na maternidade, na maioria dos locais. Então, quer dizer, a criança nasceu, já sai dali vacinada. Então, você tem a criança na mão para você fazer a vacinação. Então, essas duas, elas atingiram a meta de 95%, mas somente essas duas. As demais vacinas não atingiram. Isso porque depois a iniciativa é da família, né? Levar as crianças para vacinação ou algumas iniciativas isoladas municipais que fazem busca ativa.
4: E quais que são as vacinas essas infantis que têm maior atenção atualmente, doutora Tânia?
5: Olha, eu diria, Dani, que todas as vacinas são importantes. Só para você ter uma ideia, vou citar as vacinas. Mas antes de citar essas vacinas, eu vou chamar atenção para um detalhezinho. Muitas doenças controladas por essas vacinas, elas não circulam mais. Então, a população perde noção da gravidade dessas doenças. Vou citar o sarampo, que de vez em quando nós temos surtos ou casos importados ou algum surto mesmo local. Sarampo. Sarampo é uma doença na criança que ela pode ser uma doença leve, mas pode ser extremamente grave e levar ao óbito. Mas muitos médicos nem conhecem sarampo, porque foi uma doença controlada pela vacina. Então, a vacina, ela teve um grande êxito, que controlou a doença, mas por outro lado, as pessoas perdem o medo, porque não veem a doença, não escutam falar, fulano foi hospitalizado, outra criança também foi, alguém faleceu. Não tem esse tipo de notícia impactante, apelativa, para poder levar para a vacinação. Então, a gente fala de muitas doenças que às vezes a pessoa não está acostumada a ouvir. Então, olha, eu falei BCG, falei da hepatite B, BCG, tuberculose, que previne das formas graves da tuberculose, hepatite B. Hepatite B é uma doença, ela pode causar câncer de fígado. Então, é uma vacina super importante. Além de difteria, nós temos a pentavalente para criança, que faz aos 2, 4, 6 meses, depois tem reforços com no segundo ano de vida e com 4 anos. Então olha quantas doenças numa picadinha só: difteria, tétano, coqueluche, hemófilos, que dá meningite, pneumonia, e hepatite B. Uma picadinha só protege contra isso tudo. Difteria, a gente quase não escuta hoje em dia, então as pessoas não têm noção. Coqueluche é uma doença muito importante em crianças pequenas. Então, necessita. E tétano, óbvio, que é para todas as idades. Enfim, e tem rotavírus, uma vacina oral. Rotavírus, causa diarreia. Quantas crianças faleceram no mundo, principalmente em países que estão em desenvolvimento ou são países muito pobres, que a qualidade da assistência não é igual aos países desenvolvidos. Então, quantas crianças morreram de diarreia no passado no nosso país? Quanta desnutrição, um círculo vicioso, enfim. Rotavírus é uma doença muito democrática. Nos países de primeiro mundo, né, os países desenvolvidos, a diferença é que lá tem um acesso melhor a internações, a cuidados. Em países mais pobres, esse atendimento não é da mesma qualidade. Então, a mortalidade nesses países é muito maior do que nos países ricos. Então, veja como que uma vacina, ela faz totalmente a diferença. Ela quebra essa barreira das disparidades econômicas entre os países e oferece saúde para as crianças.
4: Poliomielite, doutora, entre elas ali, a poliomielite que lá atrás era uma grande preocupação, a gente não tem mais casos confirmados nas Américas, né?
5: Não temos.
4: Ele permanece endêmico em algumas regiões, países aí que acabam tendo...
5: Afeganistão e Paquistão, que de vez em quando tem lá os surtos.
4: A gente não tem mais esse risco real de reintrodução da doença aqui no Brasil.
5: Não. Não é, enquanto existir a doença no mundo, nós temos uma migração muito grande. Hoje em dia, as distâncias, elas são grandes na quilometragem, mas no tempo elas encurtaram enormemente por conta da facilidade de transporte aéreo. Então a gente tem que ter isso em mente. A circulação de pessoas no mundo é muito grande. Nós temos uma situação confortável porque a poliomielite nós vacinamos há muitos anos, já tivemos altíssimas coberturas, hoje em dia não temos tanta, porque ainda não atingiu a meta. Realmente a chance é muito baixa, mas não é inexistente. Determinadas doenças, por exemplo, sarampo, a gente fala o seguinte: o vírus procura o não vacinado. É incrível como tem uma transmissibilidade tão grande que se tiver um não vacinado, o vírus encontra esse não vacinado. Então a proteção, você tem que cercar 95% da população para poder fazer um paredão naquelas pessoas não vacinadas, um paredão de proteção para o vírus não circular.
4: Então um dos pontos aí que nós precisamos então considerar como mais relevante, a partir de que se existiria realmente um ponto, a partir de que essas doenças eliminadas conseguiriam voltar a circular, primeiro então na relevância é a falta de vacinação.
5: Exatamente.
4: Depois é a maneira em que nós estamos inseridos na sociedade, como a senhora falou agora dessa questão aérea, né?
5: Então, não tem solução. Uma coisa é doença controlada, outra coisa é doença erradicada. Se você ainda tem a doença, existe a chance de você ter algum caso. Isso pode acontecer. Já encontraram vírus vacinais em esgotos de pólio, né? Em relação de pólio, no Japão, nos Estados Unidos. Então, você não está isento de risco.
4: E, doutora, quando a gente... Porque a gente escutou falar muito, e claro, veio à tona na época da Covid-19, aquele conceito de uma imunidade coletiva. E eu trago isso agora para a gente entender na prática, porque quando a gente pensa em imunidade coletiva, a gente também aproxima isso das vacinações, certo? Em que momento dá para se utilizar o conceito de imunidade coletiva? Em que doenças, em que momentos da sociedade isso funciona na prática?
5: Na verdade, Dani, a imunidade, a proteção de rebanho, ela é muito importante. Exatamente esse exemplo que eu dei do sarampo com um paredão. Óbvio que você ter 100% de proteção é praticamente uma utopia, mas nós já tivemos proteções, assim, de 100% para muitas vacinas, pelo menos próximo a isso. Inclusive tem até curiosidades, né? Tem algumas cidades que às vezes até ultrapassam a meta de 100% porque acabam vacinando vizinhos e tudo. Então a gente já passou muito por isso, tá? Municípios vizinhos. Mas esse conceito de proteção de rebanho é importante exatamente para o controle de doenças. Você não tem 100% da população, mas você precisa ter 95% na maioria das doenças. Então, quando você protege todo mundo, forma esse paredão de proteção. O vírus vai batendo nas pessoas imunizadas e ele não causa doença. E aí, não causando a doença, diminui a chance de pegar nas outras pessoas que não tomaram a vacina. O grande problema da proteção de rebanho é as pessoas acharem: eu não vou me vacinar porque os outros vão se vacinar e eu vou ficar protegido. O problema é que essa pessoa não está contabilizando quantos estão sendo protegidos para ela se sentir segura. Então, Então, a proteção de rebanho, eu trabalho com populações especiais, né, imunocomprometidos e tudo. Então, eu falo assim, olha, a proteção de rebanho é super importante, mas a gente tem que lembrar o seguinte, ninguém pode ficar botando na conta da proteção de rebanho para não tomar a sua vacina. Proteção de rebanho, a gente gosta muito no imunocomprometido, que às vezes não pode tomar vacinas vivas atenuadas, como sarampo, varicela, caxumba, rubéola e sarampo, né, como falei. Você faz uma proteção ali, por exemplo, uma criança transplantada de fígado, na escolinha dela, nos locais onde ela circula. Você faz ali uma sensibilização para as pessoas se vacinarem, para manterem o calendário, aí sim, uma proteção ali de rebanho naquele nicho ali. Agora, quando a gente bota no macro, é super importante a proteção de rebanho, mas o que me deixa um pouco preocupada é as pessoas com essa visão de que eu não vou tomar porque todo mundo está tomando, eu estou protegido. Só que essa pessoa não está fazendo conta, não sabe o quanto precisa de vacinação para proteção de rebanho. E é muita coisa, não é pouco. Justamente por isso que eu falei, sarampo é o exemplo clássico disso. Existe essa máxima, a gente diz que o vírus encontra o suscetível, quem não se vacinou.
4: E, doutora, antes ali, você trouxe um ponto importante do acesso aos serviços de saúde, em que a gente precisa avaliar, né? Principalmente aqueles horários que você comentou, que é um horário dentro de um período do atendimento do posto de saúde, do trabalho dos pais, que o pai e a mãe precisam levar a criança, e que isso diferenciaria do que é uma hesitação para vacina e da dificuldade para acessar. Quando nós olhamos lá para trás, naquela queda vacinal da Covid-19, na verdade não tinha iniciado ali, né, essa percepção de que teve queda na cobertura. O que aconteceu antes? Quando é que se começou a perceber que esse cenário tinha alterado e que se consolidou uma baixa, que deu essa queda vacinal?
5: Dani, na verdade, nós já sabíamos que de 2014, principalmente 2015, já tinha um cenário de diminuição das coberturas vacinais. Isso aí já era nítido pra gente que alguma coisa estava mudando. E nós já discutíamos antes da pandemia essa situação. Óbvio que a pandemia agravou esse cenário por diversos motivos. E aí a gente tem que diferenciar a recusa vacinal da hesitação, né? A hesitação tem vários fatores envolvidos. Insegurança da pessoa, muitas notícias que circulam, principalmente na internet, de forma equivocada, muito afastada do que a gente tem de ciência, muita gente dando opiniões não embasadas em conhecimentos, mas em percepções, em opinião, e às vezes utilizam um artigo que já nem se utiliza mais o artigo já está ultrapassado ou foi retirado de circulação porque a própria editora reconhece que não tem valor e retira o artigo. Então as pessoas ainda, como a internet, ela armazena esses dados, a pessoa utiliza algo e aí um ouvinte, esse artigo foi retirado de circulação pela editora e a pessoa não sabe, aquilo está circulando, porque por um erro de avaliação, de publicação, principalmente durante a Covid, com a velocidade de produzir conhecimento, isso aconteceu demais. Enfim, então a hesitação ela é bem diferente. E aí, voltando lá para as coberturas e para o acesso, essa queda já foi caindo e nós já discutimos antes de Covid os motivos. E são as causas, são muito, multifatorial. Tem a mudança do comportamento das famílias e aí a mudança do comportamento, ela não foi acompanhada pelo modelo que é oferecido nas instituições públicas de saúde. A gente ainda vê os postos de saúde funcionando de 8 às 5. Isso nos dias atuais, isso não tem como continuar assim. Você tem que oferecer alternativas para essas famílias. E isso, eu digo que isso é um trabalho que cada prefeitura, pode ser uma prefeitura grande, uma prefeitura de médio porte ou pequena, um município pequeno. Os municípios, eles têm que procurar a sua própria estratégia. Se um município pequeno, conserve um local pelo menos de referência, um horário estendido de funcionamento, enfim, até isso aí cada um tem que estudar a melhor alternativa, ou vai até às 7, vê o perfil da sua população, ou abre uma unidade, nem seja sábado, de 8 a meio-dia, enfim, tem que oferecer uma alternativa, isso vai variar de acordo com a característica de cada município, mas algo tem que ser feito para melhorar. A cobertura vacinal, a notícia boa é essa, ela caiu na pandemia, até porque ninguém queria levar seus filhos para uma unidade de saúde para vacinar, porque tinha medo de contrair a doença, né, de se contaminar. Então, houve muita, as pessoas se mantiveram em casa e com isso até muitas doenças caíram. As doenças respiratórias tiveram uma queda muito importante durante a Covid. Agora, essas pessoas, elas precisam de alternativas para vacinar suas crianças. Tanto que de 2023 para cá, o Programa Nacional de Imunizações está trabalhando assim exaustivamente na busca da recuperação dessas altas coberturas. Então, nós já estamos vendo uma mudança significativa. Ainda não atingimos a meta desejada, ainda precisamos trabalhar, porque isso não é heterogêneo. Você tem estados que você olha, a cobertura está ótima, melhorou muito. Mas você tem os bolsões. Às vezes você tem um estado com uma cobertura alta, mas a capital tem uma cobertura ruim. Então, não é homogêneo. É uma luta muito grande. Você, além de buscar a cobertura, você vê, porcentagem de cobertura de vacina tal, 90%, 92%, 89%, mas não é homogênea. Então, quando ela não tem, não é homogênea, ela forma bolsões de suscetíveis, que aí a proteção de rebanho não vai funcionar, entendeu? É complexo, Dani, não é simples, é uma luta muito grande e precisa de um engajamento de todas as instâncias, né? Federal, estadual, municipal, principalmente a municipal, saúde da família que tenha o território na mão, tem que fazer buscativa, fazer um controle da vacinação, principalmente a infantil. Então, nós tivemos agora um sucesso também em relação à vacina de HPV, que foi feito um trabalho intenso de recuperação da cobertura vacinal de HPV e subiu muito a meta para meninas, está próximo à meta que nós queremos de 90%, do menino menos, 60%, mas já é uma grande vitória. HPV em meninos era muito baixa, baixa mesmo, 20%, 30%. Hoje nós estamos com próximo a 70%, mais de 60%, e na menina, se eu não me engano, em torno de 82%, 86%, muito próximo da meta de 90%. Então, é uma luta, mas algo tem que ser feito. E isso eu coloco muita conta em cima aí do ombro dos municípios que precisam fazer um diagnóstico do seu território.
4: Curto circuito. Vamos fazer uma pequena pausa aqui com a doutora Tânia Petraglia para falar de uma atualização que envolve a vacina contra a Covid-19. A Anvisa atualizou regras para essas vacinas, então nós vamos verificar o que muda. Quem vai nos trazer essa informação é a nossa apresentadora virtual, a Ludmila, que conta agora. Que medida é essa, Lud?
6: Olá, eu sou a Ludmila, apresentadora virtual da Sputnik Brasil e voz do quadro Curto Circuito, o seu giro pelo mundo da tecnologia no podcast Em Órbita. A Anvisa, Agência Nacional de Vigilância Sanitária, atualizou as regras para a composição das vacinas contra a Covid-19 que serão comercializadas e utilizadas no Brasil. A medida foi publicada no Diário Oficial da União na quinta-feira, dia 9 de julho. Com a mudança, os imunizantes deverão ser monovalentes e conter, obrigatoriamente, a cepa LP8.1 do SARS-CoV-2 ou antígenos derivados da variante JN1, como as variantes GIS-FG ou NB1.8.1. A norma também permite outras formulações, desde que os fabricantes comprovem que elas apresentam resposta imunológica ampla e eficaz contra as variantes do coronavírus em circulação. Para evitar o descarte imediato dos estoques já existentes, a Anvisa definiu uma regra de transição. As vacinas registradas, produzidas e distribuídas antes da publicação desta nova norma poderão ser utilizadas por até 9 meses, contados a partir da aprovação da atualização, salvo manifestação em contrário da agência. As farmacêuticas que precisarem atualizar seus imunizantes deverão apresentar um pedido específico à Anvisa, acompanhado de informações sobre produção, qualidade e estudos de imunogenicidade. Dependendo do caso, a agência também poderá exigir dados preliminares de estudos clínicos de segurança e eficácia, conforme recomendações da OMS, a Organização Mundial da Saúde. A regulamentação prevê que parte dessas informações possa ser apresentada posteriormente, mediante assinatura de um termo de compromisso com a Anvisa. A nova instrução normativa foi aprovada pela diretoria colegiada da agência e substitui a instrução que estava em vigor desde março deste ano. Essa foi Ludmila, apresentadora virtual da Sputnik, para o quadro Curto Circuito.
4: Obrigada, Lud. Nós voltamos aqui para a conversa com a doutora Tânia Petralha, integrante do Comitê de Imunizações da Sociedade Brasileira de Infectologia, ela que é uma das principais especialistas brasileiras em vacinação e que está participando conosco nesse episódio para falar do atual cenário vacinal do país. Nós estamos discutindo quais são os riscos para a saúde pública com a baixa vacinação e principalmente como combater a hesitação por vacinas e como recolocar o Brasil entre os maiores exemplos mundiais de imunização.
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4: Doutora Tânia, enquanto você falava sobre a diferença entre os municípios, eu me perguntei em situações mais críticas aqui para lhe trazer essa questão de agora, por exemplo, do inverno, no que envolve a vacinação das gripes, né? Principalmente H1N1, que ainda existe esse esquema vacinal desde 2009, lá quando teve a principal epidemia que assolou aqui também o Brasil. E a gente percebe muitas cidades em que sobra vacina. Claro que, bem como nós estamos falando aqui, muitas pessoas deixam de se vacinar, mas a gente vê situações, por exemplo, do Rio Grande do Sul, em que no auge do inverno falta vacina. Onde é que está o problema ou a falha aí nesse esquema? Isso realmente é uma questão de distribuição que envolve governo federal, passar para secretarias estaduais e essas secretarias distribuírem aos municípios, ou é um controle exclusivo municipal para ter aquisição antecipada dessas vacinas?
5: Adoro, esse ponto é muito importante. Nós estamos falando da baixa cobertura nesse contexto de acesso e tudo, mas tem uma questão muito importante, é o desabastecimento. Em relação à vacina de influenza, certamente o governo federal tem vacina, tem muita vacina. Então, a questão logística pontual, ela pode acontecer sim, porque o transporte de vacina não é algo simples, né? Você pegar um carrinho, colocar a vacina ali. A vacina, ela é refrigerada, né? Então, tem toda uma logística de transporte e armazenamento que a gente chama de rede de frio. É mais complexo. Então, você pode ter, sim, situações de desabastecimento por questões logísticas e por falta mesmo do produto. E isso é uma das causas também, porque a família vai à unidade de saúde, chega lá, não tem um imunobiológico, volta para casa. E aí, para ela retornar, aí tem um hiato muito grande. Você nem sabe se a pessoa vai retornar. Então, a questão do desabastecimento é problema governamental. Em qual esfera está, a depender da vacina ou da situação, realmente pode ser do município, do estado ou federal. Principalmente porque tem vacinas que são difíceis, você tem uma limitação de quantitativo para isso, né? Então, ocasionalmente o laboratório produtor pode ter algum problema de entrega. Sim, isso pode acontecer também por conta da dificuldade. Algumas vacinas são difíceis de serem feitas, mas a logística em geral é a mais responsável.
4: Certo, e também quando a senhora falava de um cálculo que é complexo ali, a senhora falou na porcentagem dessa cobertura vacinal. E nós, leigos, quando a gente ouve cobertura vacinal caiu para 80% ou 85%, se pensa, olhando assim, né, globalmente, 80%, 85% parece um número elevado. Só que essa diferença, ela é grande se nós pensarmos nos esquemas anteriores, que se atingiu 95%, ou então são recomendados para algumas vacinações atingir, por exemplo, 95%. Faz tanta diferença?
5: Muita diferença, porque esse cálculo é feito, por exemplo, a cobertura de um ano, menores de um ano. Então, você tem coortes de nascidos vivos esse ano, ano que vem, no outro. Então, o que faltou para trás é um bolsão que sobrou de suscetível. No ano seguinte, você também não atinge a cobertura, mas um bolsão dos que não são vacinados. No final das contas, o que parece uma pequena diferença, são bolsões de suscetíveis que se acumulam. Então, é por isso que quando a gente fala em 95%, tem que ser 95%, porque isso é calculado para você atingir uma situação mais confortável para evitar surtos ou o retorno de doenças que eram preveníveis. Você imagina isso em sarampo, que é uma doença altamente transmissível, varicela também, que tem uma transmissibilidade próxima do sarampo. Então, se você tiver muitos bolsões suscetíveis, vai chegar uma hora que você o vírus vai encontrar esse suscetível. Então, por isso a importância de manter o calendário vacinal em dia. Eu digo o seguinte, eu falo que eu deixei para os meus filhos educação e saúde, porque eu vacinei contra tudo que eu pude, porque é o que vai garantir saúde para poder trabalhar, para poder seguir o caminho na vida. Então, eu acho que as famílias têm que pensar nisso. Quem pensa em deixar a educação, pensa em deixar a saúde também. Leve seus filhos para vacinar. Faça o que é correto. Dê chance para que ele não adquira uma dessas doenças totalmente preveníveis por vacinação.
4: E, doutora, quando a senhora faz esse chamamento aqui, eu me recordo das campanhas dos anos 80, quando eu era criança. Esse chamamento, ele parecia ser muito maior antigamente. Eu lembro de passar, eu morava no interior e passava pelos postos de saúde, esses que hoje são considerados postos da família, e tinha uns cartazes. A campanha propriamente, que na época a gente tinha como referência a mídia somente rádio e TV, elas propagavam essas campanhas de vacinação, parecem muito mais do que hoje. E hoje a gente tem o papel da rede social, a gente tem aí as ferramentas que estão muito mais próximas de qualquer pessoa, inclusive em qualquer classe social. Como é que a senhora interpreta essa diferença também nessa propagação, nessa divulgação e nesse incentivo? Ele realmente tem um choque de diferenças ou é só uma percepção nossa?
5: Não, Dani, eu concordo com você. Eu acho que, na minha concepção, o mecanismo para tentar mudar a visão da sociedade e de engajar mais é exatamente educação. E educação, ela passa pela divulgação. Você tem que ter uma comunicação eficaz. Antigamente, as campanhas, elas eram muito mais assim, emblemáticas. Tinha o Zé Gotinha, né, que era uma figura emblemática e tudo. Mas as famílias, elas tinham uma adesão à vacinação muito maior do que tem hoje. Elas frequentavam mais as unidades de saúde. Hoje, não que não frequentem, não é nada disso. Mas antigamente, a familiaridade com a vacinação com a população era algo muito enraizado. A gente perdeu um pouco disso. E aí eu concordo com você que esse chamamento para as campanhas de multivacinação, eles são super importantes. Tem que haver esse engajamento em redes sociais para chamar essa população. Agora, também tem algumas diferenças, Dani. Antigamente nós fazíamos campanhas de vacinação para, principalmente para polioral. A polioral eram duas gotinhas e para aplicar duas gotinhas, nós não precisávamos necessariamente de técnicos de enfermagem, enfermeiros, médicos. A população treinada, né, os agentes de saúde, tudo poderiam ajudar na vacinação. Hoje em dia, a gente tem as vacinas, todas elas injetáveis, à exceção da rotavírus. Então, você precisa de profissionais treinados para isso. Então, a organização também é muito mais complexa do que foi no passado, né? No passado, a gente fazia isso em escolas, em tudo ao mesmo tempo, em qualquer local abria um posto de vacinação que a gente chamava de PV. Ali tinha um técnico, um agente de saúde, um estudante da área de saúde, tudo muito mais fácil do que hoje em dia também. Mas isso aí não é a justificativa, né, nada, só estou explicando o seguinte, tudo é muito complexo, nada é muito simples. Mas eu concordo com você, eu acho que vai haver campanha de multivacinação, tem que haver uma disseminação nas redes sociais, tem que engajar os influenciadores para poder ajudar nessa questão de melhorar as coberturas.
4: Doutora, voltando um pouquinho para a confiança da população, antes a senhora também mencionou aquela percepção da vacina sendo criada, sendo desenvolvida ali na Covid, uma doença assolando o mundo inteiro com muitos mortos, com muitas incertezas. E entra aquela vacina que foi feita muito rápido. E só que ao mesmo tempo, tinha uma parcela da população que desconfiava dessas vacinas. Como é que a senhora consegue explicar pra gente esse, digamos, paradoxo entre ter uma vacina com desenvolvimento muito rápido? Isso fortalece a ciência. Só que ao mesmo tempo, fica essa percepção de que as pessoas, elas desconfiam dessa vacina que é produzida muito rápido. Essa incerteza, ela é algo da nossa contemporaneidade ou isso sempre existiu? Só que, claro, hoje, como a gente tem meios onde as pessoas também opinam, as pessoas acabam trazendo suas informações, muitas inclusive são informações inverídicas ali. Essa ciência, ela ainda hoje, com uma vacina produzida muito rápida, ela tem a capacidade de fazer a população ir atrás e não ficar nesse paradoxo de tenho dúvida porque a vacina foi feita muito rápido?
5: Nani, isso aí eu vou te dizer, se você chegasse para mim e falasse assim, me diga com uma palavra, o que possibilitou esse desenvolvimento tão rápido? Numa palavra, chama-se dinheiro. Porque o que que aconteceu? Quando você tem um estudo clínico de vacina, ele leva anos, porque ela tem a fase, tem os estudos pré-clínicos, tem fase 1, fase 2, fase 3 e a fase 4, que é a vigilância de eventos adversos depois que a vacina está na população. E que você continua para toda a vida que o produto ficar no mercado. A fase 4 da vacinação, dos estudos clínicos, eles nunca acabam porque é a farmacovigilância. Mas aí o que aconteceu? Dinheiro mudou tudo, porque como esses ensaios clínicos, né, esses estudos clínicos com vacina, eles demoram muito, por quê? Porque simplesmente porque é muito caro. Eu não consigo dizer para você cifras, porque depende muito de vacina, do tipo de vacina. Mas você tem, para cada fase, ela não ocorre simultaneamente, porque se você fizer simultaneamente, o seu custo eleva muito. Então, o custo dos estudos clínicos, ele fica diluído nas fases e no tempo. Agora, na Covid, aconteceu o seguinte: o que houve de investimento, governos apoiando a indústria para poder desenvolver essa vacina com rapidez, as fases ocorreram simultaneamente. Então, você pode ter um encurtamento do estudo clínico muito rápido. Por quê? Porque a fase 1 foi junto com a fase 2, a fase 3 já foi quase logo depois. Enfim, tudo muito junto. E a diferença foi o dinheiro, quanto se investiu para fazer isso. Então, na verdade, o que aconteceu? Todas as fases dos estudos clínicos para as vacinas de Covid, os ensaios foram atingidos. Todas as fases do estudo, as fases foram cumpridas. Só que não de forma linear, como a gente tem normalmente. E o que faz com que você estenda esse tempo de estudo. Na Covid, como aconteceu tudo ao mesmo tempo, se você colocasse linearmente, você iria mais ou menos ter ali uma noção da linha do tempo. Então, não foi isso que aconteceu. A gente também, por exemplo, vacina de pólio lá atrás, também o estudo clínico foi interrompido, porque viram que o resultado era tão gritante que eles interromperam e já estavam vacinando. Então, a gente também tem um histórico pregresso de uma situação que também foi assim, emergencial, e passaram a vacinar. E a Covid é um vírus, né? O vírus da Covid-19, o coronavírus, é um vírus que ele tem uma característica também que depois ele vai atenuando. Ele vai enfraquecendo com as mutações dele, ele vai enfraquecendo. Daqui a pouco ele vai estar igual a os outros coronavírus que nós conhecemos. Não sei quanto tempo isso vai levar, mas certamente vai chegar lá. Provavelmente, né? Isso aí é a minha percepção do que eu estou vendo. Só que nesse trajeto ele cometeu e foi responsável por milhões de óbitos no mundo. E hoje em dia ainda atinge, ainda tem risco aumentado para a população vulneráveis, né? Que tem um risco maior do que a população em geral.
4: E aquele negacionismo que a gente acabou tendo, porque obviamente a gente sabe que no período de coronavírus a gente teve muitas situações envolvendo o desenvolvimento das próprias vacinas, as dúvidas da população, questões políticas, econômicas, como a senhora também falou. Só que esse negacionismo científico, doutora Tânia, ele só ganhou força, né? Naquele período ali, não era algo apenas da pandemia. A senhora acredita que esse negacionismo, ele ganhou força naquele período ou ele só se tornou mais visível?
5: Eu acho que as duas coisas. Nós já tínhamos um movimento antivacinas mais forte no exterior. No Brasil, nós tínhamos, assim, um engajamento da população com o Programa Nacional de Imunizações, né, na adesão à vacinação, que tinha diminuído, mas nós pensávamos mais nas questões estruturais e de acesso do que em relação a negacionismo. Então, até que com a Covid e a visibilidade de internet, de comunicação, isso ficou exacerbado por todas essas questões que você já mencionou. Então, antes, nós não, até eu era uma pessoa que eu achava assim, não, a gente tem os nossos problemas de acesso, de acompanhar a evolução da sociedade, tudo nós estamos precisando fazer esse dever de casa para melhorar as altas coberturas, né, para atingir as altas coberturas. Isso para mim era nítido. Sabia que tinha algum negacionismo, um movimento antivax muito pequeno e inexpressivo no Brasil. Mas no exterior, não. No exterior, esse movimento já era mais forte muito antes de Covid. Só que com Covid o negócio disseminou. E com a internet, a contaminação foi muito grande. E aí foi o que eu falei, muitas pessoas se empoderaram de pessoas, inclusive da área médica, que não trabalham nesse setor, que não têm um entendimento aprofundado, e se empoderaram de conhecimento e de engajamento em mídia e acabaram propagando informações falsas. Óbvio, Dani, que qualquer produto, eu estou falando produto, pode dar reação adversa. Qualquer um. Simples analgésico que você tome. Quantos anti-inflamatórios, medicamentos para problemas cardíacos, quantos já foram retirados do mercado? Incontáveis. Então, problemas, eles podem ocorrer. As vacinas em geral, os eventos adversos são leves. É isso é que a gente tem que entender. São eventos muito leves. Geralmente, eventos locais. E o benefício que a vacinação oferece é infinitamente, mas longe, superior aos riscos. Então é isso é que tem que ficar entendido. As pessoas, elas tomam remédios, elas vão à farmácia, se automedicam, tomam antibiótico, não sabem nem se estão contribuindo com a resistência bacteriana ou não. Não estão vendo problema ali. Então é um risco que nem ela tem essa percepção. Do que ela está fazendo para resistência antimicrobiana. E a mesma coisa é em relação à vacina. Só que em relação à vacina, isso ganhou uma repercussão. Você só fala de hesitação, de antivacinismo, mas você não fala em outros tratamentos aí que tem risco até maior do que para a vacinação. Quem fala? É que agora isso aí também virou um modismo, né? Movimento antivax.
4: O que ia entender um pouquinho, doutora Tânia, alguns caminhos aí para frente, trazer um pouquinho aqui para o Rio de Janeiro. O Rio de Janeiro, não só ele, vou usar como exemplo como cidade turística, mas ele chama a atenção quando a gente fala em vacinação, pensando numa intensa circulação de turistas, em alguns momentos do ano. A senhora considera que tem regiões do país aí, nesse sentido turístico, que também aumentariam um risco epidemiológico. Como é que funciona essa análise também para essa distribuição de vacinas?
5: A distribuição de vacinas, ele já tem esse controle de longa data, porque isso tudo também é calculado pelo que você consome, mas sempre há um aporte superior. Nunca vem na medida certinha, né? A gente trabalha com perdas e tudo, então sempre tem um cálculo um pouquinho a mais para chegar. Então, quando você tem turismo, isso tudo não afeta desabastecimento por causa disso. O que muda, por exemplo, o Rio de Janeiro está modificando o seu modelo de atenção. Está expandindo. Eu sou do estado do Rio de Janeiro e trabalho no Rio de Janeiro. Então, trabalho num supercentro de vacinação em Botafogo. Esse supercentro ele funciona de domingo a domingo, de 8 às 22 horas. É um modelo de expansão de oferta para melhorar o acesso. E existem mais outros dois centros que funcionam em shoppings, né, em áreas estratégicas da cidade, para aumentar essa oferta. Então, é o que eu falei para você, cada município vai ter que buscar suas alternativas para, pelo menos, melhorar o acesso. Pode não resolver tudo, mas vai melhorar muito. E o engajamento da estratégia da saúde da família. Isso é, a estratégia da saúde da família tem um poder de colaboração imenso. E isso tem que ser utilizado, porque elas têm o controle do território, da população ali. Elas têm os moradores cadastrados, tem como fazer busca ativa. Então tem um controle maior sobre isso. E, na verdade, a gente não tem uma cobertura vacinal na estratégia da saúde da família melhor do que em áreas que não são cobertas por essa estratégia. Na verdade, a cobertura é ruim também.
4: E tem alguma região, doutora, ou quais são os municípios fluminenses que preocupam mais no momento?
5: A cobertura vacinal no estado do Rio, ela está baixa, geral. Ela continua baixa. Existem esses movimentos na própria cidade do Rio de Janeiro, apesar de você oferecer isso tudo, ainda precisa atingir as altas coberturas. Então, a gente tem cobertura para as duas vacinas que eu citei, né? BCG é a primeira dose, mas para o restante, HPV, que melhorou muito, mas mesmo assim, no restante, tem que correr atrás para fazer esse trabalho. É um trabalho árduo, Porque, na verdade, esse trabalho de acesso que começou a ser feito recentemente, nós já tínhamos esse diagnóstico lá atrás. Só para você ter uma ideia, eu tenho sempre uma crítica em relação à campanha de vacinação de idoso. Muitas unidades, campanha de vacinação para a gripe do idoso. Está lá o idoso indo ali. Mas ninguém fala para ele assim, o senhor tem direito à vacina de tétano, difteria e tétano. O senhor tem direito à vacina de hepatite B. Não fala, é vacina de gripe e acabou. O idoso vai lá, recebe a vacina de gripe e vai embora, sem saber que ele tem direito às outras duas vacinas. Então, custa você colocar um cartaz que não fica barato, uma cartolina escrita a pilô, qualquer caneta aí, escrever passe na... No, quando faz, por exemplo, é muito comum você a campanha de idoso, às vezes, você faz num local à parte, não na sala de vacina, para manter o movimento normal. Às vezes faz numa salinha à parte. Custa colocar um aviso ali, passe na sala ao lado, atualize o restante do seu calendário. Tem vacina para tétano? A gente nem fala muito de difteria, fala mais em tétano, porque tétano é mais emblemático. Atualize sua vacina de tétano, atualize sua vacina de hepatite B. Custa essa informação, o idoso está ali na fila, vai aguardando, vai conversando, vai lendo o que está escrito ali. É uma medida simples, mas pode impactar.
4: E isso também tem que estar englobado nas políticas públicas, né, doutora? Porque a gente fala em política pública e pode-se pensar assim, a estratégia de um programa, o anúncio de um novo programa, mas a política pública é manter as atualizações, capacitações e tudo que envolve os próprios postos, né?
5: Pois é, mas quando você sai do macro e vai para o micro, o caminho é muito longo. E aí vai depender muito das pessoas que estão ali. Tem um outro problema também, existe uma alta rotatividade de profissionais no conhecimento em relação às vacinas, porque o profissional da sala de vacina, ele deveria estar sedimentado ali. Não poderia haver tanta mudança no quadro.

0: Cidades médicas também precisam incentivar essa vacinação. Então, existem calendários privados que muitas dessas crianças chegam no público e o profissional que está ali tem que dominar isso. Então, é um investimento também em educação muito grande. E aí, você, quando tem uma alta rotatividade, quando o profissional começa a ficar num ponto melhor, aí acaba o contrato, vem outra empresa, ou tem que sair, ou tem uma outra oportunidade, é diferente. Então, nós temos muitos desafios. Por isso que eu falei que é multifatorial. Tem muita coisa envolvida. Mas a gente não perde a esperança. Tanto que de 23 para cá, esse cenário está melhorando. E agora, com esse engajamento maior dos municípios, o que a gente espera é que daqui para frente, do que a gente tem visto aí de 2 anos para cá, que os municípios acordem para essa necessidade de modernizar seu funcionamento, otimizar o acesso para as populações, para poder melhorar essa situação. Porque a vacina, o custo da vacina é infinitamente menor do que você custear um doente, com suas sequelas, a doença e suas sequelas. O problema de uma pessoa, a gente até fala assim, é meio cruel, mas assim, morreu, acabou. Mas e o que fica de sequela? Você tem que administrar aquilo. O custo para o país, que não é só o custo de internação, depois, as sequelas, como é que ficam? Então, é multifatorial, envolve um engajamento, mas pode começar com coisas simples, é isso que eu falo. Gente, não precisa pensar em ações pequenas que podem causar um grande impacto. Numa unidade de saúde, vai fazer uma marcação de consulta? Cadê a carteira de identidade, documento? Fala, traga sua carteira de vacinação. Isso já, se você começa a ouvir aqui, ali, acolá, a mesma coisa, vai chegar uma hora que a pessoa fala, eu tenho que ter essa carteira de vacinação. Aí acaba indo.
1: E ela tem que ser um documento que, assim como o nosso de identidade, né? Pertence aos teus documentos principais ao longo da vida.
0: Mas lembrar que ela existe, ela é importante. Eu sou professora, eu aposto na educação. Eu acho que você não pode perder a oportunidade de sensibilizar, e aí dinheiro não pode ser desculpa, porque essas atitudes, essas pequenas atitudes dentro de unidades básicas, elas podem mudar o rumo das coisas.
1: E doutora Tânia, e existe alguma estratégia que a senhora observa aí durante todos esses anos de campanhas, estratégias internacionais que o Brasil poderia adaptar ou adotar, mesmo que o nosso Programa Nacional de Imunização continue sendo referência? Tem algo que precisa ser modernizado em comparação com outros países?
0: Eu vou te dizer uma coisa que você talvez estranhe. Eu acho que o Brasil, ele foi perfeito no seu Programa Nacional de Imunizações. Ele foi pioneiro em inúmeras iniciativas, ele ousou em várias ocasiões, e o modelo nosso não é um modelo que precisa ser do Programa Nacional de Imunizações. Eu não, sinceramente, lógico que tudo tem alguma coisa para melhorar, e eu acho que melhorar é na comunicação e no controle dos estados e municípios nessa cobrança das altas coberturas. Mas o que eu acho que precisa ser feito está lá mais no micro. É na efetuação do ato de vacinar. Tem que efetuar o ato de vacinar, vacina no braço. É essa estratégia ali que tem que mudar. Porque em termos de macro, você tem vacina demais ofertada. Lógico, tem desabastecimentos ocasionais? Sim, mas no total você tem. É gratuito. Isso, qual o país que faz isso? Tudo gratuito, são vacinas. Não é o básico. O Brasil oferece além. Então, é muito robusto você parar para pensar na grandiosidade desse programa ao longo do tempo. Ultimamente, a incorporação da vacina do vírus sincicial respiratório na gestante, combinado com um anticorpo monoclonal para as crianças de risco, o impacto que isso vai dar em bronquiolite, uma coisa fantástica. Então, nós temos uma oferta de algo que, para mim, nós somos exemplo para o mundo. Nós temos experiência e know-how para exportar o que a gente faz. Mas a gente está pecando lá embaixo, na ponta, mudanças que são fundamentais para mudar o rumo das coisas.
1: Não, e mesmo como a senhora trouxe antes, que claro, hoje se exige muito mais o profissional técnico, né? Especializado para conseguir aplicar essas vacinas, mas o trabalho que acontecia anteriormente, na década de 80, nas escolas, ele precisa continuar. Não vai ser aplicado naquela rotina de escolas ou em qualquer local da cidade, mas é importante, né? Que se tenha dentro desse programa ainda da imunização, esse trabalho contínuo com as escolas, principalmente porque, como a senhora falou antes, tudo começa na infância.

0: importância, né? É com essas primeiras vacinas, eu até quero aproveitar, a gente está chegando no finalzinho do nosso episódio, para que a senhora reforce aqui, se nós formos pensar em prioridade, quais são as doenças que realmente mais preocupam agora, vocês especialistas, e que essa cobertura está baixa e que precisa mobilizar a população. Só para a gente reforçar, aproveitar o nosso episódio para esse serviço também.
1: Você tocou num ponto fundamental, a vacinação na escola, ela é fundamental. Aí eu vou usar um exemplo internacional que foi um sucesso total. Austrália com vacinação na escola. Então, se tem alguma coisa que a gente tem que aprender internacional, e nós temos uma experiência robusta, vários municípios com vacinação em escola, isso aí eu acho que tem que ser melhorado e é possível, como aconteceu na Austrália. Então, nesse sentido, eu acho que seria um bom exemplo internacional que nós poderíamos importar a vacinação na escola, que realmente faz diferença. E vacina o que puder, não precisa ser tudo, mas o que puder já é um avanço. E o que eu chamo atenção em relação à vacinação é o seguinte: doenças controladas não são doenças erradicadas. Se você não vacinar, e o exemplo maior e a nossa maior preocupação é o sarampo, porque o sarampo tem países, Estados Unidos com casos de sarampo, Europa, esse trânsito que eu falei, a facilidade, América do Sul, né, também, então a facilidade que a gente tem de circular por viagens aéreas é muito fácil, muito rápido. Então, a importação desses casos não é algo difícil de acontecer. Copa do Mundo, as pessoas viajando para a área de circulação dos Estados Unidos, tem inúmeros surtos de sarampo. A possibilidade de contrair e trazer uma doença para cá é grande. Então, doença controlada não é doença erradicada. E para manter o controle, só através da vacinação. E aí tem que procurar buscar estratégias para poder melhorar essa cobertura vacinal. Ainda que sejam iniciativas simples, elas não podem ser menosprezadas. É um conjunto de atitudes de gestores que podem mudar o curso desse cenário de não atingir as altas coberturas vacinais. É isso que eu posso falar.
0: E, doutora Tânia, e agora, assim, se a gente pode também trazer alguma novidade no seu acompanhamento aí, do que a gente tem chegando, ou se a senhora puder ponderar nesse próximo semestre, o calendário brasileiro, o que a gente tem de novas vacinas que podem representar alguns avanços aí para a continuidade da vacinação desse ano?
1: Eu acho o seguinte, comparando com o cenário internacional, nós atingimos um ápice de qualidade absurdo, que foi a introdução da estratégia combinada de prevenção de VSR. Eu diria para você que o que precisa atualmente, eu acredito que isso seja uma possibilidade no segundo semestre, seria o retorno do segundo reforço da vacina tríplice na criança aos 4 anos. Eu acho que para ficar enxuto e perfeito, falta isso.
0: Perfeito. Doutora Tânia, a gente vai sempre acompanhar aqui o Em Órbita e a Sputnik Brasil estão sempre abertas para receber tanto o seu trabalho, o comitê, com novas atualizações e que a gente possa um pouquinho, né, do que a gente também faz aqui no nosso papel como imprensa, ajudar nessas imunizações da nossa sociedade. Doutora Tânia, muito obrigada pela sua participação aqui no Em Órbita.
1: Eu agradeço também a oportunidade em nome da Sociedade Brasileira de Infectologia, os nossos colegas do comitê, a oportunidade de disseminar aí essa sensibilização para vacinação. Muito obrigada, Dani.
0: Muito obrigada. Obrigada, doutora Tânia Petralha, que conversou com a gente, ela que é integrante do Comitê de Imunizações da Sociedade Brasileira de Infectologia. Um grande abraço, até mais.
1: Igualmente, obrigada.
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0: Você que usa aplicativos no celular, tem tido problemas frequentes com os aplicativos que travam ou fecham sozinhos? Então, isso tem acontecido com mais frequência do que se imagina, e eu vou te trazer hoje o passo a passo de como ajustar isso. Esses aplicativos que travam ou fecham sozinhos, geralmente isso é ocasionado por uma falta de memória RAM ou um sistema desatualizado. Também tem aquela situação dos bugs de cache, que é quando o aplicativo exibe dados antigos ou corrompidos. Para resolver rápido, uma das situações é você forçar a parada do app. Você entra em configurações, vai em aplicativos, toca no app que está travando e escolha forçar parada. Essa é uma opção, porque aí você já resolve o problema nessa etapa, mas também você pode ir em limpar o cache. Na mesma tela do aplicativo, vai em armazenamento e depois em limpar cache. E para atualizar o aplicativo, esse é mais fácil ainda, provavelmente você já está acostumado. Você vai lá na sua loja de aplicativos e toca no ícone do seu perfil no canto superior direito, onde tem a sua imagem, e acessa Gerenciar apps e dispositivos. Ali você vai atualizar esse aplicativo se ele está pedindo uma atualização. Então ali pode ter alguma atualização pendente desse app, vai em configuração, sistema, atualiza esse sistema também. Por quê? Muitas vezes o app aparece atualizado, mas você não está com o sistema do seu aparelho celular com a última atualização. Então você precisa garantir que está na última atualização da versão do seu celular. É isso aí, essa é a dica de hoje. Lembrando que você, ouvinte, pode sempre mandar qualquer dúvida de ciência ou tecnologia pra gente pelo WhatsApp. É 21 98065 0066, 21 98065 0066. Você manda que a gente responde aqui no Ajuda Tech.
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0: É isso, gente. Esse foi o Em Órbita aqui na Rádio Sputnik, na Metropolitana Rio FM. Obrigado você, ouvinte. 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
3: Hoje é domingo, 19 de julho de 2026. A Prefeitura do Rio anunciou a realização da Semana de Arte do Rio, promovida pela Secretaria Municipal de Cultura. O projeto reunirá mais de 10 festivais e será realizado entre os dias 16 e 27 de setembro. Segundo a administração municipal, a iniciativa tem como objetivo fortalecer e ampliar a divulgação da produção artística e do calendário cultural carioca. A programação completa dos eventos ainda será divulgada. Depois de 103 partidas, a Copa do Mundo de 2026 chega à grande final neste domingo, quando Espanha e Argentina, atual campeã europeia e sul-americana, respectivamente, se enfrentam pela maior glória do futebol. A partida será no MetLife Stadium, em Nova Jersey, às 4 horas da tarde. Ambas as seleções chegam à decisão invictas. De um lado, a Argentina busca o tetracampeonato e o segundo título consecutivo, algo que não acontece desde o triunfo do Brasil em 1960. Do outro, a Espanha quer ser bicampeã mundial.
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3: Na Barra da Tijuca, a Avenida Nelson Mufarred Filho está interditada temporariamente durante a execução de uma obra na via na altura do Hospital Barra D'Or. Então, paciência e cuidado na pista, piloto. Amanda Rizzi para o Radar Sputnik. Agora são 9 horas e 2 minutos.
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6: Apenas 7 estados foram os responsáveis por mais da metade das emissões brutas de gases de efeito estufa do Brasil em 2024. Naquele ano, o mais recente com dados disponíveis, o país lançou na atmosfera mais de 2,140 bilhões de toneladas de CO2 equivalente. Do total, Pará, Mato Grosso, Minas Gerais, São Paulo, Maranhão, Bahia e Rio Grande do Sul respondem por mais de 1 bilhão 190 milhões de toneladas.
7: Os dados são do SEG, o Sistema de Estimativa de Emissões e Remoções de Gases. gases de efeito estufa do Observatório do Clima. Apesar de concentrarem a maior parte das emissões do país, esses 7 estados citados têm perfis muito diferentes. Enquanto o Pará, por exemplo, lidera as emissões e também a remoção de carbono, o estado de São Paulo, que é o 4º no ranking dos maiores emissores, remove apenas 5,6% do que emite.
6: Quando o assunto é a origem dos gases de efeito estufa nos estados, o desmatamento domina o ranking no Pará, Mato Grosso, Maranhão e Bahia. Mas é a agropecuária, um setor importante para a nossa economia, que aparece como principal vilã em Minas Gerais e Rio Grande do Sul. E a gente tenta entender os motivos daqui a pouco.
7: Eu sou o Rafael Costa.
6: E eu sou o Kaique Santos e você está ouvindo o podcast Jabuticaba Sem Caroço da Agência Internacional de Notícias Sputnik Brasil.
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6: Lembramos ainda que é possível acompanhar o Jabuticaba no site da Sputnik Brasil, noticiabrasil.net.br e na Rádio Metropolitana na frequência 80.5 FM do Rio de Janeiro. Vamos então conversar com o nosso primeiro entrevistado.
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7: Jabuticaba Sem Caroço bate um papo agora com Davi Tissai. Ele que é coordenador da iniciativa do Sistema de Estimativas de Emissões de Gases de Efeito Estufa do Observatório do Clima, né? O SEG. Davi, seja mais que bem-vindo ao Jabuticaba. Como vai?
9: Oi, Rafael. Oi, Kaique. Um prazer estar aqui. Tô muito bem, e vocês?
7: Por aqui, tudo certinho. Bom, mas pelo visto o Brasil não tá tão certinho assim, né? Vocês, através do SEG, levantaram aí que temos 7 estados aí mandando, né, emissões brutas aí pro nosso planeta. Vamos entender direito isso, né? 7 estados respondem aí por 56% das emissões brutas brasileiras. O que que esse grau de concentração, Davi, revela sobre a possibilidade de o Brasil cumprir suas metas climáticas, aí por meio de políticas estaduais mais robustas, né? E não apenas de compromissos federais.
9: Nem os estados, nem o Brasil, nem os países do mundo, né? Se encontram bem na fita, vamos dizer assim. A gente já tem vivido, né, os efeitos das mudanças climáticas. O mundo todo aí tem sofrido com eventos climáticos extremos, cada vez mais frequentes, cada vez mais impactantes. A gente tem visto aí na mídia todo dia os alertas sobre o El Niño desse ano, que tende a ser muito forte, intensificado pelas mudanças climáticas provocadas pela ação humana. E a grande razão, né, das mudanças climáticas é o aumento da concentração desses chamados gases de efeito estufa na atmosfera, né? Esses gases, né, que a gente não enxerga, mas que são gerados a partir de diversas atividades humanas, né? Principalmente a queima de combustíveis, mas também, né, não só, né, no caso brasileiro, muito importante a questão do desmatamento e da atividade pecuária, tá? Dentre diversas outras atividades, né? Mas essas atividades, elas geram esses gases que se acumulam na atmosfera e aí a gente tem, né, esse indesejável efeito da mudança climática. Então o jeito do planeta remediar essa situação é reduzir as emissões de gases de efeito estufa, ou seja, mexer nos nossos padrões econômicos, seja na produção, seja no consumo. Então a gente tem que olhar para essas atividades emissoras, olhar onde elas estão acontecendo e ver de que forma a gente consegue mitigá-las, tá? Então, quando a gente fala aí que um país precisa cumprir as suas metas climáticas, os países levam, né, a Convenção do Clima da ONU às suas metas climáticas, mas para implementá-las é preciso se organizar internamente, né? É preciso olhar, então, como essas emissões estão distribuídas no território, né? Quais são os estados responsáveis, quais são os estados que podem fazer mais, não só estados como municípios também, e também os setores da economia. Então, todo ano no SEG a gente tem essas estimativas de emissões atualizadas e também fazemos uma análise, né? Os dados contêm uma distribuição espacial das emissões, de modo que a gente consegue analisá-los por estado, por município. É algo bem esperado que exista essa diferença das emissões nos estados. Naturalmente, os estados têm diferentes populações, têm diferentes níveis econômicos, tamanhos diferentes em área, em população, tem vocações econômicas diferentes, né? E, portanto, as suas emissões são diferentes, né? Então, a gente consegue enxergar também, né, a concentração de emissões em alguns estados. Então, foi esse, acho que essa última análise, né, que foi feita no Observatório do Clima, joga à luz um pouco essa questão, né? Onde estão mais concentradas as emissões no Brasil, e para a gente refletir um pouco, conseguir enxergar onde atacar essas emissões para a gente cumprir o objetivo da meta climática brasileira de zerar as emissões até 2050.
6: Davi, o sistema de estimativas de emissões de gases de efeito estufa, que é o SEG aí do Observatório do Clima, chama a atenção para a diferença entre emissões brutas e as emissões líquidas. Queria que você explicasse essa diferença e também, né, acrescentasse aqui, explicasse qual que é o risco de um estado usar a capacidade de remoção de carbono como argumento aí para adiar os cortes nas emissões, principalmente considerando essas áreas mesmo, o que acontece, o desmatamento, né, a pecuária, o transporte e a indústria?
9: Ótima pergunta. Então, só para esclarecer, né, as emissões brutas, elas são o que a gente simplesmente chama de emissão, né? Então, quando a gente tem desmatamento, quando a gente tem a queima de combustível na indústria, no transporte, ou quando a gente tem ali a criação de gado, né, que tem a fermentação entérica do boi, o popular arroto do boi, né, tudo isso são emissões, que a gente chama de emissões brutas. Existe um outro processo que é o contrário das emissões, né? Então, as emissões é aquele carbono que está na forma sólida, né? Que passa por um processo e ele é oxidado e é jogado para a atmosfera na forma gasosa, né? Na forma de dióxido de carbono. E existe o processo contrário, né? Que é o dióxido de carbono que tem na atmosfera, ele é incorporado em algum processo, geralmente bioquímico, e ele volta à sua forma sólida, né? Ele volta à sua forma de carbono. Isso acontece naquilo que a gente aprende na escola, né? A fotossíntese. Então, as plantas, elas se usam do dióxido de carbono que está na atmosfera como alimento, digamos assim, para constituir a sua matéria, né? E assim a planta conseguir crescer. Então, é o que é chamado de remoção, tá? Então, é remoção do carbono da atmosfera, do dióxido de carbono, incorporando ele mais uma vez na forma sólida, em matéria orgânica. Então, se a gente faz a conta emissões menos as remoções, é o tal do balanço, é isso que a gente chama de emissão líquida. E aí, emissões brutas e emissões líquidas, então, elas respondem a perguntas diferentes e complementares, tá? As emissões brutas, elas mostram onde os gases estão sendo gerados, então, mostram diretamente onde a gente deve reduzir as emissões, e as emissões líquidas mostram já onde existe de maneira, né, compensada também a remoção de carbono, especialmente pelo crescimento de floresta, tá? Especialmente pelo crescimento da vegetação. Esse é o principal mecanismo de remoção do carbono. E aí, fazer essa distinção, ela é super importante, porque a meta que o país tem é uma meta para o país como um todo, tá? Atingir as emissões líquidas zero em 2050. E para chegar aí, então, a gente vai ter diferentes combinações, né? Então, pelo fato de que os estados têm perfis econômicos diferentes, vocações, eles vão ter desafios distintos, eles vão ter contribuições distintas para chegar nesse net zero, tá? Alguns estados têm maior potencial de remoção de emissões e alguns estados precisam cortar mais as próprias emissões. Então, olhar para esses dois tipos de emissão, né, isso nos ajuda a identificar o que tem que ser feito em cada lugar, tá? E aí, a segunda parte da sua pergunta, né, sobre por que a gente não pode se contentar só com emissão líquida. Um determinado estado não pode se contentar só com emissão líquida é porque o país como um todo precisa agir junto, né? Então, pode ser que um estado ele tenha que ter emissões líquidas negativas para que o país como um todo consiga atingir zero, porque algum outro estado ele não vai conseguir chegar a essa emissão líquida zero. Algum outro estado ele tem um potencial menor de remoção de carbono e já um perfil de emissão muito elevado, tá? Então, o que a gente vai precisar é de uma alocação eficiente das medidas de mitigação e remoção de carbono para a gente atingir rapidamente a emissão líquida zero.
7: E, Davi, o Pará, né, ele lidera, me chamou a atenção isso, ele lidera simultaneamente as emissões brutas e também as remoções de carbono. Isso demonstra aí, né, a importância de terras indígenas e unidades de conservação para o balanço climático nacional. Eu te pergunto, como transformar essa contribuição ambiental em financiamento permanente e justo aí, né, para os territórios que preservam a floresta?
9: É uma ótima questão. A gente precisa, de fato, ter recurso para controlar o desmatamento. É exatamente por isso que você falou, porque contendo o desmatamento, a gente obtém esse serviço ecossistêmico da proteção no que a gente está falando agora, né, sobre carbono na atmosfera, mas até de diversos outros benefícios ambientais e ecossistêmicos, né, proteção da biodiversidade, proteção da dinâmica, né, do ciclo da água, evitar contaminação de solo, né, já que o desmatamento ele tende a vir também, né, com também a práticas de agricultura que podem ser conter, né, o uso de agrotóxicos, tá? Então a gente precisa de políticas públicas que garantam esses recursos de proteção e aí existem diversos níveis para a gente garantir isso, sendo que o primeiro deles é estabelecer essa diretriz como uma das prioridades políticas.
6: Davi, no Pará, em Mato Grosso, a queda recente das emissões líquidas ainda convive com um peso enorme do desmatamento com a expansão histórica da pecuária, que é algo até que a gente vai falar um pouco mais também em outra entrevista aqui nesse episódio. Mas os dados indicam uma mudança estrutural de modelo, uma melhora ainda vulnerável a oscilações políticas de fiscalização e de mercado. Qual que é a percepção de vocês do observatório sobre isso?
9: Existe tecnicamente, essa ligação, né, entre o desmatamento e a produção pecuária, dado que a primeira função da terra desmatada, tecnicamente falando, né, como colocada pela propriedade, é o uso para a pecuária. Mas os estudos também indicam, né, que essa é uma pecuária super ineficiente, com extensões de terra muito elevadas para as necessidades, né, da criação bovina, e estudos apontando que isso é usado como uma maneira de especulação da terra. Então, o que estou falando é que não é necessário, né, novas terras para se aumentar a atividade pecuária, tá? Então, esse é uma relação que existe, né, no nível no nível técnico, né, da justificativa do desmatamento, mas sabe-se também que não é o objetivo exatamente final do desmatamento, mas sim a questão, né, da apropriação da terra. Então, a gente precisa ter medidas de controlar, de fato, o desmatamento, tá? Então, não é simples, não é diretamente, né, a relação. Quanto mais pecuária, maior o desmatamento. Precisa se olhar como é feita essa pecuária, já que é claramente, né, já demonstrado pelos estudos que é possível produzir mais em menos terra.
7: E Davi, o estudo, esse último levantamento do SEG, vocês apontaram aí que, em Mato Grosso o desmatamento apresenta dinâmicas diferentes entre Amazônia, Cerrado e Pantanal, né? O país ainda erra ao tratar o desmatamento como um fenômeno homogêneo, sem políticas específicas para cada bioma e cada cadeia produtiva?
9: O país tem políticas específicas por bioma. Existe o plano de controle do desmatamento da Amazônia, por exemplo, o plano de controle do desmatamento no Cerrado, tá? E esse é o caminho mesmo. É necessário olhar as especificidades de cada bioma e também, dentro de cada bioma, especificidades dos estados. Então, é um caminho, sim, da gente tratar, né, os problemas de forma específica, né, dado que as dinâmicas, elas variam entre os biomas e os estados.
6: Davi, queria citar aqui, né, São Paulo é o quarto maior emissor do país e tem a menor capacidade de remoção entre os 7 estados. Esse dado reforça que os estados mais aí urbanizados e industrializados não podem depender dessa apenas, né, de compensação e precisam ainda mais acelerar essa descarbonização direta da mobilidade, da indústria e dos resíduos. E como, né, faz isso nesses estados, como São Paulo, por exemplo, refletindo desse dado.
9: Exatamente. Esses estados, e o estado de São Paulo é um estado bem interessante, porque é o maior emissor, né, nas áreas de energia, na área de energia principalmente, o que se deve principalmente à atividade de transporte, né, a queima de combustíveis fósseis na atividade de transporte. E o estado de São Paulo se comprometeu, né, com o que é chamado Race to Zero, né, corrida para o zero. Então é um estado que se comprometeu com emissões zero. E como você colocou, bem colocou, né, o seu potencial de remoção de carbono da atmosfera é menor comparativamente com os outros estados. Então é um estado que vai ter que reduzir, de fato, reduzir as suas emissões, tá? Porque não tem outro jeito dele chegar em emissões zero a não ser reduzindo as suas emissões. Isso implica em repensar suas políticas de transporte, sua política energética, enfim, toda a sua dinâmica de produção e consumo.
7: Agora falando de Minas Gerais, que também entrou aí, né? Em Minas Gerais e no Rio Grande do Sul, a agropecuária é a principal fonte de emissões, né? Que tipo de transição é necessária para que a pecuária deixe de ser vista apenas como um problema climático, Davi, e passe a integrar em uma estratégia de produção de baixo carbono com metas verificáveis?
9: Bom, a pecuária, ela se encontra até numa situação interessante, né? Ela é historicamente o grande vilão da história, dado essa relação que ela tem com o desmatamento, mas também pela própria criação do gado, que produz o gás metano pela fermentação entérica, mas tem uma grande oportunidade também, gerada inclusive pelo passivo ambiental que criou. A gente tem no Brasil milhões e milhões de hectares de pastagem degradada, ou seja, paisagens que têm aí um baixo vigor. Então, ela tem em termos de alimento para a própria pecuária, né? É pastagem de baixa qualidade, ou seja, tem um pasto de baixa qualidade, um pasto de baixo nutriente. E ao recuperar, é possível recuperar essas pastagens, essas áreas degradadas, né? Tanto transformando elas em recuperando mesmo em termos de vegetação natural. Então a gente pode reconverter, né, essas pastagens degradadas em floresta ou transformando em pastagens melhores, né? Mantendo essas pastagens degradadas como pastagens, mas a partir de práticas agropecuárias adequadas, aumenta-se o vigor, né? É o termo técnico, o vigor dessas pastagens, tá? E nesses dois caminhos, né, ou de recuperação para a vegetação ou de aumento da qualidade da própria pastagem, acontece o fenômeno de remoção de carbono da atmosfera, né? É o dióxido de carbono sendo incorporado tanto à vegetação acima do solo quanto, né, nesse processo, né, de melhoria da cobertura vegetal. O próprio solo também, ele aumenta a sua capacidade de reter o carbono por conta da matéria orgânica que vai se acumulando no solo e tornando esse solo mais nutritivo. Então, a pecuária tem essa oportunidade de recuperar esse passivo ambiental e remover o carbono que está na atmosfera, integrando seja no solo ou na vegetação, e assim diminuindo as emissões líquidas.
6: Eu queria que você falasse também da fermentação entérica dos bovinos, que domina aí as emissões agropecuárias em todos os 7 estados. O que é essa fermentação entérica, deixando aqui um pouco mais claro para o nosso ouvinte, e quais soluções já existem para reduzir o metano, né, do rebanho e os obstáculos ainda que impedem que acabem ganhando aí escala, especialmente entre os pequenos e médios produtores.
9: Bom, o que é a fermentação entérica? É o processo de digestão do animal, né? Então, o boi, ele vai lá, ele come a grama e ele fica mastigando aquela grama, engole, e aquela grama fica, termo técnico é ruminar, fica ruminando no estômago, E aí o processo, né, dessa ruminação, chamado de fermentação entérica, libera o gás metano. Então o carbono que está contido na grama, pasto, no estômago do boi, ele é transformado na forma gasosa, dessa vez não por oxidação, é chamado porque não há oxigênio presente, né? Não há ar presente no estômago do boi, né? Ou seja, é um processo anaeróbico, não tem o ar. E aí o que substitui o oxigênio no estômago do boi é o hidrogênio, tá? Que é ligado ao carbono para ele escapar na forma gasosa. Então é o metano, é o gás, né? Tem a fórmula química CH4. O metano ele é gerado, né? Então, pelo processo digestivo dos bois. Esse metano também é um gás de efeito estufa, assim como o dióxido de carbono, tá? Aliás, ele é até mais poderoso do que o dióxido de carbono por unidade de peso emitida para a atmosfera. E tem algumas formas de reduzir o metano emitido pelo rebanho. Algumas formas ligadas à própria técnica produtiva, né? Então depende aí do tipo de alimento que o boi está consumindo, depende aí da estratégia de abate, né? Tem a ver com a idade do boi, né? Também existem estratégias de seleção genética que podem melhorar a intensidade de metano emitida pelos bois. Então, esses são alguns exemplos de medidas que podem ser tomadas.
7: Perfeito. Bom, no Rio Grande do Sul, o arroz aparece como uma fonte relevante de emissões, né? Enquanto o Pampa perdeu uma parcela aí muito expressiva nos seus campos nativos. E aí eu te pergunto, como evitar que a agenda climática trate o bioma apenas como um estoque de terra disponível, ignorando aí sua função ecológica e também o seu potencial de remoção de carbono?
9: Exatamente, olhando para a questão das remoções, né? Para as emissões líquidas, para o potencial de reduzir as emissões líquidas, porque a proteção desses ecossistemas naturais, eles têm esse papel relevante, né? De compensar, através das remoções, de compensar essas emissões, né? Que em alguns casos, né? Pelo menos temporariamente, são inevitáveis. Existem diversos setores que são chamados setores de difícil abate de emissões, principalmente porque as tecnologias hoje disponíveis são muito caras ou ainda, na verdade, não disponíveis, né? Ou ainda podem estar em desenvolvimento. Então, tem alguns setores que a gente sabe que vão demorar para serem descarbonizados. Por exemplo, o setor aéreo, né? Aviação civil, o transporte de cargas de longa distância. Então, os biomas na estratégia climática devem ser olhados, né, como essa oportunidade de reduzir as emissões líquidas de forma rápida e barata.
7: É isso. O Jabuticaba Sem Caroço teve o prazer de bater um papo com David Sai. Ele que é coordenador da iniciativa Sistema de Estimativas de Emissões de Gases de Efeito Estufa do Observatório do Clima, né? O SEG. Davi, muito obrigado. Você fala com a gente da China ou do Japão? Agora eu fiquei em dúvida, né? Enfim, muito obrigado pelo seu tempo aqui no Jabuticaba, trazendo essas informações relevantíssimas sobre os nossos estados. Espero aí que a gente consiga diminuir as nossas emissões brutas, né? Pelo amor de Deus.
9: Eu que agradeço, Rafael e Kaique, um prazer.
6: Um abraço, Davi. Até a próxima.
9: Até a próxima, um abraço.
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7: Como a gente adiantou um pouco neste papo com Davi, conforme os dados do SEG, do Observatório do Clima, a agropecuária é o setor que aparece como principal fonte de gases de efeito estufa em Minas Gerais e no Rio Grande do Sul. Em Minas, a agropecuária supera em quantidade de emissões os setores mudança de uso da terra e florestas, energia, processos industriais e uso de produtos e resíduos. nesta ordem.
6: Já no Rio Grande do Sul, depois da agropecuária, aparecem como principais emissores a mudança de uso da terra e florestas, energia, resíduos e depois os processos industriais e uso de produtos.
7: Um dos motivos para a agropecuária ser a principal vilã de emissões de gases de efeito estufa é a fermentação etérica, o processo digestivo que libera o metano, sendo um setor tão importante para a economia como manter a produção e diminuir os impactos ao meio ambiente. Quais são as soluções existentes?
6: Pauta para aprofundarmos na nossa próxima entrevista.
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6: Recebemos no Jabuticaba Sem Caroço Jean Paulo Pellegrino, que é pesquisador da Embrapa na área de mudança do clima. Jean, bem-vindo aqui ao Jabuticaba Sem Caroço. Muito obrigado pela disponibilidade, tudo bem?
8: Tudo bem, eu que agradeço aí a oportunidade de conversar com vocês, Carlinhos, com o Rafael e toda a sua audiência aí.
6: Jean, quando olhamos para esse mapa das emissões, a gente percebe ali que estados muito diferentes aparecem entre os maiores emissores, com a agropecuária tendo um peso importante. Começando essa entrevista contigo com uma primeira pergunta de maneira geral, o que esse retrato nos ensina sobre o desafio climático brasileiro e essa relação já com o setor?
8: Então, a primeira coisa que a gente considera importante, né, nessa questão da relação da agricultura com a mudança do clima é justamente a gente entender quais são os principais fatores, como é que se comportam os nossos sistemas de produção. Esse, na Embrapa, tem sido o nosso enfoque de quanto a agricultura contribui para o aquecimento global e quanto ela contribui para a retirada, né, das emissões e também o quanto ela é vítima desse próprio aquecimento global, né? Então, a gente precisa fazer o que a gente chama tanto de mitigação, que é reduzir as nossas emissões, quanto também estar adaptado a um novo clima diante desse cenário futuro da mudança do clima.
7: E muitas vezes, né, Jean, o debate público associa as emissões brasileiras apenas ao desmatamento. Mas quando olhamos para alguns estados, né, a agropecuária passa a ser protagonista, né? Por exemplo, em Minas Gerais, foi o que apontou aí o SEG. Quais são atualmente as principais fontes de emissões dentro da atividade agropecuária? Conta pra gente.
8: Dentro da agropecuária, a gente tem a pecuária, a bovina principalmente, né, como a principal emissora, a principal contribuição do setor para as emissões. O desmatamento que você citou, né, muitas vezes ele é associado à agropecuária, mas não todo desmatamento é associado à agropecuária. Então a gente precisa ter também esse cuidado, né? Já houve momentos em que essa associação era muito direta e ela nem sempre é real, né? Ou integralmente real, né? Então a gente tem as emissões principalmente da pecuária e tem também do uso de fertilizantes nitrogenados, né? Tem uso de combustíveis fósseis dentro da própria maquinária, da própria forma de manejo, né? Da agricultura. A gente tem também fontes a partir de plantios irrigados, principalmente do arroz, que é uma fonte de metano, embora essa contribuição seja no total um pouco menor, né? Então, basicamente, são essas as principais emissões que nós temos dentro do setor da agropecuária.
6: Jean Paulo, Minas Gerais e Rio Grande do Sul aparecem os estados aí com um perfil em que a agropecuária pesa mais do que o desmatamento. O que explica essa grande emissão de gases de efeito estufa nesses estados? Tem a ver com a dinâmica de mercado também, né? Já que Minas Gerais, por exemplo, possui o quarto maior rebanho bovino do país, mas é só isso?
8: Eu acho que a gente precisa, nessa comparação entre estados, considerar não só o perfil do estado, por exemplo, São Paulo, um perfil muito mais industrializado e tal, como os resultados mostram, né? Mas é importante também lembrar do histórico de ocupação desses estados, né? Então, a proporção de vegetação nativa remanescente em cada um desses estados, quando a gente compara principalmente os estados do sul e do sudeste com os estados do norte, a proporção de vegetação nativa remanescente, né, ou existente nesses territórios, ela é totalmente diferente. Então é natural que, por ter menos vegetação, a mudança do uso da terra seja menor, né? Então isso é mais, tem muito mais a ver com esse processo histórico e com uma baixa proporção de vegetação nativa do que propriamente com o próprio sistema ou funcionamento daquele estado. Então, esses dois fatores obviamente coexistem, mas não dá para a gente comparar, né, estados lá do sul, estados do sudeste, que já tiveram um histórico de ocupação lá atrás muito maior, com estados amazônicos que ainda, né, tem um remanescente florestal bastante grande, uma proporção de florestas, né, dentro de do seu território bastante, muito mais significativa do que outros estados. Então, esses resultados também refletem esse histórico de ocupação e a condição atual de cada um dos estados, não só, né, o seu funcionamento, o seu sistema, suas principais atividades, embora essas também sejam fruto desse histórico e de um processo de ocupação e de evolução desses territórios de cada estado. Então, precisa considerar, né? Não dá para pensar, todos os estados têm a mesma proporção de vegetação, a mesma proporção de indústria. Claro que isso não é verdade, né? Então, isso também precisa ser considerado, e por isso, nos estados colonizados e ocupados mais no início, né, do crescimento do país e tal, eles têm essa inversão, porque tem, na verdade, menos vegetação nativa para ser explorada, digamos assim. O que deve se planejar e conter, né? Não estou dizendo que a gente deve avançar sobre a vegetação nativa, mas pela configuração, né, da composição de cada estado, essa diferença também aparece. E se pegar São Paulo lá, além, né, do processo lá de mudanças da terra, é o menor emissor, porque a gente tem um remanescente florestal muito baixo e, por outro lado, atividade industrial e de transportes e de veículos e tal, muito mais acentuada. Então, muda bastante a configuração, dependendo do histórico de cada estado.
7: E, Jean, eu vou pedir para você também trazer para a gente aqui as diferenças sobre as emissões provenientes aí do rebanho, do solo, dos fertilizantes e também da abertura de novas áreas, né? Conta para a gente como que essa distinção pode mudar aí a forma de pensar as soluções.
8: E justamente esse ponto, né, de pensar soluções, que acho que é o primeiro ponto que eu toquei, né, na minha primeira resposta, é justamente entender os sistemas de agropecuária, como é que eles funcionam, e dentro do que eu acabei de falar, que é do perfil de cada estado, né? Então a gente precisa, justamente, se a gente quer atuar sobre esse sistema de forma que ele melhore, ou seja, provoque mudanças, e até num esforço mais robusto, a gente até pensar em novos modelos de desenvolvimento da agropecuária, a gente tem que entender muito bem como é que a gente está funcionando hoje, o que é que emite mais, o que é que emite menos, né? E como a gente pode atuar nesses sistemas. Então, é nesses pontos, né, que a gente tem buscado, né, entender e trabalhar na pecuária, quais são as principais fontes de emissão, é a dieta bovina, é o sistema de manejo, a gente pode trabalhar com raças que por algum motivo emitam menos, ou com classes etárias, ou enfim, a gente entender onde é que essas emissões são mais, onde há maior possibilidade de agir sobre essas emissões, reduzindo suas emissões, né? E a gente nunca deixa de considerar também nessas ações o lado da mitigação também, né? Porque a gente não pode só pensar no carbono, na redução da emissão, e de alguma forma trazer pesos maior para uma atividade que já é bastante ameaçada, dependente do clima, e que precisa se manter de uma forma sustentável do lado ambiental, do lado social, do lado econômico. Então a gente precisa ponderar também, junto com ações que vão reduzir as emissões, também ponderar a questão de como esses sistemas, ao mesmo tempo que reduzem suas emissões, podem ser adaptados para se tornar mais resilientes à mudança do clima. Então, na pecuária, a gente analisa dessa forma, né, procurando quais, se é na dieta, se é nas raças e tal, no próprio manejo do solo, no manejo da água. Então, a gente pode aumentar a cobertura vegetal ao longo de todo o ciclo, nunca manter o solo exposto, incorporar mais matéria orgânica no solo, fazer cultivos mínimos, fazer sistemas de conservação da água e do solo, e a própria uso de fertilizantes. Então, a gente trabalhar com bioinsumos, né, com insumos provenientes dos nossos recursos naturais, da nossa biodiversidade, e também trabalhar com substituição de fertilizantes derivados do petróleo com grandes emissões, sobretudo os nitrogenados, né, que a gente já vem trabalhando com fixação biológica de nitrogênio, que reduz o uso de fertilizantes nitrogenados, principalmente em leguminosas, mas temos trabalhado também em gramíneas, né, que são as pastagens e outras culturas, né, ampliando ainda mais a possibilidade de redução do uso desses fertilizantes, que tem grande impacto no aquecimento global, né? Se a gente pega o CO2, ele é a referência, então ele é a referência, tanto é que a gente usa carbono equivalente, né? CO2 equivalente. O óxido nitroso, ele provoca, tem um potencial de aquecimento global 300 vezes maior, 310 vezes maior que o CO2. O metano, 27, 28, esses parâmetros têm mudado ao longo do tempo, de acordo com como a ciência vai avançando. Então, a gente precisa entender esse perfil todo, né? E a gente tem essas e outras alternativas, né? De conservação da água de solo, de uso de fertilizantes, de uso até de, se a gente pensar, né, em redução de combustíveis fósseis nos maquinários, a gente trabalhar com biogás também, às vezes produzido a partir de biodigestores na própria propriedade, a questão dos resíduos, né, da destinação dos resíduos agrícolas e da própria pecuária, se a gente trabalhar com biodigestores, gerando biogás, usando esse biogás nas máquinas. Então a gente tem diversas formas de poder se adaptar nesse sentido de reduzir as emissões. E também, reforçando mais uma vez, né, muitas dessas ações, elas também são adaptadoras do sistema. Elas também promovem com que o sistema se torne mais resiliente. Então, quando eu faço cobertura vegetal, quando eu faço o manejo melhor da água, quando eu incorporo mais matéria orgânica, tudo isso também torna o sistema mais resiliente ao aquecimento global, né? Então, a gente acaba procurando ações que atuam nas duas vertentes, tanto do lado da mitigação, ou seja, de reduzir nossas emissões, quanto de tornar nossos sistemas mais adaptados ao novo clima. Então, a gente tem uma diversidade de ações aí, e claro que eu não fui exaustivo, né? Dá para ir longe nessa criatividade.
6: Mas e a Embrapa, né, desenvolve adeptas tecnologias para uma agricultura de baixa emissão de carbono, aproveitar que você está falando de mitigação, mas o quanto, né, algumas você já colocou aí, são estratégias e tecnologias disponíveis, algumas com maior ou menor potencial de mitigação, mas o quanto delas, né, tá super disponível ali, o quanto ainda falta para que sejam adotadas em larga escala e diminuir esses impactos ao meio ambiente? E dá para, existe uma estimativa de quanto o Brasil poderia reduzir suas emissões apenas recuperando essas pastagens degradadas com todas essas tecnologias também?
8: Acho que você tocou num ponto crucial em que eu venho defendendo há muito tempo, né? Assim, a gente, quando fala de mudança climática, muitas vezes a gente pensa, temos que inventar novas tecnologias, temos que desenvolver tecnologias especificamente voltadas para esse tema. Tal. De fato, a gente tem que trabalhar nisso, mas a gente já tem um conjunto de boas práticas, já até fui citando algumas aqui, que não são novas e que são até tradicionais, são antigas e que muitas vezes elas são pouco utilizadas. Então, um esforço nesse sentido que você mesmo fala, né, da gente ampliar a adoção de tecnologias como essas que eu falei, né, o plantio direto, de qualidade, envolvendo rotação de cultura, a conservação da água e do solo, são ações conhecidas há décadas e que precisam ter sua adoção, sua abrangência de adoção ampliada. Só com essa ação, né, do que já existe de boas práticas e de uma análise, de uma melhoria ou ampliação do uso dessas tecnologias, a gente já teria um grande avanço em termos de tanto de redução das nossas emissões quanto de adaptar nossos sistemas. Então, eu acho que essa é uma vertente que a gente precisa dar muita atenção e ter programas, né, mais fortes de extensão rural e que leve essas tecnologias ao campo, que elas sejam mais adotadas, né? E claro, as tecnologias novos materiais genéticos, novas formas de manejo, novos maquinários, enfim, novas integrações de técnicas dentro de um sistema, tudo isso vai sendo desenvolvido, vai sendo aumentado. Por exemplo, né, eu não citei aqui, mas é uma vertente importante, que é a própria integração de sistemas de lavoura, de pecuária, de floresta, nas suas diversas combinações. Então, a própria diversificação já é uma forma de trazer maior resiliência aos sistemas e ao mesmo tempo reduzir nossas emissões, seja acumulando no solo, seja acumulando no componente florestal, o carbono, né, aumentando o estoque desses elementos nessas partes do sistema. Então, esse ponto eu acho crucial, né, de que a gente só aumentando a adoção do que a gente já conhece, já tem de novas tecnologias desenvolvidas, né, a gente poderia ter uma maior redução de emissões ao mesmo tempo que adapta nossos sistemas. E tudo isso tem que ser muito vinculado a essa questão de desconectar, né, ou de desvincular a agricultura do desmatamento. Então, a gente não precisa, né, já há estudos mostrando que a gente conseguiria manter a nossa sustentabilidade, a produção de alimentos, inclusive com o aumento da demanda de produção de alimentos e fibras e energia dentro da agropecuária, sem desmatar, sem avançar sobre novas áreas, né? E apenas aumentando a eficiência dos nossos sistemas, com a diversificação, com a adoção dessas boas práticas, a gente conseguiria vários benefícios, né, em direção a essa sustentabilidade que a gente está falando, não só do lado ambiental, mas do lado social e do lado econômico também, né? Porque sem a sustentabilidade econômica, a gente, o que eu sempre digo, né, se a gente pensar num tripé, né, e um plano ele fica sempre apoiado pelo menos em três pontos, se um deles sobressair ou for ou diminuir, né, a sua importância, esse plano começa a ficar inclinado e a gente cai de cima dele, né? Então a gente já não se equilibra mais. Então é muito importante que esse tripé ambiental, social e econômico esteja bem equilibrado, né, nesse conceito da sustentabilidade da agropecuária, tanto do lado, né, da redução das emissões, quanto de manter sustentabilidade, estando adaptada a um novo clima.
7: E, Jean, o Brasil costuma defender internacionalmente que é possível aí aumentar a produção sem ampliar a área agrícola. Na prática, esse caminho está acontecendo?
8: É exatamente isso que eu estava falando agora, né? É justamente a gente buscar essas alternativas e quando a gente trabalha tecnicamente, adotando tecnologias e não necessariamente com um aumento muito grande de recursos, apenas adotando essas boas práticas, a gente já vai nessa direção. E acho que para esse ponto que você fala, o ILPF, né, Integração Lavoura, Pecuária e Floresta, é um grande exemplo, né? É justamente da gente ter um sistema mais integrado, mais diversificado, promovendo o que a gente chama de intensificação sustentável, que é diferente de uma intensificação de uso, que é aquela que só vai lá sugar os recursos naturais, né? E explorar ao máximo, aí depaupera aquela terra, provoca erosão, provoca uma insustentabilidade daquele sistema e aí vai para outra área, né? Então é muito diferente disso. Quando a gente fala de intensificação sustentável, é justamente estudar e analisar adequadamente aquele sistema, os elementos e incluir em conjunto diversas técnicas e até diversos sistemas, né, nessa lógica de integração, por exemplo, né, não é a única forma, mas é uma forma de você explorar adequadamente os recursos naturais e isso com a intensificação e com a maior produtividade, com a maior diversificação, evitar que você precise avançar sobre novas áreas, né? Mas é sempre aquela pressão, né, que a gente tem de que, ah, bom, nós temos uma área nova lá, vamos ampliar, né? Então, isso a gente precisa conseguir mostrar e adotar na sociedade, que há formas de nós aumentarmos, atendermos a essa demanda maior por alimentos, por energia, por fibras, sem essa necessidade de avançar sobre novas áreas. Isso faz parte de uma nova lógica, de um novo manejo do nosso agrossistema natural, dos nossos recursos naturais do país, de forma inteligente e vislumbrando essa sustentabilidade. Não é deixar intocado nos nossos recursos naturais, mas é usá-los com sustentabilidade dentro de um planejamento de nação, de país, né? Com conhecimento técnico-científico para que a gente consiga evoluir para esse novo modelo, né, que vá no que a gente chama de transformação ecológica, que a gente adote modelos, práticas técnicas que nos permitam usar sem degradar, né, os nossos recursos naturais. Acho que essa é a lógica. Né?
6: Jean Paulo, o plano ABC+, que é o plano setorial para adaptação à mudança do clima e baixa emissão de carbono na agropecuária, é frequentemente citado como uma das principais políticas brasileiras para reduzir as emissões no campo. Você considera que ele está conseguindo atingir aí o potencial esperado? Qual que é a percepção há 4 anos de 2030, que é o prazo, né, de quando as metas e os eixos práticos de atuação são esperados e precisam ser atingidos?
8: A gente trabalhou lá nos primórdios do plano ABC, né, que já teve uma primeira fase de 10 anos, né, e a gente lá naquela época, em 2009, a gente buscava justamente identificar quais são essas práticas, essas técnicas que são tanto mitigadoras quanto adaptadoras, que trabalham a questão ambiental, mas também a questão de diversificação e renda do agricultor, né, e considerando esse tripé da sustentabilidade. Então a gente buscava não só, e se você reparar, o ABC sempre teve, né, essa lógica de, embora ele chama de baixa emissão de carbono, né, é o nome que pega mais e tal, mas se você reparar, ele tem a adaptação desde sempre como um elemento essencial nesse sistema, né. Então desde lá de 2002,

0: conhecimento. Então é uma dificuldade no sentido de implementação. A fase que você citou, né, do ABC mais, né, ela trabalhou também mais ainda essa lógica dos sistemas sustentáveis, né, da integração, de uma análise mais integrada da paisagem, né, ou do território, buscando sistemas mais sustentáveis e buscando a sua estimulação, inclusive detalhando e incluindo novas vertentes, como bioinsumos, terminação de bovinos e da pecuária em geral, e outros elementos que são essenciais para o estímulo, né, de adoção de boas práticas, reduzindo as emissões. E ele é exemplo para o mundo, na verdade, né? Podia ser melhor implementado, podia ter mais recursos, poderia ter, como esse lado que eu falei, né, de uma extensão rural um pouco mais robusta e que mais, até vou usar um termo assim, com maior permeabilidade, né, ou capilaridade, que consiga chegar mais lá na ponta do campo, né, ainda são desafios, não só do plano ABC+, mas de todo o país no sentido da agricultura, né, do desenvolvimento da agricultura, e estou falando isso do lado técnico, né, de como se fazer isso, né. Então, ele é uma grande iniciativa, é um esforço muito bem estruturado, organizado do setor da agropecuária, nem todos os setores que são analisados aí em termos de emissão e até de adaptação têm planos, assim, estruturados tecnicamente, né. Então, eu acho que é uma grande iniciativa técnica que vem funcionando, porque ele propõe a adoção dessas técnicas e boas práticas que a gente está falando, que poderiam e deveriam ser mais amplamente adotadas para que a gente consiga avançar na redução das nossas emissões e do aquecimento global e da própria vulnerabilidade da agricultura.
1: Jean, o Brasil enfrentou aí, né, nos últimos anos, tivemos aí o registro daquela enchente que devastou o Rio Grande do Sul, também alguns episódios de secas severas, né, em várias regiões do país. Eu te pergunto, esses extremos climáticos aí mudaram a percepção do produtor sobre as mudanças do clima?
0: A gente tem conversado com agricultores, né, a gente trabalha aqui também na parte de zoneamento, de risco climático, para entender, né, como é que, tecnicamente, como é que esses fenômenos impactam, tanto do lado histórico, né, do que era, o que a gente chama da série histórica, né, do que é normal acontecer ao longo do tempo, né, e como isso está mudando. E a gente já percebe, nessas conversas, que os agricultores sentem essas diferenças, de certa forma, eles vão procurando formas de se adaptar, nem sempre de forma orientada, né, tecnicamente, né, adequadamente, mas eles já percebem isso e tentam se adequar, né. E esse exemplo do Rio Grande do Sul que você cita, né, é um exemplo de evento extremo climático associado também a esse esforço que a gente precisa fazer de um melhor planejamento do nosso espaço rural e urbano. A gente tem que ter técnicas para analisar e, como eu falei, né, a gente mudar um pouco o modelo tradicional desse uso e de como encarar, porque tecnicamente as simulações dos cenários, tanto climáticos quanto derivado, para o setor de recursos hídricos, para o setor da agropecuária, para o setor, enfim, industrial e todos, já vem alertando há décadas já esse aumento da frequência de eventos extremos. Então já há uma previsão e a gente tem percebido isso. Os anos mais quentes das séries históricas têm ocorrido já nesse século, né? E a frequência desses eventos de enchentes e de grandes secas tem aumentado, né, no final da série, digamos, né, nos anos mais recentes. Então isso já é sabido e isso precisa ser tecnicamente trabalhado, né? Não só do lado da pecuária e do uso do solo rural, né, da zona rural, então, mas também do lado urbano, do lado industrial, de transporte e tudo. A gente já tem estudos nesse sentido e que precisam ser, de alguma forma, incorporados no nosso planejamento e no nosso modelo de desenvolvimento, né, com uma análise técnica bastante robusta e que permita, de fato, a implementação dessas mudanças, né.
2: Para a gente fechar, Jean Paulo, também queria que você acrescentasse, né, cada vez mais se fala em remuneração por serviços ambientais e mercado de carbono, como que instrumentos como crédito rural, seguro agrícola e assistência técnica podem também acelerar essa transformação no setor, pensando aí nessa resposta anterior.

0: se considerou também, né, o produtor rural, essa percepção a respeito das mudanças climáticas e dos desafios colocados?
1: Então, nessa questão do crédito rural e do ABC que se citou também, né, ou seja, de ter estímulos ao agricultor tanto para obter recursos, para acesso a tecnologias, para que ele consiga implementar isso, né, essas ações, que não só ele como produtor vai se beneficiar, mas todo o país, no sentido de ter uma agricultura mais sustentável e mais resiliente, mais à mudança do clima, né? A gente tem esses elementos, esses sistemas, né? Então, o zoneamento agrícola de risco climático, por exemplo, ele está propondo um novo modelo que, a depender do uso de tecnologias mais conservadoras que sejam adotadas pelo agricultor, né, e como elas reduzem o risco, o agricultor tem um benefício, né, tanto na obtenção do crédito quanto do seguro. Então, tem modelos que analisam e estimulam, né, essas técnicas dentro desses sistemas, né, de crédito e de estímulo à adoção de práticas, tem sido buscado tecnicamente para implementar quais são essas boas práticas e como é que a gente pode, de alguma forma, estimular o agricultor a adotá-las, ser um indutor tecnológico através desses sistemas, né, de crédito. E o próprio, a lógica do crédito de carbono, né, que você citou, ou do pagamento por serviço ambiental, ele vai nessa linha de entender quais são as barreiras para o agricultor adotar determinada prática e tentar quebrar essa barreira, tentar buscar alternativas, formas de financiamento que permitam com que elas sejam estimuladas e adotadas, né, trazendo um real benefício para a sociedade. Então, a gente não pode pensar que o crédito de carbono é um elemento de renda extra para o agricultor e que vai solucionar todos os seus problemas e tal, né? Mas ele é uma ferramenta, né, que pode estimular a adoção dessas práticas, que pode ajudar a financiar a adoção dessas práticas pelo país e, com isso, reduzir suas emissões, né? Então, a gente não olha isso tanto como uma nova fonte de renda ou é um benefício em si, o agricultor vai ganhar mais. Não é essa a intenção. A intenção é que, através desses mecanismos, você consiga estimular a adoção de práticas sustentáveis, né? Promover, de forma geral, um desenvolvimento mais sustentável, um modelo, uma adequação do nosso modelo ao uso adequado dos recursos naturais. Então, acho que essa é a lógica que permeia esses sistemas de crédito que você citou, seja eles, né, mais vinculados a um mecanismo de mercado privado, ou seja eles mais vinculado a sistemas públicos e tal. O importante é conseguir disseminar quais são essas boas práticas e promover facilitações e formas de acesso, o agricultor conseguir adotar de fato essas práticas. E ele, além de, como a gente falou, né, sempre mantendo aquela lógica da sustentabilidade, né, a gente ter o benefício ambiental, mas também ter o benefício social de qualidade de vida do agricultor, de produção, o lado econômico, desde a economia do agricultor ali dentro da sua fazenda até a economia nacional, né? Então, são sistemas que podem e deveriam ser usados para essa melhoria técnica das nossas práticas e desdobrar esses benefícios pretendidos, né?
0: Tá certo. O Jean Paulo Pellegrino, pesquisador da Embrapa na área de mudança do clima. Muito obrigado, Jean, pela conversa aqui no Jabuticaba.
1: Eu que agradeço a você, Kaique, Rafael, foi um prazer e estamos sempre à disposição. Obrigado.
2: Obrigado, Jean, volte sempre. Abraço, tchau. Nosso tempo acabou, então chegou a hora de colocar ponto final em mais um episódio do Jabuticaba Sem Caroço. 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
6: Hoje é domingo, 19 de julho de 2026. O Irã exportou cerca de 70 milhões de barris de petróleo, arrecadando até 6 bilhões de dólares, cerca de 30 bilhões de reais, durante a trégua com Washington, é o que informou a mídia ocidental. Desde o fim de junho, cerca de 20 petroleiros iranianos carregados começaram a chegar às águas próximas à costa leste da Malásia. Teherã usou táticas conhecidas para contornar sanções, transferindo óleo em alto mar para outros navios, que depois seguem para refinarias privadas na China. Analistas destacam que o aumento da presença de navios iranianos no Sudeste Asiático pode render lucros bilionários ao país nos próximos meses. As convenções partidárias estão liberadas a partir de amanhã. Os encontros, que reúnem os filiados de partidos políticos e federações, servem para escolher os candidatos que vão disputar cada cargo, assim como discutir a formação de coligações, quando partidos se unem para disputar uma eleição em aliança. Na prática, depois da convenção, os pré-candidatos passam a ser considerados candidatos. O prazo das convenções vai até 5 de agosto. Depois disso, os candidatos escolhidos deverão ser registrados na Justiça Eleitoral, o que deve ocorrer até 16 de agosto. No dia seguinte, a campanha começa oficialmente com propaganda e eventos de campanha liberados nas ruas e na internet.
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6: A Rua da Carioca está interditada no trecho entre a Avenida República do Paraguai e a Rua Uruguaiana, durante a execução de obra pela Secretaria Municipal de Infraestrutura. O trânsito está sendo desviado para a Avenida República do Paraguai, Rua Visconde de Maraguape e Rua do Passeio, em direção ao Castelo. A previsão de liberação da via é de 5 horas da tarde deste domingo. Paciência e cuidado na pista, piloto. Amanda Rizzi para o Radar Sputnik. Agora são 10 horas e 2 minutos.
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8: Olá pessoal, mais um Mundioca chegando e hoje a gente vai falar dos 25 anos dessa parceria entre Rússia e China, Mel.
9: 25 anos, a gente vai falar sobre essa parceria, quando é que ela se aprofundou, foi em 2022, os dois sempre foram amigos, isso é uma coisa circunstancial, tem futuro? Não sei se tem futuro, mas a gente não tem tempo, então vamos chamar o nosso primeiro e único convidado. O Mundioca tem o enorme prazer de receber mais uma vez, sorte nossa, né, Marcelo? O professor Diego Pautasso, doutor em Ciência Política pela Universidade Federal do Rio Grande do Sul, a URGS, e co-criador do projeto Fios de China no Instagram. Se você não segue ainda, por favor, siga, se faça esse favor. O Diego também é autor dos livros A China e a Nova Rota da Seda e Quem Tem Medo da China. Seja bem-vindo, tudo bom, Diego?
10: É um prazer enorme estar aqui com vocês, obrigado pelo convite, conversando com essas duas figuras queridíssimas e inteligentes nesse programa que eu aprecio demais.
8: Bom, a Mel tá aí, eu não sei de quem você falou, da outra pessoa, mas aí eu tô aqui hoje. Diego, então a gente começa o bate-papo seguinte. Quais foram, na sua visão, os principais marcos desses 25 anos de parceria estratégica entre Rússia e China?
10: Olha, a questão é preciso entender um pouco, acho, o contexto, né? É 2001, ali a virada do século, quando ele foi assinado, ele marca uma série de questões importantes, tanto para a China quanto para a Rússia. Bom, do lado da Rússia, o país vinha da dissolução da União Soviética, soviética e experimentou ao longo da década de 90, talvez o maior declínio econômico que uma economia já passou na era moderna, com declínio demográfico, piora da expectativa de vida, coisa que não se havia visto ainda em outra circunstância nessa situação. Além da expansão da OTAN, das guerras, a própria guerra do Iraque, a guerra depois na Iugoslávia, Bósnia, Kosovo, foi uma série de circunstâncias bastante difíceis para a Rússia e, no caso da China, a mesma coisa. A China havia saído ali de um período, uma tentativa de isolamento após a repressão na paz da paz celestial e vinha enfrentando uma série de cerco por parte dos Estados Unidos, sobretudo no Estreito Taiwan, em meados da década de 90, e as próprias dificuldades de ingresso na OMC e assim por diante. Então, nesse sentido, pode-se dizer que o Tratado de Amizade de 2001, que agora completa 25 anos, representa, sem sombra de dúvida, um marco da aproximação e, claro, como a gente já tem condição de olhar no retrovisor, porque um quarto de século já dá uma radiografia bastante interessante desse relacionamento bilateral, inequivocamente pode ser considerado uma linha de corte, no sentido do aprofundamento das relações entre Moscou e Pequim e que se desdobraram em várias frentes, né? Tanto do ponto de vista setorial, né? Setor estratégico, militar, investimento, comércio, energia, mas também na convergência de posições diplomáticas, e aí a gente pode ir abordando esses tópicos ao longo da conversa.
9: Agora, 25 anos, né, que a gente chamou no título do episódio de Bodas de Prata, a relação entre Moscou e Pequim, ela pode ser considerada uma aliança, um casamento, já que a gente está usando essa metáfora, de fato, mesmo sem um tratado formal de defesa mútua?
10: Eu acho que o termo aliança, quando pressupõe um certo alinhamento automático, é algo que não convém e não pertence ao léxico de nenhum desses países. Agora, se entendermos aliança como uma aproximação sólida, como uma convergência de vínculos estruturais, como um aumento substantivo da confiança e como uma amizade duradoura, que nem eles falaram, eu creio que sim. Eu acho que é um momento, ou firmou, ou representou um padrão de interação que realmente coloca em outro patamar.
8: Agora, essa aproximação entre Pequim e Moscou, na tua visão, Diego, ela alterou o equilíbrio de poder nesse sistema internacional que a gente vive?
10: Sem dúvida, eu acho que essa é a única, talvez uma das certezas evidentes, porque pelo menos desde os anos 60, e se quisermos podemos recuar mais no tempo, né? Quando os teóricos da geopolítica formularam, anglo-saxão, formularam o conceito de Heartland, a grande preocupação deles dizer respeito à criação de uma grande massa eurasiana que pudesse ficar muito distante, primeiro da ilha, né, da Grã-Bretanha, e depois dos Estados Unidos. E o grande medo durante a expansão do nazismo, depois da conformação do espaço soviético na segunda metade do século XX, foi sempre que, em alguma medida, isso pudesse acontecer, né? E a expansão soviética, ela foi muito grande, né, depois da Segunda Guerra Mundial. A esfera de influência vai da metade da Europa, né, de Berlim, até depois o sudeste da Ásia, Vietnã e tudo mais, né, e depois até o Afeganistão, o que explicou toda essa política de contenção dos Estados Unidos. Então, quando a ruptura sino-soviética no início dos anos 60, né, e depois a aproximação dos Estados Unidos com a China nos anos 70, é justamente uma tentativa de evitar que se conforme, né, ou seja, a tentativa era atrair a China para a esfera ocidental, a tentativa era restaurar um regime capitalista alinhado aos interesses ocidentais e sobretudo do de Washington. Então, nesse sentido, o que nós vemos de 2001 para cá é o contrário dessa estratégia anglo-saxã, no sentido de que quase todas as medidas que vêm sendo tomadas por parte da Casa Branca dos anos 90 para cá têm empurrado a Rússia para o lado da China e a China para o lado da Rússia. E o tratado, ele representa, ele é resultado dessa política, na minha análise equivocada, da Casa Branca, e ela, ao mesmo tempo, sinaliza uma outra etapa que, a partir dali, só foi se aprofundando. E as medidas de Washington também, nesse período, seguiram esse padrão de seguir empurrando a Rússia para o lado da China e a China para o lado da Rússia.
9: Nenhuma dessas águias que aconselham quem pensa a política externa americana não pensou que jogaria um no colo do outro, principalmente por conta das sanções ocidentais, e em 2022, quando a Rússia foi expulsa do sistema SWIFT, eles não imaginaram que isso poderia acontecer?
10: Olha, a pergunta ela é essencial, digamos assim. Eu creio que há alguns fatores aí que explicam isso. A primeira é uma certa presunção imperial, quer dizer, por vezes a racionalidade dar lugar a uma certa presunção no sentido de que eles imaginavam, por exemplo, que o cerco à Rússia, depois de 2014, quando a Crimeia foi incorporada à Rússia, mas sobretudo depois de 22, a combinação de cerco, embargo, a tentativa de isolamento da Rússia seria muito bem sucedida, combinado com apoio militar à Ucrânia, e essas coisas em conjunto fragilizariam a Rússia, isolariam a Rússia do sistema internacional, a popularidade do Putin, por consequência, iria despencar, e tudo estaria dando certo. Então é um erro de análise, é bastante primário, e eu acho que está relacionado também, além da presunção, né, com figuras que têm estado à frente, digamos assim, da tomada de decisão nos Estados Unidos, né, e que estão bastante distante daquela sofisticação que outrora esteve por trás do pensamento estratégico americano, como uma figura que nem o Henry Kissinger, né, que tinha uma sofisticação geopolítica, apesar de todos os senões que a gente pode ter em relação às suas escolhas, do ponto de vista moral, do ponto de vista estratégico, havia, de fato, um conhecimento muito melhor do sistema internacional. Então, acho que esse é o fato determinante, e no caso da China também, né, ou seja, eles imaginavam que com a guerra comercial eles iam dobrar a China, e eles não dobraram. Eles imaginavam que com um cerco tecnológico, sobretudo na questão dos semicondutores, eles iam estabelecer uma grande barreira ao desenvolvimento industrial chinês e também tecnológico. Afinal, os semicondutores é a base de todos os grandes produtos industriais, está no centro das cadeias de inovação do século XXI. O que eles não imaginavam, né, ou não esperavam, embora não fosse pouco as pessoas que alertassem, né, é que a China não era um país pequeno, a China não era o Iraque, a China não era Cuba, não era a Coreia do Norte, e que isso poderia, né, resultar no aceleramento do desenvolvimento do setor de semicondutores chineses, que é o que está acontecendo. Então, em ambos os casos, isso reforça essa percepção de que a tomada de decisão de Washington tem aproximado a Rússia e Moscou. E, aliás, agora quem diz isso não são mais os pensadores críticos aos Estados Unidos, né? A própria Economist, naquela capa emblemática de alguns meses atrás, é quando o próprio Ocidente reconhece, ou seja, reconhece no Xi Jinping olhando para o Trump, né? E com a legenda de que quando seu inimigo está fazendo as coisas erradas, você não atrapalha ele, deixa ele continuar fazendo essas coisas erradas. E tal, cada vez mais claro, né, que as ações do Trump, nesse sentido, também têm acelerado a projeção da China em escala global.
8: Você concorda com quem acha que o Trump reverencia tanto o Vladimir Putin numa tentativa até de mexer com o ego do presidente russo e tentar, assim, afastá-lo da China?
10: Olha, eu até poderia supor que ele tem uma admiração, afinal de contas o Putin de fato é um estadista sem igual desde a virada do século XXI, agora é aquela admiração que não implica em tentar replicar ou aprender com aquela pessoa com qual você estabelece algum grau de admiração, né? Porque as políticas dos Estados Unidos, e aí eu me refiro, por exemplo, aos próprios tarifaços, entre outras, elas são de um primarismo tático e estratégico que parece não só distante, como quase antagônico à forma racional de conduzir a política externa por parte do Putin.
9: Agora, essa parceria tão azeitada entre Rússia e China, isso influencia de maneira positiva ou negativa organizações como o BRICS e a Organização para a Cooperação de Xangai?
10: Eu acredito que o eixo Moscou-Pequim seja exatamente o núcleo do BRICS, no sentido de que são os países menos dependentes dos Estados Unidos, né, menos subalternos aos Estados Unidos, e que têm a maior clareza de para onde caminha o sistema internacional. E nesse sentido, são os países que têm batido na tecla de maneira mais, digamos assim, sistematizada, acerca das questões de multipolarização, acerca da desdolarização, acerca da criação de alternativas, digamos assim, ao sistema internacional, à atual crise do sistema internacional. Então, acredito que sim, esses dois países hoje representam justamente aquele miolo da integração da Eurásia e, a partir dali, o núcleo da construção de alternativas à atual crise do sistema internacional.
8: Você falou antes que a gente poderia esmiuçar essa parceria. Quais seriam os setores que são os pilares dessa cooperação entre os dois países mais importantes?
10: A gente pode ir sobre várias camadas. A primeira delas é a própria dimensão comercial. O comércio entre a Rússia e a China em 2001 girava na casa de 10 bilhões de dólares. Né? Ele já passou 250 bilhões, então um crescimento absolutamente expressivo. Mas a gente pode desdobrar isso em outras muitas áreas. Então, por exemplo, questão energética. Né? A Rússia era, né, desde a Segunda Guerra Mundial, dependente do mercado europeu de energia. E ela começou a se dar conta que isso estabelecia, na verdade, uma interdependência, ou seja, assim como a Europa era dependente dos hidrocarbonetos russos, a Rússia dependia daquele mercado. E ela começou a diversificar e construir importantes ramais para o leste, para a China, sobretudo, e, aliás, né, depois da intervenção, da reação à questão da guerra da Ucrânia, né, a China se transforma no principal comprador de hidrocarbonetos da Rússia, e a Europa, ao contrário, se viu numa situação de grande, numa situação de grande dificuldade no setor energético. Acho que o setor, portanto, de hidrocarbonetos é, sem sombra de dúvida, um setor muito forte. Mas num passado não tão distante, aí, na virada do século, o setor militar russo foi determinante para que a China passasse de uma condição de um exército basicamente numérico, ou seja, com grande contingência, para um exército com crescente autonomia tecnológica, para um exército com um complexo industrial militar cada vez mais sofisticado. E o pontapé inicial foram transferências tecnológicas, aquisições e transferências tecnológicas da Rússia no final dos 90 e no início dos anos 2000, quando a Rússia era, de fato, um dos principais parceiros, um dos principais compradores dos produtos russos. Né? Então, acho que esse é outro setor fundamental. Então, quem tem dado vazão, inclusive, ao cerco que a Rússia vem passando, primeiro em 2014 e depois em 2022, duas ondas de cerco, sanções e restrições à economia, às finanças russas muito forte, é a China, né? Então, ao invés de revisar a posição em 2022, em face dos resultados insuficientes dos embargos de 2014, os Estados Unidos dobram a aposta. E o mesmo parece ter acontecido no caso da China, ou seja, eles já tinham feito uma guerra comercial com a China em 2017, no Trump 1. Né? Eles já tinham feito, ou vinham fazendo, cerco tecnológico, o que passou pelo governo Biden, inclusive. E aí o Trump, a primeira medida que ele faz é fazer uma nova guerra comercial contra a China, que também tem dado errado. Então, acho que esses pontos precisam ser levados em conta, e isso explica também o aumento da sinergia entre esses dois países.
9: Agora, Diego, você acha que existe um efeito, eu vou chamar de psicológico, de negociar com países como a China? A gente sabe, o chinês não tem pressa, o chinês ele tem estratégia, ele é bom negociador, estabilidade, solidez, continuidade, e a Rússia também tem essas características. Enquanto que se relacionar com os Estados Unidos, sabe Deus o que vai passar pela cabeça de Donald Trump. Você acha que os países estão preferindo as primeiras características que eu citei?
10: Eu acho que sim, acho que a estabilidade é um elemento fundamental, né? Tanto na diplomacia quanto nos negócios. Quer dizer, quem faz um investimento numa fábrica ou quem decide exportar para o mercado, não pensa em fazê-lo no curto prazo e não pensa em fazê-lo uma vez. Portanto, ele pensa num planejamento, ele pensa em expectativas de longo prazo, e as decisões atabalhoadas e oscilantes do governo Donald Trump, né, um dia defende a paz, outro dia defende a guerra, um dia diz que vai parar, diz que não vai, isso aí é muito complicado, e os tarifaços talvez seja o exemplo mais emblemático da quantidade de idas e vindas que tem acontecido com diversos países do mundo, enquanto a China é vista como um país estável, então vê a declaração do Xi Jinping, do Putin, do Lavrov, do Yang Yi, que vão e que voltam, declarações que são feitas no Twitter para causar alvoroço, isso tudo conta, né? E conta também o jeito, para além dessa questão da forma da diplomacia, da oscilação, da falta de confiança, da insegurança que está implícito, né? Tem também um outro fator, digamos assim, de fundo material, ou seja, a disposição da China, no caso, também da Rússia, de cooperar, né? De construir e de não impor à força os seus interesses para os outros países, mesmo quando sejam países muito mais fracos, países africanos, eu acho que é um fator também determinante. Quer dizer, os países da periferia do sistema, o caso do presidente Lula, que fez a sua primeira visita no seu terceiro mandato aos Estados Unidos e voltou sem absolutamente nada, e fez três encontros, para ser mais exato, com a China, fora os de âmbito ministerial, e todos eles resultam em algum tipo de cooperação, algum tipo de investimento, algum tipo de transferência tecnológica, algum memorando de aproximação. Acho que tudo isso conta, e aí, claro, né, as elites estão vendo isso. Mesmo as elites ideologicamente inclinadas à direita percebem que as oportunidades de negócio, as oportunidades de mercado, as oportunidades de exportação acabam se direcionando cada vez mais para o Oriente, e isso vai contando no processo decisório.
8: O quanto esse comércio bilateral, usando moedas próprias, moedas nacionais, representa um desafio para o dólar, na tua visão?
10: Eu acho que é a semente. Quer dizer, a partir do momento que a China e a Rússia conseguem, primeiro bilateralmente, substituir o dólar das transações bilaterais, eles demonstram que é possível extrair um custo, né, porque afinal de contas a transação em dólar representa um grande custo, de maneira segura, de maneira rápida, e sem comprometimento do comércio bilateral. Isso é um efeito demonstração, porque afinal de contas são duas economias muito grandes. Paralelo a isso, né, se desenvolvem outros instrumentos financeiros que vão no sentido de facilitar o comércio, né? Ou seja, o desenvolvimento de uma espécie de PIX dos BRICS, né? Que torna, gera uma espécie de digitalização das transações, com uma série de mecanismos de segurança, com articulação entre os bancos centrais, né? O próprio Brasil que começou a fazer também emissão para captar yuan. A notícia recente de que mais da metade do petróleo da Arábia Saudita, mesmo sendo histórico aliado dos Estados Unidos, foi comercializado em yuan. Isso tudo vai sinalizando uma mudança que me parece inexorável no sentido da diversificação dos meios de pagamento, dos meios de reserva e uma tentativa de se tornar menos refém do dólar, porque como a gente diz, enquanto o dólar foi uma reserva de valor e um elemento estabilizador do sistema monetário, ele cumpriu um papel fundamental. Quando ele passa a ser um instrumento de coação, um instrumento de embargo, um instrumento de insegurança, porque reservas em dólares de países não alinhados acabam sendo apreendidas, que nem da Venezuela, que nem do Irã, ou que nem da Rússia, ele se torna um elemento de desestabilização. E os países buscam, quando estabelecem uma moeda, buscam segurança. E o dólar foi perdendo o seu sentido justamente por uma ação dos Estados Unidos.
9: Agora, Diego, teremos nossas eleições em outubro e dia sim, outro também. A imprensa está falando sobre o olhar de Donald Trump aqui para nossa região. Você acha que a China e a Rússia também estão interessados no que acontece aqui no Brasil eleitoralmente?
10: Não tem nenhuma dúvida que não só a Rússia, como a China, os diplomatas, os embaixadores que estão no Brasil acompanham diariamente, né? Sempre que eu tenho oportunidade de conversar com pessoas, no caso da embaixada da China, obviamente a primeira pergunta é o que acha do cenário eleitoral. Afinal de contas, o Brasil é o maior país da América Latina, os maiores países do Sul Global, é membro dos BRICS, e o destino do Brasil acaba influenciando muito. A gente viu a mudança da postura diplomática do Brasil sobre Bolsonaro do que sobre Lula. Então, isso sem falar nas questões econômicas embutidas nisso, né? E eles sabem, ao mesmo tempo, que a capacidade de ingerência dos Estados Unidos é enorme. Eles veem os processos de revoluções coloridas acontecendo no mundo todo e, ao mesmo tempo, se preocupam com a grande inclinação à direita que o continente latino-americano tem dado, né? Inclusive nas últimas eleições, Peru, Colômbia, Bolívia, Chile e assim por diante. Então, claro, há uma preocupação enorme sobre os destinos do Brasil.
8: Recentemente a gente viu os dois líderes, né, falando, mandando um recado aberto direto para os Estados Unidos em relação a Cuba, falando: olha, deixa Cuba em paz, deixa Cuba por aí. Você acha que, no caso do Brasil, o comportamento tanto de Pequim quanto de Moscou seria enfático também numa eventual, abelhudamente falando, influência de Washington aqui na nossa eleição?
10: As declarações da China, da Rússia, que são países importantes em relação a isso, têm sido sempre muito enfáticas. O caso também com relação a diversos temas, com relação à faixa de Gaza, com relação ao Irã, com relação a optar pelo caminho da paz, da negociação, da não intervenção, daquilo que os chineses chamam de cinco princípios da coexistência pacífica e assim por diante. O problema é que, de fato, a capacidade de projeção de poder dos Estados Unidos, por um lado, segue sendo muito maior que os demais, sobretudo em escala global. O caso da Venezuela talvez seja o mais emblemático recentemente, o caso do Irã também. Então, nesse quadro de correlação de forças que a gente vive, a capacidade de resposta, para além de declarações e algumas articulações em outros níveis que não emprego da força, acabam sendo bem limitados.
9: Existe alguma divergência, algum indício de que essa aliança um dia possa rachar de Moscou com Pequim?
10: É claro que a dinâmica dos países, ela está sujeita a uma série de fatores, né? Mudanças políticas, eventualmente outros partidos que acabam ascendendo ao poder, fatores conjunturais que minam relações. Isso tudo faz parte da história das relações internacionais e, claro, todos os países estão sujeitos a isso. O Brasil teve o Bolsonaro, a Argentina teve o Milei, há grandes oscilações políticas decorrente disso, mas no que a gente vislumbra aí no curto, médio prazo, né, é uma estabilidade, um aprofundamento da relação entre os dois países, há uma complementaridade entre os dois, aquilo que falta um, parece que o outro tem condição de suprir, né? E não parece haver nenhum fator de fundo, nenhum fator estrutural nas imediações fronteiriças ou na agenda diplomática e política que possa ser um pomo da discórdia insolúvel para ambos os países.
8: Na tua visão, o que, que poderia ser uma divergência estratégica no futuro entre as duas nações?
10: Olha, por exemplo, né, nós temos aí no caso no caso da Rússia e no caso da China, questões específicas né, que não dizem respeito a eles, porque a questão de Taiwan é uma questão central para a China. Né? A Rússia tem suas questões territoriais também, que são cruciais, mas entre eles, num primeiro momento, né, a questão da Ásia Central, que foi uma área que num primeiro momento foi objeto de negociação, de limites fronteiriços, mas eles conseguiram resolver justamente criando uma organização, um fórum político, né, que é a Organização para a Cooperação de Xangai. Então, me parece que está ocorrendo conduções relativamente bem mediadas acerca dos principais fatores de divergências que porventura aí existam nas relações bilaterais.
9: Vamos falar um pouquinho sobre o conflito na Ucrânia, que foi quando Rússia e China declararam essa amizade sem limites. Você acha que o início desse conflito em 2022 acelerou de alguma maneira a integração econômica e financeira entre Moscou e Pequim?
10: Sem dúvida, eu acho que primeiro acelerou a confiança, né? Porque justamente como se costuma dizer, né? É nos momentos difíceis que tu começa a separar o amigo do não tão amigo, né? E no caso da Rússia e da China, né, a expectativa dos Estados Unidos era justamente isolar a Rússia, e a China foi um país que teve uma posição muito clara e em momento nenhum manifestou hostilidade com relação a Moscou, ao contrário. E mais do que isso, né, quanto mais os Estados Unidos se esforçavam para isolar Moscou, mais a Pequim funcionava justamente como uma válvula de escape e como um parceiro capaz de criar mecanismos, né, alternativos ao Washington, seja ele do ponto de vista comercial, de investimento, de compensação monetária e assim por diante. Então, creio que sim, 22, também 14, mas 22 tem sido determinante para selar a relação bilateral.
8: Você acha que essa parceria, ela se dá tão bem no campo militar quanto se dá nos outros campos, como o comércio, né, no campo da energia, no campo da tecnologia?
10: A questão militar é sempre o creme de la creme, né? É a questão mais sensível de qualquer país, porque diz respeito à sua segurança e em última instância, à sua soberania. Eles estabeleceram muita troca tecnológica, né, sobretudo no primeiro momento, como eu disse, da Rússia para a China, e vem fazendo muitos exercícios militares conjuntos, que acaba sendo também sempre uma forma de confiança na medida em que coloca as duas forças para operarem de maneira conjunta, em regiões, enfim. Então, acho que nesse ponto, a relação bilateral estratégica dos dois me parece relativamente bem azeitada, né? E não vejo nenhum litígio fronteiriço ou territorial que possa desencadear algum tipo de desentendimento substantivo entre os dois.
9: Falar do principal fato geopolítico desse ano, pelo menos até agora, que é a agressão americana e israelense contra o Irã. O próprio presidente Vladimir Putin disse: nós temos lado e o nosso lado é o lado do Irã. Eu gostaria de te perguntar qual o papel de Rússia e China nesse fato geopolítico que é a guerra contra o Irã.
10: No caso da China, eu diria que ele é determinante por duas razões. A primeira é que, assim como no caso da Rússia, a China tem sido a principal válvula de escape aos embargos duríssimos que o Irã vem sofrendo ao longo de décadas. Fez, inclusive, se não me engano, em 2021, um acordo de 400 bilhões para os próximos 20 ou 25 anos, que representaram um importante aporte de recursos do Irã, e tem fornecido, inclusive, tecnologia sensível, né, para que o Irã consiga ter alternativas, por exemplo, ao sistema de navegação de GPS, que, claro, por ser um sistema americano, foi utilizado a favor dos Estados Unidos e a favor de cegar os mecanismos de defesa do Irã. Então, isso por si só é uma cooperação completamente determinante que Pequim estabeleceu com Teherã. No caso da Rússia, da mesma forma, né? Ou seja, o nível de diálogo e de confiança é muito estreito. A cooperação em alguns setores militares é importante, como no caso de mísseis e também no caso de inteligência. E, claro, o suporte diplomático acaba sendo também determinante nesse caso aí do conflito, da agressão americana e israelense contra o Irã.
8: O quanto o BRICS é importante nessa parceria China-Rússia?
10: Eu acho que nesse caso, talvez seria melhor dizer que a Rússia e a China têm sido os principais propulsores do BRICS do que propriamente os BRICS para a China e a Rússia, né? Ou seja, aquilo que eu comentava, a clareza e a direção política de Pequim e de Moscou em relação aos desafios do sistema internacional me parecem que contribuem ou têm contribuído muito para que o BRICS tenha sempre atuado e feito declarações no sentido político de produzir alternativas ao hegemonismo dos Estados Unidos.
9: Existe uma assimetria crescente nessa relação bilateral por causa do peso que hoje em dia, por causa do peso econômico da China, que hoje em dia é muito maior que da Rússia, ou não?
10: Eu acho que essa assimetria é, vamos dizer assim, uma questão para todos os países do mundo. Por quê? Não só porque a velocidade de crescimento econômico, o tamanho da economia chinesa, ela cresce numa velocidade maior do que praticamente todos os países, mas também porque a competitividade chinesa tem se tornado imparável, ou seja, a distância tecnológica entre a China e os demais, não apenas em relação à Rússia, mas em relação ao Brasil e também em relação à Europa, em relação aos Estados Unidos, é cada vez maior. Então, isso, sem sombra de dúvida, é uma assimetria. Agora, a questão tem pelo menos duas questões aí subjacentes a isso, né? A primeira delas é o seguinte: bom, cabe aos países criar estratégias de desenvolvimento, no caso do Brasil, por exemplo, que vem se industrializando nos últimos 40 anos, né, se desindustrializando, e precisa retomar um projeto de desenvolvimento e de industrialização que recupere suas capacidades e que aumente a sua agregação de valor, né, das suas exportações. E a outra questão é o seguinte, né, apesar da crescente vantagem em termos de competitividade e de tamanho da China em relação aos demais, não apenas em relação à Rússia, ela não tem se utilizado desses instrumentos para converter essa vantagem econômica em coerção geopolítica ou em política imperial. Eu acho que esse ponto é absolutamente fundamental. Mesmo as questões mais sensíveis, como por exemplo Taiwan, ela segue estabelecendo relações com Taiwan, é o maior parceiro comercial de Taiwan, evita, quando custa, o uso da força, né? E claro, né, demonstra aos Estados Unidos que não aceitará a intervenção de uma potência no sentido de implodir as relações no estreito. Isso é óbvio. Mas eu acho que esse é um ponto assim, fundamental da maneira como a China vem ascendendo aí nos últimos anos.
8: Tá aí, no passado a gente tinha um mundo dividido entre Estados Unidos e União Soviética. A gente pode dizer que pro futuro, ou já para agora, a gente tem um mundo dividido entre Estados Unidos e China, ou entre Estados Unidos, Rússia e China?
10: Nós estamos passando, né? Eu acho que já passamos pelo tal do momento unipolar, que foi o que a gente viveu ali no final da Guerra Fria, início do século XXI. Estamos num processo de multipolarização, claro, embora, como a gente possa destacar, assimétrico, ou seja, os polos têm pesos distintos, né? A China, a Rússia, Brasil, África do Sul, Irã, ou seja, qual país. A gente está passando por um processo de multipolarização, assim que eu vejo, no qual a posição da China é absolutamente determinante para a construção de alternativa sistêmica, né? A China é o núcleo desse processo. O BRICS representa uma segunda camada, um segundo círculo concêntrico desses processos de transformação sistêmica, onde o Brasil, a Rússia, a Índia poderão exercer uma influência para definir um pouquinho quais serão os caminhos da nova ordem internacional.
8: Mas aí que está, Diego, nesse ponto que você colocou, o Brasil aí não sai prejudicado por ser o país ocidental mais próximo aos Estados Unidos e aí assim sofreria a maior influência?
10: Sem sombra de dúvida, né? E o que, que eu venho destacando em algumas conversas? Primeiro, né, a estratégia nacional americana do final do ano passado deixou claro que a América Latina é o quintal e que aquilo ali é uma espécie de doutrina Monroe 2.0, eles retiraram qualquer gramática de cooperação, integração e desenvolvimento para a região e está subentendido, está claro, explícito, apenas a gramática do uso da força para manter a região sob domínio e excluir a presença de outras potências externas, que no caso é evidentemente a China. Então, quer dizer, há um aumento de pressão sobre a América Latina, essa é a primeira variável. A segunda variável é o seguinte: a América Latina vem passando por um processo de desarticulação política e de desintegração, ou seja, mesmo os esforços de integração que começaram muito bem sucedidos ali na virada do século XXI, com a UNASUR, CELAC, etc., tem sofrido descontinuidade e reveses sistemáticos, né? Além disso, governos que não estão comprometidos com qualquer tipo de política de longo prazo para a integração ou de autonomia regional. E não bastasse isso, são países que, de uma maneira geral, têm uma certa fragilidade do ponto de vista da defesa, das capacidades militares. É esse cenário que o Brasil está inserido, é esse cenário que o Brasil vai ter que navegar, sabendo que há um reordenamento de poder no mundo gigantesco, que há um deslocamento do epicentro da economia mundial para a Ásia-Pacífico, que a Eurásia vai ocupar um peso cada vez maior no mundo nesse século que a gente entrou. Então, se trata de um desafio complexo, sobretudo quando a gente precisa retomar um projeto nacional de desenvolvimento, né, para ter o substrato interno, né, a base interna, para enfrentar esses desafios sistêmicos.
9: Diego, a China, até 20 anos, não era nada, né? Teve um grande crescimento nessa época e a Rússia era uma grande potência, né, herdeira da União Soviética. Quero te perguntar o que cada um desses países pode ensinar um para o outro.
10: É interessante, esses dias ainda fiz um fio no X, né? Em 1990, 53% das exportações da China eram produtos primários. E o restante ali, os pouco mais de 40% e poucos, 47%, eram basicamente produtos manufaturados, mas de baixíssimo valor agregado, né? Produtos têxteis baratos, brinquedos, alguns calçados de baixo valor agregado e assim por diante. Ou seja, a China era um exportador de produtos primários. Inclusive naquele contexto, em relação ao Brasil, mas com certeza em relação à União Soviética / Rússia, né? A pauta de exportação era maior do Brasil, ou mais sofisticada do Brasil para a China do que o contrário. E num espaço de tempo relativamente curto, do ponto de vista histórico, houve uma reversão completa desse padrão. Então, eu acho que olhar para a China hoje, né, é olhar para algumas questões importantíssimas. Eu acho que no caso da China, a primeira delas é o seguinte: ela extraiu lições muito profundas do colapso soviético. Então, ela sabia, e me parece que pretende persistir na herança da Revolução de 49, mas sabia que precisava fazer retificações porque, enfim, os países do bloco soviético haviam colapsado e já vinham enfrentando antes alguns problemas importantes. Mas, ao mesmo tempo, ela teve capacidade de seguir um caminho que era de reformar a sua experiência de desenvolvimento sem aderir ao neoliberalismo que, se a gente olhar para trás, era o pensamento único dos anos 90. Isso eu costumo chamar a atenção. Quando as pessoas olham a trajetória da China, ou melhor, o resultado onde a China está hoje, esquecem que essa trajetória ela foi muito complicada. Ela reagiu ou resistiu ao neoliberalismo e resistiu aos efeitos do colapso soviético, teve que construir um caminho singular, teve que internalizar a tecnologia, estabelecendo relações com um país muito mais forte que elas, ou seja, no qual a assimetria estava do outro lado, com os Estados Unidos, com países europeus, com o Japão e assim por diante, para hoje ter revertido essa posição, né? Então, é bastante interessante. Claro, né? O Brasil e a Rússia precisam olhar para a China. Eu acho que sempre o país que está na dianteira tem muitas coisas a ensinar e certamente ali existem políticas, institucionalidade, políticas públicas, modelos de desenvolvimento regional e nacional que merecem ser olhados com cuidado e, claro, adaptado à realidade de cada um dos países, mas sem sombra de dúvida ali tem que ter lições.
8: Diego, a gente tem aqui feito no Mundioca programas falando sobre a OTAN, onde os países europeus dessa aliança estão gastando muito dinheiro em reforços militares, em armamentos, tudo porque eles acham que a Rússia vai ser o inimigo da frente. Só que a gente lembra que há algum tempo atrás, um ano ou dois anos atrás, o Xi Jinping foi claro: se atacarem a Rússia, a China entra. Você acha que com esse recado a gente vai ter uma paz meio que forçada no mundo? Porque se você comprar um barulho de um, o outro entra também? No caso, ao contrário, se o problema for com a China, a Rússia entra também?
10: Nós estamos num caminho, eu acho assim, esses períodos de transição sistêmica, eles além da violência que a gente já tem visto, né, na Venezuela, na intervenção na Venezuela, questão do Irã, a questão da Rússia, na Ucrânia, enfim, há uma série de pontos quentes no sistema internacional. No caso da Europa, há uma russofobia que beira a paranoia. Eu acho que o Manuel Todd é um dos que coloca isso de maneira muito clara, muito inteligente. A posição da Europa em relação à guerra na Ucrânia me parece completamente dissonante, né? As declarações das lideranças europeias estão em completo descompasso com a realidade, e isso é um fator de risco, né? Porque isso implica que o risco de uma tomada de decisão equivocada, que o risco de uma escalada absolutamente irracional e contraproducente possa partir da Europa, inclusive porque a Europa, os Estados Unidos, o antigo centro do sistema internacional, está numa evidente posição de declínio relativo. E isso, de uma maneira geral, anda acompanhado com posições erráticas, né? Então, há de se observar esses anúncios de escalada por parte da OTAN como, sem sombra de dúvida, um fator de risco.
9: Diego, você acha que quando escreverem sobre o século XXI, obviamente quando o século tiver acabado, essa parceria Rússia e China vai ter um capítulo só sobre ela? É uma das mais importantes do século XXI?
10: É, sem dúvida, pelo tamanho dos países, pelo papel que eles têm tido no processo de multipolarização, pelo protagonismo deles no âmbito dos BRICS, pela articulação na Organização de Cooperação de Xangai. Eu acredito que sim, esses dois países cada vez mais se alçam a núcleo da construção de inovações institucionais para lidar com as paralisias institucionais que a gente se depara na antiga constituição do sistema internacional pós-Segunda Guerra.
8: E aí eu faço uma pergunta complementar a essa. Quando chegarmos ao fim do século XXI, a gente ainda vai ter essa parceria, na tua opinião?
10: É, aí que tá, né? Os fatores nacionais, né? As mudanças políticas internas, eventuais oscilações econômicas ou crises, né? Elas podem ser determinantes para mudanças, às vezes, bruscas de rumo, né? Tanto no sentido, às vezes, da aproximação, mas eventualmente da separação. Eu sempre gosto de tomar alguns exemplos, né? A China se aproxima dos Estados Unidos, ali na virada dos anos 60 para 70, talvez no momento menos esperado. Por que menos esperado? Porque ela saía da Revolução Cultural, que era o seu momento de maior radicalização, e os Estados Unidos estavam sob um presidente republicano e conservador. O artífice desse processo de aproximação era o próprio Kissinger, que era talvez o próprio príncipe dessa política externa americana, diretamente articulada com os golpes na América Latina. Então, era algo impensado naquele contexto. Outra coisa que era absolutamente impensável era que, saído da Segunda Guerra Mundial, a Alemanha e França, que estavam em polos antagônicos, viessem a se constituir, alguns anos depois, no núcleo do processo de integração europeu, a Comunidade do Carvão e do Aço, que acabaria resultando na União Europeia, no até então mais bem sucedido processo de integração. Então, assim, às vezes as oscilações são menos probabilísticas ou menos possíveis do que se imaginava, mas acabam surpreendendo, né? E aí, claro, nesse sentido, há de se colocar todas as dúvidas ou probabilidades para que esse processo possa ter caminhos diversos, a depender dessas lideranças e dessas circunstâncias internacionais.
9: Diego, isso está um pouco fora da nossa pauta, mas eu vou perguntar porque é uma grande curiosidade minha, pode ser de vários ouvintes também. Como é que o Brasil se aproximou tanto da China a ponto de, em menos de 20 anos, virar o nosso principal parceiro comercial?
10: É uma coisa interessantíssima, né? Desde a assinatura da aproximação, em 74, que aí já começa o primeiro fato relativamente curioso, né? Porque é sob o regime militar, ou seja, o regime militar, naquele contexto, reprimia os movimentos de esquerda no Brasil e estabelecia relação com a China, mas não apenas com a China, também com Angola, né? Países que saíam de uma revolução socialista, no caso da África, né? Então, esse é o primeiro fator curioso. O segundo fator curioso de tudo isso é que na virada dos anos 80 para os 90, a China exportava para o Brasil basicamente matérias-primas, inclusive e principalmente petróleo. Hoje é justamente o contrário, o Brasil fornece petróleo para a China, e a China se tornou o maior importador de petróleo do mundo. Ao invés de produtos primários, hoje a China é o maior exportador de produtos de altíssima gama, né, tecnológica. É muito interessante também que, durante os anos 30 e 80, o Brasil era o país do global que tinha feito o mais acelerado processo de industrialização, e a China olhava para o Brasil como lições a serem extraídas. Hoje nós estamos discutindo aqui, né, quais as lições que o Brasil pode extrair do país que desenvolveu o principal processo de desenvolvimento do sul global dos anos 80 para cá. Então, isso reforça, inclusive, a argumentação da pergunta anterior, né? De que o sistema internacional tem, às vezes, algumas oscilações bastante importantes que escapam completamente a nossa capacidade de predição.
8: Mas o que valeu para o Brasil vale para todo o resto do mundo? Que acho que hoje todo mundo tem a China como quase a principal parceira comercial.
10: Exatamente. Hoje, dos cerca de 200 países que tem no mundo, cerca de 130, 140 já tem a China como maior parceiro comercial. Isso também foi uma mudança drástica. Ali na virada do século XX para o século XXI, a maior parte dos países do mundo tinha ou os Estados Unidos, ou a Alemanha, ou o Japão como maior parceiro comercial. E no espaço de um pouco mais de 20 anos, essa balança se altera de maneira drástica e o mundo passa a gravitar comercialmente à China. Essa é uma mudança que aconteceu também numa velocidade não esperada, né? É quando os Estados Unidos estabelecem relações com a China, ali nos 70 e ainda no início dos anos 80, a China era um país de camponeses paupérrimos, no qual a própria renda per capita brasileira em relação à chinesa dava mais de 10 vezes de diferença, né? Naquele contexto. E muito rapidamente essa balança se alterna. E eu diria que a tendência, né, salvo alguma mudança abrupta, é que a China de fato assuma esse papel de epicentro da economia mundial, né, assumiu em poder de paridade de compra, deverá assumir também em dólar, e esse caminho inexorável faz com que nós, como foi colocado aqui anteriormente, que estamos do outro lado do mundo, tenhamos que desenhar as nossas estratégias de inserção internacional também de maneira compatível com essa mudança de geografia do mundo, né? E é por isso, por exemplo, que a construção de infraestrutura até o Pacífico, ferrovias transcontinentais, rodovias transcontinentais, os portos do Pacífico, tudo isso, no fundo, se constitui elemento fundamental também para o Brasil se adequar a essa nova circunstância internacional.
9: Como é que é a troca tecnológica da Rússia com a China? É só na questão militar?
10: Olha, na verdade, existe sempre memorandos e existem investimentos e joint ventures em áreas específicas, acordos específicos, que implicam graus variados de cooperação, transferência e produção conjuntos, né? É claro que o setor militar foi um principal e, claro, nesse caso, a Rússia fornecia mais para a China do que o contrário, o que mostra aí também, né, que essa simetria já foi bem a favor da Rússia, sobretudo no final dos 90 e no início dos 2000. E claro, hoje a China já se coloca como uma potência tecnológica também no setor militar, porque ela conseguiu converter esse conjunto de tecnologias civis que ela vem desenvolvendo para também o seu setor militar. Mas tem cooperações também em áreas de energia, em área de saúde, em ciência e tecnologia, né? Inclusive agora com o Brasil, só para ilustrar como isso ocorre de maneira setorial, né? A Fiocruz, em parceria com uma empresa chinesa, está produzindo, ou vai produzir aqui no Brasil, uma insulina, né, que vai acabar com um problema importante, que o Brasil importava quase 100% dessa insulina, vai ser produzido em território nacional, vai fortalecer o complexo industrial da saúde, vai aumentar a autonomia brasileira nesse setor tecnológico. Então, é um exemplo muito importante de produção consorciada, de transferência tecnológica, e isso acontece entre esses países de maneira bastante expressiva, né? Embora o potencial também seja muito grande para avançar em outras áreas.
8: Diego, vamos falar da rota da seda, da nova. O quanto é fundamental a participação russa nesse projeto?
10: A Rússia tem uma atuação um pouco parecida com a do Brasil, né? Ou seja, tal como o Brasil, são dois países absolutamente estratégicos, são dois países centrais para o BRICS e para a relação com a China, são cruciais em seus continentes, mas optaram por não assinar formalmente, embora seja dois dos principais países parceiros da China, e no qual boa parte das infraestruturas chaves, inclusive da Rota da Seda, acabam sendo construídas, mesmo sem a formalidade da Belt and Road, né? No caso do Brasil, o Lula chamou de simbiose, né? E no caso da parceria com a Rússia, como já foi dito aqui, a amizade duradoura, que é algo que, digamos assim, dá um pouco da dimensão dessa importância. E claro, né, boa parte da infraestrutura energética e da infraestrutura de trens acabarão passando, estão passando pela Ásia Central e também pelo território russo, e nesse sentido a Rússia é absolutamente essencial, e essencial também do ponto de vista diplomático, né?
9: Diego, seria possível prevê que essa aliança Rússia-China aconteceria de acordo com os estudos dos grandes pensadores da geopolítica?
10: Então, esse é outro caso, né? Análogo ao que nós falávamos, a rivalidade entre a China e a Rússia nos anos 60, né? Ela foi muito aguda. Em 69, eles chegaram a ter conflito de fronteira na região da Manchúria. 80% do exército soviético estava na fronteira com a China e não na assim chamada cortina de ferro. E a rivalidade era muito grande, ao ponto de nos anos final dos 60, início 70, até quase 80, a política externa chinesa em grande medida tinha um conteúdo antissoviético. Em muitos casos, onde a União Soviética apoiava um país na África, algum governo, etc., a China tinha uma posição basicamente antissoviética, né? Então veja, isso começa a mudar em meados dos anos 90 com o Primakov na chancelaria russa, e aí em 2001, em função das circunstâncias internacionais que nós escrevemos, acaba resultando no Tratado de Amizade, ascensão do Putin, e aí, bom, aí é aquilo que a gente comentou, esses 25 anos de completo aprofundamento das relações bilaterais, mas foi muito bom ter lembrado que eles partem de uma situação, talvez, entre as maiores rivalidades do mundo na segunda metade do século XX.
8: A gente pode dizer que nessa disputa diplomática, os Estados Unidos paparam mosca?
10: Exatamente, né? Eles ao invés de apoiarem e aprofundarem esse processo, eles acharam que dariam conta de colocar os dois sob contenção, e ao fazê-lo, eles aproximaram de maneira inexorável Moscou e Pequim, e agora fica muito

0: Livro, né? Se fosse quem tem medo da Rússia, a gente saberia responder, né? Muita gente, o pessoal lá da Europa, né? A construção da russofobia. Aí eu te pergunto, quem tem medo da China?
1: Os Estados Unidos têm medo da China, a Europa Ocidental também tem medo da China. E uma parte importante das elites que gravitam em torno da hegemonia americana-europeia, né, na América Latina e na África, acabam replicando isso. E aí há uma contradição que o tempo histórico vai nos dizer para onde vai. Porque, por exemplo, no caso do Brasil, o agronegócio é aquele que tem uma vinculação mais forte com a extrema-direita, com o bolsonarismo e com os Estados Unidos, é justamente o setor mais dependente do mercado chinês. É o setor que fala mais alto, que a nossa bandeira jamais será vermelha, mas depende profundamente da bandeira vermelha chinesa para suas exportações, né? E é o que eu costumo dizer, que há uma contradição entre determinados vínculos ideológicos com a base material que vem se transformando numa velocidade maior. Como vai se acomodar essa contradição ao longo das próximas décadas é algo a ser visto, né? Porque, enfim, os Estados Unidos não são mais o país que patrocina o desenvolvimento, que financia o desenvolvimento, que compra os principais produtos dos países latino-americanos, mas continua tendo a mesma posição de bancar, digamos assim, ideologicamente, de cobrar que os aliados façam A ou B, e eu acho que isso aí vai se alterando na medida em que vai se distanciando da correspondência entre a base material e o poder ideológico e militar.
2: A gente pode dizer que nesse confronto, né? Qual sistema econômico vai ser o vencedor? Vai ser o capitalismo? Só que não aquele capitalismo estadunidense?
1: É, eu acho que entre as bifurcações que a gente vem experimentando aí na virada do século XXI, né? Entre China e Estados Unidos, eu acho que uma das bifurcações é entre o modelo de desenvolvimento. Ou seja, se os Estados Unidos representam o intervencionismo, o poder do sistema financeiro, o domínio das finanças sobre a produção, o crescimento das desigualdades, o crescimento do individualismo. Eu acho que, de outro lado, a China e alguns países do Oriente representam cada vez mais essa ideia do desenvolvimento material, das relações um pouco mais, como os chineses chamam, né, de win-win entre os países da periferia, ou pelo menos mais de cooperação do que de emprego da força, né, de um papel do Estado como elemento determinante do processo de desenvolvimento. Então, sim, eu acho que há uma bifurcação de modelos, e o que a gente tem visto é um dinamismo crescente da China e do entorno, e um envelhecimento das estruturas produtivas, ideológicas e políticas do antigo centro do sistema internacional, que outrora era o paradigma, né, para onde a gente olhava para ver o futuro. Hoje parece que a gente olha cada vez mais para a China para ver o futuro.
0: É por causa da China que até a maneira de fazer política externa dos países mudou. Hoje em dia, eu digo isso até nas relações pessoais, né? Essa maneira agressiva, colonialista, de impor a sua vontade, isso aí cheira naftalina. Você acha que é por conta do exemplo da China que nós chegamos aí?
1: Pois então, eu acho que sim, a China vem apresentando um modelo de interação que não é propriamente de imposição, né? Eles costumam falar na ampla consulta, no diálogo. Não há exemplo de tentativa de derrubar governo, impor política macroeconômica, impor a privatização da empresa A ou B ou C estratégica. É sempre na mesa de diálogo, é claro que existem assimetrias, existem condições específicas, mas eu acho que esse é o caminho que a China tem tomado. Do lado dos Estados Unidos, eu acho que aí que está a disjuntiva, né? Persiste uma ideia de que eles podem resolver quase tudo na força, no grito, porém um poder que não corresponde mais ao poder que eles tinham no início, no meados do século XX, que de fato havia uma correspondência do poder material e a capacidade de impor a força ou não os seus interesses. Eles seguem tentando impor a força, só que aí acaba tendo menos correspondência com o poder material. Acho que talvez o que ilustre isso foi justamente o tarifaço do início do ano contra o Brasil, no qual eles demonstraram um poder unilateral, impuseram, aí daqui um pouco não conseguiram os seus resultados esperados, o Brasil foi dobrando eles tiveram que rebaixar outras tarifas porque dependiam de determinados produtos, e no final das contas o Brasil sofreu quase nada do ponto de vista econômico, o que, se fôssemos transpor para o início do século XX, um cerco completo dos Estados Unidos tarifário, teria um resultado trágico para a economia brasileira. Claro, naquela época era 20, 30, 40% das exportações para os Estados Unidos, hoje é 10%. Isso faz toda a diferença.
2: Tá certo, a gente teve o imenso prazer de voltar a ouvir aqui no Mundioca a análise do professor Diego Pautasso, ele que é doutor em ciência política pela Universidade Federal do Rio Grande do Sul, co-criador do projeto Perfis de China no Instagram e autor do

0: de livros A China e a Nova Rota da Seda e Quem Tem Medo da China. Professor Diego, muito obrigado mais uma vez por estar conosco.
1: Muito obrigado pelo convite, é um prazer estar com vocês dois e com os ouvintes da rádio e estou à disposição para voltar a falar em breve.
2: Bom saber, Diego. Um abraço, até a próxima.
0: Até a próxima.
1: Um abraço.
0: Bom, Melina, eu vou falar curiosidades sobre a Rússia.
2: Bora lá.
0: Primeira, é o maior país do mundo. A Rússia ocupa cerca de 17 milhões de quilômetros quadrados, atravessa 11 fusos horários, faz fronteira com 14 países, além de possuir costas no Oceano Ártico e também no Pacífico. Segunda curiosidade, é uma potência energética global. Está entre os maiores produtores e exportadores de petróleo, gás natural e urânio. Sua política energética influencia diretamente os preços mundiais e a segurança energética de diversos países. A gente sabe disso muito bem. Três, tem a maior quantidade de armas nucleares do planeta. Junto com os Estados Unidos, concentra a maior parte do arsenal nuclear mundial, sendo um dos principais pilares da dissuasão estratégica. Quarta curiosidade. O Ártico é uma prioridade estratégica para a Rússia. O país investe fortemente em bases militares, quebra-gelos nucleares e infraestrutura no Ártico, apostando na abertura de novas rotas marítimas e na exploração de recursos naturais. 5. É um dos fundadores do BRICS. Moscou utiliza o grupo para ampliar a cooperação econômica e política com economias emergentes e incentivar o maior uso de moedas nacionais no comércio internacional. Sexta curiosidade é que a Eurásia é o centro da estratégia russa. A posição geográfica permite à Rússia atuar simultaneamente na Europa, na Ásia, no Oriente Médio e no Ártico, o que influencia sua política externa e sua estratégia de segurança. A sétima curiosidade é que a Sibéria concentra riquezas estratégicas. A região possui enormes reservas de petróleo, gás, ouro, diamantes, madeira e minerais considerados essenciais para a indústria da alta tecnologia. Gostou?
2: Gostei muito, Marcelo. A Rússia é um país fascinante. Eu digo para você que foi uma das minhas viagens favoritas. E agora cabem a mim as curiosidades geopolíticas da China. A China é a segunda maior economia do mundo. É uma das principais potências econômicas e exerce enorme influência sobre o comércio global. A gente fala disso aqui dia sim, outro também. As cadeias de suprimentos e os investimentos internacionais. 2. A Nova Rota da Seda é o maior projeto geopolítico do século 21. A iniciativa conecta dezenas de países por meio de portos, ferrovias, rodovias e infraestrutura, ampliando a presença econômica e diplomática de Pequim. 3. É o maior parceiro comercial de mais de 120 países, inclusive nosso, do Brasil. Essa posição fortalece sua influência política e econômica em regiões como a Ásia, a África, América Latina e o Oriente Médio. 4. Taiwan é uma das questões mais sensíveis da política externa chinesa. Pequim considera a ilha parte de seu território e defende a reunificação, enquanto a questão envolve diretamente os Estados Unidos e aliados na região do Indo-Pacífico. 5. Controla uma das maiores reservas de terras raras do mundo, o que faz Donald Trump ter uma inveja danada, Marcelo. Esses minerais são essenciais para carros elétricos, celulares, turbinas e equipamentos militares, dando à China uma vantagem estratégica em setores de altíssima tecnologia. 6. É membro permanente do Conselho de Segurança da ONU. A China tem sim poder de veto que lhe permite influenciar decisões sobre conflitos, sanções e operações internacionais. E por último, a relação com a Rússia ganhou peso estratégico nos últimos anos. Assunto do episódio de hoje, os dois países ampliaram a cooperação em áreas como energia, comércio em moedas nacionais, exercícios militares e coordenação diplomática, embora cada um mantenha interesses próprios em diferentes regiões, Marcelo. Programa chegando ao fim.
0: Sim, chegando ao fim. 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Dito isso, um beijo e tchau.
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5: Hoje é domingo, 19 de julho de 2026. Os temporais que atingem o Rio Grande do Sul já deixam 22 mil unidades sem energia elétrica em 125 municípios e causam estragos em 21 cidades, de acordo com o boletim da Defesa Civil na manhã de hoje. Há registros de danos pontuais causados por vendaval, como quedas de vegetação e de postes, mas nenhum município decretou situação de emergência até o momento. A Defesa Civil mantém 3 equipes preparadas para atuar em qualquer região do estado. O órgão informou que o sistema de tempestades perdeu força ao passar pela Argentina, mas ressalta que ainda há possibilidade de chuvas fortes nas próximas horas. O governo israelense destinou cerca de 50 milhões de dólares, aproximadamente 250 milhões de reais, a uma campanha de comunicação nos Estados Unidos para tentar melhorar a imagem após a queda do apoio público em meio aos conflitos em Gaza e no Irã, informou a mídia norte-americana. A operação envolve o uso de inteligência artificial, criadores de conteúdo e influenciadores ligados ao ex-assessor de Donald Trump, Brad Pascal. Pesquisas indicam que cerca de 60% dos norte-americanos avaliam Israel negativamente. E com isso, Tel Aviv busca reverter essa percepção por meio de campanhas digitais e alianças com a mídia conservadora. Em 2026, o país deve destinar mais de 700 milhões de dólares, cerca de 3 bilhões e meio de reais, à formação de uma imagem internacional positiva. A Orquestra do Forte de Copacabana, na Zona Sul do Rio, completa 15 anos com um concerto gratuito em uma exposição sobre a trajetória do projeto. A apresentação será no sábado que vem, dia 25, às 6 horas da noite, e reunirá os músicos da orquestra e convidados, entre cantores, flautistas e harpistas. A mostra comemorativa pode ser visitada até o dia 16 de agosto no Museu Histórico do Exército, que também fica no Forte. A exposição apresenta registros da história do projeto, reconhecido como patrimônio cultural e material do Estado. Atualmente, cerca de 50 crianças e adolescentes participam das atividades, que incluem aulas de teoria musical, harmonia, improvisação e prática de conjunto, além de cursos de inglês e mandarim.
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5: Na Avenida Niemeyer, uma faixa da pista está ocupada no sentido Leblon, na altura da Praça do Vidigal, devido a uma obra na via. A operação Pare e Siga está sendo realizada no local. Trânsito com retenção próximo à obra nos sentidos Leblon e São Conrado. E na Avenida Brasil, uma faixa da via está ocupada no sentido Zona Oeste, na altura de São Cristóvão, devido a carro enguiçado. Apesar disso, o motorista encontra boas condições no trecho. Paciência e cuidado na pista, piloto. Amanda Rizzi para o Radar Sputnik. Agora são 11 horas e 3 minutos.
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6: 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Acaba a Terceira República Francesa depois da ocupação dos nazistas. No último dia 10 de julho de 1940, imediatamente após a rendição da França, o parlamento francês se reuniu na cidade de Vichy e votou a dissolução da República. Foi concedido poder absoluto ao marechal Philippe Pétain, iniciando formalmente o regime de Vichy, um estado autoritário que nasce alinhado com a Alemanha nazista. Saiba mais sobre a ocupação nazista da França em instantes com o Virada de História.
7: Trabalhadores do campo, já poderão então ser concretizados.
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6: E aí, apaixonados por história, beleza? Pedro Henrique Lima na área pra gente revirar esse passado triste, esse passado trágico, mas necessário, a gente precisa falar sobre ele. Eu tô falando da França, que foi ocupada pelos nazistas em 1940. Esse é tema do livro Sob a Sombra da Suástica, A França Ocupada. Um livro que retrata a vida dos franceses durante esse período que vai terminar aí em 1944, época de libertação. da França pelas tropas aliadas junto com a resistência. A autora Franciele Becker, nesse livro, faz uma análise que combina as grandes decisões, os grandes acontecimentos, como a própria invasão nazista, o colaboracionismo de Philippe Pétain e mais para frente o desembarque da Normandia, isso com detalhes do dia a dia, do cotidiano dos franceses. E é importante dizer, nem todo francês colaborou com os nazistas na época. Aliás, essa parcela da sociedade foi uma minoria. E esse livro traz tudo isso, tanto quem colaborou como quem resistiu e também quem não estava nem aí para a guerra ou não sabia, enfim. Uma história bem interessante e complexa que a gente vai revirar hoje aqui no Virada de História. Ah, e também a gente fala sobre os impactos da ocupação nazista na França sobre os jovens da época, né? Crianças e adolescentes que já cresceram aí com uma guerra bastante violenta. Vamos chamar então nossa convidada de hoje. Bom, e agora eu tenho o privilégio de receber aqui no podcast a Franciele Becker. Ela é professora, historiadora, doutora em História pela Universidade Paris 8, ou Université Paris 8, mestra em História pela Universidade Federal do Rio Grande do Sul e especialista aí em História da Infância e da Juventude na França ocupada. Professora, seja muito bem-vinda aqui no Virada de História, tudo bem?
8: Tudo bem, Pedro Henrique, muito obrigada pelo convite. Já estendo aqui o meu agradecimento também a Jennifer, que fez o contato comigo, e é um prazer estar aqui falando para vocês sobre a minha pesquisa, sobre o meu livro.
6: Ah, maravilha, a gente agradece aí a sua participação. Bom, eu quero começar essa entrevista com uma das perguntas centrais do seu livro, aliás, o livro que já indico para os ouvintes, França sob Nazismo, mas você começa ali na introdução trazendo uma pergunta importante para a gente entender esse processo histórico. Por que a França vai sucumbir aos avanços da Alemanha nazista, a outrora poderosa França, ela sucumbe aí à invasão, né, das tropas de Hitler?
8: Então, meu livro chama-se então Sob a Sombra da Suástica, a França Ocupada. Ele foi lançado agora no mês de março pela editora Contexto, está disponível em todas as livrarias, na livraria de sua preferência. É o que eu tento responder ao longo do livro. Como é possível um país que a gente conhece por ser um país que cria, de certa forma, a República Moderna, o país dos direitos humanos, o país da Revolução Francesa, sucumbe não só militarmente, mas sobretudo ideologicamente, socialmente ao nazismo durante a Segunda Guerra Mundial. E é importante a gente colocar a França num contexto, né? A gente está num contexto de forte crise econômica, de forte crise parlamentarista na França. Então a gente tem uma crise política e econômica que vai se somando desde os anos 30. A gente tem uma certa visão um pouco deturpada militarmente, né? A França enxerga a Alemanha de uma forma ainda como se ela estivesse na Primeira Guerra Mundial. Então tem uma série de estratégias militares que a França ainda não conseguiu encaixar com um novo jeito de fazer guerra que o nazismo traz, essa guerra rápida e sobretudo essa guerra ideológica. Então a França entra na Segunda Guerra Mundial em defesa da Polônia, junto com os outros aliados, mas sem saber direito o que ela está fazendo contra esses inimigos fortemente armados, ideologizados ao extremo, que tem um plano de dominação europeia. Então, quando acontece a invasão em maio de 1940 na França, em pouco mais de 6 semanas, o país sucumbe rapidamente, né? Socialmente se desintegra, politicamente o governo vai para o espaço, ele deixa de existir e rapidamente a França se vê diante de uma potência inimiga, um inimigo plurissecular, né? A França já teve outros conflitos contra a Alemanha, no século XIX teve a Guerra Franco-Prussiana, a Primeira Guerra Mundial estava em lados opostos, e rapidamente ela se vê diante desse inimigo superpoderoso que ocupa metade do país, que faz da França um grande celeiro, da França um grande local para explorar recursos humanos e materiais, mas não só, né? A gente vai ver, acho que no segundo momento dessa entrevista, não só a França é uma vítima, mas ela vai também colaborar com todo esse esquema. Então, ao longo do livro, eu vou tentar responder como é possível uma sociedade democrática bem estabelecida, bem integrada, de um país desenvolvido, sucumbir a essa ideologia, de certa forma, e a esse inimigo que é o nazismo durante a Segunda Guerra Mundial.
6: Sim, e isso seria então uma das especificidades da ocupação nazista na França em relação a outros países, como por exemplo Bélgica, Países Baixos ou a Noruega. O que torna o caso francês tão singular?
8: Além de ser um país muito grande, né, no contexto europeu, a gente tem países, a França e a Alemanha tem países sem tamanhos muito parecidos, né, um dos maiores países da Europa, é diferente do caso belga, é diferente dos Países Baixos, da Noruega, de outros países escandinavos, porque é na França, não só o governo foi subjugado, mas ele colabora com o nazismo ativamente. Aí você pode me dizer, ah, mas na Polônia você também teve poloneses que colaboraram, na Bélgica também, no, na Holanda, nos Países Baixos também vai acontecer. Mas não se instituiu um governo que colaborava diretamente com os nazistas. Isso vai acontecer na França pelas mãos do Marechal Philippe Pétain, desde 1940. Literalmente um mês depois, ou não muito mais do que isso, a gente já tem as primeiras leis sendo promulgadas em sintonia total com a ideologia nazista, em muitos dos casos, né? Principalmente na exclusão racial. Então, isso que é diferente no caso da França, né? Então, além de ser um país, e eu justifico, né, de certa forma, meu livro na introdução, além de ser um país que a gente tem muito contato, um dos países europeus com que a gente tem mais contato, tem toda essa questão de ser um país que colaborou e que escolheu colaborar com o nazismo.
6: E o caso do Philippe Pétain, eu acho que, assim, eu acho um caso trágico, porque a gente não tá falando de um nazista de carteirinha que já ascendeu com os ideais do nacional-socialismo alemão entronizados. Ele era um militar com experiência, né, na Primeira Guerra Mundial, se eu não me engano, participou da famosa Batalha de Verdun e que depois construiu uma trajetória política notória na França. Como que a gente pode entender, então, o colaboracionismo dele com o nazismo? Foi mero oportunismo? Como que a gente pode interpretar esse movimento dele?
8: A figura do Pétain, ela é muito curiosa, né? Como você falou, ele foi um herói de guerra, principalmente na Batalha de Verdun, na França, uma das maiores batalhas da Primeira Guerra Mundial. Por isso que ele é marechal, justamente por causa da guerra, né? Um título militar que só os que participaram efetivamente se destacaram em guerras conseguem alcançar. Ele, nos anos 20 e 30, ele se aproxima do jogo político, sem nunca ter, por exemplo, um mandato literalmente parlamentar. Ele vai ser embaixador, ele vai ser conselheiro do Estado-Maior, ele vai trabalhar direto no Ministério da Guerra, né? Mas ele nunca fica muito longe da política, mas ele era visto como um marechal republicano, ou seja, um marechal que todo mundo sabia que era de direita, que era um senhor conservador, bastante idoso, né? Ele vai chegar ali na Segunda Guerra Mundial, ali nos 80 anos de idade, conservador, católico, né, aquela imagem do conservador católico dos anos 30, de direito, obviamente, a gente não conseguiria classificar de outra forma, mas mesmo a esquerda vê ele como democrático, como um marechal republicano, alguém confiável para se, né, alguém que poderia ter algumas funções dentro do jogo político francês. E aí, em 1940, no meio da loucura que causa a invasão, daquele pânico, daquele caos total, da desintegração do tecido social e político francês, ele é visto como uma saída. O armistício que ele defende, né, ele defende um armistício, né, que se depõe as armas diante da Alemanha, que se negocie, né, como vai ser essa ocupação do país, ele é visto como uma saída possível, a única que se apresenta realmente naquele momento. Ele se impõe como a única saída possível, ele toma o governo do país, ele vai ser legalmente instituído, a Assembleia Nacional Francesa vai votar os plenos poderes para ele, ao ponto de ele ter mais poderes do que os reis absolutistas na época deles, é meio bizarro. Mas isso foi votado por uma Assembleia Nacional esvaziada, mas a gente pode dizer que foi legal, foi democrática essa chegada dele no poder, ele não deu um golpe, por exemplo. E ele vai, uma vez tomado o poder, aproveitar, e aí a gente pode dizer que ele é um oportunista e bastante pragmático, para fazer uma revolução conservadora na França. Ou seja, para instituir o que foi chamado de Revolução Nacional, que é uma revolução patriótica, de direita, com várias matizes de extrema direita, um governo centralizador, onde a gente vai ter ministros, que é o máximo de democracia que a gente tem, ele indicar alguns ministros, a gente vai ter um conselho nacional, que é um arremedo de participação política que na realidade não existe, então a gente vai ter virtualmente uma ditadura. Agora, como você falou, ele não é nazista, e ele tenta se afastar, inclusive, de algumas desses rótulos, né? Ele nunca vai ser assim, conscientemente apoiador do nazismo puro e simples, não. Mas ao querer fazer a sua Revolução Nacional, ele opta, ele escolhe colocar a França do lado da Alemanha nazista. Ele escolhe tentar fazer com que a França tenha um papel na futura Europa hitlerista.
6: Uhum.
8: Então, assim, a gente pode discutir esses limites, né? O quanto isso foi oportunismo, foi porque ele queria fazer a sua Revolução Nacional, foi porque, de qualquer forma, ele é fascista, vai ter gente que vai dizer, mas existem essas tensões, inclusive para a população. A população, no primeiro momento, ela vai ser, como os historiadores dizem, marechalistas, ou seja, a favor dessa figura, desse marechal, desse antigo militar que está lá para salvar a França. Mas rapidamente, um ano depois que ele toma o poder, então, ali de julho de 1940, já em 41, a opinião pública começa a mudar. Uhum. E aí a gente começa a ver que as pessoas que continuam apoiando ele são petanistas, que eles, como os historiadores dizem, ou seja, estão apoiando essa figura do Petain durante a guerra, que aí sim já se aproxima muito mais do nazismo, que desde o início dá todas as provas de cooperação e colaboração total, principalmente na questão da perseguição racial. E o Petain tem também uma outra questão muito específica dele. Ele é muito idoso e ele ao longo do tempo vai se tornando senil. A partir da segunda metade do governo dele, principalmente a partir de 43 para 44, muito pouco do que foi feito no governo ele tinha total consciência que estava acontecendo. Não que isso tire a culpa das costas dele,
6: sim,
8: mas ele perde o controle. Então, assim, as vertentes mais fascistas que estão presentes no governo dele, e um dos maiores expoentes disso é o primeiro-ministro que ficou a maior parte do tempo no poder, que é o Pierre Laval, aí sim a gente vai ter uma inflexão bastante autoritária, quando vão ser criados, por exemplo, a milícia francesa, que é esse grupo paramilitar que vai perseguir judeus e resistentes, quando o apoio aos nazistas vai ser praticamente total e até o fim, até o crepúsculo do Reich em 45.
6: Sim, eu acho que um dos objetivos do seu livro, talvez o principal objetivo, e eu acho que também se torna um dos méritos desse trabalho, é entender a guerra na vida concreta, no dia a dia dos indivíduos, sem deixar de lado as grandes decisões, né, que vão moldar essa realidade. E aí você falou dos impactos na sociedade, na vida dos franceses, essa adesão dos franceses ao projeto, né, do Marechal Petain. O elemento racista do nazismo, esse ódio aos judeus e outros grupos, né, sobretudo grupos minoritários ali na Europa, esse elemento também vai contaminar a sociedade da França?
8: Esse elemento racista, ele vai contaminar uma minoria da sociedade. Uhum. É uma minoria que vai optar pela colaboração, principalmente os que vão acabar indo, por exemplo, até o leste, né, até lutar contra os bolcheviques na Rússia. São aqueles que vão entrar para a milícia, são aqueles que vão perseguir judeus ou ajudar a polícia nisso. Então a gente vai ter uma parcela minoritária da população que compõe a colaboração de uma forma ou outra, que vai denunciar seus compatriotas, que vai cometer uma série de ações que vão ser consideradas crimes, inclusive no pós-guerra, que vão sim, de certa forma, incorporar esse elemento racista do nazismo,
6: uhum,
8: com certeza. E o governo, obviamente, né? Como eu falei, uma das questões em que isso mais aparece, vou dar um exemplo só, em que eu falo bastante no livro, é o Estatuto dos Judeus. É uma lei que os nazistas não forçaram a França de Vichy a promulgar,
6: uhum,
8: mas que foi promulgada antes das próprias leis raciais nazistas na França e que já incorpora a noção de raça para determinar se uma pessoa é judia ou não. Isso foi feito completamente sob a batuta de Vichy. Foi Vichy que decidiu fazer isso. Então, obviamente, o elemento racista contamina o governo. Dentro do governo, não é um grande bloco homogêneo. A gente vai ter pessoas mais e menos racistas, pessoas mais ligadas ao nazismo e pessoas mais patrióticas de direita conservadora. Então, a gente vai ter também esse embate interno.
6: Sim.
8: Mas, obviamente, é difícil você... Ah, era uma parcela apenas do governo que era nazista. No final das contas, no fim, sobretudo em 44, todos vão estar no mesmo balaio. Né? Agora, a sociedade, de uma forma geral, ela vai, em grande maioria, rechaçar a ocupação, na medida em que ela pode fazer isso sem se prejudicar, porque também existe um medo de represálias e tudo isso, e apesar de, eu não vou dizer que os franceses não sejam racistas, é longe disso, uhum, mas esse elemento racial, que a gente vê principalmente no Holocausto, que eu chamo de Shoah no livro, vai ser uma minoria que vai efetivamente militar e atuar por esse racismo nazista. É importante a gente ver isso. Se a gente for comparar o povo francês com o povo alemão, é bastante diferente, né? Também é muito pouco tempo, a gente tem 4 anos de ocupação apenas.
6: Uhum.
8: Esse elemento racista, ele não vai ser tão incorporado como foi na Alemanha nacional-socialista.
6: Quando a gente fala da França colaboracionista, a gente costuma falar a França de Vichy, né, que é para onde o centro de poder, de tomada de decisão desse governo colaboracionista, ele vai migrar depois da invasão dos nazistas. Mas nem toda a França, né, estava sob ocupação dos alemães. Como que o território francês ficou dividido após essa invasão?
8: Então, os nazistas, eles são muito pragmáticos, né? Eles poderiam ter ocupado o território todo da França? Poderiam. A França, como eu disse, é um país bastante populoso e bastante grande pro contexto europeu. Pro Brasil é pequenininho, né? Tipo, do tamanho da Bahia. Sim, mas sim. Pro contexto da Europa, é um país bastante importante, um território bastante grande. Eles poderiam ter ocupado tudo? Poderiam. Teriam poder de fogo e conseguiriam desestabilizar os franceses a ponto de? Conseguiriam. Mas não era importante. A França não era o mais importante no plano de dominação dos nazistas, né? A França era, sobretudo, um trampolim para a guerra contra o Reino Unido, contra a Inglaterra, que é logo ao norte da França. E, obviamente, é um lugar muito rico em recursos materiais e humanos. Então, eles vão, nessas 6 semanas, invadir o país até mais ou menos a metade. Então, são os 3/5, é um pouco mais que a metade. Vai ficar ocupada pela Alemanha. Então, da metade para cima, incluindo Paris, a gente tem uma presença militar bastante grande e ocupada pela Alemanha. O país todo, a metrópole e as colônias, lembrando que a França é o segundo maior império colonial da época, continua sob a administração de Vichy, ok? A França, mesmo a parte ocupada, o governo continua sendo francês. É bizarro? É bizarro, mas foi assim que foi o arranjo. Então, o governo francês continua, a administração pública francesa continua lidando com todo o seu território. Na metade norte, os alemães vão se sobrepor a esse poder, então a gente vai ter um conflito de poderes, uma concorrência de poderes, muitas vezes em algumas áreas, mas os alemães que dão a palavra final na zona ocupada, e a gente vai ter várias outras subzonas dentro da zona ocupada. Uhum. Uma zona, por exemplo, todo o litoral, né, da França, o litoral norte, vai ser uma zona proibida, onde as pessoas não podem, por exemplo, utilizar a praia, porque vai ser uma zona militarizada. A gente vai ter o Alsácia-Lorena, que deixa de ser francesa, volta a ser alemã, e aí não é uma zona ocupada, é uma zona anexada à Alemanha nazista, volta a ser alemã nessa disputa, já que já tem uns 2 ou 3 conflitos que ela acontece entre França e Alemanha. E a gente tem, da parte de baixo, nessa metade de baixo, metade sul da França, o que a gente chama de zona livre, com várias aspas, porque livre não é tanto assim. Os alemães podiam interferir quando quisessem, se precisassem, uhum. E ela é totalmente ocupada em novembro de 42. Então, a partir de novembro de 1942, a França toda está ocupada, mas continua essa concorrência de poderes, a administração pública francesa com o poder alemão ao mesmo tempo.
6: E como que era o cotidiano nessa França ocupada, considerando os diferentes impactos que você traz no livro, nas vidas material, na vida social, na vida cultural do país?
8: Então, todas essas zonas de ocupação, esses recortes territoriais vão ter um impacto direto na vida cotidiana das pessoas. As pessoas da zona, entre aspas, livre ou da zona não ocupada, para a gente não usar muitas aspas, elas vão ter uma vida relativamente mais fácil, pelo menos até o final de 1942. Com menos imposição, por exemplo, de produzir para o Reich, né? Então, toda a produção de alimentos, de metais, de vários artigos importantes para a guerra da zona norte, é direto para a Alemanha nazista. Não acontece isso no sul no primeiro momento. A vida cotidiana, de uma forma geral, vai ser um pouco mais fácil. A vida cotidiana e, sobretudo, alimentar francesa, né, a forma como eles vão, a subsistência alimentar dos franceses também vai ser mais fácil nas zonas rurais do que nas zonas urbanas. As zonas urbanas não produzem alimento como as zonas rurais na época, então vai ser um pouco mais fácil viver na zona rural do que na zona urbana. A presença militar também é maior em zonas urbanas, por exemplo, em Paris, maior do que em qualquer outra cidade, do que lá no interior, longe de uma fronteira, longe do mar. Você tinha uma vida relativamente tranquila, podia passar os 4 anos sem sequer ter visto um nazista na sua frente. Então, ela é bastante. Esse impacto material, ele é gigante. A partir de 42 vai se também, né, transpor a linha de demarcação que divide a França em duas e vai também ocupar a zona sul do país. Mas existem algumas constantes, apesar dessas diferenças, né? A fome passa a ser um problema de forma geral. As pessoas comem muito menos do que antes. Os invernos rigorosos da Europa vão ser muito mais difíceis pela falta de carvão, que é uma das formas, né, de você usar, né, como combustível durante o inverno. Então, os invernos vão ser mais frios, mais difíceis. As crianças vão crescer menos. As doenças erradicadas vão retornar. as doenças infantis, por exemplo. Existe um estudo do pós-guerra que diz que as crianças francesas perderam vários centímetros de crescimento.
9: Olha.
8: Então, de uma forma geral, isso vai aumentar as desigualdades sociais. Quem era pobre ficou muito mais pobre. As pessoas muito ricas passaram relativamente tranquilas essa fase, mas são uma minoria. Então, essas clivagens sociais também vão aumentar. O desemprego vai aumentar. Os impactos de longo prazo são grandes.
9: Uhum.
8: Culturalmente, a gente vai ter algumas coisas também bastante contrastadas. Paris continua uma festa, para usar aquela frase, né, do livro do Hemingway.
9: Sim, sim.
8: Porque é uma vitrine. Paris é um lugar onde você manda aquele soldado que ficou 6 meses, sei lá, batalhando no leste europeu, matando um monte de gente, você dá como um prêmio. Né, você dá lá 15 dias de descanso em Paris, porque é a cidade dos bordéis, porque é a cidade dos museus, porque é uma cidade bonita, que foi preservada, que não foi atacada, que não foi bombardeada. Então acaba sendo um paraíso para os próprios soldados. Então a vida cultural em Paris, ela continua efervescente. Mas no país todo e em Paris também, a gente vai ter essa efervescência cultural bastante controlada, né? A gente vai ter censura, a gente vai ter intervenção direta na cultura, a gente vai ter judeus perseguidos, a gente vai ter artistas que se posicionam contra o governo, obviamente silenciados. Então a gente vai ter, de certa forma, uma cultura sequestrada e também sequestrada pela própria ideologia nazista, né? A gente vai ter muito filme de propaganda, a gente vai ter muitos espetáculos de propaganda, tudo isso vai conviver com esse cotidiano muito difícil da França. E uma curiosidade é que a França nunca produziu tantos filmes como durante a ocupação. São muitos filmes. A maior parte dos filmes sem tocar em nenhuma questão política ou tocando em questões políticas favoráveis à ocupação. E as pessoas nunca foram tanto ao cinema. Mas isso é engraçado. E aí contrasta essas duas questões que a gente está falando aqui. As questões do impacto material, social e cultural. Sim. As pessoas iam muito ao cinema porque era quente dentro do cinema. E em casa, não.
9: Uhum.
8: Então a frequentação de locais públicos com calefação, como cinema, como teatro, como bibliotecas públicas, vai aumentar muito. Porque é uma forma de você se esquentar e de você fugir desse cotidiano de ocupação.
9: Sim, sim. Caramba, é algo assim... Eu não sei nem como que eu chamo isso de inusitado, de curioso. É uma ambiguidade desse processo, né, que... vale muito a pena a gente notar. E sobre essa vida cultural e sobretudo cinema, eu lembro daquele filme do Tarantino, Bastardos Inglórios, que se passa, né, na França ocupada e é curioso, porque nas cenas são os cafés parisienses, né, o cinema, mas repletos de homens com aquela farda típica do nazismo, né, do exército alemão. Então, a gente consegue vislumbrar como que era, né, e como que esses agentes do nazismo, esses soldados militares, eles se relacionavam com a sociedade francesa. Houve relatos assim de famílias que se formaram a partir dessa experiência? Como que era esse convívio?
8: Então, num primeiro momento, sob as ordens do Estado-Maior alemão, é de que eles fossem corretos com a população. Passado os 6 semanas de violência, em que matam milhares de pessoas, né? Passado o momento em que eles invadem o país e quando começa a ocupação, a primeira diretiva do Estado-Maior alemão é que eles fossem corretos com a população. Que eles não interagissem muito e fossem corretos. Era isso. Então, né, não é assim, é proibido interagir com a população, mas não é desejável. Vocês são uma força de ocupação, vocês têm que ser corretos. Mas são 4 anos. Mas são muitos jovens. Mas são homens longe de casa.
9: Sim.
8: Então, essa presença masculina ostensiva, e a gente vai ver nessas cenas de filme, em vários documentários, necessariamente acaba acontecendo algum contato com a população. As pessoas são hostis, mas elas têm que conviver. Então, você vai ver o soldado nazista na padaria. Você vai conviver, muitas vezes, porque ele vai requisitar um cômodo na sua casa. Eles podiam fazer isso com qualquer pessoa, né? Você tem uma casa, esse caso agora é do exército alemão, vocês têm que sair daqui, vocês têm que deixar esse alemão morar aqui. Então, as pessoas vão criar formas de lidar com isso. Tem gente que vai ser hostil o tempo todo, tem pessoas que vão simplesmente conviver normalmente, porque não tem o que fazer. E tem pessoas que vão ter relações íntimas com esses soldados, né? Vai ter muitas mulheres que vão ter relações íntimas com esses soldados. E elas vão ser duramente castigadas na liberação. Falo bastante disso, aqueles castigos de raspar os cabelos das mulheres, né? Mas muitas vezes era uma questão pragmática. Sair com um soldado alemão para conseguir acesso a tais coisas. Sair com um soldado alemão para conseguir, sei lá, informações sobre um marido prisioneiro de guerra. E tem muitas pessoas que simplesmente se apaixonavam. Uhum. Então, assim, era mal visto pela população de uma forma geral, esse tipo de relação. Não era de forma nenhuma incentivado pelo exército alemão, de forma nenhuma. Inclusive, o contrário, eles tinham uma paranoia com profilaxia contra doenças venéreas, né, a ponto de encarcerar mulheres acusadas de passarem sífilis, por exemplo, que era a grande doença venérea da época, né? Então, é muito ambíguo essa coisa toda. Essas relações são, na maior parte do tempo, clandestinas, apesar de serem bastante públicas, né? Apareciam em público, mas elas eram mal vistas ao mesmo tempo. As mulheres vão pagar caro por isso. Os soldados alemães, isso eu vi muito na minha tese, eu trabalhei com meninas adolescentes que saíam com soldados. Eles não são nomeados nas fontes. Eles nunca são errados na história. Eu tô falando de menores de idade saindo com adultos, né? Sim. Adultos saindo com menores de idade. Então isso não era mal visto. O soldado alemão parecia sempre a vítima, né?
9: Nos próprios relatos não eram nomeados. As mulheres que depois no horário se tornaram mulheres, né? Elas não viam como um agressor, estivesse fazendo nada de errado.
8: Muitas delas eram apaixonadas, outras viam como uma relação carnal. Não era, não tô nem falando disso. A questão é o soldado alemão, ele não é nem sequer nomeado nas fontes. Ele não existe, ele é um soldado genérico. As mulheres é que vão ser punidas. As mulheres é que vão ter o dedo apontado para elas e vão ser encarceradas por vários meses por prostituição, por sair com soldados, né, inimigos, ou por terem passado doenças para esses soldados. Nunca é o soldado que tem a doença, é sempre a mulher que passa. Uhum. Então, assim, você vê essas questões de gênero em todas essas facetas, né? Então, essas relações íntimas também vão pesar muito mais para as mulheres. Você não vai ver soldados alemães serem perseguidos por saírem com francesas. Você vai ver muito mais mulheres sendo perseguidas por terem saído com alemães. Uhum. Então, essas questões de gênero são muito presentes nesse período todo, né? É um período também que a gente tem milhares de homens longe de casa, são quase 2 milhões de prisioneiros de guerra na França, mais da metade aí já constituíram famílias, então tem muitos maridos, muitos pais longe de casa, muitos filhos crescendo sem os pais. Nós temos, por outro lado, mulheres que vão ter filhos com alemães e esses filhos jamais vão saber quem são seus pais, ou vai ser escondido deles, ou eles vão ser abortados para que ninguém fique sabendo que ela teve um filho com um alemão. Veja, essas questões, como a guerra ela interfere na vida cotidiana e na vida íntima das pessoas. Sim, é um pouco sobre isso também. Por mais que a gente diga, meu Deus, ela saiu com um nazista. Essa é uma visão que a gente tem hoje em dia. Não muito diferente da que se tinha na época, no sentido de que isso era mal visto. Mas ao mesmo tempo são pessoas, ao mesmo tempo tem às vezes crianças envolvidas. Ao mesmo tempo isso vai além da questão militar. São 4 anos de ocupação. Um país com muito menos homens do que antes, com vários homens jovens, tem toda aquela estética da juventude nazista, aqueles corpos e tal. Então, assim, vê como essas coisas se imbricam e é muito complicado julgar, acho que com os olhos de hoje, né, como é que isso se dava no cotidiano. Então, para fechar essa questão sobre a presença alemã, eles vão lidar de várias formas. A gente vai ter violência sexual por parte dos soldados, a gente vai ter soldados que são corretos, a gente vai ter os soldados que se relacionam com a população, a gente vai ter os soldados que desprezam a população francesa, e vai acontecer parecido quando chegam os liberadores, em 1944, né? Os americanos, os estadunidenses também vão chegar na França como conquistadores. E aí a gente tem outra leva de violências sexuais, a gente tem outra leva de relações amorosas, a gente vai ter, acho que são 6 mil franceses, se eu não me engano, que casam com americanos e vão para os Estados Unidos, ou tentam ir para os Estados Unidos viver no novo mundo, né? Os Estados Unidos era um país na época que estava na moda. Então, a guerra, ela mexe muito com as relações humanas, a guerra mexe muito com a vida íntima das pessoas.
9: E eu imagino que seja um desafio equilibrar esses aspectos, né, da vida cotidiana com as grandes decisões e grandes acontecimentos, porque nós historiadores, a gente sempre cai naquela tentação de se fechar em um lado só, né? Ou vai muito para a história do cotidiano, para as miudezas, né? Para uma micro-história, ou a gente foca em grandes acontecimentos. Como que você articula, como que você estruturou esse percurso no livro Sob a Sombra da Suástica?
8: É bom falar disso para falar um pouco do que é o livro dentro da minha trajetória. Eu sou uma historiadora da história da infância e da juventude, então eu trabalho com essa história, né, dos menores de idade. Eu trabalhei com a ditadura militar aqui no Brasil, na França, com a adolescência durante a Segunda Guerra Mundial. E eu li tanto sobre a França de Vichy, sobre a França ocupada, sobre a França durante a Segunda Guerra, que eu tive material suficiente para escrever essa síntese, que acaba sendo a primeira síntese sobre o período que publicada no Brasil. A gente tem alguns outros livros que tratam da questão cultural, que tratam da derrota de 40, que tratam da resistência, mas nenhum que pegasse de uma forma mais sintética todos esses aspectos e também o cotidiano. E aí isso se liga diretamente com a minha tese. Na minha tese de doutorado, eu trabalhei com 690 casos de menores de idade, de adolescentes, meninos e meninas, que viveram na França ocupada durante a Segunda Guerra Mundial. E aí eu tenho muito relato de microhistória. Então eu acho que isso um pouco me ajuda a tentar dosar. Eu jogo ali alguns depoimentos de adolescentes da época no meio do meu livro, que saem das minhas fontes de doutorado.
9: Uhum.
8: Então, o que eu tentei fazer é uma síntese adaptada a um público mais amplo do que os historiadores, mas uma síntese que pode ser usada pelos historiadores também, porque tem todos os elementos e algumas discussões assim bastante atuais, né, sobre essas questões, por exemplo, essa questão da guerra e o mundo íntimo, como é que a população reage a governos autoritários, tudo isso, sem deixar de lado os grandes acontecimentos, os grandes homens, as grandes datas, mas trazendo sempre para o cotidiano. Então eu acho que é um pouco a forma como eu aprendi a trabalhar, desde que eu comecei a fazer pesquisa no Brasil, desde a graduação, sempre aliando essa história maior, né? Na França tem até uma expressão, né? A história com seu grande H, né? A história com H maiúsculo, com essa história mais micro do cotidiano das pessoas, porque a guerra, ela não é feita só em Stalingrado, não é feita só no dia D, não é feita só na Blitzkrieg, que na invasão da Polônia de 1939. Ela é feita também por poloneses que viveram esses momentos, pelos espanhóis que viveram Guernica, que é um antecedente da guerra, pelas pessoas que estão em Hiroshima em 1945. E como é que é, no fim das contas? Então é um pouco isso, tentar trazer para o pé no chão, para a história do dia a dia, para o cotidiano também, esses grandes fatos, no caso aqui, esses 4 anos de ocupação nazista.
9: E é um livro importante porque ele também não aponta dedos, né? Ah, fulano de tal era colaboracionista, essa camada da população era colaboracionista, essa não já era mais resistente. Quer dizer, eu acho que é uma análise, assim, honesta, né? Eu diria, sobre esse processo, e uma análise concreta do que de fato estava acontecendo ali naquela França, né?
8: Pois é uma coisa muito comum, a gente ouve muito no Brasil, o pessoal comentando, ah, é porque a França é colaboracionista durante a guerra. Foi e não foi, né? A colaboração é uma minoria. A gente pegar em números, objetivamente em números, é uma minoria. Os movimentos, eles são... Você tem muita vantagem ser colaborador durante a Segunda Guerra na França.
9: Sim.
8: Você pode participar de pilhagens, você pode ganhar muita grana. Ou seja, você tem todas as vantagens durante a ocupação em ser um colaborador. E a maioria das pessoas não colaborou. A maioria das pessoas não fez nem isso nem aquilo. Ela tentou sobreviver, né? A gente tem um termo lá em francês que a gente fala do attentisme, que seria o esperismo, né? Tipo, a pessoa ficou em cima do muro, ficou esperando ver o que ia acontecer. E tentou se adaptar entre esses dois extremos. A gente vai ter uma minoria, mas uma minoria bem maior do que a minoria da colaboração, que resistiu, e aí não tem nenhuma vantagem resistir. Existe uma vantagem moral, talvez, mas não tem nenhuma outra além dessa. Você está correndo o risco de ser assassinado a qualquer momento, você tem que viver uma vida clandestina, você tem que deixar sua família, você corre o risco de sofrer represálias contra a sua própria família, de morrer, enfim. E mesmo assim, é muito maior a proporção de pessoas que vão resistir do que vão colaborar. Então, um pouco que eu faço, eu explico o conceito, eu explico o que é resistência, eu explico o que é colaboração, eu tento mostrar que existem setores que, por exemplo, que resistiram mais. Sim, vamos dizer, os operários. Muito mais acostumados a esse jogo político, muito mais próximos à esquerda, muito mais próximos aos comunistas na época, enfim. A gente vai ter grupos que colaboraram mais, por exemplo, a direita mais reacionária. Sim, a gente não vai ter praticamente ninguém de direita reacionária na resistência. Mas mesmo lá, existem matizes, existem formas diferentes de atuação, existem graus de comprometimento dentro da resistência e dentro da colaboração, que faz com que sejam movimentos não homogêneos. Então é um pouco isso que eu tentei mostrar, no sentido do que dá para fazer, né, dentro do que dá para fazer num livro que é uma síntese, que é um livro sem nota de rodapé, que é um livro numa linguagem acessível para o grande público.
9: Acessível e sem ser fútil também, né? Porque às vezes a gente corre aquele risco de querer escrever para um grande público e acaba se tornando uma coisa muito vulgar. Eu falei fútil, mas acho que a palavra certa é vulgar. Uhum, e não é o que acontece muito longe disso nesse caso. Agora, professora, essa seria a deixa perfeita para a gente começar a falar de resistência, mas eu acho também que a gente não pode passar batido sobre os impactos dessa ocupação dos nazistas para as juventudes, para das infâncias, né? A gente tá falando, o nazifascismo, até onde eu sei, não é uma área que eu sou especialista, mas eu tenho curiosidade, ele tinha um projeto pedagógico, né? Um projeto educacional de formar novos homens, né? O fascismo italiano, isso era, por exemplo, muito forte, né? O nazismo também tinha essa vertente. Isso vai impactar, de alguma forma, a formação da juventude na França? Quais impactos do nazismo nessa camada da sociedade?
8: Uma coisa, pra gente discutir essa questão de início, é importante falar, os nazistas não interferiram diretamente no currículo na França. Uhum. Essas questões de educação, eles deixaram para Vichy, eles não se importaram. Uhum. Estavam muito mais preocupados com outras coisas na França, né? Literalmente em explorar ao extremo os recursos humanos e materiais do país, né? Lutar com a Inglaterra logo em seguida, depois eles vão para a Rússia. Enfim, a França não é o foco. Eles, na verdade, a França era um ator menor para eles. Né? A gente ocupou, tá tudo certo, tem um governo que é nosso fantoche, e era de certa forma.
9: Era
8: fantoche.
9: Mais um acerto de contas tá do passado também, né?
8: Também. Hitler, inclusive, vai fazer assinar o armistício no antigo vagão que foi assinado o armistício da Primeira Guerra. Ele é muito vingativo. Mas a grande questão é que eles não interferem diretamente. Então a gente não vai ter uma nazificação das escolas na França. Na Alsácia-Lorena, sim, mas a Alsácia-Lorena não é mais França, né? Ela foi anexada à Alemanha. Outro lance, outra coisa. A gente não tem. Então, diretamente, a gente não tem. Obviamente, Vichy vai mexer com a educação. Uhum. Vichy vai alterar até a forma como se estuda a história da França. Então, a gente vai ter não uma nazificação da escola francesa, mas uma vichistação, sei lá eu como é que eu falaria isso, né? A gente vai ter a Revolução Nacional de Vichy entrando no currículo, o Pétain como um grande personagem da história, vão esquecer completamente a Revolução Francesa, vão apagar do mapa a Revolução Francesa, não cantam mais a Marselhesa, exatamente, não cantam mais a Marselhesa.
9: A principal carta deles, a principal carta histórica deles, eles apagaram.
8: Não, mas o mais importante pra eles é a Joana d'Arc, né? O que vem antes, é a monarquia, a restauração, eles são anti-republicanos. Então eles vão contra a Revolução Francesa. Então, assim, a gente vai ter uma grande interferência no currículo, por exemplo, sobretudo na matéria de história, que é sempre a que sofre mais, porque é a que conta a história nacional, o romance nacional, né? Então a gente vai ter essa interferência de Vichy. Então, falando objetivamente sobre currículo escolar, sobre pedagogia, a gente vai ter essa interferência muito maior de Vichy do que da Alemanha nazista, o que não quer dizer que não seja extremamente prejudicial. De uma forma geral, a juventude ela vai ser bastante impactada por tudo isso. A gente vai ter uma desorganização escolar muito grande, sobretudo em 1940 e 44, nesses dois extremos da guerra, por causa das intervenções militares. Então, as escolas são destruídas, muitas não conseguem retornar à escola. A própria desnutrição das crianças faz com que eles não consigam estudar direito, né? E, como eu falei, perdem centímetros de altura, né? Então, quer dizer, existe um impacto direto no crescimento. Muitos vão ter que se tornar adultos, né, mais cedo. Né, pegar algumas das responsabilidades dos adultos para si, ser, por exemplo, os que sustentam a família na ausência dos pais. Então, isso é muito claro para os adolescentes, que eu trabalho bastante na minha tese, que ainda vai ser publicada, mas não foi publicada ainda. Tem algumas partezinhas, muito poucas, mas para ilustrar, né, essas questões nesse livro. Então, de uma forma geral, é uma infância, uma juventude que cresce em meio a uma guerra. 4 anos é muita coisa para uma pessoa que tem 10 anos de idade. Uhum. Né? É quase metade da sua existência. Então, tem crianças que não conhecem almoços de domingo tranquilos na casa dos avós com mesa farta. Porque isso não é uma realidade da guerra. Isso vai voltar a acontecer nos anos 50 na França. Vai demorar, inclusive, no pós-guerra, isso voltar ao normal. Uhum. Então, existe um impacto econômico muito grande, existe um impacto, obviamente, demográfico. Vai ter muitos pais que vão ficar longe dos filhos durante todo o conflito, porque são prisioneiros, e os que foram assassinados, que nunca mais vão voltar para casa. A gente vai ter as casas destruídas. Então, de certa forma, a guerra, principalmente para as infâncias que moravam, e as juventudes que moravam no norte do país, na Normandia, que é uma das regiões mais afetadas, tanto na invasão quanto na liberação em 44, a gente vai ter uma vida bastante caótica. Eu lembro de um menino da minha tese que fala: a minha casa foi destruída em 40. A gente viveu a guerra inteira com dificuldades para ver nossa casa ser destruída de novo em 44. Uhum. Então, assim, destrói o universo infanto-juvenil. A escola, que é um lugar de proteção, vai ser ideologizada, vai ser ocupada por essa ideologia política, principalmente de Vichy. Eles não conhecem um mundo sem o nazismo, um mundo sem uma intervenção militar estrangeira. Então, são 4 anos, parece um tempo muito curto, mas para quem vive no dia a dia, e sobretudo para quem é jovem, é um tempo gigantesco.
9: Pois é. Professora, você é pesquisadora do tempo presente, um campo que já há alguns anos vem crescendo na academia, falando especificamente do Brasil, porque eu acredito que lá fora ele já esteja mais consolidado, até por conta desses traumas deixados por essas guerras. Olhando para essas engrenagens sociais e políticas, esses tentáculos, né, de regimes autoritários do passado e, no nosso caso aqui hoje, do nazismo alemão, eu acho que é inevitável a gente fazer alguns paralelos com a nossa realidade presente no Brasil, né? A gente tá falando, a gente acabou de falar agora, de jovens impactados por situações de violência, né? A gente vê isso diariamente, principalmente no Rio de Janeiro, de onde eu tô gravando aqui, mas em outras capitais, outras cidades do país, uma força ostensiva, né? Que tem carta branca para invadir as casas, enfim, para fazer o que bem entende. O que isso serve de lição? A história que você traz no livro, as análises que você traz no livro, isso serve de lição para nossa atualidade, professora?
8: Eu sou uma historiadora do tempo presente, eu sempre fiz história pensando no tempo presente, mesmo antes de me denominar dessa forma. Meu doutorado foi no Instituto de História do Tempo Presente, que cria essa noção, né, ou consolida, de certa forma, essa noção de fazer uma história mais imediata, ou seja, uma história em que as testemunhas ainda estão vivas, e a gente escrever essa história muito pouco tempo depois que ela aconteceu, e essa noção de tempo presente, ela surge com a Segunda Guerra Mundial e na França. Ou seja, existe todo um comitê de história da Segunda Guerra Mundial que se forma ali no pós-guerra, que guarda muitos documentos e muitos testemunhos, que vai dar origem ao Instituto de História do Tempo Presente, do qual eu faço parte lá na França. Então, é justamente isso, né? Uma das coisas que a gente vê não é só essa história que acabou de acontecer, não é só valorizar os testemunhos, né? Essas fontes orais, essas fontes testemunhais. É ver também essas ramificações do presente. E a gente não está falando só do fenômeno, por exemplo, neonazista no Brasil, que também existe. Nem tô chegando lá, mas tô falando de uma forma geral do autoritarismo no cotidiano. Eu acho que os anos do governo Bolsonaro mostraram muito como essa inflexão para a extrema-direita pode ser extremamente danosa para o tecido social brasileiro, para a economia brasileira, para a política brasileira, para o jogo político brasileiro. E é interessante você falar sobre a questão do Rio de Janeiro. Eu faço parte com as fontes do meu doutorado. Uma parte das fontes do meu doutorado são redações e desenhos feitos por esses adolescentes durante a guerra. E existe um acervo de um projeto chamado REV, que é Refugiar Enfance, Violência e Exílio, que é Refugiar Criança, Violência e Exílio. E a gente discute muito que tipo de acervos a gente pode colocar nesse projeto, né? Não só crianças em zonas de conflito, mas crianças e adolescentes que viveram em ditaduras. E eu levei uma vez uma discussão. E as crianças da Maré, que desenharam e com isso mandaram para os juízes que estavam trabalhando com essas questões de violência policial nas favelas, e falam sobre o medo dos helicópteros. Sim. E desenham os homens fardados. O quanto isso é uma violência que se assemelha muito a uma violência de guerra, e é uma discussão que a gente vem tendo. Então, o nosso grupo, ele é bastante aberto a esses novos acervos, né? A gente, por exemplo, trabalha também com as crianças migrantes do norte da França, que fazem travessias de barco perigosíssimas, né? Muitas famílias acabam afogadas no Mediterrâneo. Então, quer dizer, quais são as situações de conflito, não necessariamente em guerras e em ditaduras, que também podem ser elencadas. E eu acho que sim, que tem o cotidiano de muitas crianças e adolescentes, para além, né, do neonazismo e do masculinismo, que acho que é uma questão que tem que discutir muito e que tem uma vertente enorme na extrema-direita brasileira, mas esse cotidiano de medo das populações pobres, pretas no Brasil, que é uma coisa que não vem de agora, mas que tende a ficar cada vez mais difícil, sobretudo também com não só o tráfico, mas as milícias e todas essas outras variáveis que também têm ligação com o jogo político brasileiro.
9: Sim, sim.
8: Então, assim, meu livro não é uma lição sobre isso, mas quando eu penso nessas juventudes em tempos autoritários, eu penso também nas crianças brasileiras nesse tipo de situação, e eu penso também no futuro, em um país que com um governo de extrema direita, com um governo que se mostra autoritário, que mostra que vai perseguir opositores políticos e tudo mais.
9: Claro, cara, eu imagino que vários leitores também vão por esse lado, né, quando lerem aí os seus relatos. Sim. Que você traz no livro, todas as histórias, enfim. Agora, professora, a gente tá chegando na parte final da nossa entrevista, e chegou a hora da gente falar, então, das resistências, como você coloca na parte do livro que você traz esse tema. Quando a gente fala de resistência na França nazista, não tem como não lembrar de Charles de Gaulle, né, que foi uma grande liderança da resistência ao nazismo, depois se torna um líder na França pós Segunda Guerra Mundial, mas havia várias formas de manifestação dessa resistência. Quando que começa a se organizar um movimento de resistência a Vichy, e quais pessoas participavam dessas resistências?
8: A resistência ou as resistências, né, elas foram um processo muito longo, muito gradual e muito descontínuo. A gente vai ter ali em 1940 ações bastante individuais de resistência, o apelo de 18 de junho do próprio De Gaulle, que ele fez no rádio lá da Inglaterra, onde ele já estava exilado, vai ser meio que o ato fundador da resistência francesa. Ele é uma pessoa muito importante dessa resistência externa da França, né? Ele vai fundar a França Livre, que é uma espécie de governo paralelo, mas não é bem isso, é um grupo de resistência no exterior. A gente vai ter Jean Moulin, que é um dos grandes unificadores da resistência em 1940, se negando a cumprir ordens nazistas extremamente racistas contra soldados negros franceses, que vai ser uma das primeiras resistências públicas ao nazismo. A gente tem um movimento secundarista em 1940 fazendo a primeira manifestação de rua. A gente vai ter um grupo no Museu do Homem em Paris de etnólogos, antropólogos, que vão criar uma primeira rede de resistência, cujo nome era, do jornal clandestino, era Resistir, e daí vem Resistência. Em 1940 é um movimento ainda bastante isolado, realmente atitudes de pessoas ou de grupos muito pequenos que dão o primeiro passo na resistência. Em 1941 vão começar as ações diretas, sobretudo do lado comunista, ou seja, assassinatos sumários de oficiais alemães, e aí já no contexto da Operação Barbarossa, né, pós invasão da Alemanha contra a União Soviética. Em 42, a gente vai ter uma transformação da resistência, a gente vai ter, por exemplo, a resistência rural surgindo na França, são os maquis, eu falo bastante deles no livro, e aos poucos, a partir de 42, as pessoas vão começar a ver essas pessoas que os nazistas e os vichistas chamavam de terroristas como patriotas, como pessoas que querem a liberdade do próprio país. 43, a gente vai ter a unificação da resistência, para em 44 a resistência realmente explodir no país, um movimento gigantesco que acompanha a liberação a partir de junho de 1944, a partir do dia D. Mas é importante ver que isso é um processo longo, gradual, descontínuo, um movimento social que vai ser formado por várias pessoas muito diferentes, por mais que a gente possa dizer, a esquerda vai resistir mais do que a direita. Sim, é real, mas vai ter também muitas pessoas de direita, muitos militares, muitas pessoas que eram patriotas e não necessariamente antifascistas, ou seja, as motivações são muito diferentes. Tinham pessoas que estavam ali defendendo a democracia, defendendo patrioticamente seu país, eram já antifascistas, ou tinham militância política, tem pessoas que entram de paraquedas e, novamente, com perigo de morrer. Né? Sim. Era muito difícil ser resistente na França nesses 4 anos, né? Vai se tornando cada vez mais perigoso. O ano mais perigoso para a resistência é 44, tanto por causa da atuação, 43, 44, né? Pela atuação da milícia e, sobretudo, durante a liberação, onde vai ter mais assassinatos e massacres de populações inteiras, né? Eu cito 2 massacres de 44 no livro, mais especificamente. Então, entender a resistência ou falar das resistências no plural, acho que é a forma de tentar

0: o nazista. Não funciona assim. As coisas aos poucos vão se articulando até o ponto de você ter uma unificação dos movimentos de resistência que pega já vários antigos partidos políticos, várias tendências, e aí vai ser o Jean Moulin e o Charles de Gaulle que vão conseguir fazer essa unificação ao longo, principalmente de 1943, até se tornar parte das forças que vão atuar na liberação do país em 1944.
1: E falando da liberação da França em 1944, que se inicia ali na Operação Overlord e o famoso desembarque da Normandia, a resistência, ela ficou de lado nesse episódio ou ela teve um protagonismo equivalente ao das forças aliadas?
0: Equivalente não dá para dizer, porque a Operação Overlord e o dia D, como a gente chama, ou seja, junho, que começa a Batalha da Normandia, que leva a Batalha da França, que vai levar à liberação do país, é um processo longo, né? E são muitos recursos humanos e logísticos e materiais, principalmente americanos, né? É um esforço monstruoso, é a maior invasão anfíbia da história, são 150 e poucas mil pessoas largadas, né, na invasão, só dentro do território normando. Então, obviamente, a resistência não tinha como ter toda essa atuação, nem toda esse preparo tecnológico, né? Mas eles vão atuar em locais muito específicos, porque qual é o objetivo dos aliados ocidentais, principalmente Estados Unidos e Inglaterra, quando invadem a França pelo norte, ali pela Normandia? Ir em direção da Alemanha, que fica ao leste. Então a gente vai ter, por exemplo, o oeste do país, que vai ter uma atuação muito maior da resistência, e também locais onde geograficamente é difícil fazer grandes batalhas, que são, por exemplo, os Alpes franceses, a leste, mas um pouco mais para o sul. Então ali a gente vai ter uma atuação da resistência muito importante, principalmente da resistência rural, dos maquis, que nesse momento já se tornaram forças francesas do interior, os FFIs, como chamavam na época, vão ter essas atuações muito pontuais, mas muito importantes para ajudar a liberar o território todo, porque por mais que a gente tenha a invasão, a Operação Overlord no norte e uma outra operação no sul alguns meses depois, boa parte do país a gente vai ter a resistência atuando ou mesmo entrando nas pequenas cidades, assassinando e conseguindo liberar essas cidades das forças nazistas que estavam, ou colaboracionistas que estavam, né, no poder naqueles locais. Então, comparando em termos numéricos, obviamente é muito menor, mas ela é pontual e importante em várias regiões do país que militarmente não eram tão interessantes para a estratégia dos aliados.
1: Agora, professora, no final do livro você traz reflexões importantes, né, para o pós-Segunda Guerra Mundial, reflexões que foram feitas à época e novas tensões que vão surgindo na França no pós-guerra. Como que a França lida com esse legado de traumas, violências e também com os colaboradores após o fim da ocupação nazista e o fim da Segunda Guerra Mundial?
0: Então, falando rapidamente sobre a colaboração, vai acontecer um fenômeno que acontece em muitos países no fim de uma guerra, que é a depuração política, né? Quando você vai julgar esses criminosos, as pessoas que estavam envolvidas com essas forças, né, que ocupavam, que estavam no poder no país durante a guerra. E é muito interessante, porque a gente fala muito sobre guerra e a gente fala muito pouco sobre como é que você passa para paz. Você não desliga uma chavezinha. Você, não, agora ganhamos uma batalha, desliga a chavezinha, tá tudo em paz. Não, é muito delicado esse momento. Então eu falo bastante no último capítulo mesmo do livro, sobre o ano de 1944, sobre a depuração. A gente vai ter então essa depuração extrajudiciária, em que não vai ser muito organizada, em que a gente vai ter, assim, as pessoas vão literalmente caçar todos os nazistas, milicianos e colaboracionistas que conseguirem, e vão assassinar entre 8 e 10 mil pessoas. Então é sem controle nenhum da lei, a lei passa a ser cada pessoa contra outras pessoas, então é quase uma guerra civil. E a gente vai ter também, então, nesse momento, o fenômeno das mulheres com as cabeças raspadas, né? São várias ondas, mas a principal onda vai ser justamente durante a depuração extrajudiciária e a depuração judiciária, que vai ser, então, com leis que vão ser promulgadas em 44, com classificações novas de crimes para classificar esses crimes políticos cometidos na França de 40 a 44, que vai adentrar o pós-guerra, né? Os processos, os julgamentos vão além de 1945. Foi uma das depurações mais longas, mais severas da Segunda Guerra Mundial. Então a gente, a França é colaboracionista, não puniu ninguém. Não, puniu pra caramba, são milhares de processos. Mas ela vai ser também desigual, seletiva e incompleta. Vai se depurar muito mais a cultura do que a economia. Você vai ter que manter um monte de magistrados que colaboram com o nazismo, porque você não tem outros para colocar no lugar. Então tem questões pragmáticas, tem questões que é difícil de julgar e é difícil de entender para a gente que está vendo hoje, mas que para aquela sociedade, para conseguir fazer com que o país se reintegrasse, se que essa democracia pudesse funcionar, algumas coisas tiveram que ser feitas de forma seletiva.

0: de forma desigual ou de forma incompleta. São escolhas da época, mas não deixa de ser uma das depurações mais longas e mais severas da Segunda Guerra Mundial. De uma forma geral, essa memória da Segunda Guerra, ela vai passar por um tempo de tabu. Tem um historiador francês chamado Henri Rousseau, que ele escreveu um livro chamado A Síndrome de Vichy. Não está escrito, não está traduzido em português ainda, mas ele fala, ele faz uma comparação com o luto, as fases do luto que uma pessoa passa, né? No primeiro momento ela nega, depois ela reprime aquele luto, até que ela vai aceitar. Então foi mais ou menos isso que aconteceu com a França. A gente vai ter um momento de negação dessa memória, um momento em que a gente reprime essa memória e um momento em que a gente começa a enfrentar essa memória e aceitar que ela existiu. E esse momento de virada na França vai ser no final dos anos 60, nos anos 70, na onda no maio de 68, que questionou muitas questões sociais e políticas. Sim. Na França, em que vai começar a se falar mais sobre isso. Mas até o momento em que o governo, o Estado francês, vamos falar Estado, o Estado francês pós-guerra vai assumir o que fez e assumir a sua responsabilidade na colaboração, a gente já está em 1944. Desculpa, 1994.
1: Nossa, é muito tempo.
0: A gente vai ter passado 50 anos daquilo tudo, né? A gente já está em Jacques Chirac, quando ele faz, né? E aí muito ligado à questão do Holocausto, ele faz um discurso em que ele assume que foi o Estado francês que fez aquilo durante a guerra. Uhum. Que é uma coisa que o Charles de Gaulle, ele tentava meio que não esconder de forma nenhuma, porque ele é um baluarte da resistência. Mas ele tentava dizer que a França não era aquela. Aquela França não existiu. A França é a França que resistiu. É a França que foi contra o nazismo, que aqueles 4 anos não contam. Para ali. 4 anos contam também. Sim. Então a gente já está mais longe desse discurso heróico do pós-segunda guerra. Nos anos 90 a gente já consegue encarar de frente essa memória. Não que a gente esteja plenamente tranquilo em relação a ela hoje em dia, né? Volta e meia, esses discursos voltam para o jogo político francês. A gente tem um dos maiores partidos políticos franceses, é um herdeiro direto da colaboração da Segunda Guerra Mundial, que é o Rassemblement National da Marine Le Pen. Então, essas questões são ainda bastante delicadas no país, mas, por exemplo, para os historiadores não é mais um tabu. Para a população em geral, as pessoas conhecem o que aconteceu, sabem o que aconteceu, chega a ter livro demais escrito sobre isso na França, né? É engraçado que aqui no Brasil não tinha nenhuma síntese em português ainda, nem uma tradução de uma síntese francesa. Na França tem ainda até demais. Uhum. É um fenômeno editorial na França, assim como a Segunda Guerra Mundial como um todo, acho que no mundo inteiro. Então, os franceses sabem o que aconteceu, os franceses criticam o que aconteceu hoje em dia, mas obviamente existem ainda questões bastante delicadas, muitas vezes questões familiares em torno desse trauma. O meu avô fez alguma coisa errada na Segunda Sim. Guerra, meu bisavô, né? Então são traumas que passam de geração em geração, mas que a França vem trabalhando, usando essa linguagem meio psicanalítica, desde os anos 70, pelo menos.
1: Bacana, professora, muito obrigado aí por você ter vindo aqui no podcast e partilhado parte dessa sua pesquisa fascinante, né, que tá aí no livro Sob a Sombra da Suástica, um livro necessário, né, pro nosso tempo presente e pra gente ficar de olho, né, em como a memória é trabalhada e retrabalhada nos dias atuais. Você mencionou a Marine Le Pen, o pai dela é conhecido como um negacionista histórico, né, antissemita. Totalmente. Inclusive, então a gente tem que estar sempre atento, né, e se informando para poder lidar com esses negacionismos, com esses discursos que tentam reconstruir o passado de uma forma não tão legal. Professora, muito obrigado e até uma próxima oportunidade aqui no Virada de História.
0: Muito obrigado, Pedro Henrique. Agradeço muito o espaço e espero que os ouvintes gostem dessa discussão.
1: Pessoal, espero que tenham curtido esse episódio. 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Beleza, pessoal? Obrigado pela companhia de sempre e até uma próxima. Aquele abraço.
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3: Hoje é domingo, 19 de julho de 2026. Chega ao fim hoje a Copa do Mundo de 2026 e, como todo grande evento, haverá uma cerimônia de encerramento com diversos shows e atrações. O início da grande final entre Espanha e Argentina está marcado para as 4 horas da tarde, no horário de Brasília. Mas as apresentações estão programadas para começar cerca de 1h30 antes da bola rolar. Além da cerimônia antes da partida, também haverá um show no intervalo entre o primeiro e o segundo tempo. O espetáculo reunirá artistas como Madonna, Justin Bieber, BTS, Shakira, Robbie Williams e Laura Pausini, entre outras celebridades. A Polícia Civil do Rio informou que a família de Kaleu Garrete Tomás Coelho reconheceu o corpo encontrado ontem como do adolescente goiano, de 17 anos, que foi levado por uma onda na praia de Copacabana na última terça-feira. O corpo havia sido retirado por bombeiros no Mar da Urca, na zona sul do Rio de Janeiro, na manhã de ontem, 4 dias após o rapaz sumir no mar. Até a última atualização, não houve informações sobre o enterro. Segundo testemunhas, o jovem de 17 anos foi arrastado pela correnteza após uma onda atingir o grupo de amigos que estava na água. Protesto contra a militarização do Japão reúne 25 mil manifestantes no centro de Tóquio. A ação contra o salto das despesas militares, contra a militarização do país e a favor da demissão do governo ganhou grande participação hoje, apesar da temperatura de 33 graus Celsius, considerada um calor enorme na área.
2: Pista Central. Trânsito agora.
3: Atenção, motorista, no elevado Paulo de Fronten, uma faixa da via está ocupada em direção à Lagoa, devido a um acidente envolvendo dois carros e uma moto. Equipes dos bombeiros e da Sete Rio estão no local, trânsito com retenções desde o acesso pela Avenida Presidente Vargas e elevado Rufino Pizarro. Paciência e cuidado na pista, piloto. Amanda Rizzi para o Radar Sputnik. Agora, 12:02.
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4: Olá, ouvintes, sejam bem-vindos ao podcast Em Órbita. Por aqui nós vamos trazer novidades e debater temas importantes no mundo da ciência e da tecnologia. Eu sou a Dani Zanata, nós vamos ao ar 3 vezes na semana e você pode nos ouvir tanto nas plataformas de áudio quanto na Rádio Sputnik, na Metropolitana 80.5 FM do Rio de Janeiro. Lembrando a você que nos ouve que o nosso WhatsApp está aberto para receber dúvidas de tecnologia no quadro Ajuda Tech, lá no finalzinho do episódio. Então manda pra gente aqui o que que você tá querendo entender melhor de tecnologia, que a gente explica pra você. Manda um alô pro número 21 98065 0066, 21 98065 0066. Neste episódio nós vamos falar sobre e com Margarete Dalcomo, a médica que transformou o conhecimento científico em esperança, desde a luta contra a tuberculose até a linha de frente da pandemia de Covid-19. Nós teremos aqui um bate-papo com a Margarete, que neste ano, inclusive, está na lista das 10 brasileiras pela Forbes Brasil que transformam a ciência no Brasil e no mundo. Quando nós fomos surpreendidos pela pandemia de Covid-19, milhões de brasileiros passaram a conhecer mais o rosto da doutora Margarete, com uma voz serena e aquela capacidade de traduzir assuntos extremamente complexos em informações claras, acessíveis e, acima de tudo, baseadas em evidências científicas. Em um período que foi marcado pelo medo, pelas incertezas e pela avalanche de desinformação, ela se tornou uma das principais referências da medicina brasileira na televisão, trazendo para o rádio, para os jornais, enfim, para uma rede de comunicação. Mais do que explicar a doença da Covid, ela ajudou a explicar como a ciência funcionava. Mas a história da doutora Margarete Dalcomo começou muito antes da Covid-19. Ela nasceu no interior do Espírito Santo, em uma família de descendentes de imigrantes italianos. Ela se mudou mudou ainda criança, aqui para o Rio de Janeiro. Aos 17 anos, ela decidiu seguir a medicina como profissão. Ela se formou pela Escola Superior de Ciências da Santa Casa de Misericórdia de Vitória, especializou-se em pneumonia na Fundação Oswaldo Cruz, instituição onde construiria uma carreira que atravessa mais de 4 décadas de pesquisa, também assistência médica e formação de especialistas. E enquanto o país enfrentava aquela epidemia de notícias falsas sobre coronavírus, principalmente nos anos de 2020, 2021, com muitas dúvidas sobre vacinas, tratamentos, ainda naquele momento sem comprovação científica, e uma enorme insegurança coletiva em que nós vivíamos, a doutora Margarete assumiu uma missão que ultrapassou os consultórios, e ela foi comunicar ciência para toda a população. E muito antes ainda de o Brasil ouvir falar em coronavírus, a doutora Margarete já era considerada uma das maiores autoridades brasileiras em tuberculose e outras doenças causadas por microbactérias. A carreira da Margarete ajudou a transformar o tratamento da tuberculose resistente, essa que é uma das maiores ameaças à saúde pública mundial. A Margarete Dalcomo participou da criação de protocolos clínicos, estruturou centros de referência, coordenou estudos multicêntricos, formou equipes altamente especializadas, contribuiu e contribui ainda para que milhares de pacientes tenham acesso a tratamentos mais modernos e eficazes. E eu vou parar agora de contar tudo aí sobre a história da Margarete, porque ela mesmo vai falar pra gente um pouquinho de como nasceu a paixão pela medicina, também vamos conversar sobre os desafios da pesquisa científica brasileira, discutir por que a tuberculose continua sendo uma doença negligenciada, a gente vai refletir sobre os impactos da desinformação na saúde pública e descobrir quais são os caminhos que a ciência brasileira ainda precisa percorrer para enfrentar as próximas grandes ameaças sanitárias. Nós recebemos agora pesquisadora, professora, comunicadora da ciência e uma das maiores referências da saúde pública brasileira. É uma honra lhe receber aqui, doutora Margarete Dalcomo. Seja muito bem-vinda ao Em Órbita.
5: Muito obrigada pelo convite. Estou muito contente de conversar com a Sputnik e com vocês todos.
4: Conta um pouquinho pra gente, antes de nós entrarmos aí em alguns detalhes da sua carreira, o que que despertou esse interesse ainda na juventude e quem foram suas maiores inspirações?
5: Olha, na verdade, a minha escolha pela medicina não foi uma escolha precoce, né, como costuma ser nas famílias que têm muitos médicos, uma tradição, né? Minha família não tem nenhuma tradição médica, é uma família de juristas. Eu fui criada, meu pai, avô e tias, enfim, e de modo que eu sempre fui muito jeitosa, né? Na coisa de cuidar, sempre adorei brincar de médico, mas eu dizia que eu ia ser diplomata quando criança e meus pais me apoiaram muito nesse sentido. Então a minha decisão foi uma decisão já no final da adolescência, com grande maturidade, uma menina de 17 anos, já no ano do vestibular, em que eu vi que era um momento difícil do Brasil, né? Era ditadura militar, e eu achei que eu, sendo médica, eu seria mais útil. Eu sempre fui muito patriota, e aí eu achei que isso foi uma decisão muito madura, muito serena, e da qual eu jamais tive qualquer hesitação, e sempre tive muitas, enfim, com todas as dificuldades de formar uma carreira bem-sucedida, né, com todos os percalços que fazem parte, né, desde o momento inicial, enfim, do amadurecimento, enfim, mas eu jamais tive qualquer hesitação, arrependimento, pelo contrário, né, eu sempre tive uma enorme dedicação e cada ano era uma descoberta nova. Enfim, a medicina me trouxe as maiores alegrias da minha vida.
4: E, doutora Margarete, claro que quando a gente olha lá para o passado e pensa em doenças respiratórias, muita coisa evoluiu, obviamente, em tratamento, em vacinas, quando a senhora entrou para a medicina, nem talvez sabendo que iria para essa área respiratória, a senhora tinha noção de toda a dedicação que a senhora poderia dar para essa carreira das doenças respiratórias?
5: Não, porque quando eu entrei na escola médica, na verdade, né, era muito jovem, né, ia fazer 18 anos, eu tinha uma curiosidade muito grande, né, com a mente humana, né? Cheguei a pensar nos primeiros momentos em ser psiquiatra, né? Você imagina, as coisas vão. E depois, na área clínica, quando eu entrei no terceiro ano, quando nós entramos nas enfermarias, né, na Santa Casa, enfim, e eu já então já estava muito, digamos, seduzida pela semiologia, pela parte mais do diagnóstico, mais até do que pelas áreas básicas, né? E ao entrar na enfermaria de pneumologia, né, E naquela ocasião eu dei muita sorte, né? Porque tive um chefe que era uma pessoa maravilhosa, que me flagrou lendo A Montanha Mágica do Thomas Mann na escada da Santa Casa de Misericórdia, né? E veio brigar comigo porque a luz era muito fraquinha, e ele dizendo: você vai estragar seus olhos, menina, lendo. E aí ele se deu conta do que eu estava lendo, e era uma pessoa muito bem informada. Estabelecemos uma relação de amizade que durou a vida toda até a sua morte muito precoce, professor José Luiz Martins. E eu já escrevi até sobre isso, né? A Montanha Mágica foi realmente o livro que marcou a minha vida, né? E que certamente me levou, né? História, todo mundo conhece essa história do Hans Castorp, né? Que é o grande personagem, que se passa num sanatório para tuberculose na Suíça, né? Onde ele entra para fazer uma visita e fica 7 anos. Então, isso é tratado com a noção do tempo, né? De maneira muito singular pelo autor. E é um livro extraordinário, né? Assim, realmente, isso juntou vários componentes, enfim, de ser muito bem acolhida, ser um serviço muito bem organizado, e o desafio de tratar, entre outras doenças, com doenças de grande prevalência numa população que já crescia naquele momento, né? Há 45 anos atrás, né? Quando eu entrei na faculdade, quer dizer, isso eu estou falando de 41 anos atrás, né? Quando eu estava no terceiro ano, e enfim, e era assim, então, tuberculose, asma, enfisema, ainda o Brasil tinha uma proporção de fumantes enorme, né? Que chegava a quase 40% da população brasileira, né? E nós tivemos aí, a partir de um certo momento, estabelecemos essa política antitabágica que é tão extraordinariamente bem sucedida no Brasil, né? Nessas últimas 3 décadas e meia, e eu tive a oportunidade de acompanhar também muito de perto, por trabalhar muito próximo de do professor Germano Gerardi, que era um dos membros da comissão antitabagismo montada pelo Ministério da Saúde naquela ocasião. De modo que, assim, tudo isso, né, por serem doenças de alta prevalência no Brasil e atingindo faixas etárias diferentes, isso me fascinou muito pelo desafio, tanto clínico, pela complexidade de alguns diagnósticos e pela repercussão, pela magnitude que isso representava no país.
4: E Margarete, claro que a gente tem o seu nome muito vinculado nos últimos anos em função da pandemia de Covid-19, mas como a senhora bem trouxe aqui, a principal referência nacional do seu nome é no tratamento de tuberculose. Queria falar um pouquinho, para a gente ir um pouco dentro aí da doença, o que que fez essa doença se tornar o grande foco da sua carreira? E se a senhora puder trazer aqui para a gente como é que foram as primeiras pesquisas que a senhora se envolveu nessa área lá atrás?
5: Olha, como eu disse, né, a tuberculose é uma doença ainda até hoje, né, de grande magnitude no Brasil, uma doença secular, né, que chegou aqui ainda no século XVI, né, trazida pelos europeus que vieram para o Brasil e, enfim, devastaram algumas comunidades indígenas, né, alguns jesuítas, figuras muito seminais na nossa história, como José de Anchieta, Manuel da Nóbrega, todos tiveram tuberculose, né, enfim, a descrição da morte de Manuel da Nóbrega com tuberculose é uma coisa impressionante, assim, né? Enfim, então todas essas pessoas trouxeram a doença para o Brasil, e a doença, por se tratar de uma doença infecto-contagiosa de pessoa a pessoa, evidentemente ela encontra ambientes que propiciam a sua disseminação. E, evidentemente, essa desigualdade social brasileira, né, o confinamento de pessoas em comunidades vivendo em condições muito inadequadas, né, sem saneamento básico, com ventilação precária, etc., isso faz com que uma doença de transmissão respiratória de pessoa a pessoa, evidentemente, se faça de maneira muito, muito rápida e muito fácil. Então, o Rio de Janeiro, que era a antiga capital do Império e da República, o Rio de Janeiro foi a cidade de grande disseminação e concentração uma mortalidade por tuberculose historicamente determinada. Então, a tuberculose foi mudando ao longo desses séculos, né? Então, ela hoje é uma doença que ainda é marcada por determinantes sociais, né? Evidentemente, por exclusão, saneamento, mas ela é uma doença basicamente da imunidade celular. Então, ela depende de condições individuais também muito propiciadoras, e é por essa razão que ela é a doença mais relacionada à infecção pelo HIV. Então, pessoas que vivem o HIV, a tuberculose é nesse grupo de pessoas não só a mais frequente, como a que mais mata, desde sempre, desde o início da pandemia de HIV. HIV/AIDS. Ao mesmo tempo, a tuberculose se complexificou, porque ela também, por ser uma doença ligada à imunidade celular, ela encontra condições na imunossupressão que favorecem muito a emergência de doença clinicamente detectável. Então, por exemplo, hoje no Brasil e no mundo, né, há milhares e milhares de pessoas em uso de medicações que nós chamamos imunobiológicos, né, que são usadas para doenças ditas inflamatórias, crônicas, como artrite reumatoide, doença de Crohn, enfim, psoríase, algumas doenças cutâneas graves, algumas doenças intestinais inflamatórias. Em todas essas são usadas essas medicações chamadas imunobiológicos, e elas são imunossupressoras. Então, elas favorecem. Então, nesse grupo de pessoas que não necessariamente estão ligadas a determinantes sociais, a tuberculose passou a ser uma doença de grande ameaça e com número muito grande de casos que nós tratamos. Então, em resumo, hoje ainda, né, e além disso, né, por fim, a tuberculose sofreu um grande abalo, sísmico, eu diria, com a pandemia da Covid-19. De todas as doenças, né, entre as não transmissíveis, sem dúvida nenhuma, foi o câncer o que mais sofreu no Brasil, pelo retardo no diagnóstico, pelo abandono de tratamento, pela não realização de cirurgias de maneira tempestiva, no momento adequado, mas certamente entre as transmissíveis, a tuberculose foi a que mais sofreu, e nós reconhecemos que houve um retrocesso no controle da doença no Brasil de aproximadamente 10 anos. Então, isso faz com que hoje nós ainda tenhamos 90 mil casos novos de tuberculose a cada ano, e nós tenhamos uma mortalidade de uma doença que é benigna, que é tratável, que é virtualmente curável em quase 100% dos casos. Todo o tratamento de excelente qualidade que nós temos no Brasil, governamental, gratuito, que é uma situação também que coloca o Brasil de maneira muito exemplar frente a outros países, pelo fato de que nós fornecemos o diagnóstico na rede pública, também na rede privada, mas basicamente na rede pública, com acesso a todos, né? E o tratamento é completamente governamental. Então, independentemente de onde a pessoa tenha sido diagnosticada, seja ela pública ou privada, ela receberá o tratamento provido dessa maneira pelo SUS. Então, de modo que, assim, o controle é muito... As medidas brasileiras em relação à tuberculose estão corretas, porém, a pressão dos determinantes sociais continua sendo muito importante, e essas situações todas individuais às quais eu me referi.
4: Margarete, você trouxe o recorte do Rio de Janeiro, a gente fala, inclusive, aqui do Rio de Janeiro, da sede da Rádio Sputnik, aqui na Metropolitana Rio. A tuberculose, ela ainda apresenta índices muito acima da média nacional aqui, né? Tem alguma característica que torna aqui a cidade, algum ambiente mais favorável para essa doença? Teríamos ainda que entender essas desigualdades, a moradia, talvez o saneamento, o que mais impacta?
5: O Rio de Janeiro tem a tendência que é secular, é histórica, né? Foi aqui que a doença chegou, e o Rio de Janeiro tem uma geodistribuição de população muito característica, né? Uma pequena faixa de terra, né? Entre o mar e a montanha, enfim, então, assim, do ponto de vista da geodistribuição de população, ela é muito favorável à disseminação. Depois tem um número enorme de população que vive em comunidade, né? O Rio de Janeiro tem aproximadamente 2 milhões de pessoas que vivem em comunidade, e isso faz com que a transmissão se faça, somado isso à violência urbana e todas as condições que dificultam, muitas vezes, embora exista diagnóstico, como eu disse, né? Repetindo, diagnóstico e tratamento gratuitos fornecidos pelo SUS, mas muitas vezes esse acesso, ele é dificultado por razões que não são médicas, né? São razões de natureza social. Então, em resumo, o Rio de Janeiro tem uma tendência que é secular, não é de agora, e que demanda estrategicamente uma metodologia mais complexa do que outros locais para esse controle, né? Então, esse georreferenciamento, ele tem que ser muito localizado e muito cuidadoso. Sem dúvida, o Rio de Janeiro, ela é, do ponto de vista de uma megalópole, é o local mais importante em relação à tuberculose. Em termos de taxa, falando de epidemiologia, Manaus é a mais alta do Brasil, mas logo em seguida vem o Rio de Janeiro, sendo que aqui nós temos muito mais gente do que Manaus, né? Então, o Rio de Janeiro representa um desafio, sem dúvida nenhuma, é maior e mais complexo para nós.
4: E é importante a senhora trazer esses alertas, porque, claro, como a senhora mesmo falou, hoje tem tratamentos eficazes, na verdade, há décadas já, só que ainda é muito mortal. E eu queria entender um pouquinho o tratamento, doutora Margarete.
5: Hoje, uma forma resistente de tuberculose, ela é tratada por 6 meses como uma forma sensível de tuberculose, com remédios diferentes, obviamente, né? Então, o tratamento das formas sensíveis, ele é ainda por 6 meses, e há pesquisas, estudos em desenvolvimento no mundo hoje com o objetivo de reduzir esse tratamento de 6 para 4 meses. De toda sorte, ele é um tratamento que nós chamamos de paradoxal, porque o tratamento é tão eficaz, que a pessoa que começa a tratar a tuberculose, ela fica boa, né? Digamos, ela fica sem sintoma praticamente nos primeiros 2 meses de tratamento. Esse é o grande paradoxo. E ela fica muito tentada a abandonar o tratamento, né? Porque o tratamento dura 6 meses, nós orientamos claramente que não pode beber álcool durante o tratamento, por exemplo, né? E a adição ao álcool é essa coisa socialmente tão aceita no Brasil e que é muito, muito lamentável, né? Enfim, é muito comum, né? Então, assim, a pessoa ganha peso, deixa de ter febre, a tosse diminui, o emagrecimento que ela teve, ela recupera. Então, assim, existe um apelo muito grande, né, para que os serviços de saúde sejam muito persuasivos e muito eficientes no sentido de ter o paciente aderido ao tratamento e levá-lo a essa compreensão de que é necessário tratar por no mínimo 6 meses. Nós não temos nenhuma possibilidade de tratar um caso de tuberculose por 6 meses. E todo tratamento longo, evidentemente, ele é mais difícil de que o paciente adira de maneira adequada. E as formas sensíveis, que antigamente eram até há cerca de 3 anos atrás, eram tratados por esse período longo, hoje são tratados com medicações completamente por via oral, né, altamente eficazes, por 6 meses apenas em centros de referência. Então, no Rio de Janeiro, né, eu trabalho num deles, né, na Fundação Oswaldo Cruz, que é o centro de referência Hélio Fraga, que recebe os casos de alta complexidade do estado do Rio de Janeiro todo para tratar quando se trata de casos ou de resistência aos fármacos ou de pacientes transplantados de órgão, ou de pacientes que sejam portadores de alguma doença hepática que não os permita usar os medicamentos ditos convencionais. Enfim, nós temos solução terapêutica para todos os casos e evoluímos muito nesse sentido do tempo de tratamento.
4: E a senhora fala muito da importância do SUS. Acho que é importante a gente trazer aqui, olhando para a sua carreira lá atrás, quando a senhora participou das construções, né, dos protocolos brasileiros para tuberculose resistente. Como é que foi esse processo, Margarete? Que protocolos hoje ainda são desenvolvidos? Ou vocês já conseguiram chegar num alinhamento de tratamento? O que que ainda está sendo desenvolvido? Que fronteira ainda precisa de pesquisa para tuberculose?
5: Há muitos estudos ainda em andamento e, como eu disse, nós já chegamos a esse momento de alcance, que eu diria muito bem sucedido, da redução de tempo de tratamento para tuberculose e, além disso, de possibilidade de usarmos apenas medicações por via oral, o que torna, do ponto de vista da aceitação e da humanização do tratamento, muito melhor. Então, hoje, as grandes linhas de investigação para tuberculose são um diagnóstico que permita ser feito em qualquer local, de modo acessível, que nós chamamos métodos diagnósticos, o termo não é brasileiro, é inglês, né, chamado point of care, que quer dizer que você possa fazer na hora, né, o paciente possa colher um escarro e ter um exame que dê o resultado na hora e instituir o tratamento imediatamente. Hoje nós já temos diagnósticos moleculares, inclusive implantados no SUS, no Brasil inteiro, que permitam que o diagnóstico seja feito no mesmo dia ou no dia seguinte, em 24 horas. Mas isso depende do acesso, da disponibilidade, da manutenção dos equipamentos, etc. Então, as linhas de investigação hoje principais no mundo para essa doença são exatamente relacionadas ao diagnóstico cada vez mais precoce e aos tratamentos cada vez mais, digamos, fáceis, humanizados e mais curtos. Essas são as linhas que hoje nós nos dedicamos, todos os pesquisadores dessa área.
4: Tá certo. E quando a senhora traz todo esse desenvolvimento na tuberculose, até antes mesmo de nós começarmos a nossa entrevista aqui para o episódio, a senhora estava indo para a Fiocruz, né, Margarete? Queria que você trouxesse para a gente em que momento a Fiocruz ela deixou apenas de ser um centro de formação para a senhora e acabou se tornando aí, a gente está entendendo que quase é praticamente a sua segunda casa.
5: Ah, sim, com certeza. A Fiocruz é uma instituição grande, né? Então aqui eu tive a oportunidade de criar um serviço, que hoje é um serviço credenciado pela ONA, que é uma instituição internacional para desenvolvimento de pesquisa clínica, é uma referência no Rio de Janeiro para receber casos, como eu disse, de alta complexidade. E eu deixei de mencionar, mas o farei agora, a tuberculose tem uma outra linha de investigação que é muito interessante. Nós vamos poder discutir isso agora no próximo dia 13 de agosto, num seminário que eu estou organizando na Academia Nacional de Medicina sobre a atualização da tuberculose nesse início do século 21, que são as vacinas, né? Hoje há grandes linhas de investigação para a tuberculose em relação à vacina. Nós precisamos encontrar uma vacina que seja capaz de proteger a pessoa que tenha sido infectada, ou seja, ser infectada a tuberculose não quer dizer de estar doente. Nós médicos todos fomos infectados ao longo da vida e nunca ficamos doentes, né? Nós temos uma imunidade, a maioria de nós, etc. Eu particularmente nunca fiquei doente. Mas enfim, é preciso se encontrar e isso é muito complexo. Então a linha de investigação em vacinas, hoje há cerca de 13, 14 vacinas em estudos no mundo, duas ou três mais promissoras, no sentido de proteger as pessoas para que não desenvolvam doença ao longo da vida. Então, essa é uma outra linha de perspectiva que você me perguntava, que eu gostaria de deixar de mencionar. A Fiocruz, nesse sentido, ela tem participado, sem dúvida, né, através dos dois serviços, ou três, né, de referência, nos estudos mais importantes, né, a Fiocruz, através do Instituto de Infectologia Evandro Chagas, né, o Instituto Nacional, nós aqui no Hélio Fraga, a Fiocruz de Mato Grosso do Sul, com o professor Júlio Croda, a Fiocruz de Manaus, que também tem participado muito nos estudos. Então, nós, em geral, formamos esses quatro sites que têm participado dos estudos mais importantes em tuberculose.
4: E a gente fica com o desejo, sim, de que vocês continuem mantendo esse tratamento tão importante e evoluindo cada vez mais essa novidade aí com a vacina muito importante. E agora, Margarete, quero sair um pouquinho da tuberculose para a gente trazer mais recentemente, quero ir para o ano de 2019, 2020, indo para a Covid especificamente. A senhora acompanhou praticamente desde o início do surgimento daquela que, na época, lá no comecinho, era considerada uma pneumonia típica lá na China, né? Finalzinho de 2019. Em que momento que a senhora percebeu que o mundo enfrentaria uma pandemia histórica e não seria apenas aquela pneumonia típica?
5: Ah, sim. Nós entendemos logo desde o início, né? Nós entendemos que eu fiz parte do grupo que assessorou o ministro Mandetta, que era o ministro da Saúde na ocasião, em março de 2020, e junto com outros colegas da Fiocruz, nós fizemos parte do grupo que assessorou no sentido de elaborar as primeiras recomendações para o que iria acontecer no Brasil. Nós já sabíamos que seria algo muito grave, porque eu particularmente já tinha tratado alguns pacientes desde do carnaval de 2020, que foi quando nós detectamos os primeiros casos. Nós perdemos os primeiros pacientes, né, naquilo que nós achávamos no início, que se tratava de uma pneumonia grave, né? Enfim, na verdade, logo depois entendemos, né, dois, três meses depois, que não se tratava a Covid-19, não é uma doença, digamos, predominantemente ela se manifesta, ela se materializa através de uma insuficiência respiratória grave, mas ela é uma doença que, na verdade, atinge a microcirculação, ela é uma doença inflamatória, né, liberando citocinas muito tóxicas na microcirculação de todo o corpo humano. Então, a maioria dos pacientes, eles morreram e, na verdade, iam a óbito, trombose e manifestação muito, muito severas de inflamatórias em toda a circulação. Isso foi muito rapidamente entendido, né? Os trabalhos que já revelavam essa característica de uma doença que a própria revista Nature, que é muito importante, denominou como uma doença tempestuosa, né? Justamente porque se chamava já naquela ocasião uma tempestade de citocinas, né? Que eram liberadas pela invasão viral em todo o corpo humano, inclusive no cérebro. Então, a Covid-19, nós sabíamos desde o início, né? Eu dei a primeira entrevista pública sobre o Covid-19 no dia 14 de março, numa grande rede de televisão, em que eu disse: a tragédia que vai se abater sobre o Brasil é muito maior do que qualquer pessoa possa pensar, nós sabíamos disso, eu já tinha participado do grupo do H1N1 16 anos antes, né? Então, assim, na época do Ministério da Saúde já, quando era ministro José Temporão, na ocasião, né? Então, o Brasil, naquela ocasião, se preparou para uma epidemia, já era um N1, e eu acompanhei aquilo tudo muito de perto como pneumologista de sul. E na Covid-19 foi isso, nós sabíamos. E eu disse, desde o início, que nós tínhamos duas grandes armas para nos proteger contra a epidemia que se abatia naquele momento já sobre o país. O SUS, a despeito de todo o seu subfinanciamento, problemas operacionais e tudo, mas sem dúvida nenhuma, foi o SUS que salvou muitas vidas, não? E o isolamento social, né? Na verdade, o distanciamento físico das pessoas era uma arma muito preciosa. Então, nós sabíamos disso desde o início. E sabíamos um terceiro componente que é muito importante, que desde o início eu me manifestei sobre isso muitas vezes, né? Se tratava de uma doença viral de transmissão aguda respiratória, em que uma pessoa pode contaminar várias outras. Então, para esse tipo de doença, né? E aqui eu vou usar o exemplo mais importante, que é o sarampo, que é uma doença também aguda de transmissão respiratória, né? A arma mais importante de contenção são as vacinas, não são remédios. Para viroses crônicas, como hepatite C, como AIDS, isso você trata com remédio. Para virose aguda de transmissão respiratória, a grande arma sempre foi as vacinas. Então, nós sabíamos que nós precisávamos e toda a comunidade científica mundial se dedicou, né, ao longo daqueles primeiros meses a buscar plataformas de vacinas, fossem elas novas, fossem elas plataformas como ocorreu, em que tivessem sido testadas para outras doenças, como tinham sido, por exemplo, as plataformas de RNA mensageiro, que haviam sido testadas para o ebola, para chikungunya, que não tinham funcionado, mas que funcionaram muito bem para a Covid-19. Então, eu considero, se você me perguntasse qual foi a grande descoberta, uma grande virada científica das últimas duas décadas, sem dúvida nenhuma, foram as vacinas para a Covid-19 ao longo do ano de 2020, que começaram a ser aplicadas no Brasil, infelizmente, com um mês e meio de atraso, só no final de janeiro de 2021, mas no início, no resto, em alguns países desenvolvidos, como os Estados Unidos e alguns europeus, ainda no início de dezembro de 2020.
4: Não, com certeza, e foi o que voltou a salvar vidas naquele momento, né? Doutora Margarete, eu quero saber outra coisa agora também. O que mais surpreendeu a senhora no comportamento do coronavírus ao longo desses anos, de lá para cá? E também se existiu alguma decisão tomada na época, durante a pandemia, que hoje, olhando numa retrospectiva, teria sido diferente?
5: O comportamento epidemiológico do vírus, na verdade, não traz grandes surpresas para nós, porque nós sabemos que vírus mutam, né? Vírus sofrem mutações. Então, as cepas que se seguiram à cepa original, que é chamada cepa Wuhan, a primeira, né, descoberta na província de Wuhan, na China, elas se seguiram a outras variantes que foram sendo descobertas ao longo, inclusive, do ano de 2020, uma delas, inclusive, detectada em Manaus, como todos nós sabemos, né, responsável por aquela tragédia que houve em Manaus. Então, assim, isso ocorre, né? Nós sabemos que isso pode ocorrer. A nossa grande preocupação, né, enfim, bom, primeiro é saber que o vírus, o SARS-CoV-2 hoje é um vírus endêmico, né? Ele exige vacinação provavelmente anual daqui para frente, como a gripe, né? Então nós esperamos que os grandes, digamos, laboratórios farmacêuticos possam chegar a uma formulação conjugada de uma vacina de influenza e Covid-19 que possa ser aplicada anualmente para todas as faixas etárias, mas isso ainda não é uma realidade, isso é objeto de estudo. Agora, nós temos que estar preparados para as próximas pandemias que nós sabemos que haverá. Hoje, enfim, com as mudanças climáticas, devastação de florestas e toda a invasão do meio ambiente, toda a deterioração, melhor dizendo, do meio ambiente em várias partes do mundo, há um conhecimento já muito bem estabelecido, né, inclusive em algumas áreas do Brasil, como na Amazônia, né, que é um celeiro de vírus enorme, né, inclusive dos próprios coronavírus, né, onde existe uma quantidade de mamíferos que são chamados vetores de doença enormes, uma população enorme de morcegos. Então, tudo isso, o Brasil faz parte da rota de migração de aves. Então, assim, nós temos que estar preparados para as próximas epidemias. E as epidemias, existe uma probabilidade estudada pelos grandes estudiosos dessa área. E nós sabemos já que mais de 60%. 90% das próximas epidemias que nós vamos ter daqui para frente vem do mundo animal. Então são as chamadas zoonoses, né? Elas são epidemias que vêm do mundo zoonótico, porque as barreiras de proteção, as franjas de floresta nas áreas urbanas, isso explica um pouco por que a febre amarela hoje exige, por exemplo, vacinação. Eu particularmente acho que todo o Brasil deveria estar vacinado para a febre amarela, mas o estado de São Paulo corretamente tomou a decisão de vacinar todo o estado de São Paulo pelos casos que vêm ocorrendo lá. Então são doenças que vêm do mundo, que vêm da floresta, que vêm do mundo animal, porque o homem trata muito mal o planeta. Então assim, na verdade nós sabemos. E existe uma, digamos, os estudiosos publicaram ainda pelo Global Report, publicado no início, no final de 2024, início de 2025, essa publicação existe, ela está acessível, existe um cálculo matematicamente feito de que nós temos uma chance real de termos uma nova grande epidemia no mundo de 48% nos próximos anos, né? Então, assim, é muito grande a chance e nós temos que estar preparados para isso. Então, no Brasil, hoje, se discute de maneira muito, digamos, profissional, né, através de uma solicitação que nos foi feita pelo ministro Padilha, desde que ele assumiu, de que o Brasil crie uma nova institucionalidade para preparar o país para novas epidemias. E recentemente, não sei se vocês viram, né, foi publicado pelo jornal Folha de São Paulo uma grande enquete que foi realizada, coordenada e financiada pelo Instituto Todos pela Saúde, que mostrou que 49% da população brasileira tem uma grande preocupação com novas epidemias. Então, isso, nós temos que estar preparados para o enfrentamento desses novos desafios epidemiológicos, que certamente hoje não há mais dúvida de sim ou não. A dúvida é quando. Então, para isso, nós temos que estar preparados. Nós não podemos mais ser, digamos, apanhados tão desprevenidos como o fomos na Covid-19. Nós precisamos de autonomia, autonomia de insumos, autonomia na produção de fármacos, autonomia na produção de vacinas. Isso é tudo muito estratégico para o Brasil nesse momento.
4: Então, e doutora Margarete, além ainda dessa enquete ali da Folha de São Paulo, é o medo e também a necessidade da população receber as comunicações certas, né? Em momentos críticos como esses de pandemia. E a senhora, inclusive, naquele período, claro que como médica, como consultora técnica, era porta-voz da ciência, e a senhora tinha que ficar simultaneamente, né? Com a rotina de pesquisadora, mantendo a rotina de médica, em muitos momentos a senhora veio para as emissoras e precisou explicar para a população aqueles conceitos científicos enquanto o próprio conhecimento sobre o vírus naquela época ainda estava sendo construído, né? Como é que é para comunicar incerteza sem perder credibilidade no momento em que está se construindo ainda certezas sobre a pandemia?
5: Olha, eu acho que eu não tenho dúvida, né? Mas hoje existe um grupo de médicos que são muito bons, digamos, bons formuladores de uma informação dada de maneira clara, né? E nós temos um compromisso com o nosso trabalho, que não exige de nós nenhum esforço a mais, porque é o que nós fazemos. Em primeiro lugar, dizer a verdade, né? Seja ela boa ou ruim. Muitas vezes eu vim a público dar informações muito difíceis, né? Como eu fiz, por exemplo, no Natal de 2020, em que eu disse num horário nobre de televisão, não pode ter Natal, quem tem ceia congela e coisas desse tipo, porque naquele momento morriam 2.000 pessoas por dia. Nós tínhamos dificuldade, inclusive, de enterrar pessoas, né? Então, assim, e dizer as coisas da maneira como elas acontecem, como nós dissemos, olha, o que está acontecendo no norte do Brasil é inaceitável, era evitável, claro que era. Então, eu nunca deixei de dizer, de dar as informações a tempo e a hora, e como você disse muito bem, ao mesmo tempo tinha que trabalhar. Eu fui investigadora principal do estudo de vacina, quando nós testamos a vacina BCG para Covid-19, eu coordenei a pesquisa no Brasil junto com o professor Júlio Croda, que é nosso colega da Universidade Fiocruz de Mato Grosso do Sul. Enfim, e nós, ao mesmo tempo, tínhamos que informar, e às vezes eu vinha a público 3-4 vezes ao dia, né, no mesmo dia, dando as informações todas. Isso gerou esse retorno dado pelos canais de comunicação, ele nos é muito caro, ele nos é muito precioso, porque cada vez que alguém me dizia, olha, é melhor que a senhora informe, porque a senhora explica de uma maneira que as pessoas entendem, eu acho que eu recebo isso como algo muito positivo. Então, assim, Para nós é uma coisa natural, nós fazemos isso, nós trabalhamos com a verdade o tempo todo, seja ela boa ou ruim, e dar essa informação de uma maneira que seja confiável, crível, clara, né? Enfim, eu acho que criou uma relação de muita confiança com a opinião pública e isso me deixa muito satisfeita que assim tenha ocorrido.
4: E a pandemia, doutora Margarete, mostrou aí para que muitos brasileiros passaram a desconfiar da ciência, né? Como é que reconstrói essa confiança? Levando em conta, inclusive, que a senhora nos trouxe agora essa informação do que a gente pode esperar ainda de pandemia pela frente, né?
5: Olha, eu acho que, assim, no Brasil, né, nós temos um excesso, nós acumulamos com a pandemia um excesso de tudo, de ruim, né? Enfim, um excesso de luto, um excesso de mortes. Eu digo excesso não por uma abstração, mas excesso calculado, epidemiologicamente falando, né? Nós não precisaríamos ter tido esse número de mortes que tivemos, que na verdade não foram 720 mil computados, digamos, né? Hoje há estudos feitos nesse recuo histórico de praticamente 4, 5 anos, né? E publicados pela Organização Mundial da Saúde agora, recentemente, há cerca de 2 meses, revelando que, na verdade, o número de mortes da Covid-19, ele é 3 vezes aquele que é assumido pelos países. Então, no Brasil, se estima que nós tenhamos tido aí uns 2 milhões de mortes, pelo menos. Porque não é aquele paciente que morre no momento agudo, é aquele que morre das complicações, sejam elas precoces ou tardias. É aquele paciente que morre das doenças das quais ele já era portador e que não foram tratadas adequadamente. Então, assim, isso, o peso disso em termos de mortalidade é muito mais grave do que aquele que foi assumido, que já é muito grave, né? O Brasil teve situações que nos deixam muito constrangidos quase, né? Como, por exemplo, a mortalidade em criança. O Brasil foi dos países em que mais morreram crianças por Covid-19, e que na verdade, enfim, nos deixa numa situação muito, muito constrangedora de admitir que isso seja verdade, e é verdade, né? Então, assim, é por isso que eu insisto, nós não podemos mais ser apanhados por próximas pandemias, a não ser que nós tenhamos encontrado essa autonomia a qual eu me referi.
4: Certo. Doutora Margarete, quero falar um pouquinho dos reconhecimentos que envolvem o seu nome também, e para trazer também um dado desse ano, que a senhora foi reconhecida entre as brasileiras que transformam a ciência no país, no mundo, muito justa o seu nome nessa relação, que é o da Forbes Brasil. O que esse reconhecimento representa, depois de tantos anos da sua profissão, de mais de 4 décadas de trabalho, receber esse reconhecimento entre as mulheres reconhecidas por transformar a ciência no mundo?
5: Olha, eu recebo, enfim, evidentemente não posso deixar de ficar contente, obviamente, com esse reconhecimento, mas certamente isso não muda a nossa rotina de vida, né? Enfim, isso, eu continuo fazendo a mesma coisa e apenas acho que pode ser um estímulo, pode ser um exemplo, pode ser algo inspirador, sobretudo para gerações mais jovens, né? Nós que ensinamos, que temos alunos, que orientamos teses, né? Para nós é muito importante sermos um chamado bom exemplo, né? E, enfim, eu acho que ter um bom exemplo, né? Como eu tive a chance de ter pessoas perto de mim, que me estimularam, que foram bons exemplos de bons médicos, e um bom médico, ele não tem que ser só um bom médico tecnicamente, né? Isso eu sempre digo aos mais jovens, né? Um bom médico, ele necessariamente exige ser uma pessoa boa, né? Não adianta ele saber, né? Existe um ditado que eu já usei muitas vezes em entrevista de um grande português do século XIX que dizia que o médico que só sabe medicina, nem medicina sabe, né? Então ele tem que ser um humanista acima de tudo, né? Um médico que veja aquilo que ele está fazendo e que responda para que é que ele quer fazer aquilo, né? Sempre que eu recebo um pedido para orientar alguém, eu sempre pergunto: para que é que você quer pesquisar isso, né? Qual é a finalidade? É para quê? Vai servir para quê? Vai servir a quem? Então, o Brasil teve um grande médico, um grande ministro da saúde, que foi o professor Adib Jateni, e o professor Adib Jateni, que foi um grande inspirador para mim também, ele dizia algo que me parece fundamental, né? Um país desigual, obscenamente desigual, obsceno é meu, não é dele, né? Como o Brasil, ele não permite que, mesmo que nós trabalhemos ou façamos uma mais complicada pesquisa, mais complexa, que nós estejamos distantes da saúde pública. Então, assim, a nossa desigualdade social, ele exige que tudo aquilo que nós façamos tenha uma finalidade e um retorno para para a nossa população. Então, isso eu acho que é algo que eu tenho muito claro para mim. Então, é por isso que quando alguém me pergunta, eu pergunto, para que é que você quer estudar isso? Vai servir para quê e para quem? Então, acho que isso é muito importante, um exemplo, sobretudo para gerações mais jovens.
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4: Vamos fazer uma pequena pausa agora com a doutora Margarete Dalcomo e nós já voltamos para saber mais dos trabalhos dessa referência na saúde pública brasileira. Enquanto eu anunciava a doutora Margarete, eu fiz a menção de que ela é uma das 10 brasileiras listadas neste ano de 2026 pela Forbes Brasil como uma das profissionais de destaque que transformam a ciência no Brasil e no mundo. Agora é a nossa apresentadora virtual que vem nos contar um pouco mais sobre essa lista seleta de pesquisadoras do Brasil que lideram descobertas e abrem caminhos para novas gerações. Conta aí, Lud.
6: Olá, eu sou a Ludmilla, apresentadora virtual da Sputnik Brasil e voz do quadro Curto Circuito, o seu giro pelo mundo da tecnologia no podcast Em Órbita. Cientistas brasileiras fazem história em ambientes ainda marcados pela subrepresentação feminina. De vacinas e genômica à física, elas lideram descobertas que salvam vidas, posicionam o país no debate científico global e abrem caminhos para mais meninas na ciência. As 10 cientistas brasileiras destacadas pela Forbes Brasil no começo deste ano para conhecer são Márcia Cristina Bernardes Barbosa, doutora em física, é reitora da Universidade Federal do Rio Grande do Sul, diretora da Academia Brasileira de Ciências e integrante da Academia Mundial de Ciências. Atualmente, seu nome é uma das principais referências internacionais na pesquisa da anomalia da água, além da luta pela presença de mulheres e grupos historicamente excluídos nas ciências exatas. O segundo destaque é Sue Ann Clemens, professora de saúde global na Universidade de Oxford, no Reino Unido. Sue coordenou os testes da vacina Oxford e AstraZeneca contra a Covid. Na sequência vem os nomes de Esther Sabino e Jaqueline Góes, imunologista e professora da Faculdade de Medicina da USP, coordenaram a equipe que sequenciou o genoma viral SARS-CoV-2 apenas 48 horas depois do primeiro caso confirmado de Covid no país, em 2020. Também nesta lista consta Sônia Guimarães, professora, primeira mulher negra doutora em física do Brasil e também a primeira a lecionar no Instituto Tecnológico de Aeronáutica. Destaque entre as 10 cientistas brasileiras aparece Fabiana Corsi Zueli, pesquisadora da USP, foi a primeira brasileira a vencer o prêmio global da Universal Scientific Education and Research Network. Ela liderou uma pesquisa que investiga a relação entre fatores biológicos e ambientais e o desenvolvimento de transtornos psicóticos. Neuza Frasati, pesquisadora e gerente de projetos de inovação do Instituto Butantan, ganhou destaque pelo desenvolvimento de uma vacina contra a dengue. Duda Franklin, engenheira biomédica, ganhou reconhecimento internacional ao desenvolver o ORTEC, uma tecnologia de neuromodulação não invasiva focada na reabilitação de pacientes com paralisias e dores crônicas. E ainda, na lista das 10 cientistas brasileiras destacadas pela Forbes Brasil em 2026, tem Alicia Kowalkowski, especialista em bioquímica, reconhecida por contribuição para a biologia das mitocôndrias, organelas responsáveis pela produção de energia nas células. Essa foi Ludmilla, apresentadora virtual da Sputnik, para o quadro Curto Circuito.
4: Obrigada, Lud. Nós voltamos aqui para falar com a pneumologista, pesquisadora, professora, uma das maiores referências da saúde pública brasileira, a Margarete Dalcomo, que está aqui com muita honra. O Em Órbita recebe hoje a Margarete, que está contando um pouquinho da história e os destaques da carreira aqui para a gente.
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4: Doutora Margarete, quando a gente pensa em desigualdade, a gente também precisa entender que a população tem a dificuldade entre receber uma opinião e uma evidência científica, também pelas diferenças sociais que a gente tem. E eu te pergunto isso porque durante a Covid-19 ali, a senhora realmente parecia assumir uma segunda profissão quando vinha e traduzia a ciência para a população através dos meios de comunicação. A senhora já disse que isso acontecia naturalmente, né? Como o papel de vocês profissionais, traduzir as questões mais técnicas para a população ficar por dentro. Só que a desinformação, a gente tem como experiência na Covid-19 que ela era tão perigosa quanto o próprio vírus. E como é que explica essa diferença entre opinião pública e evidência científica para chegar até a população?
5: Olha, não é tão complexo, né? No nosso caso, durante a pandemia, ela foi mais complexa, obviamente, e exigiu de nós uma, digamos assim, uma resiliência, se eu puder usar isso, né? Muito, e uma pertinência permanente, quase, né? Porque nós operamos durante o tempo todo, desde do início, né, com uma retórica governamental extremamente nociva, né? Nós, lembrando que nós trabalhamos, enfim, a retórica governamental dizia uma coisa e nós dizíamos outra, né? Nós sabíamos desde o início que que cloroquina, por exemplo, né, usando esse infeliz nome, né, não servia para nada para tratar Covid-19. E nós já sabíamos disso, né? E o governo brasileiro tinha aquele gabinete da sombra, ou tudo, essa denominação que a própria CPI do Senado deu, né? Enfim, nós convivemos com essa tensão desde o início do processo. Então, isso deu muito trabalho, porque exigia de nós uma pertinência para dizer, olha, por favor, não façam isso, não se iludam. Quanta gente morreu iludida de que estivesse sendo tratada, e nós vimos aí, é por isso que contribui para esse excesso de mortes que nós temos, né? Inclusive no norte do Brasil, com o que aconteceu lá em Manaus. Então, assim, nós sabíamos disso. Então, desconstruir uma informação que era passada, emprenhada, digamos assim, na nossa população, e diante do medo, né? Nós temos que lembrar que diante do medo é humano isso, qualquer pessoa, ela fica fragilizada pelo medo do algo que é novo. Era um vírus novo, era uma doença nova, era uma condição socialmente nova que contraria completamente a nossa cultura, né? O isolamento social é algo que é totalmente adverso a nós, né? Que somos latinos, gregários, vó convive com neto, enfim, e romper essa relação foi algo muito traumático. Então era preciso que nós, de maneira muito firme, às vezes mais suave, às vezes mais só firmes, né? Disséssemos, é isso mesmo que tem que ser feito, essa é a grande arma numa doença que se transmite dessa maneira. E isso era um embate permanente, porque havia todo um discurso que era oficial e que dizia o contrário. Então isso foi muito, exigiu de nós uma, digamos assim, uma postura muito firme, né? E muitos de nós, né? Não foi só eu, evidentemente, outros colegas de grande valor, né? Tiveram o mesmo papel diante dos canais de comunicação.
4: Doutora Margarete, a gente sempre quando traz estudos aqui pro Em Órbita, personalidades também como a senhora para falar de ciência, a gente vem percebendo que fazer ciência no Brasil ainda está exigindo uma dose

0: muito fundamental que nesse momento em que nós... o momento é mais propício, nós tenhamos uma recaptura, digamos assim, desses cérebros, muitos que foram embora, inclusive para os Estados Unidos, onde a situação é muito desfavorável hoje, né, e hoje já começa a se inverter essa mesma diáspora de pessoas que voltam para os seus países de origem ou que são captados por outros países que têm investido muito em pesquisa. E o Brasil, nesse momento, com as agências de fomento, como CAPES, CNPq e todas as agências que entendem, né, FINEP, todas as agências que entendem que investir em pesquisa não é gasto, é um investimento no futuro do país, né, no presente e no futuro do país, eu acho que é o momento de nós estabelecermos melhores condições para isso em todas as instituições, sejam elas públicas, sejam elas privadas, e eu acredito, eu sou alguém que acredita muito em parceria público-privada, eu acho que o Brasil tem hoje uma condição melhor nesse sentido. A outra questão que eu acho que é fundamental nesse momento é a formação de recursos humanos para tal. É preciso que nós intervenhamos nessa formação, nesse número absurdo de escolas médicas que foram liberadas no Brasil e que formam médicos absolutamente incapazes de produzir ciência, de trabalhar com a realidade brasileira, né, pela má qualidade do ensino oferecido. Então, eu acho que o próprio exame do Enamed, que foi feito recentemente, revelou isso, levando a medidas governamentais que nós temos acompanhado e que nós temos apoiado, inclusive, né, de não permitir que escolas de tão má qualidade continuem formando pessoas. Né? Nós não podemos punir os jovens que as famílias gastaram muito dinheiro, etc., e que foram formados e que não terão condições de trabalhar. Mas nós podemos, sem dúvida, apoiar as medidas governamentais que foram tomadas no sentido de não permitir que essas escolas continuem operando dessa maneira.
1: Doutora Margarete, e para finalizar esse papo tão bacana, eu queria entender aí o que desperta ainda o seu entusiasmo como pesquisadora, depois de tantos anos de carreira, e também olhando para a sua trajetória, áreas ainda da pneumologia, o que a senhora espera também com essas doenças infecciosas, o que deve se concentrar também em descobertas nos próximos anos, qual é o legado aí que ainda na sua profissão, enquanto a senhora estiver em atividade, gostaria de deixar de legado para a medicina brasileira?
0: Olha, eu acho que manter o entusiasmo bem da saúde, né? Eu sempre digo isso, né? Então, assim, eu continuo trabalhando, ensinando e mantenho o mesmo entusiasmo jovem, que eu acho que faz muito bem, né? Exigem muitas perguntas a serem respondidas e nós temos não apenas a experiência, né? Mas a sensibilidade de entender que essas perguntas, elas merecem ter a nossa participação, pelo fato de ter um pouco mais de experiência, mas sobretudo a capacidade de convencer, de persuadir as gerações mais jovens de que eles têm um papel muito importante, e esse é o legado que particularmente posso deixar.
1: Doutora Margarete, algum conselho que a senhora daria para os jovens médicos e pesquisadores que estão lhe escutando, que sonham construir uma carreira dedicada à ciência?
0: Olha, primeiro, eu acho que não pode ter proselitismo, sabe? Tem que ter uma disciplina, tem que gostar muito do que faz, né? Eu só faço o que eu gosto, não faço nada que eu não gosto. Eu gosto muito de trabalhar, eu gosto muito de estudar, eu gosto muito de escrever, eu sou escritora também, né? Então, assim, eu só faço o que eu gosto. Então, fazer o que se gosta, o que dá prazer. Eu gosto muito de cuidar de pessoas. Eu nunca fiz pesquisa da área básica, eu trabalho com pessoas, eu faço pesquisa na área clínica, eu lido com voluntários, e de modo que isso tudo me dá muito prazer. Ensinar me dá muito prazer e obter um entendimento, eu acho que isso se conquista, isso não é um presente, isso não nos é dado, isso é uma conquista, mas é uma conquista que exige, sem dúvida nenhuma, muito compromisso, muita disciplina, e se puder unir tudo com prazer, acho que é melhor ainda.
1: Doutora Margarete Dalcomo, muito obrigada pela sua participação aqui conosco no Em Órbita. A doutora Margarete, referência na ciência brasileira, pneumologista, também ex-presidente da Sociedade Brasileira de Pneumologia e Tisiologia. A Margarete também aí, que é membro titular da Academia Nacional de Medicina e, claro, a grande pesquisadora da Fiocruz. Um grande abraço, muito, muito obrigado por participar com a gente, ter essa disponibilidade com esse papo muito bacana e a gente ficar sabendo um pouquinho mais da sua carreira, da sua vida.
0: Muito obrigada e sucesso para todos.
1: Muito obrigada, igualmente.
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1: O governo federal anunciou uma nova fase do programa Celular Seguro. Agora, esse programa foi transformado em uma política pública permanente. E com o aumento das viagens e da circulação de pessoas durante esse período de férias, o Celular Seguro oferece uma forma de proteção em casos de roubo, furto ou perda

0: telefones celulares. A ferramenta foi implementada pelo Ministério da Justiça e Segurança Pública e reúne recursos para emissão de alertas que possibilitam o bloqueio do seu aparelho ou a suspensão temporária do uso. Você ainda não tem ele instalado? Você ainda não fez esse cadastro? Então aproveita esse período de férias. O app, ele está disponível de graça para você baixar ou na sua loja de aplicativos do Android ou iOS. E também, se você não vai baixar o aplicativo e quer acessar ele no formato web, também tem a versão web. Então, antes de você sair em férias, se quiser mais segurança para o uso do seu aparelho celular, confere o passo a passo que eu vou trazer mais uma vez aqui para você. Então, como é que funciona? Você primeiro precisa ir lá na loja de aplicativos, instalar ele, ou então você acessa o site diretamente, que é celularseguro.mj.gov.br. celularseguro.mj.gov.br. Depois é só fazer o login com a sua conta gov.br. O login precisa do CPF e também a senha para você entrar no sistema. Em seguida, você tem que ler e aceitar os termos de uso. Se é a primeira vez aí que você está entrando, precisa aceitar esses termos para dar sequência. Depois, você começa a cadastrar uma pessoa de confiança. Para fazer o cadastro dessa pessoa, é só clicar na opção cadastrar contato e escolher uma pessoa que vai emitir esse alerta no seu lugar aí, caso você não consiga acessar o aplicativo ou se você, né, sofrer um furto ou uma perda do telefone. Depois que você cadastrou a pessoa, você vai cadastrar o telefone. Então, você vai informar ali se é o titular da linha. Caso você não seja o titular da linha, esteja informando o titular aí por alguém, será necessária autorização desse titular para continuar esse procedimento. Aí é possível cadastrar mais de um aparelho, o que facilita, né, o gerenciamento dos dispositivos vinculados se você tem mais de um dispositivo aí para o mesmo usuário. E aí, o que acontece se o seu celular for furtado ou se você perder ele? O usuário, né, você ali que está cadastrado, ou então se você for uma pessoa de confiança cadastrada, você deve acessar o aplicativo ou o site, né, do App Seguro. Na versão web também tem essa opção, você vai lá e seleciona meus telefones ou telefones de confiança. Aí você vai escolher o aparelho envolvido. Digamos que você tenha cadastrado mais de um número de celular, você escolhe o número e clica na opção alerta, que assim vai ser feita a ocorrência. Após a emissão desse alerta, o sistema gera um número de protocolo. O código deve ser guardado, porque é esse código que você vai poder solicitar aí pelas instituições participantes durante o seu atendimento. E isso, claro, lembrando você, deve ser feito antes de você sair para essa viagem de férias. Agora, nas férias de inverno, fica essa dica para você cadastrar o seu celular no programa Celular Seguro. Agora, então, essa ferramenta que virou uma política pública permanente de segurança do governo federal. É isso, essa é a dica de hoje. Lembrando que você, ouvinte, pode sempre mandar qualquer dúvida de ciência e tecnologia para a gente aqui pelo WhatsApp. É 21 98 065 0066. Manda que a gente responde aqui no Ajuda Tech.
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0: É isso, gente. Esse foi o Em Órbita aqui na Rádio Sputnik, na Metropolitana Rio FM. Obrigado você, ouvinte. Sigam o Em Órbita nas principais plataformas de áudio para você ouvir a gente de qualquer lugar. E você também pode nos escutar no site metropolitanario.com.br. 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Até o próximo. Um abraço. Valeu.
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2: Hoje é domingo, 19 de julho de 2026. Um terremoto de magnitude 5,1 registrado na noite de ontem em uma região andina do Peru deixou 5 pessoas mortas e 21 feridos, informou neste domingo o Instituto Nacional de Defesa Civil. O tremor ocorreu às 9h24 da noite no horário local, 11h24 no horário de Brasília, a uma profundidade de 24 quilômetros. A Polícia Federal estima que deve gastar cerca de 95 milhões de reais para garantir a segurança de até 10 candidaturas à presidência da República nas eleições de 2026. O serviço de segurança prestado pela PF passa a valer a partir de amanhã, após a homologação das candidaturas nas convenções partidárias e a partir da solicitação dos próprios candidatos. O orçamento previsto será utilizado para custear a mobilização dos agentes, serviços e aquisição dos equipamentos. De acordo com a PF, cada equipe de segurança terá um planejamento individualizado, a partir do histórico de ameaças a cada candidato e o contexto local. Entretanto, o órgão ressalta que o tratamento será igualitário para todos, aplicando os mesmos critérios técnicos. Três chilenos foram presos hoje durante uma ação integrada da Polícia Civil e da Polícia Militar nas imediações do Shopping Leblon, na zona sul do Rio de Janeiro. Eles apresentaram documentos falsos e estavam com celulares com registro de roubo. Os nomes não foram divulgados. De acordo com a Polícia Civil, a ação foi desencadeada após o compartilhamento de informações de inteligência que indicavam que um grupo de estrangeiros seguia para a região com o objetivo de praticar furtos em estabelecimentos comerciais.
1: 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Trânsito agora.
2: No elevado Paulo de Fronten foi liberada a faixa em direção à Lagoa, após um acidente envolvendo dois carros e uma moto. O motorista encontra ainda um trânsito com retenções desde o acesso pela Avenida Presidente Vargas e o elevado Rufino Pizarro. Paciência e cuidado na pista, piloto. Amanda Rizzi para o Radar Sputnik. Agora 1:02.
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4: O Conselho Nacional de Justiça apontou que nos primeiros 4 meses de 2026, o Poder Judiciário já contabilizou 186 mil novos processos relacionados aí à litigância abusiva. Mantendo esse ritmo, a projeção é que o ano termine com mais de 447 mil novos casos nos juizados especiais.
5: No ano passado, a Pesquisa Diagnóstico Nacional sobre o Enfrentamento da Litigância Abusiva e Predatória no Poder Judiciário, achados, recomendações e perspectivas futuras, realizada pelo CNJ, apontou que neste mesmo período, o país já havia registrado 129 mil processos com menção à litigância abusiva. Segundo o próprio Conselho Nacional de Justiça, o custo anual desse tipo de processo para o país é estimado em 12 bilhões e 700 milhões de reais.
4: Eu sou o Rafael Costa.
5: E eu sou o Kaique Santos e você está ouvindo o podcast Jabuticaba Sem Caroço, da Agência Internacional de Notícias Sputnik Brasil.
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5: E estamos também no site da Sputnik Brasil, noticiabrasil.net.br, e na programação da Rádio Sputnik Metropolitana, na frequência 80.5 FM do Rio de Janeiro. Agora sim, vamos chamar a nossa primeira convidada do episódio.
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4: O Jabuticaba Sem Caroço bate um papo agora com a doutora Viviane Brito Rebelo, ela que é juíza auxiliar do Conselho Nacional de Justiça. Doutora Viviane, seja mais que bem-vinda ao Jabuticaba, como vai?
6: É um prazer, eu que agradeço a oportunidade, é um prazer falar com a Jabuticaba e estou à disposição.
4: O prazer é todo nosso, doutor. E você chega para falar sobre um assunto bem delicado aí que vem sendo pauta na justiça, né? Os dados do próprio Conselho Nacional de Justiça estimam aí um custo anual de 12,7 bilhões ligado aí à litigância abusiva. Como se chega a essa estimativa e quais são aí os principais impactos desse fenômeno para a capacidade de resposta do judiciário, doutora?
6: Bom, para chegar nesses números, são feitos análises dos processos que entraram no Poder Judiciário, que apresentaram algumas das características que importam em litigância, a gente chama de litigância abusiva. Esse termo, né, foi determinado a partir da Resolução 159 de 2024 do Conselho Nacional de Justiça. Os impactos são bem graves para nós, porque por conta do volume de processos nessa condição, nós deixamos de analisar, muitas vezes, no tempo que as pessoas esperam, aqueles processos que a gente considera legítimos, né?
5: Doutora Viviane, e pegando o gancho aí, quando cerca de 30% das ações podem ser enquadradas sob diferentes critérios, como abusivas, qual que é o risco de uma classificação ampla demais acabar atingindo demandas que são legítimas, especialmente dos consumidores e dos grupos mais vulneráveis?
6: O risco é grande, na verdade a gente ainda está mapeando essas situações, né? Criando ferramentas, inclusive foi lançada na semana passada uma ferramenta chamada Atalaia aqui pelo CNJ, que tem exatamente esse intuito de mapear melhor as situações que possam vir a caracterizar essa situação de litigância abusiva. E como eu disse, nós temos mais de 80 milhões de processos tramitando, quase 80 milhões de processos tramitando no país, e parte desses processos, do tempo gasto, do tempo de servidor, juízes, gasto na análise desses processos de litigância abusiva, deixam de ser utilizados exatamente na análise dos outros processos que, como eu falei, são considerados legítimos e que acabam estendendo o tempo dessa análise de processos, desses processos legítimos também. Nós não conseguimos, o volume já é grande naturalmente, mas com o tempo utilizado para essas outras, esses outros tipos de processos que não deveriam estar no judiciário, a gente deixa de ter o tempo e os recursos, né, humanos, financeiros, inclusive, orçamentários para analisar os processos das litigâncias legítimas, e nisso inclui naturalmente as situações de pessoas com vulnerabilidade, consumidor e outros, né, atendimentos que a gente poderia estar fazendo melhor.
4: Conclusão, isso acaba emperrando aí completamente o nosso judiciário, né, doutora? Eu te pergunto quais critérios objetivos o judiciário deve adotar aí para diferenciar uma litigância predatória de uma atuação coletiva legítima, né? Quando há aí muitas pessoas enfrentando o mesmo tipo de dano causado por uma empresa?
6: Na verdade, a gente tem, pela própria recomendação 159/2004, foram estabelecidos vários critérios para serem analisados. Na verdade, a gente analisa tanto situações em que a parte autora, né, é quem pode estar praticando, trazendo uma litigância abusiva, ou a parte requerente ou requerido. A gente tem visto com maior habitualidade a parte autora, na verdade, dos processos que entram para nós com esse tipo de situação. Algumas das situações que a gente pode citar aqui, por exemplo, desistência de ações. A pessoa entra com a ação e ela desiste do processo quando ela percebe que não é concedida a medida liminar, né, ou renuncia de alguns direitos, quando ela percebe que ela pode perder. Então ela desiste dessa ação e ela entra de novo para ver se ela escolhe qual juiz seria mais, aceitaria a tese dela. Essa é uma questão. Outra situação que a gente tem visto é o ajuizamento de ações em comarcas, em juízos que são distintas do domicílio da parte autora ou da parte ré, exatamente para burlar, né, a própria análise do pedido. Eu mesmo já tive no meu juizado um processo que foi distribuído para mim em mais 7 estados diferentes. A pessoa só trocava o endereço e o resto da ação era a mesma, ela contra uma aérea. Então ela repetiu 7 vezes a ação em estados diferentes, exatamente a mesma. Então isso é considerado uma litigância abusiva, na verdade até predatória, né? Aquela que é abusiva ao gênero, que a gente fala, né? É o que a gente inclui qualquer das situações previstas na resolução. A predatória já é essa querendo ganhar, utilizando de expedientes, assim, de ações, né, que não, a gente não pode nem repetindo, né, idêntica, para ver se ele consegue.
4: Doutora, então só pra gente poder interpretar aqui esse juridiquês, né, pro nosso ouvinte entender melhor, a litigância abusiva é quando, por exemplo, vamos supor, tá? Um grupo de civis entram contra, por exemplo, uma empresa de telefonia, porque tem ali uma cobrança abusiva que vem se repetindo constantemente, enfim, e eles entram e essa empresa, ela sabe que ela está errada e mesmo assim ela fica levando esses processos para sempre. E a predatória seria, por exemplo, eu sei que eu estou errado e mesmo assim eu vou entrando na justiça várias vezes, de vários endereços, até que um juiz aceite aquilo que eu estou pedindo. É basicamente isso ou não? Eu errei tudo aqui.
6: A litigância abusiva, ela pode ocorrer tanto na parte autora quanto na parte ré. Essas duas situações, elas podem caracterizar a litigância abusiva. Porque ela é diz que é o gênero, né? É aquela que abarca toda e qualquer situação, que são as situações que a gente vê ocorrer, que podem gerar essa, identificar como litigância abusiva. A predatória, quando ela é tão ampla que chega a causar um prejuízo maior, tanto para o Poder Judiciário quanto para a sociedade. A gente faz uma distinção aí que é aquela mais... O impacto é maior, vamos dizer assim, né? A extensão e o impacto dela é maior, por isso que ela se caracteriza como litigância predatória. Esse caso que eu falei, que a pessoa entrou com a mesma ação em 7 tribunais diferentes, isso é uma litigância predatória. Ela é uma litigância abusiva pelo gênero, que é essa prática, né, de entrar em 7 tribunais diferentes com a mesma ação, mas ela é predatória pelo volume que ela entrou. A gente estima que um processo custe cerca de... nos últimos dados, cerca de R$9.000. Então, isso gerou um prejuízo para o poder. Uma ação estaria correta. 7 ações, inclusive em tribunais diferentes, que a gente já imagina que não é possível a pessoa ter 7 domicílios diferentes, mas ela entrou com 7 tribunais diferentes. Então, multiplica isso aí, as outras 6 ações que foram propostas, nesse valor. Isso já é um prejuízo para o Poder Judiciário e, naturalmente, para a sociedade, porque o Poder Judiciário vive de orçamento público.
4: Estamos falando em 63 mil. Uau!
6: Isso só uma situação que eu estou falando. Imagine isso numa quantidade. Uma outra situação que a gente vê, que ocorre também, a gente vê em juizado. O juizado, ele tem um limite acível até 40, estadual, até 40 mil salários mínimos. A pessoa tem um contrato, uma situação que é mais do que esse valor. O que ele faz? Ele divide. É o mesmo contrato, a mesma situação, mas ele divide em pedacinhos, em vários processos, para fugir dos 40 mil. Não ultrapassar esses 40 mil. Mas por que faz isso? Porque no juizado não tem custas para entrar com o processo. E aí ele faz isso para poder entrar no juizado sem pagar as custas, mas ele, em vez de entrar na justiça comum, que ele teria que pagar as custas. Então, são esse tipo de situação que a gente chama de abusiva. Da parte da reclamada, requerida, eles contestam o processo, sendo que eles têm a documentação, prova que a parte autora tem direito. Então, isso é uma situação que é também considerada abusiva. E aí, como você falou, algumas situações que a empresa, ou, né, o próprio Estado, vai recorrendo, quando já existe... uma decisão que a gente chama de jurisprudência uniformizada, e a pessoa continua entrando, recorrendo do processo e estendendo. Isso tudo é custo para o judiciário e, naturalmente, ocupa tempo, recursos do judiciário e impede que o judiciário trabalhe nos outros processos que exigem realmente uma análise, que precisam de uma análise a ser feita, para poder ver se a pessoa tem direito ou não tem direito do processo.
5: E doutora Viviane, aparentemente, fiquei com uma dúvida aqui sobre como que é a identificação. É difícil identificar que é o que essa, por exemplo, você deu exemplo mais característico aqui dos 7 processos, é difícil ter essa identificação que é tudo a mesma a coisa, né? Que vai sendo protocolada ali a ação e como que é feito, né? Essa análise, esse relatório geral. Opa, isso aqui, 7 é a mesma coisa, isso aqui é a litigância predatória.
6: Essa identificação, até essa ferramenta que a gente lançou ano passado, era feita praticamente manual.
4: Meu Deus.
6: Pesquisa no Google, entra no Google, coloca o CPF da pessoa e vai pesquisando. Aí procura, isso é praticamente feito manual. Com essa ferramenta que foi lançada pelo CNJ na semana passada, o objetivo é com a ferramenta conseguir identificar isso nacionalmente e facilitar a verificação. E aí, trazendo as informações para o juiz, e o juiz naturalmente vai olhar, que essa ferramenta foi concebida para trazer informação. Quem faz a análise da informação é o juiz. Aí o juiz que está com aquela situação que foi apontada, ele vai analisar os processos para verificar se realmente eles caracterizam ou não uma litigância abusiva.
4: É possível, doutora, dizer que a litigância predatória reversa produz aí um efeito de desestímulo ao cidadão que até obtém aí uma decisão favorável, mas que enfrenta anos de obstáculos para que ela seja efetivamente cumprida?
6: Sim, a gente reputa que parte da nossa morosidade advém do tempo desperdiçado nesse tipo de processo. Como eu falei, é prejuízo para o judiciário e é prejuízo para a sociedade.
4: É porque você cria uma descrença da justiça, né? A senhora é juíza, enfim, acredito que devo escutar com uma certa frequência, falando que aqui, por exemplo, todas as vezes que eu já entrevistei pessoas que tinham ali alguma ligação com o judiciário, processando alguém ou tendo ali que ser ressarcida, falando que tudo na justiça é muito lento. Mas é muito lento justamente porque tem esses empecilhos, né? Tem essas questões aí que vocês, enquanto juízes, precisam lidar para entender que aquilo, basicamente, eu vou falar bem grosseiramente aqui, doutora, me perdoe, mas seria basicamente o lixo do judiciário, né? Porque quando vocês enfrentam esse tipo de litigância, a gente pode entender, com muitas aspas, que isso daí é um lixo do judiciário, né? Que são processos que não valem e mesmo assim a pessoa tá ali insistindo para poder atrasar o trabalho de vocês, né?
6: O volume de processos é muito grande. A nossa sociedade, ela é muito litigiosa. Nós estamos fazendo uma análise com os grandes litigantes aqui. Uhum. E eles têm nos passado que de 60% a 80% das situações que chegam no judiciário nunca passaram por nenhum atendimento prévio deles, seja num saque, num consumidor.gov, no gerente local, lá na agência local. Houve o problema e as pessoas imediatamente entram com processo judicial. Então a gente tem uma sociedade que prefere entrar judicialmente a buscar, às vezes, alguma solução antes disso, junto às empresas. Por um lado, eu acredito que seja pela confiança, no final das contas, no Poder Judiciário. A outra questão é que esse volume, como é um volume muito grande, já é difícil conseguir ter pessoas, servidores, sistema que suporte isso, né? Como eu falei, são quase 80 milhões de processos. Isso que a gente tem julgado mais do que entra, mas ainda ano passado foram mais de 40 milhões de processos. Então, o volume é muito grande. Aí soma-se a isso processos que nem deveriam, não são processos legítimos, não são situações, são situações muitas vezes criadas, como essa que eu falei, né, que colocou o processo em 7 tribunais diferentes. Isso é uma situação criada, ela não é uma situação legítima. Então a gente ainda tem essas demandas sendo interpostas e que aumentam ainda esse volume de processos e que não deveriam estar no judiciário, né? A morosidade vem ajudar a dificultar o nosso trabalho e, com isso, naturalmente, aquela morosidade que é sempre um reclamo, né, da sociedade, vem agravar ainda mais essa questão da morosidade.
5: Doutora, e quais setores dá para traçar os que aparecem com mais frequência nos casos de litigância abusiva ou predatória nesse número de processos? Algum principal, talvez?
6: Principalmente, a gente tem identificado principalmente direito do consumidor.
5: que aí pode ser qualquer empresa, mas é com essa demanda do consumidor com relação a algum serviço ou algum produto que comprou, provavelmente.
6: Sim, a parte autora, ela entra com os processos, né, contra as empresas, reclamando de alguma situação que houve. A gente tem percebido assim, nessa situação. Algumas vezes na questão de saúde também.
4: O plano de saúde, né? Isso é, como a senhora bem disse, né? O PROCON poderia ser, né, o primeiro passo desse cidadão, né? E ele acaba aí recorrendo de fato à justiça para poder ter aí seus direitos. E eu te pergunto, doutora, como evitar que ferramentas tecnológicas, né? A gente está tendo aí hoje a crescente da inteligência artificial e sistemas de triagem processual sejam usados para barrar ou desvalorizar ações legítimas apenas porque se parecem com outras já ajuizadas.
6: Por isso que embora a gente tenha essa ferramenta, né, o Atalaya use a inteligência artificial, ela passa ainda necessariamente pela análise humana, para que faça aquela última peneira, né, e evite que situações legítimas deixem de ser analisadas corretamente por conta de uma análise, que aí ela dá aquela informação, ela não necessariamente está correta. Por isso que passa por uma análise do magistrado e de servidores para verificar se a situação é ou não, caracteriza ou não uma litigância abusiva. É por isso que essa ferramenta que nós lançamos, ela exige essa análise pelo juiz. E na verdade todos os magistrados fazem esse tipo de análise. Embora a gente tenha indícios, esses indícios são criteriosamente analisados pelo judiciário, pelo juiz, para evitar esses erros que podem ocorrer.
5: E o combate à litigância abusiva, doutora Viviane, deve recair apenas sobre os advogados e os autores dessas ações, ou da mesma predatória, ou também responsabilizar as empresas que incorporam esse atraso judicial como estratégia de negócio? Qual que é a visão da senhora, do Conselho Nacional de Justiça, sobre isso?
6: Na própria recomendação que foi feita, ela estabelece tanto a parte autora quanto a parte reclamada. Não importa se é pessoa física ou pessoa jurídica ou empresa. Se houver a prática de qualquer das situações que estão colocadas nessa recomendação, não vou ler todos porque são vários, são muitos itens, mas se tiver qualquer uma das situações previstas nessa resolução, o magistrado ele tem dever, e a lei autoriza isso, a aplicação de multa e a aplicação de determinadas condenações, né, custos em honorários, multa pela prática da litigância abusiva. Na verdade, não importa se é a parte autora ou a empresa, ou parte ré, a empresa, não importa a qualificação da parte. O que importa é se aquela atitude se enquadra ou não como litigância abusiva.
4: Então, na prática, quais medidas têm se mostrado aí mais eficazes, doutora? Sanções por má-fé, gestão de precedentes, conciliação, fiscalização da advocacia, ações coletivas ou aí um maior rigor no cumprimento de decisões?
6: A audiência de conciliação ela tem sido bastante útil nesse tipo de situação, porque a conciliação, efetivamente, as partes vão lá para conversar, né, sobre a questão que trouxe a pessoa ao judiciário, porque aí você identifica o que realmente é um pleito da pessoa, o que ela realmente precisa ou não do judiciário. Outra questão que a gente tem tido é que a gente chama de condenação e litigância de má-fé, que é exatamente a possibilidade legal, quando ato atentatório à dignidade da justiça, em que a gente faz a condenação de quem praticou, né, a abusividade, em condenação de multa, ela é responsável pelas despesas do processo. Aí mesmo num caso como o juizado que não tem, quando entra com o processo, não tem custas, se houver condenação em litigância de má-fé, a despesa do processo, as custas do processo também tem que ser pagas por aquele que praticou o ato, que caracteriza essa litigância. Então são medidas que têm sido tomadas para reuniões de processos, né, situações que eu falei que a pessoa entra com vários processos para fugir da alçada, extingue o processo e remete o processo para o juízo comum. São algumas dos atos, né, dos meios pelos quais, né, o judiciário tem atuado para buscar coibir esse tipo de situação.
5: Doutora, a demora no cumprimento de uma sentença pode ali transformar, de certa forma, um direito que é reconhecido judicialmente num direito apenas formal. E a gente sabe, né, porque tem uma quantidade enorme de processos, as possibilidades de muitos recursos, né, de ambos os lados, as fases recursais. Quais mudanças seriam necessárias para tornar a fase de execução mais efetiva, sem tanta essa espera, depois que aparentemente tudo ali já está terminado?
6: Estamos trabalhando, a corregedoria daqui do CNJ está inclusive trabalhando num programa com vista nessa execução efetiva. Em relação à execução, o cumprimento de sentença quando importa em pagamento de valores, muitas vezes a situação não é, o problema não está no judiciário, é a pessoa que deveria pagar, que não tem recursos mesmo para pagar. Então isso dificulta naturalmente o atendimento. As outras situações de dificuldade de cumprimento, em regra, também são coibidas através de multas, se for verificado que está havendo, né, essa dificuldade, ela está sendo de forma realmente evitar o cumprimento. É que algumas situações, na hora que vai cumprir, depois que deu a sentença, no momento que vai cumprir, surgem outras questões que muitas vezes não vieram antes no processo. E aí gera uma dificuldade no cumprimento. Um exemplo que a gente pode citar aqui é aqueles casos de conflito agrário, que é dada a sentença de reintegração de posse, mas na hora que vai cumprir tem várias famílias morando na área, aí tem todo um procedimento que foi criado para retirar essas pessoas ou manter essas pessoas, muitas vezes através de uma conciliação, o proprietário concorda em receber algum valor e deixar as pessoas na área, enfim. Só que isso gera outros impactos, tem outros impactos que muitas vezes não estão no processo, né? Então, isso dificulta, demora, às vezes, a própria situação que se verifica depois que a sentença é proferida, muitas vezes dificulta o próprio cumprimento aí do processo.
4: Eu imagino como que é delicado, assim, né? Principalmente esse exemplo que você trouxe aqui pra gente, né, doutora? De a pessoa ter ali as suas terras tomadas, né? Ele consegue reaver essas terras e quando chega lá tem famílias com crianças. Então, assim, é uma coisa, eu tenho direito, mas como que eu faço essas pessoas saírem dali sem que elas sofram mais do que já estão sofrendo? Nossa, que delicado isso, hein, gente? Nossa, não é bem...
6: Não, não é fácil.
4: Eu imagino.
6: Eu mesmo tive uma situação que a pessoa, as famílias invadiram uma área de preservação natural.
4: Meu Deus!
6: Só que na hora que foi para retirar, elas não tinham para onde ir. Então teve que ser feito todo um estudo com a prefeitura, na época era um imóvel urbano, com a prefeitura para analisar, ver para onde que elas podiam ir. Eu não tinha naturalmente como tirar as pessoas de um dia para o outro. E era uma área de preservação natural. Então, inclusive, corri o risco pelo que eles estavam fazendo, que eles estavam começando a cortar as árvores. Corri o risco de haver, inclusive, um desabamento, porque era numa encosta. Então, são situações essas aí que às vezes as pessoas, mas como que não cumpriu rápido? Não tem como cumprir rápido.
5: Até porque esse é um problema que esbarra num problema maior do Brasil, que é a questão da moradia, de muitos lugares que não cumprem função social da propriedade, e de trazendo exemplos mesmo de vários lugares que, das margens, né, das periferias de algumas cidades, como São Paulo, no extremo sul, tem bastante áreas de preservação ambiental, onde as pessoas realmente vão para esses lugares, não tem, né, onde morar, tem uma dificuldade ali, acabam construindo, né, suas casas, e às vezes a demora na percepção do poder público de que essas pessoas estão ocupando essas áreas é que causa também um pouco essa dificuldade na hora de retirá-la de lá também, né, doutora? Então, isso é um problema maior que vai além ali de quando chega nesse processo judicial, de quem vai ficar ali ou quem tem direito ou não, e esse problema de que era uma área que às vezes não era nem para ter pessoas, porque ela, exatamente, também esbarra no risco de vida delas, né?
6: Sim.
5: Enfim, um comentário que surgiu a partir disso, que é muito, aí passa a ser mais complicado ainda.
4: E, doutora, qual seria, na visão do Conselho, o equilíbrio mais justo aí entre coibir o uso abusivo do judiciário e garantir que a porta da justiça continue aí aberta para quem realmente precisa dela?
6: Na verdade, é o que já vem sendo feito. Embora a gente localize e verifique indícios de que seja uma litigância abusiva, é feita uma análise criteriosa pelo Poder Judiciário para verificar se é efetivamente uma litigância abusiva ou não, e dar andamento ao processo naqueles casos em que não for. Naqueles que for, aplicar a penalidade correspondente ou extinguir o processo, conforme for a situação, para evitar que esse processo continue tramitando no judiciário sem ter por que estar, né, no judiciário. O que tem sido recomendado é exatamente essa análise criteriosa pelos magistrados, servidores, em relação aos processos que entram no judiciário. Veja bem que essa questão da litigância, ela não tem nenhuma... Em vez de a gente ter identificado essa situação, em nenhum momento tem havido dificuldade na entrada do processo. O acesso à justiça, ele é plenamente garantido, a pessoa pode entrar com o processo no judiciário, não tem tido nenhuma ação no sentido de evitar essa entrada. Se a pessoa entende que ela tem que entrar no judiciário, ela pode entrar e vai ser recebido o processo. A questão é, se esse processo tiver indícios de litigância abusiva, vai ser feita uma análise criteriosa pelo magistrado, pelos servidores, para ver se continua ou não. Se for legítimo, continua o processo e é analisado seguindo os critérios legais e jurídicos. Se é uma litigância abusiva, é aplicado, então, em alguns casos é extinto o processo, em outros é aplicada essas penalidades que eu já mencionei: multa, pagamento das despesas do judiciário, exatamente para buscar até mesmo um ressarcimento pelo tempo e despesas que o judiciário teve de um processo que não era legítimo.
4: É isso. O Jabuticaba Sem Caroço teve o prazer de bater um papo com a doutora Viviane Brito Rebelo, ela que é juíza auxiliar do Conselho Nacional de Justiça. Doutora Viviane, muito obrigado pelo seu tempo aqui no Jabuticaba para falar sobre um assunto que mexe com a vida dos brasileiros o tempo inteiro, né?
6: Eu que agradeço a oportunidade de seu participar dessa conversa, desse papo com o Jabuticaba Sem Caroço, e estamos à disposição para qualquer esclarecimento e qualquer outra informação.
5: Muito obrigado, doutora Viviane, até uma próxima.
6: Até, eu que agradeço.
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4: A litigância abusiva tem um custo social e econômico significativo, porque afeta o funcionamento do poder judiciário e também a atividade econômica de empresas e cidadãos. Segundo especialistas, esse é um exemplo clássico de externalidade negativa. Um pequeno grupo se beneficia, enquanto os prejuízos são divididos por toda a sociedade.
5: Entre os impactos no judiciário está a sobrecarga dos tribunais. O aumento de ações repetitivas e massificadas congestiona o sistema e dificulta a análise de demandas legítimas e, consequentemente, descredibiliza a justiça brasileira. O país já possui um dos sistemas judiciais mais congestionados do mundo, com milhões de processos em estoque parados, segundo o próprio CNJ.
4: Assunto para o nosso próximo convidado.
7: Para onde vamos?
5: Recebemos no Jabuticaba Sem Caroço o Jean Menezes de Aguiar, advogado e professor de Direito da FGV, a Fundação Getúlio Vargas. Professor, muito bem-vindo aqui ao nosso podcast e obrigado por conversar com os ouvintes da Rádio Sputnik. Como vai?
8: Um grande prazer estar com vocês, Rafael e Kaique.
5: Professor, nos últimos anos, o termo litigância abusiva passou a ocupar um espaço central no debate jurídico. Há uma sensação de que estamos diante de um fenômeno que é novo, mas até que ponto ele realmente é novo? Ou seja, mudou algo em relação ao comportamento dos litigantes ou a forma como o judiciário passou a enxergar, a tratar também desse problema?
8: Eu acredito que as duas coisas, porque se a gente reparar, isso é um problema ético, né? Se é uma litigância abusiva, existe aí um comprometimento ético, um fator ético. E isso é um registro da sociedade brasileira atual. O Serasa fez uma pesquisa há pouco tempo agora, coisa de um mês, que a cada 2 segundos é aplicado um golpe digital no país. Então nós somos uma sociedade que conta com um fenômeno golpista muito, muitíssimo alto, a mais elevada do mundo em termos de golpes digitais. Então, esse problema ético da litigância abusiva, ela retrata, em nome de uma possível justiça, de um direito alegável no judiciário, uma exorbitância comportamental no sentido de que existe exageros muito grandes por parte das partes por parte da sociedade e uma morosidade muito grande por parte do Poder Judiciário. Então, mais ou menos, isso é um retrato da sociedade atual. Quer dizer, houve uma explosão de número de ações. Esse é um fator. Mas eu encaro isso como um efeito mais ou menos drástico e severo de uma sociedade mais aguerrida, mais litigante e também com um comprometimento ético maior.
4: Professor, você fala muito em litigância predatória, mas também litigância predatória reversa. Gostaria que você explicasse pra gente sobre essas duas litigâncias, né? Se é que a gente pode chamar assim, e por que devemos tratá-las juntamente.
8: A litigância predatória seria algo também, em certa medida, antiética, né? Em grande medida antiética, no sentido de se buscar uma massificação de procedimentos judiciais parecidos, similares ou congêneres, para se tentar fazer uma pescaria, vamos usar essa expressão, de qual juiz daria uma liminar ou uma sentença favorável. Então, quer dizer, já existem mecanismos hoje em dia que coíbem esse tipo de coisa, mas às vezes a gente observa isso em grandes empresas advocatícias, segundo se consta aí na literatura especializada, no sentido de que existiria esse modo antiético de demandar. Então, a litigância predatória acaba sendo também um comprometimento ético aí, só que aí, no caso, especialissimamente por parte de uma parte da advocacia, o que é uma situação piorada em termos éticos, né?
5: E, professor, existe um risco de esse conceito de litigância abusiva se tornar amplo demais? Em outras palavras, quando uma ação judicial deixa de ser simplesmente fraca ou mal fundamentada, para quando que acontece isso, para efetivamente se tornar abusiva?
8: Olha, se os atores que participam do processo judicial na tríade juiz, advogado e Ministério Público são obrigados por força de lei à boa-fé. Então, quer dizer, se há essa obrigação, isto transcende, inclusive, a uma pauta ética do advogado ou do juiz, porque existe uma imposição legal a que todos os três atores próprios de um processo judicial, que é esse triunvirato aí, usemos esse termo, estejam de boa fé. Então, qualquer coisa que seja ou predatória, ou abusiva, ou sem um lastro legal ético e de boa fé, e a boa fé aqui seria tanto a boa-fé subjetiva ligada aos atores, como a boa-fé objetiva, que é no sentido de o que se pleiteia em juízo. Então, quer dizer, todos esses mecanismos ou essas tentativas de busca de um resultado otimizado serão resultados antiéticos e ilegais. Por isso é que cabe à lei, cabe ao legislador criar mecanismos para que esse tipo de litigância, seja abusiva ou a predatória, seja coibida severamente, né?
4: Me parece, doutor, que o desafio maior nessa conversa toda é encontrar, né, um equilíbrio aí entre combater os abusos, mas também preservar aí o direito constitucional de acesso à justiça. E eu te pergunto, onde está essa linha, esse meio termo, e como evitar que medidas de contenção acabem atingindo aí justamente quem mais precisa recorrer ao judiciário?
8: A rigor, a gente pode dizer que não há uma grande dificuldade no diagnóstico dessa situação, porque uma ação judicial é composta de autor e réu, ou autores e réus, mas autor e réu. Se existem as mesmas partes interessadas, o demandante e o demandado, nós já começamos a ter a figura de uma litispendência, que é um termo quando duas ações iguais são propostas. Então nós já começamos a poder identificar uma semelhança ruim, danosa. Existem mecanismos processuais para se identificar isso efetivamente. Então não haveria uma grande dificuldade. O que talvez falte, e esta é uma fala difícil porque ela é muito popularesca, seria uma maior punição desses agentes que cometem a litigância ou predatória ou abusiva, e partes, inclusive, não é, autores e tal, para que isso não pudesse ocorrer. Então, outra coisa, outro viés é o direito constitucional de ação, que você muito bem menciona. Esse direito é incontestável, isso é constitucional e isso é a mera possibilidade de qualquer pessoa ajuizar uma ação no Poder Judiciário para buscar os seus direitos. E aí a gente vai ter uma divisão bem grande aí entre quem tem condições financeiras de ter um advogado particular e quem necessita da defensoria pública ou da justiça gratuita, etc e tal. Então, sempre a gente vai ter no nosso modelo o sistema de ação constitucionalmente garantido, isso é inquestionável. E essa litigância predatória não chega a afetar o direito constitucional de ação. Ela é uma certa espuma maléfica, antiética, que precisa ser coibida, mas o direito constitucional de ação é totalmente garantido, inquestionável a qualquer cidadão, a qualquer pessoa que queira usufruir do Poder Judiciário.
5: Doutor, recentemente o STJ reconheceu que juízes podem exigir documentos adicionais para verificar a legitimidade de determinadas ações antes do prosseguimento do processo. E aí, linkando com a última resposta, que é essa preocupação também que você já trouxe, adiantou um pouco, com pessoas que podem, de repente, ter dificuldade, mas às vezes não tanto assim, porque existe a defensoria pública, por exemplo, para quem tem menos condições, como de repente pessoas em situação de maior vulnerabilidade. Mas essa solução que o STJ dá, resolve parte do problema ou cria novos obstáculos ao acesso à justiça, pensando nessa dificuldade que pode haver também para comprovar determinados fatos, que é o motivo pelos quais essas pessoas entram na justiça para recorrer a alguma coisa?
8: Essa medida do STJ parece ser muito boa, porque ela é admissional para uma ação judicial. Então, numa ação judicial, a gente tem em pauta dois juízos. O primeiro é o juízo de admissibilidade, em que o juiz verifica a viabilidade da ação, se ela é plausível como um mecanismo processual. E o segundo juízo é o juízo de mérito, em que o juiz julga procedente ou improcedente o pedido do autor. Então, para efeito de admissibilidade e de controle de uma admissibilidade não predatória ou abusiva, todos os mecanismos possíveis no momento inicial da ação são bem-vindos para que se faça um controle realmente mais severo de uma não litigância predatória ou abusiva, inclusive de agentes que possam lançar uma grande rede no mercado para buscar pessoas vulneráveis, para compor, às vezes, grandes ações, quantitativamente falando, o que seria também algo discutível no plano ético e legal. Então, quer dizer, a advocacia não pode ser um fator comercial, não pode agir comercialmente, não existem escritórios de advocacia com nome fantasia, isto é proibido, e toda essa busca de clientes ou de eventuais partes, de uma forma como uma grande rede que buscasse, inclusive, agentes vulneráveis numa determinada situação, vamos imaginar, vítimas de metrô, de trem, de grandes situações sociais, podem ser consideradas perigosas e precisam de uma fiscalização maior para se saber se aqueles autores são realmente existentes, se eles existem, se são autores mesmo. Então, esse juízo prévio no juízo de admissibilidade da ação acaba sendo algo bom.
4: E, doutor, bancos, empresas de telefonia, enfim, planos de saúde e companhias aéreas figuram aí historicamente entre os maiores litigantes do país, né? Dá para se ter uma ideia aí se esse número de processos contra essas empresas decorre muito mais de falhas recorrentes na prestação dos próprios serviços ou se de litigância abusiva dos autores?
8: Aí, neste caso, na relação de consumo, parece não haver litigância abusiva alguma. As empresas, sociologicamente falando, parecem ter declarado uma certa guerra para com os consumidores. E o sistema do Código de Defesa do Consumidor, por exemplo, nos artigos 12 e 14, tratam da responsabilidade objetiva, que é a ausência de culpa, ausência de possibilidade de discussão de culpa num processo judicial. Então, o que acontece? Quando o consumidor sofre alguma coisa, Não é ele que tem que provar a culpa da empresa, é a empresa que tem que provar que não agiu, não é, com aquele dano. Isso é o que se chama de inversão do ônus da prova. E até que se prove e até que se saiba, pelo que a gente tem assistido na imprensa, estas grandes empresas estão rotineiramente causando centenas e milhares de possibilidades danosas, inclusive com a possibilidade, com o pensamento de eu vou causar esse dano, mas eu sei que só 0,1% entra na justiça. Então, o dano, às vezes, compensa para essas grandes empresas. E isso se torna um jogo perverso contra o consumidor, principalmente aquele consumidor mais humilde. Por exemplo, um que compra um celular por conta de pré-pago e tem mecanismos ali dentro que comem os seus créditos. Ele tem direito a reclamar nas empresas de telefonia por esses créditos que desapareceram. Só que esse consumidor humilde não tem como acessar isso de uma forma muito simples e fácil, porque isso acaba sendo um transtorno, uma perda de tempo útil e N coisas aí que são muito drásticas para esse consumidor.
5: E deixa a situação um pouco mais complicada, né, professor? Porque a gente já trouxe aqui, falou dos defensores públicos, e na verdade, quando a gente pensa que a gente tem o direito de recorrer à justiça em determinada situação, como esse exemplo que o senhor dá, né, principalmente nessa relação de consumidor, muita gente deixa de entrar na justiça justamente pelo processo ser muito desgastante, muitas vezes. Embora ela tenha o direito de fazer isso, e provavelmente ela ganhe o processo se ela entrar com, né, for a adiante com isso. Mas claro, tem todas essas dificuldades. Aí lembrei, né? Falamos dos defensores públicos, mas tem ainda a dificuldade de pessoas encontrar um defensor público quando não tem condições de pagar, porque a gente tem um déficit também desses profissionais aqui no nosso país para atender o tanto de gente que geralmente precisa. E justamente por essa possível guerra que muitas empresas travam com os consumidores, como você adiantou, e que a gente percebe mesmo que acontece. Isso também tem uma... desenvolve algo do descrédito desse consumidor na justiça, né?
8: Sim, sim. E a gente tem um exemplo aí muito simples. Toda e qualquer compra que se faça online, a pessoa tem 7 dias para desistir. Toda e qualquer compra, só no online. Então veja, você compra uma passagem aérea e você tem 7 dias para desistir. Então, você ia ter uma reunião no mês que vem, você compra a passagem aérea hoje, amanhã a sua reunião é cancelada e você liga para a empresa aérea e diz assim: eu quero desistir da compra, eu quero meu dinheiro de volta. E a moça vai dizer: bom dia, a sua ligação é muito importante para nós e você vai ganhar um voucher para a sua próxima experiência. Não existe experiência, eu quero meu dinheiro de volta. E eles não vão devolver o seu dinheiro integralmente. E aí o que que acontece? Essa pessoa tem direito, 100% de direito, a entrar na justiça, só que ela acaba não entrando. Então, esses microgolpes, porque isto é um golpe em cima do direito do consumidor, eles acabam ocorrendo assim às centenas, aos milhares, e as empresas sabem disso. A outra coisa é isso que você diz com muita propriedade da Defensoria Pública. São poucos os defensores, não é? O sistema judicial, paradoxalmente, ainda dá pouca importância à Defensoria Pública. Eu fui professor da Escola Superior da Defensoria Pública no Rio de Janeiro por alguns anos e foi uma experiência assim espetacular. Num país como o Brasil, os defensores públicos é que tinham que ter toda uma proeminência, uma importância nesse sistema judicial, porque são eles que acabam atendendo os consumidores e as partes com mais dificuldades financeiras. Então, realmente, este é um paradoxo que se vive no país e que, infelizmente, a gente não vê uma saída muito fácil, porque acaba sendo uma entidade muito pequena para o tamanho e a importância que tem aí os litigantes hipossuficientes e vulneráveis.
4: E professor, então assim, é chover no molhado, né? Porque, como o senhor bem disse aqui, é sabido, pegando um exemplo, né, das companhias aéreas aí que você trouxe, da passagem, é sabido que isso acontece, né? Acredito eu, não só em companhias aéreas, mas em planos de saúde, telefonia, enfim. Mas por que que não se aperta o cerco para poder esse tipo de mini crimes cometidos por essas empresas, que são grandes empresas, vale lembrar, né? Como vimos aí recentemente, uma empresa que uma passageira chegou a agredir né, os funcionários, devido a essa falta de respeito da companhia com pelo menos 100 pessoas que estavam ali no, na sala de espera. Por que nada é feito? Porque me parece também muito cômodo, né?
8: É, esse sistema de impunidade de grandes atores empresariais no país, ele é muito complexo realmente. Você toca num ponto muito nevrálgico e muito difícil de se solucionar. Existem leis civis e criminais para isto. Existem leis, inclusive, administrativas, agências reguladoras, etc. e tal. Mas o manejo dessas práticas acaba sendo muito difícil. Uma coisa que passou a ajudar muito está fora do sistema judicial, vamos dizer assim, que é a viralização de certas reclamações na imprensa. Então, por exemplo, eu falo na sala de aula para os meus alunos o seguinte: começa a fazer uma reclamação, coloca na internet, no Reclame Aqui, em atores e players importantes do mundo digital, do mundo viral, e até em idiomas vários, para que talvez esse esforço de se viralizar uma reclamação gere um atendimento mais rapidificado. E isso parece que, em certa medida, funciona. Quando o camarada utiliza a imprensa, que é o quarto poder, lá no dicionário de política de Norberto Bobbio. Antigamente era uma cartinha aos leitores do jornal. Hoje em dia é uma representação num ator desse digital. Esse tipo de coisa às vezes dá uma funcionalidade muito mais rápida do que

0: efetivamente perdendo o seu direito. Então, os atores sabem disso, os atores empresariais, e eles mais ou menos contam com essa leniência ou com essa letargia da sociedade ou de parte da sociedade. E eles incidem nessas coisas. Então, planos de saúde, bancos, empresas aéreas, a própria telefonia, isso acaba sendo muito perverso, às vezes, para com os consumidores.
1: É, e pensando então a questão dos consumidores, professor, então a gente entende também que cabe ao PROCON orientar também a população sobre seus direitos, né? Inclusive chamando atenção para esses tipos de abusos, né?
0: Olha só, a orientação do consumidor, o John Kennedy disse lá atrás, que foi presidente dos Estados Unidos, que a classe de consumidores era a maior classe do mundo, né? Do planeta. Então, todo mundo é consumidor, mas cabe às entidades oficiais e aos sites, o IDEC, né? Vários sites aí de consumo, fazer essa orientação, sim. O Estado deve se empenhar de uma forma mais incisiva para que as pessoas sejam orientadas, né? E isso ainda é uma certa deficiência muito grande na sociedade brasileira.
2: Professor, a inteligência artificial que está aí, né, sempre em discussão, tem uma evolução constante nos últimos anos, ainda acredito, né, vai evoluir muito mais, reduziu custos para elaboração de petições e gestão de processos. Queria, né, perguntar também para o senhor, isso pode potencializar essa litigância predatória que a gente está se referindo aqui nessa entrevista? Estamos diante de um problema que tende a crescer com essa IA. Qual que é a sua avaliação sobre essa tecnologia?
0: Eu acho que no plano judicial e processual, a IA pode ter um modelo reverso contra o cidadão, em certa medida, dizendo no sentido de o poder judiciário não se ater tão especificamente às petições e submetê-las a um critério eletrônico digital da IA, o que pode representar uma perda de qualidade. Mas em relação da litigância predatória, não necessariamente, porque a litigância predatória envolve uma decisão antiética de predação das próprias partes. Então, a culpa ou a responsabilização não seria da IA. A outra coisa é que qualquer pessoa, para requerer uma ação judicial, necessita de um advogado, a não ser no caso da Lei 9.099, nos juizados especiais, em que até 20 salários mínimos, as ações em primeira instância, apenas em primeira instância, não precisam de advogado. Então, a IA não poderia, a meu ver, e assim num plano inicial, ser uma grande responsável por uma hipertrofia da litigância predatória ou abusiva, porque ela é um mecanismo de otimização, não é, da petição, isso sim, de um aumento de prática na forma de redação, de escolha de um caminho, de um itinerário, essas coisas, e inclusive como julgamento. Aí é que pode ter algum entrave se o julgamento for totalmente entregue à IA, sem um controle humano muito rígido por parte do Poder Judiciário, porque o Judiciário exerce uma atividade de soberania, né? Então, é muito importante a atividade do Judiciário numa sentença judicial. Então, o uso da IA, ok, é uma coisa indiscutível hoje em dia, só que vai haver tanto uma necessidade de controle humano pela parte do advogado como pela parte do juiz.
1: E, Jean, eu acho que a pergunta que não quer calar, né, nesse episódio do Jabuticaba aqui hoje, quando processos artificiais ocupam aí tempo do judiciário, quem paga essa conta não é só o Estado, né? E sim também os cidadãos, né? Que aguardam ir por uma decisão.
0: A sua pergunta é muito legal, porque quando a gente fala que o Estado paga, o Estado não é produtor de riqueza. Quem paga isso somos nós, né, os cidadãos. Então, isso é um fator absoluto. Toda despesa estatal, toda essa orgia que a gente está assistindo com o dinheiro público aí na última década, inclusive emendas, essa coisa toda de que só se fala de bilhão, quem está pagando isso tudo é a sociedade. O problema é que a sociedade brasileira é mansa e quieta, então ela realmente não exerce uma exigência, o seu poder de cobrar isso daí, e fica efetivamente atrelada a uma quietude que é ruim para todo mundo, né? Mas é a sociedade.

0: verdade que em primeira e em última análise paga essa conta.
1: E nessa conversa toda, Jean, em sua opinião, a OAB, ela tem um papel suficiente nesse debate ou ainda há espaço aí para uma atuação mais efetiva?
0: A OAB é um grande ator, é uma autarquia especial e acaba sendo um grande ator no equilíbrio desta trifuncionalidade entre advogado, juiz e promotor, como uma mão muito forte, e é uma mão muito forte, para que o judiciário e o Ministério Público se contenham em algumas situações, em alguns aspectos, inclusive processualmente falando. Nós já tivemos aí situações de decotes de advogadas que foram discutidos por juízes, o que é uma coisa que não se sustenta, porque não há hierarquia e subordinação entre esses atores. Então, a OAB, quando age em prol ou relativamente ao advogado, ela está agindo em prol e relativamente à sociedade como um todo. E a existência dela tem que ser muito fortalecida, porque em primeira ou em última análise, fora a imprensa, a OAB é o grande ator que tem a chance de brigar em igualdade de condição a favor da sociedade, né? Então, a OAB esteve no impeachment do Collor e em outras grandes situações nacionais. Então, muitos advogados reclamam da OAB no sentido de um maior corporativismo. Eu, particularmente, entendo que a OAB tem uma função política muito grande de enfrentamento do judiciário e do Ministério Público, no sentido de um player em igualdade de condições que, em primeira ou em última análise, representa a sociedade, o que é algo muito bom, como a imprensa também é muito necessária, porque são esses dois grandes atores que nós encontramos aí com o escudo de frente.
2: Tá aí, esse o Jean Menezes de Aguiar, advogado e professor de Direito da Fundação Getúlio Vargas, a FGV. Professor, muito obrigado pelo excelente papo aqui pra gente, por facilitar um pouco essa conversa para todos os ouvintes, esses termos também um pouco mais jurídicos que a gente conseguiu facilitar aqui.
0: Pois é, e eu peço até desculpa, porque às vezes o pensamento nasce meio juridiquês, né? E a gente acaba entrando nisso, mas foi uma honra e um grande prazer, Rafael e Kaique, um abraço e um beijo em todos os nossos ouvintes aí.
1: É isso, professor, foi ótimo, deu aula aqui sobre direitos da população, né? Que vem sendo aí alvo desses abusos. Volte sempre, viu? Um abraço.
0: Um abraço grande.
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5: Hoje é domingo, dia 19 de julho de 2026. Soldado da Guarda de Honra desmaiou durante um discurso do chefe do Estado-Maior das Forças Armadas da Romênia em uma cerimônia na capital do país. O militar passou mal enquanto estava em formação atrás do general Georgita Vlad. O comandante continuou o discurso enquanto outras autoridades correram para prestar socorro ao soldado. O evento foi realizado às vésperas do Dia da Aviação Romena. O estado de saúde do militar não foi informado. Uma criança de 2 anos foi salva por guardas municipais após se engasgar com uma bala em Limeira, no interior de São Paulo. Os agentes foram chamados por um homem que carregava a criança nos braços. Ao perceberem que ela não conseguia respirar, fizeram a manobra de socorro. Em poucos segundos, a bala foi retirada da garganta e a criança voltou a respirar. Ela foi levada para o hospital e, segundo a guarda municipal, não teve nenhuma sequela. Aqui no Rio de Janeiro, uma briga entre familiares de um paciente e funcionários do Hospital Geral de Nova Iguaçu, na Baixada Fluminense, terminou com uma mulher levada para a delegacia. Segundo a prefeitura, seguranças da unidade precisaram intervir para conter a confusão. Durante a briga, uma acompanhante danificou parte do hospital. A polícia militar foi chamada e a mulher foi encaminhada para prestar depoimento. Vídeos nas redes sociais mostram momentos de tumulto na recepção da unidade.
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5: Acidente com 5 carros na linha amarela deixa uma faixa ocupada no sentido Barra da Tijuca, na altura do acesso 9 em Bom Sucesso, trânsito com retenção desde o Fundão. Tur Rebouças com trânsito lento por conta de outro acidente na segunda galeria no sentido Rio Comprido, já no sentido Lagoa, o trânsito está livre. Vinícius Fernandes para o Radar Sputnik, no horário de Brasília, 2:02.
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7: Olá, eu sou o Leonardo Macaxeiro. É um prazer receber você no Intriga Internacional. Nos últimos anos, a tecnologia deixou de ser apenas uma questão econômica e passou a ser um instrumento de poder na política internacional. Em meio à rivalidade entre Estados Unidos e China, o acesso a tecnologias estratégicas, como é o caso da inteligência artificial, semicondutores e redes de telecomunicações, tornou-se um dos principais campos de competição entre as duas maiores potências do mundo. Neste episódio, vamos entender como essa disputa acontece, muitas vezes de forma silenciosa, mas com impactos que podem redefinir a economia, a segurança e a geopolítica internacional. Para entendermos mais sobre esse assunto, a gente recebe no episódio de hoje Augusto Teixeira e João Rafael Moraes. Venha com a gente, o Intriga Internacional começa agora.
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7: O Intriga Internacional tem o prazer em receber o Augusto Teixeira, ele que é professor do Departamento de Relações Internacionais da Universidade Federal da Paraíba, pesquisador do INCT, Capacidades Militares e Políticas de Defesa. Olha, Augusto, pra gente é um prazer, uma honra recebê-lo aqui no Intriga Internacional. Com certeza você vai agregar bastante ao nosso programa de hoje. Obrigado por ter aceito esse convite.
8: Muito obrigado pelo convite, Léo. É um prazer, mais uma vez, colaborar com o Intriga Internacional.
7: Agora, Augusto, eu queria começar pelo começo, né? Quando a gente fala em diplomacia tecnológica, do que exatamente a gente está falando?
8: Olha, a diplomacia tecnológica, ela pode ser enquadrada como uma das vertentes da diplomacia enquanto prática internacional, ou seja, a diplomacia, ela é uma política pública que ela é tanto feita por um aparato de corpo profissional do Estado, feito por diplomatas, oficiais de chancelaria, mas também de forma mais alargada, podendo ser feita também pelo próprio presidente ou primeiro-ministro, com aquilo que é chamado de diplomacia presidencial, ou a atuação internacional de outros componentes do Estado, inclusive a chamada diplomacia de defesa ou diplomacia militar. Assim sendo, a tecnológica envolve a ação de diplomática da relação, seja ela cooperativa ou às vezes buscando mitigar situações conflituosas no âmbito internacional, voltada à questão tecnológica, que sem dúvida alguma, no mundo contemporâneo, é um dos vetores centrais, não apenas de competição e disputa entre grandes potências e potências emergentes, mas também uma grande preocupação na cooperação internacional, fazendo com que a diplomacia, inclusive a diplomacia tecnológica, seja algo profundamente estratégico para países como o Brasil, que almejam passar por um processo de desenvolvimento.
7: Agora, a gente vive um momento, Augusto, de uma rivalidade entre aspas, tecnológica, entre dois países que são duas potências mundiais, China e Estados Unidos. Como é que você define a diplomacia tecnológica nesse contexto de rivalidade dessas duas potências?
8: Bem, o primeiro ponto, Léo, que a gente tem que levar em consideração é que essa rivalidade que ilumina o papel que a tecnologia tem em consequência à diplomacia, ela é o fator estruturante dentro dessa porção das relações internacionais. Por quê? Porque no mundo de hoje a gente vive diversas indefinições. Uma delas é a própria ideia de mudança hegemônica. Não se sabe ao certo se os Estados Unidos estão deixando de ser o hegemon ou se a China ocupará o seu lugar. Não se sabe ao certo se a gente está de fato entrando no mundo policêntrico ou multipolar, ou na verdade temos um realinhamento. Não se sabe ao certo se a gente vive uma nova Guerra Fria ou algo diferente. Então, vivemos um momento de fortíssima indefinição em relação à compreensão do mundo em que nós vivemos. O que que a gente sabe ao certo é que um dos traços distintivos dos nossos tempos é a chamada competição geopolítica sino-americana, em que a gente tem, independente para onde aponte a polaridade do sistema internacional, um eixo estruturante na competição entre China e Estados Unidos. E ela caminha em diversos esteios, seja ela territorial, como por exemplo a questão de Taiwan, seja ela política em relação à defesa do multilateralismo por parte da China e a erosão do multilateralismo liderado pelos Estados Unidos na atual administração republicana, e também tecnológica, que é uma das bases da construção do poder nacional. E quando nós pensamos a China e pensamos os Estados Unidos, são países que investem pesadamente, não apenas em tecnologia, mas em todo o sistema que permite com que a tecnologia exista, seja ele a pesquisa básica, a pesquisa aplicada, a sua conversão em produto, mas mais ainda na inovação, aceitando os custos do erro e risco de investimentos não darem nada, mas também logrando êxito quando essas inovações geram produtos inovadores e de grande potencial econômico ou de vantagem de inteligência militar. Então, quando nós olhamos para esse mundo calcado numa disputa sino-americana em que reverbera em alianças e alinhamentos no mundo em transformação, a tecnologia e, por consequência, essa diplomacia tecnológica, ela é uma lente analítica necessária. Porque, por exemplo, a China é um país que, em geral, que tem um parque tecnológico industrial muito adensado e desenvolvido, entende que a inserção econômica e o seu próprio desenvolvimento doméstico passa pela socialização das suas tecnologias, dos seus produtos e do seu modelo tecnoprodutivo. Por exemplo, quem está assistindo agora, escutando o Intriga Internacional, vai lembrar que viu na rua carros elétricos chineses. Vai notar uma comparação desse ano com 5 anos atrás e ver o crescimento gigantesco da eletrificação no Brasil, que é um país dependente de combustíveis fósseis, dado, por exemplo, o peso do governo na matriz energética para carros e caminhões ligados a gasolina e diesel, por exemplo. E aí você tem toda uma mudança no caso do Brasil, por exemplo, ligada à eletrificação, puxado fortemente pela China, que é uma concepção de tecnologia, cooperação tecnológica e modelo de negócios. Os Estados Unidos, por sua vez, têm uma compreensão distinta sobre a oferta e acesso a certas tecnologias sensíveis, o limite da cooperação e muito mais uma tentativa de arrasto tecnológico relacionado à sua concepção de modelo, que sim, é o país que em grande medida mais inova tecnologicamente no mundo, tendo a facilidade da conversão em produtos, sejam eles duais, tanto militares como civis, fazendo com que a tecnologia seja um dos principais blocos estruturantes da nossa realidade. É por isso que a diplomacia tecnológica deve ser entendida no contexto de uma disputa tecnológica sino-americana que afeta todos os países, por mais desenvolvidos ou menos desenvolvidos que eles sejam.
9: Perfeito. Agora, Augusto, tem uma, digamos, uma competição para ver quem está na frente, né, nessa questão da tecnologia, envolvendo aí inteligência artificial, semicondutores, enfim. Eu quero entender com você se essa disputa, né, de para saber quem é o país que está mais à frente, de alguma forma essa competição ela reduz o espaço para a cooperação diplomática entre Estados Unidos e China?
8: Olha, ela reduz na medida em que Estados Unidos e China, eles percebem que a cooperação entre eles pode afetar a dianteira estratégica e tecnológica militar. Em que sentido? A tecnologia ela é um dos impulsionadores do desenvolvimento e do progresso de um país, com externalidades positivas para toda uma sociedade, apesar dos seus ganhos serem distribuídos de forma muito desigual pela própria estrutura de classes e de outros elementos que promovem a desigualdade na sociedade, sejam elas socialistas ou capitalistas. O grande problema é que, a partir do momento em que ocorre essa cooperação internacional, especialmente entre grandes potências, fica, obviamente, dificultada a compreensão de quem está ganhando. E essas grandes potências competem entre si, não apenas por aspectos econômicos, mas também por prestígio, poder e liderança, especialmente no contexto em que os Estados Unidos é uma potência global que tem na tecnologia o esteio da sua condição hegemônica e vê na China uma ameaça, o que, por consequência, cria óbices à cooperação entre eles. Os Estados Unidos, por exemplo, acusa a China de espionagem industrial e de cópia. A China acusa os Estados Unidos de cerceamento tecnológico. Qual é o grande problema, por exemplo, para países como o Brasil? É que o Brasil se vê entre esse fogo cruzado na questão ao acesso à tecnologia, que em si é um atributo de poder internacional. Ter acesso à tecnologia e poder negar o acesso à tecnologia é uma forma de você exercer poder sobre potenciais aliados ou inimigos. Então, alguns exemplos que a gente pode dar muito claramente dessa realidade é, por exemplo, a questão da inteligência artificial, que hoje se tornou o dia a dia de qualquer brasileiro. Aquele que está escutando agora o Intriga Internacional, quando abrir algum navegador, esse navegador pode ter integrado uma tecnologia de inteligência artificial. Pois bem, existe um movimento nos Estados Unidos de tentar restringir certos modelos avançados de IA para os Estados Unidos, tendo aí a restrição relacionada a quem você é, de onde você está utilizando, por exemplo, restringindo o acesso para quem não é do país ou para potencial emprego de vantagem tecnomilitar, por exemplo, o que em grande medida retira o sonho de uma tecnologia de amplo acesso para a população. E isto também tem um aspecto da compreensão da soberania tecnológica. A China, no contexto em que viu cerceada na perspectiva de acesso a processadores de alta capacidade por intermédio dos Estados Unidos, que impediu com que certos chips da NVIDIA fossem enviados para a China, acabou por criar uma tecnologia de inteligência artificial extremamente positiva e competitiva e aberta, que é o DeepSeek, por exemplo. Então, se nós olharmos para essa dinâmica, a questão entre acesso tecnológico, cerceamento e competição, ela é fundamental, o que obviamente cria dificuldades da cooperação entre as grandes potências, mas, por outro lado, para países como o Brasil, cria oportunidades da tentativa de cooperação, seja ela sul-sul ou norte-sul, na tentativa de ter acesso a essas tecnologias potencialmente disruptivas no cenário futuro. E isso, em grande medida, é algo muito interessante no mundo em transição em que nós vivemos, especialmente quando nós pensamos em tecnologias como inteligência artificial.
9: Agora, você citou o Brasil, Augusto, é interessante a gente pensar também, e eu queria entender com você, países de média potência, você citou o caso do Brasil, né? Enfim, como é que esses países podem equilibrar suas relações diplomáticas com China e com os Estados Unidos ao mesmo tempo, sem comprometer os seus próprios interesses, né? De que forma que esses países podem, de alguma maneira, equilibrar essas relações?
8: Pois é, Léo, aí é uma questão fundamental quando a gente pensa nas chamadas potências médias ou países intermediários. E para te responder, a gente tem que adicionar uma variável que, em geral, as pessoas esquecem, que é a geopolítica e a geografia. Onde o país está, importa no quanto de liberdade ele tem para poder ser neutro, essencialmente. Então, por exemplo, países como a Austrália, que estão muito próximos à China, se veem, em grande medida, dentro de um contexto de potencial dilema de segurança, impelindo-a a cooperar cada vez mais com os Estados Unidos. Inclusive, a Austrália tem se beneficiado disso, inclusive com o acordo do chamado AUKUS, né, que junta Austrália, Reino Unido e Estados Unidos, com o processo de transferência de tecnologia para um submarino de propulsão nuclear, que a Austrália inclusive tem um programa nuclear muito mais incipiente do que Brasil e Argentina, por exemplo. Então ela está se beneficiando com isso. Por outro lado, países como o Brasil têm uma situação muito distinta. De um lado, tem uma política externa caracterizada pelo não alinhamento automático com ninguém. Os momentos de alinhamento automático na história da política externa brasileira são excepcionais ao longo da história. Então o Brasil entende que a busca pela autonomia estratégica, pela autonomia economia, pela diversificação e pelo desenvolvimento, não é, com alinhamento direto com nenhuma das grandes potências. A grande questão é que, de um lado, os Estados Unidos são uma potência fundamental para o Brasil, inclusive, e estão geograficamente muito próximos a nós, estando o Brasil dentro do hemisfério americano, que é revisto como área de influência prioritária, inclusive na última estratégia de segurança nacional, o que, em grande medida, coloca no nosso horizonte a possibilidade de pressão americana em relação até onde o Brasil pode ir em relação à cooperação com potenciais rivais dos Estados Unidos. E aí, notadamente, a China, que é o país que os Estados Unidos percebem como antagonista e competidor paritário. Até porque, Léo, uma coisa que eu tinha esquecido de mencionar é que os Estados Unidos, ao competirem com a China, afeto à questão tecnológica, afeta aquilo que é chamado um princípio básico da sua hegemonia, que é a estratégia de compensação, ou offset strategy. Desde os anos 50, os Estados Unidos possuíram três estratégias de compensação, nos anos 50, anos 70 e mais recentemente em 2014 com o governo Obama, que parte da premissa de manter sempre os Estados Unidos na primazia, no primeiro ponto, na supremacia tecnológica em relação aos seus opositores ou competidores. E a China é hoje o único país percebido pelos Estados Unidos como realmente ameaçando essa realidade. Então, o Brasil, que tem na China seu principal mercado exportador, tem diversos elementos problemáticos relacionados ao seu processo de reindustrialização, tem, obviamente, a sua visão cerceada no contexto de uma disputa estratégica sino-americana, em que, a depender da opção que o Brasil realize, pode trazer potenciais pressões de Washington em relação ao Brasil. E aí, por pressões, você pode pensar tarifaço, sanções econômicas, pressões de caráter informacional, entre outros aspectos. É só importante quem está escutando a gente lembrar que até bem pouco tempo a gente não tinha um representante diplomático de alto nível americano, mas um responsável de negócios, para você ver o nível de downgrade que o Brasil teve para a política externa americana entre governo e governo. Então, a gente não está falando apenas de uma disputa tecnológica entre empresas, mas de um jogo geopolítico muito mais amplo, em que a tecnologia é uma peça essencial. É quase como uma rainha no jogo de xadrez.
9: Perfeito, Augusto, perfeito. Agora, quando a gente fala em tecnologia, obviamente que ela abrange diversos setores, né? E aí eu queria entender com você se é possível separar a agenda tecnológica das demais agendas diplomáticas, né? Como é o caso do comércio, segurança, meio ambiente também, enfim, tá muito em discussão também. É possível essa separação?
8: É possível, só que é um prejuízo absurdo. Não é nada convincente e interessante que você separe a questão tecnológica de todas as outras agendas, porque a tecnologia, ela é um possibilitador, é um multiplicador de força, é um componente que permite você fazer melhor aquilo que você já faz. Então, a partir do momento em que o país não possua uma sensibilidade para o fator tecnológico, seja ele em termos de processo e produto, isso é algo que vai acometer problemas. E o Brasil, em alguns momentos, tem uma incapacidade de incorporar a centralidade da tecnologia como aspecto relevante da sua diplomacia. Por exemplo, a nossa política externa, Léo, ela é fortemente apoiada em participação em mecanismos multilaterais, que é um ambiente importante para países que não possuem poder material bruto para se fazer ouvir e agir no sistema internacional, mas é fortemente orientada a uma concepção comercial amplamente ligada à agricultura. Por exemplo, o principal acordo comercial que o Brasil assinou nos últimos anos é o acordo Mercosul-União Europeia, que é fortemente ligado a uma perspectiva de importação de bens tecnológicos europeus e exportação dos nossos bens agricultáveis para a Europa. Claro, a agricultura brasileira é uma agricultura com forte componente tecnológico, seja no melhoramento genético dos grãos, seja no próprio processo de manejo do solo, entre outros aspectos. Mas não dá para comparar a diferença entre o peso que um chip de computador, um sistema fabril inteiro, versus toneladas de soja, minério de ferro, etc. Então, essa preocupação com a tecnologia, que é algo que permeia toda a discussão de desenvolvimento e inserção internacional do Brasil, desde Celso Furtado, a discussão sobre a segunda PDN, Plano de Desenvolvimento Nacional do Governo Geisel, até a tentativa de reindustrialização do governo Lula II, é algo que, às vezes, sai do horizonte. E sai do horizonte por uma questão fundamental, Léo, que é a ausência de uma grande estratégia, de uma estratégia nacional. Apesar de, no Brasil, termos no papel uma estratégia nacional de desenvolvimento, ela tecnicamente deve ser alvo prioritário do Executivo Federal, porque ela é, como você bem coloca, transversal. Dela depende a defesa nacional, depende a nossa segurança das informações e comunicações na parte da inteligência e contra-inteligência, dela depende o nosso modelo logístico de produção de meios automobilísticos, entre outros fatores, somado, obviamente, a tecnologias que produzem futuro. É por isso que a questão tecnológica, ela é fulcral, ela é essencial, mas às vezes nós nos perdemos pelo imediatismo da tentativa de ter ganhos econômicos mais rápidos para setores que se fazem representar no Executivo e no Legislativo.
9: Tá certo, Augusto. Agora, a Organização das Nações Unidas, Organização Mundial do Comércio, enfim, esses organismos multilaterais, como eles têm respondido a essa disputa tecnológica, Augusto?
8: A posição normal dos meios multilaterais é da tentativa de democratização do acesso. Tem-se, em grande medida, duas grandes tendências. A primeira é aquela que eu falei da democratização do acesso relacionada a certas tecnologias, especialmente voltadas ao país do terceiro mundo, no sentido de contribuir para o seu desenvolvimento, essencialmente, e por outra, a preocupação no tocante a direitos de propriedade, copyright, que é algo importante para a dimensão de inovação tecnológica, que apesar de sim, o Estado ser um importante ator, inclusive em países liberais, no estímulo e recurso para inovação, a inovação ela é fortemente feita por universidades, institutos de pesquisa e por empresas, que a defesa do copyright, do direito de propriedade, é um fator relevante para o estímulo e o benefício econômico dessa inovação. Então, essas duas grandes tendências, elas são positivas naquilo que compete à tentativa de criar um sistema internacional que seja propenso à inovação e ao acesso a essas tecnologias para o desenvolvimento coletivo. A grande questão é que existe uma variável que a gente nunca pode tirar da análise, que é o poder e o acesso e o compartilhamento de certas tecnologias e produtos tecnológicos é um atributo de poder importantíssimo nessa perspectiva. Por exemplo, se nós olharmos para a recente guerra no Irã, a questão da defesa aérea foi fundamental para a campanha aeroestratégica americana e israelense contra o Irã. Entretanto, o Irã, ao desenvolver tecnologias em diálogo com outros países, no tocante à defesa antiaérea e, em particular, a fogos em profundidade, permitiu alterar o balanço militar do conflito, por exemplo. Então, ter acesso a certas tecnologias ou seu cerceamento impacta o poder relativo dos estados. Então, é por isso que é uma questão que, apesar de ser fundamental para o desenvolvimento, não se pode tirá-la do panorama da disputa de poder e competição que existe imanente no sistema internacional.
9: Agora, a gente não pode deixar de falar sobre como os Estados Unidos, né, nesse assunto tecnológico, vem tentando limitar o avanço chinês, né? Eu queria entender com você, assim, por que essa ação dos Estados Unidos com relação à China e de que forma a China está reagindo a essa tentativa de limitar, né, dos Estados Unidos de limitar o acesso do país asiático a essas, enfim, a esse desenvolvimento tecnológico.
8: A primeira coisa que a gente tem que colocar na mesa, Léo, é que os Estados Unidos entendem a China como competidor paritário, ou seja, é talvez o único país que de fato ameace a condição hegemônica americana. E um dos pilares que faz com que a China chegue a esse patamar de percepção por parte dos Estados Unidos é o seu rápido e veloz progresso tecnológico. Sempre é interessante lembrar que até meados dos anos 70, a indústria brasileira era maior, mais robusta e mais sofisticada do que a chinesa. O Brasil, nos anos 90 e 80, tinha um setor de software, em particular de hardware, na lei de proteção informática, que talvez fosse mais avançado com aquilo que a China tinha à época. Entretanto, nos anos 90, em particular no 2000 para cá, a China apresentou um salto quântico em relação ao seu progresso tecnológico, enquanto outros países, como o Brasil, se viram perdidos em problemas gerenciais e de desenvolvimento. Por que isso importa? Porque isso colocou a China na condição de rivalizar com os Estados Unidos pelo futuro do que se entende da Ásia-Pacífico, em particular do leste asiático. Então, somado a esse fator, e a China tem um modelo tecnoprodutivo próprio, tem a capacidade de competir com os Estados Unidos em áreas sensíveis, né? Não apenas a inteligência artificial, mas também sobre outras matrizes energéticas e também na perspectiva de poder, em grande medida, se beneficiar da chamada divisão internacional do trabalho, em que a China acabou virando a fábrica do mundo. O que hoje, no contexto da pandemia e no contexto do acirramento dessa competição, é visto pelos Estados Unidos como uma vulnerabilidade estratégica. Então, se você considera todos esses fatores, e obviamente a China se torna a segunda potência militar do globo, fazendo com que tenha capacidade não apenas de projeção de poder internacional, mas no campo de uma força de apoio estratégico, espacial e cibernético. Então, para os Estados Unidos, isso é intolerável. Assim sendo, mesmo não havendo uma situação de guerra, existe uma situação de competição estratégica entre esses dois atores, o que faz com que os Estados Unidos utilizem a sua ferramenta de restrição ao acesso a tecnologias como instrumento voltado ao cerceamento e à redução da velocidade do crescimento chinês. E isso é feito especialmente em áreas como microchips, em outras áreas que são ligadas aí a tecnologias como inteligência artificial. São ferramentas que os Estados Unidos têm de tentar manter-se ainda a primeira potência do sistema dentro desses atributos de poder essencial. Agora, a China vem reagindo a isso há muito tempo. Primeiro, a China estruturou um sistema nacional de ciência, tecnologia e ensino. A China hoje conta com um sistema universitário que já rivaliza em número de citações internacionais. A China tem conseguido ampliar e muito a sua capacidade de inovação tecnológica internamente. A China tem conseguido não apenas fazer pesquisa básica, fazer pesquisa aplicada, mas transformar em produto e transformar em produtos exportáveis globalmente. E isso é algo muito forte, porque se chegou aqui no Brasil com a eletrificação automotiva, imagina no leste asiático, por exemplo. Some-se ao fato de que a China vem buscando também a diplomacia tecnológica, tópico que a gente tangenciou no começo da nossa discussão aqui. Ou seja, a China, para alguns casos e algumas tecnologias, ela é mais aberta no fornecimento de acesso ou controle de certas tecnologias, gerando uma relação de cooperação com alguns países que, em grande medida, podem tentar aventar mais para o modelo chinês relacionado ao desenho tecnológico. Então, se você entende esses aspectos, a China entende que a tecnologia é um dos pilares da competição estratégica e do reposicionamento de Pequim no mundo, somado também ao fato de compreender que a tecnologia e o seu domínio é algo essencial para a segurança e defesa da China. E isso, Léo, está muito claro quando a gente para ler documentos como o Livro Branco de Defesa Chinês, a exemplo da sua última edição. Por quê? Porque a China percebe que a guerra contemporânea, ela é moldada, entre outros fatores, pelo elemento tecnológico. Sendo necessário para a China não apenas fazer o catching up tecnológico, mas ter meios de transformar esse futuro espaço de batalha com as suas tecnologias. Não é à toa que a China hoje em dia corre para ter capacidade de criação de enxames de drones, a China corre para ter capacidades de cada vez mais integrar a robotização na guerra com a inteligência artificial, e a China, por sua vez, integra isso em plataformas e sistemas de armas ainda no momento experimental. Então, se a gente considera todos esses aspectos, a tecnologia está no meio.
9: Perfeito. Agora, Augusto, na sua avaliação, a diplomacia tecnológica será o principal fator de definição das relações internacionais nas próximas décadas, nos próximos anos? Enfim, queria que você explicasse um pouco se pode ser ou não esse fator de definição.
8: Olha, de fator definitivo, eu não diria como um elemento monocausal, mas que ele vai ser fundamental nessa construção da diplomacia, da competição internacional, sim. E por quê, Léo? Quem está escutando aqui o Intriga Internacional vai estar escutando ou do seu computador, ou de um celular, integrado no carro, preso no trânsito, ou escutando isso no sofá em algum momento. Ou seja, vai estar escutando a gente através de um aparelho tecnológico que tem um hardware, que tem um software, que tem uma linguagem e que tem um produto. E esse produto é feito por alguém, por empresas protegidas, por algum país e direito autoral. Se você considera todos esses fatores, a nossa realidade, a forma com que a gente cria, consome e pensa, é estruturada através de inventos tecnológicos. Então, quem tem acesso à construção e à inovação tecnológica e à conversão disso em produto tem, potencialmente, uma moeda de poder muito relevante. Por exemplo, é muito diferente você pensar um modelo de logística amparado no modelo americano de carro a combustão com grandes SUVs, de você pensar um modelo de locomoção com carros menores eletrificados com modelo chinês, entendeu? Isso apenas dando um exemplo caricato em relação a como o consumo de certas tecnologias afeta como a gente vive, pensa e produz, essencialmente. Então, isso é muito importante porque a tecnologia é um dos pilares construtores da realidade, não apenas no sentido material, da produção de riqueza e circulação, mas também mental, relacionada a como a gente pensa. E aí, no como a gente pensa, a gente tem, obviamente, redes sociais e a própria internet e os navegadores, que, por definição, não são negros. Eles têm vieses, vieses de posição, vieses ideológicos, tendências, baseado no ser humano que produz o código desses sistemas. Então, obviamente, a questão tecnológica, ela não é a única a estruturar esse futuro, mas ela é parte fundamental na disputa de futuro e de corações e mentes entre Estados Unidos e China.
9: Perfeito, Augusto. Olha, eu queria muito agradecer a sua participação no Intriga Internacional de hoje. Eu acho que tanto eu quanto todos os nossos ouvintes puderam acompanhar o nosso programa, gostaram bastante da sua participação. Já vou deixar aqui um convite, tá? Para uma próxima oportunidade, se você puder participar aqui com a gente. Agradeço em nome da equipe aqui da Sputnik, também da Rádio Metropolitana. Muito obrigado, Augusto, por ter aceito o convite e participado hoje aqui com a gente.
8: Eu que agradeço o convite de mais uma vez poder conversar contigo, Léo, e com todo o público do Intriga Internacional. Nacional, que é um projeto belíssimo. Conte comigo sempre. Uma excelente semana a todos os ouvintes.
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9: O Intriga Internacional de hoje tem o prazer em receber João Rafael Moraes, ele que é doutor em ciência política pelo IESP-UERJ, mestre em estudos estratégicos e historiador pela UF e professor do Instituto de Estudos Estratégicos também da UF. Olha, João Rafael, muito obrigado por aceitar o nosso convite em nome da equipe da Sputnik e também da Rádio Metropolitana. Eu agradeço, seja muito bem-vindo, é um prazer tê-lo aqui com a gente.
10: Leonardo, boa tarde a todos os ouvintes também, grande prazer meu estar aqui.
9: João Rafael, olha, eu queria entender com você o seguinte, olha, como a diplomacia tecnológica redefiniu a relação entre China e Estados Unidos? Se a gente olhar o mundo atual, a gente vê que há uma disputa tecnológica entre esses dois países. Queria entender um pouco com você como que a diplomacia tecnológica está nessa relação.
10: Olha, Leonardo, eu acho que há uma série de redefinições em curso. O mundo está mudando bastante, né? E rápido. Então, a gente sai de uma época que a gente normalmente chama de pós-Guerra Fria, que está se convertendo em alguma outra era, algum outro cenário que ainda carece de alguma definição, né? A gente está no meio de uma, do que parece ser realmente uma transição de uma ordem internacional que tinha certos fundamentos, certas características, para alguma outra que traz alguns elementos que nos relembram ordens anteriores, mas que essencialmente vai ser algo novo, né? Embora traga, passa a trazer, abrigar características já conhecidas de momentos históricos anteriores, sempre é alguma coisa diferente. A história não se repete, ela não volta, né? Então a gente está em face de alguma coisa que é imprevisível, que é imponderável e que apresenta algumas coisas que nos relembram épocas anteriores, mas que vão se combinar de alguma coisa em algum produto que vai ser historicamente diferente. E por que eu estou falando isso? Porque a ordem da qual nós estamos aparentemente saindo, que é essa ordem pós-Guerra Fria, ela se caracterizou muito por uma certa, muitas vezes mais aparente do que concreta, né, do que real, mas por uma certa diluição das questões estratégicas, geopolíticas, né? Então, a frase da campanha do Clinton, na época, era "It's economy, stupid", né? É economia, seu idiota. Quer dizer, tudo virou uma questão econômica, trabalhada nas disputas comerciais, inclusive pelos aparelhos institucionais internacionais, fóruns como o OMC, vários outros fóruns da ONU, fóruns econômicos regionais. Então, a impressão que dava é que a humanidade estava entrando numa era após a superação da Guerra Fria, né, que nos apresentou o horizonte pior possível, que era a aniquilação da humanidade numa guerra nuclear. E é importante a gente lembrar disso, porque isso era algo muito concreto no imaginário das pessoas, né? Bunkers eram construídos, as pessoas viveram nisso durante meio século. Depois da Guerra Fria, a sensação de alívio, de superação disso, e a nova ordem se redesenha baseada nesses critérios, né, que a gente chama de globalização durante tanto tempo, e uma redefinição de disputas para outras veias, que não a militar, mais comerciais, etc. E agora a ordem internacional novamente se apresenta voltando a essas dimensões mais duras, né? As potências voltam a usar dispositivos militares cada vez com menos constrangimentos, com menos necessidade de legitimação, e no meio disso está a disputa entre China e Estados Unidos como talvez o epicentro, o político ou geopolítico dessa transição, com a China ascendendo rapidamente e colocando em xeque a influência dos Estados Unidos, a presença dos Estados Unidos, né, essa geopolítica global dos Estados Unidos, como a única potência de uma geopolítica realmente global na história, né, muito mais presente, influente, muito, com muito mais projeção de poder do que o próprio Império Britânico 100 anos antes. Então, isso está em xeque, isso gera fricções que vão atravessar várias regiões, vários cenários. O próprio caso no Irã também passa por disputa entre China e Estados Unidos. Na América Latina, as ações dos Estados Unidos na Venezuela passam pela disputa com a China e por outros fatores, evidentemente, mas também por essa disputa que está no centro de tudo. Então, essa dimensão tecnológica da disputa, ela dá um salto qualitativo, porque antes era uma disputa comercial, que se manifestava através de fóruns, brigas tarifárias, e, claro, as próprias ações unilaterais de cada ator, né? A capacidade, por exemplo, dos Estados Unidos de sancionar a China, parceiros da China, e essas sanções, elas se projetam também nos parceiros e aliados dos Estados Unidos, que passam a adotá-las. Quer dizer, eram ainda dispositivos, embora não tão softs, ainda indispostos a flertar com alguma linha mais dura de ação, né? Que a gente poderia claramente chamar de militar. Quando a disputa vai para a disputa mais tecnológica, já começa a flertar com outros setores, como defesa, segurança nacional, porque você começa a entrar num ambiente tecnológico de informática, aí entram as questões específicas de semicondutores. Tudo isso se reflete em capacidade de defesa, né? E com a China se rearmando rapidamente, os Estados Unidos claramente preocupados com isso, e seus aliados regionais na Ásia Pacífico também, uma postura de rearmamentismo, como o Japão, por exemplo, até a Austrália, Filipinas e outros, toda essa questão tecnológica acaba sendo muito sensível para a questão de defesa. Então você tem um salto qualitativo na disputa. Ela já começa a afetar com meios de aplicação de força na política. Aí a gente já caminha para um outro cenário, né? Um horizonte de guerra, etc. Porque todos esses elementos da disputa tecnológica, IA, semicondutores, vários outros, provavelmente ainda vai conversar mais aqui, eles têm impacto direto no campo de batalha, na capacidade de ser efetivo, né? Derrotar um oponente no campo de batalha, e já alguns laboratórios em curso na Ucrânia, no próprio caso do Estreito de Hormuz, no conflito ali em torno do Irã. Então, a gente está também vivendo uma redefinição na própria aplicação da força no campo de batalha, com os drones, com a IA, o impacto que isso está causando, né, nas estratégias, em todo o operacional militar. Então, essas disputas acabam se tornando algo estrategicamente crítico, né? Diferente do cenário anterior comercial, que embora, evidentemente, quando a gente fala de economia internacional, a gente não pode alijar a política, geopolítica, a estratégia, mas era uma certa impressão, né, que a propaganda neoliberal nos passava, de que essas coisas podiam ser apartadas, mas é fato que jamais puderam ser apartadas. As disputas comerciais também tinham viés estratégico para as grandes potências, elas só não eram muito explícitas em conduzi-las assim, mas sempre tiveram, inclusive fóruns internacionais, instituições internacionais, sempre foram em alguma medida também manietadas, né, por essas grandes potências, para defender suas políticas industriais, por exemplo. Vide as disputas do Brasil com os Estados Unidos na OMC, né, com relação à política agrícola, ou com a União Europeia, como o poder desses países às vezes se faz valer, né, em disputas mais desiguais e contendo a capacidade dos países mais fracos, né, estrategicamente, de contraporem isso, e daí a necessidade desses países se agruparem em blocos, etc. Enfim, então o sistema internacional jamais deixou de ter a veia estratégica, né, nos conflitos políticos, nos contenciosos econômicos, mas agora a gente transita para uma outra linha, né, para um outro quadrante, onde isso fica muito mais explícito e escancarado. E quando a gente está falando de tecnologia, no momento em que guerras estão acontecendo, estão sendo travadas com fatores disruptivos no campo de batalha, que estão alterando o equilíbrio de forças, que estão dando a atores mais assimétricos um poder que não se imaginava, no caso da Ucrânia, do Irã, né? Eu estou chamando a Ucrânia de assimétrica, apesar dela ter forças armadas convencionais, porque existe uma assimetria, apesar do apoio da OTAN também equilibrar um pouco o jogo, e ainda assim é bastante assimétrica a relação entre a OTAN e as forças armadas russas. Mas o uso de drones, né, o uso de outros dispositivos mais irregulares de combate vão equilibrando e vão causando desafios às forças armadas convencionais que não se imaginavam antes desse cenário.
9: Perfeito, João Rafael. Agora, quais são, quando a gente pensa nos instrumentos de diplomacia tecnológica utilizadas por China e Estados Unidos, quais são esses instrumentos utilizados hoje?
10: Tem alguns que já vêm, né, de antes, que sempre foram usados. Eu acho que é um conjunto de instrumentos bem amplo, né? A gente, do lado americano, a gente pode pensar nos controles maiores de exportação. Você vai ter cada vez mais interferência do Estado, né? Então, por exemplo, os recursos críticos nessa disputa, que podem municiar mais o seu antagonista a ter mais influência, ou a repelir a sua influência, no caso da China, você vai ter o controle de exportações semicondutores, por exemplo. Os Estados Unidos estão tentando dificultar a chegada desse tipo de insumo na China, equipamentos críticos de uma maneira geral, né? E eles vão fazer também através de sanções, vão restringir a presença de empresas chinesas, forças, né, no Ocidente de uma maneira geral, tanto nos Estados Unidos como nos seus aliados, e vão, claro, também ter uma política mais ativa de subsídios industriais para tentar se reindustrializar, porque acho que essa é uma das grandes questões que atravessam hoje a política americana, né, uma certa reindustrialização, inclusive com relação à questão dos chips e semicondutores, porque os Estados Unidos dependem muito de Taiwan, e Taiwan está ali numa geopolítica criticamente estratégica próxima da China, e talvez não seja mais possível os Estados Unidos atuarem ostensivamente ali para tentar manter Taiwan ainda dentro da sua órbita estratégica, né? Acho que o caso do Irã está demonstrando uma vulnerabilidade na capacidade de projeção de poder dos Estados Unidos. Nunca antes vista. Pode ser um ponto de inflexão mesmo. E isso vai se aplicar, vai ter impactos na maneira como a relação entre China e Estados Unidos vão sendo conduzida. Vai sendo conduzida, né? Porque fica claro que os Estados Unidos talvez não tenham a capacidade de projetar poder sobre Taiwan, em defesa de Taiwan contra a China, que se imaginava. Então isso preocupa Taiwan, abre os olhos da China, redimensiona isso. Enfim. Então, a política americana vai ter que ser algo mais indireto com relação a Taiwan. E isso implica numa capacidade de projetar, talvez, uma capacidade de autonomamente produzir esses chips, né? Os Estados Unidos estão trabalhando nisso, inclusive, mas não é uma coisa que você vai fazer rapidamente, é um projeto de longo prazo. A China também, trabalhando para isso, para não depender de Taiwan. Quer dizer, os dois lados vão buscando, à sua maneira, uma política industrial mais agressiva, né? A China já faz isso há muito tempo, os Estados Unidos despertaram para esse problema agora, para a necessidade, principalmente com a questão dos semicondutores, né? Serem capazes de produzir isso. Então, o Trump já até emitiu um decreto lá para acelerar isso, enfim, uma industrialização nesse sentido. E também do lado chinês, mais especificamente, vai aumentar a presença do Estado na direção econômica da China, já é grande, né? Já é o grande diferencial deles em relação aos Estados Unidos e outros países capitalistas, mas isso tende a aumentar, né? Porque se eles precisam também industrializar e se tornarem mais autônomos, é um paradoxo, né? Porque à medida que os Estados Unidos cerceiam a capacidade da China comprar, emular, né? Importar esses materiais ou quaisquer outros que sejam, isso dá um incentivo ao Estado chinês para se tornar autônomo. Então, a consequência disso é através das famosas políticas de substituição de importações. É isso. A Rússia está fazendo a mesma coisa em relação a uma série de ativos e insumos que foram sancionados depois da invasão da Ucrânia, e ela aprendeu a produzir isso e se torna menos dependente. Então, claro, você pode ser bem sucedido ou não nesse processo, né? Você pode conseguir ou não. Mas se você conseguir, é o famoso tiro que sai pela culatra. No caso da China, tudo indica que o tiro americano vai ser pela culatra, né? De tentar cercear a chegada desse semicondutores, dos chips, etc., porque a tendência é que a China desenvolva a capacidade própria de produzir, eles estão trabalhando nisso, ainda com algumas limitações, mas estão avançando. Então, acho que os principais instrumentos, né, respondendo mais objetivamente a sua pergunta, são esses, né, os de sempre, sanções, políticas de alianças para tentar afastar certos países estratégicos, críticos do seu antagonista, do seu oponente, e mais internamente, uma política industrial, né, mais robusta, capaz de produzir mais autonomia. Então, é isso, né, do cenário de globalização que produziu a própria desindustrialização nos Estados Unidos, que diversificou a economia e a produção em cadeias globais, onde você tem uma interdependência maior entre os estados, a gente vai voltando para um cenário onde os países começam a olhar mais para dentro e é entender que soberania e segurança nacional dependem de autonomia tecnológica. E, inclusive, esse é um debate que é criticamente importante para o Brasil. Acho que a sociedade brasileira tem que começar a despertar para esse problema, para esse debate da soberania tecnológica, porque isso se associa criticamente ao problema da defesa, segurança nacional, e está claro, cada vez mais evidente que o mundo as condições que o mundo está apresentando no horizonte desse século não são as melhores, né, para a gente abdicar desse tipo de discussão.
9: Perfeito, João Rafael. Aproveitando que você entrou um pouco nessa seara, eu queria entender o porquê a tecnologia se tornou um dos principais campos de disputa entre essas duas potências. Você já falou um pouquinho, inclusive, na primeira resposta, sobre a questão da segurança, do poder, enfim. Eu queria entender um pouquinho por que a tecnologia se tornou tão fundamental. Assim, acredito que tenha muito essa relação da defesa, do poder, enfim. Queria que você explicasse um pouco pra gente.
10: Sempre foi, né? Historicamente, se a gente pensar, por exemplo, o próprio domínio do Ocidente sobre o mundo, num recorte desde o colonialismo para cá, desde a história moderna, presença da tecnologia, a capacidade de projeção de poder político, sempre foi, né? Sempre foi uma coisa, essa relação sempre foi realmente, sempre houve uma sinergia entre essas coisas. De pensar no poder naval britânico, a maneira como isso deu à Inglaterra uma proeminência na exploração, no tráfico negreiro, por exemplo, e o tipo de ativo que isso gerou na economia britânica, que ensejou a própria Revolução Industrial. Então, poder político e poder tecnológico, a capacidade de fazer a guerra, ela demanda duas coisas muito grandes. Quer dizer, demanda muitas coisas, nada é mais complexo do que a guerra. Mas a guerra demanda essencialmente duas coisas, muita vontade, né, política, mas do ponto de vista mais material, demanda tecnologia, demanda muita tecnologia tecnologia e capacidade de mobilização nacional. Então essas duas coisas são centrais para a guerra, logística. E sem tecnologia, se a gente pensar, por exemplo, as guerras totais do século XX, né, que mudaram o conflito e a geopolítica mundial, Primeira e Segunda Guerra Mundial, o impacto dos trens, o impacto dos alimentos em conserva, o impacto da indústria petroquímica alemã, que deu à Alemanha a capacidade durante a Segunda Guerra Mundial de ter petróleo sintético, borracha sintética, já que os alemães não tinham acesso a esses recursos, não era um acesso fácil, dependia de aliados. O petróleo alemão, por exemplo, vinha de Proeste, lá na Romênia, e era uma região de disputa com os russos, e em 1943 os alemães perdem aqueles campos. Então, a tecnologia deu à indústria bélica alemã, deu às suas armas alemãs uma sobrevida de 2-3 anos. Na guerra que não teria, se eles não tivessem a indústria petroquímica de excelência que eles tinham. Então, a relação entre tecnologia e guerra é crítica, né? A questão é, politicamente, você tem que ter muito claro, se é uma gestão política, para o seu Estado, quais são as suas necessidades mais críticas e quais são as dos seus possíveis antagonistas. E tudo isso a estratégia é relacional. Toda estratégia é em relação a alguém. Alguém e as capacidades desse alguém. Então, hoje, com tudo que se apresenta no campo de batalha, é fundamental estar na fronteira tecnológica, né? Se você está na iminência ou está em face de uma situação, uma competição com algum outro ator, é necessário que você tenha capacidade de lidar com a eventual ameaça que ele te apresenta. Então, tecnologia vai ter a ver essencialmente com isso, com a sua capacidade militar, produtividade industrial, controle de dados. A China, por exemplo, está tendo no Irã um laboratório, né, ali no Golfo Pérsico, do que os Estados Unidos estão fazendo, onde ela está testando seus equipamentos, sem o ônus de estar diretamente em guerra, prestando expertise para o Irã e vendo qual é a capacidade de seus sistemas antiaéreos, por exemplo, operados pelos iranianos, de lidar com os ativos estratégicos dos Estados Unidos, que são essencialmente seus eventuais antagonistas amanhã ou depois, né? Então, tem tudo isso, e tudo isso vai gerando dados. Então, o controle de dados é importante também. Dados sobre o inimigo, o seu eventual inimigo. Aí tem a questão de IA, inteligência artificial, e a maneira como os equipamentos estão cada vez mais autônomos, o que seja outras discussões ainda, né? Mas com relação ao avanço da IA, claramente nós todos estamos sendo um laboratório de dados para o desenvolvimento dessas tecnologias, né? Para vigilância, etc. Vigilância no campo de batalha, eventualmente até controle, administração de uma região ocupada militarmente. A maneira como a IA nos produz dados sobre cada indivíduo, sua localização, seu comportamento, vai ajudar muito em eventuais ocupações de área. Os russos já estão usando isso na Ucrânia, no Dom. Então, questões de vigilância e segurança. E, claro, até a própria autonomia econômica também se relaciona com isso, né? Porque a economia também passa por questões tecnológicas com relação a transporte, toda a logística de extração de insumos críticos, como o próprio petróleo. Então, é complexo, né? Porque todas essas questões se conectam numa disputa que vai ser essencialmente política, mas que vai se desdobrar em todas essas fronteiras. E cada ator vai ter que ter capacidade de gestão múltipla, né, dessas fronteiras. Então, não é um desafio fácil. Antigamente, as questões eram um pouco mais simples, né? Havia menos tecnologias em disputa, os exércitos operavam de uma maneira um pouco mais simples, o fator, a violência cinética era mais humana, era carne humana, sendo que hoje você tem a guerra operando tecnologias cada vez mais sensíveis, que demandam insumos ativos cada vez mais difíceis, mais críticos. Aparece agora a questão das terras raras, minerais críticos, que é uma outra face dessa disputa, que também é muito sensível, né, para os dois lados, porque a China tem as maiores reservas e está negando o acesso aos Estados Unidos, né, em resposta ao que os Estados Unidos fizeram com relação aos semicondutores. E tudo isso pode ter um impacto severo. Já teve, por exemplo, no caso do Irã, a gente constatou uma dificuldade imensa dos Estados Unidos em reporem seus estoques de mísseis. Com relação a Irã, eles queimaram munições. Isso demonstrou, revelou uma vulnerabilidade americana com relação à sua capacidade, sua musculatura. Não apenas, porque a questão não é você começar uma guerra, projetar um poder imenso, disparar um monte de mísseis no seu inimigo. A questão é, se o seu inimigo consegue resistir, você consegue manter o ímpeto, você consegue sustentar uma campanha longa, como as guerras do século XX, por exemplo, que duravam anos, com a desindustrialização em curso desde a globalização e o neoliberalismo. É possível a máquina militar americana hoje manter uma campanha longa com um adversário ainda que é assimétrico como o Irã? Então, a queda dos estoques de mísseis americanos a níveis criticamente preocupantes, inclusive reduzindo, né, esses ativos em outras regiões sensíveis, como no Ásia-Pacífico. Os Estados Unidos transferiram vários equipamentos muito importantes dessa região, que inclusive ajudavam a proteger a Coreia do Sul, Taiwan, de lá para o Golfo Pérsico. Isso vai mostrando que a capacidade de projeção de poder dos Estados Unidos, ou de sustentação da sua hegemonia, do seu complexo geopolítico, militar, é um cobertor curto, né? E vai dando a dimensão, o tamanho desse cobertor. E os inimigos estão de olho, estão observando. Então, enfim, a tecnologia está no centro disso, porque essa incapacidade de repor os estoques de mísseis tem a ver com a dificuldade de controlar os minerais críticos, que são essenciais na produção, estão com relação direta entre uma coisa e outra. Então os chineses negam, fecham essa torneira e os Estados Unidos têm que buscar outras alternativas. Daí o Trump olha tanto para a Groenlândia, por exemplo, ou para o Brasil, que são outras fontes muito próximas, geopoliticamente dos Estados Unidos, de obter um acesso a esses minerais e se livrar da dependência dos minerais que vinham da China. Né? Apesar de toda a guerra comercial, há uma relação comercial entre ambos. Me lembra um pouco a invasão alemã da Rússia em 22 de junho de 41, quando os alemães invadem a Rússia. Trens russos estão cruzando a fronteira na direção da Alemanha, levando petróleo, trigo, uma série de coisas. Né? Então, por mais que haja uma disputa comercial, existe uma interdependência econômica entre China e Estados Unidos, que vai se reduzindo cada vez mais, à medida que os dois atores vão entendendo que precisam buscar cada vez mais autonomia. Então, isso vai levando a um esvaziamento dessa interdependência. É uma tendência progressiva e vai aumentar as zonas de conflito, as zonas de fricção entre os dois.
9: João Rafael, hoje, quais são as tecnologias que estão no centro dessa disputa? São os semicondutores, telecomunicações, inteligência artificial. Quais delas são o centro dessa briga entre Estados Unidos e China?
10: Você já falou duas, né? Semicondutores e inteligência artificial. Certamente, semicondutores são base, né? Para tudo, né? Desde os celulares até os mísseis, todos os sistemas inteligentes. Praticamente nenhum equipamento moderno hoje funciona sem isso. Então tem a ver com a própria IA, né? Tem a ver com defesa, o automóvel, procedir, data centers, telecomunicações, enfim, semicondutores são, assim, eu diria, essenciais, né? É o petróleo tecnológico, é a liga. A IA, claro, combina questões de software, dados, os chips, e isso está cada vez mais crítico no poder militar. Cada vez mais o poder militar vai ser dependente de sistemas autônomos, e que, como eu já adiantei, levanta outras questões, mas com relação ao pragmatismo mesmo da coisa, eu acho que vai acirrar, a disputa vai ser cada vez mais acirrada em relação a isso, porque esses sistemas vão dar mais capacidade de eliminar alvos, né, sem arriscar a vida de quem está eliminando. Então você opera à distância, a guerra vira um videogame e tal. A gente tem visto muito isso, inclusive, na faixa de Gaza. As forças israelenses usam, basicamente, drones, às vezes, para eliminar os humanos a uma distância segura para os seus operadores. Né? Tem também espaço de telecomunicações, que também é central, inclusive para a guerra. Não sei se você lembra, mas muitos alvos humanos, inclusive generais russos, foram eliminados na Ucrânia, né? Localizados pelo GPS do telefone, usando celular ou WhatsApp. Aí depois a Rússia parou de usar esses dispositivos, tiveram que reinventar suas comunicações. Os próprios drones hoje estão tendendo a usar mais cabos de fibra ótica, né, que não geram sinais de rádio, não podem ser, inclusive, então detectados, abatidos por sistemas antiaéreos mais tecnológicos. Então viram uma pipa, né, um negócio mais rudimentar, analógico, mas funciona, chega no alvo sem ser visto e elimina. Então acho que as questões de comunicações estão no alvo disso, né, sinais de rádio, 5G, futuro 6G, redes, cabos, satélites, enfim.

0: da tecnologia de informática que se tem disponível, dura muito pouco. A janela que você tem quando criptografa, alguém descobre alguma vulnerabilidade no outro, se fecha muito rapidamente. E a computação quântica talvez gere, para quem tiver a dianteira nela, uma janela maior. Então percebe várias disputas que vão ali, cada um está tentando, como uma partida de futebol, né? Um se defende, outro ataca, um se defende. Então, no meio disso também tem as questões de tecnologia verde, que são também, produzem um soft power, numa era de aquecimento global, então a China tem investido muito nisso também, né, de diminuir a questão do carbono. Eles projetam para até 2030, se não me engano, que 25% da sua matriz energética seja toda fora do petróleo, e gás e carvão, né? E tem a questão das baterias também, né? De carros elétricos, celulares, painéis solares. A China também investe muito nisso. Então, acho que o centro da disputa não é uma ou duas tecnologias isoladas, né? Mas todo um ecossistema tecnológico.
1: Perfeito, perfeito. Agora, João Rafael, que lição a diplomacia internacional pode tirar dessa disputa tecnológica entre essas duas potências para evitar que essa, digamos, competição se transforme de fato em um conflito?
0: Essa é uma das perguntas de US$1 milhão. Eu acho que os espaços para a diplomacia têm sido reduzidos em várias situações internacionais. Porém, nesse caso especificamente, a diplomacia ainda tem contado com um amplo espaço. Eu acho que, apesar de tudo isso que a gente está conversando aqui, as relações ainda são muito diplomáticas, muito funcionais diplomaticamente. Diferente, por exemplo, do caso entre a Rússia e a Europa, né? Entre a Rússia e a Ucrânia, que já estão em guerra. E claro, a diplomacia continua, mesmo durante a guerra. Essas coisas não se excluem. Mas a política e a guerra têm uma relação tão sinérgica que, mesmo durante a guerra, você ainda conversa, ainda pode conversar com seu inimigo. Isso está acontecendo, né? E o Putin, inclusive, está diante de uma encruzilhada, né? Ou escalar mais, ou também tentar alguma conversa de paz. Tem uma posição bem vulnerável. Mas entre a Rússia e a Europa, de uma maneira mais geral, as opções diplomáticas estão cada vez mais esvaziadas. É muito visível. Mas entre China e Estados Unidos, apesar de toda essa atenção, de todo esse noticiário, de tantas áreas de contato, de fricção, né? Apesar disso tudo, a diplomacia ainda funciona. Canais diplomáticos muito ativos. Trump acabou de voltar de uma visita à China, onde foi recebido com pompas, né? Os chineses também são bastante espertos nisso, amaciaram o ego dele, e houve muitas conversas, enfim, eu acho que fica uma lição de que tudo isso, por pior que seja a relação, por piores que sejam os interesses, por mais antagônicos que o sejam, e entre China e Estados Unidos há um antagonismo muito crítico, né, com relação à influência americana na Ásia-Pacífico e a rejeição que a China tem em relação a isso, e se projeta para expulsar. Então existe, de fato, um conflito estratégico. Apesar disso, a diplomacia ainda pode atuar e, quem sabe, evitar um conflito. Mas é necessário que haja vontade política para isso, que haja um interesse nesse engajamento diplomático. E no caso da China e Estados Unidos, eu acho que há também, porque a guerra não funciona bem para nenhum deles. É uma situação que não seria hoje ideal para nenhum dos dois lados. Nem a China está pronta também para encarar um conflito com os Estados Unidos, né, na Ásia-Pacífico, um conflito que seria, que poderia ser uma guerra em torno de Taiwan ou não. Nem os Estados Unidos também estão num bom momento para projetar poder. Aí passa pelas questões internas, domésticas. Eu acho que o Trump está numa situação vulnerável, principalmente pós-Irã. Domesticamente está preocupado agora com as eleições de meio de mandato lá, onde provavelmente o Partido Republicano vai sofrer uma derrota. E a China está preocupada em manter o seu soft power, em manter o seu realinhamento, ou renascimento, como eles gostam de chamar, no sistema internacional, como uma potência pacífica, né, com um discurso pacifista, sem soar agressiva, sem relembrar a Alemanha quando apareceu no mapa da Europa, quer dizer, comparações que alguns autores já fizeram. A China trabalha muito diplomaticamente. Eu diria que essa diplomacia da relação entre os dois é mais mérito dos chineses do que dos americanos, porque os Estados Unidos, sob o Trump, têm sido mais agressivos com relação ao discurso. E os chineses é que têm trabalhado para botar panos quentes, né, para convidar para conversas, para tentar intermediar por canais mais diplomáticos. Isso tem sido um movimento muito específico, muito singular dos chineses, né? O Xi Jinping tem uma capacidade da diplomacia presidencial, inclusive, muito refinada, aparentemente, né? Então, eu acho que do ponto de vista geral, global, né, uma lição mais geral para a diplomacia, eu acho que fica essa ideia de que a conversa, sempre é possível buscar a conversa, né, em qualquer cenário. Mas é claro que cada caso é um caso e depende do grau de antagonismo, da vulnerabilidade de cada um também para se expor num conflito ou não. Acho que, no fim, infelizmente, a conta acaba sendo um pouco mais pragmática, né? Um ator, quando tem uma conta de custo-benefício para ir à guerra muito favorável, provavelmente ele vai, né? E às vezes ele acha que a conta é favorável, e na prática não se revela tão favorável, como é o caso do Putin. Então, talvez o caso da Ucrânia seja uma lição mais poderosa do que o caso da China e Estados Unidos, porque China e Estados Unidos ainda é uma questão potencial, né? O possível desdobramento de um conflito entre os dois, o que tipo de resultados, tipo de ônus e bônus poderia trazer para cada um deles. Mas no caso da Rússia, já é bastante visível que talvez a linha de ação do Putin lá com a invasão não fosse a melhor, né, naquele momento. É uma hipótese, né? Eu acho que Há várias maneiras de olhar aquela invasão, aquela situação. Mas eu acho que o caso concreto da Ucrânia já revela que, às vezes, o cálculo que você faz com relação ao uso da força não se concretiza.

0: né? A realidade da guerra é muito dominada por fatores anímicos, imponderáveis. Então, acho que a maior lição para a diplomacia é a boa e velha lição de sempre, de que a guerra é uma coisa muito imprevisível, muito perigosa e deve ser sempre a última opção. Nunca deve ser pensada de maneira translocada, né? De maneira impulsiva, como, por exemplo, né? Outra lição importante, o que os Estados Unidos acabaram de fazer no Irã. É uma decisão mal calculada e que está trazendo muitos prejuízos aos Estados Unidos e seus aliados. Claro que aos iranianos também, né? Sofrendo ataques, enfim, mas é muito evidente o desgaste que isso causou em quem atacou, o desgaste político também no Netanyahu, em Israel, etc. Então, acho que a lição maior é dos conflitos que já existem, porque eles realmente fazem sempre a gente relembrar os perigos da guerra, né? Que a guerra não deve ser uma opção leviana. A guerra não é algo efêmero, não é algo simples de se fazer. É algo muito complexo que demanda muito cuidado. E os chineses parecem ter muita consciência disso e conduzem dessa maneira. Os Estados Unidos nem tanto, né? Também assim como a Rússia.
1: Perfeito, João Rafael. Olha, muito obrigado por ter participado do Intriga Internacional com a gente, tá? Acho que foi muito esclarecedora a sua participação. Importante pra gente entender um pouco o momento que a gente vive, né? Até brincava aqui com a nossa produção antes do programa começar. Há 4, 5 anos, a gente não imaginava a inteligência artificial do jeito que ela está hoje, né? A gente não podia imaginar que seria dessa forma. E esses avanços são importantes para a gente entender também a nível de geopolítica, enfim, é importante a gente ter esse espaço para conversar, para debater. Com certeza a sua participação foi muito importante aqui. Então, João Rafael, eu queria muito agradecer em nome de toda a nossa equipe e já deixar aqui um convite para você retornar ao nosso programa no futuro para a gente conversar mais sobre esse assunto. Mais uma vez, obrigado, seja sempre muito bem-vindo e até uma próxima.
0: Eu que agradeço, sempre muito bom conversar com vocês. Sputnik, Leonardo, contem sempre comigo.
1: O Intriga Internacional de hoje vai ficando por aqui. Agradeço a você que ficou com a gente até o final de mais esse episódio. 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
4: Hoje é domingo, 19 de julho de 2026. O presidente da Rússia, Vladimir Putin, afirmou que as relações com a Coreia do Norte avançam em todas as áreas. Durante encontro com a chanceler norte-coreana, Putin agradeceu o apoio do país às ações militares russas na Ucrânia e elogiou a parceria entre as duas nações. A chanceler da Coreia do Norte reafirmou o apoio ao governo russo e transmitiu a Putin uma mensagem do líder Kim Jong-un, que o chamou de o amigo mais próximo. Um trabalhador de 65 anos foi resgatado em condições análogas à escravidão em uma fazenda dentro da Estação Ecológica Terra do Meio, em Altamira, no Pará. Segundo a Auditoria Fiscal do Trabalho, o homem vivia há 8 anos sozinho no local, sem água potável, com alimentação precária e uma moradia sem condições adequadas. A operação contou com a participação do Ministério Público do Trabalho, da Defensoria Pública da União e da Polícia Federal. O caso é investigado. Uma perseguição que começou na ponte Rio-Niterói terminou com um homem preso em São Gonçalo, na região metropolitana do Rio. Segundo a Polícia Rodoviária Federal, o motorista ignorou a ordem de parada e fugiu pela BR-101. Durante a perseguição, o carro bateu em um ônibus. A PRF informou que o suspeito resistiu à prisão, mas foi contido. O veículo era clonado e tinha registro de roubo.
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4: Linha vermelha com faixa ocupada no sentido centro, altura da ponte do Saber, na Maré, devido a um acidente envolvendo carro e moto. Sete Rio no local, bombeiros também acionados, o trânsito com retenção desde a região da Avenida Brigadeiro Trompovski. Em Laranjeiras, rua Pedro Machado, com uma faixa ocupada no sentido Botafogo, na altura do viaduto Jardel Filho, devido a um acidente com 2 carros. Trânsito com retenções, Sete Rio também no local. Fernandes para o Radar Sputnik, no horário de Brasília, 3 horas e 2 minutos.
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6: Olá, povo querido do Mundioca, tudo bem? Hoje a gente chega para falar da famosa onda azul que vem atingindo a América Latina, né, Mel?
7: É sim, Marcelo, a gente vai falar sobre quais os efeitos dessa guinada direita. Não tem tanto tempo, a América Latina havia virado para a esquerda e agora governos conservadores têm sido eleitos. Será que a nossa integração regional foi para os ares por conta disso? E a gente vai falar também, Marcelo, sobre a possível interferência americana no Brasil durante as eleições em outubro.
6: A gente tem três convidados no programa de hoje, o programa tá muito legal, a gente chama a primeira deles agora. O Mundioca tem o imenso prazer de falar mais uma vez com a professora Regiane Bressan, professora de Relações Internacionais da Unifesp. Professora, muito bom tê-la de novo aqui no Mundioca, tudo bem?
8: Marcelo, é um grande prazer voltar aqui e conversarmos um pouco mais sobre tantos temas que a gente vem tratando, conversando. É um grande prazer para mim também.
7: Professora, devemos estar preocupados com essa onda azul, com tantos governos à direita aqui na América Latina, que na maioria das vezes são contra a nossa integração regional?
8: Exatamente, Melina. Você tocou num ponto muito importante. Essa onda azul, ao meu ver, ela não se restringe a uma mera oscilação ideológica pendular. Ao meu ver, é uma profunda reconfiguração estratégica que está sendo feita no continente. Isso significa uma fragmentação deliberada que, de fato, é contrário à integração regional. Aliás, existe agora um discurso político partidário que enfatiza muito o alinhamento ideológico, mas com diversas transições para espectros à direita. E assim nós temos um rearranjo regional. Aliás, eu diria que se superou há algum tempo o modelo do regionalismo pós-hegemônico, quando foi possível, no começo desse século, tratarmos de várias agendas sociais e agendas multidimensionais no âmbito da integração regional, e agora nós temos uma grande flexibilização da agenda de integração, mas muito mais do que isso, bastante volatilidade, liquidez, ou seja, essa nova onda azul com certeza tem para o enfraquecimento dos processos de integração, mas também para o enfraquecimento das organizações multilaterais de maneira geral. Então, nós temos uma mudança ideológica que muda, de fato, a rota estratégica da região.
6: Professora, a senhora disse que não acredita que esse movimento seja pendular, que é uma outra coisa que a gente ainda está experimentando. Mas eu chamo atenção para que Bolívia, Chile e Argentina, com meses de novos governos mais conservadores, já mostraram ebulição social, muita gente indo para a rua protestar. O quanto isso pode determinar que essa escolha ainda pode ser avaliada daqui a 4, 3 anos ou menos até, dependendo do caso?
8: Muitas vezes, todo esse protesto e essas movimentações, elas estão ligadas também à instabilidade política dos países. Então, claro, nós temos governos agora da onda azul que não apenas são governos da direita, mas são governos muitas vezes iliberais, ou seja, que também tensionam as instituições democráticas. E isso, claro, ocasiona uma grande mobilização da sociedade civil organizada. Portanto, temos que ter em mente que o grande problema não seria exatamente o espectro ideológico, mas, sobretudo, uma polarização que muitas vezes tensiona a própria estabilidade democrática e dificulta a alternância de governo e a alternância ideológica. A única exceção da região é o Uruguai, que, como nós sabemos, é um país de estabilidade, de instituições políticas estáveis e consolidadas, cujos governos, independente da ideologia, conseguem muitas vezes governar sem esse tensionamento. E aí o país, ele passa, claro, por estável, passa por um país mais pacífico, mas, sobretudo, por estabilidade política e democrática.
7: Professora, a senhora falou do Uruguai, eu gostaria de abordar também o México. Hoje, a Cláudia Sheinbaum, presidente do México, cuja política externa eu acho extremamente interessante, disse que não se sente pressionada pelos Estados Unidos. Como é que ela consegue isso, com o Trump sempre fungando no cangote?
8: Para o México, é uma situação muito delicada, na medida em que o país sempre esteve muito à sombra, numa dependência muito grande em relação aos Estados Unidos. A política externa mexicana é muito dependente, sobretudo a partir dos anos 90, quando necessitou, aliás, fazer novos acordos comerciais, e aí surgiu o antigo NAFTA, e agora, com essa afronta dos Estados Unidos em relação ao comércio, já de início do governo Trump, nós temos uma relação cada vez mais delicada, ou seja, o México quer garantir a sua autonomia, quer garantir a sua soberania, mas ao mesmo tempo tem uma política externa bastante dependente dos Estados Unidos, o que é um grande desafio nessa relação.
6: A gente tendo esses governos de direita, na sua opinião, o quanto o Mercosul poderia estar correndo risco, por exemplo?
8: Bom, o Mercosul é o núcleo duro da integração sul-americana, portanto, se compararmos o bloco em relação a outros processos regionais, sabemos que ele tende a resistir, mas ele vem, claro, se mostrando bastante debilitado com essa mudança. Então, nós já sabemos que administrações, ou seja, governos mais liberais ou conservadores, manifestam muito mais preferência por dinâmicas de negociações bilaterais. Isso acaba engessando muitas vezes as instâncias multilaterais e os blocos regionais. O Mercosul, ele tende a corroborar com essa tendência, ou seja, apesar de ter normas e instituições, esses países da onda azul, eles tensionam por uma flexibilização da tarifa externa comum. Então, daí o desafio em termos governos que mantenham os acordos feitos no bloco. Aliás, a própria integração deveria ser sempre um projeto de Estado, não apenas de governo, para conseguir driblar essas diferenças, essas nuances, inclusive escapando de ser uma plataforma de concertação política. Ou seja, porque o Mercosul deveria ser uma plataforma de integração, de mais comércio e não apenas de concertação política ou mesmo de exportação. Então, um bloco, claro, que enfrenta um baita desafio, não apenas no governo argentino de Javier Milei, mas enfrentou ao longo do governo brasileiro de Jair Bolsonaro, quando, por exemplo, diante da pandemia, o Brasil se manteve imóvel, imobilizado perante o desafio da pandemia, e teríamos como, por exemplo, fazer uma cooperação sanitária no nível do Mercosul. Mas isso não foi feito justamente pelo entendimento do que deve ser, por esses governos, esse processo de integração.
7: Professora, é um pouco triste a gente ver a América Latina virando o alvo de disputa geopolítica, né? A senhora acha que uma América Latina mais alinhada com os conservadores, com os Estados Unidos, isso é para conter o avanço chinês, ou eles sempre acharam que nós somos o quintal deles?
8: As duas hipóteses estão certas, Melina. Ou seja, nós temos uma visão por parte dos Estados Unidos de que a América Latina deveria ser, sim, uma região de muita influência dos Estados Unidos. Portanto, o governo Trump, ele retomou essa ideia a partir do documento de 5 de dezembro de 2025, quando ele publicizou as novas bases da relação dos Estados Unidos para a América Latina, mas ao mesmo tempo temos que lembrar que a presença da China, ela aconteceu quando os Estados Unidos se voltaram para o Oriente Médio a partir do 11 de setembro. E como nós sabemos, não existe vácuo nas relações internacionais. Naquele momento momento o Brasil tentou exercer certa liderança, posteriormente na região, o próprio México também tentou uma liderança regional, mas ao mesmo tempo a China se tornou cada vez mais presente em vários âmbitos, em praticamente todos os países da região. É claro que tem países como Peru, Colômbia, a própria Argentina, cujos interesses são econômicos, em investimento, em comércio, mas há países como a própria Venezuela, em que a China tem cooperação militar desde o governo de Hugo Chávez. Portanto, a China, apesar de não publicizar como os países ocidentais, ela está muito presente e, claro, isso acaba sendo mais um desafio e mais um interesse dos Estados Unidos em relação à nossa região, ou seja, Estados Unidos querendo exercer um pouco de uma balança de poder, ou melhor, afastar a China da região.
6: E isso vai ser fácil, professora, diante de tantos investimentos e tantos negócios que a China faz? Tem praticamente, ela é o maior parceiro comercial de todo mundo aqui da América Latina. Vai ser fácil se livrar da China, vamos dizer assim?
8: Olha, a hipótese de um realinhamento automático com os Estados Unidos e consequentemente, afastar-se da China, de Pequim, carece de sustentação empírica, porque nós temos um evento da reprimarização das economias locais. Então, embora os governos conservadores manifestem no plano discursivo uma preferência e de segurança pelos Estados Unidos, ao meu ver, existe, claro, uma dependência cada vez maior em relação à China, ainda que tenhamos um distanciamento pragmático. O que eu quero dizer com isso? Que a China vem se consolidando como um grande parceiro comercial, importante fonte de investimentos em infraestrutura em grande parte dos países sul-americanos. Importante dizer que o Milei, ao longo da sua campanha de governo, ele duelou muito com a China, dizendo que não iria mais negociar com o país, e quando ele assumiu, ele se deu conta dos grandes investimentos chineses na região, na própria Argentina. Ou seja, o cálculo estratégico dos governos de direita, ao meu ver, perpassa essa gestão de dupla simetria. Então, se busca um alinhamento político-ideológico direto com os Estados Unidos, em menor grau com a Europa, isso para legitimação interna, cooperação em segurança, mas se mantém a ancoragem geoeconômica com Pequim, garantindo, claro, o escoamento da produção agrícola e mineral. Então, uma eventual maioria conservadora não vai reduzir a influência chinesa, mas, ao meu ver, aprofunda um modelo de inserção internacional ambivalente, no qual o pragmatismo comercial, invariavelmente, ao meu ver, mitiga essas restrições ideológicas.
7: Como é que países governados pela esquerda, nós por enquanto, né, o México e Uruguai, devem se posicionar caso a direita continue ampliando a sua influência na região? A direita, a gente pode botar um barra Estados Unidos.
8: Bom, diante a consolidação de uma hegemonia conservadora na região, eu vejo que os estados que são administrados, claro, por governos de esquerda, eles devem adotar uma diplomacia de contenção de danos. Então, muitas vezes é não agir ou agir com muita cautela. Isso vai ser pautado pela preservação do status quo institucional e mitigação de atritos. Então, a assimetria ideológica no subsistema latino-americano inviabiliza o avanço de agendas de integração multidimensional ou a formação de políticas públicas regionais conjuntas. Eu acredito que governos progressistas devem aumentar esses esforços para manter o comércio de maneira muito pragmática, num bilateralismo estrito. Fazer comércio é algo que deve estar na agenda, deve ser priorizado por esses países, mas se pensarmos naquela arquitetura da integração, nós teremos, infelizmente, o aprofundamento do que a gente chama de regionalismo líquido, ou seja, instituições voláteis, superficialidade dos acordos, bem como descumprimento das regras do jogo. No regionalismo líquido, a gente diz, assim como a modernidade líquida de Bauman, a gente diz que a integração regional, ela escancara muitas vezes os problemas da nossa região, os problemas de integração e de relações internacionais, cujas instituições são muito efêmeras, são instáveis, incipientes, ou seja, toda essa polarização, ela vai forçar o abandono de alguns projetos institucionais a partir de coalizões ad hoc e inclusive flexíveis, como a gente fala no regionalismo líquido. E a consequência, a retração dessa cooperação, é muita restrição em relação a temas técnicos de baixa sensibilidade, ou seja, nós vamos ter aí países se esforçando para evitar rupturas que prejudiquem as cadeias produtivas ou mesmo a estabilidade diplomática, mas nós não conseguiremos avançar para mais integração ou mesmo para pensar em respostas comuns aos mesmos problemas.
6: Professora, vamos dizer que México e Brasil continuem com governos progressistas. México, principalmente porque a Claudia Sheinbaum chegou ainda há pouco, mas aqui também. Vamos dizer, são as duas maiores economias da América Latina. E isso daí não representaria também uma resposta para dizer, olha, tá ruim, mas tá bom?
8: Para países como México e Brasil, que são as maiores economias da região, certamente o peso dos Estados Unidos e, sobretudo, a instabilidade da política externa do Trump são fatores que incidem muito na estratégia desses países para a região. Ou seja, não será simples acompanhar os próximos anos do governo Trump na medida, por exemplo, que o Brasil também vai passar por eleições e deverá sofrer a influência dos Estados Unidos. Aliás, sabemos o quanto os Estados Unidos podem vir a influenciar a própria eleição brasileira. Assim, eu entendo que tanto México quanto o Brasil devem continuar indicando pragmatismo diplomático, devem continuar tentando manter uma relação comercial com os países, mas sabemos que não é um momento, por exemplo, de tentarmos evoluir em situações mais delicadas, mais sensíveis, como a própria Venezuela, ou questões mesmo do crime organizado, que os Estados Unidos têm sido bem assertivos em resolver esse problema, mas não perpassa uma solução regional.
7: Professora, na última cúpula, o presidente Lula, ele adotou um discurso assim mais adequado para caber no novo cenário político da América Latina. A senhora achou interessante o que ele falou sobre a abertura de mercados?
8: A abertura de mercados, ela é interessante, ela é importante, mas isso tem que ser feito de maneira bem coordenada com a política doméstica dos países. Ou seja, eu não posso imaginar que apenas uma abertura de mercado vá resolver os problemas econômicos dos países da região. Pelo contrário, eu preciso me fortalecer domesticamente para fazer uma abertura em que eu consiga participar das cadeias globais de valor. Ao mesmo tempo, ainda que a divergência ideológica ela pode afetar o dinamismo econômico a longo prazo, eu poderia sim pensar em mais comércio, integração física e logística, harmonização aduaneira, que brindam a arena comercial e que são temas funcionais, pragmáticos e que podem não apenas driblar as diferenças ideológicas, mas também contemplar aquilo que a integração tanto necessita. Ou seja, Melina, nesse momento, eu apoio muito o argumento do Celso Amorim, em que ele diz a importância de pensarmos a integração física, pragmática, para de fato fazermos uma abertura comercial em que possamos inserir nossos países em cadeias regionais e globais de valor.
6: Voltando a falar em relação às maiores economias, a senhora acredita também que o tema segurança vai continuar sendo batido? A senhora acredita que a segurança para a América Latina continua sendo o calcanhar de Aquiles?
8: Com certeza, o tema da segurança é um tema bastante sensível e fundamental a ser relações regionais. Isso porque grande parte da população vem entendendo que esse é o tema da vez, ou seja, as eleições, elas estão sendo balizadas por essa discussão. Isso, inclusive, influenciou demais a eleição de Abelardo de la Espriella na Colômbia e do próprio Kast no Chile. E são governos que, aliás, mimetizam o colombiano, Abelardo de la Espriella, ele mimetiza o governo de El Salvador, ou seja, o jeito Bukele de governar. Portanto, esse tema é um tema fundamental, por isso tão importante que governos atuais consigam se empenhar, se esforçar para dar conta dessa temática, mas isso não deve ser feito e os países não vão conseguir resolver isso sozinhos. É importante dizer que o tema da segurança atualmente perpassa uma dimensão transnacional, porque o crime organizado ele não está mais localizado em um único país. Portanto, eu acredito que as futuras eleições também vão sofrer muita influência desse tema, e é aí que os Estados Unidos vem encontrando argumento, inclusive, para ingerência na região. Lembrando que em relação ao narcotráfico, por exemplo, os Estados Unidos são o principal consumidor, ou seja, como eu vou conseguir combater o narcotráfico na região sem estancar o mercado consumidor dos Estados Unidos? Daí a importância não apenas de tentar combater o criminoso, mas também pensar nessa redução do consumo, ou seja, mitigar a cadeia em vários momentos, ou seja, em várias fases em que ela acontece. Daí a importância de uma solução coletiva, de uma solução com cooperação regional.
7: Professora Ana, no último encontro também dos líderes do Mercosul, o presidente Lula falou outro assunto que eu também acho que é interessante da gente falar aqui, que é sobre a maior autonomia da política externa dos países latino-americanos e que eles devem evitar se alinhar às grandes potências. Desses países todos que acabaram de eleger a direita agora, quem que a senhora acha que pode dar mais trabalho com relação a isso?
8: Difícil dizer neste momento apenas um país com um alinhamento mais direto com os Estados Unidos. Isso porque os Estados Unidos vem exercendo muita influência na nossa região, pressionando os países de direita e, claro, pressionando com contrapartidas interessantes, inclusive com certa barganha e coação. Portanto, eu não vejo como alguns países já à direita, não vejo chance desses países se manterem distante dos Estados Unidos. Aliás, eu vejo um alinhamento cada vez mais próximo, não apenas de países como a gente conhece, como Paraguai, Argentina e El Salvador, mas esse deve ser o futuro da Colômbia, que nos anos 90 se alinhou diretamente com os Estados Unidos, a partir do Plano Colômbia, e está estrategicamente interessante aos Estados Unidos por estar muito próximo e fazer fronteira com a Venezuela, além, claro, um acesso bastante grande à Amazônia. Da mesma forma, o Peru, da mesma forma, a Bolívia e da mesma forma o próprio Chile, que há muito tempo tem uma relação bastante próspera com os Estados Unidos. Ou seja, em maior ou menor medida, os países devem sim ter um alinhamento cada vez mais direto com os Estados Unidos, e vai ficar difícil para alguns países se manterem autônomos, distantes dos Estados Unidos. Sabemos que o Trump ainda está bastante esgotado com a guerra do Oriente Médio, contra o Irã, mas isso não deve tirar os olhos ou o horizonte dos Estados Unidos se fazerem cada vez mais presentes aqui.
6: Um outro fator que eu chamo a atenção, professora, queria escutá-la, é a questão da polarização, porque fora o Milei e fora o José Antônio Castro, vamos lá dizer assim, o resto mais conservador ganhou, mas por uma margem pouquíssima, né? Pequenininha. A gente está acompanhando aqui o que aconteceu no Peru agora, ganhou por pouco mais de 50 mil votos. Ou seja, a gente também não está vendo na América Latina de forma geral, na América do Sul, um problema que, assim, pode ter uma panela de pressão se as economias, se as coisas não andarem como programado?
8: Bom, Marcelo, numa democracia, com certeza. Podemos imaginar que numa democracia, quando os governos não cumprem com o prometido ou são governos insatisfatórios, nós temos fatalmente uma mudança ideológica. O grande problema é pensarmos em governos que vão tensionando com as instituições democráticas, dificultando a alternância no poder. E isso é um grande problema, e sabemos que a América Latina é palco muito fértil para governos autoritários. Aliás, isso acontece por conta de pobreza, desigualdade e atualmente também em relação ao tema da segurança. Aliás, existe parcela da população, segundo estudos da ONU, que prefere um governo autoritário que resolva os problemas econômicos do que um governo democrático. Então, daí o grande desafio em pensarmos que, como eu disse, democraticamente eleger um presidente de esquerda ou direita, como acontece no Uruguai, quando se respeita as instituições, as normas, as regras, regras, não seria um grande problema e nem impactaria em mudanças tão profundas. No entanto, com tamanha polarização e governos tão radicais, nós temos sim mudanças estruturais importantes acontecendo, que é como eu comecei, né, o início da nossa conversa, do nosso diálogo aqui, e esses governos podem vir a tensionar com as instituições e, claro, enfraquecer o jogo democrático. Isso favorece a perpetuação deles no governo. Aliás, o Bukele já está no seu segundo mandato e eu apostaria, inclusive, que Milei deve continuar na Argentina após as eleições do ano que vem. Assim, precisamos estar muito atentos a como esses governos tão extremistas respeitam ou atuam diante as instituições democráticas.
7: Acho que a senhora leu meu pensamento, porque essa era a pergunta, era a respeito do Milei, então eu vou readaptar. Com essas reformas tão bruscas que ele tem feito na Argentina, em nome de salvar uma economia, mas sacrificando o social, sacrificando a educação, sacrificando a saúde, isso aí vai dar trabalho caso entre um outro presidente de esquerda que enxergue a Argentina de uma nova maneira?
8: A Argentina está numa situação econômica dramática desde 2002. Ou seja, existe uma tentativa e uma esperança muito grande de parte da população argentina em relação ao governo de Milei. Mas nós sabemos da dificuldade que é conter a inflação, garantir crescimento econômico e estabilidade econômica. Ou seja, ainda que tenhamos a manutenção do governo de Milei ou tenhamos troca de governo, sabemos que a Argentina vive um baita desafio econômico. Ou seja, se o governo vier a mudar o ano que vem, já sabemos dos desafios que estão por vir, mas ao mesmo tempo nós poderíamos pensar na garantia de políticas públicas e sociais que o Milei vem cortando desde o início desse mandato.
7: Tá certo, Mundioca, teve a honra, o prazer de conversar mais uma vez com a professora Regiane Bressan, professora de Relações Internacionais da Unifesp. Professora, essa entrevista só teve um defeito, não foi presencial. Da próxima vez, vem aqui ao Rio de Janeiro que a gente tá com saudade, tá? Muito obrigada.
8: Vai ser um prazer, foi muito bom falar com vocês. Um grande abraço, Marcelo, Melina, e fico aqui à disposição.
9: Um grande abraço, professora. Até a próxima.
8: Abraço, tchau.
7: Muito legal, a professora Regiane Bressan sempre brilha aqui no Mundioca.
9: Agora vamos chamar o nosso segundo convidado.
7: O Mundioca tem o enorme prazer de receber mais uma vez o professor Lier Pires Ferreira, ele que é pesquisador no Núcleo de Estudos dos Países do BRICS, no BRICS da UF, e é Mundioker Premium de carteirinha. Tudo bem, professor? Obrigada por ter topado falar com a gente.
10: Oi, Melina, tudo bem? Muito bom conversar contigo e com o Marcelo.
9: Prazer é todo nosso, professor. A gente começa esse bate-papo querendo saber o seguinte: o fortalecimento de governos de direita, isso enfraquece organismos como o CELAC, os fóruns daquele perfil que tentava juntar a América Latina num bloco só? Essa integração?
10: Pois é, vai depender um pouco de como é que a gente entende isso, né? É claro que o avanço dessa extrema-direita na América Latina, consolidado, né, por um conjunto de eleições recentes em países, né, o Milei na Argentina, por exemplo, o Noboa no Equador, o Antônio Kast no Chile e agora mais recentemente, né, o Lais Priella na Colômbia, ela vai alterando, né, a dinâmica geopolítica e os rumos, né, desse projeto que é histórico de integração regional, né, que remonta lá ao século XIX com a Carta de Jamaica, Simão Bolívar. O fato é que no início dos anos 2020, a tal da Onda Rosa, né, que marcava aí os governos progressistas, ela de alguma forma desenhava uma tentativa de integração que era mais baseada em concertação política, direitos sociais, fortalecimento de blocos de elementos supranacionais, né, institucionais, e o cenário atual, ele fragmenta esse esforço, né? No caso específico do Mercosul, por exemplo, que é o pacto de integração mais importante, né, no qual, né, o Brasil está inserido, principalmente agora com as suas conexões com a União Europeia, né, a gente percebe, né, que o Mercosul, ele defendia, né, uma perspectiva mais institucionalista e sempre dependente, fortemente dependente, eu diria, né, de uma relação pragmática entre Brasília e Buenos Aires. Com essa ascensão da extrema-direita, né, o bloco passa a viver momentos, né, de uma certa frieza diplomática, digamos assim, né, porque o Milei, por exemplo, ele adota uma postura de enfrentamento ideológico direto, né, em relação ao presidente Lula, né, e consequentemente ao Brasil nesse momento, e chegou inclusive a se ausentar, né, de reuniões de cúpula, que eram cruciais no bloco, preferindo ficar focado nas suas agendas conservadoras. Então, assim, o que a gente espera hoje, né, do Mercosul, como parece ser o caminho do consenso para que não haja uma retração tão significativa nessa integração regional, que é, sim, importante para todos os países, inclusive para esses países, né, cujas lideranças hoje são mais refratárias, né, aos acordos de integração. Primeiro, há de se ter um pragmatismo, né, comercial muito grande, uma certa perspectiva de flexibilização do bloco. Ou seja, a visão econômica dessas lideranças de direita e extrema-direita, né, privilegia o quê? Livre comércio, desregulamentação e até o alinhamento preferencial com potências extra-regionais, em particular dos Estados Unidos. Então, assim, há de se pensar, né, nas possibilidades, né, de flexibilização das regras do bloco, né, principalmente naquilo que diz respeito, né, à tarifa externa comum, né, talvez essa seja uma das questões mais fulcrais, né, nesse momento, e com isso o Mercosul deixaria de ser visto como uma união aduaneira, ainda que imperfeita, para focar mais especificamente na proposta de uma zona ou área de livre comércio. Talvez seja esse o encaminhamento futuro do Mercosul no campo dessa ascensão da extrema-direita. Eu diria isso em princípio.
7: Professor, tem uma integração regional que eu acho que ninguém quer. O presidente Milei disse que vai visitar o Flávio Bolsonaro no dia que ele for oficializar a candidatura dele ao Planalto. E ele disse também que, de quebra, pretende visitar o presidente Jair Bolsonaro, que está em prisão domiciliar lá em Brasília. A gente deve se preocupar com esse tipo de união de pessoas que flertam com ideias perigosas?
10: Olha, a gente deve ter um cuidado, né, sempre grande com essas pessoas que, como você disse, flertam, né, com ideias perigosas, com ideias que nos aproximam de uma dimensão do fascismo, né, do autoritarismo, das velhas tradições golpistas latino-americanas, que nós conhecemos bem, infelizmente, as consequências, né, deletérias, prejudiciais que elas trazem. Agora, especificamente, né, no caso da visita do Lei, né, ao Flávio Bolsonaro, isso não tem impacto nenhum. Do ponto de vista do fortalecimento da candidatura, né, do Flávio Bolsonaro, isso não tem impacto nenhum. Ou seja, assim como o Lula, por exemplo, teve a oportunidade de visitar os candidatos, né, que concorreram, né, no passado pela esquerda argentina, até sob certos aspectos fazer campanha para eles, mesma coisa pode e certamente irá acontecer, né, com o Flávio Bolsonaro, quando algumas lideranças, o Milei é uma delas, mas Bukele, enfim, tantas outras, né, poderão de alguma forma, seja através de visitas presenciais ou de declarações, né, fotos, enfim, né, essa, digamos que, ritualística, né, dos apoios políticos, principalmente durante as campanhas, né, isso pode, claro, sinalizar, né, que o Brasil estaria de alguma forma melhor representado ou mais bem alinhado, né, com os demais países da região, mas isso tem um impacto eleitoral muito pequeno. O eleitor brasileiro, né, muito pouco se preocupa, infelizmente, eu diria até, com as conexões entre o Brasil e os demais países da América Latina. Isso repercutiria mais e mais intensamente, embora com limitações, né, se fosse, por exemplo, uma declaração do presidente norte-americano, Donald Trump, né, esse eterno espelho de próspero para o qual o Brasil e o conjunto mais amplo da América Latina estão sempre, digamos que, direcionados. Agora, a segunda parte da tua questão, ela é muito delicada, né, porque nós estamos falando de um chefe de Estado, né, que muito provavelmente estará em visita oficial, né, ao Brasil, não estará, por exemplo, de férias, e tenta, de alguma forma, fazer uma visita a um ex-presidente que está condenado por atentados à democracia, né, por uma tentativa de golpe de Estado. E é importante que se diga, nos termos da legislação brasileira, e não poderia ser diferente, né, a tipificação do crime de golpe de Estado, ele se dá plenamente na forma atentada. E, evidentemente, se ele for consumado, né, não há de se falar em enfrentamento da legalidade, né? Sempre que algum golpista consegue lograr o seu êxito de atentar contra as instituições de um determinado país, evidentemente ele não vai ser sancionado pela legislação pretérita que vigorava antes do golpe. Então, o Jair Bolsonaro está condenado por tentativa de golpe de Estado, né, de ruptura com a ordem democrática. E é lamentável que um presidente, né, de um país vizinho, de uma nação, né, tão importante, né, um parceiro tão importante para o Brasil, se predisponha a cumprir um papel como esse. Quanto a apoiar o Flávio Bolsonaro, eu entendo perfeitamente, mas esse gesto de tentar visitar, né, o ex-presidente Jair Bolsonaro, né, nas condições, né, de uma prisão domiciliar na qual ele se encontra nesse momento, seria, digamos que, uma descortesia, para falarmos em termos diplomáticos, né, bastante significativa, que não deverá ficar sem respostas contundentes por conta do Brasil, né, por parte do Brasil. Mas, de alguma forma, eu não acredito que ele consiga, porque essa também visita dependeria de uma liberação, né, do Supremo Tribunal Federal, e que eu acredito que não vai acontecer. Então, assim, é lamentável, é perigoso, né, é absolutamente fora de esquadro, mas do ponto de vista da repercussão eleitoral, eu creio que não teremos maiores implicações.
9: Professor, essa onda azul que pegou a América Latina, mais alinhada ao conservadorismo, o quanto isso aproxima esses países dos Estados Unidos e reduz a influência da China, mas a gente lembra que todo mundo aí, ou quase a maioria, tem a China como principal parceiro comercial.
10: Pois é, o avanço, né, dessa onda azul caracterizada pela ascensão desses governos de direita, extrema direita, a gente já falou, por exemplo, em Milei, né, já falou em Tasti no Chile, né, mas a própria Keiko Fujimori, né, agora, enfim, introduz uma dinâmica bastante tensa na região. De todo modo, do ponto de vista muito pragmático, a resposta a essa tua questão, se ela vai fortalecer ou não, quais são as implicações, né, ela dependerá um pouco de alguns vieses que a gente vai poder comentar muito rapidamente aqui agora. Primeira questão diz respeito a um tema que nós já abordamos, que é o fortalecimento do pragmatismo comercial, né? Sob a égide, né, dessa onda azul, a integração regional de alguma forma ela deixa de ser vista como um projeto de alinhamento político, né, ou de política institucional. Ela deixa de ter um caráter, digamos que, de soberania supranacional compartilhada, né, que é a essência, né, de um mercado comum, né, que é aonde o Mercosul pretende chegar, né, tá aí se chamar Mercosul, Mercado Comum do Sul. Então a pretensão, né, é chegar a esse estágio, né, de integração econômica que nós conhecemos como mercado comum, caracterizado pela livre circulação de fatores de produção, né, por uma tarifa externa comum, né, por uma certa harmonia das políticas macroeconômicas, enfim, né, para focar em resultados bilaterais, ou seja, esses governos liberais conservadores, eles vão tender a priorizar os fluxos comerciais tangíveis, né, as chamadas concessões alfandegárias, a infraestrutura logística, né, como por exemplo os corredores bioceânicos e as conexões vinculadas à energia, principalmente à energia renováveis, né, em detrimento de debates sociais, né, de questões como direitos sociais, políticos, direitos humanos, enfim, né, dentre outros, né. Também, né, aponta para uma perspectiva essa muito mais perigosa de desregulamentação e abertura, ou seja, há uma certa pressão interna dessas lideranças da onda azul para flexibilizar as amarras dos blocos comerciais, né? Na onda do pragmatismo, né, que está inserida nessa dinâmica, há uma perspectiva, né, há um desejo de que cada país tenha liberdade para negociar seus próprios tratados de livre comércio, né, de forma independente com os grandes mercados globais. Isso pode se referir, por exemplo, à União Europeia, mas pode se referir, por exemplo, aos Estados Unidos, às nações asiáticas como um todo, sem a necessidade de um consenso prévio de um bloco como o Mercosul. Então essa é uma primeira questão. Uma segunda questão é a ampliação das divergências internas, né, no contexto da integração regional. Essa maré, né, essa onda azul, ela tensiona e fragiliza de alguma forma os laços institucionais que têm caráter multilateral histórico na região. Essa polarização ideológica, ela de alguma forma implica na ruptura de consensos, né? Esses líderes que operam dentro de uma retórica forte de combate à esquerda, né, eles frequentemente criam atritos diplomáticos que são desnecessários, né? Esse distanciamento ideológico com embates verbais históricos, né, ausências deliberadas em cúpulas, como foi o caso do Milei, ou dessa tentativa, né, esdrúxula, né, de interferência no quadro político-eleitoral brasileiro, que, né, nós comentamos agora na pergunta anterior, de algum modo ela paralisa os processos decisórios multilaterais, uma vez que blocos como o Mercosul exigem unanimidade para avançar. Então, isso é uma questão importante. Há também um certo esvaziamento que eu posso chamar de institucional, né? Órgãos de cooperação política de governos progressistas anteriores, como a Unasul e a CELAC, né, para voltar aí, né, à primeira questão, são preferidos, né, em favor de fóruns mais flexíveis ou de alinhamento direto, né, com potências globais de viés conservador, marcadamente, né, os Estados Unidos. Acho que há uma terceira questão aí, que talvez seja interessante, principalmente para aqueles que estão nos escutando, né, e que desejam uma visão mais ampla. Acho que aí tem um debate que eu acho que é importante, né, e eu acho que esse debate ele tem hoje três grandes argumentos. O primeiro deles é uma visão de caráter neoliberal, né, que aponta para um certo despertar do regionalismo aberto. Os especialistas alinhados com essa corrente argumentam que essa onda azul pode, né, desideologizar a economia regional e livrar o Mercosul dos debates políticos que são, por esse segmento, considerados inócuos ou puramente retóricos, né, se não até ultrapassados, né. Há uma segunda perspectiva, né, com uma visão que eu diria mais cética, né, mais institucionalista, que identifica uma desintegração, digamos que silenciosa. Eu acredito que boa parte dos analistas, né, que sejam focados nessa dinâmica do desenvolvimento institucional de longo prazo, que é a matriz histórica do Mercosul, desde, né, dos anos 90, lá atrás, quando nos governos Sarney e Alfonsin, né, Brasil e Argentina, respectivamente, o projeto de integração regional é retomado, eu acho que esse há um certo esvaziamento, né, e a perspectiva de que não existiria, então, uma verdadeira integração regional sem uma coordenação política institucional. Acho que essa é a visão que pautou, ou vem pautando o Mercosul desde a sua origem, lá nos anos 80. Uma outra perspectiva, para a gente finalizar aqui esse bloco, né, que é a perspectiva de um certo realismo periférico, ou seja, né, uma certa inevitabilidade das assimetrias, né, que seria uma terceira vertente, onde se aponta que o pragmatismo da onda azul, na verdade, ela responde a questões estruturais globais que independem, né, sobre certos aspectos, se os governos são de direita ou de esquerda, na maior parte ou não, né, dos países membros do Mercosul. De qualquer forma, eu acredito, né, e consigo visualizar que nesse momento o Mercosul vai se encontrando dentro de uma perspectiva onde ele vai ter que se reinventar, né, para poder continuar existindo e existindo de forma significativa, para que não aconteça com o Mercosul, por exemplo, aquilo que aconteceu com a LAC, né, que hoje continua a existir, mas cuja efetividade prática do ponto de vista financeiro, econômico e comercial para os países membros é muito limitada. Então eu te diria que essa é a minha abordagem inicial sobre o tema.
9: Tá certo, a gente teve o imenso prazer de ter mais uma vez aqui no Mundioca a presença do professor Lipe Ferreira, pesquisador do Núcleo de Estudo dos Países BRICS, ou no BRICS, da UF. Professor, muito obrigado por ter aceito o nosso convite e esperamos tê-lo em breve novamente aqui no Mundioca, como a gente sempre gosta de te ouvir.
10: Legal, Marcelo, legal, Melina, muito obrigado pelo convite mais uma vez, estou sempre à disposição de vocês e, claro, dos nossos mundiocas.
7: Obrigada, professor, um abraço para o senhor e até a próxima.
10: Um grande abraço, até a próxima.
9: Professor Lier, também sempre muito incisivo nas respostas.
7: Vamos para o terceiro convidado?
9: O Mundioca tem o prazer de ouvir mais uma vez a análise do Vitor Cabral, ele que é doutorando em relações internacionais pela PUC do Rio de Janeiro. Vitor, seja mais uma vez bem-vindo aqui ao Mundioca, que você tá meio sumido aqui, né? A gente tem que lembrar isso.
11: Oi, gente, obrigado pelo convite. Tava sumido por razões de defender uma tese, tenho que entregar 300 páginas muito em breve e defender isso, então precisava focar e aí aconteceu o sumiço, mas tô de volta.
7: Tudo bem, tá perdoado, mas a próxima vez aqui no estúdio a gente quer você, hein?
11: Pode deixar.
7: Vitor, falar um pouquinho sobre essa guinada direita que a América Latina voltou a dar. Isso é o quê? É uma mudança ideológica? É uma reconfiguração estratégica da política externa latino-americana? Como você, como um pesquisador de América Latina, enxerga esse movimento?
11: Olha, primeiro acho que a gente precisa entender que a América Latina foi construída como uma região conservadora. A gente foi podado desde a nossa colonização a não ter muita independência, a ter os nossos movimentos progressistas sendo dilapidados e sufocados. Nós passamos por grandes de ditaduras militares no século passado, no meio da Guerra Fria. Quando a gente passa pela redemocratização, entra o neoliberalismo de cima a baixo pra gente, e somente no século XXI, com a eleição de alguns governos mais progressistas, principalmente na América do Sul, que a gente começa a ver um momento realmente de diferença do padrão conservador que a gente tinha até então na nossa região. Esse movimento existia, ele foi chamado de Onda Rosa, só que ele teve fim, né? Ciclos políticos acontecem, e agora o que a gente vê é justamente eleições de grupos mais conservadores. A gente teve uma onda inicial ali entre a pandemia e a pandemia um pouquinho durante ela, depois a gente passa a ter alguns governos progressistas sendo eleitos, como no caso da Colômbia, do Chile, até aqui mesmo no Brasil. Mas esse movimento está mudando, né? A gente está voltando para um ciclo mais conservador na nossa região. Eu não chamaria, talvez, uma grande mudança ideológica. Acho que faz parte do ciclo eleitoral, mas é um momento também de muita insatisfação da população com os governantes. Eu acho que é um movimento mais anti-incumbente, do tipo, não queremos reeleger quem está no poder, não queremos eleger os sucessores dessas pessoas, porque tem problemas que não são resolvidos, seja a esquerda ou a direita. Na nosso continente, a gente tem graves problemas com segurança pública, com o narcotráfico, as nossas economias estão estagnadas, já desde a pandemia, a gente não conseguiu recuperar ainda o nosso ritmo de crescimento, a gente está com dificuldade em voltar a combater a desigualdade socioeconômica, e isso tudo impacta no desejo da população de querer votar, de fazer diferente. Só que a gente está dando um recorte na nossa região que faz parte de um movimento global de realmente de ascensão de governos mais conservadores e até mesmo de governos progressistas que passam a adotar pautas consideradas mais ali embrintadas na direita para tentar ganhar a eleição, como por exemplo o caso do Uruguai, em que nesse ano o presidente uruguaio, que foi eleito nesse movimento anti-incumbente, volta o Uruguai à centro-esquerda, estava defendendo, por exemplo, medidas de segurança pública da chamada mano dura, imitar o modelo do Nayib Bukele em El Salvador e levar para o Uruguai, que é um dos países mais calmos e tranquilos do mundo. Mas ele vem fazendo uma mudança. Acho que a gente está passando por um desafio progressista, inclusive, de como repensar pautas eleitorais e como conseguir atingir a população que também, no nosso caso, está passando por um processo de entrar cada vez mais no mundo religioso e neopentecostal, que tende a, de alguma maneira, influenciar no voto da população e influenciar no voto mais conservador.
9: Ou seja, a América Latina anteriormente tinha a tradição de fazer um movimento meio que pendular, né? Hora progressista, hora mais conservador, a gente está vendo uma mudança nisso aí. Mas embora, aí é que eu chego na questão, Vitor, é o seguinte: países que escolheram modos conservadores nas últimas eleições, passaram-se 6 meses, 8 meses, 9 meses, estão entrando em ebulição social porque as suas populações não estão gostando desses governos e em pouquíssimo tempo. Como é que a gente pode analisar isso?
11: Primeiro, a gente precisa entender que a direita sabe fazer eleição de uma maneira muito boa. E vou dizer boa porque eles realmente entenderam como ganhar um processo eleitoral. Eles prometem soluções rápidas para uma população que quer soluções rápidas. Então, se a população está com medo, está se sentindo insegura, o que você promete? Mega prisões, cadeias comandadas pelas forças militares, chacinas, porque tem presidente que praticamente promete chacina nos seus países. E isso faz com que a população ache que, de repente, vai ter um resultado. E não funciona. E aí é onde a gente começa a entender que o discurso eleitoral da direita, mais conservadora, funciona. Mas o governo não está funcionando bem, seja porque não tem uma capacidade de articulação com os seus congressos, mesmo quando tem maioria. Então, até mesmo no caso dos Estados Unidos, a gente vê isso, Trump, nesse segundo mandato dele, ele tem uma dificuldade com o Congresso, mesmo ambas as casas sendo republicanas. E no nosso caso, na América Latina, muitos desses governantes de direita que são eleitos tendem a não ter experiência política alguma. São pessoas que estão ali tentando se colocar como outsiders, como pessoas que não têm influência ou algum tipo de apadrinhamento político e que se vendem como uma renovação. Só que essas pessoas não têm habilidade para governar. Então é o que a gente vê. O Castro sendo eleito no Chile no final do ano passado, tomando posse agora já tendo uma taxa de aprovação muito baixa. O Rodrigo Paz na Bolívia já tendo manifestações frequentes contra ele, inclusive essa semana estão chamadas manifestações contra as políticas ambientais dele, porque ele decidiu colocar empresários para poder gerir questões ambientais no país. E a gente vê esses movimentos de pessoas que visivelmente não sabem governar. Então, por exemplo, a Colômbia, que o Abelardo Lanspriella vai tomar posse daqui a algumas semanas. Ele está prometendo, inclusive, desfazer parte dos conjuntos que foram montados de manutenção da paz com o acordo que foi feito do governo colombiano com as Farc, que eram as Forças Armadas Revolucionárias da Colômbia. Ele está, inclusive, dizendo que o antigo líder das Farc, que está solto e está num processo de deixar o conflito e passar a defender a paz, o Abelardo Lanspriella está falando: temos que prender esse cara. E são situações que esses governantes estão tomando decisões antes ou mesmo de tomar o poder, como no caso do Abelardo Lanspriella, que vão contra os interesses da população. E aí, quando eles chegam no cotidiano, se dão conta da vida burocrática, da necessidade de passar pelo Congresso, de ter que lidar com o judiciário, já que o legislativo e o judiciário servem como freios e contrapesos, principalmente para os arrobos autoritários que a gente vê na América Latina, eles descobrem que eles não têm um plano de governo. E aí, nisso, eles não entregam o que a população quer, não conseguem governar direito, porque acham que o Estado se governa como se fosse uma empresa, o que não é, e aí vira um grande caos.
7: Agora, sobre o Abelardo de Lanspriella, eu li uma notícia outro dia, até fiquei pensando, será que eu entendi direito que ele pretende tomar posse numa base militar? Isso é verdade?
11: Eu precisaria confirmar isso, mas eu ouvi algo sobre isso também. O que faria sentido, porque ele vem se vendendo como um cara dizendo que o Gustavo Petro não conseguiu lidar com as questões de segurança, de que é necessário voltar a ter uma política de mão dura contra o narcotráfico. Ele está voltando a defender o formigamento nas plantações de coca, dizendo que é necessário destruir essas plantações da mesma forma como era feito nos anos 80 e 90 na Colômbia, algo que piorou o conflito interno, porque colocou em risco a população e a saúde ambiental, não só da fauna e da flora, mas também a saúde humana. E ele foi eleito tendo uma dupla cidadania americana, não quis abrir mão dessa dupla cidadania e vem dizendo que vai governar em conjunto ali, uma proximidade com os Estados Unidos. Só que ele é um representante de um certo padrão da Colômbia. A Colômbia foi governada pela esquerda apenas uma única vez, que é o caso agora do Gustavo Petro, e que não conseguiu promover as melhorias que ele tinha prometido no governo, na sua campanha eleitoral, para conseguir eleger seu sucessor. Então, Gustavo Petro é o ponto fora da curva. E com Abelardo Lacerda, a gente tem um retorno à normalidade colombiana, que é um governo de direita, sempre grande defensor ali de uma segurança pública muito armada, de perseguição extensiva aos criminosos, de muita troca de tiro como sendo a solução, o que no caso da Colômbia já se mostra há décadas que não resolveu nada. Então o Abelardo, ele só reforça o padrão que já existia.
9: Agora, a gente tem o México com um governo progressista e a gente tem eleição no Brasil que hoje ainda é um governo progressista. Coincidência ou não, são as duas maiores economias da América Latina. O que que adianta para o resto da América Latina ter governos conservadores se as duas locomotivas são progressistas? Como é que a gente conseguiria equacionar essa questão em relação a trabalhar juntos, em ter aquela cooperação que sempre se propaga?
11: Então, o grande desafio é que o Brasil e o México são países muito distantes, inclusive politicamente. A gente tem pouca relação com o México. Quando o Brasil pensa na política externa para a América Latina, a gente geralmente se refere à América do Sul. A gente tem uma tendência, inclusive no meio acadêmico das relações internacionais, a esquecer a existência da América Central e do México. Então a gente tem uma dificuldade em ter uma parceria maior. A grande questão com o México é que eles estão próximos demais dos Estados Unidos. Eles têm muita influência de Washington, muita. Inclusive, a gente já sabe, inclusive por denúncias recentes, de participação de forças de segurança dos Estados Unidos em operações de segurança pública no México. Eles estão muito embrincados, o México não consegue dar muitos espaços para se distanciar dos Estados Unidos, até porque os Estados Unidos é o principal parceiro comercial do México. E isso impacta na forma

0: outro. A gente vê, por exemplo, assessores do Bukele na campanha para a eleição do Javier Milei na Argentina. Mas a gente não vê posição de marqueteiro político trabalhando em campanhas em outros países. Essa relação é difícil. E aí, para o México, fica muito complicado tentar liderar uma coalizão, por assim dizer, para eleger governos progressistas. E o Brasil, pela sua política externa, tem uma prerrogativa muito forte, que é de defesa da soberania, não só nacional, como também de respeitar a soberania dos outros países. Então, dificilmente a gente vai ver governantes progressistas no Brasil fazendo campanha, agindo abertamente na eleição de companheiros políticos e ideológicos em outros países, o que não acontece com a direita, que tende a justamente não respeitar as regras. Então, tem esse desafio do porquê que México e Brasil não conseguem se unir e fazer algo diferente. E o México agora está num processo de provavelmente não conseguir renovar o acordo de livre comércio de Estados Unidos, México e Canadá. E a não renovação pode causar prejuízos econômicos para o México. Então a Claudia Sheinbaum agora está pisando em ovos, porque ela tem um projeto político de maior independência do México, mas ela também tem contas a pagar. E aí, dependendo da forma como ela lida com os Estados Unidos, ela tem ali uma das maiores forças armadas do mundo na fronteira dela, em que ela não sabe o que pode acontecer. E a gente já viu, como no caso da Venezuela em janeiro desse ano, que independentemente da pessoa gostar ou não do Maduro e do como foi o governo dele na Venezuela, a gente viu um sequestro acontecendo no meio da madrugada. E um presidente sendo preso com acusações de narcotráfico que foram retiradas na mesma semana por parte do próprio Departamento de Justiça dos Estados Unidos. E que está preso agora, sabe-se lá por quê. Então a gente vê que é uma dificuldade agora, principalmente de um medo latino-americano, em dar determinados passos para se opor aos Estados Unidos, porque agora a chance de você ser sequestrado dentro do Palácio Presidencial e ser preso e desaparecer no mundo volta a ser algo muito frequente, sendo uma diferença do que a gente tinha visto nas outras décadas. Então, cria-se um medo. E aí, eu não sei se Lula e a Claudia Sheinbaum dariam passos muito maiores em ter esse risco de acontecer isso com eles e perder a soberania dos seus países, sabe?
1: Embora os dois sejam muito habilidosos, né? A Claudia Sheinbaum, eu acho que ela está dando aula, né, de política externa, como fazer política externa com um sujeito que nem o Trump, baforando no cangote do México.
0: Exatamente. Nossa, ela tem uma postura muito dura, por assim dizer. Ela, inclusive, ela é criticada por isso, né? Mulheres sempre vão ser criticadas no poder por serem mais duras e mais incisivas, enquanto se fossem homens, seriam elogiados por isso. Mas ela tem sido reconhecida justamente por essa habilidade de conseguir falar, se colocar numa oposição, em certa medida, ao Trump, e ao mesmo tempo manter negociações e obter ganhos. E o Lula, assim, goste-se ou não dele, é uma das maiores figuras políticas do século XX e do século XXI. Então, é o cara que consegue negociar com todo mundo, e vai em reunião do Mercosul, consegue fazer reunião com José Antonio Kast, presidente do Chile, consegue fazer reunião com Rodrigo Paz, da Bolívia, só não consegue arrancar o sorriso do Javier Milei, porque aquele ali não bate muito bem na cabeça.
2: Talvez ele também não queira, né, arrancar o sorriso do Milei, né? Quando ele tira foto com o Milei, ele sempre sai sério.
0: Exato. Não, eu tenho lá minhas dúvidas se a gente também quer ver o Milei sorrindo, porque eu tenho minhas dúvidas se ele já frequentou algum dentista na última década. E aí, pra foto, isso não fica muito bom. Mas, assim, a gente tem que entender, né? São duas figuras muito importantes. A Claudia Sheinbaum foi governadora da Cidade do México. Ela conseguiu construir um bolsão de segurança no Distrito Federal Mexicano, em que quando você sai da Cidade do México, o país pode estar no caos. Na Cidade do México está tudo seguro, está tudo tranquilo. Ela conseguiu se eleger também vendendo isso. Isso é uma excelente gestora. E Lula é essa grande figura que a gente conhece já há décadas. Então é difícil, eles têm uma habilidade, mas também têm limites, ainda mais quando você está em minoria. E aí, com esses últimos resultados que a gente viu, de Colômbia, agora com o Peru, a gente está voltando a ter a família Fujimori no poder no Peru. Fujimori, o Alberto Fujimori foi presidente do Peru nos anos 90, e ele estava preso até os últimos meses de vida por crimes contra a humanidade, de cometer chacinas contra populações indígenas, de perseguir opositores, de matar e torturar, e estava preso até seus últimos meses. E agora, filho dele, que defende o legado dele, esse legado tenebroso, vencer a eleição no Peru e vencer graças aos votos no exterior. E quem venceu no território peruano foi o Sánchez, que é mais à esquerda. E isso criou um desafio, né? Porque agora que Fujimori é mais um dos bastiões de uma direita muito radical na América Latina, ela que tem uma certa presença no legislativo, talvez tenha um pouco mais de habilidade para governar do que os últimos 10 presidentes que o Peru teve nesses últimos 8 anos, né? O Peru viveu um caos político muito grande, apesar de sua economia continuar estável. Mas agora a grande questão da Keiko Fujimori, que ela tem um poder, ela tem uma capacidade de governar, e como é que vai funcionar em relação aos

0: outros países, sabe? Então é um desafio, inclusive para a gente, porque faz parte do plano Donald Trump em ter governos conservadores, inclusive no Brasil. Isso está escrito lá no projeto 2025, que é um projeto ultraconservador, feito por diversos think tanks muito alinhados à extrema-direita dos Estados Unidos, para o novo governo republicano que seria eleito com o Trump. E o Trump vem colocando em prática muito do que o projeto 2025 previa, e lá está escrito abertamente sobre a América Latina. Queremos governos conservadores, precisamos interferir no judiciário para que o judiciário desses países estejam alinhados com os nossos interesses, colocar esses países contra a China. Eles acusam a China de produzir fentanil na América Latina e poder exportar as drogas para os Estados Unidos através do México. Isso está escrito textualmente no projeto de 2025, é um documento de 900 páginas. Então a gente está vendo um certo sucesso até o momento do Trump com o resultado dessas eleições, inclusive em Honduras, onde ele disse qual era o presidente que ele queria que fosse eleito. Na semana da eleição, libertou o ex-presidente, que era o Juan Orlando Hernández, que estava preso nos Estados Unidos por narcotráfico, e ele libertou o cara para poder conseguir que o candidato dele fosse eleito e ficar tudo certo. Então a gente está num momento muito perigoso, sabe? E isso é um desafio, tipo, para todos nós.
1: Tá certo, a gente teve o imenso prazer de conversar com Vitor Cabral, doutorando em Relações Internacionais pela PUC-Rio. Vitor, foi muito bom, como sempre, e você já sabe, coloca aí na sua agenda a próxima vez aqui no estúdio.
2: Um grande abraço, Vitor, até a próxima.
0: Pode deixar, gente. Muito obrigado pelo convite, até a próxima.
2: Programa hoje, altíssimo nível, com Vitor Cabral também encerrando o programa de hoje, né?
1: 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Beijos!
2: Tchau, tchau, pessoal. Até a próxima.
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5: E hoje é domingo, 19 de julho de 2026. Argentina e Espanha começam a decidir o título da Copa do Mundo desse ano em um confronto inédito na final da competição. A Argentina, atual campeã mundial, busca mais uma conquista na era Messi. A seleção chega à decisão com 100% de aproveitamento, vencendo 7 jogos disputados. Já do lado espanhol, ele tenta conquistar o segundo título mundial da história. A equipe aposta no estilo de jogo marcado por muita posse de bola e trocas rápidas de passes. As duas seleções chegaram à final após grandes campanhas. A Argentina eliminou a Inglaterra na semifinal, enquanto a Espanha superou a França. Aqui no Brasil, um homem de 25 anos foi preso após furtar um ônibus de viagem e tentar fugir por uma estrada estadual no extremo sul da Bahia. Segundo a Polícia Militar, o suspeito bateu em um poste e outros veículos logo após sair do estacionamento da empresa. Depois, ele seguiu em alta velocidade até a cidade de Itabela. O homem tentou escapar pela janela do veículo, mas foi preso logo em seguida. 4 pessoas, entre elas um adolescente de 16 anos, morreram baleadas após confrontos entre criminosos no Morro do Juramento, em Vicente de Carvalho, na zona norte da capital fluminense. Segundo relatos de moradores, houve intensas trocas de tiros durante a madrugada de hoje entre grupos rivais que disputam o controle da comunidade. A Polícia Militar informou que familiares do adolescente relataram que ele foi atingido durante o ataque criminoso. Os casos serão investigados pela Polícia Civil.
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5: Linha vermelha com acidente no trecho do aeroporto do Galeão, no sentido Baixada Fluminense. A retenção começa na Ilha do Fundão. No sentido centro, também há um acidente registrado logo após a saída da Washington Luiz. Falando do trânsito na zona sul da capital fluminense, na Gávea, Avenida Mairo Ribeiro e Padre Leonel Franca, com trânsito lento no sentido Lagoa. Já no sentido Rocinho, o motorista não encontra dificuldade. Fernandes para Radar Sputnik, no horário de Brasília, 4 horas e 2 minutos.
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6: Break. Making History, residência do Czar é reformada pela Imperatriz Isabel. No último dia 30 de junho de 1756, foi concluída a reforma do Palácio de Catarina, principal construção localizada na aldeia do Czar. Esse terreno em São Petersburgo que abriga diversas construções relacionadas ao imperador da Rússia. Saiba mais sobre essa reforma e a história do Palácio de Catarina em instantes com Virada de História.
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6: E aí, apaixonados por história, beleza? Pedro Henrique Lima na área pra gente revirar um passado desse palácio histórico na Rússia, palácio que reflete a opulência dos Romanovs e também do Império Russo. Quem mandou construir o Palácio de Catarina foi o imperador Pedro o Grande, para a esposa dele, Catarina I. Isso aconteceu lá no começo do século XVIII. Mas ao longo dessa época, esse palácio foi ganhando cada vez mais importância conforme passavam os diferentes czarados. Até chegar, então, na Imperatriz Isabel, que em 1756 chama um arquiteto italiano para reformar esse espaço, aumentando consideravelmente o tamanho do palácio. E aí, no final do século XVIII, a famosa Imperatriz Catarina II, Catarina a Grande, também faz outra reforma nesse palácio que passa aí a ser residência oficial dos czares. Hoje a gente vai contar um pouco sobre esse processo, as reformas realizadas por esses imperadores e o que isso refletia, né, em matérias de política, em matérias de opulência, a situação do Império Russo na época. Bom, e agora eu tenho o prazer em receber aqui no podcast o Alexander Zebit. Ele é doutor em História de Relações Internacionais e Política Externa pela Academia Diplomática do Ministério das Relações Exteriores da Rússia. Alexander, seja mais que bem-vindo ao Virada de História, tudo bem?
7: Tudo, muito obrigado pelo convite.
6: Imagina, desde já, agradeço aí a sua participação. Alexander, em 1710, o Czar Pedro presenteou a futura esposa Catarina I com uma mansão chamada Tsarskaya Miza. Quando e como foi executada essa construção que depois viria a ser o famoso Palácio de Catarina?
7: Acontece que isso aconteceu de uma maneira simbólica. Esse território, essa terra, ela acabou de ser conquistada pelo Czar Pedro II, Pedro I Grande, né? Porque antigamente pertencia à Suécia também, aos príncipes bálticos, né? Então, foi um território que a Rússia conseguiu conquistar, e aí nesse local foram criados várias povoações, mas sobretudo a própria cidade de São Petersburgo, que foi colocado em 1703, foi fundado em 1703, à margem do rio Neva.
6: E o Czar Pedro, ele trouxe uma série de inovações e reformas para o Império Russo. Ele é conhecido, inclusive, como um dos principais responsáveis pela consolidação de uma identidade russa durante o governo dele. A arquitetura fazia parte dessas reformas, dessas inovações?
7: Para falar a verdade, ele se dedicou mais às questões militares, à frota. Ele trabalhou como armador, né, na Dinamarca. Na época, ele foi incógnito para Dinamarca e ele aprendeu a própria profissão, foi a construção de navios. Então, de lá ele trouxe esse know-how, esse saber, que transferiu também para depois os construtores de marinha, da marinha russa. Mas esse prédio, que foi essa mansão que ele deu de presente à sua esposa, Catarina, foi algo muito simples, né? Isso não foi uma construção específica e não foi tão suntuosa e linda como ela se tornou depois. Então foi algo de 16 salas, mais ou menos, à margem do rio Neva.
6: E você acha que seria legal também a gente falar sobre a própria Catarina I da Rússia, né? Já que a Catarina mais conhecida é a Catarina II, a Grande. Quais as origens da Catarina I e como que ela se torna imperatriz da Rússia?
7: Acontece que a Catarina I foi a segunda esposa do Pedro I o Grande, né? Eles não foram casados em termos religiosos, né? Ele conheceu ela, foi amante dele, né? Ela teve origem simples, de uma família polonesa, lituana. O sobrenome dela foi Skavronska, o nome era Marta. Ela recebeu o nome de Catarina quando ela recebeu esse nome em casamento, quando isso aconteceu um pouco mais tarde com o Pedro I. Então era uma pessoa que não tinha muita origem de nobreza, não era nobre, era de famílias que não tinham essas raízes, né, tão profundas, importantes, dinásticas. Portanto, era pessoa simples, Catarina I, né? Mas ela deu a ele filhos e filhas, né? E que depois se projetaram na história da dinastia dos Romanovs.
6: E pensando na geopolítica da Europa na época, entre as diferentes monarquias, qual que era o status, a situação do Império Russo?
7: O Império Russo ainda estava saindo, né, da sua do seu cerco, podemos dizer assim, de um lado da parte da Polônia e da Lituânia, da Curlândia, etc., e da Suécia, basicamente, né? Por outro lado, da Turquia e pelo lado da Sibéria, ainda não tinha esses desdobramentos que ela tinha tido depois com a Catarina e os outros imperadores. Mas a política do Pedro I foi a política de abrir acesso aos mares. E, claro, aos mares do sul, também ao Mar Negro e também ao Mar Báltico. E o Mar Báltico foi a primeira preferência dele, a necessidade da Rússia de se aproximar da Europa através dessa abertura. Até existe uma expressão na Rússia, ele abriu a janela para a Europa, né? Então, essa expressão destaca muito os seus interesses, a sua necessidade de cooperar, de ter o contato com os países europeus. E isso foi barrado pelos seus inimigos, basicamente. Foi a Gestapospolita, foi aquela união entre a Polônia e a Lituânia, que ele sempre tentava, então, penetrar e derrubar. E para o lado do Mar Negro havia o Império Otomano, o Império, os turcos, a Turquia, basicamente, que fechava o seu acesso ao Mar Negro.
6: E quais influências de estilo, quais estilos vão inspirar a construção da Tsarskaya Misa, que depois vai virar o Palácio de Catarina?
7: Pois é, isso já é outra história, ela depende da evolução da Rússia depois da morte do Pedro I e depois das sucessões, as cinco mais ou menos sucessões, muito infelizes, poderia dizer, porque não levaram em frente o, digamos assim, legado do Pedro I. E só quando a filha dele, que foi também a filha do segundo casamento, foi Elizaveta Petrovna, ou é chamada Isabel do Pedro, né? Elizaveta Petrovna, o Petrovna é patronímico de Pedro. Então ela é que começou a dar a vida nova ao Palácio de Catarina, né? Quer dizer, ela criou inclusive um estilo que começou a ser chamado Barroco Russo. Barroco Russo foi criado pelos arquitetos, hein? E um dos mais importantes deles foi Bartolomeu Rastrelli, que justamente foi autor principal, junto com os outros arquitetos russos, da construção que transformou essa mansão de 16 salas para um grande palácio de quase 300 metros de extensão, né? Que foi tão lindo, tão importante, que depois se tornou a residência real de veraneio de muitos imperadores e imperatrizes, começando pela própria Elizaveta Petrovna, Catarina II a Grande, Alexandre I, Nicolau I, Nicolau II e os outros também. Inclusive o Nicolau II, aquele último imperador da Rússia, nasceu lá na Tsarskoye Selo, Tsarskaya Misa, né? E, aliás, Misa depois se tornou Selo. Selo é uma espécie de aldeia real, né? Eu não sei se o nome deve ser traduzido, mas é residência real de veraneio, que é o nome mais apropriado para esse tipo de coisas. Então, Nicolau II, ele nasceu lá, ele morou lá, ele ficou lá quando foi preso com a família dele, que foi depois exilada para Tobolsk, onde, perto da cidade, aconteceu o assassinato da família real em 1917.
6: Na tradução aqui para o Brasil, eu encontrei a expressão aldeia do Czar. Então, tá nessa linha, né, de uma residência real, né?
7: Nessa linha. Czar é Tsarskoye Selo. É a aldeia dos Czares, mais ou menos, né? É isso como é traduzido. Mas, na realidade, é só para ter a ideia. É Tsarskoye Selo é um conjunto de residências, é um conjunto de palácios, de igrejas, onde esse é o mais importante. Mas existe também o Palácio de Alexandre, né, que foi construído lá, e houve vários outros, né, várias outras construções dentro desse conjunto, né. E você sabe que São Petersburgo, ele é cercado por todo tipo desses arrabaldes dos czares, né, se a gente pode dizer assim, porque, por exemplo, Peterhof, aquele que é conhecido mais pelas suas estátuas douradas, né, e os seus chafarizes, né, que são conhecidíssimos no mundo inteiro, né, e tem várias outras residências reais, né, que cercam Petersburgo, ficam um pouco, mas o mais importante que Tsarskoye Selo recebeu o nome de Pushkin. Não sei se o senhor conhece, é o maior poeta, é o fundador da língua russa, né, Pushkin, Alexander Sergeyevich, né, que estudou no liceu, que está nesse conjunto, liceu que reuniu os melhores intelectos da época, que estudavam lá, que eram conhecidíssimos, né, e ele recebeu esse nome depois da Revolução, né, ele foi um nome conhecido, né, inclusive a cidade foi ocupada duas vezes durante a sua história pelos alemães. E na Primeira Guerra Mundial, em 1917, foi ocupada e também saqueada pelos alemães, e em 1941 foi ocupada novamente, e de lá também ela foi saqueada pela Segunda Guerra, e de lá sumiu o chamado Salão de Âmbar. Foi uma joia de adornos que foi realizada através de âmbar. Âmbar é uma espécie de com resina petrificada, né? Aquela que é petrificada, como dizer, naturalmente, né? Então ela pode conter, inclusive, insetos, né? Ela continua encontrando na natureza anos e milênios depois de se projetar. Inclusive, essa é justamente uma coisa muito típica do Mar Báltico. Isso não só existe lá na pertinho de São Petersburgo, mas também na Letônia, Lituânia, inclusive na Alemanha e, por exemplo, no antigo Königsberg. Agora é Kaliningrad, da Rússia, né? Aí se encontram grandes jazidas, não jazidas, mas elas são encontradas lá para serem produzidas e vendidas, inclusive. Então, essa Câmara de Âmbar foi criada pelos melhores artistas que conseguiram fazer uma coisa tão importante. Foi Salão de Âmbar, né? É uma coisa que, inclusive até agora, ela nunca foi, não foi encontrada, porque os alemães levaram essa Câmara de Âmbar para consigo, né? E depois ela foi restaurada para a data que marcou 300 anos da fundação da cidade de São Petersburgo, em 2003, né? Começou a restauração e agora ela já existe e pode ser revisitada novamente pelas pessoas interessadas em ver como ela é, né?
6: Sim, enquanto a gente grava aqui, eu tô olhando algumas imagens dessa sala de âmbar do Google.
7: Exato.
6: É realmente uma coisa impressionante e eu acredito que, assim, conhecendo alguns palácios da Europa Ocidental, eu acredito que não tem, assim, dessa forma, desse esplendor todo, de toda essa beleza, é algo assim que eu diria sem precedentes, né?
7: Não, âmbar, em princípio, ele é raro. Ninguém faz nada de âmbar, por exemplo, né? Na China faz-se de uns produtos no Oriente Médio em outros, né? Esse é o produto típico do Báltico, né? Ele é conhecido e valorizado no Báltico, porque ele é muito dourado, ele produz a luz de sol, né? Incrível como é bonito essa pedra, né? Pedra ou resina petrificada, né? Que justamente faz parte dessa sala de âmbar. Inclusive, você precisava de uma grande quantidade dessa âmbar, né? Desse âmbar para construir os parquetes e também as paredes, né, e todos os adornos que faziam parte dessa sala, desse salão.
6: Sim. Agora, o senhor mencionou a fundação de São Petersburgo em 1703, uma cidade fundada, inclusive, pelo czar Pedro. Com quais objetivos Exato. Ele funda a cidade de São Petersburgo para ser a capital aí do Império Russo?
7: Ela não foi capital ainda, mas
6: viraria depois.
7: Se transformaria em capital depois. Isso foi para criar um sistema de defesa, de fortaleza. Primeiro, foi criado na ilha de Vasilievski, ostrov, né? Foi a ilha de Vasily, né? E nessa ilha foi criada uma fortaleza de São Pedro e São Paulo. Essa fortaleza é uma fortaleza foi realmente muito forte para defender essa parte da entrada na foz do rio contra os suecos e contra outros, então, invasores, né? Que poderiam, então, entrar nessa área que foi conquistada a duras penas. Inclusive, foi somente o início da luta, não do início, mas foi um início de um período da Guerra do Norte, que durou 21 anos. Então, isso foi 1603, e só em 1621 foi firmado o Tratado de Nitzstadt. Nitzstadt é um tratado que pôs fim, basicamente, ao estado de guerra entre a Suécia e a Rússia, reconheceu as conquistas da Rússia nessa região e, basicamente, desde então, a Suécia ela saiu da arena das grandes potências da Europa. Porque nós sabemos o papel da Europa na Guerra dos 30 Anos, quando o seu imperador, Gustavo Adolfo II, né, foi um dos mais ativos na luta contra o imperador sacro romano-germânico. E desde então a Suécia se projetou muito na questão do seu poder na Europa, né? Mas em 1621 a Suécia se tornou uma potência que já não podia mais então projetar o seu poder e ficou enclausurada no território que ela tinha lá no norte da Europa.
6: E agora, Alexander, passando para o reinado de Isabel I, eu vou usar o nome aportuguesado, abrasileirado, passando para o reinado da Imperatriz Isabel I, que vai transformar, né, essa residência num palácio, ela também era conhecida como uma czarina que investiu muito, patrocinou a cultura, criou a Academia de Belas Artes russa para profissionalizar artistas, enfim. Como que a gente pode entender essa movimentação dela, esse afã da imperatriz em patrocinar e incrementar a cultura na Rússia?
7: É uma pergunta básica, fundamental, porque justamente com Isabel I da Rússia, como você diz, ou Elizaveta Petrovna, como nós costumamos já chamá-la, né? Ela foi uma pessoa que conseguiu, então, fazer uma reversão no contexto da política interna russa, e no sentido de influência estrangeira sobre a corte russa em geral e também sobre o próprio Estado russo. Porque o período anterior da política, depois da morte do Pedro I, o pai dela também o reinado dela, foi o seguinte, foi uma grande penetração, grande influência dos príncipes alemães, né? De diferentes principados, né? Porque por causa dos casamentos, né? Você sabe que na época casamentos eram dinásticos,
6: sim,
7: né?
6: Sim.
7: E aí diferentes dinastias eles se casavam para criar não somente relações familiares, mas também alianças e apoios, né? No sentido de conflitos entre eles e outros países. Então isso foi muito importante. Então nós temos a Elizaveta que ela tentou então voltar à pureza dos próprios russos, da própria corte russa, da nobreza russa nas relações da Rússia dentro do país e fora do país. Porque, por exemplo, durante o reinado de Anna Ivanovna, né, que foi a filha do Ivan, né, que foi um irmão do Pedro I, você sabe que na primeira etapa Pedro I não era o único monarca.
6: Sim.
7: Ele reinava junto com o seu irmão, né?
6: É Ivan V, não é? Era Ivan V?
7: Ivan V, exatamente. Eu acho que Ivan V, se não me engano, sim. Ivan V, mas eu conheço ele como Ivan Alexeyevich, né? Que foi também, foi a pessoa que depois morreu, ele foi mais fraco, ele não teve muita, digamos assim, saúde forte. Eles tiveram como regente a Sofia, né? que foi uma grande duquesa, Sofia, que foi também a regente dos dois, e somente quando ele morreu, então o Pedro primeiro, naquela época, Pedro Alexeyevich, ele conseguiu então reverter essa situação depois de uma revolta de Strelets, que foram guardas dos do czar, né? E aí Sofia saiu do palco, então, mas os filhos de Ivan e as filhas continuavam tendo esse direito à sucessão. Então, isso aconteceu que Elizaveta, por exemplo, ela teve sucessão do Pedro o Grande, mas também houve também essa sucessão da Ana Ioanovna, né? Uhum. E foi a filha do Ivan. Então, acontece que Ana Ioanovna, ela teve muita influência das pessoas, podemos dizer, na nossa linguagem, estrangeiros, né?
8: Sim.
7: E eram pessoas do Báltico, dos ducados e principados do Báltico, dos principados alemães, etc. Eram casados, eles tiveram relações. E ela teve influência dentro da corte das pessoas como Biron. Biron foi, inclusive, o nome de um conselheiro dela, né? E foi a pessoa que, tipo administrador do próprio reinado, né? Como ele funcionava, não sei se foi como primeiro-ministro, etc. Mas eles tiveram também, inclusive, conselho secreto, onde ele mandava e ele fazia o que foi requisitado por outras partes da Europa para fazer dentro da Rússia. Então esse período é chamado Bironshina, digamos assim, é uma política de Biron. E além disso, isso é chamado dentro da historiografia russa como influência alemã no contexto da política. Então eram 10 anos, esses 10 anos foram perdidos em termos da orientação da política russa, eles foram parados. Então Isabel, ela reverteu essa situação, ela transformou a política em política da Rússia, nos interesses da Rússia, dentro daquilo que é necessário, é bom para a Rússia. E aí, inclusive, não somente a questão da fundação da Academia de Ciências é anterior, mas é universidade, né? Universidade foi criado, primeira universidade de Moscou, foi criado pela Imperatriz Isabel Petrovna, né? Ela também não estava muito, digamos assim, envolvida nas questões da política externa, mas ela também fazia com que isso fosse conduzido pelos grupos da nobreza que representavam a Rússia, os russos, né? E, portanto, tudo que foi feito para fortalecer as posições da Rússia, segundo a paz de Neustadt, sobretudo, e o pai, Pedro I, concluiu com a Suécia. Mas também ela teve também as suas relações, que ela dava atenção às relações, mas não pessoalmente, como isso foi feito na época do Pedro Grande ou Catarina Grande, que eram eles próprios anfitriões e também participantes, protagonistas da política internacional dos países, né? Do país, basicamente. Eu só lembrar um episódio em que ficou envolvida a Isabel Petrovna, né? Foi a questão da participação na Guerra dos Sete Anos.
8: Uhum.
7: Guerra dos Sete Anos é uma espécie de guerra mundial, né?
8: Sim.
7: Guerra mundial da Europa, né? Porque ela aconteceu na Europa, mas também aconteceu nas possessões europeias no mundo. Quando, digamos assim, as casas europeias se revoltaram contra as posições da Prússia também, né? Hanover, esses países, né? E a Rússia recebia, naquela época, subsídios da Inglaterra para defender as posições da Casa de Hanover, né? Que a Prússia queria limitar as possibilidades de comércio de Hanover no Báltico e também em outras regiões. Então, a Rússia tomou parte na Guerra dos Sete Anos, em aliança com a Áustria e a França, contra a Prússia do Frederico II, e foi um grande conquistador, né, e teve a política de grande, digamos assim, expansionista, né, desse período. A Prússia estava entrando na arena internacional para se transformar depois numa Alemanha unida mais tarde, um pouquinho, né, mas, então, essas coisas levaram ao seguinte, foi um momento quando, em 1760, 61, as forças russas entraram na cidade de Berlim e aí ocuparam essa cidade. Mas o que aconteceu? Quer dizer, isso poderia ter sido uma derrota do Frederico II e, enfim, da Prússia, né, como uma potência independente. Mas aconteceu uma mudança na própria Rússia, porque Catarina desculpe, Isabel Petrovna morreu em 1762. Quem chegou ao poder foi o Pedro III. Uhum. O Pedro III, contrariamente a Isabel, foi alguém que foi educado, foi também um príncipe que teve as suas raízes na Alemanha, nos principados alemães, e foi educado de acordo com os padrões prussianos. Uhum. Então, ele adorava Frederico II. Então, ele deu ordem a todas as forças da Rússia, né, parar a batalhar e voltar para a Rússia. Assim, sobreviveu Frederico II. Uhum. E começou uma etapa na Rússia de poucos anos, se não me engano, foram 3 anos, quando Pedro III continuou no poder. E aí, ele foi, justamente depois derrubado, ele foi expulso, né? Não expulso, mas ele foi derrubado mesmo, né? Porque contra ele houve uma conspiração e foi dirigida pela própria Catarina, que se tornou a grande depois, né? Sim. Catarina é o nome da sua função, né? Quando ela se converteu em ortodoxia, né? Se tornou ortodoxa, se tornou Catarina Alexeevna, mas o nome dela é um nome alemão, né? Você deve, isso é um pouco, parece que é princesa Sofia Augusta Anhalt-Zerbst, era o nome dela, né? Que foi filha de Ana Petrovna e de Duque de Holstein. Você sabe que a Catarina II foi de origem alemã.
6: A Catarina II, inclusive, que vai ser mais uma imperatriz que vai fazer reformas no palácio, né? Inclusive o nome Palácio de Catarina está muito associado a ela também, né? Como que ela se apropria desse espaço?
7: Ela gostava do espaço, mas não no sentido de reformá-lo, né? Que ele era tão bonito, tão lindo, né? Que já tinha tudo. Inclusive a própria Isabel Petrovna, ela gastou tanto dinheiro com ele que a própria Catarina depois, quer dizer, criticou muito esses desperdícios, né? Uhum. Esses gastos desnecessários. Inclusive, quando ela tentou então fazer uma obra de reparos, né, etc., eles precisavam de dourar as estátuas no parque e também na própria fachada do palácio. E esse trabalho ficou inacabado, porque tanto ouro ela não podia gastar, então uhum. ela parou esse trabalho e acabou com isso. Mas eu quero dizer que Elizabeth e o barroco de Isabel Petrovna, né, ele não se estende também a esse palácio de Catarina, mas também ao Palácio de Inverno, uhum. Palácio de Inverno em próprio São Petersburgo, e foi construído pela ordem da Isabel Petrovna, né? Inclusive, o famoso Hermitage, o museu, se encontra no Palácio de Inverno. Lá onde aconteceu a Revolução, em 1917, tudo isso é bem conhecido historicamente. Sim. Mas o palácio também a ideia é a criação da Isabel Petrovna. Então, Catarina II, sim, ela usou, ela adorava, gostava desse palácio. Todos eles, de verão, eles iam lá e aí passavam um tempo, recebiam embaixadores, faziam todo tipo de recepções, porque era um palácio e continua sendo um palácio. Eu não estive lá, infelizmente. Uhum. Eu sinto muito de poder falar sobre ele, mas nunca estive lá. Eu só li as coisas, é sério, mas inclusive o local, Saskia, é conhecido por causa do liceu onde estudou Pushkin, sim, né? E tem museu de Pushkin, tudo isso. Inclusive, o que aconteceu é que a Saskia recebeu o nome de Pushkin para comemorar 100 anos da morte de Pushkin. Sim. Pushkin morreu em 1837. Então, em 1937, a cidade foi transformada, foi renomeada e recebeu o nome de Pushkin.
6: Eu que, nesse momento, tô lendo um livro do Pushkin e não foi por causa dessa entrevista. Eu gosto muito de literatura russa, né? E eu tô lendo agora o Evgeny Onegin, né? Acredito que se pronuncia assim, que é um clássico dele, né? E só para os ouvintes terem ideia, o Pushkin é como se fosse o Camões da Rússia, né? Que a gente aqui conhece muito Luiz Camões por causa da língua portuguesa. Então tem uma relevância equiparada, né?
7: Eu fico lisonjeado de ser entrevistado pela pessoa que está lendo Onegin.
6: Pois
7: mas
6: é,
7: em russo ou em português?
6: Em português. Um dia eu chego no russo, mas por enquanto é a tradução em português. Alexander, muito obrigado pela sua participação. Eu adorei a nossa conversa aqui. Espero que a gente tenha outras oportunidades, portas abertas para você retornar ao Virada de História.
7: Muito obrigado. Agradeço imensamente tudo de bom e também os meus agradecimentos à pessoa que me convidou também junto com você, né? Muito obrigado, viu?
6: Maravilha, um grande abraço, tchau, tchau.
7: Um grande abraço, tchau.
6: Bom, e agora nós vamos entender mais como que esse palácio se relaciona com outra figura importante da história da Rússia. Eu tô falando de Alexander Pushkin, o grande escritor russo que hoje dá nome à aldeia que abriga esse opulento edifício. Quem conta mais é o nosso próximo convidado. Bom, e agora eu tenho o prazer de bater um papo mais uma vez com o Irineu Franco Perpétuo, ele que é jornalista e tradutor. Irineu, seja mais que bem-vindo ao Virada de História, tudo bem?
8: Tudo ótimo, adoro quando você arruma motivo pra gente conversar.
6: Ah, que legal! E o motivo hoje é ainda mais bacana, né? Falar do Palácio de Catarina, essa construção histórica aí do século XVIII da Rússia. Mas antes...
8: Pô, meu, isso aí sopa no mel, né? Você tá falando de um lugar que eu, inclusive, visitei. Então, aí são memórias de viagens maravilhosas pra Rússia.
6: Ah, que legal! Inclusive, antes da gente falar, né, da história, uma longuíssima história desse palácio, eu queria que você contasse sobre essa experiência, como que foi visitar aí o Palácio de Catarina?
8: É, eu me lembro que só o que eu fiz que foi fora da curva, em volta de Petersburgo tem todas essas residências de verão dos tsares russos, uma mais legal que a outra. Mas é essa aqui que foi a primeira que eu visitei no inverno, né? E mesmo assim, mesmo sendo no inverno, foi uma experiência absolutamente impressionante, né? Aliás, para mim foi um pouco similar, porque quando eu visitei Potsdam, que é a residência de veraneio dos Kaisers na Prússia, também foi durante o inverno. Então você vê aquele jardim, mas não é obviamente com aquela luz de verão que foi para aquilo que foi feito, né? Foi feito para curtir as amenidades do clima, né? Para a realeza curtir as amenidades do clima. Mas mesmo assim é um negócio impressionante, é uma palhação do século XVIII que você vai andando e vai se deslumbrando. Claro que do lado de dentro é tudo climatizado, tudo isolado, você não fica passando frio lá. Mas é uma experiência realmente impressionante. Você vê que todos esses palácios russos, inclusive eu já tinha visitado ali o Hermitage, que era o antigo Palácio de Inverno, né? Então, Hermitage era o Palácio de Inverno, esse era um dos Palácios de Verão. Você vê que tem uma coisa de refletir a magnificência do Império, a Casa Real querendo mostrar as suas credenciais para o povo, mas sobretudo para os plenipotenciários estrangeiros da Rússia, querendo dizer, é bem o pensamento da Rússia do 18, querendo dizer que ela era tão civilizada, entre aspas, e tão europeia quanto todos os seus vizinhos.
6: Sim, e essa construção, ela é uma mistura de estilos impressionante, né? E falam, inclusive, que ela foi baseada num certo barroco russo. O que seria, quais estilos influenciaram a construção desse palácio?
8: Então, aqui na verdade teve dois, né? O palácio tem esse nome, todo mundo acha que é por causa da Catarina II, né? Porque teve três grandes tsarinas na Rússia no 18. Foi a Ana, a Elisaveta, ou seja, Elizabeth ou Isabel, e a Catarina II. Depois o filho da Catarina II, o Paulo I, que queria contrariar a mãe em tudo, ele baixou uma lei para que as mulheres não pudessem mais herdar o trono russo, né? E então a Catarina II é o fecho desse glorioso século XVIII, que é justamente o século XVIII, é onde o Pedro Grande dá aquele cavalo de pau ocidentalizante, né? É a Rússia, como dizia o Tchadaev, tem um cotovelo na Alemanha e um cotovelo na China. Eu gosto dessa imagem porque é uma imagem do começo do 19 que hoje continua valendo esses dois países na importância, né? A Alemanha seria a face europeia e a China seria a face asiática. Então, quem dá a virada para o Ocidente é o Pedro Grande. E a Catarina I era a mulher do Pedro Grande. Então, a Catarina do palácio, na verdade, era o palácio da Catarina I. Sim. Só que aí, em meados do século XVIII, a Elisaveta chama o Bartolomeu Rastrelli, que é um arquiteto que fez muito esse estilo que se chama o Rococó, que permeia toda Petersburgo. Ele é o arquiteto justamente do Palácio de Inverno, então que é esse estilo italianizado, e quando você fala rococó, que vai além do barroco no sentido de ter ainda mais ornamento, né? E então o Rastrelli dá essa cara, aí pro palácio lá, né? Mas aí depois Sarca exilou a cidade toda, era o aldeamento dos Salles. Aí quando chegou a Catarina II, na verdade, ela fez algumas construções aí um pouco mais despojadas, um pouco mais do estilo neoclássico. Então tem esse ecletismo que é muito interessante. Os russos se referem a Petersburgo como a cidade europeia, mas é uma Europa, talvez para eles seja, mas é uma Europa que só tem lá. Você vai, olha na Europa e não é desse jeito também. É um pouco, serviria como uma grande metáfora do que a Rússia fez com as ideias ocidentais. Assim, para alguns a gente pode falar isso até da ideia do socialismo, que às vezes olharam para uma ideia europeia, reconfiguraram e fizeram de um jeito que a Europa olha e não se reconhece.
6: É impressionante, é uma coisa singular, né, Irineu? E quando que você esteve lá em São Petersburgo e no Palácio de Catarina?
8: Oh, bom, Petersburgo, entre 2007 e 2019, eu tive como umas 6-7 vezes.
6: Caramba.
8: Mas essa visita que eu tô me referindo é um inverno 2013-2014. Aqui eu acho que já era começo de 2014.
6: E é interessante que hoje a capital da Rússia é Moscou, né? Mas por muito tempo foi São Petersburgo, e é uma cidade assim com um simbolismo gigantesco, né? Eu acho que é o equivalente, para o ouvinte entender, equivalente ao que é talvez Rio e São Paulo pra gente, e ou Nova York para os Estados Unidos, enfim. É uma cidade muito cosmopolita, né? E repleta de palácios, como você mesmo falou. Qual era a importância de São Petersburgo nesse período então dos Romanovs, nesse período do século XVIII?
8: Primeiro eu acho que Rio-São Paulo é uma boa imagem para o brasileiro entender a dicotomia Moscou-Petersburgo. A distância é mais ou menos a mesma, talvez lá seja um pouquinho maior, mas essa coisa maravilhosa que a gente tem no Brasil de ter duas cidades muito próximas e com identidades muito marcadas e muito diferentes uma da outra, né? Então, embora na Rússia, no caso da Rússia, Moscou seja mais antiga, eu acho que nos imaginários, Petersburgo é o Rio. É aquela cidade bonita, beira-mar, e como ela não é mais capital, São Paulo nunca foi, a diferença de Moscou, né?
6: É verdade.
8: Então, tem aquela nostalgia, hoje na Petersburgo de hoje tem a nostalgia da capital, que no Rio tem muito, e o esplendor dos prédios antigos, etc. Assim, Moscou, claro que tem uma parte histórica que é muito mais antiga do que qualquer coisa que a gente tem aqui no Brasil, mas o centrão de Moscou tem a coisa do centro financeiro, do lugar em que as coisas pulsam. Você vê que o dinheiro da Rússia passa por Moscou, que a vida dinâmica está lá. Quando você está em Moscou, você sente realmente que as suas artérias é onde passa o coração da cidade, um pouco a ver com essa vibe meio louca de São Paulo, e inclusive a parte de Moscou afastada do centro é bem feio, como várias partes aqui de São Paulo. E Moscou, lá no imaginário deles é isso, Moscou é a Rússia antiga, a Rússia que eles chamam de autêntica, e Petersburgo seria a coisa europeizante, né? Na verdade, quando o Pedro, aquela região toda ali estava sendo disputada com a Suécia, né? Quando o Pedro resolve mudar a capital para lá, o que ele faz? Ele faz o que o italiano chamou já no século XVIII de uma janela para a Europa. Ele fala, minha capital vai ser aqui, eu vou defender isso aqui, estou até um porto para o Mar Báltico. Então essa Rússia vai conversar com a Europa a partir disso aqui, é uma saída para o mar, mas aqui vai ser a capital, né? Então ele fez isso num arquipélago, né? Por isso chamam de Veneza do Norte, embora no caso dele, até no nome Petersburg, a inspiração tenha sido, na verdade, Amsterdã, porque o Pedro Jovem foi para o Ocidente, ver como se faziam as coisas lá, trouxe arquitetos, técnicos, um monte de gente de todas as áreas para Petersburgo, e enfim, Moscou, além de tudo, até simbolicamente, Moscou era a cidade da madeira. Você olhar a história de Moscou, tem um monte de incêndios ao longo da história de Moscou, e em Petersburgo ele quis fazer a cidade de pedra para marcar a perenidade daquele lugar, e arquitetonicamente, como a gente já conversou, ele chamou, mas isso até o Ivan Terrível tinha feito com Moscou, que o estilo arquitetônico mudou, mas ele chamou arquitetos do Ocidente, especialmente italianos, para fazer essa cidade. Hoje você visitar Petersburgo na parte histórica é um deslumbramento, porque é um monte de prédio do século XVIII à beira de canais, assim. Então, quando Pedro faz isso, Petersburgo vira a capital política e, portanto, a capital cultural também da Rússia, onde está. Estão todas as repartições públicas para onde as pessoas vão, né?
6: Sim.
8: E aí, então, até começa o mito de Petersburgo na história da Rússia. Então, por um lado, a Veneza do Norte, essa cidade resplandecente, por outro, um mito que começa o Capote do Gogol, que você vê muito em Dostoiévski, que é um mito onde tem um homem pequeno, um funcionário público oprimido. Isso, na verdade, começa com o poema O Cavaleiro de Bronze, do Pushkin. O Cavaleiro de Bronze, do Pushkin, qual que é a história? A Catarina Grande fez um grande monumento equestre ao Pedro o Grande. feito pelo francês Falconet, isso daí levou 16 anos para ficar pronto, uma rocha enorme em cima da estátua equestre do Pedro, esmagando uma serpente. Bom, Petersburgo, por ser à beira de canais, sempre teve muito sujeito a inundações. Quando você anda lá na cidade, na rua, tem marca, assim, a água chegou aqui no ano tal, né? E no poema do Pushkin, você tem então uma dessas enchentes, um pequeno funcionário acaba perdendo a mulher dele afogada na enchente. Aí ele passa por esse monumento a Pedro Grande, começa a xingar o Pedro Grande por ter feito aquela cidade ali e sujeita a enchentes onde a mulher dele morre. Pois bem, no poema do Pushkin, o Cavaleiro de Bronze, ele se destaca do pedestal e começa a perseguir esse homem pela cidade, né? Quer dizer, essa alegoria do poder que esmaga a pessoa pequena. Isso vai rebater no capote do Gol, onde tem um funcionário público que completamente insignificante, ignorado por todo mundo, que economiza, rala por um ano, consegue comprar um capote, aí começa a ser respeitado, fica feliz, e no fim o capote dele é roubado. Uhum. Ele morre de desgosto, depois o fantasma dele começa a assombrar as pessoas atrás do capote. E vai, obviamente, culminar nos romances das Dostoiévski que se passam em Petersburgo, e você, se você só conhece Petersburgo das páginas do Dostoiévski, você não acha que aquilo é uma das cidades mais lindas do mundo. Você acha que aquilo é uma espécie de Gotham City, assim, uma cidade de uma megalópole que esmaga as pessoas, né? O Lukács, o Georg Lukács, o pensador húngaro, disse que o Dostoiévski não apenas é pioneiro na descrição das cidades, da grande cidade, como na descrição do tipo de deformação que a grande cidade causa na psique das pessoas. Então, pra mim, o Dostoiévski é avô do Batman, pra mim, a Petersburgo dele é a avó de Gotham City.
6: Pois é, é a impressão que eu tive, assim, de São Petersburgo, lendo, né, sobretudo as obras do Dostoiévski, mas de outros autores também. E esse mito do homem pequeno, do homem insignificante, dependendo da tradução, acho que também vira homem supérfluo, né? Não sei se seria a mesma coisa.
8: Homem supérfluo é um pouquinho diferente. Homem supérfluo é aquele cara muito típico do primeiro reinado do Nicolau I, que é aquele cara que até ele é até da elite, até da aristocracia, mas a sociedade é tão fechada que ele não encontra maneiras de exercer os seus talentos. Ele acaba se perdendo ali. É o Onegin do Pushkin. Bom, o Turgenev tem essa vocação de Américo Vespúcio de dar o nome aos continentes, né? Então, chama América. Então, o Turgenev tem uma novela que chama O Diário do Homem Supérfluo.
6: Sim.
8: Quase todos os protagonistas do Turgenev são assim. Eles estão correlacionados. Eu diria que o homem supérfluo está em cima da pirâmide, o homem pequeno está embaixo, mas é a mesma situação de alguém que está numa sociedade claustrofóbica que não sabe muito o que fazer. O homem pequeno, ele é esmagado pelas circunstâncias, né? Pela situação social. O homem supérfluo, ele até tem uma situação social melhor, mas do ponto de vista existencial ele não tem muita escapatória, embora ele não esteja esmagado materialmente, não tem muito o que fazer com seus recursos.
6: Então você diria, Irineu, que existe uma São Petersburgo do século XVIII mais barroca, mais com essa presença da aristocracia, que São Petersburgo foi fundado em 1703, e existe uma São Petersburgo do século XIX, que já é essa mais literária, da megalópole? Dá pra gente dizer que existe essas duas versões da cidade?
8: Bom, na verdade, a cultura russa que a gente conhece, que se internacionalizou, toda ela começa no 19, mas foi no 18 que se lançaram as barras.
6: Uhum.
8: No 18 levou mais ou menos esse século para aquilo fermentar e aí ter criadores que são relevantes para fora da Rússia. No 18 já tem muita coisa importante. Bom, o Lomonossov cria a universidade lá, que até hoje Moscou tem o nome dele, cria a primeira gramática russa, por exemplo. O Lomonossov é tido como Da Vinci russo. Tem muita pesquisa científica, mas já tem poeta, já tem literário. O teatro da Rússia floresce. Né? Bom, a Catarina Grande é inacreditável, porque ela é pioneira de teatro, de fábula infantil, é pioneira de teatro, escreve libreto de ópera, estão chegando livros da França, enfim. Então, no 18 já tem todo um florescimento artístico, mas por enquanto era importante dentro das fronteiras da Rússia. O que vai ter no 19 é que, graças a esse século de fermentação, aí vai começar a aparecer arte que, para qual o Ocidente olha com interesse. Então, toda essa coisa maravilhosa da literatura e da música russa, quer dizer, Pushkin e Glinka, das primeiras gerações, isso não vem do nada, como parece. Pra gente que é o leitor de fora, você fala, porra, de repente aparece um negócio desse formato. Nunca é de repente na história da arte. Eu diria que o 18 é uma grande fermentação, já que no 19 começam a aparecer coisas que, para nós, fora da Rússia, são relevantes. Isso é o seguinte, então no 18 a Rússia fica olhando para os modelos do Ocidente e no 19 já começa a devolver modelos para o Ocidente.
6: Muito interessante ver dessa perspectiva. Agora, Irineu, por que que comumente as pessoas associam esse palácio a Catarina II, ao invés de ser mesmo quem foi homenageada pelo palácio originalmente, foi a Catarina I?
8: Pô, o que você sabe da Catarina I?
6: Pô, não vou me entregar mas...
8: Então, aí pergunta pra mim, eu vou responder a mesma coisa.
6: E da Catarina II, o que você sabe?
8: A gente não termina hoje de conversar, né? Na verdade, é muito conveniente que o palácio tenha sido batizado pra primeira Catarina, porque aí todo mundo pensa na segunda, que no fim é a mulher que fecha esse grande século XVIII da Rússia, que está muito emblematizada ali, não só no palácio, como em Tsarskoe Seló, quer dizer, hoje Pushkin em geral, né?
6: Sim. E como que a gente pode caracterizar, já que a gente está falando dela, assim, em linhas gerais, como a gente pode caracterizar o czarado, né, da Catarina, que foi uma grande patrocinadora da cultura e da belas artes também, né?
8: Bom, primeiro que as duas Catarinas têm uma coisa em comum, nenhuma delas era Catarina e nenhuma era russa. Os russos ficavam indo atrás de princesinha alemã, inclusive a última czarina da Rússia, Alexandra, também era alemã, né? E eu vindo atrás desses principinhos alemão, do Báltico, etc. Mas quando a pessoa resolvia casar com o czar da Rússia, aí tinha que se converter à religião ortodoxa, adotar um nome russo e aprender a língua. Agora, quando então você ouve que ela nem era russa de língua materna, a Catarina II, é mais extraordinário o feito dela. Ela aprendeu uma outra língua e virou uma pioneira na criação literária dessa outra língua. Também até traduzir numa coleção da editora Kalinka de contos juvenis russos uma fábulazinha infantil da Catarina II. O gosto dela pela literatura é impressionante. A Catarina II é bem muito típica disso que a gente chama de despotismo esclarecido. Inclusive, as duas coisas muito fortes. O despotismo também tem um momento em que ela, um dos primeiros escritores exilados da Rússia, acho que era o Radetzky, foi exilado por ela por causa de um livro chamado Viagem de Moscou a Petersburgo, de Petersburgo a Moscou, não lembro, saiu na Bom Tempo com a tradução da Paula Weiss, um livro de viagem que acaba, entre as duas grandes cidades, que acaba mostrando as mazelas da Rússia, e isso ela já não achou divertido. Mas, pô, Voltaire, Diderot, ela se correspondia com os grandes enciclopedistas franceses. Eu acho que até a biblioteca do Diderot ela trouxe, incentivava a ópera, enfim, porque o Pedro Grande fez um pouco isso, mas o Pedro Grande era mais, a gente diria hoje, um cara das exatas. Ele estava muito interessado no desenvolvimento técnico da Rússia, né? Então a arte ele até apoiava, mas não era muito seguidora. As outras russas, a Ana e a Elisaveta, já eram mais interessadas nas artes. Então a Catarina, ela é o grande fecho, para além das coisas de estadista, etc., da expansão da Rússia que ela conseguiu fazer, do ponto de vista cultural, ela era uma grande, realmente, incentivadora das artes. Ela realmente, eu acho que quando ela faz o monumento ao Pedro Grande, ela já está pensando nesse legado, em como reivindicando esse legado, talvez a finalização desse legado do cara de fazer uma Rússia europeia.
6: Sim.
8: Nesse sentido.
6: Agora, o Pedro, ele também teve uma relevância para a própria identidade russa, que é construída nesse momento também, né?
8: Não dá para ter uma conversa sobre a Rússia pulando o que é o Pedro. Ele é absolutamente incontornável. Gosto ou não gosto. Aí, desde a época dele, tem toda uma discussão sobre se as reformas do Pedro são benéficas ou sobre se eles tiraram a Rússia do caminho. Lá na Rússia do 19, uma boa parte da discussão entre eslavófilos e ocidentalistas, que é um negócio que você vê o tempo todo no 19 da Rússia, é pautado por isso. Eslavófilo ocidentalista, no fundo, é qual é a sua posição com relação às reformas é tudo assim, quer dizer, desde obrigar a galera a dançar minueta, a nobreza, desde fazer eles tirarem a barba, até a reforma do alfabeto cirílico, tirar acento do alfabeto cirílico, transformar as letras em mais próximas do padrão ocidental, criar o grau de patentes, de 14 patentes, que eram equivalentes, patentes da corte, patentes do serviço público, patentes militares, isso em toda a literatura russa do 19, você vê, isso vai até a Revolução de 17, mas ele realmente ele reconfigura de uma maneira muito radical a estrutura política, social e, no caso, cultural da Rússia.
6: Sim, e é interessante, Irineu, que assim, eu venho muito refletindo sobre os paralelos que a gente pode fazer entre a Rússia e o próprio Brasil, né? E cada vez mais eu vejo pontos de encontro. Primeiro, essa questão de trazer influências que vêm de fora, né? A gente teve isso muito forte, por exemplo, no período imperial, na República, né? A chamada Belle Époque.
8: Tá bom. Se você vê, se você vê que o referencial dos dois é a França...
6: É isso. E você falou, só um comentário que eu não posso deixar passar batido, que eles gostavam de buscar princesas alemãs. A gente gostava também, né? Porque teve a Leopoldina, teve a Amélia. A gente gostava de uma austríaca, na verdade, né?
8: Boa. Ah, mas então, mas quando eu digo alemão, é isso, né? Alemão genérico. Às vezes a Catarina I, eu acho que ela era da Estônia, na verdade, entendeu? Mas essa coisa é tecnicamente germanizante, né? Até porque a Alemanha nessa época não tinha, né?
6: Sim. Agora, pensando nos escritores, aí já vou viajar aqui, legal. Pensando nos escritores russos do século XIX, que você conhece como poucos aqui no Brasil, se a gente pudesse separar um time dos eslavófilos e um time dos ocidentalistas, né? Como que a gente pode dividir essa seleção?
8: Ó, camisa 10 dos eslavófilos, por exemplo, Dostoiévski.
6: Aham. Uhum.
8: E camisa 10 dos ocidentalistas, o Turgenev. Aí, caso a caso, a gente pode olhar. Eu acho que o Tolstói era um caminho muito dele, mas certamente muito mais pro lado eslavófilo. Se essa coisa fosse aplicar, sei lá, Tchekhov, acho que eu colocaria como ocidentalista. Um Turgenev, um Gogol, eu acho que é mais eslavófilo. Um Pushkin,

0: de hoje leva esse nome. É, por que essa homenagem e quando que se deu essa mudança, essa alteração no nome do local onde está o Palácio de Catarina?
1: Não, aí é divertido, porque lá pelo século XVI aquilo ali aparece como Tsaritsa, né?
0: Sim.
1: Aí depois, quando os suecos tomam, vira Tsaritsov, né? E parece que os caras davam o nome, aí eu falo sueco, não sei como é que é, de Sarimões, assim. Isso é, veio assim, aí quando os russos retomam, vira Saska e a Misa, ou seja, que Misa é uma espécie de granja, assim, né?
0: Sim.
1: Aí então já tá chamando Sarskaya. Quando a Catarina I vira Tsarina, esse Sarskaya é muito próximo de Tsarskoye, né? Tsarskoye que é Tsar, né? Então vira Tsarskaye Silo, a aldeia do Tsar. Isso vai até a Revolução Russa. Na Revolução, obviamente, não tem mais Tsar, não pode ter mais aldeia do Tsar. Então eles chamam aquilo de Detskaye Silo, ou seja, de aldeia das crianças, inclusive porque tinha lá um liceu muito importante. Bom, mas russo com Pushkin é o seguinte, Pushkin não é o maior escritor russo com os russos, é o maior ícone cultural deles. Qualquer coisa, ele deu brecha, eles já chamam de Pushkin, né? É, não dava pra chamar uma cidade de Pushkin assim, porque Pushkin nasceu em Moscou e morreu em Petersburgo.
0: Uhum.
1: Então, se você chama uma de Pushkin, a outra vai ficar brava. Aí o que aconteceu? Caiu a ficha deles que o Pushkin, na verdade, estudou no liceu lá de Tsarskaya Selo.
0: Sim.
1: Então a cidade acabou sendo rebatizada de Pushkin por causa do liceu lá que ele estudou, que eu me lembro de ter visitado, inclusive, nessa minha ida aí, porque ninguém que mexe com literatura na Rússia pode deixar de fazer a sua peregrinação Pushkin, se bem que se for fazer inteira, precisa de umas quatro vidas, mas isso eu fui fazer. Então virou Pushkin, é que eu não vou dizer que ele é especialmente cultivado lá, porque, sei lá, se eu for para os rincões da Rússia, talvez eu ache algum lugar que ele é cultivado.
0: Esse nome.
1: Nas cidades grandes é um negócio impressionante.
0: É igual Getúlio Vargas aqui, né? Tem tudo que é lugar com Getúlio Vargas. Se bobear no mesmo município, tem
1: exato,
0: duas,
1: até,
0: três.
1: Não, cara, até outro dia eu vi, pô, tô aqui em São Paulo, que fez uma revolução contra Getúlio Vargas, teve um ano que eles fizeram a festa na Avenida Presidente
0: Vargas. Olha só, que ironia, cara.
1: A festa da rebelião da Avenida com o nome do cara. Então, nesse sentido da toponímia, é um nome bastante inescapável. Galera.
0: Sim. Agora, Irineu, pra gente terminar, a gente não tem o recurso da imagem aqui. Então, quando você fala, não dá pra ficar passando, né, as imagens do palácio. Então,
1: A galera ouvindo em casa vai clicando, né, pô. Galera, use o seu Yandex ou use o seu Google. Essas paradas que nós vamos falando, pode clicar, que tem muito, uma super abundância de imagens.
0: Sim, inclusive, eu aqui, enquanto a gente fala, também tô olhando a sala de âmbar, né? É, coisa maravilhosa.
1: A sala de âmbar, pô, que é uma loucura, né? Quer dizer,
0: tenta descrever pra gente, Irineu, tenta descrever pra gente conseguir visualizar, vou te dar esse desafio.
1: Então, primeiro tem esse negócio, né, dessa história que vale filme. Os alemães fizeram no 18, deram o Pedro Grande de presente, e aí ficou lá até a Segunda Guerra Mundial, os nazistas saquearam, levaram embora, acho que tava em Kaliningrado, portanto, dos nazistas, Königsberg, né? Que era a cidade do filósofo Immanuel Kant, inclusive. Bom, na Segunda Guerra, os nazistas levaram para lá, a cidade foi bombardeada, bom, sumiu a sala de âmbar, ninguém sabe até hoje o que aconteceu, e aí ela foi reconstruída. Então hoje você visita a reconstruída, que já é de cair o queixo, cara, é âmbar pra tudo. Nossa, eu fiquei, não sei se eu não aconselho quem for para lá a levar um óculos escuro, até que é tão ofusca. Imagina, eu tava no inverno. No verão aquilo deve ser um negócio que...
0: O sol batendo.
1: Cara, então só, eu nem sei, claro que tem os detalhes das peças que são realmente impressionantes, mas o conjunto... De você estar naquela ambiência é uma experiência alicérgica, cara.
0: Bom, eu fiquei com vontade. Fiquei com água na boca pra conhecer, cara. Tendo a oportunidade, tendo dinheiro na mão também, eu vou lá e vou fazer e vou mandar uma foto pra você de óculos escuro.
1: Petersburgo não tem como, cara, né? Agora, então, eu sempre digo pra pessoa pegar pra Petersburgo um pouquinho mais do que pegaria. Aí, pra pelo menos um... Depois, como eu voltei lá, eu visitei os outros palácios de verão também. Porque as Tsarinas russas arrumavam um jeito de dar um paláciozinho para os seus namorados da época, assim, para os seus namorados de ocasião. No caso da Catarina, ela teve um namorado muito importante, que foi o Potemkin, né, que até virou depois o nome do encouraçado que o Eisenstein fez no filme. Enfim. Mas não precisa fazer isso tudo, não precisa ser um trabalho feito tudo. Mas eu acho que as fontes de Peterhof, que são também, isso eu visitei no verão, é um negócio impressionante. As pontes de Peterhof e o Palácio de Catarina lá em Tsarskaya Selo, eu acho que eu recomendo muito fortemente.
0: Maravilha.
1: Peterhof realmente só no verão, porque são fontes, né?
0: Ah.

0: Olha, sarpa e silon em qualquer época do ano é de babá. Então, além do óculos escuro, leve o seu babador também.
1: Não, isso com certeza, mas não vou botar na foto, não. Mas eu vou levar também. Irineu, sempre muito bom conversar contigo. Adorei o nosso papo aqui hoje, me diverti e aprendi bastante também, importante dizer. Muito obrigado e até uma próxima.
0: Eu te agradeço, até mais, querido.
1: Valeu, tchau, tchau. Pessoal, espero que tenham curtido esse episódio. Continuem ligados no Virada, que é o podcast diário de história da Sputnik Brasil. Todos os dias, começando às 7 da manhã, com reprises às 3 da tarde, 11 da noite, e depois os episódios vão pro site noticiabrasil.net.br. Obrigado pela companhia de sempre e um grande abraço.
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4: Hoje é domingo, 19 de julho de 2026. A América Latina pode acrescentar mais de 400 bilhões de dólares por ano à sua economia até 2030 com o uso de inteligência artificial e robôs. A estimativa é de um estudo que aponta que esse crescimento vai depender da velocidade com que os países da região adotarem essas tecnologias. O relatório também destaca que, mesmo com o avanço da automação, habilidades humanas como resolução de problemas, trabalho em equipe e boa comunicação continuarão sendo essenciais. E falando de Copa do Mundo, partida no intervalo direto de Nova Jersey nos Estados Unidos, a Espanha segue empatando com a Argentina 0-0 nesse momento. Um incêndio de grandes proporções atingiu uma fábrica de recicláveis no Parque Industrial de Picos, no sul do Piauí. Uma forte nuvem de fumaça preta tomou conta da região e pôde ser vista de vários pontos da cidade. Segundo o Corpo de Bombeiros, ninguém ficou ferido. As equipes trabalham no combate às chamas e na etapa de rescaldo para evitar que o fogo volte. As causas do incêndio ainda serão investigadas.
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4: Na Ilha do Governador, uma faixa liberada na Avenida Paranapuã, no Tauá, na altura da rua Doutor Manuel Marreiros, após o incêndio, com um ônibus, trânsito agora com boas condições. Acidente desfeito na linha vermelha, na altura da Ponte do Saber, no sentido centro. O trânsito volta a fluir sem retenções nesse momento. Vinícius Fernandes para o Radar Sputnik, no horário de Brasília, 5 horas e 1 minuto.
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6: Foi Foi sancionado pelo presidente Lula o projeto de lei 4.088 de 2023, que inclui a educação política e os direitos da cidadania como componente curricular obrigatório da educação básica. A norma foi publicada no Diário Oficial em 14 de julho após o projeto ser aprovado pelo Congresso no mês anterior. O PL altera a LDB, a Lei de Diretrizes e Bases da Educação Nacional, no artigo 26, parágrafo 9º.
7: A lei de 1996 já previa que os currículos da educação infantil, do ensino fundamental e do ensino médio deveriam abranger estudos sobre a realidade social e política do Brasil. Mas a nova lei foi criada porque a diretriz anterior, que tratava o tema de forma transversal, não estava sendo aplicada na prática. Como as escolas não abordavam o assunto de maneira efetiva, tornou-se obrigatório o ensino específico para garantir a formação cidadã desde a educação básica.
6: O projeto é de autoria da deputada federal Renata Abreu, do Podemos de São Paulo, e a inserção da educação política está alinhada com a luta histórica da Confederação Nacional dos Trabalhadores em Educação, a CNTE, pela defesa de uma escola com qualidade emancipadora.
7: Eu sou o Rafael Costa.
6: E eu sou o Kaique Santos, e você está ouvindo o podcast Jabuticaba Sem Caroço, da Agência Internacional de Notícias Sputnik Brasil.
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6: 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Vamos então conversar com a nossa primeira entrevistada.
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6: Recebemos aqui no Jabuticaba Sem Caroço a professora Fátima Silva, da Rede Pública de Ensino do Mato Grosso do Sul. Ela é presidenta da Confederação Nacional dos Trabalhadores em Educação, a CNTE. Professora, muito obrigado pela disponibilidade de um pouquinho do seu tempo aqui de ceder aos ouvintes do Jabuticaba para falar sobre esse tema. Como vai?
9: Eu vou bem. Primeiro eu quero, assim, parabenizar pela criatividade deste nome. Que nome lindo! E jabuticaba é minha árvore preferida. Por onde eu passei na minha vida até agora, eu plantei algumas jabuticabas.
6: Ah, que
9: então,
6: legal.
9: Parabéns pela criatividade, pelo nome. Eu também recentemente fiz aniversário e fiz uma opção para as pessoas doarem árvores para plantar no espaço da onde que eu resido, em Mato Grosso do Sul, e a jabuticaba foi a primeira da lista. Então, tem tudo a ver com o que eu gosto. E nada mais do que brasileira, né?
6: Muito bom, que é super brasileiro. E aí a gente coloca assim, né, jabuticaba sem caroço, que é quase impossível, mas na intenção da gente discutir temas para deixar mais traduzir mesmo para quem tá nos ouvindo, para todo um público geral, e muitos temas muitas vezes difícil aqui. Acho que também um pouco complexo em alguns momentos, e é isso que a gente vai tentar entender contigo também. Eu vou começar aqui, né, perguntando o que muda de fato para a escola brasileira com a inclusão da educação política e dos direitos da cidadania como conteúdo obrigatório na educação básica. É uma mudança simbólica ou pode produzir transformações realmente concretas aí na formação dos estudantes?
9: Nós esperamos que traduza em efetivação de mudanças concretas, né? Em todo a cadeia de ensino, né? Da educação básica, não só pública, mas também da rede privada. A gente espera que sim, que concretize em ações para bem melhor. Em tempos em que nós sofremos um grande ataque na educação, com ameaças constantemente, como a lei da mordaça, né? A escola sem partido, que popularmente pegou como lei da mordaça, a perseguição ao fazer pedagógico para os nossos educadores, né? No Brasil todo. Então a gente espera, né? Que com a aprovação do projeto de lei, que tem um longo caminho ainda pela frente, não significa que terminou, que se transforme em ações concretas, né, de uma educação política, democrática, perpassando por todos os conteúdos, né, da escola e da educação básica.
6: Professora, a LDB, que é a nossa Lei de Diretrizes e Bases da Educação Nacional, já previa o estudo da realidade social e política do Brasil. Queria que você trouxesse, né? Porque aí esse projeto, né, de lei vem assim para o Congresso ser pautado, porque aparentemente, mesmo com essa previsão na LDB, não se havia concretamente esse ensino na forma como está sendo proposto. Então, é uma dúvida, né? Se esse tema já existia de alguma forma na legislação, por que que foi considerada necessária mais essa mudança com a proposta no Congresso? Que era uma proposta até que vem de alguns anos.
9: Ah, sim, muito bem lembrado. Essa é uma proposta que nasceu na Câmara dos Deputados, né, de bastante tempo atrás, e era um projeto, assim, que estava adormecido. Como nos últimos anos, né, de, principalmente depois de 2016, com toda a turbulência política que a gente viveu no país, e no último governo Bolsonaro, com a perseguição e o ataque a todas as instituições educacionais, né, então esse projeto veio um pouco à tona, né, que se transformou hoje votado, né, no Senado, né, que daí tem uma longa tramitação. Por que se fez necessário? Porque, na verdade, ele é um contraponto ao projeto de lei Escola Sem Partido, né? Onde que a lei da mordaça, né? Então, o que que não está criando uma nova disciplina? Tem muita confusão, tem gente que tá achando assim, ai, está criando uma nova disciplina, está voltando aquilo que foi na época da ditadura, que era o SPB, que era a Organização Social e Política, né? Que era um componente, que era uma disciplina na época da ditadura. Ah, isso está voltando em detrimento à sociologia e à filosofia, que foi duramente atacada, que a gente voltou agora à garantia, né, da questão da filosofia e da sociologia. Por que se faz necessário? Na verdade, né, acho que é para dizer o óbvio, né, que na nossa garantia da LDB, e que também é uma matriz que perpassa, é um componente curricular para todas as disciplinas. Né? Não está criando uma nova disciplina, não tampouco está deixando só tema a ser tratado na sociologia, na filosofia e na história, mas nos demais conteúdos, nas demais disciplinas, esse conteúdo ser discutido e ser inserido. Né? Para garantir o quê? Gestão democrática, participação política e que também os educadores, né, não sejam perseguidos por sua prática pedagógica numa gestão democrática de dentro da escola.
6: Perfeito. Vou pegar um gancho dessa parte que a senhora já trouxe aqui, que você trouxe. Vou me permitir falar você também, tá, professora?
9: Pois não. Imagina. Claro que sim.
6: Com total respeito. A OSPB, né, que é, você bem lembrou aqui, a Organização Social e Política do Brasil, que foi proposta em 1962, acabou ganhando forte caráter nacionalista durante o regime militar, funcionando alinhada aí à educação moral e cívica. E aí acabou, né, tendo, com a redemocratização, considerado um pouco inadequado por priorizar o patriotismo em detrimento do pensamento crítico, e por isso que muitos, né, dos ensinos foram incorporados em disciplinas que existem até hoje: história, geografia, sociologia, a própria filosofia também no ensino médio. Mas você lembrou da Escola Sem Partido. Há muita crítica que veio desse movimento, agora perdeu um pouco de força, digamos assim, mas sobre o ensino de política nas escolas, e a gente percebeu bastante isso quando foi criado e intensificado o Sem Partido, que é uma opinião mais firme do que você pensa sobre esse movimento e sobre essa crítica. Onde que termina a educação política e onde começa essa tal de doutrinação? Se é que existe de fato uma doutrinação, aí queria a sua opinião. Estou trazendo aqui como que o movimento define, né? Existe uma fronteira clara a respeito disso?
9: A Escola Sem Partido, né, criada no projeto de lei pela ultradireita, né, representada no Congresso e também disseminada em toda a sociedade, é um absurdo. Primeiro porque as nossas escolas e nós enquanto educadores não praticamos uma política partidária dentro do processo ensino-aprendizagem. Isso é um absurdo, é uma forma de perseguição, né, à liberdade de cátedra e também o direito dos nossos estudantes, né, de aprender enquanto uma educação libertária, uma educação que tem deveres e tem responsabilidades, mas de transformarem pessoas cidadãs dentro do processo ensino-aprendizagem, dentro das escolas, de ser uma escola que de fato prepare para a cidadania com deveres, né, e também com direitos. Então, uma escola sem partido é um dos absurdos e das aberrações que foi se criado nesse processo de polarização dos últimos anos, como também a tal escola cívico-militar. É um modelo também de perseguição ao direito do ensino-aprendizagem, de perseguição aos educadores. Né? E nós combatemos fortemente, né, a questão das escolas sem partido, inclusive indo para a Suprema Corte, e mesmo que a gente ganhe, vários estados e municípios ainda insiste, né, nesse cerceamento, querendo criar leis estaduais e leis municipais. Não existe O que existe é um sentido de controlar o processo de ensino-aprendizagem e a prática pedagógica docente.
6: Aqui é interessante, né? Porque o nome Escola Sem Partido, quando há o contraponto a esse movimento, que é o que a professora está nos trazendo, é justamente que é uma defesa e um argumento de que não há uma escola com partido, mesmo no ensino de política. E aí vem essa outra pergunta, né? Quando se fala em ensinar política, muita gente imagina os partidos, ou o partido específico, eleições e as disputas ideológicas, se a gente for levar para a polarização, simplificar em esquerda e direita hoje em dia. Mas pedagogicamente, ensinar política vai muito além disso, né, professora? Principalmente para crianças e adolescentes que estão ali começando. A política está no nosso dia a dia sempre.
9: Perfeito. Né? Ensinar política é, por exemplo, quando você ensina geografia, você mostra as diferenças desse Brasil imenso, trigueiro, né? Você mostra as diferenças geográficas, diferenças econômicas e por que dessas diferenças econômicas. Quando você mostra também o sistema produtivo das regiões, né? A riqueza natural das águas, das nossas florestas, da proteção do meio ambiente. Tudo isso é um gesto político, é um ato político e é opção política também, né? Então, você quando ensina geografia, você ensina geografia dentro de um contexto social, histórico e econômico. Quando você ensina matemática, você não ensina os números pelos números, mas você também ensina um contexto do porquê dessa matemática e porquê destes números. E assim por diante, tudo é política. Quando você em literatura pega um texto de uma Adélia Prado, pega um texto de uma Cecília Meirelles, do poeta da minha terra, aqui colocando, né? É quando você pega um texto do João Cabral de Melo Neto, você coloca poesia, mas você insere ela diante de um contexto. Quando você mostra Manuel de Barros, você mostra uma geografia também pantaneira, uma linguagem pantaneira. Tudo isso é política. Agora, uma diferença de política partidária, né? É educar e escola ensinar é um gesto político, é um ato político. Como também ter analfabetos nesse país é uma decisão política, né?
6: Você acredita que existe um déficit de educação para a cidadania no Brasil? Como que isso aparece e é refletido atualmente dentro das escolas?
9: É uma educação freiriana, é uma educação libertária, uma educação não bancária, uma educação que questione, né? Uma educação que questione. Se tem um déficit, tem uma perseguição aos educadores. Por exemplo, o que a gente está fazendo na área de ciências, na área da ciência do corpo humano, né? Onde que nos acusa, olha, está doutrinando os nossos alunos a iniciar uma vida sexual antes do tempo, inicialmente. Como é que você vai ensinar o corpo humano sem você poder ensinar os órgãos sexuais reprodutivos? Né, a função desses órgãos, enfim, toda uma cadeia em torno, como querem pra gente, né? Como nos acusam, né? E como nós somos muito acusados disso, né? Sabe como eu diria assim? A questão da moral ligada com o pedagógico. Enquanto o pedagógico tem a missão e tem a função, não é missão, a função de ensinar, porque uma escola é para ensinar, a educação é para ensinar o processo formal de ler, dividir, somar e multiplicar, mas também cidadania. Mas também direitos e também análise do seu mundo, do seu contexto, numa perspectiva feiriana transformadora. E isso choca para quem não quer transformar, para quem quer uma educação para adestrar. Né? Nós trabalhamos na perspectiva de uma educação transformadora.
6: Aí, professora, temos uma preocupação que acho que sempre volta, né? A gente trouxe aqui que, de certa forma, esse ensino já está nas escolas, mas vem uma lei para colocar aí, suprir talvez um defeito, né? Talvez uma escola ou outra tenha esse ensino, tenha esse contexto um pouco melhor, assim como, né, o ensino da nossa história mesmo brasileira, de religiões de matriz africana, por exemplo, né? Das relações que temos, mas existe também um risco inverso, um medo de abordar determinados assuntos, fazer com que os professores evitem discutir política, porque como você trouxe alguns exemplos, né, direitos reprodutivos, enfim, a gente tem assunto que vai, né, esbarrar numa parte política, quando a gente fala de direitos humanos, quando a gente fala de racismo, como proteger o professor de perseguições ou acusações infundadas quando se trabalha temas, né, relacionados, temas que são políticos previstos no currículo?
9: Olha, você entra num tema muito importante para nós. Inclusive, nós estamos fazendo uma pesquisa junto com a Fundação Getúlio Vargas, junto com a professora Gabriela Lota, sobre a interferência no fazer pedagógico dos professores em função dessa perseguição. Essa pesquisa está em curso no Brasil e quem sabe a gente volta a conversar no Jabuticaba Sem Caroço sobre esse tema, exatamente para sentir e medir essa percepção. Como é que os professores, se eles deixaram de falar em política, de ensinar numa perspectiva de uma política geral emancipadora, em função da perseguição sofrida, né? Nas leis municipais também, na perseguição diária, cotidiana, vale lembrar que nós temos escolas, né? Que pais têm ido nas escolas brigar com o diretor, reclamar com alunos, com professores e tal, em função de alguma disciplina ou de alguma, algum tema, algum texto discutido com os professores em escola. Nós também temos, junto com o MEC, um observatório sobre a violência contra o professor. E entre esses pontos está a questão da violência, né, colocada no pedagógico. Então, são várias linhas de ações que nós também queremos trabalhar no sentido de preservar a autonomia e a liberdade de cátedra dos educadores, né, e ter um ambiente que se possa também garantir isso aos nossos estudantes. Então, tem algumas iniciativas. E essa questão, é muito importante dizer que de perseguição ao fazer pedagógico dos professores, não é só coisa exclusivamente nossa no Brasil. Nós estamos vendo no conjunto da América Latina um arcabouço legal sendo encaminhado nos parlamentos no sentido de punibilidade aos professores, utilizando a questão política, né, como doutrinação exercida pelos professores. Esse também, para você ver, além dessa iniciativa que a gente tem com o Ministério da Educação e também com a Universidade Federal Fluminense, é um observatório que está fazendo acompanhamento disso, a pesquisa da Fundação Getúlio Vargas, nós também vamos ter um encontro de advogados, juristas dos sindicatos, trabalhando algo que já está sendo, mais ou menos, que eu não sei isso, chamado de lawfare educativo, que é essa tentativa de punibilidade em função da prática pedagógica dos professores. Então, são várias iniciativas e o que a gente quer criar é uma cadeia de proteção para este profissional da educação, né? Mas quando estamos falando aqui da questão pedagógica, da questão educativa, do exercício seu enquanto profissional. Daí você pode falar assim, mas o que a lei vai dizer? A lei vai me dar uma segurança, vai me dar uma garantia que eu não posso ser perseguida em função de tratando esses temas no conjunto das disciplinas que eu trabalho dentro da minha sala de aula e dentro da escola. É mais um fundamento que eu posso ter. Agora, o que é importante a gente reforçar? Ela ainda não terminou. Ela foi votada agora, né, no Senado, mas ela ainda vai para sanção presidencial. E que a aprovação da 4.088 no Senado Federal, né, foi no último dia 16 agora. Ela não é o fim, porque ela tem um longo processo de regulamentação. Uma vez aprovado, vai para sanção presidencial, né, aceitado ou não, né, sancionado pelo presidente, né, então ela vai sancionado pelo presidente, ela vai para regulamentação. E essa regulamentação é no Ministério da Educação e no Conselho Nacional de Educação. Então, a gente tem um longo caminho para percorrer e também normatizar, né, de como que vai ser trabalhado no conjunto de todas as disciplinas escolares.
6: A CNTE acompanha, obviamente, mas participa ou deve participar dessa, por exemplo, suponhamos que tem a sanção e aí tem o processo de regulamentação, de padronizar ali como que vai ser. Como que a CNTE participa também, né, desse acompanhamento?
9: Nós vamos exigir de estar presentes acompanhando, fazendo essa discussão. Uma vez que vem a regulamentação, nós temos as nossas instâncias dos nossos sindicatos, né? Nós vamos pôr em debate, né? E vamos querer sentar com o MEC, com o Conselho Nacional de Educação, para fazer os detalhes e ter clareza de como vai ser essa regulamentação e como que ela vai ocorrer na prática. Nós temos muito uma crítica entre nós, enquanto educadores e também enquanto os sindicatos, tipo assim, se tem algum problema na sociedade, se acha que criando uma disciplina você resolve, né? E tudo vem para a escola, como se a escola fosse salvação de tudo. E daí é bem freiriano, né? Se a escola por si só não muda a sociedade tampouco muda sem a escola. Não queremos dizer que não temos um papel fundamental quanto a isso, mas a escola por si só, ela não modifica a sociedade. Então, a regulamentação, ela vem no sentido de mostrar como que vai ser trabalhado, né? E e também dá alguns elementos pedagógicos, né? Mas eu também vejo pessoalmente que não é nada diferente do que a gente trabalha. O que acontece é que nós estamos um pouco amedrontados em função da ameaça que a gente vem sofrendo constantemente e mesmo perseguição. A gente vê vereadores entrando na sala de aula, né, condenando professores e tal, né? A gente vê professores também enfrentando, dizendo, opa, isso aqui dentro é meu espaço, aqui não entra outros que não sejam os meus alunos, que não sejam as pessoas ligadas com a educação, a direção da escola, enfim, todos que estão envolvidos no processo educacional, né? Então, nós vamos e vamos exigir participar de toda essa regulamentação e fazer com que ela seja uma regulamentação participativa. De quem? De quem realmente está nas escolas, quem está no dia a dia, enfrentando toda a diversidade, desde as condições físicas das nossas escolas, das condições de estrutura, né, desse novo processo também de relação com os nossos estudantes e toda essa disputa e esse desafio profissional que está colocado para a categoria.
6: E justamente para pensar, né, porque um dos principais desafios que a gente está falando nessas últimas respostas parece ser justamente como, né, e quem vai ensinar esse conteúdos e se com a liberdade adequada, porque sem isso já é difícil muitas vezes, né, com os professores sofrendo, às vezes, censura, uma, né, repressão ou violência mesmo, esse preparo tem que ser adequado, né, acho que existe também, talvez até deve existir um tipo de formação continuada e necessária para que esse trabalho seja desenvolvido com segurança e às vezes com um certo acompanhamento psicológico, né, para lidar principalmente com públicos da educação básica ali mesmo para lidar com algumas situações que podem acontecer, né, professora Fátima?
9: Com toda certeza, né, nós queremos exercer efetivamente o que nos garante a Constituição Federal nos seus artigos 205 e 206, né, liberdade de aprender, ensinar, pesquisar, divulgar, né, o pensamento, a arte, o saber e o pluralismo de ideias e de concepções pedagógicas, né? Então, a gente quer que tudo que venha, né, mesmo através da 4.088, né, da possível regulamentação, né, com participação, garanta, né, o princípio nosso constitucional conquistado por todos nós em 88.
6: Aí vou trazer, né, pegar um exemplo aqui e para fazer uma outra pergunta, professora Fátima, que no ensino básico a gente considera as crianças, principalmente os adolescentes ali que estão, né, nesse processo de ensino, e a gente costuma, né, dizer e observar que quando a gente pensa numa pessoa, vou dar um exemplo, numa pessoa racista, a gente diz que essa pessoa, ela não nasceu assim, né, ela aprendeu, ela construiu, e a gente tá num momento de forte polarização política, que também é uma polarização que é construída, e acho que mais por parte da gente mais adulto. A escola pode ajudar a reconstruir uma cultura do diálogo, ensinando esses contextos, essa cidadania, essa política que não é focada num partido, para trazer mais jovens e uma geração futura que tenha mais essa capacidade do diálogo, que é muito difícil entre nós mesmos, entre boa parte da população, que muitas vezes não teve mesmo esse ensino esse contexto de ensino de política e da importância dela, de acreditar nela na escola ou em outros ambientes. Conta um pouco para nós.
9: E também explicação de todo o contexto, me vem a canção da Mercedes de Sousa, né? Cambia, todo cambia. E é essa a nossa esperança, né? Muda, tudo muda. Essa é a nossa esperança e a nossa expectativa, né? E reforçando, né, o ensinamento do nosso grande mestre, do grande nosso educador, né? A escola por si só não muda a sociedade, né? Mas a escola muda as pessoas e as pessoas mudam a sociedade. Então, o nosso espaço escolar, né, nós queremos que modifique, né, aquilo que precisa ser modificado em relação à convivência dos nossos jovens, das nossas crianças, dos nossos estudantes, para modificar essa sociedade, né? Sobre a questão do racismo, tem algumas questões hoje que para nós é inadmissível, que há pouco tempo atrás era normal. E que bom que nós caminhamos para não aguentar e para não admitir as piadas racistas, xenófobas e também o tratamento com as mulheres, né? Como que se era. Nós estamos falando de direitos que a gente tem enquanto mulher, que até 2020 e pouco nos tinha o crime da honra, né? A questão das piadas ofensivas, das piadas machistas, racistas, né? Que tinha, né? Como se fosse normal, né? E que alegria que nos dá quando você tem uma lei e vê que ela é cumprida, como os casos de racismo, né, de gente que veio e que está cumprindo pena sobre isso. Mas o que nós queremos não é que tenha leis e que tenha punição. Nós gostaríamos que não tivesse crime de racismo nenhum que você precisasse ter uma lei, né, para que não acontecesse. E a escola é peça fundamental quanto a isso.
6: E professora Fátima, para a gente caminhar já para o final, há experiências de escolas públicas brasileiras que já fazem esse tipo de trabalho, que é um pouco o que a lei, essa nova, esse projeto de lei, né, ainda não virou lei, mas caminhando para isso aí, e que podem servir de referência para outras. Até queria trazer um... pegar um pouco de depoimento da sua experiência mesmo na rede pública de ensino do Mato Grosso do Sul. E acho que, né, surge a ideia, e eu tive a oportunidade de participar, na verdade, em cursinho popular, mas não em escola pública, que é onde foi toda a minha formação, mas também, né, me ajudou a ter um pouco de consciência sobre, né, como que funciona o básico da política, os poderes, as eleições, a Constituição, a participação dos estudantes em grêmios ou conselhos escolares, projetos comunitários, também fazem parte dessa educação política, né?
9: Com toda certeza. E olha, a gente tem muitas experiências belíssimas, maravilhosas, Brasil afora. E que pena que elas não ressaltam tantas, né? Assim, na mídia, né? Embora com as redes sociais hoje a gente chega bem mais longe do que só o âmbito aonde a gente convive. Mas você citou uma das coisas espetacular que a gente criou nos últimos tempos no Brasil, que foram os cursinhos populares. E em Mato Grosso, eu sou professora da rede pública, mas hoje eu estou licenciada em função do cargo que estou ocupando no momento. Mas eu me lembro que quando nós iniciamos em 2000, né, a primeira amostra de cursinhos populares em Mato Grosso do Sul, que era a época ainda de 98, 2000, ainda quando tinha os vestibulares, aqueles vestibulares pesados, onde oportunizava que quem tinha dinheiro fazia 10, 12 vestibular Brasil afora, e aqueles que não tinham, os pobres, ficava só na sua cidade, todo com a concorrência terrível, né? E os cursinhos populares ajudavam já a democratizar, evidente que hoje, e é por isso que a gente tem uns que falam, mas não mudou nada. Claro que mudou. Mudou o acesso, mudou a permanência, né? Do que a gente tinha no Brasil de uma educação pública, né? Do que a gente tem também na própria universidade. Os cursinhos populares que você cita aí, e segue sendo um exemplo fantástico, né? E agora a gente tem os cursinhos populares para quilombolas, na periferia, em várias outras iniciativas que a gente tem. Os grêmios que estão um tanto adormecidos, e é importante também a gente dizer que o movimento estudantil, né, a UNE, a UBS, para fazer acontecer os grêmios também tem enfrentado muito essa onda, né, de não ter acesso à escola, não ter acesso aos estudantes, que também é uma batalha. E gestão democrática não é só eleger o diretor da escola. Gestão democrática é participar da construção do projeto político e pedagógico da escola, participar dos grêmios e de todas as iniciativas que tem ao entorno da comunidade onde que está a escola. Daí nós teríamos, assim, olha, exemplos de escolas que se abrem o fim de semana para que toda a comunidade possa usar a quadra, possa usar as salas de aula para uma reunião da comunidade, que as mulheres possam trocar receita com as mães dos alunos e tudo, né? Então a gente tem inúmeras iniciativas. Nós temos mais iniciativas positivas do que iniciativas negativas. Não é todos os pais que vão na escola agredir os professores, mas infelizmente a gente tem pais que vai agredir, não são todos os alunos que agredem. E também da escola pública saem talentos maravilhosos, né? Que estão aí no Brasil afora.
6: Perfeito. A professora Fátima Silva, que é da Rede Pública de Ensino de Mato Grosso do Sul e presidenta da Confederação Nacional dos Trabalhadores em Educação, a CNTE. Professora, muito obrigado por essa excelente conversa aqui no Jabuticaba Sem Caroço, nesse podcast que você amou o nome e a gente também ama.
9: Ai, com certeza. Espero que seja a primeira de outras, porque na educação a gente tem muitos temas para conversar e muitos temas para discutir. Muito obrigada. A CNTE é quem agradece.
6: A gente que agradece, e já anotamos aqui então para acompanhar esse estudo aí que é conduzido, que está em curso da FGV, com a participação da Gabriela Lota, que você citou. Um abraço.
9: Outro, para todos que estão nos ouvindo. Tchau, tchau.
7: A preocupação de alguns grupos com o ensino de política e cidadania nas escolas vem associada ao motivo da criação do movimento chamado Escola Sem Partido. O movimento surgiu entre 2003 e 2004 com idealização do procurador e advogado Miguel Najib. O objetivo declarado foi o de combater uma suposta doutrinação político-partidária e ideológica nas salas de aula e defender a neutralidade dos professores.
6: O movimento chegou a virar projetos de lei, mas acabou perdendo força. Algumas propostas foram arquivadas e outras ficaram travadas no Congresso Nacional. Também houve projeto aprovado aprovado em âmbito estadual e municipal, mas declarado inconstitucional depois pelo STF. O assunto gera ampla discussão, já que a associação do ensino de política com doutrinação, apontada por alguns, pode deixar professores vulneráveis à violência e à censura.
7: E como ensinar política em sala de aula sem transformar disciplina em disputa ideológica, como já alegaram aí associações de pais irresponsáveis e grupos políticos conservadores? E os professores estão preparados para esse novo contexto? A gente segue falando sobre este assunto com o nosso próximo convidado.
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7: O Jabuticaba Sem Caroço bate um papo agora com Fernando Pena, ele que é historiador, mestre, doutor em educação, professor e diretor da Faculdade de Educação na Universidade Federal Fluminense e coordenador no Observatório Nacional da Violência contra Educadores e Educadoras. Uau, Fernando, que currículo, hein? Seja mais que bem-vindo ao Jabuticaba, como vai?
11: Saudações democráticas, eu agradeço pelo convite, um prazer estar aqui com vocês.
7: Prazer é todo nosso, Fernando, e eu te pergunto, a Constituição, né? A Lei de Diretrizes e Bases da Educação Nacional e a BNCC já tratam da formação cidadã como objetivo da educação, né? A novidade é tornar explícitos aí conteúdos ligados ao funcionamento da democracia, das instituições e também aí dos direitos políticos. Quando se fala em ensinar política, muita gente imagina apenas imediatamente aí partidos ou disputas eleitorais. Pensando na sala de aula, né? No chão de escola, por esse ponto de vista da educação, o que significa ensinar política?
11: Nós estamos falando do PL 1108, né, de 2015, que passou já por todo o seu processo de tramitação e aguarda a sanção atualmente. Ele muda a Lei de Diretriz e Base da Educação Nacional para incluir como um das temáticas obrigatórias, né? Educação política e direitos do cidadão, abrangendo noções de cidadania e direito básico, constituirá componente curricular obrigatório em diversos níveis de educação básica, de forma a promover o desenvolvimento pleno dos nossos cidadãos. Então, assim, o primeiro ponto importante é destacar que a discussão sobre formação para a cidadania e política, ela é muito mais ampla do que a questão da política institucional, especialmente partidária, né? Assim, uma forma de pensar que pode nos ajudar a entender isso melhor é imaginar a política como a forma como nós organizamos a nossa vida em comum. Então, a nossa vida em comum tem uma dimensão política que é inegável. E aqui no caso da proposta, né, não é surpresa nenhuma, porque a nossa Constituição Federal, no seu artigo 205, se eu não me engano, ela estabelece quais são os objetivos da educação no Brasil. E esses objetivos são, né, o artigo diz o seguinte, a educação é direito de todos e dever do Estado e da família. Será incentivada e promovida em colaboração com a sociedade, visando o pleno desenvolvimento da pessoa, seu preparo para o exercício da cidadania e sua qualificação para o trabalho. Esse artigo, para mim, ele é lapidar, porque ele coloca quem a educação é trabalho de quem, né? Ela é direito de todo mundo, mas ela é dever do Estado em parceria com a família e com a sociedade, né? E qual o objetivo, né? A ordem nesse artigo da Constituição não é casual. O primeiro elemento aí é o pleno desenvolvimento da pessoa, ou seja, para desenvolver plenamente uma pessoa, você precisa falar de aspectos da vida dela fora da escola, falar do cotidiano, da maneira como ela vive, como a nossa sociedade se organiza. O segundo é a formação para a cidadania, ou seja, essa dimensão política de direitos do cidadão, ela está no coração da nossa educação nacional, ela é o segundo objetivo. E o terceiro é a qualificação para o trabalho, ou seja, não é negar que a escola tem que ensinar ali temáticas, né, matemática, português, a física, a história, para qualificar alguém para fazer alguma coisa depois, né? Mas a formação política, ela está ali no coração. Ela faz parte dos objetivos constitucionais da educação. E aí eu acho que a gente precisa entender isso, porque quando as pessoas escutam falar de ensinar política na escola, imediatamente você vem com a ideia de, ah, vão ensinar a doutrinar ideologicamente para o partido Y ou X, até porque esse é um movimento muito intencional, né? Tentar reduzir a política à questão partidária, porque você impede, inclusive, a escola de fazer essa formação mais ampla, discutir a vida, a cidadania. Então não se trata de falar do partido X ou partido Y. Se trata na própria escola, existem processos políticos, né? Na nossa educação nacional, no nosso Plano Nacional de Educação, né, o que está acabando o vigor agora, se coloca ali um elemento central à gestão democrática da escola. O que é a gestão democrática da escola? É a participação nos processos de decisão da escola, inclusive na eleição do diretor. Então a política ela está dentro da escola, não tem como separar o que é como se fosse possível só ensinar conteúdo sem falar da vida dos estudantes. Então quando você fala da vida do estudante, do bairro no qual a escola está inserida, você está falando de política.
6: Professor, a lei pode estabelecer conteúdos obrigatórios, mas fica uma dúvida aí considerável sobre o professor que vai ensinar esses temas, que de certa forma já ensina, né, um pouco do que você já está trazendo nesse contexto inicial, mas o professor brasileiro recebe formação suficiente para trabalhar a educação política em qualquer disciplina ou em temas, né, que acabam sendo multidisciplinar? Como que é essa observação por parte de vocês?
11: Olha, eu posso falar aqui mais especificamente da formação de professores nas universidades públicas federais, que é onde eu atuo, mas nas universidades públicas de maneira geral. Eu entendo que existe sim a formação de professores, prepara os professores para discutir assunto de política. Eu, por exemplo, eu sou um professor de estágio supervisionado em história, eu formo professores de história. A gente discute muito como encarar esses debates em sala de aula. Você pode imaginar, né? Numa aula de história é basicamente impossível não falar de política. Por exemplo, numa aula de história você vai discutir a ditadura civil-militar no Brasil. E aí, óbvio, quando você discute uma temática como essa, no momento político que nós vivemos no Brasil, muitos alunos podem entender que aquele ali é um tema que não deveria ser discutido, né? Por exemplo, um compromisso ético de um professor de história é problematizar qualquer forma de respeito dos direitos humanos. Por exemplo, a tortura. Então, um professor de história, ele vai criticar, ele vai denunciar, ele vai falar sobre a violência que aconteceu na ditadura e ele vai criticar a violação dos direitos humanos. E isso é óbvio, um aluno pode interpretar, então está defendendo a esquerda? Não. A gente tem diretrizes curriculares nacionais para educação em direitos humanos. Então, falar sobre democracia, falar sobre o combate à violência, falar sobre o enfrentamento à tortura é uma temática. E aí o que a gente faz na formação, por exemplo, de professores de história, é falar como discutir isso de acordo com os compromissos éticos, né, da nossa categoria profissional e sempre respeitando os estudantes. Vou dar um outro exemplo. E esse é um exemplo, inclusive, de um caso que aconteceu agora em São Paulo, numa escola pública, não lembro se estadual ou municipal. Uma professora lá na educação infantil estava se trabalhando a cultura e história afro-brasileira indígena, que é obrigatório por lei. Essa lei, esse projeto de lei que a gente está comentando, que aguarda a sanção presidencial, ele inclui, né, a educação política e os direitos do cidadão. A gente tem uma lei de 2003... e uma lei de 2008, que tornaram obrigatório o ensino de história e cultura afro-brasileira e indígena, lei 11.645. E aí nessa escola, em São Paulo, foi se trabalhar ali diferentes personagens da mitologia, e aí um estudante levou para casa um desenho, eu acho que de Inhansã. Só que ali, a Inhansã, essa figura mitológica, religiosa, ela não é trabalhada como uma questão de fé. Ela é trabalhada como uma questão cultural, é uma manifestação cultural. Nenhum pai vai para a escola reclamar que o estudante fez um desenho do Thor. Nenhum pai. Quando você fala de mitologia grega, se uma criança desenhar o Hércules, nenhum pai vai reclamar. Agora, quando é uma cultura afro-brasileira, aí você tem reclamação. Inclusive, no caso dessa escola em São Paulo, foi o pai era um policial militar, foi na escola, arrancou o cartaz. Veja, a família, ela não pode se negar a dialogar com outras culturas. O pai não tem o direito de falar, olha, meu filho não vai aprender sobre história e cultura afro-brasileira. É um conteúdo obrigatório. Ah, meu filho não vai aprender sobre escravidão. Meu filho não vai aprender sobre teoria da evolução, se a gente mudar a disciplina e falar das ciências. Então, existe um limite entre o respeito aos valores, à cultura das famílias e o que é inegociável. Então, você, um policial militar, entrar na escola para arrancar um cartaz de parede porque o filho chegou com um desenho de Inhansã, entende? É esse limite esse limite da atuação profissional, ele é amplamente discutido na formação de professores. Então, a gente pensa sobre tudo isso. Então, eu entendo que os professores têm formação suficiente para fazer essa discussão. Inclusive, frente ao cenário de violência que nós vivemos, muitos professores não têm segurança para fazer o seu trabalho de acordo com os seus compromissos éticos e profissionais e o seu saber da experiência, né, o seu saber profissional, porque eles têm medo. Então, tem professores que sabem da importância de discutir algumas temáticas para a formação dos seus estudantes, mas têm medo porque sabem de alguém que, um pai entrou na escola, um pai denunciou um professor. Então, especialmente no caso das universidades públicas, eu tenho convicção de que os professores têm formação, a gente já discute isso na formação de professores. Não tem como formar um professor no Brasil hoje sem discutir essas questões que atravessam a vida dos profissionais atualmente.
7: Com certeza. E esse episódio que você trouxe aqui, né, Fernando? Infelizmente, a diretora teve que lidar ali com a truculência da polícia que entrou armada, né, numa escola com várias crianças, né? Foi bem triste essa situação e ao mesmo tempo constrangedora, né? E eu te pergunto, existe algum consenso internacional sobre o ensino de cidadania? Países com democracias consolidadas costumam incluir esse tipo de conteúdo no currículo?
11: Existem, inclusive aqui no Brasil a gente não vê tanto isso como uma disciplina específica, né? Isso aparece como essa proposta faz, né? A gente vai ter, se a lei for sancionada, isso vai virar parte da LDB, né? A obrigatoriedade. E aí você tem a possibilidade de diretrizes curriculares para falar especificamente sobre essa formação política, né? E para a cidadania. Algo que vem depois.
7: Professor, seria um resgate da disciplina moral e cívica?
11: Não, no caso do Brasil, eu entendo que isso vai ser mais como se fosse um tema transversal. Diferentes disciplinas, de acordo com as suas abordagens, vão enfrentar isso, incluindo isso nas suas disciplinas. Inclusive, às vezes, com trabalhos interdisciplinares. Mas eu acho que isso tende a ser, por exemplo, na obrigatoriedade da história e cultura afro-brasileira e indígena, é para ser discutido em todo o currículo. Não é para criar uma disciplina específica para isso. Eu entendo que esse projeto de lei que a gente está mencionando aqui, ele provavelmente caminhará no mesmo sentido, né? De ser uma temática transversal a ser discutida nas disciplinas. Mas fora do Brasil, em países de língua inglesa, por exemplo, você tem muitas vezes uma disciplina específica para isso. Civic learning ou algo do tipo, né? Então, existe uma reflexão específica sobre isso. O que eu não acho que precisa ser uma receita para se adotar no Brasil, que a gente deveria ter uma disciplina específica para isso. Acho que aí é uma discussão que vem depois, né? Quando for criar as diretrizes, caso haja, para falar sobre essa temática. Mas, para responder a sua pergunta, existem em outros países, na Europa, disciplinas específicas para discutir a formação política, e existe no campo acadêmico vasta produção sobre educação política. E aí os autores que trabalham com isso, como Gert Pista, Eda Sante, para mencionar alguns, né, que estão escrevendo em língua inglesa, eles dizem que a formação política ela acontece em toda a vida. No grupo de WhatsApp, você tem formação política. Vendo TV, formação política. YouTube, redes sociais, tudo isso tem formação política. Então, a gente a todo momento está aprendendo o que é possível ou não é possível fazer em termos da nossa vida comum. E a escola é a instituição na qual a gente pode inserir processos reflexivos sobre essas experiências que nós vivemos em toda a nossa vida, né, cotidiana. Então, seria muito prejudicial você imaginar que logo na escola, onde um dos segredos para tornar o ensino de qualquer disciplina significativo é dialogar com a realidade do aluno. Então, como é que a gente vai perder esse potencial, né? E aí é isso que a escola faz, por exemplo. Se uma escola num bairro periférico, e aí ali no bairro não tem saneamento básico, não tem, as ruas não são asfaltadas. Então, a escola, quando pensa o seu projeto político-pedagógico, que é um documento que toda escola tem que ter, que é um momento no qual a escola senta com a comunidade, não só os educadores, os estudantes, as famílias, o entorno, para pensar como é que aquela escola ali vai fazer parte daquela comunidade, vai se integrar naquele território. Nesse momento, é importante discutir esse tipo de coisa, né? Porque se não tem, a escola pode discutir qual é, e aí das diferentes disciplinas, né? Historicamente, por que que os bairros periféricos não têm a mesma infraestrutura que os bairros centrais ou de elite da cidade? E aí o professor de ciência vai discutir quais são os impactos de você não ter saneamento básico. E isso pode virar, inclusive, um trabalho interdisciplinar super interessante. Mas veja, é falar da realidade do estudante para ajudar ele a entender as disciplinas. Então, o ensino de ciências, ele não precisa ser explicações abstratas, ele pode falar sobre a realidade dos alunos. E pensando isso, voltado para essa formação cidadã. É, pelo menos é assim que eu vejo.
6: Professor, existe, né, uma preocupação recorrente de que a escola possa influenciar politicamente os estudantes, e isso surgiu principalmente, se a gente for pegar nos últimos anos, com a intensificação do movimento Escola Sem Partido. E você pesquisou, talvez ainda pesquise, né, pesquisou durante anos os impactos desse movimento, embora... Eu acredito que mais recentemente ele perdeu um pouco de força em relação a alguns anos. De que forma esse debate influenciou a relação entre os professores e o ensino desses temas que esbarram na política e são temas transversais e que são muitas vezes temas sensíveis também?
11: Olha, impactou muito, porque, como você disse, né, o movimento Escolas, que tinha esse nome, né, Escola Sem Partido, ele perdeu muita força, inclusive não só enquanto movimento, mas também enquanto projeto de lei. Porque a gente tinha o projeto Escola Sem Partido apresentado em várias câmaras municipais, assembleias legislativas estaduais, inclusive no Poder Federal, um projeto na Câmara e no Senado. Um estado, o estado de Alagoas, aprovou a lei Escola Sem Partido lá com outro nome, Escola Livre. E o Supremo já considerou a lei inconstitucional. Então, isso faz com que você não apresentar outros projetos é perda de tempo, porque a gente já sabe, o Supremo já julgou a constitucionalidade ou não do projeto Escola Sem Partido. Então, no campo do movimento e no campo político-legislativo, realmente perdeu muita força. Agora, o problema é que esse movimento, ele mostrou, e inclusive isso tem a ver com a ascensão da extrema-direita no Brasil, que atacar professores, mobilizar o pânico moral das famílias, era um caminho para ganhar tanto capital político. Teve muita gente se elegendo com base no pânico moral, especialmente com a discussão de temáticas de gênero e sexualidade. Isso se tornou uma fórmula de ganhar capital político. Então, nas últimas eleições, né, a gente viu vários deputados que o que mais fazia, como ele conseguiu ganhar capital político, foi atacando professores, tirando materiais de contexto, tentando proibir livros, perseguindo professores. Então, essa prática, essa forma de empreendimento político, perseguir professores, mobilizando esse medo, porque aí você lida com a ignorância das pessoas, né? Discutir gênero e sexualidade, por exemplo, é importante para desnaturalizar a violência sexual contra criança e adolescente, que na maior parte das vezes acontece no espaço privado, e é naturalizado. É quando você discute isso na escola que aparecem as denúncias. Então, o impacto quando você faz isso não é só para professores, é também para o direito à educação dos estudantes, que vão deixar de discutir temáticas importantes para a sua formação. E aí, o problema é que isso continua. O movimento perdeu força, mas essa prática política ainda é muito forte. Não é casual que agora, ano eleitoral, né, de eleição para presidência, em Santa Catarina tenha se aprovado uma lei que acabou com as cotas étnico-raciais por lá. É óbvio que isso vai ser derrubado pelo Supremo depois, né? Mas a intenção é mostrar para um determinado campo político, olha, tô acabando com essa discussão de raça aqui no estado. Então, esse é um ano especialmente perigoso. Eu falo isso com base num relatório da pesquisa que nós fizemos no Observatório Nacional da Violência contra Educadoras e Educadores. A gente fez uma pesquisa, um survey nacional, né, com a ajuda de estatísticos. Fizemos um questionário com controle amostral por grandes regiões. Não vou aborrecer vocês com as questões metodológicas da pesquisa, mas um dos resultados, nós pedimos que os professores que responderam à pesquisa, que foram professores de todas as regiões do Brasil, deles dizerem se eles passaram por situações de violência ou não. E aí uma parcela grande teve contato com a violência. Contato tanto de ser a vítima quanto um contato indireto também que impacta a vida desses professores. Mas, arredondando, 9 em cada 10 professores no Brasil já tiveram contato com a violência contra educadores. Desses que passaram pela violência, a gente perguntou quantos casos foram e em que ano aconteceram. A pesquisa, ela adotou como recorte o ano de 2010 e ela foi realizada em 2024, se não me engano. E aí, quando você pega, a gente pegou então, os professores falaram em que ano aconteceram as situações de violência. Isso dá um gráfico que ele é muito óbvio. A partir de 2010, a violência contra educadores só cresce, é uma tendência de crescimento contínuo e ele tem três grandes picos: 2016, 2018 e 2022. E aí, o que que tem esses anos, né? Anos de grande tensão política nacional. 2016, o ano do impeachment, e 2018, 2022, dois anos de eleição presidencial. Isso traz para nós uma preocupação, porque nós estamos em ano de eleição presidencial. Se essa tendência revelada pela pesquisa se confirmar, este, especialmente durante o período eleitoral, é um momento de intensificação da violência contra educadores, que aí, por discutirem temáticas muitas vezes previstas em diretrizes nacionais, na BNCC, vão sofrer violência como uma forma de prática política para conseguir apoio, né? Mobilizando esse pânico de quem não sabe o que realmente se faz na escola.
7: É bem complicado em falar sobre violência também dos professores. Tivemos aí, né, recentemente uma professora que recebeu um copo d'água com um caco de vidro. Então, assim, a violência para os docentes, ela vem muito em várias frentes, né? As questões religiosas, que na verdade nem era religiosa, mas a diretora lá foi atacada pelos policiais. Agora, o caso da professora que teve aí o caco de vidro dentro do seu copo d'água, e também entre outras violências que são provocadas tanto pelos alunos quanto pelos pais dos alunos, né, professor? E eu te pergunto, a gente tá numa polarização sobre a política, que todo mundo, adolescentes, adultos, enfim, todo mundo se sente muito gabaritado para poder emitir sua opinião sobre a política nas redes sociais, né? E eu te pergunto, muitos estudantes já chegam à escola aí já influenciados por essas discussões nas redes sociais, onde a informação política circula misturada com desinformação, né? As chamadas notícias falsas.

0: contaminar as crianças?
1: Primeiro, pegando o elemento da sua pergunta, que eu acho muito interessante, né? Que nós vivemos um contexto de polarização assimétrica, né? Entre uma extrema-direita e uma centro-esquerda, né? E isso aí está documentado, todo mundo vê a situação que a gente está vivendo. Só que nesse contexto, essa tarefa que você mencionou, né? Será que a tarefa dos professores não é mais combater, por exemplo, a desinformação do que propriamente falar de política? Aí eu junto as duas coisas e digo, na verdade, a maior tarefa política que a gente tem no momento é combater a desinformação. É enfrentar, ensinar o aluno a produzir conhecimento seguro. Nada tem mais importância política, talvez, nesse contexto que a gente está vivendo, do que essa tarefa. Então, o professor ensina o aluno aonde buscar informação segura, né? Ah, eu busquei aqui. Não, esse aqui não é um site confiável. Então, quais são as características de um local seguro para fazer uma pesquisa, né? Como é que você faz uma boa pesquisa? Procurar mais de uma fonte. Então, elementos do pensamento científico, óbvio, ninguém vai ensinar metodologias complexas para alunos da educação básica. Mas você pega ali elementos do pensamento crítico científico e transforma isso em ferramentas da cidadania para esse estudante. Agora, os professores estão sofrendo violência justamente quando eles fazem isso, porque para algumas pessoas a desinformação é uma ferramenta política. Então, ter professores ensinando esse pensamento crítico, esse pensamento cidadão, é uma ameaça. E olha a loucura. Então, muitas vezes os professores estão sofrendo violência por fazer o seu trabalho como eles devem fazer, por fazer o seu trabalho de acordo com o pensamento científico, as melhores práticas. E como você colocou, os professores, eles são a categoria profissional como qualquer outra. Em toda categoria profissional, você tem os bons profissionais e os maus profissionais. Você tem profissionais que se equivocam, erram. Então, é óbvio, ninguém acha que um professor pode chegar numa sala de aula e falar, olha, está aqui os adesivos do meu candidato, vota nele. Isso não é discussão, isso não tem reflexão, isso não é nada. Isso é entregar um material de campanha. Então, obviamente, a escola não é espaço para isso. Ela é um espaço para o debate fundamentado, buscando informações seguras, como até, inclusive, analisar políticas públicas. E a escola, ela está preparada para lidar com os casos nos quais o professor, ele adota uma prática condenável. Porque se eu tenho um professor, ele chega e me entrega adesivos de partido político e diz para eu votar no candidato X ou Y, eu posso falar com outro professor e dizer que está acontecendo, acionar a coordenação, acionar a direção. Não existe uma situação na qual todos os profissionais de uma escola estão trabalhando juntos para fazer propaganda política. Então a escola, ela é o espaço do dissenso e ela tem mecanismos para lidar com abusos éticos, inclusive da parte dos professores. Então, o mais importante é deixar a escola fazer esse trabalho, entendendo que todo mundo tem limitação na sua atuação. A gente, quando fala de compromissos éticos, fala dos limites éticos da atuação do professor, mas a escola, ela está equipada para lidar com isso. Se abusos acontecerem, as instâncias da própria escola podem lidar com isso. A gente não precisa de vereadores invadindo escolas ou policiais invadindo escolas, né? Não é que todo mundo tenha que concordar com o que diz ou não o professor em tudo que ele diz. Maravilha. Mas ele é um profissional que não faz nada por acaso, ele faz de acordo com seus saberes profissionais. Então, se você tem alguma questão, vai à escola, conversa com a direção, com a coordenação, com o próprio professor, que aí você está partindo de um lugar de respeito do saber profissional. E, inclusive, há muitas vezes isso é uma oportunidade pedagógica, né? A escola chega, já tive casos, né? De professores que foram na escola, por exemplo, questionar a discussão sobre quilombos numa aula de história, né? E aí a própria direção teve oportunidade de falar, olha, isso é uma temática obrigatória, tá no planejamento, e explicar ali para a família, né? O que a importância de discutir aquilo. Então se torna um momento formativo também para os pais, mas para que isso aconteça de maneira saudável, o ponto de partida é reconhecer no profissional, no professor, um profissional capacitado para fazer o que ele faz, e não chegar acusando, arrancando cartaz. Eu acho que esse é um papel da escola, e a escola está equipada para lidar com dissenso.
0: É isso, nós tivemos essa aula aqui com o professor Fernando Pena, ele que é historiador, mestre e doutor em educação, professor e diretor da Faculdade de Educação na Universidade Federal Fluminense e coordenador do Observatório Nacional da Violência contra Educadores e Educadoras. Professor, muito obrigado pelo seu tempo aqui no Jabuticaba e volte sempre.
1: Eu agradeço pelo convite, um prazer conversar com vocês.

0: estou à disposição.
1: Muito obrigado, professor Fernando. Até uma próxima. Um abraço.
0: Um abraço.
1: Nosso tempo acabou, então chegou a hora de colocar ponto final em mais um episódio do Jabuticaba Sem Caroço. 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
5: Hoje é domingo, 19 de julho de 2026. A Índia apresentou uma nova tecnologia de inteligência artificial que promete dar a drones uma visão mais precisa e autônoma. Desenvolvido por uma empresa de Bangalore, o sistema usa sensores e IA para ajudar os drones a operarem em diferentes ambientes, mesmo com condições extremas. A tecnologia permite navegação sem GPS e identificação de ameaças e pode ser usada em áreas com segurança, inspeção industrial e monitoramento de estruturas. O Brasil deve se tornar o segundo país mais tarifado pelos Estados Unidos após nova sobretaxa de 25% sobre os produtos nacionais. Segundo a plataforma global Trade Alert, a tarifa média aplicada ao Brasil deve chegar a 18,2%, ficando atrás apenas da China. Entidades empresariais alertam que a medida pode afetar mais de 11 bilhões de dólares em exportações brasileiras, com impactos para a indústria e o agronegócio. O primeiro domingo do Rio Rotativo Digital teve mais de 90% das vagas ocupadas na Lagoa Rodrigo de Freitas, na zona sul da cidade. O novo sistema substitui os talões de papel e permite o pagamento pelo aplicativo Jaé. A cobrança começou em 903 vagas no entorno da lagoa. Moradores e visitantes aprovaram o valor mais baixo do estacionamento. A prefeitura ainda vai definir quais serão os próximos locais que receberão o sistema.
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5: Acidente no túnel da Covanca na linha amarela, deixando o trânsito lento no sentido Fundão desde a Freguesia, no sentido Barra, sem dificuldade neste momento. Trânsito lento no Santo Cristo, no entorno das vias da rodoviária do Rio, o Equador, com trânsito bem carregado neste momento no sentido Avenida Brasil. Vinícius Fernandes para o Radar Sputnik, no horário de Brasília, 6:02.
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7: Olá pessoal, mais um Mundioca chegando e hoje a gente vai falar de mais uma situação que está se transformando numa potencial briga e agora é na Ásia. O Paquistão e o Afeganistão não estão se dando bem.
8: Isso não é de hoje e esse é mais um dos conflitos causados em parte pelo colonialismo. Um dos motivos que eles brigam é pela fronteira não reconhecida, chamada de Linha Duran, que foi criada pelos britânicos em 1893 e separa os dois países. Mas o Afeganistão não reconhece essa fronteira, o que alimenta muitas tensões históricas e disputas territoriais.
7: Pois é, esse é o tema de hoje do Mundioca. A gente tem dois convidados, vai começar com o primeiro agora. O Mundioca tem o prazer de falar mais uma vez com o professor João Nicolini, ele que é doutor em ciência política, professor de relações internacionais do IDP, o Instituto Brasileiro de Ensino, Desenvolvimento e Pesquisa. Professor Nicolini, seja mais uma vez muito bem-vindo aqui ao Mundioca. Tudo bom?
9: Tudo bem, Marcelo, tudo bem, menina. Foi um prazer novamente estar aqui para falar com vocês e agradeço o convite.
8: João, o Paquistão está mudando a sua estratégia de segurança ao ampliar operações militares ou atacar, né? Isso é uma palavra bonita, dentro do território afegão?
9: Então, atualmente, eu acho que quando a gente olha para o Paquistão e Afeganistão, a gente não está olhando apenas para uma escaramuça fronteiriça, né? Isso é um processo histórico, né? Que a gente tem, enfim, a linha Duran, a linha da, que foi feita, né? A fronteira, né? Entre o Raj britânico e, né, o Afeganistão de 1893 já é um processo complicado, como todo processo do colonialismo. Ele foi feito com base, né, muito mais em interesses das potências do que propriamente nas especificidades regionais, né? Então já é um contexto muito complicado ali em termos, né, sociais e de grupos que atuam ali naquelas regiões, né? Só que a gente tá vendo então, né, essa implosão de uma velha, digamos, rivalidade entre povos, só que atualmente, né, o Paquistão, que parecia que ele teria no início talvez uma relação um pouco mais amistosa até com o Afeganistão no início do governo do Talibã, a gente vê que agora tem um componente muito mais dramático, né, no curto prazo, né, justamente por essa fronteira porosa e os dois governos, né, tendo uma rivalidade nutrida justamente porque o Paquistão agora passa a entender o Talibã do Afeganistão como aliado, né, do Talibã paquistanês, que é um grupo ali que age, né, enfim, e comete alguns atentados. E aí o Paquistão acusa, né, Cabul de patrocinar e ser leniente com esse tipo de ação. Então, né, o Paquistão, podemos falar que ele mudou, né, assim, de sua estratégia, mas com ressalva, né? O Paquistão está tentando justamente converter essa superioridade militar e a sua capacidade política sobre o Talibã, o que anteriormente talvez não fosse, né, o plano deles, né, o Talibã até, né, eram todos aliados contra, né, a Índia de alguma forma. E agora ele se vê, né, diante desse contexto, né, de ter um governo que também é potencialmente, né, alegadamente aliado de grupos que atuam dentro do território paquistanês contra as vontades de Islamabad.
7: Na sua visão, o governo talibã, ele perdeu o controle sobre grupos armados que atuam perto da fronteira, ou ele está rejeitando essa acusação por razões políticas?
9: Então, a resposta mais honesta é: as duas hipóteses coexistem, né, assim, não dá para afirmar, né, com base no que a gente lê e tal, que Cabul perdeu totalmente o controle, né? Assim, eu acho que o ponto mais preciso é outro. O Talibã que governa Cabul, ele enfrenta um dilema, né? Enfim, porque se ele reprimir também esses grupos que agem na fronteira, né? Numa fronteira extremamente porosa, numa fronteira extremamente difícil de ser controlada historicamente, até por geografia, até por a relação que os povos ali têm muito mais próximos do que os povos das capitais, isso pode promover, digamos, ressentimento interno e fortalecimento de outros grupos também, né? E, digamos, um problema que o Talibã também teria que assumir, o Talibã Afeganistão teria que assumir diante de uma repressão que ele causou e ampliar mais um grupo que esteja descontente com ele, né? É um governo que tenta, digamos, controlar um país que por muito tempo é todo despedaçado, né? Em grupos de poder, né? Depois teve a invasão norte-americana que botou um outro grupo, né? E aí, digamos, talvez o que eu acho que o problema de Cabul não esteja simplesmente na falta de capacidade, mas é também na falta de incentivo de pagar um custo político de romper com uma rede militante que, digamos, que teoricamente não compra a briga com Cabul. E aí abrir espaço para mais rivais ou abrir espaço para a entrada de outros grupos naquela região que sejam mais rivais de Cabul, né? Abrir um espaço ali que vai ser ocupado, né? Então, podemos falar que podemos dizer que há, digamos, uma tolerância com uma incapacidade seletiva, né? É um cálculo político também, né?
8: Essa troca de acusações sobre as vítimas civis, isso pode aumentar o isolamento diplomático entre o Paquistão e o Afeganistão?
9: O isolamento diplomático no Afeganistão já é gigante, né? O país, por exemplo, ele não participa mais do sistema bancário, as pessoas hoje têm que fazer liquidar pagamentos com dinheiro vivo, né? Então, assim, a vulnerabilidade é estrutural daquele país, né? Assim, já desde que o Talibã voltou ao poder, né? Então, assim, ela já tá numa posição extremamente complicada, né? E sem contar nas pressões diplomáticas, o Afeganistão propriamente mesmo hoje tem uma relação diplomática muito conturbada com os principais países do mundo, né? Do mundo ocidental, melhor dizendo, né? E aí você já tem justamente problemas complicados ali, né? Agora, essa região, por exemplo, quando a gente fala da quantidade de mortos, isso aí sim, né? Porque a gente tem, por exemplo, a UNAMA, né? Que é uma agência da ONU responsável por averiguar o que acontece no Afeganistão. Da última vez que eu vi, em março ali, mais ou menos, tinha mais de 300 mortos civis, né? E aí, esse dado claramente sempre vai mudar o enquadramento e vai ampliar a pressão sobre o que está acontecendo naqueles países. Lógico que para o Paquistão isso também é um ponto que o afeta, só que o afeta de uma forma, como a gente pode dizer, muito complicada, porque hoje o Paquistão ele quer ocupar o espaço, né? Ele quer ampliar seu espaço diplomático como mediador de crises diplomáticas, né? Que é o caso que ele está tentando mediar ali entre Irã e Estados Unidos. Só que isso pesa contra ele, né? Porque ele tenta fazer isso no exterior, mas internamente ele não consegue aplicar, né? Pacificar suas próprias fronteiras. E isso diminui, digamos, o seu peso diplomático, porque os países não começam a entendê-lo capaz de mediar problemas no campo das relações internacionais.
7: E até que ponto a escalada na fronteira, ela ameaça transformar uma crise que seria de segurança em um conflito regional?
9: Olha, poder sempre pode, né, virar uma crise de segurança, mas ainda há freios, a gente pode falar assim, né? Primeiro que existe uma assimetria militar muito grande, né? O Paquistão é uma potência nuclear, tem muito mais exército, o Paquistão tem uma população muito maior que o Brasil, tem até maior que o Brasil, muito maior que o do Afeganistão, né? É um país que convive com grandes problemas sociais e hoje econômicos, mas ele tem um exército, né, que já travou guerras, que tem preparação para, digamos, conflito e muito mais. Mais institucionalizado, estruturado que o Afeganistão, que está se remodelando após uma revolução que aconteceu naquele país, né? E foi sempre um país onde cavou-se guerras entre as grandes potências ali, ou aliados, né? O Paquistão já tem uma história de travar guerras por interesses próprios. Então, assim, né, a escalada ali, a tendência é que haja uma maior superioridade de um lado comparado ao outro, né? Então, esse sempre é um freio para a escalada. Agora, existe um outro freio, que é o fato de que, tendo uma visão assim sobre um cálculo racional, qualquer escalada vai ser ruim para os países em termos de comércio, em termos de refugiados, e em termos diplomáticos atualmente, que os dois países não querem comprar, porque até o próprio Paquistão hoje, ele vive uma crise econômica, não é só o Afeganistão que está, né, isolado, né? O Paquistão tenta reconstruir a sua relação com o mundo ocidental para também aliviar, né, as pressões que eram feitas sobre ele quando ele pedia pacote de auxílio da FMI, porque ele tinha, digamos, ele era, né, a diplomacia indiana, inclusive, era muito ativa em colocar o Paquistão como um país que era, digamos, fazia negócios com grupos que eram considerados terroristas, e isso criava uma pressão sobre a diplomacia, criava uma pressão sobre ajuda em empréstimos que eram concedidos ao país. Então, esse conflito, ele acaba sendo dramático para ambos os lados, que não teria, né, digamos, um sentido agora, né, esse escalar para uma guerra completa. Mas eu acho mais importante, o terceiro, é o fato de que é uma região estratégica para os chineses e, por que não, para os americanos, né, que estão se aproximando cada vez mais dos paquistaneses nos últimos anos, tanto por interesse geopolítico como interesse pessoal da família Trump, enfim, com as questões que os paquistaneses se tornaram grandes aliados dos negócios do Trump no ramo das criptomoedas. Então, assim, a tendência é que principalmente a China, ela já está fazendo isso, inclusive, se torne um canal para reduzir as tensões, porque ali é um contexto, né, do lado, que pode virar uma crise migratória, que a China não quer, que pode atrapalhar os seus corredores, né, os seus corredores da Rota da Seda, que pode atrapalhar, né, justamente criar uma pressão orçamentária já com o país que ela tem medo que possa dar um calote, que é o caso do Paquistão, né, que ela tem, digamos, grande parte da dívida externa, né, está atrelada a empréstimos com os chineses. Então, os chineses não querem também que tenha ali, aumente o problema com seus países que devem dinheiro e depois ela não receba, né. E também tem toda a questão comercial, né, como eu estava falando para vocês, né? O Paquistão é um grande aliado dos chineses, ali também com o Afeganistão e com a Ásia Central, os chineses não querem problema e por aí, né? Então, a gente tem uma grande potência, não vai querer um problema do lado dela, né?
8: João, acho que a gente, vale a pena a gente falar um pouco mais sobre essa questão da fronteira, né? Que você já disse que ela é problemática, mas eu gostaria de saber por que que ela é tão problemática assim, se tem algum país que não aceita que o limite da fronteira do outro.
9: Não, como eu falei, né? Ali a questão da fronteira, ela foi construída pelo colonialismo, né? Então, assim, a questão principal é social, né? Aqueles povos daquela região, eles são povos comuns entre eles, né? Eles têm a mesma língua e muitas vezes eles não são os povos que estão no poder, né? Nas capitais, eles têm essa diferença. Então é uma fronteira muito porosa. Então a gente tem um fluxo de refugiados muito grande, né? De afegãos que vão para o norte do Paquistão. Então, assim, é um contexto que, até pela sua proximidade, né? Esse deslocamento que tem na sociedade, que pode até virar uma crise de impacto humanitário, né? Porque a gente tá vendo essa escalada, já deslocou mais de 100 mil pessoas ao longo da fronteira, né? Então, ela tem esse componente social que faz com que ela muitas vezes acabe sendo confundido entre ambos os países, né? Os países acabam fazendo incursão porque teoricamente outro país, né, abriga ali grupos terroristas no seu campo e são de natureza daquele outro país, né? Enfim, isso aí é mais uma curiosidade, né? Os países, esses próprios países, eles têm até mão para dirigir diferente. Então, quando você cruza uma mão para outro país, na hora você tem que mudar de mão, porque o Paquistão tem mão inglesa, o Afeganistão não. Então, ela é complicada, né? Mas, assim, em questões dos povos, ela é muito semelhante.
7: Agora, e o papel da China nisso tudo, João?
9: Então, como eu disse, né? O papel da China, ela é a potência regional, né? É justamente de ser a potência que tem interesse comercial, né? Ela é parceira financeira principalmente do Paquistão, ela tem corredores sendo feito de escoamento que passam, né, no seu projeto de One Belt, One Road, né, dela, né? Então, ela tem um interesse geopolítico e econômico muito grande ali. Até pelo fato do Afeganistão, a gente tem que lembrar que o Afeganistão, principalmente durante a tutela que os americanos fizeram, o Afeganistão se aproximou muito da Índia, né? E a Índia, nesse contexto, ela começou a usar o Afeganistão para construir rotas que fizessem com que ela pudesse passar por aquele contexto sem usar o território do Paquistão. Então, passava pelo Afeganistão e chegava no Irã, né, onde tinha porto, escoava os produtos. Então, assim, você tem os chineses que fazem o mesmo, e os chineses têm uma parceria muito longa com os paquistaneses, né? E a China, nesse contexto, o que acontece? Quando você tem rivalidades, quando você tem problemas, fica mais difícil de você promover investimentos nessas regiões. Você tem, né, um fluxo de trabalhadores seus que ficam, né, em contexto de guerra, aí tem que voltar, aí, enfim, né, você não consegue terminar as obras nunca acabam, porque elas vão sendo, né, bombardeadas, vão sendo destruídas, vão sendo feitos atentados. Então isso gera problemas, né? Gera um custo político e econômico para os chineses que não é interessante para os planos geopolíticos daquele país.
8: Agora, João, a gente falou sobre a questão fronteiriça, sobre segurança. Faltou falar de uma outra questão que apareceu bastante nesse tema, que é o terrorismo. Eu não vou chamar de terrorismo, porque eu sei que essa não é uma definição unânime. Mas quem são os grupos extremistas que atuam ali na fronteira?
9: Então, ali nós temos o Talibã, né? Enfim, tem redes do Estado Islâmico, né? Aí você tem o Talibã, o que é o problema, é o paquistanês, né? Digamos que ele não é o Talibã do Afeganistão, mas ele é um grupo que reivindica aquela região, tal, que tá, né? Que ficou conhecido por conta da Malala, né? Toda essa questão, e ele age naquela região do norte do Paquistão e fica, né, contra os mandos de Islamabad, né? Então ele é o principal problema, né? Agora, esse é o principal grupo que atua ali e que está causando problema. Lógico, em outras regiões, né, o Paquistão também reivindica a questão da parte, enfim, do Baluquistão, que tem outros grupos, mas naquela região, enfim, é o Talibã do Paquistão.
7: Essa confusão toda, esses ataques, eles podem comprometer, por exemplo, projetos de infraestrutura e comércio entre Ásia Central, Sul da Ásia?
9: Claro. Claro, é um ponto importante, porque assim, a instabilidade no sul da Ásia, óbvio, ela não substitui o que está acontecendo no Oriente Médio, no leste europeu, né? Assim, riscos sistêmicos. É, mas ela, óbvio, mexe com o estado nuclear, né? Tem essa insurgência transfronteiriça, potência chinesa exposta, né? E o regime do Afeganistão continua praticamente isolado, né? Os Estados Unidos até apoiaram o direito do Paquistão se defender, né? Nos últimos tempos, né? E... né? Enfim, o que a gente pode falar justamente é que assim, não é que há, né, não é que é uma terceira guerra mundial começando ali na linha do Rama, né, mas o risco mais provável é de ataques, retaliações assimétricas, e trava o comércio isso, né, trava, né, linhas de crédito para ser enviadas pelos chineses para aquelas regiões, e os grupos chineses, e os grupos extremistas, eles usando a fronteira como uma incubadora, né, assim, digamos, como se mantendo lá e continuando atacando, né, então, enfim, dificulta o desenvolvimento, que a China tenta proteger, né, os seus canais, e isso dificulta, e ela tem que manter a estabilidade nessa sua periferia.
8: Você acha que a deterioração das relações entre o Paquistão e o Afeganistão pode provocar uma nova onda de deslocados e refugiados na região? Um problema humanitário mesmo?
9: Não, isso com certeza, sim, porque já tem, né? E outra, esses grupos, quando chegam refugiados, você imagina, são afegãos entrando no Paquistão no momento que Afeganistão e Paquistão estão em litígio, né? Óbvio que eles sofrem problemas humanitários ali, né? Muitas vezes são considerados potenciais terroristas, eles não têm direitos, né, todos respeitados, isso gera um problema sério, ainda mais porque são dois países que têm dificuldades sociais gritantes, né? Ainda mais o Paquistão, ainda que tá num problema sério economicamente hoje, né? Nem para nem falar do Afeganistão, mas o Paquistão, que é um país mais populoso, um país maior, né? Em termos econômicos e populacionais, né? Isso aumenta uma pressão e as pessoas acabam sofrendo muito, né? Enfim, o Paquistão passa por um problema sério. A indústria têxtil viu o seu tamanho de exportação reduzir, né? O interesse diminuiu nesse contexto atual por conta das dificuldades foram feitas ali com a escassez de energia, né? Escassez de petróleo por conta do corredor do Irã, né? Então, assim, isso acaba fazendo uma pressão ainda mais, que faz com que já é um país que tem uma perda de cliente global, né? Até porque o antigo Paquistão Oriental, né? Bangladesh tem aumentado e tirado as empresas que estavam no Paquistão. E ainda mais agora com a entrada de gente que vem em condição de refugiados, e isso escalou em dificuldades sociais, claro.
7: Você falou que a potência regional ali é a China, mas a gente tem, vamos lá dizer, uma quase potência que é a Índia também. Como é que é a participação da Índia nesse imbróglio todo?
9: Cara, então, a Índia, como eu falei, né, ela teve suas relações muito estremecidas com o Afeganistão, que estavam sendo construídas gradativamente durante, né, o período que o governo era mais alinhado aos americanos, né. A Índia, ela é acusada de apoiar outros grupos terroristas, né, que atuam, ditos terroristas, né, que atuam no Paquistão, né, principalmente na região do Baluquistão, né, enfim. Né. E a Índia, então, ela sempre tem um caso de se aproximar ali do Afeganistão, mas atualmente com mais cautela. Obviamente que a Índia, ela tem, como eu falei para vocês, interesses geopolíticos em manter uma relação pelo menos pacífica com o Afeganistão, para que ela possa escoar a produção dela para o Irã, né, para, enfim, para os portos ali da Ásia Central, sem passar no Paquistão. Mas dito atualmente, né, a Índia não é o país central ali para resolver essa questão, até porque ela mantém relações com o Afeganistão de modo muito cautelar e modo muito privado, né, muito mais do que propriamente com o Paquistão, que já, enfim, que ela tenta atualmente resolver diplomaticamente algumas tensões que ela estava vivendo nos últimos tempos entre ambos, mas a questão dela, ela não é uma peça-chave ali para resolver esse imbróglio. Enfim, a China tem muito mais interesse em participar disso do que a Índia.
8: A Rússia reconhece o governo do Talibã e tem uma boa relação também com o Paquistão. A Rússia poderia mediar essa história?
9: Então, a Rússia, ela tem construído uma boa relação com o Paquistão, né? ela ampliou principalmente, enfim, seus fluxos comerciais com os paquistaneses durante esse período, né, de pressão, essa pressão por isolá-la, né, de forma diplomática durante a questão da guerra da Ucrânia. Mas assim, eu até acho que ela poderia mediar, mas eu trataria isso de uma forma mais cautelosa, né? Ela é uma mediadora útil para abrir um canal político, né? Mas quem tem mais interesse na região, continua dizendo, é só totalmente a China, né? Que tem mais, digamos, até como você disse, né? Quem tem mais canal diplomático, até com o Talibã atual, porém é a Rússia, né? A Rússia foi o primeiro país a reconhecer o governo formal do Talibã, né, ano passado. Ela tem, né, uma capacidade de diálogo razoável com o Islamabad, e óbvio que ela tem interesse também em impedir a instabilidade no Afeganistão, porque instabilidade no Afeganistão pode gerar problema na Ásia Central, e ela não quer problema na Ásia Central, né? Agora, ela não tem os meios que a China tem hoje, né? A Rússia é uma grande potência, obviamente, militar, nuclear, mas economicamente, quem tem interesse econômico ali são os chineses, né? Os chineses podem oferecer dinheiro, eles têm canal de investimentos, né? Eles têm interesse nos corredores, o comércio, né? Então, ela é quem tem mais a dizer ali, né? A vantagem russa é justamente, ela tem um canal formal com o Talibã, né? Então, ela pode conversar formalmente com o Talibã, né? Ela tem, talvez, o interesse em que as coisas não escalonem para problemas, né? Justamente na Ásia Central, né? A Rússia não quer ali esses grupos criando problema, justamente atravessando o corredor do Afeganistão rumo ao antigo espaço soviético, né? Essa preocupação... Não é episódica, é, né, uma motivação estrutural, né? Assim, para Moscou, aquilo lá não pode virar um problema, porque ela também já teve problema com grupos islâmicos naquela região. Agora, eu acho que ela é muito mais de segurança do que necessariamente econômica, né? Existem limites, assim, também, né? A Rússia já está consumida por uma guerra na Ucrânia, né? Isso já leva ela a ter uma relação, digamos, de utilização do seu material diplomático, recurso financeiro naquele contexto, né? O segundo ponto que eu acho é o Paquistão hoje, como eu falei para vocês, ele depende muito mais da China, do FMI, países do Golfo, do que da Rússia, né? O Paquistão pode ouvir a Rússia, mas ela não tem o tipo de pressão que os chineses podem ter, né? Enfim, sobre a sua economia, né? Questões. E eu acho que é isso. Lógico, a Rússia, ela pode coordenar esforço, mas eu acho que ali volta a bater a tecla que o ponto é, são os chineses.
7: Ou seja, para o Ocidente, pouco importa o que está acontecendo aí, diante do que a gente olhou para o passado, Estados Unidos tentaram se meter durante 2 décadas e não foram bem sucedidos para eles.
9: Enfim, a questão do Afeganistão é histórico, né? Enfim, já teve, né, na volta do colonialismo, né, o grande jogo que falavam entre os russos e os ingleses, depois os russos e os americanos na década de 70, que os soviéticos, melhor dizendo, na década de 70, 80, né? E aí os soviéticos perderam, depois os americanos entraram naquela região e depois vieram a perder também ali. É uma região muito complicada ali para uma grande potência lidar, né? Assim, é até costumeiro falar, né, que, por exemplo, o Afeganistão, até uma curiosidade, quando os americanos invadiram o Afeganistão, né, eles pegaram cientistas políticos para reorganizar em Harvard, por exemplo, modelos na Ivy League, né, nas principais universidades, o sistema eleitoral, democrático, foi tudo feito com base em ciência, estatística, mas aquilo lá nunca foi colocado em prática de fato, porque a sociedade é muito mais complexa, né, e aquele país é muito mais complexo, né, com várias línguas, com várias populações, e toda vez que uma grande potência então tenta entrar lá, é um terreno muito ardiloso, né, é um terreno muito complicado, e agora é interessante, porque a China, se ela tem um papel de se desempenhar uma grande potência, né, de ser para além de um parceiro econômico, se ela tem realmente interesse, né, de se vincular, insistir, institucionalizar como uma grande potência, ela tem que prover bens públicos, né? Ela tem que prover segurança, ela tem que prover confiança, ela tem que ser confiável pelos seus parceiros. E agora ela está sendo colocada em prova, né? Assim, é uma região dela ali, né? Ela tem que pelo menos manejar aquilo.
8: Você acha que esse atual conflito, a gente pode chamar de conflito, né, mostra que a instabilidade no sul da Ásia já está virando uma das principais preocupações geopolíticas desse ano?
9: É que assim, a gente já tem uma instabilidade tão grande atualmente, né? A gente tem uma instabilidade que o foco é tão grande no Irã, Israel, Estados Unidos, que eu acho que esse foco vai ser o grande foco do ano, porque ali os iranianos estão aplicando, né, sua capacidade de controlar o Estreito de Hormuz, que é justamente um gargalo econômico muito importante, e eu acho que esse vai ser o foco geopolítico, né, desse ano. É óbvio, segundo foco, até porque o nosso foco em termos jornalísticos, acadêmicos e de mercado financeiro, ele é muito muito voltado para o ocidental, esse que envolve os americanos, é toda a economia do petróleo, obviamente, mas também o russo, porque está à beira da União Europeia, né? Então é o segundo foco. E talvez ali tenha um terceiro, esporádico, vamos falar assim, né? Assim como foi, por exemplo, a Venezuela no começo do ano, né? Que foi uma tensão complicada, e aí depois os americanos voltam a falar sobre Cuba e Groenlândia, né? Atualmente. Mas, enfim, eu acho que é um ponto a se chamar atenção, né? Esporádico, mas ele vai, volto a dizer, se você for ler o Estadão, for ler a Folha, assim, ele não vai ocupar a primeira página do Internacional. A não ser que alguma coisa muito dramática aconteça.
7: Ou seja, fora a China, essa é uma briga que não interessa ao norte global.
9: Eu acho que interessa, sim. Só que os americanos, eles vão focar muito mais no problema que eles se envolveram no Irã, que é muito maior do que eles achavam que ia ser, né? Aquilo lá se tornou um problemaço pro Trump em termos domésticos, né? De político, petróleo. Ele achou que ia ser uma vitória muito mais fácil. Não foi. Agora ele tá, enfim, tendo que aceitar que aquilo lá não tem como ele conseguir lidar com aquilo, né? Os iranianos têm cada vez impostos, cada vez mais derrotas para eles, controle sobre o estreito. A situação, se a gente for olhar, ela ficou pior para os Estados Unidos para eles entrarem, né? Agora os iranianos querem cobrar para pedágio, para os cargueiros. Então a situação, os americanos entraram lá e vão sair com uma situação pior. Então eles vão ter que manejar isso, né? Primeiramente. Eu acho que esse é o grande esforço diplomático, sem contar que os europeus, eles ainda vão ficar focando na questão da Rússia, né? Que eles têm que olhar para aquilo, porque a vida deles ficou complicada depois que, né, os russos conseguiram manejar toda a situação. Não que o Paquistão, essa região, não seja importante, só que a gente tem que lembrar que a diplomacia no norte global, sobretudo, ela é muito voltada por interesses econômicos deles, né? Assim, né, o Trump está preocupado se os republicanos vão ganhar a eleição de meio de mandato, né, com base na inflação americana, que está subindo muito por conta do petróleo. Enfim, e isso tem criado problema justamente por conta do Irã, né, ali naquele contexto. A gente tem que lembrar que, por exemplo, o sul da Ásia também está sendo interferido por esse contexto do Irã também, né? O FMI projeta que o crescimento da economia chinesa, da economia indiana, vai cair mais de 1%, né? Porque teve escassez de petróleo, né? Você tem que lembrar, por exemplo, que esse contexto do Irã, ele é tão importante ali que teve que país que teve que acionar reserva de emergência de petróleo, declarou até feriado, reduziu dramaticamente o uso de combustível ou acesso às pessoas a combustível, Filipinas, né? O próprio Paquistão teve que fazer uma política muito mais austera com relação a isso, e aquele contexto ali ele é gritante, né? Aquilo é importantíssimo para o mundo, né? O Irã conseguiu mostrar para o mundo que ele tem uma das chaves do mundo ali, que ele pode, não é para mexer com ele, né? E aí o Paquistão e o Afeganistão vai ficar muito ali pontual entre eles, né? Assim, conflitos regionais entre povos entre fronteiras, né? Sempre vão existir, né? Enfim, a República Democrática do Congo tem a sua, né? Ruanda, mas isso não escalona para um problema que ganha atenção internacional como um todo, né? A não ser que aquilo se torne algo extremamente dramático, né? O que pode acontecer, claramente. Se fosse perguntar para mim qual é o grande evento diplomático e geopolítico desse ano, e a gente já está no meio do ano, vai continuar sendo do Irã, né? Ali o Irã, em que os americanos e os israelenses se meteram e o Irã conseguiu manejar muito bem.
8: Tá certo, a gente teve a honra de ouvir mais uma vez a análise geopolítica do João Nicolini, doutor em ciência política e professor de relações internacionais do IDP. João, muito obrigada pela sua participação aqui, espero que você tenha gostado de falar com a gente. A gente sempre gosta de falar com você, né, Marcelo? Isso não precisa nem perguntar.
7: Com certeza.
8: E que queira voltar, e quem sabe agora que você tá no Brasil de novo, venha nos visitar aqui no estúdio.
9: Pô, com certeza, será um prazer imenso visitá-los aí um dia no Rio de Janeiro, seria muito bom.
7: Então já tá convidado.
9: Olha que eu vou, hein?
8: É pra vir mesmo.
9: Só não pode vir com a camisa do Flamengo aí, não.
7: De jeito algum.
9: Não pode, velho. Bom, enfim, né?
8: Tá bom, João.
9: Até mais.
8: Até, tchau, um abraço. Tchau, tchau.
9: Abraço.
8: Muito bom, João Nicolini sabe tudo de Ásia, né, Marcelo?
7: Exatamente. Vamos chamar nossa segunda convidada. O Mundioca tem o prazer de receber pela primeira vez a Marina Araújo, ela que é bacharel em Relações Internacionais pela Universidade Federal Fluminense e mestranda em RI pela UERJ. Marina, muito obrigado por você ter aceito o nosso convite aqui do Mundioca. Tudo bem?
0: Oi, tudo bem. É um prazer estar aqui hoje e eu que agradeço pelo convite.
8: Marina, muito bom falar com você. A que você atribui esse estresse, essa tensão Paquistão ou Afeganistão?
0: Então, a tensão entre o Afeganistão e o Paquistão, ela é uma constante, né? Ela vem se dando há muito tempo. Atualmente, a questão principal é que o Paquistão, ele vem acusando o Afeganistão de abrigar um grupo que é conhecido como Talibã Paquistanês, o TTP. E a partir do Afeganistão, esse grupo vem conduzindo ataques dentro do Paquistão. Então, o atrito é sobre isso. O Paquistão acusa o Afeganistão de abrigar grupos terroristas, enquanto o Afeganistão nega, e agora eles estão nessa questão de conflito. E atualmente a questão é essa.
7: Agora, em que medida as operações militares ali naquela região, ali naquela fronteira, né, elas desafiam esses princípios de soberania e integridade territorial que estão previstas no direito internacional?
0: Então, essa é uma pergunta muito complexa, né? É o grande dilema do direito internacional atualmente. Porque a partir do século XX, os conflitos, eles têm modificado bastante, né? Agora a gente tem uma participação cada vez maior de atores não estatais. Então, a Carta das Nações Unidas, ela garante o direito à autodefesa, mas ela também diz que os estados, eles não devem utilizar força militar contra a integridade territorial de outros estados. Só que aí fica a questão, né? Como é que fica isso quando são os que estão conduzindo do ataque são grupos terroristas não estatais. Tem um princípio que ele foi aplicado pelos Estados Unidos depois dos atentados do 11 de setembro, que diz que, em parte, você pode se defender de um ataque terrorista de grande escala feito contra o seu país, né? Só que eles têm que essa retaliação, ela tem que respeitar alguns princípios, como proporcionalidade, se limitar ao objetivo de impedir novos ataques. Mas ainda fica um dilema do direito internacional de como agir nesse caso, né? Uma das questões também é se o Estado que abriga os grupos terroristas, se ele não tem interesse ou se ele é incapaz de ele próprio combater os grupos terroristas. Aí, nesse caso, você teria uma autorização para agir contra esses grupos. Só que nada disso é uma lei escrita, é um entendimento, uma mudança no direito internacional que vem ocorrendo em face às mudanças no cenário internacional recente.
8: Agora, o que é terrorista para um pode não ser terrorista para o outro. É uma questão bastante sensível, né? Como é que os países tratam isso?
0: É, eles tratam o Paquistão especificamente, ele tem muitos problemas com isso, né? Ele, quando começou a guerra civil no Afeganistão, o Paquistão, ele apoiou o Talibã como uma espécie de proxy no Afeganistão. Ele queria ter um governo favorável nessa região. E aí, quando houve a retirada das tropas americanas em 2021, o Talibã, ele decidiu que ele não queria mais se submeter aos interesses de Islamabad. Só que esses grupos que conduzem os ataques dentro do Paquistão, eles não são necessariamente filiados ao Talibã. Então o Talibã também não vê necessidade de proteger esses grupos e ele próprio nega que não tem nenhuma relação com eles. Então eles são de fato meio que vistos como ataques, mas são vistos pelo... O Afeganistão considera eles ataques terroristas, mesmo que não tenham nenhum apoio direto do governo.
7: E aí eu te pergunto, Marina, essa presença de grupos insurgentes ao longo da fronteira, ela altera quanto a capacidade de ser diplomático entre as duas nações?
0: É, o problema dessa questão de você ter grupos atuando na fronteira é porque você tem uma conversa diplomática entre os dois países e esses grupos, eles não são obrigados a aceitar nenhuma decisão tomada pelo governo, eles vão agir de forma independente. Então eles podem fazer um acordo falando que a gente vai respeitar um país, né, Islamabad e Cabul, falando que a gente vai respeitar, a gente vai tentar promover melhores relações, a gente vai tentar combater esses grupos terroristas, só que os grupos não são obrigados a aceitar essa questão. Então é um relacionamento que ele já passou por muitos altos e baixos, Islamabad e Cabul. Só que realmente a falta de controle dos grupos terroristas prejudica, porque não adianta os países terem uma boa amizade se os grupos terroristas ainda não foram completamente controlados e ainda podem conduzir ataques a qualquer momento.
8: Como é que a rivalidade da Índia com o Paquistão influencia a política de segurança paquistanesa ali na fronteira com o Afeganistão?
0: Então, ela influencia bastante. O Paquistão, ele tem relações conturbadas com a Índia, né, desde a sua independência em 1947. E aí, durante décadas, os paquistaneses achavam que você manter um governo amigável em Cabul ia reduzir o risco de você enfrentar a ameaça simultaneamente nas duas fronteiras. Exatamente por isso que eles apoiaram tanto o Talibã, porque queriam que o Talibã fosse um proxy deles no governo do Afeganistão e que fosse, de alguma forma, ajudar a manter os seus interesses e ter uma relação amigável com esse país. Inclusive, um dos motivos pelo qual o Paquistão concordou em auxiliar os Estados Unidos na guerra ao terror contra o Talibã em 2001 foi por causa da Índia, porque os Estados Unidos falaram, olha, se vocês não ajudarem a gente, não oferecerem suas bases, não oferecerem seu exército, a gente vai pedir ajuda da Índia. E isso causou um grande medo de Islamabad de que a Índia fosse começar a ter influência no Afeganistão e aí ele ia estar enfrentando inimigos em suas duas fronteiras. Então o cálculo do Paquistão é sempre evitar que Cabul se aproxime da Índia. Ultimamente, o governo indiano tem feito alguns encontros, sim, com o governo do Talibã. Recentemente, tiveram até visitas de alguns representantes afegãos no governo na Índia. E isso é uma coisa que preocupa bastante o Paquistão, porque são seus maiores rivais formando uma amizade, né? Então, ele tem sempre esse cálculo. Tudo que ele faz, ele está sempre balanceando como isso pode afetar as relações de um lado ou do outro da fronteira.
7: E isso, Marina, sem contar a história, né? Que lá nos anos 90, 80, a União Soviética entrou numa com o Talibã, não se deu bem. Depois, mais recente, os Estados Unidos entraram numa com o Talibã, também não se deram bem total, tiveram que sair corridos dali. Isso passa na cabeça também do governo paquistanês, né?
0: Ah, isso passa. O Afeganistão, ele é conhecido como cemitério dos impérios, né? Isso é uma coisa bem interessante. Porque vários impérios já tentaram conquistar o Afeganistão e ninguém consegue controlar completamente esse terreno. Em parte isso se dá porque é um terreno muito montanhoso, né? Então é de difícil acesso, é difícil você passar tropas, é difícil você estabelecer controle. Então tem um histórico muito grande de impérios que foram derrotados. O Império Britânico lutou 3 guerras no Afeganistão, as guerras anglo-afegãs. E não conseguiu, assim, ganhou umas, perdeu outras, mas não conseguiu manter um controle efetivo. Então isso é uma coisa que passa pela cabeça de todos os governos que vão, de alguma forma, tentar qualquer empreitada no Afeganistão, que é um território historicamente muito difícil de ser controlado. E os vilarejos são de difícil acesso, são muito isolados. Então você também tem que lidar com a resistência da população local. O Afeganistão realmente tem um precedente de ser uma região muito difícil de ser controlada.
8: O quanto que o colonialismo, a fronteira artificial, é responsável por essa tensão que os dois países vivem hoje?
0: Eu diria que ela tem um papel muito importante nessa tensão, né? A fronteira entre o Afeganistão e o Paquistão, ela é conhecida como Linha Durand. E ela foi estabelecida lá no final do século XIX, em um acordo entre um diplomata britânico e do Afeganistão na época. E o objetivo era você criar uma zona de influência, porque o Império Britânico, ele se envolvia muito na política afegã, e é o que eu falei, lutou 3 guerras, então depois de um tempo ele decidiu que ia estabelecer uma fronteira, deixar o Afeganistão para ser controlado pelo próprio emir e manter a sua influência só na Índia Britânica, que era o território colonial do qual o Paquistão fazia parte. Só que essa fronteira que foi traçada, ela não respeitava as questões culturais e étnicas da região. Ela foi traçada pela região onde viviam os povos pastuns. E esses povos pastuns, eles tinham uma conexão muito grande com a sua cultura. E essa linha, ela dividiu famílias, dividiu tribos. Tinham alguns desses povos, eles eram clãs nômades. Eles passavam parte do ano no Paquistão e parte do ano no Afeganistão. E traçando essa fronteira, você impedia essa movimentação natural de pessoas e além de rotas econômicas muito antigas que garantiam o sustento daquelas pessoas. Então essa fronteira, ela nunca foi aceita de fato pela própria população. Quando o Paquistão ele se tornou independente em 1947, ele herdou as fronteiras coloniais e aceitou como sua fronteira internacional, só que o Afeganistão nunca reconheceu formalmente essa fronteira. E, inclusive, ele foi o único país que não botou contra a admissão do Paquistão na ONU quando ele se tornou independente, exatamente porque ele falava que essa fronteira não era uma fronteira legítima. Isso é um dos motivos pelo qual essa fronteira é uma das mais porosas. É muito difícil de você controlar aquela região. Tem quase nenhum controle estatal na região entre Paquistão e Afeganistão. E isso é uma coisa dos quais esses grupos se utilizam, porque fica muito fácil você transitar de um lado para o outro. E é o que eu falei, a própria população, eles não aceitam esses limites, não aceitam impor nada contra a livre circulação deles. Então o fato dessa fronteira não ter um reconhecimento, não um controle de fato, é uma coisa que torna essa disputa ainda mais complexa.
7: E também traz instabilidade ali por uma integração regional, não, Marina?
0: Traz sim, traz muita instabilidade.
8: Quem na Ásia deveria se preocupar com essa indisposição entre os dois países?
0: Na verdade, isso é uma questão que todo mundo que está ali naquela região do sul da Ásia e Ásia Central está constantemente de olho aberto, né? O Afeganistão, ele tem uma posição muito estratégica, porque ele fica entre a Ásia Central e o sul da Ásia. Então, por causa disso, esse é um dos motivos pelo qual vários países tentaram controlar o Afeganistão por causa dessa posição. E isso ainda traz muitas preocupações hoje em dia, porque tem muitas tentativas de você criar acordos de cooperação. Teve a tentativa de criar um gasoduto que passava pelo Afeganistão, ligando Turcomenistão, Paquistão e Índia. E aí essas questões de conflito claramente fazem a preocupação da viabilidade de você manter uma cooperação. Mas não só isso, atores como Rússia e China, eles estão sempre prestando atenção nesse conflito, porque eles têm medo, na verdade, de o Afeganistão se tornar um terreno fértil para outros grupos terroristas com outras agendas fora do Afeganistão. A China tem preocupações com grupos separatistas na província de Xinjiang, que tem medo, né, que esses grupos de alguma forma se fortaleçam dentro do Afeganistão e depois vão de alguma forma afetar aquela região da China, né, que tem uma população muçulmana considerável. A Rússia também tem essa preocupação, porque ela está bem próxima, né, do Afeganistão, e de lá dentro do Afeganistão você ter o fortalecimento de grupos separatistas da região da Chechênia, que também é uma região que tem uma população muçulmana considerável. Então, não é só um medo de você prejudicar a cooperação na região, mas também daquele fundamentalismo islâmico se espalhar para diversos outros países.
7: Mas o governo talibã, você acha que ele não consegue ter a capacidade de controlar qualquer insurgência que possa aparecer?
0: O governo talibã, ele realmente não tem muita capacidade de controlar o território afegão. Como eu já mencionei, ele é um território extremamente difícil de você controlar por vários motivos. E o talibã, ele não é um grupo aceito pela população de forma total. Ele também tem vários inimigos dentro do Afeganistão. O principal deles é o Estado Islâmico da província de Khorasan, que esse é um dos principais preocupações, inclusive, da China e também da Rússia. E porque o Talibã, ele não se propõe a ser um governo, ele não tem esse know-how de como você governar. Ele foi realmente um grupo que foi lançado ao controle do país, assim, pelas circunstâncias, mas ele nunca teve uma preocupação em você ter um governo centralizado e que tem a capacidade realmente de controlar um território tão grande como o Afeganistão. Inclusive, tem boatos de que existem rixas dentro do próprio governo talibã, que você tem uma facção em Cabul, que é mais focada, é mais moderada e tem mais foco realmente na administração e em você tentar projetar o Afeganistão internacionalmente. E você tem aquela mais linha dura, que fica na cidade de Kandahar, que é o berço do Talibã, que é um grupo que tem mais aquele foco em ideologia e em você estabelecer um Estado Islâmico. Então, todos esses fatores tornam muito difícil que o Talibã tenha uma capacidade efetiva de controlar todo esse território. E aí ele também não consegue nem controlar os próprios grupos que atuam a partir do território dele, né?
8: O Paquistão está intensificando a deportação de centenas de milhares de afegãos que viviam no país, alegando questão de segurança e também de imigração irregular. Esse pode ser mais um dos pontos de tensão, de choque entre os dois países?
0: Pode sim. Na verdade, desde 1979, quando teve a invasão soviética do Afeganistão, uma onda de imigrantes segue fluindo para o Paquistão, especialmente para uma cidade chamada Peshawar, que fica na fronteira do lado paquistanês. E essa cidade, ela recebe imigrantes há décadas, ela já está na terceira, quarta geração de pessoas migrantes que nascem, que são afegãos, mas nascem dentro do Paquistão. E essas pessoas, elas nunca tiveram uma cidadania plena. Então você é um afegão que nasce no Paquistão, você não tem passaporte, você não tem nacionalidade. E são pessoas que não têm como voltar para sua terra, para sua cidade, por causa da questão do conflito. E essa população, por causa dessa incerteza, ela só vem crescendo dentro do Paquistão. E isso torna o controle muito difícil. E muitos grupos, o próprio Talibã, ele se aproveita dessa situação de vulnerabilidade para recrutar pessoas. E isso causa um problema, porque elas não conseguem arranjar emprego e ficam numa situação de incerteza. E aí, ultimamente, nos últimos anos, o governo do Paquistão vem, de fato, fazendo um movimento para devolver essas pessoas para o Afeganistão. E isso pode ser uma questão, porque se os países estão constantemente em conflito, o fluxo de imigrantes é natural que aumente, né? E aí, como eles estão tentando mandar essas pessoas de volta, esses imigrantes, eles não vão ter para onde ir, esses refugiados. Então, é sempre uma questão, quando os países entram em conflito, o que fazer com essas pessoas que vão ser deslocadas. Então, também é uma questão que pode sim se originar desse conflito.
7: Marina, a gente está tratando aqui desses confrontos localizados. Na tua visão, eles podem evoluir criando uma maior crise diplomática que até envolva potências regionais ali? Ou seja, a gente consegue piorar o que já é ruim?
0: Existe sim a possibilidade, mas ela não é provável, porque não tem interesse em uma guerra aberta de nenhum dos países e de nenhum dos atores da região. Então, tanto o Paquistão como o Afeganistão, eles não têm interesse, e obviamente que China, Rússia e as outras potências da região, elas estão olhando para esse conflito e vão tentar de toda forma evitar que isso se escale para um conflito mais sério. Isso porque o Paquistão, ele já tem muitos problemas internos, ele tem dificuldades econômicas, ele tem problemas com a Índia, ele tem outros grupos terroristas que atuam em outras regiões. Então ele não pode se dar o luxo de entrar numa guerra que não vai de fato trazer nenhum benefício muito grande. E também, como eu já falei também, a China e a Rússia, elas têm muitos investimentos em cooperação na região. E uma guerra, obviamente, vai ser completamente maléfica para esses projetos de cooperação. Então, todos os atores não têm nada a ganhar com uma guerra aberta. Então, por mais que sempre haja possibilidade, não é muito provável. Até porque o Paquistão e o Afeganistão estão se envolvendo em conflitos menores há muito tempo, e sempre entra alguém para mediar, para evitar que escale. Então eu acho que não é muito provável, não.
7: Isso a gente pode ter em conta também quando os Estados Unidos estavam lá no Afeganistão ou não?
0: Quando os Estados Unidos estavam no Afeganistão, tinha um pouco mais de estabilidade, até porque eles eram a única coisa que impedia o Talibã de tomar controle de fato. Tanto que foi só as tropas retornarem para os Estados Unidos que o Talibã já veio imediatamente e tomou controle. Então eles não tinham muito controle do Afeganistão, mas os Estados Unidos evitavam que essa situação escalasse para um problema mais sério. Então, realmente, isso aconteceu mais depois que os Estados Unidos saíram, porque aí, quando o Talibã chegou, eles tiveram a possibilidade de se envolver nesses conflitos.
8: A gente sabe que a China está interessada na estabilidade da região, por vários motivos, mas eu gostaria de te perguntar se um confronto ali atrapalharia também a Nova Rota da Seda. A Nova Rota da Seda passa pela região?
0: A Nova Rota da Seda passa pelo Paquistão. Tem um ramo da Nova Rota da Seda muito importante, que é chamado CPEC, que é o Corredor Econômico China-Paquistão. E aí as infraestruturas mais importantes desse corredor econômico, elas ficam na província paquistanesa do Baluquistão, que é principalmente o porto de Gwadar, que é um porto de águas profundas. Só que a província do Baluquistão, ela tem a sua própria dinâmica. Apesar dela fazer fronteira com o Afeganistão e dela ter uma população paquistão considerável, o problema maior do Baluquistão são grupos separatistas, principalmente a Frente de Libertação do Baluquistão, que também é um grupo que conduz ataques terroristas. Ele já atacou várias infraestruturas do CPEC, só que a agenda dele é outra. Eles têm questões com o próprio governo paquistanês, que vem oprimindo a população baloque desde a sua independência. Então, por mais que realmente tenham conflitos que ameacem o CPEC, nenhum deles é ligado diretamente com a questão do Afeganistão. Apesar de a instabilidade no país ser uma ameaça para o CPEC sempre, né? Porque se o Paquistão tem preocupações, seja com o Talibã ou seja com qualquer outro conflito em qualquer outra parte da fronteira, isso vai impedir que a cooperação siga livremente, que ele dirija todos os investimentos necessários para o CPEC, que dirija a proteção também, porque se as tropas são necessárias em outro lugar, a estrutura do CPEC que fica em desvantagem. Então, por mais que não seja uma ameaça direta, ela sempre, o conflito sempre impacta a cooperação.
7: E você acha que, caso essa ebulição entre grupos conflitantes aumente, você acredita na intromissão de China e Rússia na região para tentar acalmar? Ou até mesmo uma participação, sei lá, da Índia, não sei como?
0: A Índia eu acho difícil, porque a Índia está sempre interessada em fomentar o conflito no Paquistão, que é o seu principal inimigo, né? Mas de outros países depende muito. É porque essa região, ela tem muitos grupos insurgentes, mas não, eles não conversam entre si. Cada um tem uma agenda, cada um tem conduz um tipo de ataque, um tipo de região. Então, por mais que tenham vários grupos, não seria o caso de uma grande ebulição. Mas os países da região estão sempre de olho. Esse último conflito teve mediação da Turquia. Então, os países da região vão sempre intervir caso fique uma situação insustentável. Mas eu acho difícil que se torne algo muito mais sério do que o conflito que a gente está vendo hoje.
8: Mas se escalar, a Rússia, que tem uma boa relação, reconhece o governo do Talibã, poderia mediar talvez até melhor do que a Turquia, né?
0: Não, claro. A Rússia recentemente, inclusive, ela fez um acordo com o governo do Talibã para reparar armas russas que estão no Afeganistão desde a época da invasão soviética. Então isso mostra que realmente tem uma aproximação, e se eles estão fazendo um acordo para reparar armamento, é porque também tem uma preocupação com a defesa. Só que essa defesa é mais focada na questão do Estado Islâmico da província do Khorasan, que ele é uma preocupação direta da Rússia, mas ela obviamente tem muito interesse nessa estabilidade. Então uma mediação russa é sim bem provável.
7: O Paquistão, na sua opinião, ele pretende o que em relação a essa disputa histórica em torno da linha Durand?
0: O Paquistão, ele quer estabilidade. Essa linha Durand, ela vem causando conflito há muito tempo. Então, o que ele quer é a mesma coisa que ele queria lá no início da guerra civil afegã, quando ele apoiou o Talibã. Ele quer ter um proxy, não necessariamente um proxy, mas ele quer ter um governo estável e favorável em Cabul, até porque isso iria reduzir até conflitos internos da população pastum dentro do Paquistão, porque existe um braço, ele não é exatamente originado do Talibã, mas ele é inspirado no Talibã, que é o Talibã paquistanês, que é conhecido como TTP. E você ter estabilidade no Afeganistão auxiliaria você ter estabilidade dentro do próprio Paquistão, porque esses grupos se utilizam dessa fronteira, né, dessa fronteira porosa, dessa estabilidade para conduzir ataques dentro do Paquistão. Então é realmente uma busca por estabilidade na região.
8: O quanto que essa instabilidade, ela afeta o desenvolvimento regional?
0: A instabilidade afeta bastante o desenvolvimento regional. Porque quando você tem questões militares, questões de estabilidade, questões de conflito, você tem que dirigir os seus recursos para onde eles estão sendo requisitados. Então, quando você investe em exército, quando você investe em proteção, em armamento, você está tirando investimento de outras áreas que podem promover o desenvolvimento. Você está deixando de se preocupar com cooperação, com saúde, com educação. Então, isso é uma questão interessante do Paquistão, porque desde

0: conflito escalar, você tem sempre a chance de ter mais deslocamento, né? E muitas pessoas naquela região, elas também são muito dependentes da agricultura, da pecuária e até mesmo do comércio. Teve um momento desse conflito que as fronteiras entre Paquistão e Afeganistão, elas foram fechadas. Então você via imagens de vários caminhões, assim, parados na fronteira, sem conseguir cruzar, caminhões levando produtos agrícolas que estragavam. Então você tem um impacto no dia a dia, na vida das pessoas. Você não tem comércio, você não tem trocas. Então isso não vai afetar só as pessoas que são deslocadas, como os civis que moram na região. Então a gente também tem que entender o impacto, não só militar que isso tem, mas nos impactos do acesso a serviços essenciais e ao desenvolvimento da região.
1: Agora, o Paquistão é um país que tem bomba nuclear. Isso não amedronta o Afeganistão?
0: Não amedronta, porque escalar um conflito a nível nuclear é uma questão muito séria, né? A gente vê que tanto Índia como Paquistão, ambos têm armas nucleares e eles estão sempre nessas questões de conflitos, mas nunca chega a um ponto de você querer usar, até porque isso é uma coisa. A última vez que a gente teve armas nucleares usadas contra os civis foi em Hiroshima e Nagasaki, e isso não é uma coisa que seria bem vista pela comunidade internacional, muito pelo contrário. Então, eles não têm medo porque eles sabem que se o Paquistão usar qualquer uso de arma nuclear vai ser altamente criticado, altamente condenado. Então, porque eles acham que não vai chegar a esse ponto. Acho que é por isso que não amedronta.
2: Ou seja, se o Paquistão militarmente é mais forte, mas ele sabe que se ele usar seu poderio, ele acaba perdendo o confronto.
0: É, a questão é exatamente essa. O Paquistão é muito mais centralizado e muito mais forte militarmente. Mas o argumento que o Afeganistão sempre usa é: a gente não fez nada, vocês estão atacando áreas civis, o que de fato muitos civis são afetados pelo conflito, e é isso que prejudica em parte. Você ter esse desequilíbrio de forças, um país ser bem mais forte do que o outro, isso dificulta para o Paquistão poder agir livremente, porque ele sabe que o Afeganistão não tem a mesma capacidade de retaliar.
1: Agora, o Paquistão está mal com seus vizinhos, né? Tem problema com a Índia, tem problema com o Afeganistão. Eu sei que são problemas de naturezas diferentes, mas é muito ruim para um país ter esses conflitos, não?
0: Isso é bem ruim. Tanto que uma das maiores preocupações do Paquistão é a defesa, porque ele realmente está cercado de todos os lados. E é por isso que ele tem bastante política, inclusive teve várias, para você ter influência, para você ter participação no Afeganistão, que era para você evitar exatamente o cenário que a gente tem hoje em dia, que é você ter inimigos dos dois lados. Mas em contrapartida, o Paquistão está tendo hoje em dia cada vez um relacionamento melhor com a China, principalmente por causa do CPEC, né, estão sendo grandes parceiros econômicos. Veio recuperando também suas relações com Bangladesh depois de anos afastados, né, em conta da questão da Guerra de Libertação de Bangladesh em 1971. Então tem piorado, mas também em outros lados ele tem buscado expandir os seus parceiros até para não ficar preso a essas questões de conflitos regionais.
2: Você diria hoje que o maior amigo, parceiro do Paquistão nesse momento seria a China. Outras nações ocidentais, o Paquistão não se junta?
0: Não é que ele não se junta, é que realmente essa parceria com a China, ela é uma parceria que está crescendo cada vez mais. O Paquistão, ele é um país que ele tem muitos problemas econômicos, então ele acaba dependendo muito de empréstimos do Banco Mundial, e isso é uma coisa que acaba dificultando que o Paquistão seja um país muito aberto. Então, até porque a China, em parte, ela busca alternativas à dominação do Banco Mundial, ela também busca formar outros parceiros. É por isso que tem dado tanto certo a relação do Paquistão com a China, porque ele também busca se livrar dessas amarras que são impostas, né, pelo Banco Mundial. Então essa relação com a China acabou sendo bem benéfica.
1: Tá certo, a gente teve o enorme prazer de conversar com a Marina Araújo, bacharel em Relações Internacionais pela UF e mestranda em Relações Internacionais pela UERJ. Foi um prazer conversar com você. Muito obrigada, espero que você tenha gostado e que queira voltar aqui ao Mundioca.
0: Muito obrigada, foi um prazer, com certeza eu vou querer voltar.
2: Então tá certo, então até a próxima, Marina.
1: Um abraço, tchau, tchau.
0: Até a próxima.
2: Mariana também mandou muito bem nesse programa de hoje que está chegando ao fim, Mel.
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2: Tchau, tchau, pessoal. Até a próxima.
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5: Hoje é domingo, 19 de julho de 2026.

0: número de mortos após o terremoto que atingiu a região central do Peru subiu para 6. Segundo o governo peruano, o tremor de magnitude 5.1 também deixou 21 feridos e destruiu pelo menos 48 casas. Outras 250 residências foram danificadas. As autoridades informaram que o balanço ainda é preliminar e que as equipes continuam avaliando os estragos nas áreas atingidas. Aqui no Brasil, duas mulheres morreram após um carro em que estavam bater de frente com um caminhão na BR-163 em São José do Cedro, no oeste de Santa Catarina. Com impacto, o automóvel ficou preso embaixo do caminhão. Os bombeiros usaram uma escavadeira para conseguir retirar as vítimas que já estavam sem vida. O motorista do caminhão não ficou ferido. As causas do acidente serão investigadas. A Maré do Brasil vai investigar o acidente que matou um garçom atingido por uma embarcação na Praia do Rancho, em Trindade, distrito de Paraty, na Costa Verde. O homem trabalhava na faixa de areia quando foi atingido. Ele chegou a ser socorrido, mas não resistiu aos ferimentos. Segundo a Marinha, a embarcação e o condutor já foram identificados. O inquérito vai apurar as causas do acidente e as possíveis responsabilidades.
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0: Acidente na Avenida Nelson Cardoso, na Taquara, na calha do BRT, próxima à estação BRT Taquara, interditada no sentido Alvorada devido a esse atropelamento, desvio sendo realizado pela faixa de rolamento segundo o Centro de Operações Rio. Falando da zona sul do Rio, pista liberada na Avenida Niemeyer, no sentido Leblon, na altura da Praça do Vidigal, após conclusão de uma obra na via. Vinícius Fernandes para o Radar Sputnik, no horário de Brasília, 7:01.
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2: Breaking History. É proclamada a Segunda República Helênica. No dia 25 de março de 1924, foi proclamada a Segunda República da Grécia. A decisão ocorreu após a derrota militar grega para a Turquia em 1922, episódio que gerou a catástrofe da Ásia Menor e provocou um golpe militar que forçou o rei Jorge II ao exílio. O colapso da monarquia foi ratificado posteriormente por um plebiscito em abril de 1924. E o principal responsável por essa proclamação foi o político grego Alexander Papanastásio. Saiba mais sobre a República na Grécia e o papel de Anastásio e de outros políticos nesse processo em instantes com Virada de História.
1: Gente.
0: E a gente interrompe o Virada de História para dizer que a Espanha é campeã da Copa do Mundo de 2026. A seleção espanhola venceu a Argentina na prorrogação e conquistou o segundo título mundial de sua história. O gol da vitória foi marcado por Ferran Torres após uma final em que a Espanha dominou as ações ofensivas e criou as principais oportunidades da partida. Durante o tempo normal, a Argentina não conseguiu finalizar uma única vez ao gol, tornando-se a primeira seleção a terminar uma final de Copa do Mundo sem nenhuma finalização no tempo normal. A Espanha ainda teve dois gols anulados, uma por falta de ataque e outra por impedimento. Na prorrogação, a Argentina ficou com um jogador a menos após a expulsão de Enzo Fernandes. Com a vantagem numérica, a equipe comandada por Luis Lafuente manteve a pressão até chegar ao gol do título com Ferran Torres. Com a conquista, a Espanha volta ao topo do futebol mundial 16 anos após o título de 2010 e encerra a campanha com o segundo troféu da Copa do Mundo de sua história. Agora a gente volta com a programação da Sputnik na Rádio Metropolitana com Virada de História.
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2: E aí, apaixonados por história, beleza? Pedro Henrique Lima na área pra gente revirar o passado da República na Grécia. Eu tô falando da Grécia contemporânea, não aquela Grécia antiga, berço da democracia. A Grécia contemporânea, que é marcada por uma série de golpes militares, foi um regime monárquico durante boa parte do século XIX, depois da independência do Império Otomano, e seguiu como monarquia até então, um ano aí de 1924, quando foi derrubado o rei Jorge II. E tem uma curiosidade, galera. A Grécia, quando se tornou uma monarquia, lá no começo do século XIX, na primeira metade do século XIX, eles precisaram importar um príncipe para ter um rei. Essa monarquia, ela teve muita instabilidade ao longo dos anos, até surgir um movimento republicano ali na virada para o século XX. E aí tem dois nomes importantes nesse movimento republicano que vocês precisam saber para o episódio de hoje. O primeiro é o Alexandros Papanastácio, que nasceu no dia 8 de julho de 1876, então acabou aí de completar aniversário. Ele upou aí o cargo de primeiro-ministro da Grécia em 1924, primeiro após a proclamação da República, e depois, em 1932, sendo sucedido por Eleftherios Venizelos, outro político importante dessa época, que criou um movimento de inspiração liberal que seria determinante para a derrubada da monarquia. E tem uma curiosidade, o Papanastácio, ele ficou menos de um ano no poder. Ele sofreu logo outro golpe em 1925 e foi derrubado, enfim, enquanto primeiro-ministro da Grécia. Essa segunda república durou apenas até 1935 e aí, para variar, outro golpe que colocou de volta a monarquia no país báltico. A gente vai entender os antecedentes, entender os episódios determinantes para a proclamação e também a queda da república, além de características gerais da política grega, que inclusive se parecem muito com a política aqui do Brasil, sobretudo a política durante a Primeira República. Esse episódio tá muito maneiro. Bora dar então aquela virada de história que a gente gosta muito com o nosso convidado de hoje. Bom, e agora eu tenho o prazer de receber no Virada de História, mais uma vez aqui comigo, o Tito Lívio Barcelos. Ele é licenciado e bacharel em Geografia, mestre em Estudos Estratégicos da Defesa e Segurança pela Universidade Federal Fluminense, doutorando em Relações Internacionais pelo Programa de Pós-Graduação Santiago Dantas. Atualmente integra o Grupo de Estudos de Conflitos Internacionais da PUC e o Centro de Investigação sobre Rússia, Eurásia e Espaço Pós-soviético da Unesp. Tito, muito bem-vindo ao Virada de História, tudo bem?
3: Tudo bom, te agradeço mais uma vez pelo convite.
2: Imagina, a gente que desde já agradece aí a sua participação. Tito, a Grécia, ela se torna uma monarquia em 1832, não são muitos anos depois da independência, e para levar adiante, né, esse sistema monárquico, a Grécia chega a importar um príncipe bávaro. Aliás, é um período repleto de viradas, de idas e vindas. A gente pode dizer que a monarquia na Grécia, ela nunca atingiu, assim, uma legitimidade?
3: A gente tem que lembrar que a própria independência grega, ela vai ser sujeita a uma grande interferência externa. O controle da Grécia, a influência sobre a Grécia, ela vai ser alvo de disputa entre as principais potências da época, né? Principalmente os países que patrocinaram o levante grego contra o Império Otomano, né? Nas primeiras luzes do século XIX. Que aí, no caso, a gente está falando da Grã-Bretanha, né? A maior potência talassocrática do mundo, a França e o Império Russo, sim, que era justamente o polo antagônico aos britânicos. E aí, durante todo o século XX, ficou essa disputa, né, entre britânicos e russos, né? Os russos, por incrível que pareça, eles chegaram a apoiar uma criação de uma monarquia constitucional na Grécia, né? Sim. Onde haveria a figura do primeiro-ministro, Yannis Kapodistrias, né? Uhum. Cabo da Istria, né? Podemos dizer assim, que ele foi primeiro-ministro. Ele foi ministro das Relações Exteriores do Império Russo, era um grego de Odessa, né? Extremamente culto, extremamente inteligente, tinha grandes projetos da Grécia que envolviam até reforma agrária, industrialização, mas, por outro lado, a presença dessa figura política, né, muito importante para a história grega, era um incômodo para Londres, uhum, porque temia que essa Grécia acabasse caindo na influência russa e a Rússia instrumentalizasse a Grécia como uma cabeça de ponte para aumentar sua influência nos Balcãs às custas do Império Otomano, que era uma potência em declínio, né? O chamado homem doente da Europa.
0: Sim.
3: Então os britânicos, eles vão articular que diversas facções gregas isolassem o Capodístrias, que vai acabar culminando o seu assassinato por outras famílias gregas, e aí você tem a introdução do rei Otto, né? O rei bávaro, que vai ser influenciado pelas ideias helenistas da Bavária. Muito se dizia que no século XIX existia mais esse fascínio, né, que tem hoje pela mitologia grega, por essa Grécia imaginada, né, pela essa Grécia antiga, era mais presente entre os iluministas europeus do que os próprios gregos. Porque a referência dos gregos que ali viviam era mais a memória bizantina, a memória romana, tanto que muitos gregos ainda se consideravam romanos até as primeiras luzes do século XX, né? Até 1910, 1912 ainda, você tinha muitos gregos que se referiam como romanos, né? Descendentes do Império Romano do Oriente. E essa nova identidade grega, ela vai ser construída do zero a partir dessa influência bárbara. E também essa construção de nova identidade, ela também vai servir para mitigar a identidade bizantina. Porque se você enfraquece a identidade bizantina, você torna a Grécia menos vinculada à ortodoxia russa. Entendeu? É uma forma também de você separar, criar uma identidade grega apartada da ortodoxia oriental, né? O que faria com que os gregos acabassem se distanciando dos russos. E isso acabou dando certo na maior parte do século XX, do século XIX e do século XX, né? Você vai ter esse florescimento desse neo-helenismo na cultura grega, na política grega. Só que o custo disso é que você vai manter um país extremamente endividado e pobre durante a maior parte da sua história, né? A gente fala muito da dívida grega, né, das dificuldades que a Grécia tem em pagar as suas contas com os bancos internacionais, mas isso é uma coisa bem antiga, né, visto que a própria independência da Grécia, ela teve financiamento externo e você vai ter um país extremamente dependente e endividado durante boa parte da sua história, né, e ainda tendo que sustentar com uma economia completamente primária, né. A gente está falando de um dos países menos industrializados do continente europeu.
2: É ótima contextualização que você acabou de fazer e que vai ser importante, né, até pra gente falar do nosso protagonista desse episódio, que é considerado aí o pai da República, né, da Grécia. E é interessante, Tito, eu queria pegar um ponto na sua fala sobre essa questão da identidade bizantina, né, esse passado romano. A Grécia, se eu não me engano, ainda estava na monarquia em 1919, vai entrar num conflito com os turcos, que eu acredito que de certa forma se relaciona com esse passado, né, porque a Grécia, ela reivindicava os territórios historicamente gregos, assim dizendo. E um conflito que vai ser determinante também, um dos fatores para a queda da monarquia, né?
3: Exatamente, né? Você vai ter os países balcânicos, né? Não só para dizer apenas a Grécia, mas todos eles vão passar praticamente todo o século XIX em levantes armados contra a ocupação otomana, né? Tem que lembrar que mesmo com a independência da Grécia em 1830, você tinha ainda territórios habitados por gregos que ainda estavam sob o controle otomano, né? Como a Macedônia, a Trácia, além de territórios que eram habitados por búlgaros, por sérvios, por albaneses, os eslavos da Macedônia, que ora eram confundidos com sérvios, ora eram confundidos com búlgaros. Isso é a questão do nacionalismo do século, o surgimento dos nacionalismos no século XIX, né? A Primavera das Nações. E aí, esse florescimento na Grécia vai culminar com o projeto do também um grande estadista grego, embora ele tinha tendências republicanas, mas ele também foi, ele serviu à monarquia, que é o Eleftherios Venizelos, que é a ideia da megale ideia, né? Ou a grande ideia, que seria a unificação de todos os territórios habitados por gregos numa única pátria. E isso incluía obviamente, a Trácia Oriental, onde estava a antiga cidade de Constantinopla. Vale lembrar que até o início do século XX, a população grega em Constantinopla ainda era majoritária, né? Até porque você também tinha comunidades armênias e búlgaras em Constantinopla, então ela não era uma cidade totalmente turca, embora era a capital da corte otomana, né? Isso também incluía a costa turca do Mar Egeu, né? O que a gente conhece hoje como a cidade de Esmirna, né? Era uma habitada de maioria grega, e também a ilha do Chipre, né? Que já é quase já na costa da Síria, do Líbano e do sul da Turquia. Então tinha essa pretensão de colocar todos esses países, né? Todos esses territórios sobre, né, debaixo do guarda-chuva do novo Estado grego. Uhum. E isso vai fazer com que a Grécia tenha de inúmeros conflitos com o Império Otomano durante todo o século XIX, o início do século XX, que daí você tem as guerras balcânicas de 1912, 1913, e também a Primeira Guerra Mundial, e mesmo após o fim da Primeira Guerra Mundial, você tem o chamado Tratado de Sèvres, né, assinado na Suíça, que entregava à Grécia o controle da Trácia Oriental, embora Constantinopla ficasse num status de uma cidade internacionalizada, né, no sistema da Liga das Nações. Só que isso fez com que a monarquia grega enxergasse uma oportunidade de ampliar a sua barganha contra o jovem Estado turco, agora, né, agora na sua forma republicana, por conta do golpe dos jovens turcos, que tinham derrubado o sultão. E os gregos vão lançar uma ofensiva até para tomar conta, chegando até a Ankara, né, que é a capital, hoje é a capital da Turquia. E aí você tem um ponto de virada muito importante aqui, que é meio que a, em grossíssimo modo, né, pro nosso espectador entender, a exportação da Revolução Russa para a Turquia, né, a exportação do processo revolucionário russo para a Turquia. Por quê? Naquele contexto, a Rússia estava em guerra civil por conta da Revolução de Outubro, você vai ter a interferência das potências imperialistas na Rússia, e para os russos, a Grécia monárquica, né, embora ortodoxa, mas para os revolucionários russos, a Grécia representava uma extensão do poder talassocrático britânico. Uhum. E como você estava tendo na Turquia uma experiência republicana, os revolucionários russos viram uma oportunidade de tentar uma aliança tácita. Sim. Então o que vai acontecer? Os russos vão mandar voluntários e armas em ajuda aos republicanos turcos. Esses republicanos turcos, na figura do Atatürk, né, o Mustafa Kemal, vão expulsar, vão derrotar, vão impor uma derrota decisiva às tropas gregas, e os gregos terão, de maneira extremamente amarga, aceitar o controle da Turquia sobre a Trácia Oriental, no chamado Tratado de Lausanne de 1923.
0: Sim.
3: Tanto é que isso, não sei se eu posso falar o nome dele aqui, né, mas um grande, uma pessoa que eu admiro muito, né, ele tem bastante conhecimento também sobre a história russa, né, o Rodrigo Yanes.
2: Sim, sim. Já falou com a gente, inclusive, já deu entrevista pra gente.
3: Maravilha. Então, o Rodrigo Yanes fala que ele esteve em Istambul recentemente, e uma coisa que chamou a atenção dele é que você tem uma estátua na Praça da República, né, chamada Praça Tahrir, que é onde você teve aqueles protestos na Turquia contra os excessos do governo Erdogan.
0: Sim.
3: Na Praça Tahrir, que é a Praça da República, você tem um panteão com estátuas de vários estadistas, né, que influenciaram a criação da Turquia moderna, né, da República Turca. E entre essas estátuas você encontra a estátua do Kliment Vorochilov, que foi um dos principais generais russos, soviéticos na Segunda Guerra Mundial, e foi um dos principais revolucionários da Rússia. Então você percebe na figura dele, nesse panteão, a importância que a Rússia teve, né, na formação do Estado Turco.
0: Sim.
3: E isso fez com que, e aí essa derrota imposta à Grécia, fez eles abdicarem do território da Trácia Oriental, abandono da Megalideia, né, inclusive até influenciou na queda do Venizelos, e como também consequência disso, você teve um dos episódios mais absurdos da história grega, da história turca, que foi a troca forçada de populações entre os dois países, né? Então, tanto as minorias turcas na Grécia quanto as minorias gregas na Turquia vão ser alvo de sistemáticas políticas de deportação, assimilação forçada e perseguição, expropriação de propriedades, né? Embora você vai ter ainda uma minoria grega em Constantinopla até mais ou menos a década de 50 do século 20, que depois vão ser completamente expurgadas, né?
2: Sim. É a catástrofe da Ásia Menor, esse episódio?
3: Também. A catástrofe da Ásia Menor, ela também vai se dar depois do Tratado de Lausanne, né? E aí Sim. você vai ter, por exemplo, a expulsão dos gregos da Ásia Menor, dos gregos pônticos, né? Que também vai coincidir com a época do genocídio armênio, você vai coincidir também com a expulsão dos assírios e dos árabes do enclave de Antioquia, né? Que é onde a cidade hoje de Iskenderun, na Turquia. E aí você tem uma transformação na própria... Você vai ter uma transformação no tecido demográfico turco, né? Onde você tinha, por conta do passado otomano, uma sociedade, um estado plurinacional, com várias línguas e vários credos, e aí, por conta do movimento republicano turco, eles acabam se espelhando no nacionalismo europeu, ou seja, monoétnico.
2: Uhum. E, Tito, é interessante a gente ver como que essas histórias se conectam, né? Falando muito desse rescaldo aí pós-Império Otomano. Agora, a monarquia na Grécia vai cair, né? Em 1922, o rei Constantino, ele é retirado do poder justamente pelos partidários do Venizelos, né? Que ele acabou fazendo um movimento político nessa época, que ganha muita popularidade aí a partir dos anos 1910. Em que momento da história entra o nosso personagem de hoje, considerado aí pai da República da Grécia, o Alexandros Papanastásio?
3: Então, eu acho que nesse ponto a gente pode definir alguns elementos importantes. Na década de 30, a Grécia, né, vai acabar tendo uma experiência, né, parlamentar, mas por ser um país extremamente pobre e agrário, esse governo vai ser sempre instável.
2: Uhum.
3: E tem que lembrar, e parte das forças armadas do país era a favor, tinha simpatias pela monarquia. E com a popularização do fascismo da década de 30, você vai ter a ascensão do fascismo grego.
2: Sim.
3: Que é a ideia, vai estar personificado na figura do Yannis Metaxas, né? Que vai trazer de volta o rei Jorge para a Grécia, né? Num referendo extremamente controverso, pedindo de volta a monarquia. Embora o país restaurasse a sua condição, a concentração de poder vai se dar no Metaxas,
2: uhum.
3: que vai uma vez se inspirar no Mussolini da Itália. O mesmo Mussolini que vai invadir a Grécia em 1940 por conta dos gregos terem rejeitado um ultimato onde, né, a Grécia se tornaria, né, aceitaria se tornar um protetorado italiano. E aí, com o exílio do governo Metaxas, que vai cair por conta da invasão alemã em 41, acaba surgindo um vácuo de poder no país, porque você tem um governo no exílio. Só que, ao mesmo tempo, por conta do território montanhoso grego, você não tem uma ocupação efetiva das forças do eixo, que também tinham que se preocupar com a invasão do território soviético, né? Eles precisavam até de capital humano para invadir o território da União Soviética, o que fez muitos territórios a serem desguarnecidos. E aí você vai ter um conflito interno entre facções monarquistas dentro, né, guerrilhas monarquistas, guerrilhas fascistas e a resistência comunista.
2: Uhum.
3: E é interessante notar que mesmo entre os monarquistas e os fascistas gregos, eles tinham uma relação muito controversa, muito parecida com os bandeiristas na Ucrânia, né? Os movimentos nacionalistas ucranianos. Ora, eles lutavam contra as forças do eixo, mas havia também situações onde eles colaboravam com os ocupantes, com os invasores, como uma força policial para repreender os movimentos de resistência interna. Então a Grécia ela ficou numa situação de uma guerra civil caótica, né? Mas quem realmente vai ganhar, quem vai ser a principal força de resistência grega, serão os comunistas, né? Que vão acabar contribuindo decisivamente para a expulsão das tropas alemãs, né? Em 1944. Só que isso vai acabar coincidindo com o desembarque anglo-americano em Atenas, que estava controlada pelos comunistas, né? Ela não era controlada, ela não estava controlada pelos alemães. Os alemães já tinham fugido. Uhum. E aí vai começar um dos episódios mais controversos da Segunda Guerra Mundial, que é a chamada Decembriana, né? Ou episódios de dezembro, onde os britânicos e os americanos, temendo que a Grécia passe por uma situação parecida com o que aconteceu na Iugoslávia, quando os partisans comunistas tomam o poder, eles invadem a cidade, fazem um desembarque armado na cidade de Atenas para limpar a cidade dos comunistas. Uhum. Então, praticamente, a Decembriana foi um fogo amigo. Sim. E assim eles acabam restaurando a monarquia, uhum, não mais na figura do Metaxa, mas já adotando um outro modelo, já antecipando os episódios da Guerra Fria, onde a Grécia funcionaria como o flanco sul do mundo livre, né? Só que à custa de duras repressões contra movimentos comunistas, mas também contra qualquer tipo de oposição política, erodindo praticamente qualquer traço de democracia do país. E é a partir disso que a gente começa a pavimentar, né, o caminho para que a Grécia comece a se tornar uma república. Porque daí a monarquia grega começa a criar ela começa a enfrentar uma grande crise de credibilidade, de legitimidade.
4: Sim.
3: Porque você tem um regime agora mais repressivo, amparado nos interesses de Londres e de Washington, né? Que vai aplicar uma repressão similar ao que aconteceu na América Latina, né? Aqui mesmo na ditadura militar brasileira, ou no Sudeste Asiático, como aconteceu com os regimes do Suharto na Indonésia, né? Uma espécie de terror branco, né? Se referindo a forças anticomunistas. E isso vai acabar chegando ao seu ápice quando o rei, né? O rei agora, o Constantino, filho do Jorge, ele acaba sendo conivente com a chamada ditadura dos coronéis, uhum, que é o golpe militar grego de 67, uhum, que é um regime extremamente brutal, né? Ele vai governar a Grécia com mão de ferro, se baseando na ideia de que a Grécia é uma fênix que precisa ressurgir da cinza, a ideia, aqueles valores mitológicos que a extrema-direita reacionária fascista gosta de se apoiar. Esse regime vai ter a conivência dos americanos e dos britânicos como uma força de contenção, né? Até porque a Grécia vai entrar na OTAN a partir de 52, né? Então era um país membro da Aliança Atlântica. Só que depois esses próprios coronéis vão acumular tanto poder que eles vão acabar se voltando contra o próprio rei. E aí, claro, você tem outros elementos, né, que vão contribuir para isso, que é a derrota da junta militar grega por conta da invasão turca no Chipre. Uhum. Porque a invasão turca no Chipre vai acabar colocando uma pá de cal na legitimidade do governo militar grego, né? E por conta desse fiasco, né? Porque o Chipre vai ser invadido, né? Ele vai ser um terço do território vai ser tomado militarmente pela Turquia, onde eles estão até os dias atuais. E isso vai fazer com que muitas forças democráticas, né, tanto de esquerda quanto de centro, comecem a florescer, né? E aí, em 1974, acabam fazendo um referendo, né? Onde a Grécia opta, né, 4 milhões e meio de gregos vão às urnas e a Grécia opta por se tornar oficialmente uma república. E um detalhe que é interessante é que o rei Constantino, que estava exilado na Itália, ele vai ser proibido de retornar à Grécia por receio de ele fazer campanha antirrepublicana.
2: Uhum.
3: Né? E isso já está no documentário da BBC. Você tinha uma máquina, né, uma máquina pública que tinha feito desde campanhas na televisão até panfletos de rua em favor da monarquia. O problema é que, para a memória recente dos gregos, o rei foi conivente com a ditadura dos coronéis, até porque ele apoiou Sim. o golpe militar de 67. Então, o rei, ele vai ser. A corte grega vai ser declarada como corresponsável por esse período turbulento, por esse período sombrio. Né? Então, por conta disso, o rei vai ser praticamente banido. Ele não poderá retornar à Grécia até mais ou menos os seus 60, 70 anos. Se eu não me engano, só em 2013 ele só é liberado para voltar à Grécia e residir novamente em Atenas, né, onde ele vai morrer com 82 anos, assim, né?
2: Sim.
3: E claro, a partir daí, você tem uma república que, claro, né, apesar da importância, né, dos valores democráticos que ela vai abraçar, né, até como o simbolismo da Grécia como um país, até porque por conta do simbolismo da Grécia como o berço, né, da moderna democracia, né, da democracia ateniense, mas você vai ter uma república muito... um regime democrático, assim, podemos dizer, muito vigiado e administrado para que forças antagônicas ao podemos dizer assim, ao status quo, não ganhem proeminência. Então, o que praticamente você tem na Grécia é o controle quase absoluto, né, da política do país, centrada em dois partidos, né? Que é o Nova Democracia, né, o Nea Democratia, e o PASOK, né? E esse cenário, ele vai praticamente se perdurar até os dias atuais. Hoje mesmo, a Grécia é governada pelo Partido Conservador, né, o Nova Democracia, na figura do Kyriakos Mitsotakis. E, claro, o governo da Grécia vai chegar a ter partidos mais à esquerda, né, que é o caso do Syriza, nos anos 2010, 2015, né, que foi aquele problema da moratória da dívida, mas foram, assim, situações muito pontuais. Você não tem realmente uma mudança estrutural na política grega, né? Você não tem uma república capaz de ter uma autonomia decisória em relação à sua política econômica, em relação à sua política industrial, em relação às suas relações exteriores, né? Ter uma política externa mais independente. E esse elemento acaba se agravando com a integração da Grécia à Comunidade Econômica Europeia nos anos 80. Né? Hoje, praticamente toda a política econômica do país é ditada por Bruxelas, né? Ou pelo Banco Central Alemão, né? A começar pela própria moeda.
2: Sim.
3: Então, assim, claro, a gente está falando de um país onde as liberdades individuais são respeitadas, você tem pluralidade nas eleições, mas a gente tem que olhar também a correlação das elites governantes e das elites políticas, né? Que elas são alinhadas com um determinado projeto de país, com um projeto de nação, e quaisquer forças, né, que contestem esse status quo, elas acabam sendo inibidas, né? E é uma coisa muito interessante que, nesse sentido, acaba produzindo um fato curioso. Você tem uma sociedade grega muito militante do ponto de vista político, você tem uma sociedade grega com forte tradição sindical, com fortes movimentos sociais, né? Você teve, por exemplo, muitos protestos em Atenas a favor da causa palestina, você teve muitos protestos em Atenas a favor da causa curda, né? Que inclusive o PKK tem escritório em Atenas, Por outro lado, né, de uma maneira diametralmente oposta, você tem uma elite governante que é aliada de Israel.
2: Uhum.
3: Né? Uma elite governante liberal do ponto de vista econômico, conservador no estilo, nos costumes, e totalmente alinhada aos valores norte-americanos e europeus.
2: É interessante a gente ver esse processo, né, um processo repleto de ambiguidades, desde a queda da monarquia, a instalação da república, enfim, depois a volta da monarquia e a república, a democracia que existe atualmente na Grécia. Tito, quando a gente fala da república na Grécia, a proclamação da república na década de 1920, qual a influência de Eleftherios Venizelos e da corrente política que ele ajudou a fundar?
4: O Venizelos, né, ele é tão importante na história grega que, assim como a gente tem o varguismo aqui no Brasil, e outras correntes políticas personalistas, né, que não seria válido citar, né, aprofundar muito, né, porque quem já acompanha a política atual, a gente já vê esses sinais. O venizelismo na Grécia também, ele aponta para essa direção, né, porque você teve uma transformação, uma tentativa de moldar, né, um Estado grego, uma sociedade, dar uma nova identidade para a Grécia no século XX. Ou seja, uma Grécia que não era ligada a uma monarquia estrangeira de origem bávara, né, de origem alemã, e que tivesse o seu papel, né, os seus interesses na Europa. Então, assim como o Anastásio, né, o Alexandros Anastásio, ele é o ideólogo político da República, né? O Venizelos vai ser a pessoa que vai materializar essa República, né? Que ele vai governar o que é chamado de 4 anos dourados, né, nos anos 20, que é quando a Grécia começa a ter, né, começa a germinar instituições republicanas, né? Então você tem uma estabilidade econômica, você tem uma pequena reforma agrária, né? O estabelecimento de leis de igualdade social, igualdade legislativa, né? Um sistema de um código de leis mais moderno e adequado para esse breve século XX, né? Que estava em transformação, né? E, claro, o Venizelos, ele se espelhava muito nas repúblicas da Europa, né? Então ele enxergava no modelo europeu, né, o europeu ocidental, como um modelo a ser aplicado na Grécia. Muito embora ele também tinha ressalvas em relação a outras forças políticas, né? Principalmente forças de esquerda, né? Então, o mesmo Venizelos que vai prezar pelo florescimento do republicanismo grego é também o mesmo Venizelos que vai criar o arcabouço jurídico que vai cercear os sindicatos, os movimentos operários, né, as classes mais pobres, né, o surgimento da esquerda grega que vai começar a ganhar força, principalmente a partir da década de 30, né? Mas sim, o Venizelos, ele vai tentar, junto com o Anastásio, né, implementar, né, tentar edificar um Estado moderno para um país que, desde a sua independência, né, sempre foi frágil do ponto de vista, do ponto de vista não somente econômico, mas também político e institucional, né?
2: E eu li em algum lugar que a política grega, pelo menos na época, não sei se ela continua assim nos dias atuais, ela é bem dinástica. Seus principais representantes vêm ali de uma espécie de aristocracia política. Quando a gente fala dos personagens envolvidos na proclamação da República e todo esse movimento que vai surgir no começo do século XX, quais eram as origens dele? Eu sei que muitos iam estudar lá fora, né? Mas de quais famílias, quais grupos sociais esses personagens vinham?
3: Você lembra que no primeiro episódio eu comentei do Capodístrias, né?
2: Sim.
3: Do Yannis Capodístrias, que foi morto. Era o primeiro grande estadista grego após a independência, mas por ele estar ligado ao Império Russo, né, ele era visto como uma
4: um animal político perigoso.
0: Sim.
4: Por alguns dos patrocinadores da independência, sobretudo a Grã-Bretanha, né? E o Capodistrias vai ser morto por uma dessas facções dinásticas, né? Então a gente está falando de uma gama de setores que envolve desde a burguesia mercantil, envolve os proprietários de terra, envolve parte da nobreza, né, os fanariotes, né, que eram a nobreza grega que administrava durante a época otomana. Também está falando da diáspora grega que foi educada do exterior, né, o próprio Capodistrias, ele se educou em Odessa, né, ele não era exatamente um grego nativo, mas assim, essas famílias vão acabar dando as cartas na política grega, né? Então, assim, esses partidos, né, os partidos que vão surgir com a República, eles vão sofrer de um problema muito parecido com o que ocorre no Brasil, né? Muitos deles vão perder, eles vão carecer de uma identidade programática, de uma identidade ideológica, e eles serão partidos patrimoniais, eles serão partidos ligados a essas pessoas. E se você vive num reduto político, num reduto eleitoral, geográfico, de uma dessas famílias, você acaba sendo tragado por esse sistema, porque o seu voto será condicionado a favores pessoais, né? Então, vote em mim, vou arranjar um emprego para o seu filho, para sua filha, na administração pública, né? Os famosos cargos comissionados. Então, essa relação clientelista, né, que é algo que a gente costuma muito associar ao republicanismo latino-americano, né? Se bem que a América Latina também já é algo muito amplo, né? Então também tem as suas nuances, mas ela também é presente nos Balcãs. A história grega tem bastante dessas relações políticas que, de novo, você vai encontrar isso até mesmo na herança do período otomano, né? Onde essas famílias ajudavam na administração da Grécia Otomana e também na contenção de rebeliões, né? Então, assim, muitas dessas famílias também contribuíram para que o movimento de independência grego ficasse contido, latente por séculos, né? Era uma espécie de uma autonomia política tutelada. E essas famílias, né, elas continuam dando as cartas na política grega. Você pega a própria família Venizelos, que eu citei, ela está inclusa, os Papandreou, né, os Mitsotakis, né, hoje mesmo você tem o primeiro-ministro, o Kyriakos Mitsotakis da Nova Democracia, né, os Salkides, assim, são as mesmas famílias que agregam poder econômico, né? E esse poder econômico se transforma em influência política, né? Então, assim, são características que faz com que a República Grega, né, que é ainda visto como um berço da democracia ocidental, mas ela é um regime com muitas características oligárquicas e plutocráticas.
2: Pois é interessante ter essa virada de olhar, porque como você mesmo falou, quando a gente olha para a Grécia, a gente olha meio como que um farol histórico, né, por conta de ter sido o berço da democracia, enfim, mas teve várias idas e vindas nesse processo, no processo político, da história política da Grécia, se a gente for parar para olhar. E essas coincidências com o Brasil também são bem interessantes, né, e eu acho que frutos de uma época específica, né, assim, por mais que os republicanos de lá, não sei se tiveram contatos diretamente com republicanos de Portugal, do Brasil. Eu sei que Brasil e Portugal tinham intercâmbio nesse sentido. Mas parece que havia um clima na época, né? Europa, no Oceano Atlântico, que vai convergir nessas coincidências de regimes republicanos com todas essas ambiguidades, né?
4: Quer ver uma coisa interessante que você tem muitas similaridades entre Grécia, entre o Brasil e a Península Balcânica? A ideia do exército como uma força política modernizadora, o que é um perigo, né? Assim como você teve o movimento tenentista no Brasil né, que se colocou como verdadeiro guardião da Constituição e se coloca no dever de salvar a República da oligarquia paulista e mineira, né, e aí acaba dando origem ao Estado Novo.
5: Sim.
4: Esse movimento também vai ser presente em alguns países dos Balcãs. Para não dizer que, por exemplo, só ocorreu na Grécia, você vai ver esses elementos na Bulgária e na Sérvia, né? A própria Mão Negra, que vai matar o arquiduque, o Francisco Ferdinando, né?
5: Uhum.
4: Ela tinha a ideia de que o exército era um motor político que a Sérvia precisava, né? Inclusive, eles próprios vão dar um golpe alguns 5 anos antes do rei Sérvio, que era de uma dinastia, o Obrenović, né, apoiado pela Áustria, e vai colocar uma dinastia mais favorável à França e à Rússia, né, que é os Karađorđevi, né. Na Grécia, um dos motivos do fracasso desta Primeira República é justamente a militarização da política, ou, se a gente for trocar em miúdos, a politização das forças armadas. E aí eu cito, por exemplo, o caso do general Theodoros Pândalos, né, que embora ele seja uma figura notável na Segunda Guerra Mundial, mas ele, por sua relação com os monarquistas, ele nunca aceitou a República. E na Grécia você tem uma característica que também é muito parecida com o que ocorre hoje no Brasil. Você teve uma sociedade muito fragmentada, uma clivagem política muito forte entre os republicanos e os monarquistas. E você vai ter situações onde tanto um governo quanto o outro serão colocados à prova, e isso vai abrir a possibilidade de uma intervenção armada, um golpe de Estado, para que uma dessas forças prevaleça. Então, por exemplo, a República na Grécia, né, ela ganha força a partir de uma tragédia, que é o genocídio grego na Primeira Guerra Mundial e nos anos 20, né, que é quando quase 2 milhões de gregos são deportados da Ásia Central, né, eram súditos do Império Otomano, né, embora falassem o grego, seguissem a crença cristã ortodoxa, eles eram súditos do sultão, né? Muitos desses gregos vão lutar na Primeira Guerra Mundial, até mesmo contra a Grécia, sobre a bandeira otomana. Mas os republicanos turcos, olha que interessante, tanto na Grécia quanto na Turquia, estavam passando por uma experiência republicana. Essas minorias nacionais, como os gregos, vão ser vistos pelos jovens turcos como um agente estrangeiro, como uma espécie de uma quinta coluna que ameaçasse o novo Estado, né? Esses jovens turcos que também vão influenciar o movimento tenentista brasileiro. Os tenentistas se chamavam de jovens turcos, porque a ideia do exército como uma força de modernização, entendeu? Uma força que vai edificar o Estado, vai constituir uma verdadeira identidade nacional. E é aí que mora o perigo, porque quando o exército começa a se colocar nesse papel, ele começa a agir como uma polícia, onde ele passa a decidir quem merece, quem não merece estar no poder, independente da lei temporal, ou seja, a vontade do exército acaba ficando acima de uma vontade popular, e é o que aconteceu na Grécia.
3: Por conta dessa catástrofe da Ásia Menor, com esses milhões de refugiados, a monarquia grega vai perder sua popularidade, porque havia cobrança de que a monarquia grega conseguiria consolidar a ideia da megalideia, né? Ou seja, recuperar Constantinopla, recuperar o Chipre, recuperar a costa do Mar Egeu. Seria até interessante o ouvinte pudesse consultar, né, o que que era a megalideia, né, a ideia da Grande Grécia. Uma vez que esse objetivo não foi conquistado, a monarquia perde a sua credibilidade, porque agora ela vai ter uma enorme
4: massa de refugiados que estarão vivendo em péssimas condições, né? Você vai ter a favelização de grandes cidades gregas como Atenas e Tessalonique, né? E é aí que o exército, né, que é a força política de maior prestígio da Grécia naquele período, se coloca como uma guardiã das instituições e derruba o monarca para fortalecer a república. Só que, uma vez que a república também se torna frágil, esse mesmo exército, só que agora liderado por outras facções, também subverte a república e restaura o poder à monarquia ou, no caso da ditadura dos coronéis, puxa o poder para si, né? Estabelece uma junta governante.
0: Sim.
4: Então, a ascensão do venizelismo, ele vai ser a partir, né? A gente não pode, quando a gente for falar do surgimento da República na Grécia, a gente não pode ignorar a falta de credibilidade da monarquia por conta do fracasso da megalideia, né, do desastre da Ásia Menor, né, o genocídio que o Estado turco implementou, a limpeza étnica que o Estado turco fez contra a população grega, mas também contra outras minorias nacionais, que aqui não cabe aqui detalhar muito.
2: É como se a república tivesse, ao mesmo tempo que nasce sob a tutela dos militares, é como se ela tivesse ficado refém, né, dos militares.
4: É uma situação que você vai encontrar no Egito durante a chamada Primavera Árabe de 2011.
2: Sim.
4: Né? O exército se coloca como um avalista da própria república. É como se a república não conseguisse existir sem o exército, o que é um absurdo, né? Porque primeiro vem o Estado, depois as instituições. O exército é uma instituição do Estado, entende? É um instituto subvertendo o instituinte, que é o Estado.
2: E aqui no Brasil a gente volta e meia corre o risco de voltar a essa situação. Agora...
4: Exato.
2: É isso que acontece então com o primeiro governo de Papa Anastácio, que tem vida curta, inclusive, né? Se encerrando após um golpe em 1925. Teve a ver com isso também?
4: Sim. Existe o problema de que o Anastácio, é engraçado, se você lê um pouquinho da história dele e do Venizelos, né, que os dois praticamente coexistiram, né, eles são os artífices da República, né, se Venizelos é o político que implementou, o Papa Anastácio, né, foi o que idealizou. Então, assim, o mentor intelectual é o Papa Anastácio, é como se fosse uma relação entre o Trotsky e o Stalin. O Stalin vai materializar o Estado Soviético. O Trotsky, assim como o Lenin, eram os idealizadores do projeto revolucionário. A grosso modo, mas assim, a ideia é tentar ser didático aqui, né? Na ideia do mentor intelectual e do político pragmático. Não que Trotsky e o Papa Anastácio não fossem pragmáticos, mas a sua esfera era diferente, a sua esfera de atuação era diferente. Então, o Papa Anastácio é quem vai fazer a proclamação da República, vai elaborar a primeira Constituição, que era vista como muito... Era vista, assim, como... Olha que interessante os paralelos que a gente encontra com o Brasil quando a gente vai citar, né? A Constituição grega dos anos 20 era vista como avançada para aquele período. Era uma Constituição que já vislumbrava voto feminino, vislumbrava reforma agrária, vislumbrava divisão de terras da antiga nobreza, né? Ela tinha esse formato de uma social-democracia europeia, que era algo que ainda estava germinando. A ideia de Papa Anastácio com a Constituição era vislumbrar era transformar a Grécia numa social-democracia, que era algo que ainda estava germinando na própria Europa. Né? Tem que lembrar que a Europa da Primeira Guerra Mundial era uma Europa predominantemente monárquica. A partir dos anos 20 é que você vai ter um maior republicanismo surgindo dentro da Europa, com o estabelecimento de partidos mais coesos, alguns partidos sindicais começam a ganhar força, né? A social-democracia alemã, por exemplo. Mas o Papa Anastácio já vislumbrava isso para a Grécia. O problema é que essa Constituição, ao se deparar com a realidade grega, com a realidade oligárquica grega, ela acaba se tornando vazia, ela acaba se tornando incapaz. Porque daí os poderes regionais e plutocráticos dessa Grécia acabam falando mais alto. E esses poderes plutocráticos também vão se materializar no exército. Que esse exército também vai começar a ver tanto o Papanastásio, mas também o Venizelos, como uma força desestabilizadora, né? Inclusive, a crítica que se faz ao Papanastásio é justamente isso. E enquanto ele viu, enquanto ele buscou fortalecer, o poder civil, o poder cívico, construir um,

0: Trotsky pensou a revolução socialista em nível mundial, né? Ele era um excelente orador, escritor, acadêmico, né? Mas o Stalin é quem teve a sensibilidade de entender que para a revolução, para consolidar a revolução, era preciso criar as bases materiais dentro da Rússia, que era ganhar a guerra civil, se industrializar, distribuir renda, etc. O Trotsky não viu isso, ele ignorou isso, por isso que ele acabou sendo derrotado. Então, no contexto grego, você tem uma situação similar, né? O ideário da revolução, mas do outro lado você tem aquele que materializa esse processo republicano.
1: Muito interessante, Tito. Eu acho que a gente pode terminar esse episódio com essa analogia mais que adequada, apropriada aí a esses dois pais da República na Grécia. Quando eu te convidei para fazer a pauta, era só um pai que eu conhecia, que era o Papa Anastásio, e agora tem mais um pai para a República Grega. Essa Primeira República, apesar de ter tido uma duração curta, ela deixa algum legado para a mentalidade republicana, para as ideias ali na Grécia?
0: Eu acredito que sim. Né? Porque é o processo republicano que vai fazer com que a identidade cívica comece a surgir do país, né? E é uma coisa curiosa que a gente vê na Grécia até hoje. Embora os partidos sejam controlados pelas famílias, né? Embora a grande política é dominada por poucas facções, na sociedade civil grega você tem uma militância social muito aguerrida, muito atuante. Uhum. Os movimentos de esquerda na Grécia, os movimentos sindicais gregos, são muito fortes. São muito fortes. As greves no país têm muito impacto. A moratória contra o euro em 2011, 2012, né? A própria eleição do Syriza foi uma grande conquista do eleitorado grego. A ideia da Grécia em abraçar a causa curda e a causa armênia, né? Então você vê que é uma sociedade civil bastante atuante. E esse despertar só será possível com as ideias republicanas. Que engraçado, né? O próprio Venizelos, ele vai ser contra o fortalecimento da esquerda, né? Ele vai votar leis que reprimiam as greves dos movimentos operários. E aí ele vai acabar sabotando o próprio projeto republicano que ele visionava. Só que essa semente vai acabar germinando muito tempo depois com a Segunda Guerra Mundial, com a Guerra Fria, o surgimento do Partido Comunista Grego, KKE, o surgimento das guerrilhas comunistas da Grécia que lutaram contra a ocupação alemã, que a gente falou no primeiro episódio. Então eu acho que assim, é preciso ver esse legado, né, de uma maneira mais ampla.
1: Sim.
0: Venizelos é importantíssimo para a história grega, mas é preciso deixá-lo com uma cara mais humana.
1: Sim.
0: E quando você torna ele mais humano, você percebe que ele também foi sujeito a erros de julgamento e erros de execução. E isso também trouxe consequências. Mas eu acho que o principal legado foi ter empoderado a sociedade. E essa sociedade grega ainda traz, né, esses valores consigo até os dias atuais. Mesmo tendo uma estrutura econômica e política que opera diametralmente oposta.
1: Interessante essa conexão com o tempo presente. Tito, quero muito agradecer a sua participação aqui nesse episódio do Virada de História e até uma próxima oportunidade.
0: Imagina, muito obrigado. Fica pra próxima.
1: Valeu, um abraço, Tito. Tchau, tchau.
0: Falou, tchau, tchau.
2: 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Obrigado pela companhia de sempre e continuem ligados, que tem muita coisa boa essa semana, muita história pra gente revirar aqui, beleza? 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
1: O Ministério do Desenvolvimento Agrário e Agricultura Familiar anunciou diretrizes no Plano Safra da Agricultura Familiar 2026-2027. O pacote de medidas reforça o apoio ao homem e à mulher do campo, com ampliação do crédito rural, redução das taxas de juros para a produção de alimentos saudáveis, estímulo à mecanização, à habitação rural, à conectividade no campo e ações voltadas à adaptação da produção diante dos desafios impostos pelas mudanças climáticas.
2: Entre as principais novidades está a destinação de 85 bilhões e 200 milhões de reais em crédito rural, recurso que deverá fortalecer a produção de alimentos, ampliar o acesso ao financiamento e impulsionar a inclusão produtiva dos agricultores familiares em todo o país.
1: Outro avanço de destaque é a expansão do acesso ao crédito. O número de operações passa de 1 milhão e 600 mil registradas na safra anterior para 2 milhões e 130 mil. A medida fortalece o atendimento aos assentados da reforma agrária, aos agricultores de menor renda e outros segmentos que até então enfrentavam dificuldade para obter financiamento.
2: Eu sou o Kaique Santos.
1: Eu sou o Rafael Costa e você está ouvindo o podcast Jabuticaba Sem Caroço, da Agência Internacional de Notícias Sputnik Brasil.
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1: E te lembro que nós estamos no site da Sputnik Brasil. Anota aí, noticiabrasil.net.br e também na programação da Rádio Sputnik Metropolitana, frequência 80.5 FM do Rio de Janeiro. Agora sim, vamos conversar com a nossa primeira convidada do episódio.
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1: O Jabuticaba Sem Caroço bate um papo agora com a Fernanda Machiavelli, ela que é ministra do Desenvolvimento Agrário e Agricultura Familiar. Ministra, seja mais que bem-vinda ao Jabuticaba, como vai?
3: Ah, uma satisfação estar aqui no podcast Jabuticaba Sem Caroço, Kaique e Rafael, falando sobre agricultura familiar e o nosso novo Plano Safra.
1: Exatamente, ministra. Te pergunto, quais são aí as principais novidades do Plano Safra da Agricultura Familiar 2026-2027 e o que muda na prática para quem produz no campo? Explica pra gente.
3: Bom, a primeira novidade do nosso Plano Safra da Agricultura Familiar foi a redução das taxas de juros, ao mesmo tempo que nós conseguimos aumentar o volume de recursos disponíveis. Então, só para o crédito rural, que é a principal política pública do Plano Safra, são 85 bilhões que estão disponíveis e as taxas de juros recuaram. Então, elas são de 0,5% até 7,5%, sendo que a gente tem taxas muito facilitadas para vários públicos da agricultura familiar: mulheres rurais, juventude rural, assentados à reforma agrária, quilombolas, indígenas e também para quem quer comprar máquinas e implementos agrícolas, que sempre é uma das principais políticas públicas e os principais desejos dos agricultores e agricultoras familiares. Também vale a pena destacar que nós conseguimos avançar muito no volume de recursos que está disponibilizado para o apoio técnico, para o assessoramento técnico à agricultura familiar, desde a TER mais tradicional. Temos várias chamadas públicas, são 200 milhões em chamadas públicas de assistência técnica e extensão rural, mas nós também temos outras políticas públicas que combinam assistência técnica e investimento não reembolsável, como é o caso da estratégia de adaptação climática para o semiárido. Então, um conjunto de iniciativas que visam promover a transição agroecológica, a produção dos alimentos, tecnificar e mecanizar o campo e fortalecer mulheres, juventudes rurais e os públicos específicos mais vulneráveis da agricultura familiar.
2: Ministra Fernanda, o plano chega com 97,3 bilhões de reais em políticas para a agricultura familiar. Como que esse volume recorde deve se converter em renda, produção de alimentos e a melhoria de fato de vida para as famílias?
3: Então, nesses 97 bilhões estão esses 85 bilhões que eu comentei do crédito rural, mas também tem o recurso da assistência técnica, desse assessoramento, que são mais 700 milhões. Tem o recurso das compras públicas para a agricultura familiar, que são o nosso programa nacional de alimentação escolar, que compra da agricultura familiar o programa de aquisição de alimentos. E, além disso, tem o seguro, que é o Proagro, que é um programa de garantia de renda e de seguro da produção da agricultura familiar, que também tem ali quase 6 bilhões previstos previstos em recursos na lei orçamentária anual para cobrir eventuais perdas dos agricultores. Então, um conjunto de ações que se somam para fortalecer a produção daqueles que vivem da produção dos alimentos em pequenas propriedades. E como que isso impacta a vida das pessoas, né? Impacta porque você tem apoio para seguir na atividade agrícola. Por um lado, impulsionando a produção e, por outro, minimizando os riscos que são inerentes à atividade da produção, mas que, num contexto de mudanças climáticas, se tornam ainda maiores.
1: E, ministra, a gente consegue trazer aí um perfil desses contemplados por esse tipo de política pública? Qual é o perfil que o governo pretende alcançar prioritariamente com o novo Plano Safra? São pequenos produtores, assentados, povos indígenas, quilombolas, mulheres, jovens e comunidades tradicionais. Enfim, você já pincelou aí na sua primeira fala aí, né, sobre essas comunidades, mas de fato essa política pública, ela chega até eles?
3: Nossa, a agricultura familiar é um conjunto bastante diverso, né, da população que vive no rural brasileiro. Tem o Plano Safra da Agricultura Empresarial, que foi lançado para os grandes e médios. Aqui, o nosso Plano Safra da Agricultura Familiar foca nessas mais de 4 milhões de famílias que vivem no campo, nas águas, nas florestas e que produzem alimento. E aí é que está essa diversidade. Você tem desde esses pequenos produtores rurais que vivem em propriedades de até 4 módulos fiscais, gerem a propriedade com a família e tem a principal renda advinda da produção na propriedade. Nós temos também os assentados e assentadas da reforma agrária, 1 milhão de famílias que vivem em assentamentos do governo federal e dos estados e que também são público prioritário do Plano Safra da Agricultura Familiar. Tem também os povos e comunidades tradicionais, e aí a gente está falando dos quilombolas que vivem no rural brasileiro e que produzem alimentos, tem os indígenas que também, vários deles já podem acessar políticas públicas que vão do crédito à assistência técnica, para impulsionar os seus roçados e a produção tradicional dessas comunidades, e tem as mulheres rurais, que são um público que está presente, toda essa diversidade, que é um foco nosso, conseguir fortalecer a autonomia econômica das mulheres rurais, a juventude rural, e aí a gente também quer ver esses jovens ficando no campo, realizando seus sonhos com apoio específico. E para completar, a gente tem todos os outros segmentos da população tradicional, né? Que são mais de 28 segmentos, boa parte deles vive na área rural, mas também tem os pescadores artesanais vivendo nas nossas águas, tem todos os povos que vivem dentro das florestas. Então, esse é o conjunto diverso que a gente tentou chegar. Tem barreiras? Tem. A gente tem trabalhado a cada ano para ampliar o público que consegue acessar o conjunto das políticas. Estou muito feliz que só na última safra foram mais de 2 milhões de operações, nós chegamos a 2 milhões e 400 mil famílias que hoje acessam o PRONAF, que é o programa de crédito, além das demais políticas públicas que, somando, a gente já está chegando ao conjunto todo da agricultura familiar.
2: Ministra, tem até um destaque aí, aproveitando que você citou aí, trouxe uns dados históricos do mesmo momento que lançou o Plano Safra para as mulheres. Queria que você destacasse também, especificamente para as agricultoras, esse destaque dos resultados do plano que passou.
3: Esse é o Ano Internacional da Mulher Agricultora. Então, não podia deixar de ter um olhar muito específico para o fortalecimento da agricultura familiar, das mulheres rurais, elas que desempenham um papel fundamental, tanto na garantia da segurança alimentar, quanto da própria reprodução da vida e dos modos de vida nos territórios. Nós, ao longo desses últimos anos do governo do presidente Lula, nós conseguimos alcançar o dobro de recursos destinados a mulheres rurais. Então, nós estamos agora já direcionando por safra, chegando a 15 bilhões de reais por safra, totalizamos aqui 45 bilhões executados nas últimas 3 safras. No microcrédito rural, que ainda é a linha que as mulheres mais acessam, elas já se tornaram maioria, já são 55% das operações que são firmadas com mulheres. E durante o primeiro ano, lá em 2023, aconteceu uma marcha, a Marcha das Margaridas. 100 mil mulheres vieram para Brasília reivindicando a sua pauta. E um dos principais itens da pauta era um programa de apoio a quintais produtivos. Então nós criamos esse programa. Hoje eu tenho a alegria de dizer que já são 120 mil quintais produtivos que já estão em execução. Acabamos de soltar o resultado da última chamada, que vai viabilizar mais 5 mil quintais produtivos, e são áreas que de de produção especificamente das mulheres rurais em torno da casa, produzindo alimento, fruticultura, as hortaliças, criando pequenos animais, cultivando plantas medicinais, enfim, espaços que as mulheres podem impulsionar a produção para suas famílias e também para gerar renda complementar na propriedade rural.
1: E aproveitando aí que você falou sobre a questão dos quintais, ministra, eu te pergunto, tá aí dentro do Pronaf B, né? Que cria uma nova linha de custeio de 8 mil, além dos 20 mil destinados aos quintais produtivos. Eu queria até que você explicasse para o nosso ouvinte o que se trata, né? Esses quintais produtivos e qual é a importância dessa mudança para as famílias aí de menor renda. Você já trouxe também, mas só pra gente reforçar.
3: No microcrédito rural, essa é uma política linda, que mais avança no processo de inclusão produtiva no rural brasileiro. Quando nós iniciamos aqui a gestão, em 2023, o ministro Paulo Teixeira, eu como secretária executiva, encontramos uma realidade em que o limite do microcrédito eram R$6 mil por família. E essa era o principal linha de crédito que chegava, por exemplo, na região do Nordeste, que é a região que concentra mais de 50% das famílias da agricultura familiar. A gente falou, a gente precisa, para conseguir impulsionar o crédito nessa região, elevar esse ticket, quanto que as famílias conseguem acessar. E aí começamos um processo de mudanças incrementais, todas elas apoiadas e dirigidas pelo nosso presidente. O que nós conseguimos fazer nesse processo? Atualmente, nesse último plano safra, cada família pode acessar até R$73 mil. Então, a gente multiplicou de 6 mil, mais de 10 vezes, agora são até R$73 mil que as famílias podem acessar. E aí o foco foram as mulheres. Nós criamos um limite de crédito específico para elas poderem decidir o que elas querem produzir, com um limite separado da unidade familiar. No total, elas podem pegar R$20 mil se for um quintal produtivo, mas agora nessa safra nós autorizamos um limite extra de mais R$8 mil para o custeio da produção. Então, se elas forem fazer um projeto agroecológico, um quintal, tem R$20 mil. Se forem fazer um outro tipo de projeto, tem R$15 mil. E se elas ainda precisarem de recurso para custeio, tem mais R$8 mil. Então, as mulheres podem pegar até R$28 mil por safra, com juros de 0,5%. E desconto de 40% para aquelas que pagam em dia, estão na região Nordeste e Norte, mas também nas demais regiões, desconto de 25% para aquelas que conseguem pagar as suas parcelas do financiamento em dia. Então, uma grande política pública de inclusão produtiva, para que elas possam produzir alimentos, para que elas possam desenvolver os seus projetos. E você anda por esse Brasil, Kaique, Rafael, você vê as mulheres orgulhosas dos seus quintais. Esse é o espaço delas, elas estão produzindo ali a criação dos seus animais, o galinheiro, ovinos, caprinos, estão ali produzindo as suas plantas medicinais, que elas utilizam para cuidar da saúde da família, estão produzindo esse alimento diversificado, com legumes diversos, hortaliças que chegam para nutrir as suas famílias. Além de, às vezes, tem tanque pesqueiro ali no quintal, tem de tudo. É uma diversidade em cada uma das regiões e isso nos deixa muito felizes de ver as mulheres realizando seus projetos produtivos também no rural brasileiro.
2: Ministra Fernanda, o Pronaf B também permite operações para até 2 jovens da mesma unidade familiar. Como que essa medida pode contribuir para a permanência também da juventude no campo e manter essa tradição aí de todas essas famílias?
3: Então, um grande desafio que a gente tem hoje no país, e um desafio no mundo, é a questão da sucessão rural. Quem são aqueles que vão seguir produzindo alimentos no campo, no caso aqui no Brasil, mas você vê esse desafio na Europa, em outros países, onde o número de filhos se torna cada vez menor e os jovens passam a ter acesso à universidade, tem às vezes outros sonhos e a gente não consegue mantê-los dentro da produção, fazendo esse processo de sucessão. E para isso a gente precisa garantir que sim, que os jovens tenham acesso à universidade, que eles tenham acesso à cultura, que eles tenham acesso à conectividade, que eles tenham acesso a todas as políticas públicas que estão disponíveis para o jovem no meio urbano, mas que eles também possam realizar seus projetos de vida ficando na propriedade, seguindo com a produção. E para isso, nós estamos, em primeiro lugar, viabilizando a política de crédito rural para produção, garantindo, primeiro, aumentamos o limite. Para os jovens das famílias mais estruturadas da agricultura familiar, esse limite já está em 50 mil. Saiu de 35 no ano passado, já chega agora em 2026 a R$50 mil de limite, com uma taxa de juros que caiu para 2%. E se o jovem for de uma família que tem uma renda anual de até R$60 mil, ou seja, ele está no no perfil do microcrédito rural, essa taxa de juros é de 0,5% e ele vai poder pegar R$8.000 para ele, e se ele tiver um irmão também pode, ou uma irmã, pegar mais R$8.000. Então, uma forma de manter o jovem dentro da propriedade, mas com autonomia, fazendo aquilo que todos nós, que já fomos jovens, conseguimos fazer ao longo desse percurso da juventude, que é alcançar a nossa emancipação. E para fazer isso, a gente precisa justamente ter incentivo, ter oportunidade. Então, essa é uma das questões. A outra questão que eu acho que é importante falar para a juventude é que um dos desafios é conseguir comprar sua própria terra. Porque uma hora os jovens querem constituir suas famílias e terem sua própria propriedade. E aí é que entra o crédito fundiário, que é uma política para viabilizar a compra de áreas pela agricultura familiar. Os jovens hoje têm um programa específico, que é o Terra da Juventude, que também tem desconto para quem paga em dia, taxas de juros de 0,5%, para que eles possam comprar a sua terra e ficar realizando seus sonhos no campo brasileiro.
1: E, ministra, como que o governo, me veio essa pergunta aqui agora, né, por curiosidade, é o investimento dessas políticas públicas de permanência dos jovens, enfim, de valorização do agricultor, enfim, da família agricultora, mas a gente pode pensar também inadimplência, né? Porque se essa verba chega para eles, de alguma forma, eles também precisam pagar, né? Devolver esse dinheiro para o governo. E como que o governo trabalha para que essa produção aconteça, para que eles consigam não ficar apertados, né? Porque, enfim, se hoje eu peço um dinheiro emprestado para o governo, eu tenho obrigação de pagar, né? De devolver esse dinheiro. E aí, como que o Ministério trabalha para que essa família consiga ter uma vida tranquila e fazer suas vendas e também devolver esse dinheiro que teve ali, né, emprestado, e para que a vida ficasse mais fácil?
3: Olha, é uma ironia, mas quem paga melhor são as famílias que têm a menor renda. Esses pagam sempre em dia. Então, se você for olhar, no microcrédito rural, a taxa de inadimplência é baixíssima. Não dá 1,5% de inadimplência. Quando você olha a agricultura familiar como um todo, as taxas de inadimplência da agricultura familiar são muito baixas. A gente está falando da casa, assim, no máximo 2% num ano que a gente tem perdas assim, decorrentes de questões climáticas. Uhum. Quem tem reivindicado descontos acima porque não tem conseguido honrar outros tipos de dívida não são os agricultores familiares, esses têm pagado e se esforçado muito. Quando a gente chegou aqui, de fato, tinha um contingente da agricultura familiar que estava em situação de inadimplência com dificuldade de acessar o crédito. A gente foi ver o perfil dessas dívidas. Estava falando de dívidas, 70% delas inferiores a R$10.000. Então, eram pessoas que não estavam conseguindo acessar o crédito porque, por alguma situação, não conseguiram pagar um montante inferior a R$10.000. Então, o que a gente fez? Organizou isso para dar as condições para elas conseguirem honrar essas dívidas muito pequenas e voltar a acessar crédito e acessar assistência técnica para avançar na produção, voltar a ter renda e voltar a pagar. E isso aconteceu. 500 mil agricultores e agricultoras acessaram o nosso Desenrola Rural, regularizaram a sua situação, voltaram a produzir alimentos e conseguiram voltar para essa situação de regularidade, como eu tenho dito, com taxas de inadimplência muito baixas. Então, quando a gente acredita nas pessoas e dá as condições, o agricultor familiar, o que ele quer é trabalhar e produzir. E são pessoas extremamente trabalhadoras e comprometidas. Então, o que a gente precisou fazer agora? Criamos também incentivos. Bom, primeiro, a gente precisa fazer com que essa produção seja viável. Para todos nós, a gente precisa que tenha gente no campo produzindo alimento. Se não tem produção, o preço sobe, a inflação sobe. Então, uma questão de olhar para o todo, você conseguir entender que essas taxas de juros mais baratas para o agricultor familiar é justamente para que a gente tenha comida acessível na mesa de todas as famílias brasileiras. Então, a gente tem dado taxas acessíveis e também incentivos para essas famílias menos estruturadas pagarem em dia com descontos. Quem paga em dia tem um pequeno desconto na sua parcela e isso cria também um estímulo para que as pessoas sigam num esforço de honrar seus financiamentos e que a gente tenha sempre recursos para fazer novos empréstimos na safra seguinte, porque a gente obtém esse retorno da própria agricultura. E assim a gente tem um programa que produz um círculo virtuoso na sociedade, né? Gera trabalho para quem está no campo, gera comida saudável para quem está nas cidades e gera também emprego na própria indústria, porque a gente estimula a compra de máquinas e implementos que são produzidos na indústria nacional.
2: Ministra Fernanda, quando a gente fala das famílias menos estruturadas, lembramos também de um público que é muito importante, mas pode ter uma dificuldade de acesso, que são os povos indígenas quilombolas, a população assentada também, que muitas vezes tem dificuldade de ter documentação e uma presença nos bancos mesmo, para acessar esses créditos. E aí, uma pergunta sobre como o Ministério pretende garantir mesmo, como olha para esse processo, porque como que a gente facilita esse acesso, que é sempre uma questão, problema, quando a gente pensa também na tecnologia, enfim, na tradição mesmo desses povos. Conta um pouco pra gente sobre isso, por favor.
3: Sim, sem dúvida, esse é um dos grandes desafios, é chegar em populações que não estão, às vezes, nem bancarizadas ou que têm pouco acesso ao sistema financeiro. E aí, nós fizemos uma estratégia que tem duas vertentes. A primeira é explorar a possibilidade do crédito instalação, que é um crédito viabilizado pelo INCRA. O INCRA, ele pode financiar a produção de assentados da reforma agrária e quilombolas. E esse crédito do INCRA, aí sim, como ele é um crédito inicial para quem está realmente chegando na terra, está se estruturando, ele tem condições ainda mais facilitadas do que essas que eu apresentei no PRONAF. A gente está falando, por exemplo, de descontos que vão até 90%, 80% para quem consegue honrar suas dívidas em dia. Nesse programa, que é o crédito de instalação do INCRA, nós já financiamos 2 bilhões 800 milhões para as famílias dos assentados da reforma agrária e quilombolas. Tem casa e tem apoio inicial para chegada na terra, né? Você acabou de chegar num lote da reforma agrária, e também para começar uma produção. E só esse ano, para as quilombolas e para os quilombolas, são 100 milhões que estão voltados para apoio a essa produção. Isso é uma estratégia que nós fizemos para conseguir chegar nesses realmente que estavam numa situação de maior vulnerabilidade, precisando ter o primeiro acesso à política de crédito. A segunda questão é o PRONAF. O PRONAF se redesenhou, uma linha que a gente tem, que é o PRONAF A, né? PRONAF A, ele é voltado para assentados da reforma agrária, quilombolas e indígenas. Os quilombolas e os indígenas foram incluídos só agora, nesse terceiro mandato do presidente Lula, nessa última gestão. Para eles, nós já conseguimos triplicar o valor para indígenas essa última safra. Então a gente chegou em 240 milhões financiados para indígenas e chegamos para os quilombolas em 55 milhões nesse pacote do PRONAF. Ou seja, temos muito ainda a percorrer, porque a gente tem muito mais para ofertar. A questão ainda é a barreira do acesso. Para os assentados, sim, a gente multiplicou por 10 e já fizemos 2,7 bilhões nos últimos anos, alcançando essa diversidade da reforma agrária. E o nosso desafio é conseguir chegar mais. E como que a gente faz isso? É assessoramento técnico, agente de crédito, é conseguir ir até esse assentado, esse quilombola, esse indígena, viabilizar o seu acesso sem esperar que ele venha para a agência bancária. E a gente tem feito isso com parcerias com a Caixa Econômica Federal, Banco do Nordeste, Banco do Brasil e organizações da sociedade civil que têm trabalhado para os bancos para conseguir chegar até esses sujeitos, né, com essa diversidade toda, a partir dos agentes de crédito.
1: E ministra, como que o Ministério lida com os casos de invasão, né? Porque a gente sabe aí que a invasão, ela tá em todos os pontos do mapa do Brasil, né? Enfim, e isso acaba sendo um entrave na hora que essas pessoas vão buscar por esses benefícios, né? Como que o Ministério trata essa situação? Quais são as questões ali que precisam ser resolvidas? Enfim, conta pra gente.
2: E até fazer uma complementação, ministra, se me permite aqui, porque um dos principais movimentos nesse sentido é o MST, o Movimento dos Trabalhadores Rurais Sem Terra, que até a gente sabe que tem algumas formas de tratar invasão, ocupação, eles também tratam como ocupação muitas vezes lugares ali que não tem uma função social da propriedade que é cumprida, enfim, só para trazer um complemento aqui.
3: Eu acho que a gente tem várias realidades aqui quando a gente está falando da ocupação do território brasileiro. Então, de fato, a gente tem um desafio que é a regularização fundiária. O que é isso? É justamente garantir a segurança jurídica para quem está na terra. Uma boa parte da população, por exemplo, na região norte do nosso país, teve um estímulo do Estado brasileiro durante os anos da ditadura para que populações migrassem para essa região. Elas foram para lá em assentamentos da reforma agrária, aquele processo que chamam de colonização, e também foram para lá de forma desorganizada e ocuparam aquele território, que já tinham pessoas, inclusive, que viviam lá, né? Comunidades indígenas, povos tradicionais, etc. Então, tudo isso aconteceu ao longo ali da segunda metade do século XX, de forma mais intensificada. Hoje a gente tem o desafio que é fazer a regularização fundiária, garantir que as pessoas que têm o perfil, que está na lei, possam sim ter a regularização e terem acesso aos seus territórios. Ou seja, a gente avalia se for no perfil da agricultura familiar, se tiver no tamanho de propriedade que é inferior a 2.000 hectares, a gente consegue fazer a avaliação se tem uma ocupação produtiva e regularizar a situação dessa família. Estou falando ali da região norte do nosso país. E, obviamente, tem que cumprir o Código Florestal, etc., né? Está dentro da legislação. Isso é uma realidade. Então, são os poceiros, famílias que foram lá de boa fé, ocuparam o território e têm feito, vivido a sua vida em áreas diversas. A segunda situação é a grilagem, que continua acontecendo, ocupação de terra pública por grileiros, que aí eles se apropriam da terra pública e vendem essa terra pública para outros, ou às vezes ocupam territórios gigantescos de áreas públicas e que aí também precisa ter uma medida do Estado. Então aí assim, a gente chega, faz avaliação, se não tiver o perfil, a gente faz, move ação para recuperar a área pública e poder fazer a destinação correta. Na nossa Constituição tem lá onde, para que a gente pode destinar. Pode destinar para terras indígenas, para florestas públicas, comunidades quilombolas, comunidades tradicionais, pode destinar para regularização fundiária, pode destinar para reforma agrária. Então, lá todas as possibilidades de destinação de terras públicas no processo de regularização fundiária. E aí tem essa terceira questão, que é o processo da reforma agrária, né? Tem áreas que são improdutivas, que são ocupadas por movimentos de luta pela terra. Essas áreas passam a ser, essas famílias que estão acampadas, elas são avaliadas, se elas tiverem o perfil de fato da reforma agrária, aí sim elas podem ser encaminhadas para o Programa Nacional de Reforma Agrária, que isso é um outro caminho, né? O que acontece? Hoje nós temos no nosso país mais de 100 mil pessoas que estão acampadas em áreas diversas. Começa lá no Pará, que tem a maior população acampada, Mato Grosso do Sul, e vai esse país afora. São famílias que têm perfil rural, que são trabalhadores rurais e que sonham em ter uma terra para eles poderem produzir alimentos. Nós fazemos esse, a partir do INCRA, que é o órgão de terras, ele analisa esse perfil. Se a pessoa tiver uma situação, tiver no cadastro único, ou seja, tem um perfil de pobreza, tem um perfil de trabalho na agricultura, tiver as condições, a gente pode encaminhá-la, então, para um lote de terra do INCRA, onde ela passa, então, a ter todo esse apoio para fazer a produção e se tornar um assentado da reforma agrária, um agricultor familiar, portanto. Então, essas são as alternativas. E isso é um grande desafio. O presidente Lula assinou agora no Plano Safra o programa Terras do Brasil. Ali tem um decreto novo que faz uma política de governança da terra. Essa política define como que a gente vai destinar as áreas, quais são as prioridades, e além disso cria um programa de regularização fundiária pensando naquele primeiro grupo que eu falei, que são os poceiros, né? Pessoas de boa fé que estão lá há muitos anos vivendo numa área e que querem ter o seu título para poder acessar o crédito, etc e tal. Então a gente está trabalhando com eles, faz o georreferenciamento, vê exatamente qual que é o polígono ali daquela área para fazer a destinação, que essa família tenha o título e que ela possa seguir ali de forma segura no seu processo produtivo, respeitando, obviamente, o Código Florestal, cuidando dos nossos biomas brasileiros.
2: Ministra, para a gente não deixar de abordar também, o Plano Safra prevê aí ações voltadas à adaptação climática. Como que o governo está incorporando os efeitos das secas, das enchentes, as queimadas e as perdas de safra no desenho das linhas de crédito? E isso está envolvido também com outros ministérios, como o do meio ambiente? Como que vocês estão observando, cuidando de tudo isso?
3: Nesse plano clima que foi lançado, existe hoje um setorial específico para a agricultura familiar. Por quê? Porque está claro que as mudanças climáticas, elas impactam todos nós, mas elas afetam muito quem vive do clima, que são os agricultores, né? E os agricultores familiares, eles justamente dependem de chuva, dependem do tempo para poder ter a sua produção. Eles estão numa situação mais vulnerável do que qualquer outro produtor, né? São agricultores, como a gente estava falando aqui, que têm propriedades menores, uma capacidade produtiva proporcional ao tamanho da sua área ocupada. Então, o que nós temos feito? Uma série de ações. Primeiro, alguns programas que já estão muito consolidados, que são apoios de seguro para o caso de perdas decorrentes de eventos climáticos. A gente tem o Proagro, que cobre a perda, né, daquele agricultor que pegou crédito para produzir e perdeu. E nós temos também o Garantia Safra, que é um programa para aqueles agricultores menos estruturados, principalmente na região do semiárido. Quando eles têm uma perda, eles recebem R$ 1.200 para conseguir garantir a renda da família naquele período de estiagem. Então nós temos essas duas ações que são ações de resposta quando o evento climático já aconteceu. Mas só isso não basta. Hoje a gente tem que pensar a adaptação das famílias da agricultura familiar a esse contexto, que está cada vez mais frequente. Esse ano, por exemplo, a gente sabe que somando a questão da mudança climática tem El Niño. Então é um ano de muito risco para a agricultura familiar e a gente precisa cuidar. Cuidar porque a gente precisa garantir que as cestas de alimento cheguem nas várias comunidades da região norte antes que o rio seque. A gente tem que garantir que o milho chegue no Nordeste para alimentar os animais e a gente não ter, portanto, sofrimento desses animais antes que a estiagem chegue. E a gente precisa garantir que tenha apoio para os agricultores que estão assentados, antes que a chuva chegue no sul. Então a gente tem feito um trabalho todo de adaptação. Tem uma das ações, que é justamente uma estratégia de adaptação do semiárido. A gente direcionou 413 milhões para essa ação, mas a gente também está pensando e dirigindo ações coordenadas pela Casa Civil para a região norte e para a região sul do nosso país, que serão as mais afetadas nesse ano de El Niño. É um trabalho que tem que ser feito de forma permanente. Assistência técnica e extensão rural, pensar brigadas de incêndio, garantir alimentação animal, alimentação, acesso à água por meio das cisternas e garantir também todo o cuidado com o solo para que a gente não tenha perdas de solo quando vem uma enchente, né? Ter todo um trabalho de cobertura do solo, de garantir que os recursos naturais possam ser preservados mesmo nesse contexto.
1: É isso, Jabuticaba Sem Caroço teve o prazer de bater um papo com a Fernanda Machiavelli, a nossa ministra do Desenvolvimento Agrário e Agricultura Familiar. Fernanda, muito obrigado pelo seu tempo aqui no Jabuticaba e volte sempre, obrigado.
3: Uma satisfação estar aqui com vocês no Jabuticaba Sem Caroço e pensando também nessa questão da alimentação saudável, apoio aos agricultores familiares e tudo que a gente pode fazer para seguir ampliando a produção de alimentos no nosso país.
2: Muito obrigado, um abraço, ministra, até a próxima.
3: Um abraço, até mais, tchau, tchau.
2: Entre os principais avanços dessa edição do Plano Safra estão medidas voltadas ao fortalecimento da autonomia econômica das mulheres rurais, como a gente adiantou um pouco aqui. O governo federal ampliou os limites do microcrédito, criou mecanismos para garantir o acesso direto das produtoras ao financiamento, mesmo dentro das unidades familiares, e também reforçou os recursos destinados aos quintais produtivos.
1: Através do Pronaf Mulher, elas poderão acessar os recursos destinados aos quintais produtivos, a agroecologia e as suas atividades produtivas, além de contarem com mais de R$8.000 para custeio. Com isso, o limite do microcrédito poderá chegar a R$28.000, com taxas de juros de apenas 0,5% ao ano.
2: As mudanças consolidam o avanço da participação feminina no crédito rural. Atualmente, as mulheres já representam a maioria das beneficiárias do microcrédito produtivo e ampliam cada vez mais a presença na produção de alimentos por meio dos quintais produtivos. A política pública já contabiliza mais de 130 mil iniciativas apoiadas pelo governo federal e isso tudo é pauta para o nosso próximo entrevistado.
4: Alguém me explica.
1: O Jabuticaba Sem Caroço bate um papo agora com o Fernando Moretti. Ele que é diretor em políticas da sociobioeconomia da Conexus, o Instituto Conexões Sustentáveis. Fernando, seja mais que bem-vindo ao Jabuticaba. Como vai?
5: Tudo bem, Rafael. Muito obrigado pelo convite. É uma satisfação participar dessa conversa com você.
1: E você chega para a gente falar sobre aí o Plano Safra 2026-2027, que foi anunciado recentemente aí pelo governo, né? E eu te pergunto, Fernando, o Plano Safra desses dois anos, né? Deste ano e do ano que vem, foi anunciado aí como o maior da história para a agricultura familiar. Eu te pergunto, na prática, o que muda na vida da família agricultora que está na ponta?
5: Sim, bom, a principal novidade do Pronaf deste ano, lançado no Plano Safra, como você traz, é o recorde de volume de recursos disponibilizados pelo governo, que esse ano vai ser de 97,3 bilhões para a agricultura familiar. E desses 97 bilhões, 85,2 é exclusivamente para o Pronaf, que é o Programa Nacional de Fortalecimento da Agricultura Familiar, que é o famoso crédito rural, né, que é aquele crédito destinado às famílias da agricultura familiar para sua produção agrícola, né? Então a gente sai do Plano Safra do ano passado, que eram 76,2 bilhões para 85, então é a maior quantidade de oferta do Pronaf que a gente tem até hoje, né? E eu diria que o que muda é um olhar mais para a produção de alimentos que tem nos seus sistemas produtivos transição agroecológica, produção orgânica, produtos da sua biodiversidade, que são aqueles produtos que chegam nas mesas para as famílias se alimentarem. alimentares, né? Então está muito envolvida, há um incentivo maior aqui para a produção de sistemas alimentares que aqueles que chegam na mesa das famílias do Brasil, né? Então há, por exemplo, principal destaque que eu diria é a redução de juros de 2% para 1%, justamente para quem produz esses alimentos agroecológico, orgânico e os produtos da Sossubio. Então a gente está falando de produtos nativos do Brasil, né? E uma queda de juros também de 3% para 2% para a produção de alimentos em geral. Então há um incentivo sim para a questão voltada à socioeconomia e à produção de alimentos.
1: Pegando um gancho nesse ponto, né, de 1% que você trouxe aqui para a gente, né, essa redução de 1% aí voltado para agroecologia e produção orgânica e sociobiodiversidade, como você bem disse, é suficiente para ampliar aí o acesso ao crédito? Ou o principal problema continua sendo a burocracia?
5: Continua sendo a burocracia e te explico por quê, né? Historicamente, o Pronaf é um programa de sucesso, né? Esse ano ele completa 30 anos, então a gente vê que é um programa que entra governo, sai governo, ele segue firme, segue crescendo, porque demonstra a importância dele realmente para o país e em termos de soberania alimentar, nutricional, etc. Ele é importantíssimo. Mas historicamente ele é muito concentrado nas regiões sul do país, principalmente sul, sudeste e partes do centro-oeste, né? A gente diz que parece que o Pronaf ele vai muito bem de Brasília para o sul, mas de Brasília para cima, principalmente nas regiões norte e nordeste, ainda ele é muito pouco acessado. Então o que se precisa mudar e o que a gente tem sugerido enquanto sociedade civil organizada e através dos coletivos que nós fazemos parte, por exemplo, o Observatório das Economias da Sociobiodiversidade, que é uma rede que reúne mais de 40 organizações, desde entidades de pesquisa, movimentos de base, sociedade civil, academia, a gente tem elencado várias sugestões de melhoras e feito essas sugestões ao governo federal para tentar fazer com que o Pronaf seja melhor distribuído no país e não fique concentrado só no sul-sudeste, né? A gente sabe que em sul-sudeste existe já uma tradição de várias décadas, né, de cooperativismo, de organizações de pequenos agricultores, e no norte ainda esse tipo de cooperativismo, de organização comunitária, ele é muito mais recente. Fora que, quando a gente fala de região norte, a gente está falando de regiões do Brasil profundo, onde as distâncias são muito maiores, onde os custos logísticos são muito maiores, então as regras do Pronaf ela é igual para o Brasil inteiro, apesar do Brasil ser muito desigual geograficamente, em termos de custos, etc. Né? Eu dou um exemplo muito prático. Recentemente a gente voltou da ilha do Marajó, no Pará, que a gente está na foz do Amazonas. Lá no interior das ilhas, a gasolina está R$14 o litro, então está quase o dobro, praticamente o dobro de que muitas capitais brasileiras. Só que o valor para a implementação da política pública é o mesmo, então precisa-se melhorar essas regras para que essas populações, principalmente a gente está falando de povos e comunidades tradicionais, né? Ribeirinhos, indígenas, quilombolas, que são aquelas populações que protegem as nossas florestas, os nossos biomas, e por outro lado tem um legado aí de desenvolvimento econômico que precisa ser desenvolvido, e o Pronaf é uma política pública que ainda não chega, mas precisa chegar a essas populações, né?
1: Pensando agora no crédito, né? O crédito mais barato, ele resolve o problema ou ele precisa vir aí acompanhado de assistência técnica, comercialização e também acesso a mercados?
5: Isso, o crédito só por si ele não resolve o problema, né? Ele tem que ser acompanhado desses pilares que você trouxe muito bem, e eu diria que o primeiro deles é a assistência técnica, né? O crédito por si só ele não é viabilizado, ele é sempre viabilizado com assistência técnica. Então esse é um dos gargalos também da burocracia, né? Quando a gente fala dessas regiões mais isoladas, né? A gente está falando de municípios, por exemplo, na região norte, como Altamira, que é maior que a Bélgica, maior que Portugal. Então imagina um grupo de pequenas assistência técnica da prefeitura, ele é quase que impossível, humanamente impossível atender a todas a extensão do município, né? Então, uma das sugestões que a gente traz, e que já existe uma regulamentação para isso, é formar agentes de crédito na própria comunidade. Então, são técnicos vinculados às associações e cooperativas locais, que eles recebem a formação, então eles atuam com assistência técnica, orientando as famílias para meios de produção mais sustentáveis, de melhor escala, e também que protegem os biomas e auxilia as famílias no destravamento do crédito. Então, esse crédito é destravado, ele é remunerado por isso e ele faz o acompanhamento dessa família. Então, a assistência técnica ela tem que sempre vir junto com o crédito para ele ser realmente efetivo, né? Para o crédito não ser uma dor de cabeça para as famílias, mas ser uma ferramenta que vai fazer com que ela produza mais, melhor, com eficiência e com sustentabilidade. Depois, a questão do mercado também é importantíssima, né? A gente tem mapeado na Conexus mais de 1.040 empreendimentos no Brasil inteiro, dessas categorias, né, de agricultores familiares que trabalham com esses produtos da sociobioeconomia, e 70% deles comercializam com as compras públicas, né, com o PNAE, que é o Programa Nacional de Alimentação Escolar, principalmente, e o Programa de Aquisição de Alimentos. Então, são programas do governo que são muito importantes, não só por aspecto econômico, porque paga um preço justo para essas famílias, mas também que fomenta que esses alimentos fiquem nos territórios, sejam disponibilizados nas escolas desses municípios. Então são círculos muito importantes, mas por outro lado não se pode ficar dependente só desse canal de comercialização, né? Então a gente acredita que a diversificação, seja em circuitos curtos ou circuitos longos, ou até mesmo aqueles produtos que têm mercado, disponibilidade e oferta para exportação, também serem exportados. Então o ideal é, nesse eixo de comercialização, ter um comércio responsável, mas que também olhe para vários canais, não só um único, que pode ser um risco para essa associação ou cooperativa lá na ponta, né?
1: E Fernando, não adianta só, né, a família ter acesso ao crédito, porque suponhamos, né, o banco vem e oferece um crédito bem significativo, mas o meu medo é de me endividar com esse crédito, né? Assim como o medo dos produtores, né? Eles têm medo de se endividar. E eu te pergunto, como transformar o crédito em uma ferramenta de desenvolvimento e não em uma nova fonte de insegurança para esses trabalhadores, né? Porque assim, eu fiz até essa pergunta à ministra Fernanda Machiavelli sobre a questão desse pagamento. Porque se existe o benefício, eu preciso arcar com as minhas obrigações para poder pagar esse benefício, né? E a Fernanda trouxe até um panorama bem satisfatório. Ela falou, Rafa, são os trabalhadores que mais arcam com seus compromissos financeiros. Eles pagam. Nós chegamos, pegamos um cenário. O governo Lula pegou, segundo ela, pegou um cenário em que o endividamento estava muito grande. Eles conseguiram mapear esse endividamento, entenderam que as dívidas não chegavam a 10 mil reais, olha só, e conseguiram dar uma arrumadinha na casa. Então, segundo ela, são os trabalhadores que mais arcam aí com os seus deveres, né, de pagar. E como que fica isso? Olhando pelo instituto, como que você analisa esse pagamento, se de fato procede, se tem assim os seus riscos? Conta pra gente.
5: A gente enxerga isso também muito de perto, porque a gente na Conexus operacionaliza um programa desse dos agentes de crédito. Então a gente atende hoje 6 mil famílias no Brasil inteiro, com várias parcerias, grande parte delas na região amazônica, como eu te falei, pensando nesse público que ainda não acessa o Pronaf, e a gente já conseguiu disponibilizar aí mais ou menos aproximadamente 30 milhões em crédito, em microcrédito, que é aquela linha inicial do Pronaf, para aquelas famílias que nunca acessaram o Pronaf, e a nossa inadimplência é praticamente zero, ela não existe. Então, é certo isso, porque as famílias utilizam esses recursos para melhorar os seus meios de produção, né? Como é um recurso que ele não é disponibilizado sem assistência técnica, ele, de acordo com a legislação que rege o crédito rural no Brasil, que é o Manual de Crédito Rural, que são regras que vêm lá do Banco Central, do Conselho Monetário Nacional, esse acompanhamento técnico, ele é responsável também, não só pela elaboração do projeto, mas pelo acompanhamento, né? Então, e como ativador de crédito, ele é alguém da própria comunidade, né? Alguém que vem de fora para fazer o crédito e depois vai embora, tem esse compromisso que a gente chama de finança de proximidade, né? Ele não quer que a sua comunidade, seus vizinhos se endividem e esteja em uma situação mais complicada. Então, a gente tem exemplos muito positivos em relação a isso, né? Eu te dei o exemplo do Marajó, né? No começo da entrevista, falando do valor da gasolina lá, que muitas vezes é o dobro do que em muitas capitais do Brasil. Lá a produção, o carro-chefe lá é de açaí nativo, e é um açaí de várzea, né? Um açaí de área alagada que ele é produzido ali naturalmente na beira dos rios, né? Então tem uma tecnologia da Embrapa, mais de 20 anos de pesquisa, que é de manejo de mínimo impacto desses açaizais nativos. Então lá a gente tem aproximadamente 200 famílias que já acessaram o Pronaf, o crédito rural do grupo B, que é a linha inicial do Pronaf, né? O microcrédito de 12 mil reais, e que antes, sem manejo, produziam uma tonelada por hectare, e essa mesma área manejada com esses 12 mil reais, está quintuplicando a produção depois de 2-3 anos. Então, olha o impacto do Pronaf para essas famílias. famílias que produziam uma tonelada estão passando a produzir 5 no mesmo espaço, preservando a floresta em pé, porque o açaí de várzea ele depende para a recomposição do solo, né? Como é um solo alagado, é um solo muito pobre em nutrientes, então ele precisa das outras espécies para que haja essa recomposição de nutrientes do solo e produz mais na floresta. Então essas famílias, por exemplo, já estão vendendo para o PA, já estão vendendo para o PNAE, algumas delas estão inclusive vendendo para a indústria que está exportando esse açaí para a Europa. Então mostra a importância do crédito rural, eu diria, não só para esse desenvolvimento das famílias que estão pagando em dia, que estão adimplentes na sua questão, mas também até para a situação climática, né, Rafael? A gente vê o crédito rural não só bom para o desenvolvimento da agricultura familiar do Brasil, mas também como um mecanismo de solução climática, né? Quando a gente discute aí calor, está vendo, né, calor extremo na Europa, as secas que houveram, cheias aqui no sul do Brasil, né? Como essas questões estão todas relacionadas entre si e como o crédito rural para essas regiões pode ser importante para essa solução climática, né? Como você maneja a floresta, produz mais e melhor e conserva as águas, os rios e tudo mais, né?
1: Sim, você trouxe aí, né? Graças a Deus, essa exportação aí do açaí, né? E eu te pergunto, a agricultura familiar, ela responde aí por uma boa parcela, né, dos alimentos consumidos pelo brasileiro. Esse novo plano safra, ele fortalece também a segurança alimentar, Fernando?
5: Com certeza, né? A gente tem, existem dois planos safras, né? Tem um plano safra que é da agricultura chamada assim empresarial, que é coordenado pelo Ministério da Agricultura, pelo MAPA, e que esse sim olha as grandes produções, commodities, o que vai para exportação. E existe esse plano safra da agricultura familiar que a gente está falando aqui no podcast hoje, que é o plano safra para o agricultor familiar, para o pequeno. E é o pequeno que coloca que é responsável pela grande parte da produção de alimentos no Brasil, né? Os grandes, a agricultura empresarial, por assim dizer, ela é responsável pelos grãos, pela ganaderia, tudo aquilo que vai, que a gente chama de commodities, né? Mas o agricultor familiar é aquele que produz hortaliças, é aquele que produz mandioca, é aquele que produz os alimentos regionais que são tão importantes nesses territórios, né? A gente tá falando, eu dei o exemplo aqui do açaí, né? Então, às vezes, nos grandes centros, a gente conhece o açaí só como aquele formato de sobremesa, de sorvete, mas o açaí pro ribeirinho, pra população da Amazônia, ele é um alimento do dia a dia, como o arroz e feijão, né? Então, ele é um alimento que, ele é importante para a nutrição desses povos e comunidades. Então, e todos esses alimentos também, né? A própria castanha, o próprio cacau em alguns territórios, a mandioca que é o carro-chefe, essas hortaliças, as oleaginosas, as frutas. Então, tudo isso incentivado, ele melhora tanto a situação nutricional do Brasil como um todo, mas também ele incentiva uma maior, o plano safra, ele vem como um incentivo maior para a produção desses tipos de alimento, né? Que são produzidos em grande parte, como eu falei, né? Em sistemas agroecológicos, com produção orgânica, usando insumos naturais, o que traz também, incentiva através do plano safra, uma produção melhor desses alimentos, porque as famílias, os agricultores vão poder acessar o crédito rural justamente para colocar, por exemplo, esteiras de secagem elevadas, fazerem bioinsumos naturais para sua produção. Então, o crédito rural, ele serve muito isso, né? Para você melhorar esses meios de produção e melhorar essas tecnologias e que impacta diretamente na melhora da produção desse tipo de alimento. E ele acaba sendo um incentivo também, por exemplo, nas linhas de Pronaf B, que são aquelas linhas, por exemplo, das famílias que nunca acessaram o Pronaf. Ele tem, a gente até escuta uma expressão, né? Praticamente juros negativos, porque ele tem um desconto de abatimento, por exemplo, na região norte, que é de 40%. Então, se uma família que produz um quintal produtivo, hortaliças, por exemplo, consorciado com açaí, com mandioca, se ela acessar 10 mil, depois de 2 anos ou 1 ano, ela vai pagar 6, praticamente, por causa desse desconto aí de 40%. Uhum. Em outras regiões do Brasil, e os juros de 0,5% ao ano. Então, em outras regiões do Brasil, esse desconto também vai em média aí de 25%. Então, é um incentivo muito real e necessário para produção, né? Quem trabalha com agricultura familiar, o próprio agricultor sabe que ele precisa ter um recurso para poder rodar a sua produção, e o crédito rural, ele vem como uma resposta a isso, e o que a gente quer é que ele chegue a todos e todas brasileiros em todas as regiões, e que haja uma maior diversificação também que ele diversifique mais e financie uma mais produção de alimentos e dessas espécies que a gente chama da sua biodiversidade.
1: E você já trouxe aqui nas suas respostas, mas eu queria que você falasse um pouquinho mais sobre os territórios, né? O plano amplia aí o Pronaf Bioeconomia. Como que esse incentivo, Fernando, pode estimular famílias que vivem da floresta, né, e permanecem também? Enfim, como que esse plano pode contribuir para que elas permaneçam em seus territórios aí sem ter que recorrer ao desmatamento, né, que também é um dos nossos problemas climáticos, né?
5: A própria diminuição das taxas de juros e o aumento dos limites, eles já são os grandes incentivadores para isso, né? Não existem linhas de crédito mais vantajosas que essa no mercado, né? Por exemplo, você falou do Pronaf Bioeconomia. O Pronaf Bioeconomia, ele saiu de um limite de 250 mil para 400, então se aumentou 200 mil reais, então é um grande incentivo. O que a gente traz para a mesa, que está colocando para o governo como um todo, não só para o MDA, que é o ministério que é responsável pelo Pronaf, mas que o Banco Central tem esse olhar, o Ministério da Fazenda tem esse olhar também, o Ministério de Integração, que é o ministério que cuida dos fundos constitucionais, né, do Norte, do Centro-Oeste, do Nordeste, tem esse olhar, que precisa melhorar as regras de acesso para essas regiões, que são as regiões, os territórios que hoje não acessam o Pronaf, né? Quando a gente olha a comparação, é isso, 70% do Pronaf vai para o Sul, como eu falei, o Norte e o Nordeste, apesar de ter o dobro de agricultores familiares que a região Sul, é a região que menos acessa por essas questões de custos, mas questões burocráticas também. Por exemplo, o documento básico para se acessar essas políticas públicas é o Cadastro do Agricultor Familiar, o CAF. O CAF ainda existe, ele avançou muito nos últimos anos, mas ainda ele é pouco presente na região Norte e Nordeste um pouco mais, mas na região Norte é mais difícil. Então a gente está sugerindo para o governo que se aumente a rede emissora do CAF, que se facilite, por exemplo, para os agentes de crédito poder emitir o CAF para as famílias, já que ele é um documento autodeclaratório, mas tem a sua rede emissora, que a gente possa ampliar para que mais famílias tenham. Então, a questão documental hoje segue sendo um grande gargalo para acesso ao crédito na região Norte, eu diria o CAF, e depois tem a questão da regularização fundiária também, que é um grande problema na região Norte do Brasil, né? Uma região que tem muitos povos e comunidades tradicionais, tem muitas, por exemplo, populações quilombolas, comunidades, que não são tituladas até hoje, né? Então, o Pronaf B, por exemplo, ele permite essa família tem acesso quando está em área de uso comum, fora de unidade de conservação, etc., ele pode acessar. Mas as outras linhas, como o próprio Pronaf Bioeconomia, etc., ele já é um empecilho para que essas populações acessem, né? Então, a gente elaborou uma nota técnica no Sociobio, nessa rede que eu comentei das economias da biodiversidade, com 16 pontos. Então, essas questões das linhas, etc., foram contempladas no Plano Safra. Agora, o movimento de base dos territórios, todo mundo está com uma grande expectativa que venha um pacote de mudanças aí no Manual de Crédito Rural, que é a legislação que regra o crédito rural, né? Isso é um. O outro é os próprios bancos também terem um olhar diferenciado para essas cadeias de produção de alimentos, né? Quando a gente olha a distribuição do Pronaf, por exemplo, na região Norte, em 2025, 85% foi para pecuária. Então, dos 15% que foi para agricultura familiar, para agricultura sem ser animal, né? Só 2% foi para cadeias, só subiu, apesar da região amazônica ser o maior produtor de açaí, de castanha, de mandioca, de cupuaçu, de pescado manejado, por exemplo. Então, os bancos também precisam ter um olhar diferenciado. A gente já vem olhando algumas movimentações muito interessantes, muito positivas, do próprio Banco do Brasil, que é o maior operador do Pronaf, da Caixa, que voltou a operar o Pronaf aí depois de 20 anos, mas ainda a gente precisa de mais para que realmente o Pronaf chegue nessas regiões e esse uso sustentável seja um novo modelo de uso de terra, né? Que o Brasil pode ensinar para o mundo, que tem essa potencialidade para produção de alimentos de forma sustentável e que mantenha a floresta em pé.
1: E a gente sabe, né? A gente não pode falar da floresta sem falar da comunidade que vive nela, né? Você também já trouxe nas suas falas, né? Os povos indígenas, quilombolas e comunidades tradicionais costumam enfrentar aí já é sabido por todos nós, obstáculos ainda maiores para acessar políticas públicas, né, Fernando? O novo plano, ele consegue reduzir essa desigualdade ou ainda são fatias da população que ainda seguem ali tendo as suas guerras, né, os seus muros para poder chegar até as políticas públicas?
5: Continua sendo uma grande dificuldade, Rafa. Continua tendo essas barreiras que fazem com que essas populações tenham mais dificuldade de acessar políticas públicas, né? Quando eu falei que o Banco do Brasil tem olhado, né? O Banco do Brasil criou alguns hubs de bioeconomia para atender esse público especificamente, e com o Banco do Brasil a gente tem ido a campo fazendo mutirões para emissão de documentação, por exemplo, né? Porque não é só chegar lá e ofertar o crédito quando a gente está falando que tem localidades que as famílias não têm nem documento de identidade, não tem a CAF, não tem o documento básico para acessar. Muitos deles não têm nem conta em banco, não são nem bancarizados. Então, a gente tem feito aí mutirões com vários parceiros, né, inclusive parcerias regionais, dos estados, dos territórios, levado até o próprio banco para esses territórios também, para que o banco esteja presente lá, e feito emissão de documentação, emissão de CAF, até dependendo do território, se eles pedem até vacinação, a gente consegue com as parcerias com os municípios levar. Então, ainda são regiões que, historicamente, pela questão de própria logística,

0: ela, a gente vê uma vontade muito expressiva dela em levar esse pacote adiante, mas como eu falei, são vários atores que fazem parte desse conjunto que opera o crédito rural no Brasil, e a gente tem que convencer e mostrar para a Fazenda, para o Banco Central, para o Ministério de Integração, para todos, que realmente essas regras são importantes para que a política pública chegue lá na ponta e faça a diferença, né?
1: Com certeza, senão fica só no papel aí, não ajuda ninguém, né, Fernando?
0: Exatamente.
1: E eu acho que a pergunta que não quer calar, né? Os bancos, eles estão preparados para atender esse público ou ainda enxergam aí a agricultura familiar como uma operação de maior risco e menor interesse?
0: Eu diria que não estão preparados, mas estão num caminho para chegar lá, né? A gente olha... como eu falei historicamente, eu falei do Banco da Amazônia, que é o Banco de Desenvolvimento da Amazônia, ele financia em seu histórico sempre muita pecuária, os outros bancos também. Então, muitas vezes, as pessoas, por maior boa vontade que elas têm, a equipe técnica dos bancos, principalmente nos territórios, esses municípios do interior, é muito mais fácil, historicamente, você fazer um projeto para gado, porque o próprio gado já é garantia, já é um bem que sabe se quantificar o valor de custo de produção. Quando a gente fala, por exemplo, de um custo de produção, por exemplo, de um extrativismo de borracha ou de um extrativismo de castanha. Às vezes a pessoa que desconhece como é feito pensa, mas isso não tem custo, ele só vai lá na floresta e pega. Mas não, tem um custo. O extrativista da castanha, da borracha, por exemplo, ele passa dias e pode passar até semanas, que são aqueles caminhos que eles fazem na floresta, que faz um manejo num dia, depois passa recolhendo no outro. Então tudo isso tem um custo de ferramentas, tem um custo de diárias que ele passa dentro da floresta, tem um custo de alimentação. Então, o crédito rural serve para financiar esse custo de produção dele, né? Mas muitas vezes há esse desconhecimento. Então, a gente enxerga algumas boas novidades, né? Por exemplo, que eu falei que a Caixa voltou a operar o PNPO rural, essa é uma grandíssima novidade, que olha realmente no pequeno, naquele que nunca acessou, e o Banco do Brasil tem criado esses hubs de bioeconomia, já existem quatro, e a gente tem escutado o planejamento deles de ampliar, e tem sido cases de muito sucesso, porque são hubs que têm olhado para esse público e atender as necessidades desse público que antes não existia. Então a gente enxerga assim com muito bons olhos esse caminho e esse olhar, né, dos bancos olhando a importância dessas cadeias para o Brasil, para o meio ambiente, para o clima e para todos, né?
1: É isso, valorizando os nossos trabalhadores rurais, né? Fernando Moretti, diretor em políticas da Sociobioeconomia da Conexus, o Instituto Conexões Sustentáveis. Fernando, muito obrigado pelo seu tempo aqui no Jabuticaba e volte sempre.
0: Muito obrigado, Rafa, eu adorei a conversa. A gente vê que o Pronaf, né, já é uma política pública consolidada, essencial para o Brasil, e o próximo passo agora é torná-lo cada vez mais acessível, inclusivo e conectado à realidade desses territórios. Então a gente poder discutir isso num canal que todos os brasileiros podem escutar e refletir sobre isso é muito importante. Então muito obrigado.
1: Com certeza, é essa a nossa missão por aqui. Um abraço e volte sempre. Tchau.
0: Tchau, tchau, obrigado.
1: É hora de colocar ponto final em mais um episódio do Jabuticaba Sem Caroço. 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
5: Olá pessoal, tudo bem? Semana começando e hoje a gente vai falar sobre Lituânia, Letônia e Estônia. O que que eles têm a ver? São três países bálticos e eles, por incrível que pareça, são os países da Europa ligada à OTAN que mais estão gastando na militarização.
6: É sim, Marcelo, estão gastando bastante com a militarização, alguns desses países até mais do que os 2% do PIB que a aliança militar pede. Por quê? Por medo da Rússia, para falar falar de maneira curta e grossa é isso.